0: Noronha tem mais detalhes.
1: Aos 21 anos, o estudante brasiliense João Ferreira vai fazer a prova do Exame Nacional do Ensino Médio pela segunda vez e para conquistar a sonhada vaga no curso de arquitetura da Universidade de Brasília, ele concilia as aulas presenciais em um cursinho com a rotina de estudos em casa. Para o estudante, o importante é manter a disciplina.
2: Estudar de uma forma orgânica, com organização, que tem um plano de estudo voltado a um aprendizado mais efetivo, que funcione melhor para você, do que você simplesmente sentar e pegar para você e falar, vou estudar 4 horas hoje.
1: Assim como João, milhões de brasileiros devem participar desta edição do Enem. As provas serão aplicadas nos dias 8 e 15 de novembro. De acordo com o INEP, instituto responsável pelo exame, mais de 5 milhões de pessoas tiveram suas inscrições confirmadas. No primeiro dia, os estudantes devem responder a 45 questões de linguagens e códigos, e 45 de ciências humanas, além da redação. Já no segundo, são 45 questões de ciências da natureza e mais 45 de matemática. O professor de história, Fábio Santos Reis, dá dicas para esta reta final de preparação.
3: Eu acho que para esse momento, levando em conta o tempo que está faltando, o ideal seria, nesse momento, fazer algumas revisões rápidas de conteúdo, revisão teórica, mas nada tão aprofundado, até pelo tempo que a gente tem, e, sobretudo, focar em resoluções de provas anteriores. Então, eu recomendo que faça as provas do Enem de 2018 para cá.
1: Uma novidade neste ano é a expansão do número de locais de prova, com 10 mil novos pontos. Ricardo Cardoso, presidente substituto do INEP, destaca que o exame também será utilizado como instrumento de avaliação do sistema de avaliação da educação básica.
4: Além de organizar o acesso ao ensino superior, além de permitir a certificação dos estudantes, ele também vai permitir a avaliação da qualidade da educação básica. Então, a população ter esse resultado pelo Enem, que é um exame que tem a área de linguagem, ciências humanas, ciências da natureza, matemática e a redação, oferece uma avaliação mais completa, em que o aluno muitas vezes ele está mais mobilizado, mais motivado para fazer a prova. Isso para nós é uma mudança muito importante.
1: Também é a primeira vez que os concluintes do ensino médio na rede pública de ensino foram inscritos automaticamente no Enem, com base nos dados informados pelas redes de ensino. Vale lembrar que as notas do Enem podem ser utilizadas para acesso ao Sistema de Seleção Unificado, SISU, e ao Programa Universidade para Todos, o ProUni. A nota do exame também pode ser usada para pleitear financiamento estudantil. Reportagem Gabriela Noronha.
5: E amanhã vamos falar sobre a nova edição da cartilha da redação do Enem 2026.
0: Nós vamos falar mais sobre a prova e dicas para escrever uma redação nota 1000. Não perca.
5: Elas coletam moluscos e crustáceos em manguezais e praias, acompanhando o ritmo das marés.
0: No Brasil, a maior parte de pescadores artesanais são mulheres e tiram desse ofício o sustento da família.
5: Um mapeamento da Fiocruz quer mostrar onde elas estão, onde estão essas trabalhadoras e suas principais necessidades.
6: É das águas do litoral cearense que a marisqueira Maria do Socorro Miranda, de 44 anos, tira o sustento da família. O trabalho que ela herdou dos pais, às vezes começa antes do amanhecer, acompanhando o ritmo das marés.
7: Eu trabalho 6 horas por dia, tasa, maré, esteja baixa. Me encontro com as amigas, que levam nossos aparelhos de pesca, né? Levo jereré para botar lá, a gente isca eles e vai esperar a TV. Se caiu algum siri, alguma coisa dentro.
6: Um levantamento realizado pela Fiocruz em 52 municípios de todas as regiões brasileiras aponta a presença marcante de mulheres na atividade pesqueira.
8: Marisqueira!
6: O mapeamento vai contribuir para tornar conhecidas as vulnerabilidades desses territórios e aproximar as políticas públicas da realidade de quem vive e trabalha nas águas brasileiras. Como explica a coordenadora-geral de Inclusão Produtiva, Enfrentamento à Fome e à Pobreza do Ministério das Mulheres, Larissa de Santana Passos.
9: Ele junta todos os bancos de dados validados pelo governo, então essas mulheres elas participam de forma ativa, indicando quais são os territórios, né, que elas estão. e quais são as demandas, dificuldades a nível de crédito, quais são as cadeias produtivas, dificuldades de escoamento, para a gente entender essas demandas, transformar esses dados em políticas públicas. Meu amor é demais.
6: O resultado completo do levantamento de dados será conhecido em 2027. De acordo com a pesquisadora da Fiocruz, Maria Juliana Moura Correia, outro objetivo do estudo é conhecer os impactos da atividade pesqueira na saúde das trabalhadoras.
10: Nós vamos lá fazer um piloto com as pescadoras e o impacto à saúde e monitorando várias substâncias químicas que estão nas águas, que também representa a gente defender a saúde de toda a população.
6: O ministro da Pesca e Aquicultura, Edipo Araújo, comenta sobre o trabalho dessas profissionais.
11: A história de quem trabalha com a pesca artesanal é marcada por lutas e resiliência. Quem ajuda a colocar alimento na mesa de milhões de brasileiros e brasileiras, geralmente tem as águas como a única fonte de sustento.
6: O Brasil tem cerca de 1 milhão e 700 mil pescadores artesanais, segundo o Registro Geral da Atividade Pesqueira. Desse total, quase 900 mil são mulheres. Reportagem Graziele Bezerra.
0: A Agência Nacional de Vigilância Sanitária aprovou o registro de um novo medicamento para o câncer de mama.
5: O Etkamar é indicado para o tratamento de pacientes adultos com câncer de mama localmente avançado ou em metástase.
0: E também hoje a Anvisa determinou o recolhimento de um lote de outro medicamento destinado ao tratamento de câncer de mama, o Fesgo.
5: A empresa fabricante identificou no mercado unidades deste lote com características divergentes das constantes no medicamento original, o que indica se trata de falsificação.
0: As informações sobre o lote que será recolhido, você confere em gov.br/Anvisa.
5: E essas foram as notícias do governo federal.
0: A realização da Secretaria de Comunicação Social da Presidência da República.
5: Com produção da empresa Brasil de Comunicação.
0: E agora com as notícias do Poder Judiciário e do Congresso Nacional. Boa noite.
5: Boa noite e até amanhã.
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13: STF mantém decreto de Minas Gerais que restringe publicidade de bets.
14: TSE vai lançar nesta terça-feira a ação Violência Política Tem Gênero.
13: STJ admite como prova a gravação feita por consumidor no departamento jurídico da empresa.
14: Boa noite, eu sou Leandro Bezerra.
13: E eu sou Walter Lima.
14: O ministro Flávio Dino, do Supremo Tribunal Federal, decidiu manter um decreto de Minas Gerais que restringe a publicidade de empresas de apostas de cota fixa, as chamadas bets, e de plataformas de conteúdo adulto em bens públicos estaduais e eventos promovidos ou apoiados pelo Poder Executivo local.
13: O ministro Dino negou o pedido feito pela Associação Nacional de Jogos e Loterias para suspender o decreto.
14: A entidade sustentava que o Estado havia invadido a competência privativa da União para legislar sobre propaganda comercial.
13: Mas o ministro considerou que as restrições se limitam aos meios de comunicação institucional, aos bens e espaços sob responsabilidade do Executivo Estadual e aos eventos promovidos ou apoiados pelo governo de Minas Gerais. Para o ministro, essas medidas fazem parte da autonomia do Estado para administrar seus próprios bens e recursos.
14: TSE vai lançar amanhã a ação Violência Política Tem Gênero.
13: Essa ação vai marcar o lançamento de iniciativas voltadas ao enfrentamento da violência política contra as mulheres. Fábio Ruas.
15: A ação vai ser amanhã às 5 horas da tarde no Espaço Sepúlveda Pertence, na sede do TSE em Brasília. Vai ter a assinatura de um protocolo de ação conjunta entre o TSE e a Procuradoria-Geral Eleitoral para combater esse crime. O presidente do TSE, ministro Cássio Nunes Marques, e o vice-procurador-geral eleitoral, Alexandre Espinosa Bravo Barbosa, vão participar da ação ao lado de mulheres com atuação reconhecida na vida pública e na defesa dos direitos femininos.
14: Ministério Público Eleitoral emite 431 manifestações sobre propaganda eleitoral irregular no primeiro mês de fiscalização em Mato Grosso.
13: O objetivo da ação é promover a conscientização sobre as condutas proibidas pela legislação. Kátia Dias.
16: Entre 15 de agosto e 15 de setembro foram emitidas 431 manifestações sobre propaganda eleitoral irregular. Durante a fiscalização, o MP Eleitoral analisou representações, reclamações, pedidos de resposta e apurações relativas

0: Justiça do Distrito Federal condenou a instituição a pagar quase R$5 mil por danos materiais e R$6 mil por danos morais, considerando a gravação válida. O STJ manteve a decisão. Segundo o relator ministro Raul Araújo, a gravação não tratava de atividade advocatícia, mas de questão administrativa sobre prestação de serviço de ensino.
1: Jornada de trabalho em atividades insalubres é tema de audiência no TST.
2: O debate vai tratar dos limites de uma negociação coletiva nesses casos. Samanta Flor.
3: A discussão é se acordos ou convenções coletivas podem autorizar o aumento da jornada em atividades insalubres sem a aprovação prévia da autoridade competente. O assunto é o tema 149 do TST. A audiência pública foi convocada pelo ministro Douglas Alencar e vai ouvir especialistas, entidades e representantes de categorias afetadas. O entendimento do TST vai orientar o julgamento de processos semelhantes em toda a Justiça do Trabalho.
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1: A você uma boa noite
2: e até amanhã.
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6: Eu sou Humberto Pinheiro e estes são os destaques de hoje do Jornal do Senado, que começa agora. Participantes de sessão especial apontam a importância da inclusão das pessoas com deficiência. Instituição Fiscal Independente do Senado diverge do governo e alerta para riscos fiscais. Reportagem da Rádio Senado é finalista do prêmio Vladimir Herzog de Jornalismo. Boa noite. O Senado celebrou hoje o Dia Nacional de Luta da Pessoa com Deficiência. Especialistas convidados para a sessão especial apontaram a importância da inclusão. Repórter Márcio Maturana.
7: A importância da participação completa das pessoas com deficiência nas atividades sociais precisa ser ressaltada todos os dias, segundo especialistas que participaram da sessão especial no plenário do Senado nesta segunda-feira, 21 de setembro, que é o Dia Nacional de Luta da Pessoa com Deficiência. A senadora Damaris Alves, do Republicanos do Distrito Federal, presidiu a sessão.
8: Infelizmente, ainda vemos, de vez em quando, uma iniciativa ou outra para, inclusive, retirar direitos já garantidos. Por isso que um dia nacional como esse precisa, por esta casa e por todas as casas do Brasil, ser comemorado.
7: A sessão especial foi requerida pelo senador Paulo Paim, do PT do Rio Grande do Sul. Ele é autor do Estatuto da Pessoa com Deficiência e do projeto de lei que criou o Dia Nacional de Luta da Pessoa com Deficiência.
4: Eleições 2026.
6: As eleições deste ano têm em disputa 54 vagas para o Senado. Total de 32 senadores tentam a reeleição. Outros 10 disputam o governo de seus estados e um a presidência da República. Repórter Rodrigo Rezende.
9: Nas eleições deste ano, cada um dos 26 estados e o Distrito Federal elegerão 2 senadores. Portanto, das 81 vagas do Senado, 54 estão em jogo para os próximos 8 anos. Dos 54 senadores em término de mandato, 32 tentam a reeleição. 9 senadores que encerram o mandato no final de janeiro de 2027 concorrem a outros cargos. Um à presidência da República, um ao governo de seu estado, um para deputado estadual, 2 para deputado federal e 4 como suplentes em chapas que concorrem ao Senado. Já 13 senadores vão encerrar os atuais mandatos em 2027 e não vão concorrer a nenhum cargo. É o caso de Jaime Campos, do União de Mato Grosso.
10: Tenho orgulho da história que eu construí e, sobretudo, tenho esperança no futuro do nosso estado. Cargos passam, mandatos terminam, eleições chegam e vão embora, mas algo que precisa permanecer é o compromisso com o nosso estado.
9: Quem também não disputa a eleição após 40 anos é o senador Paulo Paim, do PT do Rio Grande do Sul.
11: São 40 anos ininterruptos aqui no Congresso Nacional. Uma trajetória construída com diálogo, compromisso e fidelidade às causas do povo brasileiro. Não serei mais candidato ao Senado, mas não saio da política, porque a política está em mim. Ela faz parte da nossa história, da minha alma e da minha forma de enxergar o mundo.
9: Dos 27 senadores que estão no chamado meio de mandato, ou seja, ainda possuem mais 4 anos no Senado, 9 concorrem nestas eleições a governos estaduais. Um senador

0: O licenciado concorre ainda à vice-presidência da República.
1: Está pronto para votação na Comissão de Assuntos Sociais um projeto que cria regras para o uso da inteligência artificial na área da saúde. O texto prevê regras de transparência, responsabilidade e supervisão humana nas decisões clínicas. Repórter Patrícia Oliveira.
2: Segundo o Comitê Gestor da Internet no Brasil, 18% dos hospitais e das clínicas brasileiras já utilizam soluções de inteligência artificial. É o caso do uso da IA para acelerar resultados dos exames de coração, como explica a cardiologista Paula Damasco.
3: A gente usa essa inteligência artificial para estar liberando esse laudo, às vezes, com 2 minutos, para que um clínico possa ter um resultado mais real do eletro para conduzir o paciente.
2: Ricardo Sampaio, coordenador do Centro Integrado de IA do Distrito Federal, aponta a redução das filas de espera para o paciente com o uso da tecnologia.
4: Utilizar a inteligência artificial, seja para um procedimento, seja para uma consulta, seja para um pedido de remédios ou afins, e para que com isso o paciente tenha um retorno mais rápido daquilo que foi solicitado e que ele consiga ser tratado da melhor maneira.
2: A senadora doutora Eudócia, do PSDB de Alagoas, apoia o desenvolvimento de terapias e vacinas contra o câncer com o uso da IA. Um projeto da senadora prevê a utilização da inteligência artificial na saúde pública com regras de transparência, responsabilidade e supervisão humana nas decisões clínicas para proteger os direitos dos pacientes.
5: A implementação de hospitais inteligentes da rede SUS irá beneficiar significativamente o atendimento aos pacientes da rede pública, otimizando os diagnósticos precoces de várias patologias, especialmente as doenças oncológicas.
2: O projeto também prevê a igualdade no atendimento, proteção de dados e informações claras para os pacientes e que profissionais de saúde recebam capacitação para usar a IA. A proposta recebeu relatório favorável da senadora Damares Alves, do Republicanos do Distrito Federal, e está pronta para votação na Comissão de Assuntos Sociais.
1: O relatório da Instituição Fiscal Independente do Senado apontou diferença entre as projeções do governo e os cálculos da entidade para o projeto do orçamento de 2027. Segundo o relatório, o uso de premissas e parâmetros macroeconômicos distintos pelo Executivo pode implicar desequilíbrio fiscal. Repórter Douglas Castilho.
6: Enquanto o Poder Executivo prevê saldo positivo primário de 18,6 bilhões de reais, os cálculos da IFE indicam a perspectiva de um déficit de 86,1 bilhões, um descompasso de 104,8 bilhões de reais entre os dois cenários. Divergências assim afetam diretamente o cumprimento das metas fiscais, indicando, segundo a instituição, a necessidade de segurar gastos. O diretor executivo da IFE, Marcos Pestana, detalhou onde está a diferença entre as duas contas.
7: O governo trabalha com um PIB ano que vem de 2,4%, a IFE com 1,8%. O governo trabalha com uma expansão da massa salarial, que é essencial para calcular as receitas previdenciárias, de mais de 10%. Nós trabalhamos com mais de 7%. Esse acúmulo de diferenciação de parâmetros nos levam a discrepar sobre o resultado primário.
6: Marcos Pestana alerta para novas pressões orçamentárias e despesas não previstas na proposta original, como o recente reajuste de 15% no benefício médio do Bolsa Família.
1: A história de um educador que enfrentou a violência dentro da escola e acabou assassinado é tema de uma reportagem especial da Rádio Senado, que chegou à final do Prêmio Vladimir Herzog de Jornalismo. O trabalho Carlos Mota, A Pedagogia da Coragem, foi produzido pelo jornalista Otávio Augusto Mota e conta a trajetória do próprio pai. A reportagem é de Yasmin Rodrigues.
8: A reportagem que colocou a Rádio Senado entre os finalistas do prêmio Vladimir Herzog nasceu de uma história familiar. O jornalista Otávio Augusto Mota transformou em reportagem a trajetória do pai.
9: A reportagem Carlos Mota, A Pedagogia da Coragem, ela apresenta para os ouvintes a trajetória de vida e de luta de um professor aqui do Distrito Federal chamado Carlos Mota. Ele era diretor no Núcleo Rural Lagoeste e era um líder comunitário. Lutava por melhores condições de acesso à escola dos alunos. Então essa reportagem, ela navega um pouco por qual era o ideal de Carlos, qual era a visão de Carlos sobre a educação.
8: O prêmio Vladimir Herzog reconhece trabalhos jornalísticos relacionados à defesa dos direitos humanos e tem uma história ligada à luta pela liberdade de expressão e pela democracia. Para Otávio, no entanto, a indicação vai além do reconhecimento profissional. Representa uma busca por conhecer melhor a história de vida do pai e também serve de alerta para a violência que ainda existe no ambiente escolar. A divulgação dos vencedores está marcada para o dia 30 de setembro, com transmissão ao vivo.
1: Trabalhos técnicos de Eliseu Caires. O Jornal do Senado fica por aqui. Acompanhe agora as notícias da Câmara dos Deputados. Boa noite e até amanhã.
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11: Câmara aprova novo programa escolar para gestão de resíduos sólidos.
12: O projeto cria campanha sobre desaparecimento de criança e adolescente.
11: Avança a proposta que regulariza o transporte intermunicipal por taxistas.
12: Menores podem ser proibidos de atuar em propaganda de jogos de azar.
11: Boa noite. Comissão Permanente da Câmara aprovou o projeto de lei que proíbe presença de menores de 18 anos em propagandas de jogos de azar. A repórter Maria Neves tem os detalhes.
13: A Comissão de Previdência, Assistência Social, Infância, Adolescência e Família da Câmara dos Deputados aprovou o projeto que proíbe a participação de menores de 18 anos em publicidade de produtos proibidos para esta faixa etária. A proposta do deputado Túlio Gadelha, do PSD de Pernambuco, menciona expressamente a vedação de crianças e adolescentes em propaganda de loterias e jogos de azar. Como explica a relatora, a deputada Meire Serafim, do União do Acre, a legislação estabelece uma série de produtos proibidos para menores de 18 anos, como bebidas alcoólicas, cigarros e outras substâncias que possam causar dependência. As leis também proíbem que crianças e adolescentes participem de jogos de azar. No entanto, nenhuma lei proíbe a participação deles na propaganda desses mesmos produtos, que, conforme ressalta a deputada, podem causar prejuízos graves, principalmente a esse público em formação.
14: A gente vê muitas adolescentes e crianças firmar isso na mente e acontecer esses vários fatores, tragédia que a gente vê no nosso país todo, né? Porque esse jogo de azar, ele acaba induzindo as nossas crianças, nossos adolescentes e fazer o pior.
13: Pela proposta aprovada, pais ou responsáveis de crianças e adolescentes que participarem da divulgação por qualquer meio de jogos de azar ou outros produtos proibidos ficarão sujeitos à multa entre R$3.000 e R$10.000. Para agenciadores de menores de 18 anos que descumprirem a lei, a multa será multiplicada por 10. Com isso, poderá variar entre R$30 e R$100.000. Já para as empresas de jogos de azar ou que forneçam produtos proibidos que utilizarem crianças ou adolescentes em peças publicitárias, o valor da multa será multiplicado por 100. Poderá variar entre R$300.000 e R$1.000.000. Caso haja reincidência na utilização de menores de 18 anos em publicidade de produtos proibidos no período de um ano, o projeto prevê a aplicação das multas em dobro. Segundo Túlio Gadelha, a punição tem função pedagógica. Busca assegurar que os responsáveis entendam a gravidade de suas ações e a responsabilidade que têm ao envolver jovens em atividades perigosas ou inadequadas. Da Rádio Câmara de Brasília, Maria Neves.
10: Economia.
12: Kiko Seleguin, do PT de São Paulo, defende a aprovação de uma lei de proteção da soberania econômica nacional. O objetivo é invalidar no Brasil a aplicação de sanções e restrições comerciais ou financeiras impostas unilateralmente por governos e tribunais estrangeiros.
11: Kiko Seleguin sustenta que empresas e pessoas físicas brasileiras não podem cumprir determinação que não tenha respaldo em tratados aprovados pelo país ou em resoluções da ONU. A medida também também impede a rescisão de contratos ou encerramento de contas motivados por sanções internacionais unilaterais.
12: Pedro Lucas Fernandes, do União do Maranhão, quer permitir que fundos constitucionais e o Fundo de Desenvolvimento do Nordeste ofereçam garantias para empréstimos destinados a projetos de infraestrutura. Ele explica que a medida pode facilitar o acesso a recursos para a execução de obras.
11: Para Pedro Lucas Fernandes, a proposta também pode estimular investimentos em áreas como energia, logística e infraestrutura sustentável. Na avaliação do deputado, o aumento dos investimentos pode contribuir para a geração de empregos e o crescimento da renda no Nordeste.
10: Segurança Pública.
12: A Câmara está analisando a criação de uma campanha nacional de prevenção ao desaparecimento de crianças e adolescentes. A reportagem é de José Carlos Oliveira.
15: Projeto de lei em análise na Câmara dos Deputados cria a campanha nacional educativa sobre desaparecimento de crianças e adolescentes. O texto já foi aprovado na Comissão de Segurança Pública com relatório favorável do deputado Sargento Faur, do PL do Paraná.
16: A implementação de campanhas educativas permanentes contribui para disseminar informações úteis, fortalecendo a rede de proteção à criança e ao adolescente. É dever do poder público adotar mecanismos que ampliem a proteção, especialmente diante do crescimento de crimes envolvendo exploração, tráfico de pessoas, aliciamento virtual e outras formas de violência.
15: O relator destaca que a campanha educativa deverá ser realizada principalmente nas escolas públicas e privadas ao longo de todo o ano letivo.
16: O desaparecimento de crianças e adolescentes é uma realidade alarmante no Brasil e exige atuação integrada do Estado, da família e da sociedade. Nesse contexto, a escola desempenha papel fundamental como ambiente de formação, conscientização e proteção social.
15: Estão previstas medidas de orientação em caso de desaparecimento, divulgação dos canais de denúncia e da legislação protetiva, promoção de palestras e elaboração de cartilhas informativas, inclusive com as estratégias de prevenção ao desaparecimento de crianças e adolescentes. A proposta partiu do deputado delegado Éder Mauro, do PL do Pará, inconformado com a sucessão desse tipo de crime no seu estado.
17: No Pará nós temos sumiços de crianças por questões de seitas, por questões de crimes sexuais, principalmente no que envolve embarcações, e por questões de tráfico de órgãos. Então, esse socorro, através de uma proposta, vai procurar socorrer aqueles que não têm a menor condições de se defender.
15: A proposta que cria a campanha nacional educativa sobre o desaparecimento de crianças e adolescentes ainda vai passar por votação nas comissões de Educação e Constituição e Justiça. Da Rádio Câmara de Brasília, José Carlos Oliveira.
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10: Educação.
11: Maria do Rosário, do PT, critica a proposta do governo do Rio Grande do Sul de terceirizar a gestão de escolas públicas. Na visão da parlamentar, a medida retira a autonomia das direções escolares e amplia os gastos com empresas privadas.
19: O governo do Rio Grande do Sul decidiu colocar na Bolsa de Valores para terceirizar a gestão das escolas, tirando das diretoras o controle, o comando, a gestão das escolas. Então agora, com isso, o governo pretende gastar muito mais dinheiro com empresas terceirizadas do que entrega para a escola, para a direção, para cuidar das paredes, dos banheiros, para limpeza, para organização da vida da escola. Isso é um grande erro.
12: Maria do Rosário também defende a valorização dos profissionais da educação, com a aplicação da lei que reconhece os professores de creches como integrantes do magistério, a realização de concursos públicos e o fim da cobrança previdenciária sobre aposentados da área.
11: Projeto de Eros Biondini, do PL de Minas Gerais, quer garantir a autonomia das escolas escolas confessionais. A proposta assegura às instituições o direito de organizar atividades e celebrações de acordo com suas crenças, respeitados os conteúdos da Base Nacional Comum Curricular.
12: O texto também proíbe sanções e restrições ao repasse de recursos públicos motivadas pelo exercício da identidade religiosa da escola. Eros Biondini avalia que a medida protege o direito dos pais de escolher instituições de ensino alinhadas às próprias convicções.
10: Comissões.
11: A Câmara aprovou a criação de um programa escolar de gestão de resíduos sólidos. A repórter Paula Bittar acompanhou a votação.
20: A Comissão de Constituição e Justiça da Câmara aprovou uma proposta que permite que as escolas da rede pública da educação básica criem programas de redução, reuso e reciclagem de resíduos sólidos. O objetivo é conscientizar a comunidade escolar sobre a importância da gestão ambientalmente adequada de resíduos sólidos. Relator na comissão, o deputado Nicolas Ferreira, do PL de Minas Gerais, considerou o projeto condizente com as disposições constitucionais que determinam a proteção do meio ambiente como competência do poder estatal. Segundo o texto aprovado, os resíduos sólidos gerados na escola que não puderem ser reutilizados deverão ser descartados em recipientes próprios, seguindo a padronização já existente, como azul para papel e papelão e vermelho para plástico. A renda da comercialização dos resíduos sólidos recicláveis será usada na compra de material e equipamentos para a escola. A proposta que permite que as escolas da rede pública da educação básica criem programas de redução, reuso e reciclagem de resíduos sólidos segue agora para a análise do Senado. Da Rádio Câmara de Brasília, Paula Bittar.
10: Desenvolvimento Regional.
12: A Comissão da Amazônia aprovou o relatório de Zezinho Barbari, do PP do Acre, ao projeto que institui o custo amazônico como critério de ponderação nos repasses federais do Fundeb e do programa Dinheiro Direto na Escola, para aumentar o financiamento da educação básica na Amazônia Legal.
11: O objetivo da proposta é compensar os altos gastos com transporte, energia, logística, entre outros, para diminuir a desigualdade e mitigar o descompasso da educação na Amazônia. De acordo com o relatório de Zezinho Barbari, o Ministério da Educação vai definir os novos valores de repasses.
12: Carlos Gomes, do Republicanos do Rio Grande do Sul, apresentou o projeto que desburocratiza o processo de regularização fundiária no país. A proposta simplifica exigências cartorárias e acelera a entrega de títulos de propriedade rural.
11: O projeto permite a verificação de requisitos por imagens de satélite e documentos em imóveis de até 15 módulos fiscais. Carlos Gomes argumenta que a falta de regularização gera insegurança jurídica no campo e dificulta o acesso a crédito para pequenos e médios produtores.
10: Meio ambiente.
12: Projeto de Mário Eringer, do PDT de Minas Gerais, obriga os centros de processamento de dados a implantarem soluções hídricas próprias para o resfriamento de suas instalações. O texto proíbe que os data centers utilizem água de reservatórios públicos destinados ao abastecimento humano.
11: De acordo com Mário Eringer, o avanço tecnológico e a demanda por inteligência artificial exigem um consumo muito elevado de água, o que gera riscos de desabastecimento. A proposta concede um prazo de até 3 anos para que os empreendimentos se adaptem às novas regras ambientais.
12: Luiziane Lins, da Rede do Ceará, é autora de um projeto que criminaliza o abandono de animais deixados em clínicas e hospitais veterinários após a alta médica. Pela proposta, o tutor que não retirar o animal em até 72 horas após ser notificado, poderá responder pelo crime de abandono.
11: Luiziane Lins também propõe que clínicas e hospitais veterinários exibam avisos informando que abandonar animais nesses estabelecimentos é crime. Para a congressista, a medida facilita a responsabilização dos tutores e reforça a proteção aos animais.
10: Transportes.
12: Rodrigo de Castro, do União de Minas Gerais, comemora a inauguração de 2 pontes na BR-356, entre os municípios de Ervalha e Muriaé. Segundo ele, as obras aumentam a segurança dos motoristas e reforçam a ligação da Zona da Mata com os estados do Rio de Janeiro e do Espírito Santo.
21: Há muito tempo, todos que passavam ali conviviam com uma situação absolutamente de insegurança e agora tem uma rodovia muito mais segura com a construção das pontes de Imbaúba e da usina nos municípios de Rosário da Limeira e Ervalha, e graças a um trabalho que eu fiz como parlamentar, acompanhando aí junto aos ministérios, cobrando licitação, cobrando documentação, cobrando dos ministros, cobrando do pessoal do DENIT, para que essas obras fossem executadas.
11: De acordo com Rodrigo de Castro, as novas pontes também devem impulsionar o turismo e facilitar o deslocamento da população que utiliza a rodovia para acesso a serviços e ao litoral do Rio de Janeiro e do Espírito Santo.
12: A Comissão de Defesa dos Direitos das Pessoas com Deficiência aprovou o relatório de Paulo Alexandre Barbosa, do PSD de São Paulo, ao projeto que cria a política de acessibilidade veicular sustentável, com carros adaptados de fábrica e abastecidos com tecnologias limpas.
11: Paulo Alexandre Barbosa reformulou a proposta original para incluir o termo veículos eletrificados, como híbridos, elétricos e outras variantes, e permitir o acesso a tecnologias mais baratas. Além disso, ele inclui a expansão dos benefícios para frotas de táxis e transporte coletivo.
10: Trabalho.
12: Avança na Câmara o projeto de lei que regulariza o transporte intermunicipal feito por taxistas. A repórter Silvia Munhato tem os detalhes sobre a medida.
0: A Comissão de Desenvolvimento Urbano da Câmara dos Deputados aprovou o projeto que estabelece condições para que o serviço de transporte individual por táxi em trajetos intermunicipais ou interestaduais não seja caracterizado como transporte irregular de passageiros. O relator, deputado Hildo Rocha, do MDB do Maranhão, exemplificou o que vem acontecendo com os taxistas.
3: Hoje em dia, grande parte das cidades estão conurbadas, ou seja, emendaram uma na outra. Eu dou um exemplo como São Luís. São Luís, a capital do Maranhão, é uma ilha. Dentro dessa ilha tem quatro municípios juntos. Se o taxista leva um passageiro para a Raposa, se a fiscalização alcançá-lo, vai multá-lo porque vai ser considerado um transporte clandestino.
0: Com o projeto, o transporte intermunicipal ou interestadual por taxistas não será considerado irregular se for previamente solicitado por meio eletrônico, aplicativo, telefone ou mensagem. Também o retorno do taxista ao município de origem com o passageiro previamente solicitado por meio eletrônico não vai caracterizar captação irregular de passageiros. Mas permanecem vedadas a abordagem em via pública, a captação espontânea de passageiros fora da área de autorização e a utilização do serviço em desacordo com as normas municipais. O projeto que regula o transporte intermunicipal pelos taxistas ainda será analisado pelas comissões de Viação e Transportes e de Constituição e Justiça. Da Rádio Câmara de Brasília, Silvia Minhato.
10: Homenagem.
11: Ana Paula Leão, do PP, sugere que a Romaria de Nossa Senhora da Abadia, realizada em Minas Gerais, seja reconhecida como manifestação da cultura nacional. O texto autoriza o poder público a criar políticas de fomento para garantir infraestrutura e assistência aos fiéis.
12: Ana Paula Leão explica que a tradição é centenária e mobiliza milhares de pessoas na primeira quinzena de agosto. A deputada ressalta que a Romaria transcende o aspecto religioso para se transformar num espaço de socialização que ajuda a preservar a identidade regional.
11: Está em análise na Câmara projeto de Ribamar Silva, do Podemos de São Paulo, que concede ao município de Osasco o título de Capital Nacional do Trabalho. O deputado sugeriu 19 de fevereiro como data oficial para celebrar a homenagem.
12: Ribamar Silva argumenta que o reconhecimento destaca a importância econômica de Osasco, considerado um dos principais polos industriais, comerciais e de serviços do país. Na visão do parlamentar, a medida valoriza a tradição de trabalho e empreendedorismo do município.
11: Termina agora o Jornal Câmara dos Deputados, produzido pela Rádio Câmara, com trabalhos técnicos de Wellington Teles e apresentação de Luciana Vieira e Val Monteiro. Boa noite.
12: Uma boa noite para você. Fique agora com as notícias do Tribunal de Contas da União.
10: Minuto do TCU.
22: O Tribunal de Contas da União avaliou os pagamentos de benefícios do Regime Geral da Previdência Social feitos em 2025. A fiscalização envolveu mais de 900 bilhões de reais. O TCU concluiu que não houve problemas relevantes nos pagamentos concedidos no ano passado, mas a auditoria encontrou indícios de irregularidades. Cerca de 91 milhões de reais podem ter sido pagos a pessoas que já haviam falecido. Também foram identificados 76 milhões de reais em benefícios que podem ter sido acumulados indevidamente. O tribunal determinou que o Ministério da Previdência e o INSS criem mecanismos para verificar, de forma periódica, se essas concessões continuam regulares. O INSS também deve adotar medidas para evitar o pagamento de aposentadorias por incapacidade permanente a pessoas que estejam trabalhando. 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

0: 9h41 no horário de Brasília. Ótima noite para você que tá chegando com a gente agora aqui na Band News FM. Este é o Band News na área, com as principais informações desta segunda-feira, dia 21 de setembro de 2026, no mundo dos esportes. Depois de mais uma rodada de Campeonato Brasileiro, a 28ª, em que o Flamengo abre 3 pontos do Palmeiras na liderança do Campeonato Brasileiro, temos uma pausa para a data FIFA, com seleção masculina entrando em campo no dia 25, no dia 29, no dia 3 de outubro, e convocação amanhã da seleção feminina também para amistosos contra a Argentina. Hoje o nosso estúdio está cheio. Estou aqui com Bernardo Ramos. Boa noite, Bernardo.
1: Boa noite. Tudo bom? Bem? Eu queria dar os parabéns a Maurício Ferreira.
0: É, por quê? Júnior.
1: Porque eu ouvi na rede social, parecendo o Lance Armstrong, cara. É, numa bike e tal. Uhum. Eu achei que era IA. Porque eu sei que o Maurício é surfista, né? Ele tá mais pra Kelly Slater do que pra Lance Armstrong.
2: É porque eu tô ficando careca, será? É que é isso?
1: Não, não sei. Mas seria uma ofensa eu te chamar de Lance Armstrong, porque ele foi pego.
2: É, sem o doping.
1: O antidoping. Né? Em 2013, eu acho. Mas parabéns.
2: Muito obrigado.
1: Você é uma inspiração.
2: Obrigado. Muito obrigado.
1: Eu até fui correr ontem.
2: Foi? Depois,
1: cara, fazia desde lá na Copa do Mundo que eu não corria.
2: Na Copa você
0: conseguia. Você corria
2: dar
0: pra
2: corridinha?
0: Churrasqueira na Copa do Mundo.
1: É isso que a Aline falou. Eu corri.
0: Ele corria pra churrasqueira.
1: 2 dias. Aí depois eu falei, aí vinha uma galera fazer churrasco lá. Eu falei, eu sou da turma.
0: Fazia
1: do
0: amizade com a galera do prédio. É justo. Fez vários amigos. Você tem contato ainda com as pessoas de lá?
1: Nenhum.
0: Tá. Boa noite, Maurício. Assim, ou diria boa noite, Lance Armstrong.
2: Tudo bem, Aline Fanelli? Ótima noite a você, Bernardo Ramos. Muito obrigado, Berninha. Lucas Belotti.
3: Fala, amor.
2: O programa tá cheio hoje, hein? Mudanças aí da CBF anunciadas, número de estrangeiros, datas dos jogos também. Mas claro que a gente vai falar ainda de Campeonato Brasileiro, né? Essa rodada do último fim de semana, 28ª. E o Internacional demitindo o Paulo Pezzolano, né? Na calada da noite, acho que é isso que a gente tem que ressaltar também, né? Domingão ali já quase perto da meia-noite, a demissão do Paulo Pezzolano, já com sinais muito evidentes no sábado, depois da derrota para o São Paulo. Vamos falar sobre isso também, vamos juntos até as 11 horas da noite.
0: Lucas Belotti também tá por aqui. Aparentemente, Lucas, nós não somos inspirações pro Bernardo Ramos, mas uma ótima noite para você.
3: É, eu sou muito mais do churrasco do que da bicicleta, talvez isso fosse essa inspiração que ele buscasse. Boa noite para você, Aline. Se o Paulo Pezzolano for embora, depois de um dia da derrota contra o São Paulo no estádio do Morumbi, ontem no Corinthians a situação foi diferente. Para não gerar dúvida de uma possível demissão posterior, Marcelo Paes foi quem abriu a coletiva e garantiu Fernando Diniz à frente do comando técnico do clube. O próximo adversário, o Internacional. Olha as curiosidades da bola.
0: E sabe o que é mais curioso? Ele nem ouviu.
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2: O foco dele hoje é outro, tá? Se a gente não começar o programa com isso...
0: Não, mas sabe o que eu acho?
2: Ele vai pedir a cabeça de todo mundo.
0: Eu acho que a gente tem que...
1: pedir a cabeça de todo mundo?
0: Você.
1: Eu? Fácil vocês pedirem a minha.
0: Não, presta atenção. A gente precisa administrar o nosso tempo. É. Então eu acho que a gente começa por um dos temas.
3: Tá bom.
0: E aí quando a gente virar o reloginho ali pra depois das 10, pra gente... Porque eu sei que a gente vai se perder no tempo.
3: Provavelmente.
0: Tô imaginando.
3: Sim.
1: Não, aí a gente tem que falar sobre o tema.
0: A gente vai falar sobre o tema, mas é que o que eu quero dizer é que vai ser um longo período sobre esse tema. Então, pra gente não desandar muito o nosso relógio, a gente começa por um outro tema e aí a gente entra neste tema que você quer depois, ok? Porque aí a gente tem uma grande sequência pra você fazer o seu monólogo, tá?
1: Não, não vai ser monólogo, vai ser um debate.
2: Não, e hoje a gente tá do lado de cá, né? Tem que respeitar quem tá no comando ali no computador.
1: É verdade, então, é verdade. Pilotando assim, né? A nave espacial.
0: Eu não sou o Lance Armstrong, nem o Kelly Slater, mas quem comanda isso aqui sou eu. Se eu quiser, ó. Se eu quiser, ninguém fala, ó. Ninguém falou, ninguém te ouviu. Por quê? Porque quem tá aqui no botão, ó, sou eu, entendeu?
1: Nossa senhora.
0: Ó, é o seguinte, então. Vamos começar com a mudança.
1: O Kelly Slater namorou a Gisele Bündchen, né?
3: Eu não sabia dessa.
2: Essa namorou um tempo. Que eu não me lembro.
1: Tem imagens na internet. A internet não perdoa, irmão.
2: Gisele Bündchen não. É... Kelly Slater ou Tom Brady?
1: Quem é mais bonito?
3: Ah, o Tom Brady, né?
0: Tom Brady, calma. Muito. Não, ele foi casado com a Gisele Bündchen muito
1: tempo. Não, mas o Kelly Slater pratica um esporte que é mais sedutor.
3: Entendo.
0: Né? Depende ponto do ponto esse. De vista, mas, né?
3: O futebol americano também tem.
1: Os caras pegam aquelas ondas gigantescas.
0: Porque o Tom Brady arremessar ali, ele precisa de força, né? Um homem forte.
2: Tá sempre nos locais paradisíacos. Tem o lifestyle do surf, né?
1: E surfista, eu já falei isso pro Maurício uma vez. Teve uma época que eu andei pegando onda. Surfista é muito gente boa. É verdade, Aline, é verdade.
2: A maioria.
1: Surfista é muito gente boa, cara.
0: Cada dia eu descubro uma nova informação da vida do Bernardo.
3: Esses dias descobri que ele morou em Londres, trabalhou num cabeleireiro.
0: Exatamente. Eu posso fazer um livro sobre a sua vida?
1: Fique à vontade. Você sabe que eu cobro por cada palavra.
0: Você vai receber concedido. E eu também, ué. A gente faz uma parceria.
1: A questão é quem vai comprar.
3: Ah, eu compro um, prometo.
0: Oh, depende do que a gente vai colocar no abre, né, Bernardo? É. Dependendo.
1: Há coisas ali.
0: Bom, vamos falar de coisa que importa, então, né? CBF e clubes aprovam redução do número de jogadores estrangeiros e novos horários de transmissão no futebol brasileiro. O tema principal, que a gente vai levar um tempo maior, é essa questão dos estrangeiros, que até 2030 no futebol brasileiro vai chegar a 5 por equipe. Então a gente vai começar pela parte que... A CBF apresentou hoje um estudo da CBF Academy para os 20 clubes da Série A e os 20 clubes da Série B do Campeonato Brasileiro e das federações estaduais também. Eles acompanharam uma apresentação sobre o atual cenário do futebol brasileiro feita a partir de um estudo da CBF debruçado na revisão das regras de inscrição de atletas, incluindo o número de estrangeiros e a padronização dos dias e horários das partidas das séries A e B. E aí, o objetivo, segundo o diretor executivo da CBF, o Helder Melillo, é melhorar o produto do futebol brasileiro, especialmente aquele produto de jogadores jovens, sub-23, que tem jogado cada vez menos. E aí, a CBF apresentou uma pesquisa com dados, ó, só para vocês terem uma ideia, na Série A... A média de idade dos jogadores em 2021 era 27,3 anos. E agora essa média foi para 28,5. Então ela teve uma elevação. E aí o comparativo apresentado mostrou que o Brasil tem a maior média de idade entre as 6 ligas analisadas. Espanha, Alemanha, Inglaterra, França e Itália. Então assim, foram várias e várias informações com relação também aos horários. Então a gente vai para o final dessa lista com relação à grade de horários. A nova grade vai retirar os jogos das 7 da noite durante a semana, uma das reclamações do público, e do domingo à noite. Ou seja, o último horário para jogos no domingo vai ser 6:30. E também não vai ter sobreposição de partidas entre as séries A e B. A série A, domingo, passa a concentrar a maior parte dos jogos como 4 como horário âncora. No meio da semana, a quarta-feira terá 6 partidas na chamada Super Quarta. Série B, sábado será o principal dia da rodada, com 3 jogos a 6, como âncora, e 4 janelas exclusivas em relação à Série A. No meio da semana, jogos concentrados às 7:30 e às 9, isso na Série B, de terça a quinta-feira. Eu acho que essa questão do horário acaba atendendo a muitas questões. Claro que tem a possibilidade dos jogos às 11, né? Domingo às 11 também, não são esses horários fixos, mas isso não vai ultrapassar, por exemplo, domingo à noite não vai ter jogo mais às 9. E eu imagino que a Federação.
2: Sábados, por exemplo, né?
0: E eu imagino que a Federação Paulista vá seguir isso.
2: É, esse jogo de sábado, 9 da noite, convenhamos, não dá, né?
0: Não, e domingo à noite também, né?
2: Isso já era.
1: Qual vai ser o último horário de sábado?
0: Ah, é 7, perdão. É, 7.
2: 7:30 será o último jogo no sábado, né?
3: São
2: duas partidas às 4 e 7:30 uma partida no sábado.
1: Acho legal. Disso aí eu gostei.
0: Os jogos às 7 durante a semana, eles atrapalham muito a chegada do torcedor,
3: não, mas
0: né?
3: Nas grandes cidades, né? São Paulo, Rio de Janeiro, as grandes capitais, é muito difícil se deslocar nesse horário. E se você não tem um estádio que é numa região central, você tem parte da população que não mora próxima do estádio, é um deslocamento que vai te custar uma hora, e não é todo mundo que vai trabalhar até às 6, enfim. Então eu acho que era a base, né? Vai mudar grande coisa para 7:30 da noite? Não, meia hora a mais, meia hora a menos. Mas já é alguma coisa, pelo menos, para que esse passo seja dado, talvez para as 8 futuramente.
2: A Comebol podia seguir também, né? Porque a gente tem vários e vários jogos de Copa Sul-Americana e Copa Libertadores também às 7 horas da noite, né? Os dois do Palmeiras agora contra a LDU. E a gente fala especificamente do jogo em São Paulo, né? Porque é o que impacta na vida do torcedor palmeirense, muita gente chegou ao primeiro tempo com bola rolando, né? Você sai do trabalho 6 e olha que o Allianz Parque, né? O Nubank Parque é bem localizado, você tem estação de metrô.
1: Depende
2: muito próximo.
1: Depende do ponto de vista.
2: Mas é mais próximo do centro,
3: pensando,
2: né?
3: Pensando em estações de metrô.
1: Acesso, acessibilidade.
2: Isso, é bem localizado, enfim. De qualquer região de São Paulo, você consegue chegar à Arena Palmeirense.
0: Você não sai às 6 do trabalho e chega às 7 de carro, por exemplo.
2: Não chega. Então, acho que essa questão dos horários aí foi um acerto. Confirma que esse negócio dos jogos às sextas-feiras, né? A gente teve um Atletiba recentemente, teremos na data FIFA Santos e São Paulo, vai ser algo esporádico só dessa temporada, né? Não é algo que a CBF está pensando em implementar também, porque sexta-feira, convenhamos, também não é um excelente dia, e ainda mais no horário de 9h30 da noite numa sexta-feira, não faz muito sentido. Assim, acho que olhando para essas mudanças dos horários e dias dos jogos, me agradam bastante. Acho que o torcedor ele vai ter um respiro no meio de semana, tendo mais tempo de chegar até as arenas, né, aos estádios, e no fim de semana também podendo curtir o futebol, que não deixa de ser um hobby, né, um momento de lazer ali, muita gente que vai com a família, vai com os amigos, e ao mesmo tempo tendo o período à parte também, pessoal, para poder descansar. Acho que foi um acerto da CBF nesse sentido, me agradou bastante.
3: E domingo, 4 da tarde, eu acho que é o grande destaque, né? Porque sempre foi o horário do futebol, pelo menos durante muito tempo, é claro.
1: Em São Paulo. No Rio sempre foi às 5 da tarde.
0: E tinha uma medida, acho que no verão deste ano, né? Que era para os jogos começarem às 6h30, não era?
1: Isso.
3: Essas questões de horário, mas esse horário das 4, 5 da tarde, enfim, a depender, sempre foi o horário principal dos jogos, né? E ele tá completamente sumido nos últimos dias. Você tem uma, duas partidas no máximo, por conta das detentoras de direito, que também foram as que responsáveis por colocarem esse horário como principal. Mas é importante, o torcedor gosta muito, né? Eu acho que, no fim das contas, o torcedor é o dono do futebol, entre aspas. É quem você precisa agradar, então é uma medida interessante. Porque tem muito clube grande que joga 3-4 rodadas do Campeonato Brasileiro nesse horário. E aí é muito ruim.
2: Só uma novidade, né, em relação à Série A, também a CBF pensando agora o que não é tão comum, jogos às terças-feiras, né? Além de quinta, teríamos também as terças. A gente está mais acostumado com Sul-Americana e Libertadores às terças, mas a CBF vai implementar também uma janela, né, de uma partida às 8 horas da noite às terças-feiras. Essa é outra novidade também.
0: E com relação a esse das 4, por exemplo, eu me lembro uma época, eu acho que foi o ano passado, não sei, que eu estava fazendo o jogo do São Paulo. E era, sei lá, segundo semestre, o São Paulo só tinha feito 2 jogos no ano às 4 da tarde. E um como visitante. Como mandante, não. Então é realmente um pedido antigo do torcedor do futebol brasileiro essa questão desse horário de domingo às 4 da tarde. Vamos fazer o seguinte, então. Tem uma Fórmula 1 aqui pra gente falar antes da gente ir pra programação local.
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0: E olha só, a Fórmula 1 vai ter corridas mais curtas a partir de 2027. A comissão aprovou hoje, depois de uma reunião em Londres, na Inglaterra, uma série de mudanças para as corridas das próximas temporadas. Entre elas, a redução da distância máxima dos GPS, de 305 para 290 quilômetros. E a expectativa agora é que todas as provas sejam encurtadas em 2 ou 3 voltas. Essa decisão foi tomada para adequar o formato das provas com as mudanças no regulamento de motores. Porque a partir do ano que vem, o fluxo de combustível vai ser aumentado em 5%. Em 2028, o valor vai subir para 13%. Significa que os motores a combustão poderão receber mais combustível à medida que a potência será ampliada. A Fórmula 1 também mudou as regras para corridas interrompidas por chuva ou outras razões. Deixa de valer o atual limite de 3 horas para a conclusão do evento após a largada. A partir do ano que vem, vai ser criado um horário máximo fixo para o encerramento da corrida, visando completar a distância previamente estabelecida para a prova. Apesar disso, o teto de 2 horas de corrida efetiva segue. Por fim, a comissão da Fórmula 1 optou por remover a homologação dos câmbios, o que permitirá que as equipes tenham mais liberdade para desenvolver o componente. 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
33: No 32º Prêmio Master Imobiliário, estou aqui ao lado do Marco Siqueira, que é diretor comercial da EZTEC. Marco, conta pra gente qual que foi o impacto do mix entre as unidades na atração do perfil investidor.
34: Esse projeto é um projeto muito especial, ele é um projeto que tem uma característica de ser projeto internacional. Então a gente tem um mix de unidades amplo, vão de 100 metros, 107 metros, 142 e 180. Esse diferencial faz com que a gente tenha que ter também um projeto que atenda diversos públicos, diversas personas. E é um produto que tem, num terreno de 5 mil metros, uma quadra de tênis de saibro, uma piscina coberta, uma piscina descoberta. E uma coisa que eu acho que a EZTEC faz muito bem, que são os rooftops, né? Um rooftop com a vista toda da zona sul da cidade. E quando você complementa esse mix com a assinatura do design do Carlos Otti, por isso que ele está sendo premiado aqui hoje, na categoria projeto residencial, e é um orgulho para a gente, é um prazer estar aqui.
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0: 10:06 no horário de Brasília. Chegou a hora.
1: Do
0: que? Vamos lá. Estrangeiros nos clubes do futebol brasileiro. Legal. Em 2027, o número vai baixar de 9 para 8. Em 2028, para 7. Em 2029, 6. Em 2030, 5. Lista de inscritos. Aí, uma coisa vai relacionar com a outra. Manutenção do limite total de 50 atletas. Ou seja, cada clube vai poder inscrever 50 jogadores. Só que eles vão ser divididos em duas listas. Como é no Campeonato Paulista, por exemplo. Então, uma lista, que é a lista A, jogadores acima de 23 anos. E a lista B, um sub-23. A divisão vai começar assim, pro ano que vem. 30 jogadores na lista A e 20 na lista B. Em 2030, vai chegar a 25-25. Ou seja, metade dos jogadores das equipes, jogadores inscritos, terão que ter menos de 23 anos. E aí, agora a gente começa o nosso debate. Bernardo Ramos, você...
1: Vamos lá.
0: Calma, eu vou te perguntar. Respira, claro. Eu sei que você tá ansioso. Você é a favor ou contra a redução no limite de estrangeiros? Primeira pergunta.
1: Contra com louvor.
0: Então vai.
1: Vamos lá. E aí vocês fiquem à vontade para discordar de mim. Mas mande claro mensagem para o 11-999-592-100.
0: Isso aí.
1: Esse é o WhatsApp da Rádio Band News FM. Vamos lá. É uma decisão estapafúrdia essa, tá? Na verdade, dois clubes apenas votaram contra isso, né? Clubes da séries A e B, no caso Bahia e o Flamengo. O Londrina votou contra, mas o Londrina tá na B, né?
2: Na B, tá quase caindo pra
1: C. Então foram três das duas séries, dos 40 clubes que compõem as duas séries. Vamos lá! O argumento é fazer uma seleção brasileira mais forte. É isso.
0: Eu não sei se não, é um argumento, assim, né? Mas eu acho que é um...
1: Eu entendo o recado dessa forma.
0: É uma indireta.
2: Não frear a evolução dos
0: Exatamente.
2: Jovens atletas.
0: Exatamente. Estamos sem jovens atletas.
1: A memória tá ruim.
0: Ah, você comemora ruim.
1: Qual seleção é campeã do mundo?
0: Espanha.
1: Tá. Vocês viram o jogo ontem entre Atlético de Madrid e Real Madrid?
2: Assisti um pedaço.
1: 2-1 pro Atlético de Madrid. Aliás, que papelão do Mourinho depois na entrevista coletiva, né? Vamos lá. Me ajuda aí se eu estiver errado. Não tô olhando. Tô puxando pela memória. Escalação do Atlético de Madrid. Oblak. Pubil, que é zagueiro e jogou como lateral direito para conter o Vinícius Júnior.
2: Sim.
1: Ranco. Cuti Romero. E Grimaldo. Só tem um espanhol na defesa, que é o Pubil. Meia cancha. Ou meio de campo, como queiram. Llorente, espanhol. Baena.
2: Juliano
1: Simeone e Johnny Cardoso.
2: Brasileiro, naturalmente.
1: Dois espanhóis. Então temos três no time. Lá na frente, o Lee e o Jonathan David.
2: Isso.
1: Tá? Estamos falando aqui dos 11 titulares. Ou seja, três espanhóis no Atlético de Madrid. Ah, vamos ao Real Madrid, quatro, pois. Né? Não, três. Três.
2: Quatro. Llorente, Baena, Grimaldo e Pubil.
1: Grimaldo é português. Ah, não, Grimaldo é espanhol. Grimaldo é isso. Tem razão. É, tá certo. 4 de 11. Beleza. Vamos ao Real Madrid. Com Courtois. Quem foi o lateral direito? Dumfries. Foi o Dumfries. É, holandês. Rudiger.
2: Jogou Konaté.
1: Jogou Ibrahim Konaté. Beleza, francês. Raulsen. Um. Cucurella, dois.
3: Acabou por aí, mas se você quiser passar o restante da escalação.
1: Tchouaméni, Valverde. Arda Güler, Jude Bellingham, Vini Júnior e Mbappé.
0: Isso. Aliás, isso é um outro bom debate. Vini Júnior e Mbappé.
1: A seleção campeã do mundo teve o seu clássico na sua liga neste domingo com 6 espanhóis entre 22 jogadores. Se você for olhar para o Barcelona, há uma quantidade maior de espanhóis, né? O Barcelona deve ter jogado... Jogou contra o Sevilha, né? Meteu 3-1 no Sevilha. Tem mais.

0: Covid.
1: Christensen, João Cancelo, Rafinha e Gordon.
0: Isso. Tá. Cara, que balela é essa? De que para ganhar a Copa do Mundo você precisa fechar o mercado. Voltemos no tempo.
2: Mas o Barcelona tem só 5 que não são da Espanha.
0: Só? Metade do time é estrangeiro? 5 fora aqueles que foram relacionados no banco de reservas.
2: Que não são da Espanha.
0: Que não são da Espanha, meio time, Aline. Vamos lá, quem estava no banco de reservas? Ó,
1: hoje, o Barcelona não atenderia o limite de estrangeiros, porque são 5 no time titular, como a gente disse.
0: E no banco?
1: Mais 5.
2: Eu só acho que essa comparação com o futebol europeu, ela não é, não é cabível, que eu queria usar. Mas é assim, a gente está falando de um futebol onde todo mundo quer jogar. Todo mundo não quer jogar no Brasil. Eu acho que é diferente. A gente manda a gente pra lá. Não pode ser
0: aspiracional jogar no futebol brasileiro.
2: Eu acho que a gente tá muito longe disso.
0: Não,
2: muito.
0: Mas não é aspiracional na América do Sul hoje jogar no Brasil?
2: Não sei.
0: Como não?
3: É, o principal paga-se mercado melhor, é nosso, é financeiramente, acho que do continente, tecnicamente é o...
2: Mas enfim, as principais vendas são pra Europa.
0: Na América Latina.
2: A gente tem aqui jogadores...
0: Se você pegar o PIB, Produto Interno Bruto, das metrópoles da América Latina, duas das três primeiras são brasileiras.
2: Tá, mas aí você vai virar pro Mastantuono na Argentina e vai falar, você quer jogar no Real Madrid ou você quer jogar no Brasil? Ele vai falar que ele quer jogar no Brasil?
0: É exceção, não. Ele foi contratado por 45 milhões de euros, um time brasileiro não tem como pagar isso.
2: Mas é isso que eu tô dizendo, eu não sou a favor dessa medida, eu sou contra. Só que eu sou a favor... Calma, me confundi, peraí, calma.
0: Se confundiu completamente.
2: Exatamente, deixa eu voltar. Redução
3: dos estrangeiros...
2: Eu sou a favor, mas não de reduzir para 5. Eu acho que 5 é pouca coisa.
3: Antigamente eram 7, né? Lá.
2: É, 7 para mim tava 9, ok. É.
0: Qual é a liga mais competitiva do futebol mundial? Liga Nacional.
3: Premier League.
0: Beleza. 72% de estrangeiros. O que aconteceu com
2: todo mundo quer jogar lá, Bernardo.
0: Então, não, mas tudo bem, vamos lá. Vamos fazer uma relação, então, entre liga versus seleção. Beleza? A Premier League é estabelecida...
3: Só ressaltando que no futebol europeu não há limitação justamente para países...
0: Eu vou chegar lá.
3: Então tá bom.
0: Eu vou chegar na Lei Bosman em 1995. A Premier League é estabelecida em 92 e 93. Correto? Uhum. Antes do estabelecimento da Premier League, os clubes ingleses basicamente tinham escoceses, ingleses, norte-irlandeses e galeses. O que aconteceu na Copa de 94? A Inglaterra não foi. Não foi para aquela Copa do Mundo. Né? A aprovação da Lei Bosman em 1995 ou 96, eu não estou lembrado agora. Gol do Corinthians lá na semifinal do futebol feminino. 1-0 no Bahia.
3: 1995.
0: Tá. E aí, jogadores de países da comunidade... Podem jogar à vontade...
3: Isso, da União Europeia, né? Países que integram a União Europeia não são considerados estrangeiros.
0: E aí começaram a formar as seleções, né? O Chelsea chocou o mundo em 1998, viu, Aline Fanelli?
2: Eu tô tentando ver quem fez o gol. Eu tô prestando atenção.
0: Entrar em campo com um time 100% estrangeiro. Foi um choque na Europa.
2: Johnson.
0: Foi um choque na Europa, tá? A seleção da Inglaterra saiu da humilhação de 1994, quando ficou fora da Copa do Mundo, para, com um número grande de estrangeiros, ou seja, miscigenação, chegar à semifinal da Copa de 2018, à final da Euro em 2021, à final da Euro em 2024, à semifinal da Copa do Mundo em 2026. Tá? Quer outro caso? Vamos viajar um pouquinho antes no tempo aqui. 1966. Ah
2: lá, não tinha nem telefone, Bernardo.
0: Não, mas a gente vai chegar lá na frente. 1966. A Itália eliminada de forma vexatória da Copa do Mundo da Inglaterra pela Coreia do Norte. Qual é a primeira medida da Federazione Italiana de Gioco Calcio? Que é a CBF deles. Acabou o estrangeiro no futebol italiano. Ficaram aqueles que estavam lá. Por exemplo, o Nenê, ex-jogador do Santos, campeão italiano pelo Cagliari em 1970. Fecharam o mercado. O que aconteceu com a seleção da Itália? Nada. Ganhou uma Euro, na verdade, em 68, mas na esteira, 2 anos depois. Abriu de novo o mercado no final dos anos 70 e início dos anos 80. O que aconteceu? Campeão do mundo em 1982. Essa medida

0: é um retrocesso. Eu comparo, vamos pegar a evolução, Idade Média, período das trevas, chamado como Idade das Trevas, né? Para o iluminismo, né? Muito sediado ali na Toscana, né? Leonardo da Vinci, Michelangelo, foi uma evolução da humanidade. O que está acontecendo no futebol brasileiro é sair do iluminismo, retroceder e voltar para a Idade das Trevas. Discordem à vontade.
1: É, eu não, acho que assim, o paralelo que se traça para tomar essa decisão é justamente esse, né? Você olha para uma seleção brasileira que não vence uma Copa do Mundo desde 2002 e você tenta encontrar alternativas para fazer uma seleção forte mais uma vez. E eu vou nessa linha, eu acho que a decisão de você reduzir o número de estrangeiros em nada vai impactar a seleção brasileira. Porque 95% dos convocados, 90% dos convocados vão continuar vindo da Liga Europeia. Então, sim, nada tem a ver com a redução de estrangeiros aqui no futebol brasileiro. Eu acho que é só algo que vai impactar no nosso produto, no que é vendido pela CBF, no que é vendido como Campeonato Brasileiro, como Copa do Brasil, nos times que também disputam Copa Libertadores da América, Copa Sul-Americana, vai impactar só no próprio produto. Eu acho que não vai ter uma medida e um efeito tão grande na revelação de jogadores.
0: Até porque eles vão embora muito cedo.
1: E é exatamente por isso, porque a grana continua vindo na sua grande parte, né? A grana pesada continua vindo da Europa. Então, você pode reduzir o número de estrangeiros. Se a gente pegar o Palmeiras hoje, que tem a melhor categoria de base do futebol brasileiro, se o garoto subir ao time profissional com 16, 17, 18 anos, come a bola, no ano seguinte vai chegar o Manchester City, vai chegar o Chelsea, vai chegar o Real Madrid, vai chegar o Barcelona e vai levar o moleque embora.
0: E aí como que vai repor?
1: E aí você precisa encontrar alternativas para repor. É, o Abel Ferreira, numa coletiva recente, reclamou da questão do limite de 12 jogos, que inclusive também passou em votação hoje, e essa eu acho que faz sentido. A gente tem uma discussão de como isso vai impactar nos times de menor orçamento, né, que tendem a ser esvaziados ao longo da competição, mas até acho que faz sentido a discussão de você não poder contratar um jogador depois que ele disputa 12 jogos já por uma equipe no Campeonato Brasileiro. Acho que aí a gente tem margem para discussão. Mas a redução de estrangeiros, para mim, não faz o menor sentido. Só vai enfraquecer um produto que a gente tem. Talvez não contribua, ou vai contribuir muito pouco com a revelação de talentos e jogadores que mesmo assim vão continuar saindo muito cedo aqui do futebol brasileiro, e acho que o impacto vai ser mínimo. Acho que o nosso produto tende a ficar ruim, inclusive. Mas o que eu acho que eles poderiam pensar, se essa ideia, e aí eu não sei se isso é muito distante também, né, do que a CBF poderia fazer, aliada também à Conmebol, que seria algo nesse sentido da Lei Bosman. De você pensar, olha, se tudo bem, a gente pode impor aqui uma limitação de estrangeiros pro espanhol que vai chegar aqui, pro dinamarquês, pro escocês, mas talvez criar esse livre comércio também dentro da América do Sul. Não sei o que vocês pensam disso, seria uma das possibilidades também. Igualaria a coisa um pouco mais ao que a gente tem hoje nas grandes ligas europeias. E assim, convenhamos que hoje, a gente fala dos estrangeiros, mas assim, a porcentagem de estrangeiros que vem da Europa para jogar no futebol brasileiro, ela é muito mínima. Pequena. A gente está falando de uruguaios, de paraguaios, de argentinos, de colombianos, equatorianos. Então acho que há essa discussão também, a gente olhar para a Europa e entender que deu certo para você fortalecer as grandes ligas, você ampliar esse comércio dentro do continente europeu e talvez reproduzir o mesmo aqui no Brasil, se tratando dos outros países aqui do futebol sul-americano.
2: Vai dar trabalho para os staffs, porque eles vão ter que trabalhar mais, porque não vai ter margem para erro de contratação de gringos, né? Que tem muito clube que sai contratando, aí vem aqui e não resolve nada. Acho que esse é o ponto,
0: trazer jogador bom de fora.
2: Agora, a outra coisa que está relacionada é essa lista de sub-23, ok. Só que vamos lá, o Campeonato Paulista já faz isso. Tem lista A e B no Campeonato Paulista. Nem por isso os times que disputam ficam jogando o time inteiro da base.
1: E você tem brasileiro sub-20, Copa do Brasil, sub-17.
2: Então, assim, não é. Eu entendo que existe aí uma necessidade entre 20 e 23 anos. Que aí você sai do sub-20, você tem que ir pro time profissional, pro principal. Porque você não tem mais pra onde ir. Você não, sim, tem mais um sub-23 pra disputar. Só que, assim, não adianta nada você falar, ah, mas beleza, você tem que inscrever. Vai inscrever e não vai colocar pra jogar.
0: Na China, recentemente, os clubes eram obrigados a entrar no auge do futebol chinês, né? Quando tinha o Guangzhou Evergrande, o Jiangsu Suning, o Shanghai Sipig, lá onde jogou o Hulk e tal. Os clubes tinham de colocar 3 jogadores nascidos na China. Adiantou alguma coisa para evoluir o futebol chinês? Nada.
3: O futebol saudita tem limite de estrangeiros também, né?
2: Tem.
3: E aí eles criaram um limite de estrangeiros sub-23.
0: Isso. Então, Marcos Leonardo se encaixava nesse perfil.
3: Por exemplo, talvez possa ser uma saída para não ter essa diminuição, né? É, mas ainda assim, se a ideia da CBF é realmente valorizar os jogadores sub-23, enfim, não faria sentido porque você contrataria atletas estrangeiros para ocupar esse espaço, entre aspas, dos garotos que sobem da base. Outro ponto importante é de que hoje as próprias bases têm jogadores estrangeiros, né? O Santos tem atletas estrangeiros na base, o Miguelito é um deles que sobe da base.
1: O Palmeiras também tem.
3: Tem jogadores estrangeiros, o São Paulo...
0: Flamengo, Tio Chola.
3: Tem jogadores estrangeiros, então assim, até nas categorias de base, hoje existe esse trabalho de globalização, de você buscar, não tanto no futebol europeu, principalmente no futebol americano, no futebol africano, no futebol da América do Sul, garotos estrangeiros, né? E não se entende direito com qual regra eles vão estar, porque eles entram nessa lista sub-23, ao mesmo tempo são estrangeiros. Então tem essa questão também. Mas eu acho que a diminuição de 9, ela faz sentido, e tô com a Aline, acho que para 5 é muita coisa, né? Porque hoje, quantos estrangeiros tem o Flamengo? Tem 10 estrangeiros, né?
0: Vamos lá. Rossi.
2: Varela.
0: Varela.
2: Arrasca. Vendo
0: pela ordem, né? Arrascaeta, Carrascal, Plata.
3: Pulgar.
0: Saúl, Pulgar. De La Cruz, Joaquim Correa e Antony Valencia, 10.
3: São 10. Pelo menos 2 não são essenciais para o funcionamento do Flamengo. Eu estou sendo muito otimista.
0: Você está sendo adivinho. Não dá para saber.
3: Não, o Flamengo fez 2 contratações agora de jogadores jovens sul-americanos.
0: Sim.
3: Que o Flamengo poderia fazer de
0: Joaquim Correa e Antony Valencia.
3: Exatamente. Poderia fazer de jogadores brasileiros.
0: Mas um ia sair, que era o Plata. Eu poderia fazer de jogadores brasileiros. Tudo bem, quem?
3: Por exemplo, só trazendo um mercado. O Cruzeiro foi ao mercado contratar o Zé Lucas, que era um jogador do Sport.
0: Sim, e o Sport fez o que com isso?
3: Não, não usou o dinheiro, mas aí a gente não tem como fazer...
0: Então, mas aí o argumento,
3: como
0: um dos argumentos
3: aplicado
0: que eu ouvi, dizia a respeito à proteção aos clubes com menor investimento. O que, que faria o Palmeiras, por exemplo? Não. Palmeiras foi lá e contratou o Gustavo Gomes. Cracaço de bola. Em vez de trazer o Gustavo Gomes, ia pegar o Arthur Dias do Atlético Paranaense, 19 anos, convocado para a seleção brasileira agora. O que, que ia fazer o Atlético Paranaense? Fala, pô, eu vou buscar onde? Aonde eu vou pegar jogador agora?
2: Por isso que deve ter um potencial muito grande para isso cair no futuro.
0: Então, mas assim, não faz sentido.
2: A impressão que dá é que assim, vai diminuir um por ano, do tipo, ah, vamos ver. Tá, beleza, caiu para 8. Tá, vamos ver depois. Ah, caiu para 7, ainda dá. Aí vai chegar no 5, alguém vai virar e falar, ó, não dá mais.
0: Então.
1: Eu acho que não chega nem no 5.
0: Então é noite morta.
1: Tem tudo para ser revogada. Não.
2: Flamengo, Bahia e Londrina votaram contra.
0: Me admira o Palmeiras votar a favor disso. Pô, o Palmeiras, você pega o time do Palmeiras. Vários dos bons jogadores do Palmeiras são estrangeiros.
3: São 8 estrangeiros,
0: sim,
3: né?
0: Pô, o Palmeiras tem o Gustavo Gomes,
1: limite, né?
0: Um dos maiores jogadores da história do Palmeiras, um dos maiores zagueiros da história do Palmeiras.
1: Sem dúvida alguma.
0: Luiz Pereira.
1: Sim.
0: Piquerez, Flávio Lopes, Giai.
1: Gustavo Gomes, Piquerez. O Barbosa também contratado nessa última janela. Emiliano Martins, o Maurício...
2: Sousa.
1: Mas o Maurício Sousa, Maurício tem nacionalidade, não vai entrar na conta, embora seja paraguaio, foi convocado agora para essa data FIFA. Me perdi na conta. Vamos lá. Giai, Gustavo Gomes, Piquerez e o Barbosa. Emiliano Martínez, Sousa, John Arias e o Flaco Lopes. 8. E
3: cara,
1: aí tem mais os garotos da base. Então tem o Camaronês, o Bilong agora, tem o Conê também, o Marfinense. Então vai depender de como a CBF também vai encaixar essa garotada que vem das categorias de base.
3: O que eu acho, tá, Berna? Eu entendo o seu argumento de o que os outros clubes menores vão fazer com isso, né? Não como se a gente esperasse uma retroalimentação do futebol brasileiro. Por exemplo, o Flamengo compra do Atlético, o Atlético vai comprar do Londrina, que por sua vez vai comprar do Azures, um time ainda menor do Paraná. Mas eu acho que talvez a gente gere uma proteção dos nossos jovens atletas para que eles não façam esse salto à Europa tão cedo.
0: Mas como você vai impedir o Real Madrid?
2: Não tem como.
1: Muito dinheiro.
3: Não, e eu não estou falando dos jovens atletas dos grandes clubes, tá? Eu estou citando exemplos do Zé Lucas, do Pedro Lima, que voltou para o São Paulo.
0: Sim, mas aí eles vão buscar o Zé Lucas igual.
3: Diretamente o futebol europeu?
0: Sim.
3: Com uma proposta hoje que o futebol brasileiro tem para pagar?
0: Sim.
3: Você acha que é mais atrativo para um garoto de 18 anos ir para...
0: A Aline acabou de falar isso. Ir para a Premier League...
3: Calma, ir para a Premier League em um ponto, mas ir para o último colocado da Premier League ou ir para uma equipe e vai brigar na parte de baixo da tabela de um campeonato
2: você italiano. Você vai ganhar em Libra.
1: Eu acho que financeiramente vai ter um peso muito grande ainda, vai ter um peso muito grande. Bom, acho que a discussão que a gente teve, enfim, dos tantos caras que foram recentemente pro Nottingham Forest, o Arias, o André, que foram pro Wolverhampton, um time que foi rebaixado na Premier League, enfim, a discussão é longa, mas acho que financeiramente vai ser difícil conter ainda esse impacto do futebol europeu.
2: Bom, a gente falei que o debate ia ser bom, hein? A gente faz uma pausa, depois a gente volta a falar mais das mudanças da CBF, Campeonato Brasileiro, Flamengo e Palmeiras... E Seleção Brasileira, 10h26, espaço para as informações da sua cidade e região.
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14: Boa noite ao quarteto.
15: Boa noite.
14: A crise no Corinthians piorou depois da derrota para o Fluminense por 3-1 em Itaquera. O Timão chegou a 6 derrotas consecutivas no Brasileirão. E além da sequência ruim, a situação preocupa pela proximidade da zona de rebaixamento. O Timão está apenas 3 pontos do Grêmio, que é o primeiro time dentro da zona de rebaixamento. E a pressão sobre o trabalho do técnico Fernando Diniz aumentou muito. O executivo de futebol, Marcelo Paz, do Corinthians, garantiu a permanência do técnico Fernando Diniz e afirmou que os jogadores procuraram a diretoria após a partida para bancar o trabalho do treinador. As 6 derrotas seguidas do Corinthians no Brasileirão foram contra o Cruzeiro, Coritiba, Santos, Chapecoense, Flamengo e Fluminense. Os 5 melhores ataques do Brasileirão são Flamengo com 55 gols, Palmeiras com 47, Atlético Paranaense com 43, Fluminense com 44 e o Bahia com 40 gols. O Flamengo é o clube que mais marcou gols na temporada, 100 gols. E o Palmeiras é o segundo colocado com 94 gols. Dito tudo isso, eu diria, eu quero é mais.
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0: 10:37, 10:37, como a gente disse na abertura aqui, hoje o Internacional demitiu Paulo Pezzolano, na sequência do trabalho muito ruim do Internacional, uma vitória depois da data FIFA contra a Lanterninha Chapecoense. Bernardo Ramos, colegas, por outro lado, o Corinthians com uma campanha menos catastrófica, 4 vitórias em 16 jogos depois da data FIFA, não tão menos catastrófica, decidiu por manter Fernando Diniz. E aí, para vocês, decisão acertada do Corinthians ou são situações diferentes em relação à do Internacional? A do Pezzolano era ainda mais insustentável. Teve jogador pedindo a permanência do Fernando Diniz, teve jogador falando, inclusive, que ele foi o melhor treinador com quem ele trabalhou no Corinthians, lideranças do elenco também fizeram parte disso, e no fim das contas a decisão é de dar os 17 dias, não vão ser 17, o Corinthians folga 13 dias, portanto, de trabalho para o Fernando Diniz antes do jogo contra o próprio Internacional, que por sua vez vai ter técnico novo.
1: É, em primeiro lugar, muita gente, né, critica essa decisão de dar folga. Vocês que são setoristas, acompanham o dia a dia dos clubes, sabem melhor do que eu que é obrigado por lei.
0: Sim, isso é, tava, sim, não foi programado ontem, não foi programado semana passada.
1: Exatamente. Muito, só pra galera entender, não é que o cara tá dando migué. Por lei, ele tem direito à folga. Como trabalha fim de semana, acaba podendo, tendo de folgar nesse período em que não há jogos, né? Isso é importante a gente ressaltar. Cara, é o seguinte, eu, por princípio, não peço cabeça de técnico, acho que não é papel da imprensa, mas eu analiso. E para mim, o trabalho do Fernando Diniz acabou no Corinthians. E acho muito estranho que o Marcelo Paes tenha dado aos jogadores a prerrogativa de segurarem o Fernando Diniz no cargo.
0: Ele justifica que foi uma ação voluntária, ou seja, o que eu ouvi é que eles estavam discutindo sim a permanência ou a demissão do Diniz, os jogadores sabiam disso por óbvio, né? 6 derrotas consecutivas, e aí procuraram as lideranças do Neco, Gustavo Henrique, Garro e Hugo Souza, o Memphis também passou por lá, procuraram o Marcelo Paes para dizer, não mexam, a gente vai dar a volta por cima assim.
2: É, mas vai ter um limite também, né?
1: É, exatamente.
2: A próxima rodada contra o Internacional. Se não vencer o Internacional no confronto direto, não tem como
1: manter, bancar.
2: Mas é, não dá pra bancar.
1: E outra... É,
3: mas aí não vai vir o discurso, ah, perdeu tempo, né? Sim,
1: mas é aí que eu quero chegar.
2: A hora
1: é essa.
2: Agora.
1: É. A hora é essa.
2: É o que o Internacional tá apostando as fichas. É.
1: Exatamente, ó, vai ter um tempo de mínimo pra treinamento.
2: 2 semanas, né?
1: Vamos trocar de técnico.
2: Um pouco mais
3: de 2 semanas. É o fato novo, né?
1: É, o fato novo é curioso, ainda mais quando se trata de Internacional, né? Em 2016, ou 15, acho que foi 15, teve o fato novo antes do Grenal, tomou de 5 do Grêmio, né?
2: E tem Grenal depois do Corinthians.
1: Então.
2: A sequência do Inter é essa, Corinthians e depois Grenal.
0: É a rodada dos clássicos, né? É. Grenal, Fla-Flu e o Derby.
1: É isso aí.
3: 10:41, espaço para as informações da sua cidade e região.
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0: A seleção brasileira tá na Austrália. Esse negócio de jogar na Austrália aí fez uma logística complicada para todo mundo, porque quem joga no Brasil demora quase 40 horas para chegar em Brisbane. Quem joga na Europa, 30 horas. Bruno Guimarães, por exemplo, e o Gabriel Magalhães, eles chegaram em Sydney, precisaram esperar e foram 28 horas de viagem.
1: É longe de tudo a Austrália.
0: Exato.
2: Né? Não é, no Brasil é uma saga, né? As escalas, a maioria no Oriente Médio e o tempo de conexão é bem difícil de chegar. É,
3: dá pra ir pra Austrália por baixo. Nado, também, né? Aí...
1: De barco.
3: Já que você tá nessa vibe aí, ciclista, nadador, triatleta, essas coisas, pode até ser, eu não tenho a menor condição.
1: Eu também fico devendo.
3: É, mas dá pra ir pro Santiago, Buenos Aires.
2: Também,
1: né? E ontem, por exemplo, os jogadores do Corinthians, Hugo, Mateuzinho, Bidon, saíram às pressas do jogo porque tinha também essa questão logística pra conseguir estar a tempo lá na Austrália diante dessa situação que disse a Aline.
0: Ou seja, ele vai ter o elenco completo só na quarta-feira, lembrando que tem a questão do fuso. Então, por exemplo, meia-noite aqui pra gente, agora, daqui a pouquinho, meia-noite de terça, vai ter entrevista coletiva. Isso. Da seleção. E aí, 3 da manhã, o treino do Carlo Ancelotti. Então, estaremos acordando, o Brasil já vai ter treinado na terça-feira. É mais ou menos isso. Primeiro
2: são
0: 13
2: horas à frente, né?
0: É, primeiro jogo na sexta, 7 da manhã.
2: Sexta, 7 horas da manhã. A tendência é que ele faça o treino com o grupo completo só na quinta, né? Porque na quarta vai chegar o restante da rapaziada ainda, mais 17 jogadores são esperados nesta terça-feira, já para eles, né, já estão na terça-feira, mas a tendência é de um treino com um grupo completo, e claro que aí vai depender muito do que tem de convicção, então, Ancelotti, desses novos nomes, né?
0: Aí acho que ele não vai... te pergunto, pra quê? Porque assim, ele renova, não, ele renova todo mundo pra ele ter um dia de trabalho com todo mundo pra se preparar pro primeiro jogo.
2: Mas aí a culpa não é dele, né? A culpa é de quem marcou 3 amistosos do outro lado do mundo contra
0: exatamente
2: a Austrália em 2 partidas e contra a seleção da Índia. 2 seleções que tecnicamente não vão apresentar nenhum tipo de dificuldade à seleção brasileira. Acho que o grande ponto é como você utiliza essa data FIFA, que ela é interessante para criar um início de ciclo da seleção brasileira. Me parece que isso seja positivo, ainda mais quando você tem 15 dias de data FIFA, né? Essa super data FIFA, como tá sendo chamada.
0: Não, e até porque, vamos lá, a CBF, ela fala, ó, a CBF não, a FIFA, ó, só data FIFA é essa. Vocês podem fazer até 4 amistosos e as datas são definidas pelas federações.
1: Sim.
0: O Brasil poderia ter colocado sábado, o primeiro, domingo, aí depois joga o segundo mais pra frente e até, sei lá, domingo, que é o último dia da data FIFA, no dia 4. É que aqui tem eleição, né? Mas ok.
2: E essas seleções, elas casam também a agenda com outras, né? Então a Índia, por exemplo, que pega o Brasil no dia 3, vai encarar depois o Uruguai.
0: Não, agora tudo bem, porque agora já tá feito. Mas poderia ter pensado em alguma coisa nesse sentido, né?
1: Talvez seja até um indício de que nesse primeiro jogo ele faça menos testes do que a gente tá esperando, né?
0: Que ele... Vou te falar que eu acho que ele vai com o Otávio no gol.
1: Logo de cara.
3: Eu também acho.
1: O Hugo é o único de todos que ele já conhece.
0: É.
1: Ele conhece bastante, porque o Hugo foi várias vezes convocado.
3: Eu acho o Carlos Miguel melhor do que o Hugo.
1: Eu acho que a discussão é boa.
0: É.
2: Mas... eu também acho melhor. Mas acho que o Carlos Miguel ainda tem que se provar um pouco mais,
3: não,
2: né?
3: Não, lógico.
2: Uma boa
3: lógico,
2: fase, mas...
3: Assim, goleiro, pra mim, tem de ser regular.
0: Sim.
1: Tem um dos dois, é.
3: É, num alto nível. Não ser um goleiro 7,5 sempre. Não adianta você nota 3 num jogo e nota 9 no outro, entendeu?
1: Eu acho que os dois têm esse problema hoje.
3: Eu acho que o Carlos Miguel menos. O Carlos Miguel vem de 2 grandes partidas consecutivas.
1: Mas antes
3: ele deu em Grêmio ontem, cara. No primeiro tempo ele foi bem no jogo ontem.
2: Mas não, foi muito bem. Ontem eu falei na transmissão aqui, eu acho que se o Everton não tivesse aquela partida monumental e não fosse o eleito melhor em campo, o Carlos Miguel seria, na condição do 0-0.
1: Sim.
2: Fez defesas importantíssimas. Eu acho que ontem o torcedor palmeirense ele só ficou um pouco mais confortável na situação do Everton pegando tudo, porque do outro lado o Carlos Miguel ontem também foi muito bem. No meio de semana em que ele salva nos pênaltis e garante a classificação à semifinal da Libertadores. Mas caso contrário, se o Grêmio ontem, por exemplo, tivesse vencido o Palmeiras com a atuação do Everton, muita gente ia questionar a decisão de liberar o goleirão palmeirense de graça, né? Esse Palmeiras.
0: A gente vai ter alguns dias ainda para falar mais da seleção brasileira. Agora, 10h54, você fica com as informações da sua cidade e região.
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0: Band News na área desta segunda-feira está chegando ao fim. Amanhã, Lucas Belotti e eu estaremos aqui mais uma vez. O Maurício Ferreira e o Bernardo Ramos mas eles voltam na quarta-feira.
1: Tchau, até quarta-feira.
2: Até quinta.
0: Ele volta na quinta.
3: Mamata ainda, mãe.
0: Ok.
2: Pô, mas quinta e sexta estaremos aí.
0: Tá bom.
2: Beijo.
3: Eu continuo aí até meia-noite.
0: É verdade, você continua até meia-noite. Valeu pela audiência, pelo bate-papo. Amanhã tem mais. Tchau.
1: Tchau.
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3: 11 horas e 2 minutos, 11 e 2 é o que marca agora o horário de Brasília. Seja muito bem-vindo, muito bem-vinda à programação Band News FM nesses últimos minutos da segunda-feira, hoje 21 de setembro de 2026. Eu sou o Lucas Belotti, fico por aqui na sua companhia até a meia-noite, com a atualização dos principais destaques do dia, já também na reexibição do Canal Livre desta semana. Antes, vamos com o giro dos principais destaques. Polícia Militar de Santa Catarina tenta chegar na área em que pode estar o helicóptero desaparecido que transportava o cantor Rick, da dupla sertaneja com Renner. De acordo com o porta-voz da PM em Lages, Regiane Varela, as condições climáticas na região atrapalham as operações de busca. A aeronave com 5 tripulantes saiu de Porto Belo com destino a São Joaquim, mas acabou não chegando ao local. O último contato foi nas proximidades de Urubici, na Serra Catarinense, onde moradores afirmaram ter visto o aparelho sobrevoando em baixa altitude. O trabalho para localizar a aeronave continua durante a noite, mas são esperadas melhores condições para avançar no terreno, que é de mata fechada e tem relevo acidentado. Nos outros destaques, agora no noticiário jurídico/político, o ministro do Supremo Tribunal Federal, Alexandre de Moraes, se declara impedido de julgar um pedido do caso do Banco Master. Quem vai trazer mais detalhes para a gente é o Rafael Procópio, direto de Brasília.
8: O ministro Alexandre de Moraes se declarou impedido de julgar o caso sobre o pedido de acesso às informações sobre pessoas que estiveram no Senado e são investigadas no escândalo do caso Master. Um recurso protocolado pelo vereador de Curitiba, Guilherme Kittler, do Novo, pede o acesso aos nomes daqueles que estiveram no Senado. Por sorteio, o caso que chegou ao Supremo ficou com Moraes e agora um novo sorteio deve ser realizado. A representação ajuiz o presidente do Senado, Davi Alcolumbre, e a Justiça do Paraná entendeu que, por se tratar de um caso com alguém com foro privilegiado, o caso deve ser julgado no Supremo. A lista tem nomes como filho do presidente Lula, Fábio Luiz Lula da Silva, Daniel Vorcaro, Antônio Carlos Camilo Antunes, o careca do INSS, e a esposa do ministro Alexandre de Moraes, Viviane Barsi, principal motivo para a declaração de impedimento por parte do magistrado do STF.
3: A menina que foi atacada por uma abelha em Minas Gerais acaba recebendo alta e se recupera bem. Detalhes que chegam com a Gabriela Oliveira.
1: Adolescente vítima de mais de 100 picadas de abelhas em Ibirité, na região metropolitana de Belo Horizonte, recebe alta nesta segunda-feira. Ela estava em observação uma semana no Hospital Municipal de Contagem. Safira, de 12 anos, caminhava pela rua levando a irmã mais nova para a escola quando uma colmeia que estava no topo de uma árvore caiu, provocando o ataque das abelhas à adolescente. O motociclista que passava pelo local ajudou a menina. Ele mesmo recebeu cerca de 40 ferroadas na ação.
3: A jornalista e candidata às eleições regionais do Peru, Suzy Aponte, é assassinada a tiros durante um ato de campanha em um mercado, duas semanas antes do pleito. Suzy havia denunciado publicamente que recebia ameaças vindas das prisões e o portal de jornalismo investigativo que ela mantinha publicava denúncias sobre corrupção policial. Um homem venezuelano suspeito do crime foi preso pela polícia. Outras cinco pessoas ficaram feridas no ataque. No destaque do esporte agora... Vizinho de jogo na Arena do Corinthians, na Zona Leste de São Paulo, e as brabas vão confirmando a vaga na grande final do Brasileirão Feminino. Já tinham a vantagem depois da vitória lá na Arena Fonte Nova por 1-0 na semana passada, agora vão repetindo o placar. Também 1-0, gol da Johnson ainda no primeiro tempo. Corinthians que joga com uma atleta a menos. Expulsão ainda na etapa inicial também, ainda assim segura a pressão do Bahia e conseguiu uma jogada de bola parada. O gol e vai dando tranquilidade no avanço. Corinthians volta à semifinal do Brasileirão Feminino. São 7 títulos ao todo e vai enfrentar as meninas do São Paulo, que vão em busca dessa taça inédita. As equipes já se enfrentaram na Supercopa, né? Feminina desse ano. O São Paulo levou a melhor, vale destacar, acabou se sagrando campeão. Melhor campanha da primeira fase, a das tricolores, enquanto as brabas do Timão confiam no peso da camisa e, claro, na qualidade técnica também. O clássico, se confirmado, é claro, ainda tem jogo para o Bahia reverter a situação, ou enfim, mesmo se o Bahia passar, né, os dois jogos da semifinal terão o segundo e decisivo disputado com o mando tricolor e as partidas nos dois próximos sábados, às 16h30. 11 horas e 7 minutos agora.
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3: O Canal Livre dessa semana recebe o governador interino do Rio de Janeiro, o desembargador Ricardo Couto. Ele assumiu o executivo fluminense no dia 23 de março desse ano, no meio de uma crise na sucessão que foi provocada pela renúncia do governador Cláudio Castro e também a ausência de um vice-governador, além do afastamento do então presidente da Alerj, Assembleia Legislativa do Rio de Janeiro. Com uma carreira de grande destaque no judiciário, o governador em exercício enfrenta alguns desafios, como administrar um estado com déficit no orçamento, dialogar com a Assembleia Legislativa, combater a criminalidade, lidar com as demandas cotidianas, como, por exemplo, os atendimentos nos hospitais e falhas recorrentes no transporte público. Participam como entrevistadores do Canal Livre dessa semana Fernando Mitre, Thaís Dias e Pedro Campos. A apresentação é do Rodolfo Schneider. Confira agora o primeiro bloco.
10: Boa noite. Todos os governadores eleitos do meu Rio de Janeiro nos últimos 30 anos foram alvos de operações da Polícia Federal, ou prisões, cassações, condenações, processos de impeachment. Teve governador preso no exercício do mandato, governador que renunciou, governador que foi condenado a penas que somam 400 anos de prisão. O caos foi além do Palácio Guanabara, contaminou também a Assembleia Legislativa e foi preciso recorrer ao Tribunal de Justiça. Foi por esses caminhos improváveis que, em março desse ano, o convidado do Canal Livre, dessa noite, assumiu o comando do Rio de Janeiro. Boa noite ao governador e exercício desembargador Ricardo Couto. Boa noite, governador.
11: Boa noite, Rodolfo. Boa noite, Pedro. Boa noite, Thaís. Boa noite, Mitre. É um prazer estar aqui com todos vocês.
10: Prazer é nosso. Também já aqui, dando um abraço aqui aos meus companheiros de bancada, nosso Pedro Campos, Mitre, Thaís Dias. E antes da gente começar a perguntar, a gente preparou uma reportagem até para que Se você não acompanha muito o que está acontecendo no Rio de Janeiro, você entenda essa lógica, porque o desembargador, presidente do Tribunal de Justiça, acabou, de certa forma, assumindo o estado do Rio de Janeiro em março, e depois da gente contextualizar isso, a gente começa a nossa entrevista, por favor.
12: A trajetória junto à lei brasileira começou cedo. Ricardo Couto se formou em Direito pela Universidade do Estado do Rio de Janeiro em 1987, aos 22 anos. Iniciou a carreira na Defensoria Pública em 1989, quando foi aprovado em primeiro lugar no concurso. Em 1992, se tornou juiz e 15 anos depois foi promovido ao cargo de desembargador. No ano passado, passou a ocupar um dos principais cargos do Judiciário do Rio, a presidência do Tribunal de Justiça do Estado. Couto venceu a disputa com 116 votos contra 65 do seu concorrente.
13: O processo, ele foi feito para ser lento, de modo que não haja falhas nem faltas na prestação jurisdicional. Mas também não podemos ter um processo tão lento que, quando prestado, já não mais existam as partes.
12: Nesse ano, uma reviravolta. Ricardo Couto permanece como presidente do TJ Fluminense e, de forma interina, assumiu como governador do Rio de Janeiro. Ele era o próximo na linha sucessória. O ex-governador Cláudio Castro renunciou ao cargo em março, antes de ser condenado por abuso de poder político e econômico. O vice dele, Thiago Pampolha, já tinha deixado o cargo para assumir o Tribunal de Contas do Estado. Já o então presidente da Assembleia Legislativa do Rio, Rodrigo Bacelar, estava afastado do cargo por suspeita de envolvimento em vazar informações de uma operação contra o Comando Vermelho. Carioca, botafoguense, frequentador de sebos e livrarias da cidade, o governador é casado e pai de dois filhos.

0: dizia mapa astral, astróloga, etc., me convidou para conversar com ela. Eu fiquei um pouco resistente, nunca acreditei nisso, mas acabei convencido para visitar essa pessoa, né? E depois de várias colocações que ela fez sobre o que aconteceria comigo e tal, ela termina dizendo: olha, o senhor pode ficar tranquilo que vai assumir o governo do estado e fará uma boa gestão. Eu tomei um susto, olhei para essa minha amiga de nome Valéria, ela comentou comigo: olha, foi a única vez que ela errou, né? Então, é uma coisa surpreendente, né?
1: E muitas acabou vezes, acontecendo.
0: E acabou acontecendo.
2: Agora, eu tranquila, eu não sei se é, fico tranquila, eu não sei se é bem essa palavra para falar do governo do estado. Porque a gente mostrou ali, né, os últimos anos, as últimas décadas do governo do Rio foram desafiadoras. Quando olhou a máquina, qual foi a primeira impressão? E qual é a primeira medida que o senhor falou assim, essa tem que ser a primeira e a fundamental?
0: Thaís, eu volto a falar, no início, como a visão que eu tinha era de ficar no governo apenas para passar imediatamente o bastão para aquele que entraria por eleição, seja direto ou indireta, em um primeiro momento eu pensei que não haveria necessidade de entrar fazendo gestão no estado do Rio de Janeiro. Até cheguei a sofrer algumas críticas, né, porque passado uma semana eu estava ali deixando a questão da administração para fazer poucos movimentos na medida em que o objetivo era não causar situações de desconforto, não ter traumas na gestão do estado do Rio de Janeiro. A partir do instante em que eu comecei a perceber que o período temporal que ficaria seria maior do que aquele que era o esperado, aí sim eu passei a fazer uma gestão. Comecei por onde havia alguns rumores, né? Primeiro, mudando a estrutura daqueles que ficam diretamente ligados ao governador. Então, o gabinete civil, o secretário de gabinete civil e toda essa parte do entorno direto do governo. Com isso, em um primeiro momento, o que nós fomos levados a fazer? Nós fomos levados a reexaminar toda a parte contratual do estado. Havia rumores, né, e uma certa preocupação se os contratos estavam ou não a contento. Essa semana que terminou, nós divulgamos 30 relatórios que fizemos sobre esses contratos, né? E o que podemos perceber é que, de fato, eles não estavam tão a contento assim, né? Então, o início foi ligado à ideia de fazer um reexame de toda a estrutura do estado no âmbito contratual, checar se os contratos estavam sendo corretamente prestados, se os valores eram adequados, porque havia ali uma preocupação na medida em que vinham notícias de que esses contratos não estavam sendo bem cumpridos.
1: Então, o governador é cuidadoso, enfim, nas palavras, é como tem que ser. Mas só para você ter uma ideia, por exemplo, essa semana se descobriu na SEDAI Saúde, que é um braço da Companhia de Águas Estatal do Rio de Janeiro, uma auditoria de 250 milhões de rombo que foi deixada pela auditoria, uma das do Estado, Mitre. E isso está sendo encontrado. Funcionários fantasmas. Olha o número que a gente está colocando, Mitre, na tela. Desde que o governador em exercício assumiu, de exonerações, mais de 6.600 exonerações. Claro que outros foram, vamos lá, contratados ou nomeados, que são funcionários de carreira, mas é uma redução de quadro muito grande com aquela economia que está ali. Ou seja, muito disso era gente fantasma, que não trabalhava, que era indicação política, Mitre, que de pessoas que sequer iam na máquina e que não havia controle algum.
3: Exatamente. E o senhor faz isso num momento em que se discute no Brasil, e essa é uma discussão que veio para ficar, que é a reforma administrativa. Enquanto não fizermos uma reforma administrativa no país, não é? A questão vai continuar. O senhor está dando um exemplo que chamando a atenção do Brasil inteiro.

0: queria lhe perguntar sobre isso, sobre a máquina em si, a qualidade do gasto, por exemplo, a competência técnica dos funcionários, a eficiência. Essas reduções, essas demissões claramente necessárias, elas não deixaram algum espaço, exatamente, que prejudicasse o atendimento, por exemplo, da população? Como é que o senhor substituiu isso? O senhor conseguiu tirar 6 mil e tantos elementos ali que estavam demais. Tudo indica que sim. E o que ficou? Como é que está a eficiência da máquina agora?
1: Mitre, essa sua colocação é de suma importância. Como mencionado pelo Rodolfo, nós começamos a perceber que existiam vínculos trabalhistas com o Estado que não eram necessários. Essas pessoas não estavam trabalhando a favor do Estado, a favor da sociedade, a favor da população. Elas tinham um outro tipo de atividade e, por isso, quando nós fizemos esse corte de vínculo, não houve prejuízo na prestação das atividades. Né? Então, tudo isso passa pelo zelo da coisa pública. Nós começamos a constatar a presença de vários funcionários, vários agentes que não iam ao trabalho, logo não prestavam. Com isso, se nós fizéssemos a limpa, não haveria prejuízo na prestação daquelas atividades. Ali foi colocado um número e é interessante nós ponderarmos como a questão. Nós tiramos 6.610, não é? Essa renomeação que aparece ali, 2.939, né? Uhum. Não significa que tenha vindo gente de fora. Teve ali, em grande parte, nós aproveitamos pessoas que já estavam no quadro e colocamos em cargos comissionados. Então, por isso, quando vem a nomeação para o cargo comissionado, não significa que o Estado tenha agregado mais uma pessoa para os seus quadros. Estava lá e nós demos o cargo comissionado àquela pessoa que saiu. E, então, é um número um pouco menor ali daqueles que foram...
2: Eu acho que quem está nos acompanhando já está sentindo pela entrevista que o senhor não tem o perfil político, o senhor não tem essa trajetória política. O senhor caiu lá, como a gente mostrou aqui, por conta das circunstâncias do que aconteceu no Rio de Janeiro. Como equalizar tudo isso e impedir a interferência política, né? Porque há uma interferência política. Quando você vai remodelar alguém de um cargo, lá tem um núcleo político, a gente sabe como é que funciona, que comanda determinada secretaria, determinada área. Dá o caminho das pedras aí para os políticos brasileiros. Como é que faz isso, bloqueando essa pressão política que existe e esses acordos que muitos governantes fazem aí com seus aliados?
1: Pedro, talvez o que tenha ocorrido seja o fato de eu não ter vontade política, de eu não querer me lançar no mundo político. Assim, eu não preciso ter preocupação com eleição ou reeleição. Ou seja, eu posso fazer uma limpa, não tenho que fazer pactos, não preciso estar junto a um partido ou buscar um partido. Então, efetivamente, para mim, nessa situação, é mais fácil do que talvez para um político profissional. Isso aí eu acho que tem que ser levado em consideração. A minha preocupação, aí sim, eu tenho ainda que aprovar algumas leis, então eu dependo do legislativo. Tenho que ter aí um diálogo com o legislativo, mas eu tenho tido. Né? A Alerj tem sido muito institucional, tem compreendido a minha função. Nesse ponto, eu não posso aqui levantar nada contra a Alerj. A Assembleia Legislativa do Estado do Rio de Janeiro, ela tem observado e aparentemente tem se colocado até favorável a tudo que vem sendo feito.
0: A governabilidade, que é o grande desafio político do governante, no seu caso está sendo resolvido então de maneira tranquila.
3: É, o começo
1: aparentemente,
3: foi turbulento.
1: Sim.
0: Sim, aquelas pressões que vêm da Assembleia, sempre vieram.
3: No começo houve, governador. No começo houve, inclusive, com ameaças. Depois acalmou.
0: É. Sim. O senhor teve dificuldades no começo.
1: No Mitre, é interessante. No início, não comigo, não diretamente com o governador em exercício, mas com alguns secretários, existiu algum tipo, um ou outro tipo de recado, né, que foi direcionado a alguns secretários. Isso aí, de fato, nós tivemos.
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5: Horário de Brasília marca agora 11 horas e 22 minutos.
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7: O nosso ouvinte José Carlos escreve contando que o cachorro dele faz uma coisa muito engraçada quando ele chega em casa. Ele corre para pegar um brinquedo e vem receber imediatamente ele na porta. Por que que ele faz isso? Olha, José Carlos, é o seguinte, esse é um comportamento comum. Na verdade, vamos pensar, quando ele faz isso e você está presente dentro de casa, é a hora em que ele vai interagir com você, em que você vai dar carinho, vai brincar. E especialmente quando você está fora um tempo e chega em casa, ele vai lá, pega o brinquedo, porque ele está afim da interação. Ele está afim de gastar energia, de brincar com você. É tipo, oi, que bom que você chegou, bora brincar? E aí ele sabe que quando ele vai com esse brinquedo, você normalmente interage, dá atenção pra ele, dá carinho. E é isso que ele mais adora, com certeza, a maioria dos cães. Principalmente depois de um longo tempo sozinho. Você tem dúvidas? Mande um e-mail para elbicho@bandnewsfm.com.br ou então no meu Instagram, Manu Carsten. Participe, eu espero você. 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

0: Seguimos juntos na programação Band News FM nesses últimos minutos da segunda-feira com mais uma rodada da atualização dos destaques do dia. Quatro pessoas continuam desaparecidas depois dos temporais em Caxias do Sul, no Rio Grande do Sul. Detalhes com a Vitória Fernandes.
1: O Corpo de Bombeiros segue buscando por quatro pessoas desaparecidas após ocorrências provocadas pela chuva em Caxias do Sul. Na localidade de Parada Cristal, uma enxurrada arrastou um veículo. Um homem foi resgatado, mas uma criança de 4 anos, um adolescente de 13 e uma mulher de 43 anos continuam desaparecidos. Em outra ocorrência, um homem desapareceu enquanto fazia a limpeza de uma galeria e teria sido arrastado pela água. As informações são preliminares. O Corpo de Bombeiros mantém as buscas nos dois locais.
0: Uma fundação oferece até 10 mil exames de mamografia gratuitos em diferentes regiões do Brasil. Tudo isso nos próximos meses. Mais detalhes com a Maria Clara Vinhais.
2: Até fevereiro do ano que vem, cerca de 10 mil exames de mamografia devem ser realizados gratuitamente por mulheres de diferentes regiões do país através de uma iniciativa da Fundação Laço Rosa, que completa 15 anos em 2026. A ação é itinerante. O serviço começou a ser oferecido no sábado em São Paulo e vai chegar ao Rio de Janeiro no dia 29 de setembro, já dentro da programação do Outubro Rosa. De acordo com os organizadores, o caminhão mamógrafo vai percorrer 26 cidades brasileiras nos próximos meses, concluindo o trajeto programado em fevereiro de 2027. O atendimento é voltado para mulheres com 40 anos ou mais que usam o SUS e que não fizeram o exame nos últimos 12 meses.
0: O presidente Lula critica o presidente dos Estados Unidos, Donald Trump, e diz que ele age como um imperador ao impor tarifas e regras a outros países. A declaração foi feita durante uma visita a Nova York, nos Estados Unidos, para a Assembleia Geral da ONU. Apesar das críticas, Lula afirmou que vai continuar tentando negociar e só deve avaliar medidas de reciprocidade se as tratativas de fato não avançarem. Cidade do Rio de Janeiro se prepara para o primeiro jogo da NFL, a Liga Esportiva de Futebol Americano dos Estados Unidos, na cidade. Já foram realizados outros dois em São Paulo, agora é a vez da capital fluminense. E é de lá que fala João Boeri.
3: 575 policiais civis e militares vão fazer parte do esquema especial montado pelo governo e Prefeitura do Rio para receber o primeiro jogo da NFL na capital fluminense, no estádio do Maracanã. A partida entre Baltimore Ravens e Dallas Cowboys está marcada para o dia 27 de setembro, este domingo, às 5h25 da tarde. Os ingressos variam de R$ 247,50 a R$ 2.720 e podem ser adquiridos pela plataforma Ticketmaster. Para entrar no estádio, os torcedores que optarem por utilizar bolsas e mochilas devem se atentar à regra de restrição. O material deverá ser transparente.
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0: O Canal Livre dessa semana fala sobre os desafios do atual governador do Rio de Janeiro, Ricardo Couto, ele que assumiu o executivo fluminense em março desse ano, no meio de uma crise na sucessão que foi provocada pela renúncia do governador Cláudio Castro e uma série de outros episódios seguintes. Participam do programa deste fim de semana, além do entrevistado, também os jornalistas Fernando Mitre, Thaís Dias e Pedro Campos. A apresentação, como sempre, é de Rodolfo Schneider. Fique agora com o segundo bloco do Canal Livre desta semana na Band News FM.
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5: Governador, o senhor falou de dois pontos aí que eu quero juntar. Esse período eleitoral e essa imagem, inclusive, de representar o Poder Judiciário. Hoje a gente está vivendo a maior crise do STF. Como é que o senhor enxerga esse momento, até para a própria imagem, como magistrado do Tribunal e da Justiça aqui no país?
6: É só lembrando que o seu nome, de vez em quando, aparece no noticiário como um possível indicado para o Supremo. Só para registrar.
7: A crise do judiciário, ela já vem há algum tempo. Nós sabemos, há muitos questionamentos. Há até hoje um debate sobre reforma. Esse debate, ele perpassa pela ideia de mandatos nos tribunais superiores, até uma coisa que eu acho importante também a gente debater, que é essa questão do mandato. Particularmente, eu sou absolutamente contra o mandato, eu sou a favor de uma idade maior. E coloco isso também, é uma outra questão...
8: Uma idade maior para entrar, para se entrar.
6: Depois o destino se encarrega do resto. Né?
7: Por que que eu coloco isso? Eu acho que é importante trazer isso à tona, que é o seguinte... Se eu coloco um mandato, imagina entrar uma pessoa com 35 anos com um mandato de 10 anos. Aos 42, 43, ela estará saindo do Supremo Tribunal Federal. Irá para onde? Nós temos que ter uma preocupação, não isso. Que vá ocorrer, mas que pode claro. Existir. Quando a gente fala da política da captura do governador pelo Legislativo, imagina o ministro da Suprema Corte com a perspectiva de ser capturado por grandes escritórios. Nos últimos 2 anos, não é? Ele sabe que vai sair. Qual é o comportamento dele? Então, o ideal, ao meu ver, seria... Eu até vejo... A gente pensa em 10 anos, em 15 anos, então por que não uma emenda colocando a idade acima de 60 anos?
6: Perfeito.
7: A pessoa vai ficar 15 anos nos tribunais superiores.
6: E eu ainda acho que com a vantagem de que vai ter uma experiência
9: e saber jurídico.
10: Agora, em relação à indicação, o senhor aceitaria uma indicação?
7: Olha, é difícil a gente falar sobre isso. Por quê? Porque isso transpassa... Por uma notícia que surgiu, eu nunca recebi esse convite, nem tive sombra de receber esse convite. Né? Tive algumas vezes com o presidente da República, com o presidente Lula, conversamos sobre a questão do Rio de Janeiro, sobre temas institucionais. Ele se colocou muito favorável ao Rio de Janeiro, ele abriu as portas para tudo que o Rio de Janeiro precisasse. O presidente da República, nesse ponto, tem sido um parceiro para o Estado do Rio de Janeiro muito grande. Ele tem atendido a todos os pleitos do Rio de Janeiro. Então, a única coisa que ele falou comigo foi: tudo que o Estado do Rio de Janeiro precisar, fale comigo que nós, dentro da nossa possibilidade, nós estaremos ao lado do Estado do Rio de Janeiro. Em momento algum, ele falou sobre Supremo Tribunal Federal comigo. Nesse ponto seria, da minha parte, até leviano falar qualquer coisa sobre isso, porque teria um comportamento de troca, o que não é adequado. Não é? Então...
9: Governador, sobre o atual momento do Supremo Tribunal Federal, essa crise que nós estamos acompanhando, essa semana uma sessão onde houve uma lavação de roupa suja em pleno plenário, como é que o senhor analisa isso, até como um jurista? Qual que é a saída para o Brasil desse momento que o Supremo está vivendo?
8: Até o posicionamento da Carmen Lúcia se dizendo envergonhada, qual a sensação também do senhor ao ver uma sessão como aquela, né?
7: É uma questão um pouco delicada, né? É um tema difícil, é um tema também que merece uma abordagem mais dentro de uma realidade amadurecida. Talvez o que eu coloque aqui não venha a ser compreendido, mas eu acho importante colocar. Quando nós estamos diante de um procedimento que envolve o magistrado, há um debate sobre ser esse procedimento inicialmente sigiloso ou não, tá, por tudo que possa vir à tona. Não é? Eu sempre me posicionei no sentido de, inicialmente, o procedimento correr de forma sigilosa. Não é? Por quê? Porque algumas questões podem surgir ali que devem ser resolvidas internamente. E se as portas estão completamente abertas, algumas frases ou colocações podem tomar uma dimensão muito maior do que teriam naquele instante. Né? Então, a minha visão é que o presidente de um órgão julgador, ele tem que procurar os seus pares, saber qual o momento exato para marcar a sessão. Essa sessão, foi uma sessão complicada e era uma sessão complicada. Não é? Se nós observarmos aqui, em uma semana afloram várias questões. Marcar a sessão para a semana seguinte ou para 2 semanas, talvez, não fosse a melhor opção. Eu respeito a opção do presidente do Supremo, do presidente Fachin. Eu tenho total respeito pela Suprema Corte. Eu acredito na Suprema Corte brasileira, acredito nos nomes que lá estão. Eu acho que o volume de provas, o volume de matérias probatórias que nós teríamos ali, né, levaria a, de repente, colocar um prazo maior, tentar conversar com todos que ali estavam ou estão, né? Mas é aquele ponto, né? Muitas vezes a gente vê um time jogando e pergunta por que ele não bota o jogador tal ou o jogador tal, por que ele está fazendo isso e tal. A gente não sabe o que aconteceu, né, para o treinador, né, de uma grande equipe não estar escalando um ou outro jogador, está procedendo daquela forma. O que eu quero dizer eu não sei o que acontece ali para se tomar uma decisão A, uma decisão B, uma decisão C, né? Esse processo pertence ali aos membros do Supremo, eles conhecem os dados probatórios ou estão conhecendo os dados probatórios, e aí seria aliviando da minha parte falar qualquer coisa que não fosse o que eu coloquei aqui. Talvez eu não tivesse como presidente do tribunal, se eu tivesse uma situação igual a essa, no Tribunal de Justiça do Estado do Rio de Janeiro, eu não tivesse marcado uma sessão tão próxima ao afloramento daquelas situações. Eu teria dado um tempo maior para que o tribunal pudesse amadurecer sobre todas as questões, para que as conversas pudessem ocorrer ali de forma amadurecida e não no clamor da emoção.
10: Como mudar essa imagem? Governador, estou dando uma olhada, a pesquisa Quest, agora de setembro, apontou 56% dos entrevistados dizem confiar pouco ou não confiar no STF. Como mudar isso? Depois de uma sessão daquela, depois das informações que vieram ao público, porque o senhor falou que preservaria o sigilo, mas o sigilo já caiu. E agora, com essa imagem que está, como é que essas pessoas que disseram que não confiam, confiam pouco, podem voltar a confiar no STF?
7: Thaís, uma questão que a gente tem que levar para várias esferas, não é? Se eu pegar o volume de julgados do STF e se nós entrevistarmos aqui vários atores do âmbito judicial, vários juristas, se nós perguntarmos a vários magistrados, nós vamos ter que o STF acerta. Ninguém nega, né? Tanto que eu estou dizendo, eu confio na Suprema Corte. O que está acontecendo é um debate interno sobre os membros ali, sobre condutas tomadas por esses membros, né? E isso a gente só pode avaliar se tiver o domínio do processo. Só quem está vendo o processo, quem está ali diante do processo, é que pode fazer o correto juízo do valor. Nesse instante, é aquilo que eu falei, eu não tenho essa capacidade, eu não estou ali como julgador. Então, apenas para terminar, nos julgados, se nós fôssemos examinar os vários julgados da Suprema Corte Brasileira sobre vários temas, nós iríamos perceber o acerto desses julgados, né? Então, seria interessante a gente fazer o juízo, né? Vamos desprender dessa parte. Vamos entrar em outra parte, na parte que diz respeito à atividade em si, a atividade jurisdicional, tudo que é levado para o Supremo, a capacidade dos ministros de julgar, o volume de processos que eles julgam. Então, isso também é importante nós examinarmos.
11: Mas o fato é que, nesse momento, o país está diante de um espetáculo nunca visto antes, em tempos democráticos, talvez durante a ditadura, no tempo do Costa e Silva, teve lá uma crise grave e tal. No começo da República, no governo Floriano e o Supremo se degradeavam. Mas em épocas democráticas, nunca se viu o que o país acaba de assistir, que é um verdadeiro escândalo. Estamos lidando com isso, né, governador? Vamos ver se nessa linha de procurar alguma solução as coisas aconteçam. Mas, no momento, a desesperança é muito grande, né? Esse é o problema.
8: Mitre, deixa eu aproveitar e pegar um gancho aqui sobre algo que cai muito também no judiciário e que no Rio de Janeiro acontece bastante, e ouvi o governador sobre o que está acontecendo no Rio, que é o seguinte. Muitas vezes, o Pedro Campos fala demais sobre isso, muitas vezes bandidos vão para a rua porque se alega, até mesmo em decisões judiciais, que não se tem vaga dentro do sistema prisional. O senhor anunciou agora, essa semana, que vai construir, inclusive tem uma parte desse dinheiro que é dinheiro do Tribunal de Justiça do Rio, é a construção de presídio no Rio de Janeiro. Acho que são 5 mil vagas, ou um pouco mais do que isso, vagas. Esse é um trabalho, eu queria que o senhor falasse sobre o que vai ser feito no Rio, e se também é um trabalho que a gente tem que fazer Brasil afora, porque muitas vezes as decisões são, determinados presos não vão presos, porque se eles forem lá para dentro, aquilo lá é uma fábrica de monstros, e aí não tem espaço, e aí acaba soltando em audiência de custódia. Qual foi a reflexão que foi feita no Rio, que vai ser feito efetivamente sobre isso?
7: Rodolfo, nós temos por decisão do CNJ aquilo que é chamado pena justa, né? Que versa sobre o cumprimento das decisões condenatórias judiciais. E o que se viu para se ter esse programa foi que, havendo uma carência de presídios no Brasil, nós tínhamos e temos a superlotação dos presídios, trazendo tratamento não humano àqueles que são presos. Por mais que se tenha o debate, o tratamento humano, porque olha o que, que foi feito, olha quem é aquele cidadão, olha a barbárie que ele cometeu, etc. Tirando essa questão, mas examinando que no Brasil não há pena de tortura, né? E que nós temos que ter um complexo prisional que se faça adequado a essa visão, o Conselho Nacional de Justiça, ele estabeleceu que nós temos que ter um número adequado de presos dentro de uma cela. Por conta disso, se nós não tivermos um complexo prisional adequado, nós teremos presos esperando o momento para ir para a cadeia, não é? Eu teria que fazer opções ali. Então, diante disso, nós, no Rio de Janeiro, estamos acelerando a construção de presídios, assim como vários estados estão fazendo, não é? No âmbito federal também, não é? A União está aí se preparando para construir, hoje foi anunciado, me parece, 138 presídios, para conseguir fazer a absorção dessas pessoas. Mas, então, no Rio de Janeiro, nós estamos nos programando para essa situação, de forma a evitar que aquelas pessoas condenadas não entrem no sistema prisional. O estado do Rio de Janeiro está terminando Bangu 11, né, falta pouco, e para terminar Bangu 11 precisaria de 39 milhões de reais. O CNJ, ele autorizou que o Tribunal de Justiça pudesse aí colaborar, financiar essa parte final, né? Isso já passou pelo Tribunal de Contas, já passou pela chancela de todos os órgãos de controle e nós vamos terminar. Isso vai trazer, em um primeiro momento, mais de 500 vagas nesse novo presídio. Nós estamos também já de olho na construção de vários outros presídios. É uma questão de longo prazo. E aí, quer dizer, eu não posso chegar e falar sobre o que virá. Se eu ficar, eu fico no máximo mais 3 meses. Né?
6: Mas, governador, então, será... mas eu vou perguntar como vai ser adotado na prática o plano de segurança que essa semana foi anunciado. Né, uhum. Da Rio de Janeiro e governo federal. Quer dizer, para atacar onde precisa ser atacado mesmo, que é aquelas áreas ocupadas pelo crime organizado.
8: Eu vou guardar a sua pergunta para o próximo bloco, porque a gente precisa fazer uma pausa rapidamente aqui com o governador em exercício do Rio, desembargador Ricardo Couto, aqui no Canal Livre. A gente volta já.
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0: Seguimos juntos na programação Bandidos FM com mais uma rodada dos principais destaques do dia. Banqueiros da Caixa Econômica Federal mantêm a greve nacional. Mais detalhes com ele, fala Rafael Procópio.
1: Os funcionários da Caixa Econômica Federal rejeitaram o acordo coletivo proposto pelo banco e decidiram manter a greve nacional que acontece desde o dia 10. Os trabalhadores reivindicam diversos pontos, mas principalmente melhorias no plano de carreira e em questões envolvendo o plano de saúde. No acordo proposto pela Caixa, um dos tópicos de impasse já tinha sido retirado, o aumento da participação no plano por faixa etária. Por ser uma greve nacional, a votação dos membros do sindicato aconteceu por assembleia virtual comandada pelo sindicato em São Paulo. Segundo o sindicato dos bancários, foram mais de 59% dos votos para manter a greve. Pela falta de acordo, a paralisação segue em todo o Brasil.
0: Suspeito de matar a facadas uma jovem em uma academia de Londrina, denunciado por feminicídio e também tentativa de estupro. Mais detalhes com Cleverson Bravo.
2: Foi denunciado por feminicídio e tentativa de estupro o homem de 21 anos, que responde pela morte de Thaísa de Oliveira Marques, da mesma idade, em Londrina, no norte do Paraná. A estudante de nutrição foi atingida por mais de 40 golpes de faca após resistir a uma tentativa de abuso. Ela foi abordada quando entregava panfletos em frente a uma academia há menos de 2 semanas. Durante o inquérito, a polícia analisou câmeras de segurança e ouviu depoimentos de testemunhas. O homem esteve na academia 3 dias antes do crime.
0: 11 horas e 50 minutos, agora em 2 minutos a gente traz para você o terceiro e último bloco do Canal Livre dessa semana. Em 2 minutinhos, não saia daí.
3: Prêmio Master Imobiliário 2026.
4: No 32º Prêmio Master Imobiliário, estou aqui ao lado do Marco Siqueira, que é diretor comercial da EZTEC. Marco, conta pra gente qual que foi o impacto do mix entre as unidades na atração do perfil investidor.
5: Esse projeto é um projeto muito especial, ele é um projeto que tem uma característica de ser um projeto internacional. Então a gente tem um mix de unidades amplo, que vão de 100 metros, 107 metros, 142 e 180. Esse diferencial faz com que a gente tenha que ter também um projeto que atenda diversos públicos, diversas pessoas. E é um produto que tem, num terreno de 5 mil metros, uma quadra de tênis de saibro, uma piscina coberta, uma piscina descoberta. E uma coisa que eu acho que a EZTEC faz muito bem, que são os rooftops, né? Um rooftop com a vista toda da zona sul da cidade. E quando você complementa esse mix com a assinatura do design do Carlos Zotti, por isso que ele está sendo premiado aqui hoje, na categoria projeto residencial, e é um orgulho para a gente, é um prazer estar aqui.
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0: A partir de agora, como prometido há pouco, você confere o terceiro e último bloco do Canal Livre dessa semana, que recebe o atual governador do Rio de Janeiro, Ricardo Couto. Jornalistas Fernando Mitre, Thaís Dias e Pedro Campos debatem sobre as medidas mais urgentes para administrar um estado que muitas vezes tem visto seus governadores deixando o Palácio Guanabara pela porta dos fundos, muitos deles investigados pela polícia, todos no caso, né? Os últimos. A apresentação é de Rodolfo Schneider, na Band News FM.
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9: Nós voltamos com o Canal Livre essa noite. Nosso entrevistado é o governador do Rio, desembargador Ricardo Couto, governador em exercício. Mitre, retoma sua pergunta sobre segurança do Rio de Janeiro, retomada de território.
10: Eu perguntava sobre o plano que foi anunciado essa semana de integração das forças do Estado com forças nacionais, né, com o governo federal, tendo em vista o desafio de reocupar as áreas que estão dominadas pelo crime organizado. Para mim, é o maior desafio de todos.
9: E com todos os planos que não deram certo na nossa história.
10: Exatamente, né? Considerando que já houve ocupação das forças legais, promessas, etc. Houve até um momento de ocupação das forças legais que parecia que ia dar certo.
11: Que era o PT.
10: É, exatamente. Então, essa é a minha pergunta. Eu acho que a palavra mágica aí é integração de forças, né? É como é que isso vai funcionar?
12: Mitre, é interessante. Como eu já mencionei, eu tenho no máximo mais 3 meses. Então, o que eu posso falar é dar as ideias que eu tenho diante de tudo que eu estou vendo, né? Primeiro, quando nós falamos de criminalidade, quando nós falamos de crime organizado, nós estamos falando também de uma outra questão, que é a questão econômica, não é? A economia que movimenta o crime organizado. Então, eu tenho que parar e pensar, em um primeiro momento, sobre a regimentação de pessoas. O crime organizado, ele consegue regimentar pessoas para ele. É uma questão econômica em um primeiro momento. O que importa é dizer, eu tenho que arrumar o quê? Mercado de trabalho para essas pessoas não irem para esse segmento do crime organizado. Primeiro, é a minha visão. E nisso nós temos conversado muito no Rio de Janeiro. Nós fizemos várias reuniões com empresas como Light e como General Electric, como empresas aéreas, e começamos a perceber que no Rio de Janeiro há uma carência de técnicos. Nós passamos agora a investir nas escolas técnicas para fazer formação de pessoal, que é exatamente na mesma faixa etária daquelas pessoas que acabam sendo arregimentadas pelo crime organizado. Então, a título de exemplo, a Light procura o governo do estado e diz, se vocês formarem 1.000 pessoas como técnicos em eletricidade em 1 ano, eu contrato as 1.000 pessoas. Isso levantou a nossa visão para essa questão. Então, um primeiro ponto, mercado de trabalho, o plano econômico. Segundo ponto, é um ponto urbanístico. Nós temos que ocupar essas comunidades, né, esses territórios e ver como é que está a questão urbanística ali.
11: Exatamente. Não é? Vias que são estreitas, sim. Plano inclinado.
12: Exatamente, Rodolfo. Eu não posso chegar numa rocinha e observar aquelas ruelas que trazem uma dificuldade, né, para todos. Aquilo lá se torna um bunker para o crime organizado. Então, isso nós temos que olhar, temos que ter presente essa visão. Depois, nós temos que ver a questão educacional e a questão da saúde nessas áreas. E aí, Mitre, nós já temos escolas públicas ali. A questão é que muitas vezes elas são fechadas. Aí sim nós temos que entrar com o aparato de segurança. E é nesse ponto, neste momento, que nós estamos começando a traçar planos de ocupação dessa área e pedimos, né, através de convênio, ajuda ao governo federal e ele está nos dando essa ajuda. Foi isso que na sexta-feira nós falamos, né, no Rio de Janeiro. Na parte da manhã de sexta-feira nós comentamos essa questão, né, numa audiência pública e isso está sendo delineado. Não é essa
10: Mas
12: questão
10: haverá,
12: da ajuda.
10: Haverá a presença de forças de segurança nessa
12: Teremos
10: áreas.
12: A presença de forças de segurança. E, Mitre, nós, todos os dias, nós procedemos a um avanço com o aparato de segurança nessas comunidades, mas de forma lenta, mas gradual. Nós até temos percebido que as organizações criminosas, infelizmente, começaram a observar um tipo de tática para evitar que o Estado pudesse ou possa entrar, que é atirar nas vias públicas para acertar populares. Porque com isso traz toda a sociedade contra o aparato estatal. Então é uma coisa que nós temos que começar a discutir e ponderar, fazer uma ponderação de valores. O Estado não pode ficar refém desse tipo de situação.
13: Governador, eu queria te ouvir, porque o senhor está numa posição, como o senhor falou, presidente do Tribunal de Justiça e governador do Rio. A gente tem do lado do governador as polícias que executam esse tipo de operação, as polícias que estão ali prendendo no dia a dia. Por outro lado, muitos desses policiais, inclusive secretários de segurança, especialistas, falam, olha, o nosso trabalho é enxugar gelo. A gente prende, o judiciário solta. Como é que o senhor, diante desse cenário, ocupando as duas cadeiras, enxerga essa cena e essa fala de muitos desses agentes?
12: Olha, isso a gente tem que ponderar de forma muito correta. Por quê? Porque o que o judiciário faz é cumprir a legislação em vigor. A legislação estabelece critérios para se ter a prisão. Quando o magistrado ele observa que certos critérios não foram cumpridos, por mais que aquilo doa a ele, né, ele se vincula à questão legal. Cada magistrado tem uma forma de enxergar a aplicação da norma dentro do caso concreto. E aí nós temos, muitas vezes, a denominação para aqueles magistrados que são mais, entre aspas, liberais, da denominação de garantistas, garantem mais a ideia da processualidade, dos direitos humanos consagrados pela ideia de processo. O processo serve à liberdade e não à sanção. Então, o que eu posso dizer, Thaís, é que o judiciário ele examina com muita responsabilidade, mas alguns magistrados têm uma visão de sociedade, de vida, interpretam a norma com um viés e outros interpretam com outro viés.
13: Mas sentando na cadeira de governador, o senhor consegue agora olhar também esse outro lado desses policiais que
12: estão... Olha, e aí, Thaís, eu vou falar uma coisa aqui que vai surpreender a todos. Estado do Rio de Janeiro, o governador anterior, em um determinado momento, chegou e falou, olha, eu prendo, o judiciário solta. Eu estava como presidente do tribunal, como ainda estou. Eu mandei fazer uma apuração. 96% dos casos de prisão são mantidos pelo judiciário. Então, só 4%, quando vai para a audiência de custódia, é que tem a liberação. Agora, o que acontece? Se nesses 4% que houve a liberação, aquela pessoa que foi liberada comete um crime, é como se aqueles 90% não tivessem
14: sido mantidos. Teve nessa semana lá o sujeito esfaqueado, o menino esfaqueado por 16
11: Luiz
14: anos.
11: Luiz Guilherme, 16 anos. Que...
14: E aí a passagem do criminoso lá, desde menor de idade ele já vinha cometendo crime. Sim. Mas eu queria aproveitar esse assunto da segurança pública para perguntar para o senhor sobre os efeitos da chamada DPF das favelas nos índices criminais do Rio de Janeiro. Como é que está esse assunto agora? Porque teve mudança, o governo do Rio está fazendo um plano, né, de combate ao crime organizado nas comunidades. Qual foi o impacto desse período em que houve restrição para operações policiais nos morros para os indicadores criminais do Rio?
11: Os policiais, os delegados, indo um pouco no que a Thaís falou, dizem que isso fez, em determinado momento, com redução de operações, fez com que o crime tivesse avançado, conseguido criar mais barreiras, mais barricadas, enfim, e se fortalecido dentro de algumas comunidades. A gente chega a ver hoje no Rio de Janeiro, facção criminosa jogando granada com drone em guerra, inclusive na própria polícia, né?
12: Sim, Pedro, é uma questão também importante para nós colocarmos aqui. Vamos a esse tema. Antes da decisão, nós tínhamos um tipo de atuar da polícia. A Defensoria Pública se coloca contrária e passa a entender que o tipo de atuação não se conformava com a visão humanitária. Isso é levado ao Supremo e, em um primeiro momento, o Supremo dá uma decisão restritiva da atuação do aparato estatal junto às comunidades. O efeito para o Estado do Rio de Janeiro foi muito ruim, não é? O que nós percebemos foi que a grande comunidade criminosa, digamos assim, as organizações criminosas, acabaram indo para o Rio de Janeiro, talvez pelo tipo de comunidade que nós temos, que talvez pudesse gerar mais garantias a eles. E o que é até trágico, essas organizações que estavam no Rio de Janeiro passaram a oferecer espaço de segurança para outros líderes de organizações criminosas.
10: Quer dizer, garantidos pelas restrições impostas pela lei.
12: Pelas isso restrições é de,
14: pela decisão,
12: atuação.
14: Né? Pela
12: de atuação. De atuação. Porque eu até entendo, quando vem uma situação onde aquele que vai decidir é levado a ouvir excessos, a primeira medida é para tudo. Então, Mitre, aqui, quando eu entrei no Rio de Janeiro, no governo, no executivo, qual foi a informação que eu tive? Olha, vários contratos estão superfaturados, está tendo desvio de verba, o que, que eu fiz? Para tudo. Para tudo não é a melhor coisa, porque eu posso parar a prestação de atividades. Né? Às vezes é muito negativo quando a gente dá o para tudo, mas é necessário, às vezes,
10: mas
12: o para
10: já
12: tudo.
10: Já passou, agora já está liberado de novo a ação da polícia?
12: Agora já está liberado, já há muito está liberado, não é? Desde o ano passado. Então a polícia começou a voltou a atuar, está atuando com muita precisão, está cumprindo. E aí, vamos ver. Se naquele momento isso aconteceu, no momento atual, nós fomos levados ao quê? A uma atuação mais técnica na entrada, na ocupação desses espaços territoriais. Então, hoje, inegavelmente, nós fomos levados a ter maior responsabilidade no ingresso dessas áreas. Isso está sendo uma realidade, nós estamos cumprindo. Não é? Estamos indo adiante. Então, muitas vezes, aquilo que pode ter sido muito negativo em um momento, passado algum tempo, pode trazer uma nova realidade que seja melhor. Não digo que esteja acontecendo por inteiro isso, mas, geralmente, quando a gente tem alguns tipos de situação, nós somos levados a uma reflexão daquilo que foi feito. Entendi. De forma excessiva e inadequada, e aquilo que nós estamos fazendo agora.
10: O senhor acha que o balanço hoje é positivo do que está sendo feito, mas o senhor vê que precisa melhorar muito e essa integração agora é que pode dar resultado. O que você espera dessa nova ofensiva?
12: Olha só, eu tenho muita esperança. Eu costumo falar o seguinte, como bom botafoguense, eu sempre fui levado há um otimismo enorme. A gente sempre diz assim, vamos superar o que estamos vivendo. No Rio de Janeiro, né, o que eu posso dizer é, o estado do Rio de Janeiro, algumas pessoas diziam, está falido e não tem recuperação. Pelo contrário, o estado do Rio de Janeiro é riquíssimo. Né? O estado do Rio de Janeiro tem condições de superar as suas crises e está superando.
11: Agradecendo ao governador em exercício Ricardo Couto, desembargador, agradecendo ao Mitre também, a Thaís, ao Pedro Campos e principalmente a você de casa pela audiência aqui no programa. Até a próxima oportunidade. Governador, um abraço. Boa noite. E boa noite a você. Até semana que vem. Tchau, tchau.
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17: Meia-noite, 8 minutos pelo horário de Brasília. Muito bom dia para você que está sintonizado por aqui na programação da Band News FM em mais uma madrugada. Eu, Stephanie Toso, sigo por aqui até as 7 horas da manhã na atualização dos principais destaques do noticiário do Brasil e do mundo nessa terça-feira, 22 de setembro de 2026. E claro que contando sempre com a sua participação, com a sua companhia. no nosso WhatsApp, no 11 999 592 100, já nesses próximos minutos, fazendo um giro pelos principais destaques do Brasil e do mundo.

0: Nos principais destaques em Brasília, o Conselho Superior do Ministério Público Federal tem uma data para analisar se o Procurador-Geral da República, Paulo Gonet, continua à frente das investigações do caso do Banco Master. Quem traz mais detalhes é o Leandro Aislan.
1: O Conselho Superior do Ministério Público Federal vai analisar na sexta-feira o procedimento interno que envolve o Procurador-Geral da República, Paulo Gonet, a partir de mensagens encontradas pela Polícia Federal no celular de Daniel Vorcaro, dono do Banco Master. De acordo com a Lei Orgânica do Ministério Público da União, o Conselho Superior é a instância máxima para avaliar eventuais crimes comuns atribuídos ao Procurador-Geral da República. Se identificar indícios para abertura de investigação, o colegiado deverá indicar um subprocurador-geral para conduzir o caso. O relatório da Polícia Federal registra uma foto de Gonet ao lado de Vorcaro em Londres em abril de 2024.
0: Nos outros destaques, brasileiros são vítimas de mais de 3 golpes por segundo. Detalhes com Liz Nessim.
2: Mais de 50 milhões de mensagens associadas a golpes foram identificadas no Brasil no primeiro semestre deste ano. Segundo o mapa de fraude da Serasa Experian, esse número equivale a 3,2 mensagens fraudulentas por segundo. O levantamento também identificou mais de 20 mil anúncios, perfis, páginas e aplicativos falsos, 27% a mais do que no mesmo período de 2025. A Serasa orienta os consumidores a desconfiar de ofertas com preços muito abaixo do mercado, evitar links suspeitos e conferir o endereço dos sites antes de informar dados pessoais ou bancários.
0: A Justiça do Rio marca um novo júri pela morte da engenheira Patrícia Mieiro. 4 policiais são acusados pelo crime ocorrido em 2008. Quem traz a atualização é o João Boeri.
3: A Justiça do Rio marca para o dia 19 de abril de 2027 o novo júri popular da morte da engenheira Patrícia Mieiro por decisão do Superior Tribunal de Justiça. O novo júri vai acontecer sem o depoimento da testemunha-chave no processo contra policiais militares. No mês passado, o STJ negou mais um recurso da família da vítima. A testemunha-chave procurou a Band News FM e prestou depoimento ao Ministério Público em 2020. O taxista afirma ter presenciado o momento em que os 4 policiais militares dispararam contra Patrícia e disse ter visto os agentes retirarem a engenheira ainda com vida de dentro do carro. O caso, que aconteceu em 2008, segue sem um desfecho definitivo. Patrícia Mieiro voltava de uma festa quando teve o carro atingido por disparos de policiais na Barra da Tijuca, na zona sudoeste.
0: O Supremo Tribunal Federal determina o encerramento da exploração de amianto no norte de Goiás. Informações com a Ronilma Pinheiro.
4: A exploração de amianto crisotila em Minas Sul, no norte de Goiás, terá de ser encerrada em até 5 anos, conforme decisão do Supremo Tribunal Federal, o STF. O julgamento virtual da ação direta de inconstitucionalidade, ADI, apresentada pela Associação Nacional dos Procuradores e das Procuradoras do Trabalho, terminou na noite desta sexta-feira. O prazo começa a contar a partir da publicação do acórdão. A tese apresentada pelo ministro Gilmar Mendes foi acompanhada pelos ministros André Mendonça, Nunes Marques e Luiz Fux.
0: Nos destaques do noticiário internacional, a aprovação do presidente dos Estados Unidos, Donald Trump, cai ao menor nível de toda a carreira política dele, com 32%, segundo a pesquisa Reuters Ipsos. O resultado vem próximos às eleições de meio mandato, em 3 de novembro. Apenas 17% dos americanos aprovam a gestão econômica de Trump. A queda atinge também os eleitores republicanos.

0: E no esporte, o Bahia se prepara para os próximos jogos do Brasileirão, depois de encerrar uma sequência de 10 jogos invictos. Quem traz mais detalhes é a Janaína Moradilo.
1: O Vitória soma apenas 7 pontos e 27 disputados, um aproveitamento de 25,92% durante o retorno do Campeonato Brasileiro. Neste recorte, o Leão é o 16º colocado da competição, tendo a pontuação pior que Vasco, Botafogo, São Paulo, Chapecoense, Grêmio e Mirassol, times que brigam para não cair. Agora, o próximo compromisso do Vitória é contra a Lanterna Chapecoense, só depois da data FIFA, no dia 7 de outubro, no Barradão.
0: Agora, 12:13, pelo horário de Brasília, ao vivo, temos o Lucas Cardamone, que está por aqui nos nossos estúdios, para trazer atualização, né, do futebol, mais destaques por aqui nessa madrugada. Bom dia para você, Lucas.
2: Bom dia, Esté. Tudo certo?
0: Tudo certo.
2: Vambora, as novidades de hoje são da CBF. Hoje mesmo teve uma reunião da CBF com os dirigentes de todos os clubes da Série A e da Série B do Campeonato Brasileiro e já foram anunciadas algumas mudanças. Eu vou destacar uma delas em principal, que é o fato da redução dos jogadores estrangeiros em cada clube. Atualmente, cada equipe pode ter 10 jogadores estrangeiros sendo relacionados para uma partida. Tá. Mas a ideia é que em 2030 tenha uma queda de 5 estrangeiros. Isso vai ser gradual. Então, a partir de 2027, ao invés de 10, serão 9, 2028 serão 8, 2029 serão 7, enfim, até que essa queda seja concretizada e tenham apenas 5 estrangeiros em cada time.
0: Caramba,
2: vai ser uma mudança bem brusca. Tiveram só 3 clubes que se opuseram. Foram o Flamengo, o Bahia, os dois da Série A, e o Londrina da Série B. Foram contra essa mudança, o resto foi todo mundo a favor. Claro, né? Nada é 100% definitivo. Pode ser que no meio do caminho decidam que não foi a melhor escolha. Sim. Mas foi tudo baseado com muito estudo. A CBF fez uma pesquisa, analisou as 5 principais grandes ligas do mundo, que são Espanha, Inglaterra, Itália, França e Alemanha. E chegaram à conclusão de que a idade média dos jogadores no futebol brasileiro estava muito acima, e muito por causa disso, porque os jogadores de base não eram incentivados a estarem tão presentes, a terem tantos minutos, porque os jogadores estrangeiros estavam tomando esse espaço. Foi a análise da CBF e também dos clubes que concordaram, mas no Bandinhos na Área teve um debate bem quente, já fica a recomendação aí.
0: É, daqui a pouquinho sim, né? Daqui umas 2 horinhas tem a reprise do Band News na Área por aqui.
2: Exatamente.
0: Então, pro nosso ouvinte que tá acompanhando a programação da Band News FM, consegue pegar na íntegra todos os detalhes também.
2: Sim, no YouTube também tem o reprise. Boa. E nas redes sociais temos os cortes, né? Quem tiver ansioso para assistir, já fica à vontade.
0: Boa, Lucas. Valeu. Você volta ou não volta?
2: Hoje não.
0: Hoje não, hoje, né? Não. Hoje não. Deu por hoje, né? Passou a régua.
2: Mas tamo aí.
0: Tamo aí, né? Valeu, Lucas.
2: Valeu.

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1: Nesta terça-feira, a frente fria avança para o sudeste e muda o tempo em grande parte do estado de São Paulo. Há previsão de chuva moderada forte com raios e rajadas de vento, principalmente na Grande São Paulo, região de Campinas, Vale do Paraíba e litoral paulista. As instabilidades também avançam pelo Rio de Janeiro em áreas do sul de Minas. No sul, a chuva começa a perder força no Rio Grande do Sul e também em alguns pontos de Santa Catarina, mas ainda pode ser volumosa em diversas áreas do Paraná. As temperaturas também entram em declínio com o avanço de uma nova massa de ar polar. No centro-oeste, Mato Grosso do Sul tem risco de chuva forte e temporais. Nas demais áreas, o calor continua bem intenso. No Nordeste, chove de forma pontual no litoral. E no Norte, a chuva aumenta entre Acre, Rondônia e Amazonas, com risco de temporais isolados. Vitor Takau, da Clima Tempo.
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1: O colunista político e âncora do Tem Método, Carlos Andreasa, classifica como pornográficos os registros do ministro Alexandre de Moraes, do Supremo Tribunal Federal e do Procurador-Geral da República, Paulo Gonet, que foram divulgados no último fim de semana. No primeiro, Moraes aparece descendo de um avião da Prime U ao lado da esposa dele, a advogada Viviane Barsi de Moraes. O dono do Banco Master, Daniel Vorcaro, era sócio da empresa. A imagem contradiz a alegação do ministro, que disse em abril que nunca havia viajado em um avião que pertencia a Vorcaro. Já o segundo registro é uma foto que mostra o Procurador-Geral da República, Paulo Gonet, fumando charuto ao lado do banqueiro em Londres, no Reino Unido. Na última terça, durante uma sessão do Supremo, que analisava questões envolvendo o Master, o Procurador-Geral disse que a relação dele com Vorcaro foi brevíssima e banal. Andreasa discorre sobre as justificativas de Moraes e Gonet. Ele conversou sobre o assunto com Sheila Magalhães, Carla Bigato e Luiz Megali.
2: Hora de conversar com Carlos Andreasa, qual um comentarista esportivo que analisa as imagens. Hoje o Andreasa vai analisar imagens escandalosas, minha gente. Olha só, foi falta? Foi. Falta de princípios, falta de noção, de decoro. São as imagens de Xandão deixando o jatinho de Vorcaro e de Paulo Gonet fumando um charuto com o... Ah, mas isso já era conhecido já. Agora a gente tem imagem, a imagem vale mais que mil palavras.
3: Não sei se vocês viram, no fim de semana circulou informação de que há no celular de Vorcaro vídeos pornográficos, alta pornografia. Sexo explícito, barbaridade. Deus me livre de ver esse conteúdo. Pornográfico, para mim, no que me concerne, no que interessa aqui, é o nosso ofício, são essas imagens. E duas imagens importantes, começo pela do Paulo Gonet, que, para quem nos acompanha com imagens, está no ar, para quem nos escuta, é ele no George Club, em Londres, abril de 2024, fumando um charuto, todo orgulhoso, belos copos de cristal à mesa, luz baixa, tudo muito bom. Copo baixo, bom gosto para o uísque, copo baixo, pouco gelo, Macallan e charuto cubano. E o Daniel Vorcaro com o Paulo Gonet. A imagem extraída do celular de Daniel Vorcaro e divulgada agora, dando materialidade, concretude ao que a gente já sabia, que o próprio Paulo Gonet admitiu, poucos dias depois de Paulo Gonet ter se pronunciado exoticamente no Supremo Tribunal Federal, mostrando ou reforçando ou vendendo a ideia de irrelevância da sua relação com Daniel Vorcaro. E também Gilmar Mendes, né, saindo em desagravo ao Procurador-Geral da República. Essa imagem incrimina Paulo Gonet? Não, claro que não. A pergunta é outra. Essa imagem na República deveria bastar para que ele estivesse impedido para se manifestar sobre o caso Master em qualquer matéria? Sim. E esse é tão simplesmente o meu ponto, que eu insisto aqui. Paulo Gonet bebeu, comeu e fumou a milhões de Daniel Vorcaro em Londres. Admitiu também ter tido uma conversa telefônica com ele, intermediada por um advogado que está nessa foto aí também. E depois, sem que haja relação de causa e efeito, mas bastando para a ideia de suspeição, tomou providências. Se manifestou por omissão no caso Master. Ele foi contra a urgência da prisão preventiva de Daniel Vorcaro, a sua segunda prisão. Tem causa e efeito? Uma coisa tem a ver com a outra? Não necessariamente, não. Não importa para o seu impedimento na República, sendo uma vergonha que Paulo Gonet possa se manifestar e pedir a nulidade de um relatório da Polícia Federal em que ele, Paulo Gonet, é citado. É tão simples quanto isso. O segundo conjunto é o vídeo de Alexandre de Moraes desembarcando de um jatinho de Daniel Vorcaro. E veja, nada nunca é 100% de Vorcaro. Essa é a lógica da rede Vorcaro. Sempre tem um intermediário, sempre tem uma fachada, sempre tem um laranja, uma empresa, alguma coisa que dilui. Mas esse avião é da Prime U, de que Daniel Vorcaro era sócio. Isso aconteceu, para quem nos acompanha, temos um avião, um jatinho, maravilhoso, espetacular, pousado na pista do Santos Dumont, do qual desembarca Alexandre de Moraes e a sua mulher em agosto de 2025. E importa que seja agosto de 2025, porque nós estamos ali a final de agosto, setembro, outubro, novembro, acabou o Banco Master. Estamos no final. Não é que nós estivéssemos numa época em que não se sabia quem era Daniel Vorkaro e não houvesse investigações contra Daniel Vorkaro. É a materialização, para quem tivesse dúvida, de uma relação que dali a 3 meses teria como auge o banqueiro investigado com a ordem de prisão contra si, perguntando ao ministro do Supremo este se deveria fugir do Brasil. Essa imagem, ela tem a força, esse vídeo, nenhuma surpresa. Havia um contrato com o escritório Bárcio de Moraes, no curso de mais de um ano e meio, tendo remunerado o escritório a 80 milhões de reais. As relações com Daniel Vorkaro só se estreitando desde então. Esse vídeo deveria nos bastar para retomar a pergunta, muito simples, e é a pergunta da sessão de terça-feira que a Blitz de Flávio Dino não deixou ser feita. É simplesmente isso. Deve ou não Alexandre de Moraes ser investigado sobre suas relações com Daniel Vorkaro, sem prejuízo de que outros sejam investigados? Ao contrário, que todos sejam investigados, mas com a ordem de grandeza e a gravidade dos casos considerada também.
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1: Biscoitinho de coco, fácil, fácil, o seguinte, ó, põe lá. 250 gramas de farinha de trigo, que é mais ou menos uma xícara e meia, com 150 gramas de manteiga. Vai quebrar com a ponta dos dedos a manteiga gelada na farinha até parecer uma areinha, assim, uma farofa. Aí vai juntar 100 gramas ou meia xícara de açúcar, 150 gramas de coco ralado. No final, vai colocar uma clara de ovo. Mistura bem. Pode bater tudo na batedeira ou vai fazendo na mão. Eu prefiro. Então, primeiro a farinha com a manteiga, depois põe o açúcar e o coco. A clara que vai fazer todo mundo se ligar, pronto. Aí, você faz o seguinte. Deixa gelar uma meia hora essa massa. Depois de gelada, você vai tirar e vai fazer rolos com essa massa de mais ou menos uns 4 centímetros de diâmetro. Uma minhocona. Essa minhocona, você passa por açúcar cristal, como se você empanasse no açúcar cristal, e deixa gelar mais uma meia hora. Quando tiver bem gelado, você vai cortar, fatiar, então você vai ter aí essas moedas de biscoito e vai levar ao forno mais ou menos uns 15 minutos a 200 graus, ela vai assar e o açúcar por fora fica um crocantinho delícia. 10, 15 minutos no forno, só tira, não esquece, biscoito gruda, não passa nada antes, sempre na assadeira, mas quando você tira do forno, convém você tirar o biscoito da assadeira ainda quente, olha de cara, olha aí, porque se ele esfriar, ele gruda, então com ele ainda morninho, você vai tirando com a espátula e vai assando até você ter um pote assim, ó, bem grandão, cheio de biscoito gostoso. Aí é bom, né, pra gente, quando chega do trabalho, faz um cafezinho, come um biscoito, pros netos, quem tem netos, filhos, aquele potão de biscoito que todo mundo ataca, bom demais.
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3: FAB e equipes por terra fazem operação de busca para localizar a aeronave desaparecida. E você vai ver também.
4: Chuva forte provoca morte e desaparecimentos no Rio Grande do Sul e destrói barcos em Santa Catarina. Alerta é para mais temporais na região sul.
5: O dia dos candidatos à presidência e a divulgação de duas pesquisas de intenção de votos da disputa pelo Planalto.
4: 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Olá.
3: Boa noite. Chuva forte provoca morte e desaparecimentos no Rio Grande do Sul e destrói barcos em Santa Catarina. Alerta é para mais temporais na região. Os candidatos, né, o dia dos candidatos à presidência, divulgação de novas pesquisas. A gente vai falar sobre isso já já, mas agora seguimos com a previsão.
4: Para trazer informações a respeito do que acontece em Santa Catarina, onde a chuva forte e o mau tempo dificultam as buscas por um helicóptero desaparecido. 5 pessoas estavam a bordo, entre elas o cantor sertanejo Rick, da dupla Rick e Renner.
5: O helicóptero decolou na manhã desta segunda de Porto Belo, no litoral de Santa Catarina. O destino era São Joaquim, na região serrana do estado. O corpo de bombeiros foi acionado no final da tarde e começou as buscas em Urubici, onde havia uma indicação de possível local de queda. Como nenhum vestígio foi encontrado, as equipes ampliaram a área de busca e seguiram em direção a São Joaquim. Foi nessa região que o celular de um dos passageiros emitiu o último sinal. A chuva forte e o tempo fechado dificultam as buscas pelo ar. Por isso, as equipes também fazem buscas por terra com o apoio da Polícia Militar e de drones.
6: Hoje nós enfrentamos um dia bastante complicado até, por conta das chuvas, fortes chuvas, tempo fechado. Então a aeronave fez as buscas, teve que retornar e nós continuamos com as nossas buscas terrestres com o apoio das viaturas locais. Tivemos a informação de alguns moradores, que a aeronave estava voando um pouco mais baixo em algumas localidades.
5: A Força Aérea Brasileira também foi acionada. Duas aeronaves especializadas em busca e salvamento foram enviadas para a operação. Segundo a FAB, as buscas continuam durante a noite. Em nota, a empresa disse que emprestou a aeronave ao empresário Bruno Avelar e ao cantor Rick. Além dos dois, também estava a bordo um videomaker, o piloto e o copiloto. A aeronave desaparecida é um modelo Bell 430, com capacidade para um piloto e 7 passageiros. O helicóptero pertence à GTA Urbanismo e Empreendimentos, empresa que atua na região de Porto Belo, em Santa Catarina. De acordo com a ANAC, o helicóptero está com os registros em dia. O cantor tinha um compromisso em São Joaquim. Ele era esperado para um almoço com o prefeito da cidade, que conversou ao vivo por telefone com o Brasil Urgente.
7: Estavam vindo para olhar um terreno aqui em São Joaquim, para fazer investimento. É um terreno que já está consolidado ali, juntamente com o Rick de sócio. Rezamos que eles estejam, tenham pousado em algum lugar que não pegue sinal. Haja vista que o helicóptero deles é um helicóptero muito seguro.
5: Agora à noite, o cantor Renner se manifestou sobre o desaparecimento do helicóptero. Ele pediu orações por Rick e pelas outras pessoas que estavam a bordo da aeronave. Que todos mantenham a fé e a esperança. Rick e Renner formaram a dupla nos anos 80 em Brasília. A parceria fez sucesso e estourou nos anos 90 com a música Ela é Demais. Uma

0: como a gente viu, né, o mau tempo na região sul vem preocupando muito quem mora nessa região, quem precisa seguir por ali. Um vendaval em Santa Catarina veio acompanhado de muita chuva, inclusive granizo. Em Laguna, no sul do estado, o fenômeno chamado de tsunami meteorológico gerou estragos. Acompanhamos as imagens. Ele acontece quando a instabilidade na atmosfera provoca uma elevação repentina do nível do mar. A água arrastou barcos, invadiu restaurantes. Segundo a Defesa Civil, ao menos 14 municípios catarinenses registraram ocorrências só nesta segunda. E a gente segue falando sobre a preocupação com o Sul. Uma pessoa morreu e três estão desaparecidas no Rio Grande do Sul. O repórter Eduardo Carvalho tem mais informações. Boa noite para você.
1: Boa noite, Thaís, Felipe e a todos que nos acompanham na tela da Band. O Rio Grande do Sul tem um cenário muito difícil devido aos temporais que atingiram a região nas últimas horas. De acordo com dados atualizados pela Defesa Civil, já há confirmação de um óbito. É um motociclista de Pelotas, na região sul do estado. Ele morreu depois de ser atingido por fios que caíram dos postes devido ao vendaval. Também há três pessoas feridas em outros municípios e pelo menos outros três desaparecidos. Em Caxias do Sul, os bombeiros da cidade confirmam a morte de uma mulher que estava em um carro que foi arrastado pela correnteza. Dentro do veículo estavam dois filhos dela, uma adolescente de 13 anos e um menino de apenas 4 anos de idade. As crianças ainda não foram localizadas, as buscas continuam e inclusive vão seguir durante toda a noite. São quase 1000 pessoas que estão fora de casa em todo o Rio Grande do Sul e esses dados continuam sendo atualizados a todo momento. Voltamos ao estúdio.
0: Obrigada, Eduardo. E vamos ver então como é que fica o tempo nesta terça-feira em todo o Brasil. Tem alerta de temporais nos estados do centro-sul do Brasil por causa do avanço de uma frente fria. Vamos dar uma olhadinha nessas imagens? Olha só, a gente vê uma massa de ar polar e o avanço dessa frente fria. Agora, avançando no nosso mapa, falamos do Paraná, São Paulo, Minas Gerais, Rio de Janeiro, Mato Grosso do Sul e Mato Grosso, que seguem ainda na rota dos temporais, destacando que entre o Oeste Paulista e a região de Campo Grande, no Mato Grosso do Sul, o alerta é de perigo extremo para tempestades capazes de provocar muitos estragos. Essa área em roxo aqui no nosso mapa. Alerta para chuva forte também se estende em Rondônia, Acre e Amazonas. Vamos dar uma olhadinha na capital paulista, que tem previsão de chuva forte. E olha só, a gente fala de chuva na terça, na quarta, com máxima chegando a 23 graus, uma queda na temperatura que segue até quinta-feira. Agora à noite, vamos destacar o Paraná. Um carro foi arrastado pela força dos ventos na cidade de Francisco Beltrão. Imagens de câmeras de segurança mostram o exato momento em que esse carro vai parar em cima de outros veículos. Olha só o estrago provocado pelo vento e olha como é que ficou esse carro que foi atingido por essa força muito intensa das rajadas de vento. Já em Curitiba, a chuva forte das últimas horas veio com queda de granizo. Os ventos passaram também de 60 km por hora, derrubaram árvores, ruas ficaram alagadas e várias casas e comércios tiveram prejuízos. Passamos para o sudeste, no Rio de Janeiro. Moradores foram pegos de surpresa por ventos de mais de 70 km por hora. Inclusive, o pessoal que foi visitar o Cristo Redentor ficou ali no meio dessa ventania toda. Tem alerta severo por causa desses ventos fortes, principalmente ventos ainda mais fortes nas próximas horas. Chuva volumosa e principalmente raios nessas horas agora durante a madrugada. Vamos ver outras cidades, vou começar por Porto Alegre. Por aqui, olha só, a máxima não passa de 16 graus com chuva pontual. Em Belo Horizonte, 33 graus, uma chuva um pouco mais intensa. Tempo firme em Belém, máxima de 34, no Recife, pancadas isoladas, 30 graus. E a primavera começa nesta terça-feira e a previsão é de chuva acima da média no sul do Brasil nos próximos meses. Os temporais podem avançar não só pela região sul, mas chegar também no Mato Grosso do Sul, São Paulo e Minas Gerais. São essas áreas em verde no mapa, todos os trechos em vermelho, passando pelo centro-oeste e boa parte do norte. Aí o tempo com menos chuva, chuva abaixo do esperado. Agora vamos destacar a temperatura. No que diz respeito à temperatura, o calor deve predominar em quase todo o Brasil ao longo da próxima estação. Toda essa faixa em vermelho e também em vermelho bastante escuro, aí é calorão mesmo.
2: No Ceará, a polícia tenta esclarecer a morte de uma estudante de direito em Fortaleza. O namorado dela está desaparecido.
3: Novas imagens mostram os últimos momentos da estudante de direito Isabela Caracristi, de 22 anos. No dia 13 de setembro, ela entra no condomínio com uma mala, às 5h58 da tarde. Um minuto depois, ela é recebida pelo namorado no hall social e os dois entram no elevador. 30 minutos depois, João Munhoz Neto volta para o elevador, só que sozinho e com outra roupa. Na sequência, ele vai até a portaria e sai do condomínio. Se passam mais 30 minutos. Isabelle aparece sozinha no elevador, indo até a cobertura do edifício. Às 10h47 da noite, João Munhoz Neto aparece neste registro, descendo do banco do passageiro do carro preto, já na garagem. Ao fundo está o carro do IML e Isabelle já estava morta. Somente uma semana depois do crime, a Polícia Civil do Ceará encontrou a mãe do namorado de Isabelle na praia de Cumbuco, que fica a 30 quilômetros de Fortaleza.
4: Um celular e um tablet foram apreendidos. O telefone da universitária também foi encontrado e deve passar por perícia. A mãe e o irmão de Isabelle foram ouvidos nesta tarde pela polícia. O irmão afirmou que ela estava grávida, o que ainda precisa ser confirmado pela perícia.
5: A gente teve a confirmação que ela estava grávida.
4: O bacharel de Direito João Munhoz Neto, de 33 anos, segue desaparecido. Ele teria entrado em contato com a polícia dizendo que prestaria depoimento hoje, mas não compareceu. Isabelle e João se conheceram no escritório de advocacia, onde ele era chefe dela. A mãe de Isabelle só soube da morte no dia seguinte, quando foi até o prédio para saber do paradeiro da filha, que parou de responder as mensagens.
0: O ministro Alexandre de Moraes se declarou impedido em mais uma ação que envolve a mulher dele e Daniel Vorcaro. Por isso, vamos ao vivo a Brasília. Natália Paz tem os detalhes. Natália, boa noite.
6: Boa noite, Thaís, a vocês e a todos. No documento, Moraes é breve e pede para que os autos sejam enviados à presidência do Supremo para que seja feito um novo sorteio. O mandado de segurança foi apresentado por um vereador de Curitiba. A ação chegou ao STF depois que a Justiça Federal do Paraná se declarou incompetente para analisar o caso. Isso porque a ação em si é contra o presidente do Senado, Davi Alcolumbre, que tem foro privilegiado. Foram pedidas informações, por exemplo, se Viviane Barsi e Daniel Vorcaro visitaram gabinetes de senadores entre 2019 e 2026. O Senado negou o acesso, alegando proteção a dados pessoais. O jornal O Globo publicou um vídeo em que Moraes aparece ao lado da esposa, desembarcando no Rio de Janeiro, no jato de uma empresa que tinha Vorcaro como sócio. Foi em agosto de 2025. Na cidade, Moraes participou de um evento do Grupo LIDE, Grupo de Líderes Empresariais. André Mendonça também discursou neste evento. Relatório da Polícia Federal aponta que a viagem aconteceu 3 meses depois do escritório de Viviane fechar um novo contrato de 50 milhões de reais com uma empresa do banqueiro. Investigadores afirmam que o pagamento seria feito com cotas para uso de helicópteros e aviões. O escritório nega irregularidades ou vínculo pessoal. Mensagens encontradas no celular de Vorcaro revelam que Vorcaro negociou um contrato de mais de 400 milhões de reais com a chamada Turma do KN, que seria um desembargador do Tribunal Regional da Primeira Região, Nilton Ramos, e a esposa dele, a advogada Camila Ramos. KN, para os investigadores, seria o ministro Cássio Nunes Marques. O escritório da mulher do desembargador foi contratado pelo Master para tratar de precatórios no valor de 8 bilhões e meio de reais e receberia em troca 427 milhões se a causa fosse ganha. O caso em questão envolve uma usina de álcool e açúcar. O julgamento na segunda turma foi favorável para reconhecer os débitos que iriam beneficiar a usina e o Banco Master. Nunes Marques deu o voto de desempate. Ele nega qualquer favorecimento. É com vocês.
2: Obrigado. E agora a gente vai conferir o dia dos candidatos. O presidente Lula fez uma pausa na campanha e viajou para Nova York, onde participa nesta terça-feira da Assembleia Geral da ONU. Lula teve encontros com o presidente do Uruguai, Yamandu Orsi, e com o prefeito de Nova York, Zoran Mandani, para quem deu uma camisa do Corinthians. O presidente se prepara para o discurso da abertura da Assembleia Geral. Ele deve defender o multilateralismo e a soberania do Brasil, além de criticar interferências externas nas eleições. Existe a expectativa para um novo encontro com o presidente Donald Trump. No ano passado, o americano disse que os dois tiveram uma excelente química. Só que dessa vez o clima é bem mais tenso, com disputas comerciais, políticas e divergências. Inclusive, em entrevista à CNN Internacional, Lula disse que Trump age como um imperador.
7: Ele age como um imperador.
8: Yes, it's a way of governing that I do not agree. He has a way of governing that I'm stronger, I'm the mightiest, I'm the richest, I can do everything, and all the others have to obey. It's the stronger law.
0: Enquanto isso, a campanha de Flávio Bolsonaro foca na estratégia de apelo ao voto útil. É uma tentativa de conquistar eleitores que pretendem votar em outros candidatos e que rejeitam Lula. Ele tem sido orientado a evitar declarações de improviso, especialmente em relação aos demais candidatos. Nesta terça, o candidato do PL cumpriu agenda em Natal, no terceiro giro pelo Nordeste desde o início da campanha. O tema segurança pública é prioridade, explorando questões como a crítica dos Estados Unidos de que o Brasil falhou no combate a organizações criminosas.
9: O Brasil falhou contra as facções porque tem um presidente da República que acha que não é problema do nacional isso. Os fuzis entram pelas nossas fronteiras, as drogas entram pelas fronteiras do Brasil. É a competência do governo federal combater o tráfico de drogas, o tráfico de armas. O Flávio Bolsonaro, a partir de janeiro do ano que vem, vai declarar guerra a essas facções. Vou classificar PCC, Comando Vermelho e Milícias, como organizações narcoterroristas.
2: Em São Paulo, Augusto Cury participou de um evento com influenciadores. Em terceiro nas pesquisas, o candidato do Avante disse que não abre mão da candidatura.
10: Eu vou dizer claramente, para meu conforto poderia ser um alívio, mas se eu perder a eleição será um pesadelo para o Brasil. Eu não abro mão porque eu não confio nessas pessoas que estão nas pesquisas, em destaque aqueles dois que estão na frente.
2: Ronaldo Caiado, do PSD, e Renan Santos, do Missão, não tiveram agendas públicas na segunda-feira.
0: Foi divulgada uma nova pesquisa Genial Quest com as intenções de voto para presidente.
2: O presidente Lula lidera o primeiro turno com 37% das intenções de voto, seguido de Flávio Bolsonaro com 33%. Na sequência, aparecem Augusto Cury com 6%, Ronaldo Caiado com 4%, Renan Santos com 3%, Romeu Zema e Samara Martins com 1%. Os outros candidatos não pontuaram. Num eventual segundo turno, Flávio Bolsonaro aparece à frente com 42%, contra 41% do presidente Lula. Empate técnico dentro da margem de erro de 2 pontos percentuais. Nos outros cenários pesquisados, mais 3 empates técnicos. Lula com 41% e Ronaldo Caiado com 39%. Lula com 39% contra 35% de Augusto Cury. E Lula com 41% contra 38% de Renan Santos. Também foi divulgado um novo levantamento BTG Nexus. Acompanhe. No primeiro turno, Lula e Flávio Bolsonaro estão empatados dentro da margem de erro de 2 pontos percentuais. Lula com 40% e Flávio com 37% das intenções de voto. Em seguida, aparecem Augusto Cury com 6%, Ronaldo Caiado com 5% e Renan Santos com 3%. Romeu Zema e Samara Martins estão empatados com 1% e os demais candidatos não pontuaram. Empate técnico também no segundo turno. Lula tem 46% e Flávio Bolsonaro 45%. Em outro cenário, Lula e Ronaldo Caiado estão empatados com 45%. Contra Renan Santos, o presidente Lula tem 47% e Renan 39%. E contra Augusto Cury, outro empate técnico. Lula aparece com 44% e Cury com 43%. As duas pesquisas completas estão disponíveis no portal band.com.br.
0: O empate técnico e o duelo de rejeições. Veja no comentário de Fernando Mitre.
11: Na sequência das pesquisas mais recentes, os números mantêm o empate, com variações menores na margem de 42 a 41, 41 a 42. De julho para cá, a situação de Flávio Bolsonaro vem melhorando. A 13 dias da eleição, vai se cristalizando o percentual dos votos já decididos, diminuindo as margens onde as propagandas ou os novos fatos podem fazer mais efeito. No quadro atual, as análises mostram que, neste eleitorado já decidido, os fatos novos mexem menos com os votos, uma vez que os eleitores que já têm seu candidato filtram ou condicionam as notícias em função da escolha já feita. Com esse empate atual, fica claro que é ali na margem de indecisos, independentes ou indiferentes, que as campanhas já dão uma atenção especial. O duelo de rejeições se fortalece. Na pesquisa Nexus, Flávio chega a 50% e Lula 49%. Na Quest, Flávio está com 56% e Lula 55%. É empate. E assim vai evoluindo o quadro, apontando para uma vitória apertada. Talvez a mais apertada. Thaís, Felipe.
2: A seguir, apesar da proibição no Brasil, criminosos se aproveitam de brechas para fazer transmissões pelo Discord.
0: Uma das maiores coleções sobre a história de Minas Gerais ganha destaque em um novo livro lançado hoje em Belo Horizonte. Você confere os detalhes na volta do intervalo aqui no Jornal da Noite. Fique com a gente.
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19: Meia-noite e 52 minutos pelo horário de Brasília. Pausa rápida no Jornal da Noite na nossa programação. Eu, Stephanie Toso, sigo por aqui girando o noticiário. Tem informação sobre as novas regras do Pix. Quem traz mais detalhes de Brasília é o repórter Márcio Rocha.
20: Com a publicação no Diário Oficial da União, já estão valendo as novas regras para a regulamentação e o funcionamento do Pix anunciadas pelo Banco Central nos últimos dias. Dessa maneira, passa a contar o prazo para que essas mudanças sejam oficiais e passem a ser oferecidas aos brasileiros. Uma das mudanças mais significativas e que vai ter o prazo mais longo de implementação, por exemplo, é a inclusão do Pix automático nas contas salário, que só começa a valer a partir de 1º de julho do ano que vem e será a única forma de enviar Pix a partir desse tipo de conta. Outra medida, mas que passa a valer no dia 1º de fevereiro de 2027, é a chamada cobrança híbrida, que reúne no mesmo documento o código de barras do boleto e o QR Code do Pix Cobrança. O Banco Central também determinou que já está valendo a possibilidade de dispensar a participação do Pix de instituições que possuam mais de 500 mil contas transacionais ativas quando características dos clientes ou modelo de negócios não justificarem o acesso a esse modelo de pagamento instantâneo.
19: No sul do país, um tsunami meteorológico é registrado em Santa Catarina. Informações com a Vitória Fernandes.
1: A Defesa Civil de Santa Catarina confirmou a ocorrência de um tsunami meteorológico na Praia do Cardoso, em Laguna. A água avançou sobre o local e deslocou embarcações e arrastou redes de pesca, mas não deixou feridos. O órgão explicou que o meteotsunami ocorre quando tempestades provocam variações bruscas de pressão atmosférica e fortes rajadas de vento, causando oscilações no oceano, que, próximo à costa, pode gerar uma elevação repentina do mar em poucos minutos.
19: Atualizações do caso da estudante encontrada morta em um condomínio de Fortaleza. Detalhes com a Leonice Ascioli. A estudante Isabelle Caricristi, de 22 anos, estava grávida, segundo confirmação recebida pela família. Ela foi encontrada morta no condomínio onde morava com a família do namorado na Aldeota, em Fortaleza, no último dia 13. O laudo da PFOS apontou politraumatismo causado por impacto contra o solo, mas a dinâmica da morte ainda é investigada. A mãe do namorado foi localizada num cumbuco e teve o celular e tablet apreendidos. O namorado de Isabelle continua sendo procurado pela Polícia Civil. Agora 12:55 pelo horário de Brasília. Na sequência vem aí o segundo bloco do Jornal da Noite na nossa programação. Daqui a pouquinho também tem o programa Band Eleições nessa madrugada de terça-feira. Mas eu, Stephanie Toso, sigo de olho nas mensagens, viu, gente, que chegam pelo WhatsApp no 11 999 59210.

0: A polícia de São Paulo prendeu um homem suspeito de chefiar um grupo extremista que agia no Discord.
1: Olá, uma ótima noite a todos. Um levantamento inédito da Polícia Civil mostra que, de fato, o número de lives criminosas caiu no Discord aqui no Brasil. Nos últimos 30 dias foram identificadas pela polícia 54 lives violentas, o que representa uma redução de 43% comparado com a média mensal. Só que esse número ele ainda é muito alto. Por quê? Nós estamos falando de algo que não deveria estar acontecendo. As lives no Discord foram banidas, estão suspensas, proibidas aqui no Brasil. Mas os criminosos, esses grupos criminosos, estão conseguindo burlar as regras do Discord e estão realizando as lives do mesmo jeito. A gente lembra que nesse ano nós tivemos lá no Mato Grosso do Sul a morte estimulada de uma menina de 13 anos, um suicídio que foi transmitido pela plataforma. A partir dali, então, veio essa determinação. Nesta segunda-feira, o governo federal acionou a justiça para obrigar o Discord a cumprir a proibição agora de forma efetiva. A Agência Nacional de Proteção de Dados cobrou esclarecimentos da plataforma e alertou que o descumprimento pode gerar multas diárias. Já o Discord informou que atua para evitar que o sistema seja burlado e que mantém diálogo com o órgão para tentar reativar o recurso no país, ou seja, voltar a legalizar as lives. Eu volto com vocês.
2: Uma das maiores coleções sobre a história de Minas Gerais ganha destaque em um novo livro lançado hoje em Belo Horizonte.
3: Um acervo com mais de 15 mil títulos. A primeira coleção brasileira reconhecida pela Unesco como Memória do Mundo. Este é um patrimônio do Instituto Cultural Amílcar Martins, que comemorou 25 anos em uma cerimônia lotada na Academia Mineira de Letras.
4: Tem muita coisa sobre a vida política de Minas Gerais, sobre a vida econômica, sobre a economia da mineração, do ouro, dos diamantes, do café, enfim, da pecuária e sobre a história cultural de Minas.
3: A data também marca o lançamento do livro As Joias da Coroa, coleção de obras raras do Instituto Cultural Amílcar Martins. O material reúne 20 livros do acervo, contando com detalhes a riqueza e a diversidade da história de Minas Gerais.
4: Nós temos, por exemplo, eu descrevo as duas grandes festas barrocas que nós tivemos em Minas Gerais em 1733, com a inauguração da Igreja do Pilar, e depois a outra festa de 1748, que foi a chegada do primeiro bispo na sede mariana.
3: Entre os itens estão a primeira edição de Marília de Dirceu, de Tomás Antônio Gonzaga, publicada em 1792, e obras poéticas de outros grandes nomes da literatura mineira, como Alvarenga Peixoto e Cláudio Manuel da Costa.
0: Sétima etapa da Copa Truck em Minas Gerais. Leandro Totti venceu de ponta a ponta e está cada vez mais perto do título. Na segunda bateria, Rafael Abate largou na pole e conquistou a primeira vitória dele em 2026.
2: As principais redes de TV americanas suspenderam a cobertura conjunta dos eventos envolvendo Donald Trump em retaliação à ordem do presidente, que impediu que jornalistas de três canais acessem a Casa Branca. Por isso, as demais redes que faziam uma cobertura conjunta dos atos do governo suspenderam o serviço.
0: O Jornal da Noite se despede. 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
5: Boa noite. Começa agora o Band Eleições. Em menos de duas semanas, o Brasil vai às urnas, olha só. E o programa de hoje analisa os novos números, reta final das campanhas antes do primeiro turno. E aqui, nessa conversa, estão os jornalistas Fernando Mitre, Thaís Dias, o cientista político Maurício Moura, do Instituto Ideias. Então, vamos começar com ele. Maurício Moura, o senhor dos números, o mago dos números, sabe tudo, já sabe o que vai dar no primeiro turno. Então, vamos começar. Hoje teve pesquisa, né? Tivemos uma pesquisa mais atual agora, a pesquisa da Quest. A gente tem os números que podem aparecer na tela para a gente. E eu queria... Tá aí, os números aparecem ali. Intenções de voto para presidente. Lula e Flávio lá em cima, 37 a 33. E depois aparecem os outros. E eu queria te ouvir, Moura. Quando você olha um número desse... E tem gente que tira aquelas conclusões precipitadas, do tipo, na lista anterior, subiu porque foi de 36 para 37, 36 para 37, ou caiu porque foi de 34 para 33. Quando você olha esses números, quais são os dados que você guarda, que você observa e que você acha que são os mais úteis nessa rodada ou em outro instituto qualquer?
6: Bom, primeiro, boa noite, Thaís, boa noite, Mitri. O que chama atenção são três pontos nessas pesquisas que saíram hoje. O primeiro, a gente nunca teve uma disputa em primeiro e segundo lugar tão acirrada e tão apertada em dois candidatos nesse nível. Mesmo em 2022, que a gente tinha o Lula e Bolsonaro, a gente tinha uma distância maior entre o primeiro e o segundo colocado. Ou seja, no primeiro turno a gente tem dois candidatos com nível alto e uma disputa acirrada. Esse é o primeiro ponto. O segundo ponto também me chama a atenção, que é uma coisa recorrente no Brasil, que os candidatos que estão em terceiro, quarto e quinto lugar estão muito distantes, né? E sempre acontece um fenômeno recorrente, que é o que eu chamo de antipetismo de chegada. É quando as pessoas na reta final até gostam, até têm uma preferência para um determinado candidato, mas acabam migrando para o candidato que tem mais chance de derrotar o PT. E eu acredito que, dado os números que a gente vê dos outros candidatos, tem uma grande chance de acontecer. E o terceiro ponto, que a gente acho que a gente vai ver, é as pesquisas espontâneas. Lembrando que a pesquisa espontânea, para mim, é muito importante. Primeiro que dá o real engajamento das pessoas, quando a gente não oferece nenhuma alternativa, ou seja, estimula o eleitor. E muito importante, né? O Brasil vota de maneira espontânea. Você não vai para a urna no Brasil, como a maioria dos países, você vê todas as alternativas.
5: Como era no passado, né? Que você tinha o papel e você tinha todos os nomes, aí era já estimulado, né?
6: Que é, 90% do mundo vota assim. O brasileiro vota de maneira espontânea, então a espontânea simula melhor a como as pessoas votam. Então a gente tem hoje, nas espontâneas, um nível de indecisos muito alto. Inclusive, eu estava olhando hoje, especificamente essa pesquisa da Quest, 10 pontos percentuais a mais do que a gente tinha no mesmo período de 22. Ou seja, tem muita volatilidade diante desses números, né?
7: E está diminuindo muito lentamente. Era 41% indeciso, agora é 35%. Já era para ter...
5: Na mesma Quest.
7: Sim, na mesma Quest. Já era para ter reduzido isso. Agora a rejeição está aumentando. É uma coisa impressionante. 56 e 55 é a mesma coisa. 56 para Flávio, 55 para Lula. Ou 50 para Flávio, 49 para Lula, né? Duas pesquisas. É uma rejeição alta demais. Isso significa que tem um certo desencanto com a política e isso não pode influir ali, manter aqueles indecisos como indecisos, branco nulo como branco nulo e deixar isso ficar assim?
0: Eu até completo, porque a gente sempre falou nas últimas eleições da briga de rejeição, né? É. Ah, eu vou na rejeição do candidato, agora nem isso tem. Estão ali praticamente empatados.
6: Não, eu até estava falando aqui no bastidor que desde 98, Mitri, que eu cubro profissionalmente eleição, em pesquisa de opinião pública, e essa é a eleição com o menor nível de engajamento da opinião pública que eu me deparei. E tem vários indicadores nas pesquisas que mostram isso. O primeiro indicador é justamente isso, quantidade de indecisos a essa altura. A gente está faltando duas semanas, né? Então, assim, não era para ter essa quantidade de indecisos, e historicamente não tem essa quantidade de indecisos. O segundo ponto é exatamente esse, a rejeição. Ou seja, as principais opções são altamente rejeitadas. E uma eleição com muita rejeição costuma desestimular as pessoas. Você falou bem, antigamente tinha uma briga de rejeição. Agora as duas rejeições estão bem estabelecidas. E o terceiro ponto, que é umas perguntas que aparecem recorrentemente nas pesquisas, é o grau de decisão das pessoas em relação ao voto. A gente tem mais de 30% dos eleitores hoje, na maioria das pesquisas, dizendo que não tem o voto decidido. Isso é reflexo de baixo engajamento. É uma eleição de muito desânimo. E eu tenho estudado, acho que tem dois fatores, só para concluir brevemente isso aqui. Nas eleições presidenciais brasileiras, tiveram dois fatores que sempre elegeram o presidente, né? Um deles é a economia. O Fernando Henrique ganhou duas eleições por causa da economia, o PT sempre trouxe um argumento forte para a economia, do ponto de vista narrativo, né? 2002 era a geração de emprego, 2006 era a escala dos programas sociais, 2010 era o crescimento econômico, 2014 a Dilma dizia que ia manter o nível de emprego e os programas sociais, 2022 foi a metáfora da picanha. Agora, tanto o governo não tem um argumento econômico forte, a gente já debateu isso, um argumento de esperança, as pessoas estão altamente endividadas e sentem isso. A oposição também não consegue traduzir o que vai fazer na economia de diferente. E lembrando que um dos motivos que o Aécio perdeu a eleição é que as pessoas não sabiam identificar o que ele ia fazer de diferente na economia. Então, a economia está em um alto grau de desânimo. Não é um argumento de nenhuma das campanhas. E no lado da corrupção, que também venceu a eleição no Brasil, o Collor ganhou como o caçador de Marajás, o Bolsonaro ganhou como o cara da Lava Jato. Existe uma sensação, principalmente depois dessa crise do STF, que todo mundo é corrupto. Então, essa falta de esperança na economia e uma sensação de que está todo mundo no mesmo saco,
5: iguala as pessoas.
6: Iguala e anestesia o eleitor, e acho que é por isso que está esse desânimo.
0: Agora, o que é a terceira via não emplaca, então, num cenário como esse? Porque a gente viu ali que os números não chegam nem perto, né? E aí você continua na polarização. Se ninguém aguenta mais o cenário que está, e a alternativa...
6: É, acho que tem duas razões. O primeiro é que o medo de um outro lado rejeitado ganhar, obviamente, que desestimula as pessoas a votarem numa alternativa que não tem chance de derrotar o outro lado. Então, essa é... E muita gente está se acomodando na própria candidatura do Flávio, gente que é contra o governo, que reprova o governo, não gosta do Flávio, não morre de amores pelo Flávio, não gostaria de votar no Flávio, mas vai meio que se acomodar e se conformar que é a melhor alternativa para tirar o outro lado. Então tem essa questão da rejeição. E tem uma outra questão também, que é uma questão que precisa ser muito pensada no Brasil, é que é muito difícil você nacionalizar o nome, aumentar o conhecimento nacionalmente no Brasil. Tanto é que a gente só teve um governador eleito, o Fernando Collor, desde o fim da ditadura, com uma campanha completamente diferente, que ele ficou um ano e meio fazendo campanha. Os governadores, tirando o governador de São Paulo, são pouco conhecidos. É muito
5: e que difícil. Não ganhou a eleição, né? Se a gente for pegar a história recente e que não ganhou a eleição.
6: É, o último que ganhou a eleição foi o Jânio Quadros.
5: Exato.
6: Né? Então, os governadores têm dificuldade de se fazer conhecidos, o tempo de campanha é muito curto. E, nesse caso, a gente tem duas marcas muito fortes. Né? O presidente Lula, que é um cara que está presente em 7 das últimas 10 eleições, e o sobrenome Bolsonaro. Então, é muito difícil competir nacionalmente com uma campanha muito curta, diferente dos Estados Unidos, onde está todo mundo em campanha o tempo inteiro. Então, a gente tem um modelo que é muito difícil nacionalmente.
5: Agora, a gente se acostumou a ver algumas eleições e classificá-la. Por exemplo, 89, eleição de mudança. Ninguém duvidava disso, né? 94, não tinha o que discutir. O ministro da Fazenda foi ungido, né? 98, deem uma chance dele governar, fazia todo sentido. 2002, eleição de mudança, não vou ficar falando de todas, mas essa daqui é interessante, porque ela não tem uma cara, pelo que você está falando. Se as pessoas estão desanimadas, elas não estão animadas nem para mudar, nem para reafirmar, ao contrário do que aconteceu em 2010, que era uma eleição de ficância. Eu quero a Dilma, eu quero a candidata, a mulher do Lula.
6: Sim,
5: né?
6: Mãe do PAC.
5: A mãe do PAC. O que acontece nessa eleição que ela não tem cara nenhuma?
6: Quando eu vou explicar a eleição brasileira lá fora, eu digo que é uma eleição de oposição sem oposição. Porque os números são de oposição, né? O governo não tem mais de 50% de aprovação. A avaliação do ótimo e bom, só para você ter uma ideia, nesse momento o Lula tem um ótimo e bom 10 pontos percentuais a menos do que a Dilma tinha em 2014, que foi a eleição mais apertada.
5: Mais apertada.
6: E a gente tem uma pergunta que eu sempre faço, que eu gosto muito em reeleição, que é: o governo merece continuar ou não? E hoje, menos de 45% acha que o governo merece continuar. Esses são números de não reeleição. Do outro lado, exatamente como o Mitre descreveu, a gente tem um candidato de altíssima rejeição.
5: E aí, isso... Alternativo.
6: Geralmente quando você tem um governo de alta rejeição, você coloca um candidato de baixa rejeição. Essa é uma equação. Foi o caso, por exemplo, do Joe Biden em 2020, quando ele ganhou do Trump. Era um governo mal avaliado. O Joe Biden, ele tinha menos rejeição que a Hillary Clinton, que Bernie Sanders. Mas o Brasil escolheu um candidato que tem altíssima rejeição. Uma das explicações que eu consigo ter é porque, e eu falo isso fora, que assim... Nesse ciclo de 26, pela primeira vez eu vivi um ciclo que, para o mundo político, a eleição da Câmara dos Deputados é mais importante que a eleição presidencial.
5: Interessante.
6: Tanto é que a gente tem, pela primeira vez, só tem uma chapa de coligação, que é o PT-PSB. Todas as outras são chapas puras. Por quê? Porque a preocupação é eleger deputado federal. Então, eu sempre falo, no Brasil, a disputa de poder, nesse ciclo, é quem eleger mais deputado federal. Por isso que a gente tem poucas candidaturas majoritárias, tanto para presidente como para governador. Um dos motivos que vai acabar um monte de eleição de governador no primeiro turno é porque falta candidato. Só tem poucos candidatos. É questão de oferta. E não tem oferta porque está sendo investido fortemente pelos partidos políticos na eleição da Câmara. Então, o que eu digo é assim, o Brasil é uma eleição de oposição sem oposição, porque você tem um governo mal avaliado, mas você tem uma oposição que está mobilizada para eleger deputado federal.
7: Mas tem aqui uma questão que me parece ser muito significativa. Eu anotei aqui, desde a redemocratização, o incumbente, o candidato incumbente, ele cresce no ano eleitoral. O Bolsonaro cresceu, quando perdeu para o Lula, ele cresceu muito, ele cresceu entre 18% e 20%.
5: No primeiro turno, você está falando?
7: No primeiro turno, durante a campanha, no primeiro turno. Com o Lula não está acontecendo, é a primeira vez que o incumbente não leva vantagem por ser incumbente. Ele cresceu, acho que 5%. Em relação aos outros.
5: Apesar de usar mecanismos para crescer, como ele está lançando uma série de programas.
7: Sim, mas
5: com
7: o fato é que isso não aconteceu ainda.
6: Não,
7: agora, a partir de agora, ele está tomando essas medidas todas. A dúvida é, será que isso pode funcionar? Isso pode atingir ali aquele eleitorado que nós podemos chamar de indiferente? Porque a Quest usa a palavra independente. Eu prefiro chamar de indiferente. Boa, com essa rejeição toda, indiferente é mais próprio para esse eleitorado que é independente, né? rejeição é um absurdo. Então a questão é essa. O que, que significa isso, se é uma situação já dada ou ainda está em evolução? Pode mexer nisso aí.
6: Então, eu tenho uma matemática que é a seguinte. A gente sempre pergunta, desde que o Lula começou esse terceiro mandato, nas pesquisas, em quem você votou no segundo turno de 22. E é um fenômeno muito interessante que todo mundo que votou no Jair Bolsonaro em outubro de 22 nunca, em nenhum momento, aprovou esse governo. Até brinco com os pesquisadores, se encontrar alguém que votou no Bolsonaro e aprova esse governo, a gente vai estudar, vai... Sim.
8: Então, aprova o governo Lula.
6: É, aprova o governo Lula. Perfeito. O que acontece isso na prática? Você cria um teto de popularidade muito baixo. E aí o Lula perdeu de 4, 5 pontos percentuais de gente que votou nele e não gosta desse governo. E esse é justamente aquele público que eu sempre achei que vai decidir a eleição. E o Lula não conseguiu, em 2026, avançar nesse público que ele mesmo, que votou nele em 22 e não aprova o governo. E um dos motivos que a gente recorrentemente faz pesquisa é porque as pessoas estão altamente endividadas. É uma sensação econômica muito ruim. E, então, assim, o Lula já tinha um espaço pequeno de melhora, comparado com os outros. E, por exemplo, dar um exemplo prático. Em 2006, 15% dos pontos percentuais de quem votou no Alckmin aprovava o segundo mandato do governo Lula. A gente tinha gente que tinha votado na oposição e que gostava do governo. Isso aqui não existe mais. Então, ele tinha um espaço muito pequeno para crescer, ele não conseguiu crescer. Dmitry, ainda tem um problema adicional para o PT. O perfil de abstenção do Brasil prejudica mais o PT, porque é um perfil de baixa renda e baixa escolaridade.
8: Que é quem não vai.
6: E eles precisam... um dos motivos que o PT nunca ganhou no primeiro turno foi justamente esse, essa questão da abstenção. Eles precisariam de uma gordura que hoje eles não têm. Então, e em relação à gastança, uma coisa que eu tenho visto no mundo é o seguinte. Nos últimos 10 anos, inverteu uma curva que era muito constante, que era que o incumbente ganhava mais que a oposição. Nos últimos 10 anos, os países democráticos são os países que a gente... não sabe o resultado da eleição. A oposição tem ganho 7 a cada 10 eleições, justamente por essa divisão, essa dificuldade dos líderes terem popularidade. E o que acontece na prática? Como a probabilidade de reeleição diminuiu no mundo, está todo mundo...

0: quem está no governo, totalmente desenfreados em diversas economias, justamente porque a probabilidade de reeleição diminuiu bastante.
1: Agora, então, o cenário é, Lula está muito mais fragilizado diante disso tudo que você falou do que o Flávio para ir para esse primeiro turno.
0: Sem dúvida, sem dúvida. E justamente porque o que o Mitre falou, ele não conseguiu traduzir essa melhora que todo incumbente teve, né? Apesar que ele tinha um espaço pequeno, mas eles não conseguiram traduzir ainda.
2: Bom, o Band Eleições faz um breve intervalo, a gente volta daqui a pouquinho.

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0: 1h14 pelo horário de Brasília. Pausa rápida no Band de Eleições dessa madrugada de terça. Eu, Stephanie Toso, sigo por aqui girando o noticiário na Band News FM. Ministro do Supremo Tribunal Federal, Alexandre de Moraes, se declara impedido de julgar um pedido do caso do Banco Master. Quem explica é o Rafael Procópio.
1: O ministro Alexandre de Moraes se declarou impedido de julgar o caso sobre o pedido de acesso às informações sobre pessoas que estiveram no Senado e são investigadas no escândalo do caso Master. Um recurso protocolado pelo vereador de Curitiba, Guilherme Kittler, do Novo, pede o acesso aos nomes daqueles que estiveram no Senado. Por sorteio, o caso que chegou ao Supremo ficou com o Moraes e agora um novo sorteio deve ser realizado. A representação ajuiza o presidente do Senado, Davi Alcolumbre, e a Justiça do Paraná entendeu que, por se tratar de um caso com alguém com foro privilegiado, o caso deve ser julgado no Supremo. A lista tem nomes como filho do presidente Lula, Fábio Luiz Lula da Silva, Daniel Vorcaro, Antônio Carlos Camilo Antunes, o careca do INSS, e a esposa do ministro Alexandre de Moraes, Viviane Barsi, principal motivo para a declaração de impedimento por parte do magistrado do STF.
0: 4 pessoas continuam desaparecidas depois dos temporais em Caxias do Sul, no Rio Grande do Sul. Fala Vitória Fernandes.
2: O Corpo de Bombeiros segue buscando por 4 pessoas desaparecidas após ocorrências provocadas pela chuva em Caxias do Sul. Na localidade de Parada Cristal, uma enxurrada arrastou um veículo. Um homem foi resgatado, mas uma criança de 4 anos, uma adolescente de 13 e uma mulher de 43 anos continuam desaparecidos. Em outra ocorrência, um homem desapareceu enquanto fazia a limpeza de uma galeria e teria sido arrastado pela água. As informações são preliminares. O Corpo de Bombeiros mantém as buscas nos dois locais.
0: O presidente Lula critica o presidente dos Estados Unidos, Donald Trump, e diz que ele age como imperador ao impor tarifas e regras a outros países. A declaração foi feita durante uma visita em Nova York, nos Estados Unidos, para a Assembleia Geral da ONU. Apesar das críticas, Lula afirmou que vai continuar tentando negociar, só deve avaliar as medidas de reciprocidade se as tratativas não avançarem. E a cidade do Rio se prepara para o primeiro jogo da NFL. Fala aí, João Boeri.
3: 575 policiais civis e militares vão fazer parte do esquema especial montado pelo governo e prefeitura do Rio para receber o primeiro jogo da NFL na capital fluminense, no estádio do Maracanã. A partida entre Baltimore Ravens e Dallas Cowboys está marcada para o dia 27 de setembro, este domingo, às 5h25 da tarde. Os ingressos variam de R$ 247,50 a R$ 2.720 e podem ser adquiridos pela plataforma Ticketmaster. Para entrar no estádio, os torcedores que optarem por utilizar bolsas e mochilas devem se atentar à regra de restrição. O material deverá ser transparente.
4: Saiu hoje mais cedo, né? Lula, 40%, Flávio Bolsonaro, 37%, e os outros, né? São outros números, mas reforça o que o Maurício Moura acabou de dizer, né? Os dois estão lá em cima e em eleições anteriores a gente sempre tinha alguém na casa dos 10, 12, 15, sempre tinha um Ciro Gomes, um negócio ali que produzia. Agora, deixa eu te perguntar uma coisa, Maurício. Um governo pode não ser bem avaliado, mas o governante ser querido e vice-versa. O governante pode ser bem avaliado e o governo dele não ser bem avaliado. Quando ele, na física, é bem avaliado, tem mais chance dele falar, olha, eu não fui muito bem nesse primeiro, mas vocês gostam de mim, me deem mais 4 anos. Quando é o contrário, olha, até acho que o seu governo...

0: mais ou menos, mas eu tenho uma implicância com você. Em que posição está o Lula hoje?
1: Na verdade, assim, eu acho que esse governo é competitivo justamente por causa da figura do Lula. E eu acho que o Lula, ele é maior do que a esquerda, ele é maior do que o petismo, ele é uma principalmente no Nordeste. E me lembro que em 18 eu comecei a achar que o Bolsonaro tinha chance reais de ganhar quando eu vi os eleitores do Lula dizendo que iam votar no Bolsonaro. Mas se tivesse sido o Lula em 18, obviamente a questão ia ser muito mais disputada. Então eu acredito que o Lula é uma figura muito única na democracia mundial, porque, imagina, ele teve presente em 7 eleições, contando essa aqui, que ele vai ficar em primeiro ou em segundo lugar. Isso no mundo democrático eu não consegui encontrar um paralelo até agora. Então, acho que ele é maior do que...
2: Mas, por outro lado, você não tem alternativa na esquerda, né? Você tem ali de centro e centro-direita algumas opções, mas com o Flávio disputando ali essa polarização, mas na esquerda está concentrado. Então, quem é da esquerda e não quer votar no Lula, não tem opção.
1: Não, e esse é um ponto muito importante, porque, pela primeira vez, o Lula não tem concorrência na esquerda, né? Porque, por exemplo, em 2002, o Garotinho teve um desempenho imenso no primeiro turno. Em 2006, tinha a Elis Orina e o Cristóvão Buarque. Em 2010 e 2014, tinha a Marina. E 22, de alguma maneira, o Ciro e a própria Simone cooptavam os votos ali do PT. Pela primeira vez, eles estão sem concorrência no
0: Mas o que deles. Também complica para o segundo turno.
1: Complica muito para o segundo turno, porque o segundo turno você não vai ter mercado de voto. E aí eu imagino que a campanha do PT vai se dedicar a fazer pessoas que têm o perfil de votar no Lula, que não compareceram no primeiro turno, comparecer no segundo turno. Vai ser uma campanha de mobilização de comparecimento, que eu acho que é o... Porque em 2022, o Lula, ele teve 1/3 dos votos da Simone e 25% dos votos do Ciro. E tinha mercado nos dois ali. Dessa vez, esse grupo de outros candidatos, eles são muito mais de oposição do que Simone e Ciro em 2022. Vai ser um desafio enorme para a campanha do PT no segundo turno.
0: Agora, Mitre, mais cedo a gente falava na tua sala sobre as pesquisas e você fez alguns comentários que eu acho que é interessante. Um deles tem a ver com o que o Moura estava falando, sobre a visão que você dá mais atenção para o espontâneo do que para o estimulado. Eu acho que é interessante você compartilhar isso.
3: Eu acho que o espontâneo, ele merece mais atenção. No Brasil, a votação espontânea nem vai para os telejornais.
0: A gente acabou de mostrar estimulado.
3: Mas é um equívoco, porque, na verdade, o brasileiro, na hora de votar, de alguma maneira, a ideia do voto espontâneo está ali.
1: Total.
3: Concorda com isso?
1: Eu concordo muito, aliás, assim como professor, eu já tentei esse debate muitas vezes com a imprensa, e tem duas coisas que eu sou voto vencido. O primeiro, que o espontâneo é muito importante, e o segundo, que na última semana a imprensa costuma fazer um cálculo de voto válido para divulgar as pesquisas, que na verdade é um assassinato matemático, porque quando você calcula o voto válido, você desconsidera a abstenção.
0: Perfeito. E o segundo, que é elevadíssimo.
1: E o segundo, você desconsidera os que estão indecisos ainda. E aí comparam esse voto válido com o resultado do voto válido da urna. Isso, para mim, é um ataque à matemática, mas eu... Sim.
0: Voto vencido.
1: Voto vencido, já.
2: Eu queria ir pelo lado do que vai decidir essa eleição. Porque a gente está olhando agora, e muita gente fala, o Mitre já falou aqui em outras oportunidades no Band Eleições, olha, a economia, mas é a economia prática do dia a dia. Como minha conta do mercado vai dar,
0: não, o PIB,
2: como é que vai estar. Porque quando a gente fala do macro, muitas vezes isso distancia o eleitor. Você acha que esse é o ponto? Como é que vai estar a situação do mercado? Como é que vai estar a situação da conta mesmo? Né? Se vai estar no negativo, se não vai estar, desse eleitor, principalmente do indeciso?
1: Não, totalmente. Inclusive porque essa coisa do Banco Master, ela meio que colocou a corrupção como dada. Então, todo mundo acha que está todo mundo envolvido. Então, a decisão vai ser muito mais pragmática, como você falou. O que eu vejo é que nesse ciclo, que foi diferente dos outros, é que esse é o ciclo dos endividados. As pessoas estão muito endividadas. As pessoas até têm trabalho, as pessoas até têm emprego. Só que elas não conseguem pedalar o rendimento com as dívidas. E o que mais me impressionou é que esses 3, 4% que eu acho que vão decidir a eleição, que é o pessoal que votou no Lula em 22, mas não gosta do governo, e também tem uma memória ruim do governo Bolsonaro, principalmente na gestão da pandemia, esse pessoal, obviamente, está sofrendo muito, está enforcado com dívida. Dívida por causa do custo financeiro, dívida por causa de bet. Agora, o que me impressiona muito é que, até agora, como eu falei, nenhum dos lados conseguiu oferecer uma esperança para esse grupo. Porque, na verdade, o que o Lula ofereceu em 22 foi uma esperança. Você vai voltar a consumir picanha. É uma metáfora, né? Você vai voltar a consumir cerveja. Nesse ano, as pessoas estão endividadas, uma situação econômica bastante delicada, mas nenhuma das duas campanhas encanta. Então, se perguntar o que vai decidir a eleição, na verdade, vai decidir quem conseguir votar. Porque eu digo assim, inclusive vencer o desânimo, que vencer a falta de esperança e ir lá escolher um lado.
0: Agora, a gente pega as últimas três eleições, essa atual sendo uma delas, a gente teve Bolsonaro contra um agente do Lula, agora a gente vai ter o Lula contra um agente do Bolsonaro, e a única eleição real, um contra o outro, foi a última eleição, em que o Bolsonaro levava uma vantagem e uma desvantagem. Vantagem porque ele era incumbente, desvantagem porque ele tinha um passivo de imagem razoável por causa da pandemia, etc. E tal. Agora, a gente tem o Lula contra um agente do Bolsonaro. As pessoas conseguem enxergar, obviamente, o Flávio Bolsonaro como um Bolsonaro, mas ele é o Bolsonaro do tipo Flávio, ele não é o Bolsonaro do tipo Jair. Como é que isso prejudica os votos do Flávio Bolsonaro? Como é que isso pode ajudar o Lula numa comparação? Ou o eleitor simplifica isso de uma maneira mais reduzida? É um Bolsonaro, ponto final?
1: Não é. Depende do eleitor, né? Assim, eu acho que essa eleição é disputada justamente porque a gente tem um candidato que carrega essa rejeição que você descreveu. O sobrenome de Bolsonaro carrega uma rejeição. O Flávio, as pessoas tinham uma dificuldade de saber quem era Flávio, as pessoas não conheciam o Flávio. E pro azar dele, ele foi apresentado à opinião pública com o áudio do Vorkar. Então, nesse ponto, ele perdeu qualquer narrativa de anticorrupção, ele entrou nesse limbo de todos são corruptos. O que eu vejo acontecer agora, e é o fortalecimento dele nas pesquisas, é um certo conformismo de quem não gosta do governo. Então, quem não gosta do governo, reprova o governo, não quer o PT, está se conformando com a alternativa de ter que votar no Flávio. Ele não tem o mesmo carisma do pai, claramente. Porque uma das coisas que eu aprendi sobre Lula e Bolsonaro é que os brasileiros se identificam nessas duas figuras. Eles se enxergam na figura do Bolsonaro e se enxergam na figura do Lula. As pessoas não se enxergam na figura do Flávio. Isso, assim, não, ele não tem essa empatia, não tem... O que eu acho que pode ter uma implicação muito delicada se ele for eleito. Vou explicar por quê. Porque ele vai ser eleito com metade do país rejeitando. Mas é rejeitando no mesmo nível que o Lula foi rejeitado. O governo pode fazer o que for para rejeitar. E parte de quem vai eleger o Flávio não gosta do Flávio. Está votando no Flávio, que é diferente de quem elegeu o Bolsonaro. Existia uma esperança que o Bolsonaro fosse ser uma figura disruptiva na política. Ele tinha, inclusive, esse mandato. Sim. Mas parte de quem vai eleger o Flávio, eu estou falando de 20, 25% que vai votar no Flávio, não gosta do Flávio. Então, o nível de tolerância com o governo do Flávio vai ser muito baixo da opinião pública. Então,
0: ele
1: esse
0: não
1: é um
0: larga
1: desafio.
0: Do mesmo patamar. Exato. Do Jair Bolsonaro.
1: Ele vai ter um desafio enorme, do ponto de vista de popularidade.
3: Agora, o eleitorado que deu vitória para o Lula na última eleição se compõe de os lulistas radicais e tal, ali não se conversa, mas uma parte poderia ser de centro, que acabou indo para o Lula. Quer dizer, votou contra o Bolsonaro, não a favor do Lula. E o Lula, quando assumiu o poder, não conseguiu o apoio dessa maioria. Pelo contrário, ele foi perdendo alguma coisa ali. Eu acho que no próximo mandato, seja qual for o presidente, ele vai ter um problema político enorme, porque ele vai precisar. Os problemas brasileiros estão muito mais agudos. E esse novo presidente vai precisar de um entendimento político para começar a enfrentar algumas áreas problemáticas que são vitais, como, por exemplo, a questão fiscal. Sem um apoio do país, é difícil mexer ali. Então, talvez esse seja, assim, na perspectiva do novo governo, o maior desafio.
1: Sem dúvida, até porque não existe reforma fiscal se ele não conseguir construir uma coalizão, principalmente no Congresso, né? Porque o Brasil hoje teve um deslocamento de poder. Eu sempre brinco, eu dou aula nos Estados Unidos. Nos Estados Unidos, a gente teve um deslocamento de poder do Congresso para a Casa Branca. A Casa Branca hoje, o presidente Trump governa com ordem presidencial. Aqui no Brasil, a gente teve um movimento contrário. A gente teve um deslocamento de poder para o Congresso. Então, fundamental que o novo presidente consiga construir essa coalizão, principalmente para a reforma fiscal, que não é uma reforma simples de fazer.
2: E aí tem as emendas no meio, né? Que aí é outra questão.
0: Agora, você deu uma entrevista para o jornal Estado de São Paulo, e que você aventa a possibilidade, ou considera, você falou que não é o seu cenário número um, mas também não é um cenário que você descarta, a possibilidade de vitória no primeiro turno, não importa para quem, mas no primeiro turno. Como é que você enxerga isso com esses números?
1: Eu enxergo...
0: Essa migração...
1: É o que eu falei, eu acho que na minha probabilidade hoje, a maior probabilidade é de a gente ter um segundo turno Flávio e Lula, mas exatamente o que você falou, eu vejo uma probabilidade alta de a gente acabar no primeiro turno por dois motivos. Vou começar pelo presidente Lula. Como você falou, ele não tem concorrência no lado da esquerda. A Thaís escreveu bem. E o presidente Lula ainda não colou a intenção de voto dele no primeiro turno na aprovação de governo. Ele tem uma aprovação de governo maior do que a intenção de voto. E se ele conseguir colar, ele vai flertar com o primeiro turno. Do lado do Flávio, depende de duas coisas. Uma é esse antipetismo de chegada, esse deslocamento de voto, que eu acho que vai acontecer, porque eu não estou vendo dificuldade nos eleitores do Zema, do Caiado, do Cury, se manter firme. Inclusive, com a possibilidade, em Lula crescendo, aumenta o medo, aumenta o antipetismo de chegada. E aí, mas o que mais vai definir, sempre define primeiro turno, em qualquer equação matemática, é o não voto. É o branco, nulo e abstenção. Eu fiz um cálculo, se a gente tiver um aumento de 4 pontos percentuais de não voto, a gente entra num território de primeiro turno muito provável. E aí seria uma abstenção na casa entre 19% e 23% de abstenção. E, então, isso, eu vou ficar muito atento. E justamente essa apatia é que pode levar ao primeiro turno.
0: Bom, o Band Eleições de hoje vai chegando ao fim. Eu agradeço aos meus colegas de bancada e a você que está em casa. Uma boa semana e até a próxima segunda-feira. Valeu, gente.
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8: Hora 31 minutos pelo horário de Brasília, ponto final no Band Eleições da madrugada dessa terça, 22 de setembro. Antes de seguirmos com os outros assuntos por aqui na nossa programação, já passar para desejar um bom dia para você que está acompanhando a Band News FM. O João Carlos está por aqui, ele falou assim, olha, ontem Santo Amaro estava gelado, hoje está um forno, mas vamos que vamos para mais um plantão, né? Bora, tá só começando, hein, esse plantão. Bom dia para você por aí, João, bom trabalho. O João de Jesus da Barra Funda também tá ligadinho por aqui até às 7 horas da manhã. Tá trabalhando também mais uma madrugada. Quem mandou mensagem um tiquinho mais cedo e até fiquei feliz, hein? Foi a Sara, direto ali de Monte Verde, mandando um abraço. Ela falou que hoje ela tá em casa, mas tá na sintonia aqui com a Band News FM também. O João Luiz do Brooklyn já chegou mais cedo também para desejar um bom dia, abraços. Quem mandou um alô foi o Roberto Castelli, direto da Vila Isabel, no Rio. Já falou bom dia para todos os amigos da Band. Quem mandou um oizinho também falou, olha, Fernando Gomes, boa noite. Aqui no Jardim Ângela já choveu forte, agora parou. Bom trabalho, valeu. O Greco também está sintonizado por aqui. Falou assim, olha, ele está mandando um boa noite, boa madrugada, bom trabalho, bom dia. Tudo junto e misturado, tá valendo. A Andresa de Manaus também passando para desejar uma ótima semana e um bom trabalho. Muito obrigada, viu, Andresa? E aí, ó, o Wilson já mandou assim, passando para desejar uma ótima madrugada. Tem boa noite chegando também com a Tânia. O José de Curitiba mandando um oi, falou assim que por lá, muita chuva. É, gente, estamos nos despedindo do inverno oficialmente nessa terça. A primavera começa à noite, ali por volta de 9h05 da noite. E aí já com mais uma frente fria passando aqui pelo país, trazendo mudança, não só para São Paulo, mas a chuva veio com tudo ontem no sul do Brasil de novo. Hoje tem alerta mais uma vez para algumas áreas ainda do Paraná, com atenção redobrada agora para a divisa aqui com o estado de São Paulo, que é onde a chuva mais forte deve se concentrar ainda ao longo dessa terça-feira. Tem previsão também de chuva retornando aqui ao estado de São Paulo, com toda a atenção redobrada para o litoral, para a região do Vale do Ribeira, Vale do Paraíba e também para os municípios do interior, como Bauru e Presidente Prudente, porque tem risco também de alguns temporais localizados. Aqui para a capital paulista, a expectativa é que a nossa chuva chegue já no início da manhã. E aí fica mais abafado, assim como o João comentou, porque ontem a nossa temperatura subiu bem, ainda não resfriou, mas nos próximos dias vem aí mais uma queda de temperatura, com quarta e quinta sendo os nossos dias mais gelados por aqui, mínimas também diminuindo bastante. Então as próximas madrugadas vão exigir aí um reforço daquele casaco mais pesado. Tem boa noite também chegando por aqui da Ana Elise, que está indo descansar para daqui a pouquinho puxar plantão. Vamos nessa, gente, com os outros assuntos por aqui na nossa programação. Ó, rapidinho, o Antônio Nonato está por aqui também, direto da Bahia, mandando um abraço, falou assim que está na sintonia também da Band News FM. Pode ir mandando o seu alô, a sua mensagem no 11 999 592 100. Nos outros destaques, o âncora do Jornal da Band, do Band News, no meio do dia, Eduardo Einegg, questiona as propostas de reforma do Supremo Tribunal Federal que ganharam força depois da crise ligada ao caso Master. Ele defende que mudar regras de indicação não resolve o problema se a sociedade não cobrar mais de quem indica. Você confere o comentário completo a partir de agora.
0: Eu queria propor uma discussão que parece lógica, mas que ela não é tratada de forma lógica. Toda vez que aparece uma crise, não importa onde esteja a crise, a gente quer fazer uma reforma, a gente quer mudar. Tem uma crise, vamos mudar. Né? Como se fosse uma casa bichada e que precisa chamar a equipe de reforma para quebrar uma parede, trocar uma coisa de lugar e tal. Não é assim, né? Instituições não são reformáveis desse jeito, com fórmulas fáceis e soluções fáceis. No entanto, toda hora que aparece uma crise, vem uma ideia. Então, a gente viveu a fantasia do parlamentarismo, nós já falamos disso aqui. Tinha até os monarquistas, oh, vamos voltar à monarquia, vai ser bem melhor, vamos ter o rei e tal. E agora que o Supremo Tribunal Federal está em crise, e a crise é uma crise complexa para ser resolvida, vêm as soluções, vêm os observadores, vêm os analistas bem intencionados, boa parte deles, querendo propor uma forma da gente mudar o que está aí. Então vem a turma que defende que exista um sistema compartilhado, o Congresso indica alguns, o Poder Judiciário indica outros, o presidente indica outros, que sejam feitas listas sobre as quais o presidente possa indicar, por exemplo, então se dá a sabatina, ou que haja uma idade mínima. Nós temos uma de 35, que seja 40, 45, olha, 60, vamos fazer 60. Ou então que a gente tenha mandato, 9 anos, 8 anos, 12 anos, puxa vida, 12 anos é tempo pra caramba, aí você pega e refresca o tribunal com novos ares, ninguém fica muito tempo e tal. E todo mundo vê virtudes nas suas sugestões, evidente, mas, e nós já falamos disso aqui, mas todas essas soluções, elas partem de uma premissa de que existe uma fórmula que funciona e uma fórmula que não funciona. A nossa não funciona, então vamos em busca de uma fórmula que funcione. Aí o que, que eu fiz? Né? Eu peguei e parti do seguinte princípio. Quer dizer, se certas regras são capazes de, sozinhas, produzir uma boa instituição, você vai encontrar essas fórmulas em países mais sofisticados e não vai encontrar em países menos sofisticados. Não tem como. Isso é uma impossibilidade. Então, o que eu fiz? Peguei os países do mundo e peguei de um lado, tem um índice da Economist, que é o índice de democracia. Ele pega 167 países e organiza
9: de acordo com critérios lá que coloca no topo Noruega, Nova Zelândia, Dinamarca, Islândia, Finlândia, aqueles países de sempre, os de sempre, suspeitos de sempre. Mas pega os suspeitos de sempre. Vão lá e prendem a Suécia, a Irlanda, a Suíça, aqueles de sempre. Não tem Estados Unidos, não tem Alemanha, tá? Não tem Estados Unidos, não tem Alemanha. Tem esses que eu falei. E aí tem o outro índice, que é um índice chamado Freedom House, que mede, pelo inverso, os países sem liberdade. Então tem Turcomenistão, Coreia do Norte, China, Venezuela, essas coisas. Aí você pega essa lista de países, os países bacaninha que a gente ama, né? Que a gente ama, Noruega, e os países que a gente tem vergonha. E procura e compara como é que são formadas as cortes constitucionais. É assustador. Você vai encontrar idade mínima nos dois lados. Você vai encontrar formação jurídica mínima obrigatória nos dois lados. Você vai encontrar nos dois lados mandato. Você vai encontrar referências à independência judicial e tal. Você fala, mas peraí, se na Coreia do Norte tem mandato, se na Venezuela tem mandato, de que adianta você lembrar que na Alemanha tem mandato? Peraí, tem mandato também na Venezuela. Aliás, a Venezuela era 9 anos, antes do Chávez virou 12. Que é o da Alemanha, 12. Então vamos usar o método alemão. Estaremos usando o método venezuelano, só para deixar claro. Não, mas não, nós estamos usando o mandato alemão. Mas é por quê? A gente vai contar em alemão e não em espanhol, mas serão 12 anos. Serão 12 anos. Olha que coisa curiosíssima. A nossa idade mínima é 35 anos, né? A idade mínima em outros países, por exemplo, na Alemanha, é 40. Pois se a gente pegar os últimos 10 juízes da Suprema Corte brasileira e comparar com os últimos 10 juízes da Suprema Corte alemã, os nossos são mais velhos. Os nossos são mais velhos que os deles, embora a idade mínima deles seja 40 anos. Então, pensa o seguinte, faz sentido uma discussão como essa? Faz sentido você tentar encontrar um jeito diferente de fazer? Tem um autor, que era um político, século XVIII, que é o Edmund Burke, e ele dizia o seguinte, irlandês, que a ideia dele é, a frase dele, literal, é: nenhuma constituição pode defender a si mesma. Ela precisa ser defendida pela sabedoria e pela firmeza dos homens. O que ele quer dizer com isso? Que boas leis não constroem valores. Quer dizer, os valores é que constroem boas leis. Uma sociedade que tem valores faz boas leis. Porque não adianta, não tem como fazer boas leis se você não tem valores. Então, de onde vão partir as boas leis? As leis surgirão do nada? Da vontade de pessoas sem bons valores de fazerem boas leis. Então, se você tem bons valores, você faz boas leis. Mas se você tem bons valores, você não precisa de certas leis. Por exemplo, nos Estados Unidos, não há idade mínima. Ninguém botou um sujeito de 20 anos. Não há idade mínima. Não há sequer obrigatoriedade de formação jurídica. E, no entanto, a Suprema Corte americana é montada do mesmo jeito há 200 anos. Não dá problema. Dá problema, claro, não é perfeito, não existe sistema perfeito, mas eles não estão vivendo essa crise que a gente está vivendo. Você acha que o Alexandre de Moraes pegou o jato do Vorcaro porque não tem uma lei dizendo que o camarada tem que ter 20 anos de advocacia, ou 30, ou 14 anos de poder judicial? É por isso. E aí a gente vai numa questão que eu acho que é muito importante. Não há nenhuma acusação formal contra o Procurador-Geral da República, o Paulo Gonet. Nenhuma acusação. Crime, pegou dinheiro, recebeu, a mulher recebeu, o primo, o filho, não tem nada. Nada. Aí os mais reativos vão dizer, mas não tem nada até agora. Tudo bem, não tem nada até agora. Não tem nada até agora. Mas mesmo assim, eles se sentiram no direito de pegar um avião, ir para Londres e fumar charuto. Mas não é com o Daniel Vorcaro ladrão, porque em 2024 Daniel Vorcaro não era vigarista. Quer dizer, ninguém sabia. Mas por que um cara que ganha um salário de classe média, em vez de ir pro clube de campo do Banco do Brasil, ir pro lugar onde os iguais estão, os iguais eu me refiro são os funcionários públicos de classe média, por que que ele vai para uma degustação de uísque que ele não tem bala para comprar? Fumar o charuto que ele não tem bala para comprar? Por que que ele faz isso? Em Londres, então ele foi num clube exclusivo, que não é o dele, beber um uísque que não é o dele, fumar o charuto que não é o dele. E não tem nada de errado do ponto de vista legal. Mas você percebe como tem uma questão? Até mesmo aqueles contra quem não há uma acusação formal, até mesmo esses se sentem no direito de festejar com um banqueiro, com um empresário, degustando aquilo que o dinheiro deles não permite. Não permite. E por que que ele não vai comer, tomar o uísque que ele pode tomar, fumar o charuto que ele pode fumar, e comer a carne que ele pode comer, e pegar o carro dele ou o avião, ele pagando, com o dinheiro dele. Dinheiro dele. Dele. Sem ficar no hotel bacana, sem... Por que não? Entendeu? Ah, mas não tem nada de errado. Essa é uma pergunta. Essa é uma boa discussão. Não tem nada de errado. Ele pode não ter feito nada de errado do ponto de vista de se apropriado, que não deve. Mas ele desfrutou. Ele desfrutou. Ele teve um prazer que o ordenado dele não permite. Não dá. Mas o cargo dá. E por que dá? Por causa do poder. Então ele tem um poder sobre a vida de pessoas. E o poder que ele tem sobre a vida dessas pessoas dá a ele o direito de desfrutar de benefícios que o cargo dele não deveria permitir. Porque ele pode botar esses caras, não digo em cana, mas ele pode disparar um processo contra um cara desses. E se ele não disparar, e não estou dizendo que deve, ficará sempre no ar a suspeita de que ele não disparou porque tomou uísque com o cara. Isso vale para o poder público e deveria valer para essas pessoas. Agora, veja, nós precisamos de um papel dizendo isso? Não. O papel diz isso quando as pessoas já têm essa preocupação. E aí o papel ajuda. Quer dizer, a lei ela é boa, do contrário não precisaria existir lei, a lei é boa para dar publicidade a um conjunto de valores que a sociedade tem. Então você vê, por exemplo, longe de ficar endeusando o sistema americano. Longe, longe. Mas veja só como é o sistema americano para escolher um juiz da Suprema Corte. Nós já falamos disso aqui, vale a pena reforçar. Joe Biden indicou em 2022 a Ketanji Brown Jackson. Porque ele quis. Juíza, formada em Harvard, 56 anos ela tinha. Ela era mais nova do que o Fachin. Quando o Fachin foi indicado. Ela era mais nova do que o Fuchs, quando o Fuchs foi indicado. Mas ela tinha 56 anos. E ele queria. Ah, vamos botar a Ketanji. Bom, o FBI fez um questionário com ela gigantesco, gigantesco. A OAB deles lá pediu informações sobre ela para 1.990 juízes, para 865 advogados e outros profissionais. Mais de 50 professores e especialistas jurídicos participaram da análise do que ela escreveu. Aí entregaram um dossiê para o Senado. Tinha 20, 30 mil páginas. Um negócio assim, absurdo. E aí ela foi sabatinada. Sabe quanto tempo durou a sabatina? 4 dias. 4 dias. Aí você fala, ah, ela não é incrível ainda assim. Não sei se ela é incrível, se ela não é incrível. Mas o processo é mais sério. O processo é mais sério. Será que se a gente fizesse isso, alguns não cairiam? Por exemplo, denúncias de irregularidade em postos anteriores. teriam sido investigados. Pode acontecer de um integrante, de um indicado para a Suprema Corte ou para o STJ, ter um BO por assédio, por irregularidade, por corrupção. Pode ter. Será que não é o caso de limar o cara? Aqui a surpresa vem depois, de brinde, de presentinho. E nos Estados Unidos vem antes. Então, depois que vem, com todas essas etapas, dá para dizer que a sociedade americana abençoou a indicação da Ketanji. E a discussão vai ser ideológica. Ela pode ser mais para cá, mais para lá. Ela foi indicada pelos democratas, então ela é mais para a esquerda do que para a direita. Tal. Vai se resumir nisso. Mas os princípios e valores estão preservados, ou pelo menos estão testados, ou pelo menos a sociedade vê que o Estado se mexe para tentar fazer valer um conjunto de princípios. Agora, você pode fazer uma regra que obrigue uma pessoa a cumprir um determinado procedimento. Agora, para ele ter o valor, introjetar o valor, a coisa é muito mais complicada. Então, quando o Alexandre de Moraes e outros ministros do Supremo entendem que eles têm o direito de andar de jatinho para tudo que é lado, que eles têm o direito de aceitar participação em eventos o tempo todo, quando eles entendem, quando eles fazem isso, quando eles acham isso, eles se abrem para crítica. Poderiam fazer a mesma coisa dando transparência. Eu não sou contra um juiz da Suprema Corte dar palestra. Eu não sou contra. Seria hipócrita da minha parte. Ser contra o juiz da Suprema Corte dar palestra. Tudo bem o cara dar palestra. Mas como ele é um funcionário público, ele deveria fazer como os americanos fazem, como os ingleses fazem. Escreve num pedacinho de papel que fica na internet. Juiz A deu uma palestra no dia tal, ganhou tanto, ou não ganhou. Foi de avião, o avião foi fretado, foi de carona, foi de voo comercial, ganhou tanto. Os americanos têm que informar, inclusive, direitos autorais. Os juízes da Suprema Corte da Inglaterra são obrigados a... são responsáveis pelo que fazem seus parentes. Então, o Brasil tem um jeito de indicar juízes da Suprema Corte, que é o jeito americano. A gente pode aprimorar, a gente pode melhorar a qualidade. Agora, achar que um juiz que fica 10 anos é mais nobre do que um juiz que fica 30, isso é uma besteira. Na Venezuela, por exemplo, antes do Chávez, inclusive, já havia mandato. Você sabe que tinha um mercado de mandato? Porque sabia, Humberto Ferretti vai vencer o mandato do Ferretti em 27, junho. Já começavam a negociar quem ia ser o novo juiz da Suprema Corte. E já iam lá fazer um mercado com o cara. Vão apoiar, você apoia o meu, apoia o teu. Então agora nessa vaga do Ferretti que vence em junho, vai você, vai o outro. Quer dizer, é sério mesmo que a gente acha que isso é mais correto? Não é necessariamente mais correto. Agora, veja, eu não estou falando que nós temos sistemas infalíveis. Não existe um sistema infalível. O sistema americano não é infalível. Já falei aqui das acusações feitas ao juiz Clarence Thomas. Não é só ele. Ele ficou abraçado para lá e para cá com um vorcaro dele lá. E ficou andando de jato. Ganhou um exemplar da Bíblia do século não sei quanto. Ganhou presente. Não é infalível. Mas ele estava burlando. Ele estava burlando porque já havia o sistema em que ele tinha que indicar lá quanto que ele ganhava para as palestras, se ele ganhava isso, se ele ganhava aquilo. Ele preferia não informar. Então, ele burlou o sistema. Quando tem burla de sistema, é complicado. Agora, nada melhor do que a tradição. O nosso sistema não é ruim. O presidente indica, o Senado sabatina. Só que, e eu até falei isso no Jornal da Band, a gente fez uma reportagem bacana sobre visões diferentes a respeito de modelos que a gente poderia analisar. Como, por exemplo, o modelo alemão, com mandato, lembrando que o venezuelano é igual. idade mínima, pô, não faz sentido botar um cara de 40 anos. O Toffoli, o Toffoli tinha 41 quando tomou posse, né? Que é um juiz novo. O Celso de Mello tinha 43. Mas nós tivemos um ministro chamado Francisco Rezec, brilhante, espetacular, que foi duas vezes ministro. Na primeira ele tinha 39. Ele tinha 39 e era um espetáculo. Tremendo juiz. Tremendo ministro da Suprema Corte. Foi indicado pelo João Figueiredo. Nem Sabatina tinha. Nem Sabatina tinha. E depois ele foi de novo aos 48 anos de idade no governo Collor. Foi duas vezes. A primeira vez foi uma segunda vez. E é um caso raro, porque ele foi antes da Constituição de 88 e depois da Constituição de 88. E foi um tremendo juiz. Está aí, brilhante. Não tem um A para falar do Francisco Rezec. Então, não é a idade, não é o mandato, não é nada disso. É a gente precisa levar mais a sério o nosso método de escolha, né? E nós falamos disso aqui. Então, discutir uma forma de transformar o Supremo Tribunal Federal é a gente cobrar de quem indica um compromisso maior. Ou vocês acham que corrupção é uma irregularidade, é um crime cometido só por jovens? Não tem velho corrupto? Está cheio de velho corrupto. Então, corrupção não tem idade, ilegalidade não tem idade. Não tem. Claro, você sempre pode ser surpreendido, né? A gente elegeu o Fernando Collor e descobriu que ele tinha uma cleptocracia lá, que ele, de manhã ele tentava transformar o país e à noite ele tentava transformar a vida dele. E ele e o tesoureiro dele aprontavam direto, né? Isso foi descoberto, né? É um negócio horroroso, a cleptocracia. Então a gente foi enganado. A gente foi enganado, a gente pode ser enganado. O que a gente não pode é criar uma fantasia de que se a gente copiar o modelo do país A, o Brasil vai ser mais... Opa! Caramba, esse sistema é inacreditável. Isso aqui é a Rádio Patrua. Ó, a Rádio Patrua aqui. Deixa eu desligar aqui. Pronto.
10: Ó! Oh. Ih, rapaz, não vai?
9: Não sei. Pronto, agora foi. Impressionante. É um alarme, eu não sei... Eu achei que fosse negócio de... Mas não tocou o seu também?
10: Não, de defesa civil?
9: Civil. Isso aqui é defesa militar, eu acho. Mas só para lembrar que quando a gente faz essa pesquisa, né, que você pega os países bacanas e admiráveis e os países não admiráveis, e você encontra práticas semelhantes, essa argumentação cai por terra. Então, o nosso desafio é o seguinte... Precisamos reforçar valores, precisamos reforçar princípios. As leis, elas servem para reforçar, para tatuar na sociedade os valores que a sociedade já tem. Se a sociedade não se preocupa, se a sociedade não fica indignada, se a sociedade vê isso que está acontecendo e deixa passar, essas coisas vão ficando. Então a gente precisa de uma sociedade mais aguerrida nesse sentido, na hora de votar, cobrando compromisso, que é o que falta. A gente fica tão cansado, tão irritado, tão desapontado com o processo político, que a gente, em vez de cobrar mais, a gente cobra menos. E isso é uma atitude que não faz bem. Não sei se você concorda ou discorda, mas essa é a opinião que eu tenho sobre o assunto.
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13: O nosso ouvinte José Carlos escreve contando que o cachorro dele faz uma coisa muito engraçada quando ele chega em casa. Ele corre para pegar um brinquedo e vem receber imediatamente ele na porta. Por que que ele faz isso? Olha, José Carlos, é o seguinte, esse é um comportamento comum. Na verdade, vamos pensar quando ele faz isso e você está presente dentro de casa, é a hora em que ele vai interagir com você, em que você vai dar carinho, vai brincar. E especialmente quando você está fora um tempo e chega em casa, ele vai lá, pega o brinquedo porque ele está afim da interação. Ele está afim de gastar energia, de brincar com você. É tipo, oi, que bom que você chegou, bora brincar? E aí ele sabe que quando ele vai com esse brinquedo, você normalmente interage, dá atenção pra ele, dá carinho. E é isso que ele mais adora, com certeza, a maioria dos cães. Principalmente depois de um longo tempo sozinho. Você tem dúvidas? Mande um e-mail para elbicho@bandnewsfm.com.br ou então no meu Instagram, Manu Carsten. Participe, eu espero você.
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0: 2:04 pelo horário de Brasília. Na sequência vem aí a reprise do É da Coisa com Reinaldo Azevedo e Stephanie Toso. Volto daqui a pouquinho na atualização do noticiário.
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0: amanhã. Começa agora para todo o Brasil mais uma edição de O É da Coisa. E se a coisa parece confusa, atrapalhada, vem para cá que a gente desconfunde, desatrapalha. 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É, começou um pouco afobado, porque aqui é o seguinte, começa um minuto antes, eu não estou pronto ainda. É exato, eu sou inglês, eu posso não ter cara, eu sei que eu tenho cara de italiano com indígena, mas... É, vai bem. Boa noite, Isa.
1: Boa noite.
0: É, tá tudo aí, né? Chegou tudo Sim. bonitinho aí? Porque hoje é o seguinte, a coisa tá quente. Uhum. A coisa tá quente, vai bem. Quase não tenho roupa para fazer, mas é de gala. É de gala. Tem muita coisa. E tem coisa que eu... Ô, vai bem, você acredita que o Fachin tá achando que esse negócio de transmitir ao vivo não foi uma boa ideia? Você ouviu um velho sábio que não habita a Band, porque eu fico aqui em casa, mas eu falei, vai dar titica, não falei?
1: Falou.
0: Ah, ele até chegou à conclusão que... Ih, deu titica.
1: Olha só.
0: Até a turma do Mendonça tá criticando. É, Dedé, não me diga. Ah, Fachin... Querido, eu já sou idoso também, por isso eu digo... Quantero de Quental, a tolice num velho me irrita tanto como a gravidade numa criança. Não é? Vai lá perguntar para os editoriais furiosos o que você faz antes, só para ver para onde nós vamos. Ah, em nome da transparência, quem disse? Tem a sessão tem que ser pública, mas ela pode ser pública sem ser transmitida. Ainda bem, valeu bem, que eu tenho essa posição desde 2002... Né? E não foi para essa coisa agora. Ó, mas sei lá, ó, começamos aí com esta música maravilhosa, Pipoca Moderna. Pipoca Moderna está no disco Joia, do Caetano, de 1975. Era a fase que o Caetano estava mais ligado ao concretismo, que é o movimento da poesia. Isso, na verdade, é uma música que só tem a base melódica do Sebastião Biano, da banda de pífanos de Caruaru. Tá no disco do Gil, Voi Ben. Você que gosta do Gil?
2: Sim.
0: O Expresso 2222, de 1972. O Gil só botou a música. O Caetano foi lá e fez esta letra espetacular, Pipoca Moderna. E essa sequência de... E era nada de nem noite de negro, não. E era nê de nunca mais. Esse ni, né? Essa consoante nasal, alveolar, sonora... Que traduz a negação. E de repente vem a pipoca que explode. A pipoca que explode. A consoante bilabial, olha bem. E aí a coisa explode, aí a coisa acontece. E a pipoca ela muda, né, Isa? A pipoca é aquela coisinha. Depois ela pá, explode. E vira outra coisa, e vira novidade. E vira o símbolo da mudança. Esse disco maravilhoso. Esse disco tem a melhor interpretação de Help. Caetano conseguiu fazer uma interpretação de Help melhor do que a dos Beatles. Sabe por quê? Porque tem mais a ver com a letra. O Caetano, naquele momento ruim do Brasil, tal, ele fez um Help que era um Help mesmo. Era um pedido de socorro mesmo. Né? E nós vamos encerrar com ela. Né? Caetano é tão bom... Que melhora os Beatles, valeu bem. Não é? Melhora os Beatles. Não saiu ainda a Pesquisa Quest, é isso?
2: Ainda não.
0: Tá. A Pesquisa Quest vai ser daqui a pouco. Aí a gente dá junto com a pesquisa... A gente vai dar
2: o
0: junto...
2: Nexus.
0: O que é? Pesquisa Quest divulgada na segunda-feira passada. Nós vamos dar junto com a pesquisa da Nexus, do BTG... e tal, então por enquanto, vocês me avisem assim que sair, só me avise por aqui, porque agora nós vamos nos animar.
1: Oba!
0: Quer dizer, tem gente que estava mais animada do que nós, evidentemente. E eu finalmente ia conhecer alguém mais rico do que o Vale Bene, mas
1: Ixi.
0: Não sei se vai rolar. Olha, rapaz, Nunes Marques. Ô, Nunes Marques. Vamos conversar? Hein? E você ali, hein? Votando para manter a prisão do pai do Vorcaro para mostrar que oh, comigo não tem nada não, vale ver. Eu estou aqui, eu sei te convidar. É mesmo, né? Nunes Marques, eu vou defender hoje que você renuncie à presidência do TSE. Vou pedir que você e o Mendonça caiam fora do TSE. Aqui e depois vai escrever um artigo. Para deixar para a história. Aqui também fica para a história, mas eu gosto da letra impressa, vale bem.
1: Sim.
0: Ai, do avião do Alexandre. Vamos falar. Ai, do áudio do Lulinha. Vamos falar, não, vamos falar tudo. Eu não tenho. Queridos. É tudo. É tudo. E era nele nunca mais. Porém, parece que há golpes de pé, de pão, de parecer.

0: tudo mudou.
1: E eu adoro esse neologismo, desanoitece amanhã. Então vamos desanoitecer a compreensão. Vamos lá, vai.
2: Arquivo enviado pela Polícia Federal aos ministros do Supremo Tribunal Federal no âmbito do caso Master revela um contrato de advocacia de 427 milhões de reais com a chamada Turma do Caine.
1: Quanto?
2: 427 milhões de reais. É a Turma do Caine. Seria uma referência ao ministro Cássio Nunes Marques. A informação é do Metrópolis. E que contrato era esse, Reinaldo? O acordo foi celebrado com o escritório Queiroga, Vieira, Queiroz e Ramos Advocacia, liderado por Camila Ramos, mulher do desembargador Newton Ramos, do Tribunal Regional Federal da Primeira Região, que aparece nas conversas falando como um porta-voz de Cássio. Ele negocia com o Master, em nome do ministro, até uma hospedagem num dos hotéis Fasano de São Paulo. O contrato obtido pelo Metrópolis revela esse valor de 427 milhões de reais. Em caso de êxito, quais os precatórios comprados por Vorkário e quanto ele esperava receber pelos papéis? Ele esperava receber 8 bilhões e meio de reais. O documento e a troca de mensagens constam do HD enviado pela PF ao gabinete do ministro André Mendonça no mês de julho. Ainda de acordo com o Metrópolis, a troca de mensagens revela que assessores de Vorkário chamavam de a Turma do KN, o desembargador Newton Ramos do TRF1 e a mulher dele, a advogada Camila Ramos. Newton repassava a Vorkário pedidos de Cássio, além de atualizá-lo sobre o caso dos precatórios.
1: Rapaz, ó, saiu a pesquisa Quest, tá? Melhorou um pouco pro Lula, numericamente, em relação à anterior. Toda a catástrofe que se produziu com a pesquisa anterior da Quest não se confirmou, como eu tinha antevisto. Mas eu deixo para os... Vale, Benny, eu adoro quando os especialistas erram. Tá? Não quando eles erram na ciência, quando eles erram no chute. Vai chutar e manda a bola pro mato. É, zagueiro de fazenda. Eu que venho do interior, a expressão zagueiro de fazenda é muito bom. É, vocês entenderam, né? Tinha lá o negócio dos precatórios. A mulher do desembargador tinha um escritório de advocacia, o desembargador Newton Ramos, que funciona assim, eu acho impressionante, tem um desembargador que é uma espécie de secretário do Cássio, do TRF1, onde atua o Kevin Conká, o filho do ministro. Advoga ali muito no TRF1. E o contrato era de 427 milhões. Ah, do Alexandre, não era de, da mulher do Alexandre, não era de cento e não sei quantos milhões? Sim. Só que tem uma diferençazinha. Nada irrelevante para a tristeza de alguns editoriais que querem cabeças como a do Golias. Eu não quero cabeça de ninguém. Quero conversar. O que mais que tem? Vai.
3: Nas mensagens extraídas do celular de Vorkário obtidas pelo Metrópolis, Camila Ramos, a mulher do desembargador Newton Ramos, comemora o voto de Cássio, que junto com Dias Toffoli e Edson Fachin votaram por reconhecer o débito, enquanto Gilmar Mendes e André Mendonça discordaram e foram vencidos na discussão. A coluna também destaca que Nunes Marques havia se declarado impedido, mas mudou de ideia. E Toffoli, que sempre votara contra esse tipo de ação, mudou para uma posição favorável.
1: Isso, e aí tem as conversas, aquelas coisas super bonitas ali. Eu já vou falar tudo. Você quer saber muita coisa, né? Eu vou falar tudo pra você. Você não vai ficar com... Você não vai ficar com melancolia. E a mulher do desembargador... Ah, essa que nós lembramos. Ah, não, é agora. Essa que nós lembramos agora, né? Comemorou. Isso. Esse voto do Cássio foi o voto da tal da Alcídia, lembra?
2: Lembro.
1: A destilaria?
2: Uhum.
1: Nós já falamos dela aqui.
2: Já.
1: Né? O Fachin votou a favor do Vorkário. Do Vorkário, do Banco Master. A favor. Aquilo que o Vorkário gostaria que você votasse. Votou. Mas não há nenhuma evidência de que ele tenha recebido dinheiro. O Toffoli mudou de posição e aí a coisa do Toffoli...

0: é um pouco mais delicada porque tem a história lá do Taiaiá e tal, mas também precisaria provar que há um vínculo entre aquilo e o voto. Agora, no caso do Cássio, Cássio, aí no seu caso é ruim. No seu caso é ruim porque já tem uma conversa do seu filho ligada a essa questão, sobre o seu filho, né? Dos 500 por mês do Kevin, que é aquele que aos 25 anos tem 27 milhões investidos no mercado financeiro. E agora esse contrato da turma do KN de 427 milhões no escritório liderado pela mulher do desembargador Newton Ramos, onde o Cássio manda no TRF1. E o desembargador, porque, veja só, o vai, presta atenção aqui, Isa. O contrato é da mulher do desembargador, oficialmente.
1: Sim.
0: Nesse valor estupefaciente. O Cássio poderia ser assim, uma espécie assim. E, na verdade, com essa grana toda, eles mandam no Cássio. Entende a relação? Assim, uma coisa. Pô, né? Só que, na verdade, o Newton Ramos é que atua como funcionário do Cássio. Ele marca até hotel pro Cássio, meu filho. O Isa, outro dia eu pedi pro Vale Bene reservar um hotel para mim. Sabe o que ele falou para mim?
1: O quê?
0: Eu sou muito mais rico do que você. Por que que você acha que eu reservaria um hotel para
1: Nossa,
0: você?
1: soberbo.
0: Sem É,
1: noção.
0: assim ele me respondeu. Né, Vale Bene? Faz sentido, entende? Faz sentido,
1: Lógico.
0: né? É, o Vale Bene falou assim: Ô, bonitão, do ponto de vista da grana, você deveria. Você deveria reservar o hotel para mim, não o contrário. Eu não sei se eu estou sendo sutil na metáfora. Né? É, entenderam, né? Eu não posso pedir pro Vólio Bene reservar o hotel para mim, ele é mais rico do que eu, pô. Ele é meu chefe. Eu até reservar o hotel para ele, até poderia. Sou mais pobre, subordinado. Né?
2: Quem escuta, né?
0: Tá claro?
1: Tá claro.
0: Como é que o marido da desembargadora, da advogada, vai bem? Com um contrato de 400 pau, tá reservando, hoje dá pra reservar um hotel pro Cássio?
1: Concierge.
0: Porra! Hein? Pipoca aqui, ali, pipoca ali, porra! E uma vida cheia de glamour e charme da turma de Cássio N, de KN, vai.
2: Sim, Daniel Vorkar custeava hospedagens à turma de Cássio Nunes Marques, incluindo o próprio ministro no Fasano. Franqueava o acesso a eventos no Rosewood, hotel considerado 6 estrelas em São Paulo, entradas para a Fórmula 1, viagens de avião e camarotes na Sapucaí. Os pedidos todos constavam nas conversas de Vorkar com assessores que o procuravam para pedir seu aval. Em uma das conversas, Léo Serrano Guinchetti, auxiliar do então banqueiro, informa que Newton havia solicitado uma reserva para o ministro. Escreve assim: Fasano e Itaim essa sexta a sábado para a KN. Em outra troca, a identidade de KN se revela. Uma assessora encaminha a Vorkar uma mensagem que atribui a Newton. Diz: Ministro Cássio me pediu para ver se vocês conseguem para ele uma tarifa promocional no Fasano, só uma diária. Entrando sexta e saindo sábado, recebi essa mensagem do Newton. Ok para você? Vorkar autoriza que a hospedagem seja paga por ele. Pode botar na minha conta.
0: Ah. E aí, eu acho engraçado que o Cássio, quando ele se declarou impedido na sessão passada, aquela bagunça do Fachin que foi aplaudida por editoriais sanguinolentos, né? Num misto assim de marrar com Carlos Lacerda, ambos sem talento. se declarou impedido, dizendo, ah, sou presidente do TSE, isso tem efeito eleitoral. Mas falou do filho e tal, né? E usou e usa como demonstração de que ele não tinha nenhum vínculo com o Vorkaro ter votado contra o habeas corpus ao pai do Vorkaro. Porque essa falácia eu também já demonstrei aqui. O Gilmar votou a favor do habeas corpus para o pai do Vorkaro. Só que nos precatórios, e recebeu o Vorkaro, nos precatórios votou contra. Tentaram misturar tudo. Tentaram misturar tudo, vó. Isso. Não, nega. O fato é, tem essa relação. E votou a favor. E o voto comemorado. E o desembargador, mais uma vez, atuando como intermediário. E a conversa sobre os 500 pro Kevin. Precisamos falar sobre Kevin. Aí vota contra para tentar assim. Acho que falou assim, bom, o Vorkaro tá ferrado mesmo, voto contra, ninguém... E eu vi outro dia uma matéria indignada, tá? Não fosse o vazamento sobre o negócio do Kevin e o Alexandre teria perdido a votação, votação que nem poderia ter acontecido. E agora nós vamos para uma diferença fundamental aqui. Que vai ter a ver com Lulinha também. Teve um áudio da Roberta que vazou. Tem o negócio do avião com o Alexandre. Nós vamos falar de tudo isso. O contrato da mulher, do escritório da mulher do Alexandre com o Master, é ilegal? Não. É bom que tenha acontecido? Não. Existe algum voto do Alexandre em favor do Vorkaro? Não. O contrato da mulher do desembargador da turma do KN com o Master é ilegal? Não. Não é. O desembargador fica intermediando quarto de hotel para o Cássio. É ilegal? Olha, bem, ilegal não é, mas que é estranho. Noite de hotel, antena parabólica só capta videoclips, diluição em água poluída e a poluição é química e não orgânica do sangue do poeta. Cantilena diabólica, mímica pateta, noite de patética, noite de hotel, ódio a Grambel,

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0: Maravilhosa, Noite de Hotel, Caetano, né? É, isso é estranho. Agora, vem cá, tem voto do Cássio que complicam as coisas? Ah, tem. Aí tem. Aí tem voto. Mais complicado ainda, gozado que Mendonça sabia de toda coisa do Alexandre, conversa, não sei o quê, papapá, e aí mandou investigar o Alexandre, mandou investigar o André Rodrigues, mandou investigar o Gonê, e não o Cássio. Uma das acusações que o Alexandre faz é a investigação seletiva. Como é que é? Usaram a questão para fazer um acerto de contas que nada tem a ver com o Banco Master? Ou será que o Flávio está muito indignado? Meu Deus, Alexandre tem contato com o Banco Master, teve contato, a mulher do Alexandre. Que coisa feia. Quem? O Flávio tem problema com isso? Aquele que pediu 13 milhões de dólares? Por isso, titio, e o diabo é diabo, porque é velho, não porque é sábio, veja que não está no subjuntivo, não porque seja sábio. Duas coisas. Velho e sábio, mas é diabo porque é sábio. É? Assim, poderiam ter deixado isso para depois da eleição, porque não ia apodrecer nada, não ia prejudicar nada? E se poderia fazer uma avaliação sem perdão, sei lá, vamos para as coisas objetivas. Mas não, resolveram criar um fato eleitoral e resolveram que precisariam dar uma cabeça de presente. Dá uma cabeça de presente até a eleição do Alexandre. O Cássio não, né? Com uma diferença. Tem voto aqui. Lá não tem. E com isso eu não estou falando, ah, não apure. Apure tudo o que quiser. Dentro da lei. Tem aí a síntese das pesquisas? Vamos lá?
2: Sim, temos síntese da pesquisa, porque agorinha saiu a Quest, nova pesquisa presidencial com as intenções de voto para a presidência da República. A gente vai conferir primeiros dados de segundo turno. Flávio Bolsonaro tem 42% das intenções de voto, mesmo percentual da pesquisa anterior. Lula oscilou de 40 para 41, Reinaldo. Quer analisar primeiro e segundo turno e depois a gente segue?
0: É, não, tem o segundo turno aí também da. O que hoje saiu, né?
2: Sim. Da Nexus.
0: Da Nexus, né?
2: Sim.
0: Uhum. Tá, pode falar.
2: Simulação de segundo turno: o presidente Lula tem 46% das intenções de voto, já Flávio aparece com 45% da preferência.
0: Isso, então vocês estão vendo que tem um ponto na Quest, um ponto a mais para o Flávio, um ponto dentro da margem de erro. Na Nexus, um ponto a mais para Lula, dentro da margem de erro. O desastre que se esperava que vem do Supremo. O ponto não é esse. O ponto não é esse. Se tiverem fácil aí rejeição em cada um dos institutos, me deem, vai.
2: Sim, no Instituto Nexus, a gente tem que Flávio tem 50% de rejeição, se manteve com o mesmo índice, e Lula aparece com 49% de rejeição, antes tinha 48% na pesquisa anterior.
0: Ah, e tem da Quest?
3: Tem, a gente tem 56% de rejeição para Flávio Bolsonaro, 55% para Lula. Na pesquisa anterior, os dois estavam com 55%.
0: É, eu só quero deixar claro o seguinte, não adianta vir me patrulhar porque eu sou impatrulhável. Tá, impatrulhável no sentido de, assim, eu não... olha, eu adoro que me amem, mas eu também, vole bene, se não der, fazer o quê? Né? Não precisa odiar também, porque eu sou cheirosinho e tal. Mas... É que eu li as análises da pesquisa Quest da semana passada e eu achei que o Lula já tinha perdido a eleição. Não temos mais, assim, em certos nichos não se tem mais análise, se tem um centro acadêmico. Daquele centro acadêmico do tempo que todo mundo tinha que ter, mais ou menos. Né? E parece que não aconteceu ainda. Eu acho até que não vai acontecer, mas eu não estou dando certeza, não, porque eu não faço previsão. Eu deixo a previsão para quem gosta de errar mais do que eu. Entende? Como havia uma certa coisa aí de... Né? Ah, e o que tem a pesquisa? Bom, a pesquisa é isso. Né?

0: que é, Augusto? Eu não estou entendendo aqui. O que é? Falta o voto do presidente Nunes Marques, está o TSE tem maioria para a coisa do Deltan Dallagnol, é isso?
1: Isso, manter suspensa a campanha de Deltan.
0: Manter suspensa. O Mendonça já votou contra? Ou ainda não?
2: Ele
0: Ou votou
2: votou
0: a favor
2: a
0: também?
2: favor do Deltan Dallagnol. Deltan
0: Dallagnol. Ah, oh, meu Deus, daqui a pouco a gente fala. Mendonça de. Olha, olha, rapaz, mas eu estou tão surpreso. Vamos avançar? E agora sim, isso aqui não se sabia. Se aconteceu, combinado foi. Vorkaro temia vazamento de encontro com Bolsonaro. Está nas conversas. Aconteceu? Não sei. Por que que eu estou falando não sei? Porque, vamos lá, vai, vamos lá.
2: Reinaldo, uma troca de mensagens entre Daniel Vorkaro e o empresário mineiro Flávio Carneiro, suspeito de ser um sócio oculto do banqueiro, indica que o dono do Master temia o vazamento de um encontro com Jair e Flávio Bolsonaro no fim de 2024. As mensagens foram obtidas com exclusividade por carta capital. Foi Carneiro quem puxou o assunto pelo WhatsApp em 8 de dezembro de 2024, dizendo o seguinte: Thiago está cobrando se você vai num jantar com meu xará e com o pai dele. Pelo que entendi, você está ciente disso? Carneiro então insiste que o Thiago do Léo está cobrando uma resposta, referindo-se ao publicitário Thiago Miranda, aliado de Vorkaro. Nesse momento, parece cair a ficha de Vorkaro, que diz: temos que pensar nisso, vamos nos falar primeiro. No dia seguinte, é Vorkaro quem toma a iniciativa de retomar o assunto, dizendo: cara, não fala dessa reunião bolso para ninguém. Esse negócio acaba comigo. Fábio já veio falar. Não fica claro pelas mensagens se o jantar mencionado realmente ocorreu.
0: Bom, combinado foi, era com Flávio Bolsonaro e com o bolso é o Bolsonaro. E por que a reunião acabaria com ele, aí não sei. Reunir é crime? Não. É que até outro dia, o Flávio vendia que Vorkaro era um problema dos outros, embora a investigação tenha começado no governo Lula, a intervenção tenha acontecido com essa direção do Banco Central que está aí. Aí Flávio aparece o pedido de grana. Ah, só uma coisa comercial. Mas ele vai lá, o Vorkaro sai da cadeia, ele vai à casa do Vorkaro um dia antes de ser considerado, ser declarado candidato pelo pai. E agora tem esse encontro que se estava mediando com o próprio Bolsonaro. Até havia pouco, não havia negativa nenhuma de que o encontro não tinha acontecido. Vejam para mim, meninos, se continua não haver negativa. Porque nessas horas, às vezes, as pessoas têm medo de negar, porque se não aconteceu, basta dizer que não aconteceu. O problema é falar que não aconteceu e depois aparecer a evidência de que aconteceu. Evidentemente, o xará do Flávio que fala com Vorkaro é um, né? Quem? Flávio Bolsonaro. E o bolso quem é? O bolso é o Bolsonaro, que é como, aliás, ele é chamado em muitos lugares. O publicitário lobista Thiago Miranda, à época da agência MIT, na época era sócio do grupo Léo Dias, depois saiu e tal. Eu detesto esses momentos do noticiário. Eu queria estar discutindo o programa de governo. Detesto. Coisa policialesca, chata. Agora, quando alguns se tornam monopolistas da moral, não é? Os grandes monopolistas da moral, aí, e eventualmente tem mais coisa aí envolvendo os impolutos também. O problema todo está em selecionar alvos. Hoje esgotava-se o prazo, não sei se ele entregou, para o André Mendonça apresentar as suas explicações ao Fachin das imputações que lhe fez Alexandre naquele ofício que mandou. Deve ter entregue já. Eu achei muito engraçado esses dias que o Mendonça não teria conseguido acesso ao celular. Ele pediu acesso ao celular do Vorkari e não teria conseguido. Puxa vida. Aquele vazamento todo. Ele pediu investigação para a PF. De coisa que mirou Alexandre, Goni, o André Rodrigues. E nada sobre um aliado dele. Até os gramados secos de Brasília, não sei se já choveu, perguntem lá para Brasília se já choveu, se as gramíneas já voltaram a brotar. Mas até o gramado seco de Brasília, ou quando é verde, sabia das, como eu posso chamar, de quão buliçoso era escritório da família do ministro, da irmã, do filho. Mendonça nunca tinha ouvido falar. Aquele que fundou o Instituto ITA, Caminho. E aí, a partir de um contrato, se criou, com apoio da imprensa, a ideia de que se poderia fazer um ajuste de contas com um ministro, não por causa do Master. Não por causa do Master, mas por causa do golpe. Porque se fosse por causa do Master, o Mendonça teria dito, vou pegar a cabeça do Nunes Marques também. E como a diferença, né? Aqui tem voto, lá do Alexandre não tem. E, eventualmente, a hora que eu vir tudo, vou ter que fazer como Simão Bacamarte do Alienista, Vale Bene. Vou ter que pegar a minha própria cabeça. Sim. Falei que tinha muita coisa atrapalhada aí. Luxinger, Lulinha Luxinger, Fabi e a foto do Planalto. Vai lá.
3: Mensagens de WhatsApp da empresária Roberta Luxinger evidenciam que no dia 24 de março de 2023, ela mandou mensagem para a mãe informando que foi de Aerolula para Brasília. Também nessa conversa enviou uma foto de dentro do Palácio do Planalto com vista para o Congresso Nacional. De fato, a portaria do Palácio do Planalto registrou o ingresso de Luxinger no prédio no dia 22 de março de 2023, às 3h37 da tarde. Esses registros foram disponibilizados por meio da Lei de Acesso à Informação. Reportagem do Metrópolis informa que no áudio enviado a uma assessora do governo da Bahia, no dia 1 de novembro de 2023, a empresária diz que estará de FAB, com o filho do presidente. Em outra mensagem, para um cliente de sua empresa de consultoria, Roberta diz que está voltando de FAB da reunião final da ONU. A mensagem é do dia 21 de fevereiro de 2024. Numa conversa com um advogado de São Paulo, a empresária diz que esteve com o próprio Lula e com Fábio Luiz. Ela diz o seguinte, ele, Lula, volta ativo a segunda. Estive com ele semana passada, porque estava lá com o Fábio, filho dele. Na conversa, o advogado pede à empresária para tentar intermediar uma conversa com o presidente sobre o conflito Israel-Palestino. O advogado integra a comunidade judaica.
0: Pode colocar o áudio aí.
4: Paula, então, eu acho que se a gente conseguir falar durante o evento, talvez em algum intervalo, é mais fácil, porque eu vou estar com o filho do presidente, então a gente vai estar, vai ser um pouco diferente, porque nós vamos de FAB. E aí eu não consigo administrar esses horários de voo, porque a gente embarca pela base aérea, entendeu? Talvez durante o evento a gente consiga, nos intervalos do evento, enfim, algo assim, encaixar. Você consegue passar para ela isso, para a gente ver? Porque eu não vou estar de voo comercial, não vou estar embarcando na parte normal.
0: Tá aí. Vamos lá. dizer o quê? Bom, péssimo. Péssimo. O Lulinha não tinha nada a ter se metido nesse negócio. Por outro lado, não. Fato. Existe algum contrato celebrado em razão do lobby desses dois? Até agora não apareceu nenhum. Até agora não dá nem para... Sabe por que não tem nenhuma imputação contra o Lulinha até agora? Nem contra ela? Porque não existe imputação a fazer. Como sabe qualquer advogado que está me ouvindo? O quê? Tráfico de influência? Mas qual influência? Por enquanto, Valio Bene, por enquanto, Isa, tem o tráfico da não influência.
2: Sim.
0: Eu falei lá, desde que surgiu aquela primeira conversa que cita a Suíça, que ela fala, isso aqui vai virar uma Suíça, que era uma ironia ali, porque o Lulinha responde o seguinte, eu me esforço para baralho e não acontece nada. Então, o governo, até agora, hein, se aparecer cada um com seus problemas, como diz o Médici, humorista. Cada um com seus problemas. E o Mandani com a camiseta do Corinthians, que coisa linda. A gente tá 6 derrotas seguidas, mas o prefeito de Nova York usa a nossa camiseta. Tá, papudo, Vale Bem, é isso aí. É. Eu lembrei do Manchester Médici porque ele é corintiano. É... Cada um com seus problemas, se aparecer. Mas até agora não apareceu. Bom, péssimo. Até porque, isso sim, deu um prejuízo ali. Num dado momento, o candidato do Lula. Mas agora vem o quê? É, o Flávio até agora não falou do jantar do pai dele com o Volcar. Não vai falar? Nada? O que, que é? Tem medo de negar e depois aparecer? Que nem você fez com os 13 milhões que você pediu de dólares. Eu? E aí aparece. Tem que esconder nada não, filho. Vamos tudo para as clareza. Viu? E por favor, os editoriais que se ficam tão nervosos por causa de 100 e poucos milhões num contrato sem voto, espero que fique igualmente nervoso num contrato de mais de 400 com voto. Porque o voto faz diferença. O voto faz diferença. Ou não faz? Vai lá procurar uma decisão do Alexandre que ajudou o Volcar. E está defendendo o contrato? Não defendo. Defendo no sentido, ah, que bom que foi feito. Não. Ilegal também não. Assim como não é da mulher do desembargador. Agora, votar. Tendo contrato, tendo essa lambança de hotel. Aí fica ruim, né, filho? Aí fica ruim. Jatinho, escritório admite Moraes em voo com sua mulher. Vamos lá, vai.
2: O escritório Barsi de Moraes, da advogada Viviane Barsi de Moraes, mulher do ministro Alexandre, afirmou neste domingo que contrata serviços de táxi aéreo de diferentes empresas, entre elas a Prime Aviation. Confirmou que em algumas dessas viagens ela foi acompanhada pelo marido. A manifestação foi divulgada após a coluna de Lauro Jardim, do Globo, revelar um vídeo em que Moraes e Viviane aparecem desembarcando de um jato operado pela Prime Aviation, um Legacy 650, no aeroporto Santos Dumont, no dia 22 de agosto de 2025, Daniel Vorcaro, ex-controlador do Banco Master, foi sócio da empresa de aviação até setembro daquele ano. O escritório ressaltou que a contratação era feita junto à empresa de táxi aéreo e que cabia à própria Prime Aviation escolher as aeronaves utilizadas nos deslocamentos.
0: É, aí a coisa que está gerando barulho, gerou barulho, é porque o Alexandre falou que nunca tinha viajado. Chegou a falar que nunca tinha viajado em avião do Vorcar. Nunca viajou como ministro do STF, viajou como marido da dona do escritório, Barsi Moraes. Aí se pode alegar com justiça que são a mesma pessoa. Perfeitamente. de novo. Né? Oh, que coisa linda! Não. Mas é a cabeça dele que querem, como eu li hoje, novo, mais um editorial. Tem que ter uma razão. Só o contrato não serve. Tem decisão dele? Se aparecer, eu vou defender também que se abra a investigação e ver se até onde foi. Mas não tem. O que se tem é que houve uma investigação direcionada. Aí sim. Aí tem. Direcionada que, inclusive, pegou o Gonê, inclusive com coisa requentada, que nós vamos ver daqui a pouco. Que eu recebi uma mensagem, que eu digo que o Gonê é uma pessoa decente, e um idiota que me mandou, olha aí, a pessoa decente, fumando charuto. Hein? Veio a foto de uma coisa que o próprio Gonê tinha demitido, e o crime está precisamente em... Alexandre se encontrou... O Gilmar se encontrou com o Vorcaro, votou contra o Vorcaro. O Gonê foi ao evento lá em 2024, em Londres. Foi. No mês seguinte, se não me engano, o Valor fez um seminário em Nova York de que o Vorcaro foi a estrela. Porque não tinha nada contra o cara. Ah, mas tem que parar com essa folia de se encontrar com o empresário. Ok, para mim pode proibir. Com esse, qualquer outro, de qualquer área, de qualquer ramo. Não encontra mais. Já falamos aqui, Vale Bem, vira todo mundo vestal. Sim. Não encontra mais, não fala mais com ninguém. Hã? Agora, tem coisa do Gonê aqui? Então, meu filho, tem de ver o que é que caracterizou uma troca e o que não caracterizou uma troca. Porque senão vai começar a defender que se faça justiça ao arrepio da lei. E, evidentemente, não é uma boa saída. E o escritório ainda chamou atenção em nenhum dos voos realizados em aeronaves da Prime Aviation. O integrante do escritório esteve presente Daniel Vorcaro ou qualquer outra pessoa alheia ao escritório. Bom. Agora, tendo evidência de que o ministro atuou... Ah, tem lá a conversa... Engraçado que tudo aquilo que eventualmente o ministro poderia ter feito, não poderia, porque nem estava com a turma dele, simplesmente não aconteceu. A operação da Polícia Federal aconteceu de uma dureza extraordinária. Até agora, Vale o Bene, não sabem se a Polícia Federal tentou ajudar o Vorcário ou se o André é torturador. Vocês repararam que tem as duas coisas? E quem efetivamente deixou o Vorcaro em RDD foi o Mendonça. Ai, ai. É. Tá vendo? Não era por aí, né? Poderia ter feito tudo isso no momento adequado, mas falaram, vamos ganhar a eleição? Vamos ganhar a eleição no berro? Foto Gonê Vorcaro requenta notícia velha por barulho. Desculpem, mas é disso que se trata. Vai lá.
3: Uma foto do Procurador-Geral da República, Paulo Gonê, ao lado do banqueiro Daniel Vorcaro, requentou o entusiasmo dos adversários internos de Gonê no Ministério Público Federal, às vésperas da análise das citações ao chefe da PGR tornadas públicas por André Mendonça depois de uma investigação ilegal. A análise será feita pelo Conselho Superior da instituição. Os que se opõem a Gonê afirmam que a foto dificulta a percepção de um encontro meramente circunstancial, embora ela não tenha revelado nada que já não soubesse e que não tenha sido admitido pelo próprio Gonê. Em nota, a PGR confirmou a autenticidade da fotografia e afirmou que o próprio procurador-geral já havia reportado a participação em evento em Londres ao lado de outras autoridades em abril de 2024. A procuradoria ressaltou ainda que o ministro André Mendonça afirmou durante a sessão de terça passada no STF não ter identificado nada de legal nas menções a Gonê. O Conselho Superior do Ministério Público Federal analisará o procedimento aberto para avaliar as referências a Gonê encontradas nas mensagens de Vorcaro. A discussão está marcada para sexta, agora, dia 25. e será relatada pelo subprocurador-geral Francisco de Assis Vieira Sanseverino. E aí, Reinaldo?
0: E aí é o seguinte, tá? Chega a imprensa, publica, a imprensa... Agora, que é uma vergonha a operação, é. Por um acaso, olhem a foto, pode botar a foto aí. Isso daí tem cara de foto roubada? O Goni tá posando. Ele tá com cara, vale o bem, que está cometendo um crime? Escondido? Tá. Ah, mas um empresário sob investigação. Que investigação havia em abril de 2024? Mas isso não é o forte do meu argumento, essa não é a questão central. A questão central é o que foi que Goné fez para beneficiar Vorkar. Qual a suspeita? Me deem uma suspeita, ao menos. Umazinha só. O que é que Goné poderia ter feito para punir responsáveis? Quem não fez? Recusou as delações, inclusive. Aí nós estamos entrando num paradigma muito ruim. E com todas as vênias a quem pensa o contrário, alguns, com todas as vênias, algumas pessoas que pensam o contrário, porque para algumas pessoas vênia nenhuma. Porque onde há burrice não pode haver vênia. Só repúdio. Nós já vimos isso no mundo. Em 1947, o Harry Truman, que era democrata, pressionado pelos republicanos, disse assim, oh, o governo está infiltrado em comunistas, funcionários públicos, todos comunistas, etc. Mandou fazer uma comissão, ISA, Vale Bene, para avaliar se havia infiltração. E foi um horror. 3 milhões de pessoas foram investigadas, pessoas tiveram suas vidas devassadas. Mas ainda não era o auge do horror. Quando... O auge do horror veio em 53, 54, com o senador McCarthy, que aí leva esse tipo de investigação para o Senado e aí começa a fase do terror. Inclusive pegando imigrantes, perseguindo, gente que foi induzida a delatar. Elia Kazan, que eu chamo Elia Kazan, mas as pessoas falam Elia Kazan. Uhum. O Elia Kazan, um dos maiores diretores do mundo, infelizmente entrou como dedo duro. E nem faz tempo teve um Oscar especial, foi vaiado, as pessoas não aplaudiram, foi um horror. Horror, as pessoas são levadas, era imigrante. Sindicato de Ladrões, Splendor in the Grass, que no Brasil tem um nome estúpido, que é o Clamor do Sexo, fica parecendo que é filme de sacanagem da porno chanchada brasileira, mas não é. Né? Um bom de chamar desejo. Né? Depois nós tivemos... Mãos Limpas na Itália. Terminou em Berlusconi. E a Lava Jato aqui, que terminou em Bolsonaro. Essas fases de caça às bruxas. Fumou um charuto! Fumou um charuto com quem nem era investigado? Esteja preso! Ou aparece a relação de troca, desculpem, eu peço desculpa por gostar do Estado de Direito, não, eu espero que ninguém fique magoado. Caso do Lulinha, apareceu a troca? Tráfico de influência, porra. Pega no governo também, quem foi que fez. Mas tem. Argumentação de natureza legal. Encontro Flávio Vorkaro, provavelmente Bolsonaro. Tem grana? Ah, tem 3 milhões de dólares. Desculpe, a síntese é a seguinte. Quem pediu dinheiro para o Vorkaro foi o Flávio, não foi o Lula. Entende? No governo Lula, o que teve foi investigação. E eu já disse que com um pouco de pensamento estratégico e oportunista, tal, deveria ser, vamos deixar para depois da eleição, porque essas coisas sempre caem no pé do governo. Embora seja obrigatório investigar. Mas investigaram. Tudo muito claro. E depois de tudo isso, Cássio, você vai continuar na presidência do TSE? Mendonça, pelo que há já agora, não deveria continuar. Mas o amanhã, ninguém sabe, tal, enfim. Convém pensar.
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0: Muito bem, estamos de volta. Parece piada, mas é, aconteceu. O furto em imóvel de Milton Leite.
2: Aí. Um imóvel usado como escritório político pelo ex-vereador Milton Leite em Santo Amaro, na Zona Sul, aqui de São Paulo, foi furtado ontem à noite. Os criminosos levaram um HD que armazenava imagens do circuito interno de segurança, mas deixaram para trás mais de R$19 mil em dinheiro encontrados no local. O furto ocorreu por volta das 9h15 da noite em um imóvel na rua General Braulio Guimarães. Segundo relatos de moradores, o local pertence ao ex-presidente da Câmara Municipal de São Paulo e atual presidente estadual do União Brasil, que segue preso em Mogi das Cruzes. Segundo relatos, o HD com as imagens das câmeras de segurança foi levado pelos invasores. No imóvel, porém, os policiais encontraram R$19.271 reais em dinheiro que não foram levados pelos criminosos. As notas estavam esparramadas pelo sofá. A polícia também encontrou diversos documentos revirados em nome de Milton Leite, entre eles talões e cartões bancários, bilhete único e uma carteirinha de filiação de Milton ao Corinthians.
0: Ah, nem vem, que eu não tenho
2: nada. Não, não joga pro Corinthians, não. É, sim.
0: Não, tá com muito problema. Era com a carteira de filiação ao São Paulo.
2: Não. Veio errado aqui no texto.
0: É, sim. São Paulo. Eventualmente Palmeiras. O Corinthians não era. Eu nem. Porra, que isso? Sacanagem agora. Só porque nós é povo, vai começar com isso. É, gente, um prédio dessa importância não estava guardado pela polícia? Dinheiro não queria levar, pelo visto, né? Hein? Não quiseram levar dinheiro? Queriam levar o quê? Documento? É, quanto tempo perdi aí, vai, Beni? Quanto tempo eu tenho? Aqui sempre se ganha tempo.
3: Ainda tem uns dois.
0: Uns dois minutos. Tá. Casa sem mandado de busca e apreensão, estava também sem proteção. Aí os bandidos falaram, nossa, vou me interessar por ela. Vai.
3: Fontes do Ministério Público de São Paulo e da Polícia Civil, ouvidos pelo G1, confirmaram que o imóvel não foi alvo de buscas da Operação Vectura Corrupta, aquela deflagrada na semana passada. Segundo integrantes dos dois órgãos que participaram da operação, o endereço em Santo Amaro, na zona sul de São Paulo, não estava catalogado pelas equipes de inteligência que auxiliaram a investigação. Por esse motivo, não houve busca e apreensão no imóvel durante a operação que cumpriu mandados contra suspeitos de envolvimento no esquema de infiltração do PCC no transporte público de São Paulo.
0: Não tá ficando bom, né? Não tá ficando bom. Que mais, vai?
2: A defesa do ex-vereador Milton Leite apresentou junto ao Superior Tribunal de Justiça um pedido de habeas corpus. O pedido apresentado pela defesa caminha em duas frentes. Na primeira, advogados afirmam que Milton não poderia ter sido preso por ordem do Tribunal de Justiça após o juiz de primeira instância ter negado o pedido por considerá-lo genérico. Segundo eles, não havia previsão legal para o recurso da promotoria. Já a segunda envolve o mérito do caso. A defesa do político diz que os elementos que justificaram a prisão dele não se sustentam.
0: Não, até você falar que não existe, isso é um clássico, né? A defesa fala, não existe razão para prisão preventiva tal. Eu só não entendi o argumento depois quero ver tecnicamente de que o Tribunal de Justiça não poderia tê-lo feito. Por que não? Diante do recurso. Depois vou querer saber. Direitinho. É isso aí.
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0: Ai, ai, tem coisa que, sei lá, a gente lê e nem acha surpreendente, mas vai, o que, que tem? Né?
3: Mensagens apreendidas pela Polícia Federal no âmbito da investigação sobre o Banco Master mostram que Flávio Bolsonaro e Neymar da Silva Santos, o pai do jogador Neymar, pressionavam pela liberação de recursos negociados com Daniel Vorcaro. O registro aparece numa conversa do dia 11 de fevereiro de 2025, na qual o lobista e publicitário Thiago Miranda, que fazia interlocução com o banqueiro, relata a Vorcaro que estava sendo cobrado pelos dois. Na conversa, Miranda primeiro diz que precisava da ajuda de Vorcaro para resolver a questão do filme e do Santos, e afirma que os dois assuntos não haviam avançado. Na sequência, ele escreve: Flávio B e Ney Pai estão me cobrando. Vorcaro responde chamando Miranda para conversar. Informações são da Carta Capital.
0: Ah, o que mais?
2: Em 3 de fevereiro, Miranda informou a Vorcaro que estava organizando uma reunião na casa do banqueiro com Neymar pai, além de outras pessoas ligadas ao jogador. Segundo a conversa, Neymar poderia participar do encontro dependendo do horário em que ele deixasse o centro de treinamento do Santos. 2 dias depois, em 5 de fevereiro, foram encaminhadas a Vorcaro cartas de intenção relacionadas ao Santos e a Neymar. Um dos documentos previu uma proposta de R$15 milhões pelo uso da marca do banco em 3 espaços do uniforme do clube. No dia seguinte, 6 de fevereiro, Miranda voltou a tratar do assunto com Vorcaro e afirmou que Neymar pai queria levar o jogador para conversar pessoalmente com o banqueiro. A mensagem também indica que Miranda deixaria a discussão sobre Neymar para uma conversa presencial por causa dos valores envolvidos.
0: O Neymar saiu dizendo que é tudo fake news, que é tudo mentira. Agora, os documentos estão dados, né? O que tem de legal aí? Parece que, inclusive, havia uma certa intermediação do próprio Flávio Bolsonaro nesse negócio. Entende? Não, ninguém está muito surpreso, vamos ser claros, né? Dadas as pessoas envolvidas, né? É isso. Criminosos e papo com o ministro de Bolsonaro no caso da INSS, vai.
3: Em gravações obtidas pelo Estadão, alvos da Polícia Federal pela fraude bilionária contra aposentados pelo INSS relataram como foram as tratativas com o ex-ministro da Previdência, José Carlos de Oliveira, do governo Bolsonaro, para operar entidades envolvidas no esquema. A reportagem obteve acesso a câmeras de segurança instaladas na residência de um dos investigados, o Anderson Cordeiro de Vasconcelos, em um encontro com Igor Dias Delecrode. Eles são integrantes do grupo de empresários apelidado de Golden Boys. Os empresários e José Carlos de Oliveira, o ex-ministro, estão hoje monitorados por tornozeleira eletrônica, medida imposta pelo ministro André Mendonça do Supremo Tribunal Federal. Oliveira, que também presidiu o INSS e foi diretor de benefícios do órgão, já foi indiciado por ter recebido propinas de outra entidade do esquema, a CONAFER, a Confederação Nacional dos Agricultores Familiares e Empreendedores Familiares Rurais do Brasil. As imagens obtidas pelo Estadão são do dia 22 de maio de 2025, um mês da Operação Sem Desconto da Polícia Federal, que investigou os desvios de R$6,2 bilhões sobre aposentadorias. A defesa do ex-ministro afirma que ele nega irregularidades.
0: E claro, o engraçado, como todo mundo sabe, é que a CPMI, que foi dominada por bolsonaristas, tentou jogar tudo no colo do governo. Governo que mandou investigar. E isso é apenas um fato. E essa aqui é sensacional. Vai.
2: Assessora do senador Flávio Bolsonaro negociou em 2023 emendas parlamentares com um miliciano que veio a ser condenado neste ano por organização criminosa no caso do assassinato da vereadora Marielle Franco. A informação é do Estadão. Segundo a investigação da Polícia Federal, a assessora também enviou convite para que Robson Calisto, o Peixe, participasse de um evento com Flávio Bolsonaro, no qual poderia cobrar pessoalmente a liberação dos recursos. As informações fazem parte de investigação da Polícia Federal, deflagrada em julho deste ano, para apurar desvios de emendas enviadas a entidades do Rio de Janeiro vinculadas ao ex-deputado Chiquinho Brazão e ao ex-conselheiro do Tribunal de Contas do Estado, Domingos Brazão, condenados pela morte de Marielle Franco. Procurado por meio de sua assessoria, Flávio afirmou que os recursos foram destinados dentro da legislação vigente. A nota do presidenciável diz o seguinte: a emenda foi destinada dentro da legislação vigente e dos critérios técnicos do Ministério do Esporte. A entidade executora apresentou notas fiscais dos materiais adquiridos e devolveu os valores não utilizados. A responsabilidade pela execução dos recursos é da entidade beneficiária, não do parlamentar. Eventuais irregularidades devem ser apuradas pelos órgãos de controle, como determina a lei.
0: Mesmo quando o cara é ligado à milícia. É isso. Com o histórico que tem o Flávio. Adriano da Nóbrega. Aquele que ele condecorou quando estava preso. Estava preso porque tinha matado uma pessoa. Depois contratou a mãe e a mulher. E pagou com dinheiro de rachadinha. O que Fabrício Queiroz confessou só diz que o Flávio não sabia. O mesmo Flávio, filho de quem é, cujo pai, em 2003, pediu que uma milícia de matadores se deslocasse da Bahia para o Rio de Janeiro. O Flávio, que canta, que defende a sua proposta de que organizações criminosas sejam consideradas terroristas. E nós estamos falando de milícia. E aí vem com essa resposta: ah, eu destinei o destinei o dinheiro, mas sei lá, né? Aí a responsabilidade, o que vão fazer com esse dinheiro, não é responsabilidade minha. É um troço bem assombroso isso, né? Impressionante mesmo. Impressionante que as coisas sejam dessa maneira. E agora prestem atenção a uma coisa séria. Vai lá.
3: Posts patrocinados por trumpistas nas redes sociais ampliam o alcance de publicações que mostram favoritismo de Flávio Bolsonaro na plataforma Polymarket. O mercado de previsão situa o senador com 58% de chances de ser eleito em outubro contra 42% do principal oponente, o presidente Lula. As estimativas não seguem critérios metodológicos e o mercado preditivo é proibido no Brasil, mas bolsonaristas e até apoiadores do presidente dos Estados Unidos, Donald Trump, têm se empolgado nas redes sociais por causa dessas previsões. Por exemplo, Matt Gaetz, que havia sido apontado por Trump como procurador para o cargo de procurador-geral, compartilhou uma publicação escrevendo que Flávio pode salvar o Brasil, obtendo uma curtida nessa postagem de Elon Musk. E em reação a um post com um gráfico que mostra Flávio em vantagem contra Lula, o empresário trilionário, dono da rede social X, escreveu: uou!
0: Isto é mentira, isso é uma invenção, isto é um sinal de que os Estados Unidos estão já interferindo na eleição aqui. Esse Matt Gaetz é aquele que ia ser... Ele foi indicado para ser procurador-geral e ministro da Justiça, porque lá a pessoa é a mesma. E os próprios republicanos se revoltaram, porque é uma penca de acusações contra ele de assédio, especialmente contra meninas menores de idade. Essa é a qualidade dos aliados que essa gente está encontrando aqui. Os Estados Unidos já estão interferindo aqui. Isso ainda vai ficar mais claro até a eleição. Vai ficar. Porque a interferência é arreganhada, absurda. E isso ainda vai ficar evidente. Aguardem para ver. Já é uma interferência. Estão fazendo impulsionamento desse conteúdo. As pesquisas estão aí. Mesmo aquelas que não veem Lula assim com tanta simpatia.

0: O relatório final foi divulgado no dia 21 daquele mês. Faltava somente a decisão final, que é de responsabilidade da pasta.
1: É, não tinha mais o que fazer, né? Pronto. Acabou, né? Até porque ele não vai voltar. Só se o irmão ganhar, que aí e tal, não sei o quê, aí quem vai ter que fugir o Valbene. É isso aí, né?
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1: Olha, duas coisas. A BIM e os grupos extremistas, após a sessão do STF, a BIM identificou uma multiplicação de grupos extremistas e promessas e ameaças ao Supremo. Bom, eu não estou surpreso com isso. Quando veículos de comunicação decidem partir para o linchamento ou arrepio do processo legal, eu imagino que fazem grupos extremistas. A menos que alguém me demonstre quais eram os artigos do regimento interno e da lei que orientaram as sessões do senhor Edson Fachin. Como não havia, deu no que deu. E agora o Edson Fachin, e eu peço que os meninos não sei se separaram, que pegue uma imagem que eu fiz aí de um texto, que eu botei assim como se fosse uma luta no Coliseu, num artigo que eu escrevi no Metrópolis.
3: Está na tela.
1: Isso. Em que eu falo, relembro um artigo meu de 2023 no UOL, em que eu dizia ser contrário, claramente contrário, a transmissões ao vivo de sessões que só servem para espetacularização. E eu escrevo contra a transmissão em sessões desde 2002. Mais do que isso, eu defendo países antidemocráticos como Holanda, o Reino Unido, o próprio Estados Unidos, na maioria das vezes, em que não se conhece a posição ministro a ministro, se conhece a posição da Suprema Corte. Justamente para evitar demagogia. Né? Que aí vem aquele papo de que tem que ser sessão televisionada, senão ela não é pública. Isso é uma falácia. Aliás, é de uma burrice notável. E que só serve a demagogia para fazer frases de efeito e lacrar no final. Né? Comigo não, violão. É isso aí.
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1: Parece que o presidente Lula quer falar com o ministro Supremo quando voltar dos Estados Unidos.
3: Sim, em conversas com ministros do STF na última semana, Lula disse que quer fazer uma reunião com os magistrados da corte nos próximos dias. A ideia do presidente é se encontrar com integrantes do tribunal depois de retornar dos Estados Unidos. Lula já embarcou para Nova York, onde participa da 81ª Assembleia Geral da ONU. Tem abertura marcada para amanhã com o discurso do presidente brasileiro. O principal compromisso é justamente esse discurso amanhã às 10 da manhã.
1: Isso. Deve falar de soberania, deve falar de um novo multilateralismo, né? Tocar em questões de segurança e democracia. Agora, ô presidente, o que o senhor vai fazer lá? Não sei, ou chamar os ministros para quê? Ô, Nunes Marques, não dá esse voto aí depois de... Aliás, o Nunes Marques soltou uma nota aqui, que eu vou ler daqui a pouco. O presidente, fica longe disso. Isso não é assunto para o senhor. Isso não é assunto para o senhor. Deixa que a coisa... que os ministros lá se resolvam. O senhor não tem que se meter nessa crise. Tem que cumprir as regras do jogo. Agora, quer se meter nessa crise, se meta nessa crise. Aí é outro papo. Né? Então, melhor ficar longe dessa história. Acho eu. Mas, eu não sou coach de ninguém. Né? Não será o senhor a resolver isso. Isso tudo foi posto fora de hora e o Fachin é que tem que resolver. Ele achou que poderia resolver com os editoriais. Não pode. Não pode. Porque agora, de quando se decidiu isso, eu acho que essa decisão aqui, por exemplo, é anterior a essas informações sobre Nunes Marques. Lula se encontrou com o prefeito de Nova York, vai.
0: Presidente Lula se encontrou hoje com o prefeito de Nova York, Zoran Mandani, eleito pelo Partido Democrata no dia 4 de novembro do ano passado. Ele assumiu o mandato no dia 1º de janeiro, o convite foi feito pelo prefeito.

0: Eita, a conversa se deu na residência oficial do embaixador do Brasil na ONU, Sérgio Danese, onde Lula está hospedado. Mandani integra a ala mais à esquerda dos democratas, que se intitula Socialistas Democráticos da América, DSA, na sigla em inglês. O grupo foi fundado em 1982.
1: E o presidente se manifestou nas redes sobre encontro. Recebi nesta segunda o prefeito de Nova York, que foi na casa do embaixador. Na conversa, compartilhei a experiência brasileira em políticas públicas de inclusão social, recordei ainda a experiência das gestões do Partido dos Trabalhadores, concordamos a respeito da importância de priorizar as populações vulneráveis. Enfim, foi um encontro agradável, correto, etc. Agora, uma coisa de uma gravidade gigantesca envolvendo a governadora de Pernambuco. Ela acha que pode pedir desculpa e que está tudo resolvido. Não pode e não está. Vai lá.
2: A governadora de Pernambuco, Raquel Lira, do PSD, aparece em um vídeo dizendo para ser feita uma laqueadura numa mulher sem que ela saiba da cirurgia. As imagens que vieram à tona neste domingo, ontem, foram gravadas em maio de 2025, na inauguração da unidade de terapia intensiva do Hospital Regional do Moura, em Garanhuns, no Agreste de Pernambuco. A gente vai assistir.
1: Não dá para entender nada ali, quase não se ouve, tem que ler a legenda, mas claramente alguém diz a ela, de uma mulher que já tem vários filhos e está grávida de novo, fala com uma carinha meio de nojo, assim, sabe? Ah, aquela grávida outra vez. Aí ela fala para fazer a laqueadura sem que a pessoa saiba. Isso tem nome, claríssimo, crime. E grave. Aí a governadora tentou se explicar. E foi aí que as coisas, com a devida vênia, a senhora Raquel Lira, ficaram bem piores. Muito piores. Vamos lá.
0: Raquel Lira pediu desculpas neste domingo após a divulgação desse vídeo de 2025 em que sugere a realização de uma laqueadura sem o conhecimento da paciente. Vamos ao que ela afirmou ao se desculpar.
3: Gente, está circulando na internet um vídeo antigo meu falando sobre laqueadura na cidade de Garanhuns. Como mãe, como mulher, eu sei o desafio que é decidir sobre planejamento familiar. Essa fala minha em nada traduz o respeito que eu tenho às mulheres. Por isso, eu peço desculpas. Foi uma fala equivocada. Eu não tenho compromisso com o erro. O que eu tenho trabalhado sempre, como prefeita, como governadora, é que toda mulher tenha direito à informação e a planejamento familiar através da rede pública de saúde. Essa é mais uma tentativa de desviar o verdadeiro foco do debate. Não é sobre ataques, deve ser sobre propostas. E eu quero ser sua governadora de novo para continuar investindo ainda mais em saúde, em educação, em oportunidade de trabalho. É por isso que eu me coloco aqui como candidata à sua governadora de novo, para continuar trabalhando pelos pernambucanos e pernambucanas, independentemente de cor de bandeira partidária. Vamos em frente, mas você sabe, a gente não deixa ninguém para trás.
1: Vídeo antigo? Do ano passado. Vídeo do ano passado. Não é do século passado. Ao longo do tempo, posso mudar. Não! A senhora era governadora. Não tem como esse troço não ser investigado e ser investigado com muita dureza, muita clareza e mais, hein? Eu entendo que essa investigação nem pode partir do Ministério Público. Não, tá, não deve ficar a coisa com o Ministério Público do Pernambuco, não. Isso é Ministério Público Federal. Isso é Ministério Público Federal porque, obviamente, diz respeito aos direitos reprodutivos. E, portanto, à Constituição Federal. É preciso que se saiba quantas laqueaduras foram feitas, pelo menos desde a data dessa fala, e é preciso que se proceda a uma investigação, pelo menos por amostragem, para saber se as mulheres escolheram esse procedimento. Porque a fala em si é muito grave. A fala é de uma gravidade extrema. de uma gravidade extrema. Agora, se aconteceu, aí a gravidade não é só política, não. Aí é criminal mesmo. E Deltan Dallagnol, por enquanto, está cassado, a sua candidatura foi cassada, porque, na verdade, ele foi cassado pelo TSE, pela lei da ficha limpa, e a cassação vai até 2031. O TRE do Paraná achou que podia se sobrepor ao TSE. Vejam vocês a ousadia, né? 5 ministros já disseram que ele está cassado, só um acha que não. É o André Mendonça. E o Cássio, até havia pouco, não havia votado, né? Não votou ainda, meninos? Acho que não, né? Então, é isso. Muito bem cassado, obviamente, porque, que eu saiba, TRE, vale o Bene, não caça decisão do TSE. Já o contrário pode acontecer, né? Até amanhã.

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2: Pelo horário de Brasília, eu, Stephanie Toso, sigo por aqui, hein, gente? De olho nas mensagens que chegam pelo nosso WhatsApp no 11 999 592 100. Vários ouvintes mandando mensagem por agora, acordados, por causa da chuva. Falando, ó, aqui em Santo André choveu bastante, teve ventania. O João Carlos falou assim que, de repente, em Santo Amaro veio chuva forte nessa madrugada. Pois é, já tá chegando a instabilidade da frente fria que tá se deslocando por aqui. Litoral de São Paulo também. A nossa ouvinte, a Gláucia, perguntou se hoje ela manda a filha dela para a escola, né? Ela que tem mobilidade reduzida. E ela falou assim, olha, eu moro aqui em Peruíbe, está complicada a situação. E aí já perguntando da previsão ao longo do dia. Tem previsão de mais chuva, viu, Gláucia? Pior ainda agora, nesse período da madrugada, isso vai acumulando bastante água. Então pode comprometer, né? Formação de pontos de alagamento por aí também. Tem toda a tensão redobrada, essa frente fria está se deslocando de forma muito lenta, ainda na divisa do Paraná com São Paulo. Vai avançando ao longo da tarde. Então aqui, tanto para a capital paulista quanto o litoral interior, é aquela situação. Chove, melhora um pouco, para, né, dá uma trégua, mas volta depois de novo ainda ao longo do dia. E aí, somado ao volume de chuva que vai acumulando, tem essa previsão ainda para transtornos, com pior para o extremo sul aqui do estado de São Paulo, também região ali de Peruíbe, pega áreas entre Cananéia, todo o Vale do Ribeira, Santos também, Praia Grande. Mas situação de atenção também redobrada aqui para a cidade de São Paulo ao longo dessa terça-feira. Bom, na sequência, vem aí a reprise do Band News na área, mas vai mandando o seu alô, a sua mensagem no 11 999 592 100. Daqui a pouquinho eu volto com a atualização do noticiário por aqui.
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0: Uma ótima noite para você que tá chegando com a gente agora aqui na Band News FM. Este é o Band News na área, com as principais informações no mundo dos esportes. Depois de mais uma rodada de Campeonato Brasileiro, a 28ª, em que o Flamengo abre 3 pontos do Palmeiras na liderança do Campeonato Brasileiro, temos uma pausa para a data FIFA, com seleção masculina entrando em campo no dia 25, no dia 29, no dia 3 de outubro, e convocação amanhã da seleção feminina também para amistosos contra a Argentina. Hoje o nosso estúdio está cheio. Estou aqui com Bernardo Ramos. Boa noite, Bernardo.
1: Boa noite. Tudo bom? Bem? Eu queria dar os parabéns a Maurício Ferreira.
0: É, por Júnior. Quê?
1: Porque eu ouvi na rede social, parecendo o Lance Armstrong, cara. É, numa bike e tal. Eu achei que era IA. Porque eu sei que o Maurício é surfista, né? Ele tá mais pra Kelly Slater do que pra Lance Armstrong.
2: É porque eu tô ficando careca, será? É que é isso?
1: Não, não sei. Mas seria uma ofensa eu te chamar de Lance Armstrong, porque ele foi pego.
2: É, sem o doping.
1: O antidoping. Em 2013, eu acho. Mas parabéns.
2: Muito obrigado.
1: Você é uma inspiração.
2: Obrigado. Muito obrigado.
1: Eu até fui correr ontem.
2: Foi? Depois,
1: cara, fazia desde lá da Copa do Mundo que eu não corria.
2: Na Copa você
0: conseguia. Você corria
2: dar
0: pra
2: uma
0: churrasqueira na Copa do Mundo.
1: É isso que a Aline falou. Eu corria.
0: Ele corria pra churrasqueira.
1: 2 dias. Aí depois eu falei, aí vinha uma galera fazer churrasco lá. Eu falei, eu sou da turma.
0: Fazia
1: do
0: amizade
1: churrasco.
0: Com a galera do prédio.
1: É justo.
0: Fez vários amigos. Você tem contato ainda com as pessoas de lá?
1: Nenhum.
0: Nenhum. Tá. Boa noite, Maurício.
2: Assim,
0: ou diria boa noite, Lance Armstrong.
2: Tudo bem, Aline Fanelli? Ótima noite a você, Bernardo Ramos. Muito obrigado, Berninha. Lucas Belotti.
3: Fala, amor.
2: O programa tá cheio hoje, hein? Mudanças aí da CBF anunciadas, número de estrangeiros, datas dos jogos também. Mas claro que a gente vai falar ainda de Campeonato Brasileiro, né? Essa rodada do último fim de semana, 28ª. E o Internacional demitindo o Paulo Pezzolano, né? Na calada da noite, acho que é isso que a gente tem que ressaltar também, né? Domingão ali já quase perto da meia-noite, a demissão do Paulo Pezzolano, já com sinais muito evidentes no sábado, depois da derrota para o São Paulo. Vamos falar sobre isso também, vamos juntos até as 11 horas da noite.
0: Lucas Belotti também tá por aqui. Aparentemente, Lucas, nós não somos inspirações pro Bernardo Ramos, mas uma ótima noite para você.
3: É, eu sou muito mais do churrasco do que da bicicleta, talvez isso. Fosse essa inspiração que ele buscasse. Boa noite para você, Aline. Se o Paulo Pezzolano foi embora depois de um dia da derrota contra o São Paulo no estádio no Morumbi, ontem no Corinthians a situação foi diferente. Para não gerar dúvida de uma possível demissão posterior, Marcelo Paes foi quem abriu a coletiva e garantiu Fernando Diniz à frente do comando técnico do clube. O próximo adversário, o Internacional. Olha as curiosidades da bola.
0: E sabe o que é mais curioso? Ele nem ouviu.
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2: O foco dele hoje é outro, tá? Se a gente não começar o programa com isso...
0: Não, mas sabe o que eu acho?
2: Ele vai pedir a cabeça de todo mundo.
0: Eu acho que a gente tem que...
1: Quem vai pedir a cabeça de todo mundo?
0: Você.
1: Eu? Fácil vocês pedirem a minha.
0: Não, presta atenção. A gente precisa administrar o nosso tempo. É. Então eu acho que a gente começa por um dos temas.
3: Tá bom.
0: E aí quando a gente virar o reloginho ali pra depois das 10, pra gente... Porque eu sei que a gente vai se perder no tempo.
3: Provavelmente.
0: Tô imaginando.
3: Sim.
1: Não,
0: aí
1: a gente tem que falar sobre o tema.
0: A gente vai falar sobre o tema, mas é que o que eu quero dizer é que vai ser um longo período sobre esse tema. Então, pra gente não desandar muito o nosso relógio, a gente começa por um outro tema e aí a gente entra neste tema que você quer depois, ok? Porque aí a gente tem uma grande sequência pra você fazer o seu monólogo, tá?
1: Não, não vai ser monólogo, vai ser um debate!
2: E hoje a gente tá do lado de cá, né? Tem que respeitar quem tá no comando ali no computador.
1: É verdade, então, é verdade. Pilotando assim, né? A nave espacial.
0: Eu não sou o Lance Armstrong, nem o Kelly Slater, mas quem comanda isso aqui sou eu. Se eu quiser, ó... Se eu quiser, ninguém fala, ó. Ninguém falou, ninguém te ouviu. Por quê? Porque quem tá aqui no botão, ó, sou eu, entendeu?
1: Nossa Senhora!
0: Ó, é o seguinte, então. Vamos começar com a mudança...
1: O Kelly Slater namorou a Gisele Bündchen, né?
3: Eu não sabia dessa.
2: Essa namorou um tempo. Que eu não me lembro.
1: Tem imagens na internet. A internet não perdoa, irmão.
3: É, paparazzo.
2: Gisele Bündchen, não. É... Kelly Slater ou Tom Brady?
1: Quem é mais bonito?
3: Ah, o Tom Brady, não,
0: Tom,
3: né?
0: Brady, por muito. Não, ele foi casado com a Gisele Bündchen muito
1: tempo. Não, mas o Kelly Slater pratica um esporte que é mais sedutor.
3: Entendo.
1: Né?
0: Depende ponto do ponto esse. De vista, né?
3: O futebol americano também tem.
1: Os caras pegam aquelas ondas gigantescas.
0: Porque o Tom Brady arremessar ali, ele precisa de força, né? Um homem forte.
2: Pra sempre nos locais paradisíacos. Tem o lifestyle do surf, né?
1: E surfista, eu já falei isso pro Maurício uma vez. Teve uma época que eu andei pegando onda. Surfista é muito gente boa. É verdade, Aline, é verdade.
2: A maioria.
1: Surfista é muito gente boa, cara.
0: Cada dia eu descubro uma nova informação da vida do Bernardo.
3: É, esses dias eu descobri que ele morou em Londres, trabalhou num cabeleireiro.
0: Exatamente. Eu posso fazer um livro sobre a sua vida?
1: Fique à vontade. Você
0: porque
1: sabe que eu cobro
0: muita curiosidade.
1: Por cada palavra.
0: Você vai receber concedido. E eu também, ué. A gente faz uma parceria.
1: A questão é quem vai comprar.
3: Ah, eu compro um, prometo.
0: Bom, depende do que a gente vai colocar no abre, né, Bernardo? É. Dependendo.
1: Há coisas ali.
0: Bom, vamos falar de coisa que importa, então, né? CBF e clubes aprovam redução do número de jogadores estrangeiros e novos horários de transmissão no futebol brasileiro. O tema principal, que a gente vai levar um tempo maior, é essa questão dos estrangeiros, que até 2030 no futebol brasileiro vai chegar a 5 por equipe. Então a gente vai começar pela parte que... A CBF apresentou hoje um estudo da CBF Academy para os 20 clubes da Série A e os 20 clubes da Série B do Campeonato Brasileiro e das federações estaduais também. Eles acompanharam uma apresentação sobre o atual cenário do futebol brasileiro feita a partir de um estudo da CBF debruçado na revisão das regras de inscrição de atletas, incluindo o número de estrangeiros e a padronização dos dias e horários das partidas das séries A e B. E aí, o objetivo, segundo o diretor executivo da CBF, o Helder Melillo, é melhorar o produto do futebol brasileiro, especialmente aquele produto de jogadores jovens, sub-23, que tem jogado cada vez menos. E aí, a CBF apresentou uma pesquisa com dados, ó, só para vocês terem uma ideia. Na Série A, a média de idade dos jogadores em 2021 era 27,3 anos. E agora essa média foi para 28,5. Então ela teve uma elevação. E aí o comparativo apresentado mostrou que o Brasil tem a maior média de idade entre as 6 ligas analisadas. Espanha, Alemanha, Inglaterra, França e Itália. Então assim, foram várias e várias informações com relação também aos horários. Então a gente vai para o final dessa lista com relação à grade de horários. A nova grade vai retirar os jogos das 7 da noite durante a semana, uma das reclamações do público, e do domingo à noite. Ou seja, o último horário para jogos no domingo vai ser 6:30. E também não vai ter sobreposição de partidas entre as séries A e B. A série A, domingo, passa a concentrar a maior parte dos jogos como 4 como horário âncora. No meio da semana, a quarta-feira terá 6 partidas na chamada Super Quarta. Série B, sábado será o principal dia da rodada, com 3 jogos a 6, como âncora, e 4 janelas exclusivas em relação à Série A. No meio da semana, jogos concentrados às 7:30 e às 9, isso na Série B, de terça a quinta-feira. Eu acho que essa questão do horário acaba atendendo a muitas questões. Claro que tem a possibilidade dos jogos às 11, né? Domingo às 11 também, não são esses horários fixos, mas isso não vai ultrapassar, por exemplo, domingo à noite não vai ter jogo mais às 9. E eu imagino que a federação.
2: Sábados, por exemplo, né?
0: E eu imagino que a Federação Paulista vá seguir isso.
2: É, esse jogo de sábado, 9 da noite, convenhamos, não dá, né?
0: Não, e domingo à noite também, né?
2: Isso já era.
1: Qual vai ser o último horário de sábado?
0: Ah, é 7, perdão. É, 7.
2: 7:30 será o último jogo no sábado, né?
3: São
2: duas partidas às 4 e 7:30 uma partida no sábado.
1: Acho legal. Disso aí eu gostei.
0: Os jogos às 7 durante a semana, eles atrapalham muito a chegada do torcedor,
3: mas nas grandes cidades, né? São Paulo, Rio de Janeiro, as grandes capitais, é muito difícil se deslocar nesse horário. E se você não tem um estádio que é numa região central, ou você tem parte da população que não mora próxima do estádio, é um deslocamento que vai te custar uma hora, e não é todo mundo que vai trabalhar até às 6, enfim. Então, eu acho que era a base, né? Vai mudar grande coisa para 7:30 da noite? Não, meia hora a mais, meia hora a menos. Mas já é alguma coisa, pelo menos, para que esse passo seja dado, talvez, para as 8 futuramente.
2: A Comebol podia seguir também, né? Porque a gente tem vários e vários jogos de Copa Sul-Americana e Copa Libertadores também às 7 horas da noite, né? Os dois do Palmeiras agora contra a LDU. E a gente fala especificamente do jogo em São Paulo, né? Porque é o que impacta na vida do torcedor palmeirense. Muita gente chegou ao primeiro tempo com bola rolando, né? Você sai do trabalho 6 e olha que o Allianz Parque, né? O Nubank Parque é bem localizado. Você tem estação de metrô
1: depende
2: muito próximo.
1: Depende do ponto de vista.
3: Mas é mais próximo do centro,
2: pensando,
3: né?
2: Pensando em estações de
1: acesso,
2: metrô.
1: Acesso, acessibilidade.
2: Isso. É bem localizado, enfim. De qualquer região de São Paulo, você consegue chegar à Arena Palmeirense.
0: Você não
2: assim,
0: sai às 6 do
2: gente.
0: Trabalho e chega às 7 de carro, por exemplo.
2: Não,
0: aí, não.
2: Não chega. Então, acho que essa questão dos horários aí foi um acerto. Confirma que esse negócio dos jogos às sextas-feiras, né? A gente teve um Atletiba recentemente, teremos na data FIFA Santos e São Paulo, vai ser algo esporádico só dessa temporada, né? Não é algo que a CBF está pensando em implementar também, porque sexta-feira, convenhamos, também não é um excelente dia, e ainda mais no horário de 9h30 da noite numa sexta-feira, não faz muito sentido. Assim, acho que olhando para essas mudanças dos horários e dias dos jogos, me agradam bastante. Acho que o torcedor ele vai ter um respiro no meio de semana, tendo mais tempo de chegar até as arenas, né, aos estádios, e no fim de semana também podendo curtir o futebol, que não deixa de ser um hobby, né, um momento de lazer ali, muita gente que vai com a família, vai com os amigos, e ao mesmo tempo tendo o período à parte também, pessoal, para poder descansar. Acho que foi um acerto da CBF nesse sentido, me agradou bastante.
3: E domingo, 4 da tarde, eu acho que é o grande destaque, né? Porque sempre foi o horário do futebol, pelo menos durante muito tempo, é claro.
1: Em São Paulo. No Rio sempre foi às 5 da tarde.
0: E tinha uma medida, acho que no verão deste ano, né? Que era para os jogos começarem às 6h30, não era?
1: Isso.
3: Essas questões de horário, mas esse horário das 4, 5 da tarde, enfim, a depender, sempre foi o horário principal dos jogos, né? E ele tá completamente sumido nos últimos dias. Você tem uma, duas partidas no máximo, por conta das detentoras de direito, que também foram as que responsáveis por colocarem esse horário como principal. Mas é importante, o torcedor gosta muito, né? Eu acho que, no fim das contas, o torcedor é o dono do futebol, entre aspas. É quem você precisa agradar, então é uma medida interessante. Porque tem muito clube grande que joga 3-4 rodadas do Campeonato Brasileiro nesse horário. E aí é muito ruim.
2: E... só uma novidade, né, em relação à Série A. Também a CBF pensando agora, o que não é tão comum, jogos às terças-feiras, né? Além de quinta, teríamos também as terças. A gente está mais acostumado com Sul-Americana e Libertadores às terças, mas a CBF vai implementar também uma janela, né, de uma partida às 8 horas da noite às terças-feiras. Essa é outra novidade também.
0: E com relação a esse das 4, por exemplo, eu me lembro uma época, eu acho que foi o ano passado, não sei, que eu estava fazendo o jogo do São Paulo. E era, sei lá, segundo semestre, o São Paulo só tinha feito 2 jogos no ano às 4 da tarde. E um como visitante, como mandante, não. Então é realmente um pedido antigo do torcedor do futebol brasileiro, essa questão desse horário de domingo às 4 da tarde. Vamos fazer o seguinte, então. Tem uma Fórmula 1 aqui pra gente falar antes da gente ir pra programação local.
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0: E olha só, a Fórmula 1 vai ter corridas mais curtas a partir de 2027. A comissão aprovou hoje, depois de uma reunião em Londres, na Inglaterra, uma série de mudanças para as corridas das próximas temporadas. Entre elas, a redução da distância máxima dos GPS, de 305 para 290 quilômetros. E a expectativa agora é que todas as provas sejam encurtadas em 2 ou 3 voltas. Essa decisão foi tomada para adequar o formato das provas com as mudanças no regulamento de motores, porque a partir do ano que vem o fluxo de combustível vai ser aumentado em 5%. Em 2028 o valor vai subir para 13%, significa que os motores a combustão poderão receber mais combustível à medida que a potência será ampliada. A Fórmula 1 também mudou as regras para corridas interrompidas por chuva ou outras razões. Deixa de valer o atual limite de 3 horas para a conclusão do evento após a largada. A partir do ano que vem, vai ser criado um horário máximo fixo para o encerramento da corrida, visando completar a distância previamente estabelecida para a prova. Apesar disso, o teto de 2 horas de corrida efetiva segue. Por fim, a comissão da Fórmula 1 optou por remover a homologação dos câmbios, o que permitirá que as equipes tenham mais liberdade para desenvolver o componente. 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

0: tricolor paulista, que deu uma respirada no Campeonato Brasileiro, venceu o Internacional, são 3 vitórias nos últimos 4 jogos, tá de folga, só os atletas em recuperação, que tem feito os trabalhos no CT da Barra Funda. A apresentação do elenco é na quarta-feira, a volta, né, dos atletas que têm folga. E o São Paulo ainda aguarda a questão do Domingos Duarte, ele vai fazer exame mais detalhado para saber a questão do joelho direito, porque ele pisou em falso no gramado do Morumbi no sábado e acabou torcendo o joelho direito. É preciso aguardar o exame, mas assim, a indicação talvez seja de cirurgia, porque é um caso um pouco mais grave. A gente aguarda ainda os resultados oficiais que o São Paulo vai divulgar, assim que eles forem feitos, todas as consultas que o Domingos Duarte for passar, para poder também informar. E o Domingos vinha bem no São Paulo, ele estava jogando todos os jogos desde que ele foi contratado, e acabou se lesionando no primeiro tempo do jogo contra o Internacional.
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0: Tá rolando decisão no estádio do Corinthians, hein? Brasileirão feminino vale vaga na final da competição, Corinthians e Bahia. Ih, vai ter um VAR, hein? 32 minutos do primeiro tempo, tá 0-0. Agora que eu olhei pra TV e tô vendo que a árbitra tá lá no vídeo pra analisar uma possível expulsão de uma jogadora do Corinthians. Exatamente, a gente vai trazer mais detalhes em breve, mas é isso que a árbitra está analisando, um carrinho por baixo que atinge a atleta do Bahia com a sola da chuteira na perna direita. No jogo de ida, fora de casa, o Corinthians venceu por 1-0, então tem a vantagem do empate para se classificar para a próxima fase, para a final do Campeonato Brasileiro Feminino. São Paulo se classificou e vai disputar o segundo jogo em casa, porque fez a melhor campanha. Então, quem passar de Corinthians e Bahia faz a primeira partida fora. Vamos ver a decisão da árbitra. Ela aplicou o cartão vermelho para Thaís Regina. A Wendy foi quem sofreu a falta e ela aplica o cartão vermelho, portanto, para Thaís Regina. A gente vai acompanhar, claro, o Campeonato Brasileiro Feminino aqui na Band News FM.
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0: chegou a hora.
1: Do quê?
0: Vamos lá. Estrangeiros nos clubes do futebol brasileiro. Legal. Em 2027, o número vai baixar de 9 para 8. Em 2028, para 7. Em 2029, 6. Em 2030, 5. Lista de inscritos. Aí, uma coisa vai relacionar com a outra. Manutenção do limite total de 50 atletas. Ou seja, cada clube vai poder inscrever 50 jogadores. Só que eles vão ser divididos em duas listas. Como é no Campeonato Paulista, por exemplo. Então, uma lista, que é a lista A, jogadores acima de 23 anos. E a lista B, um sub-23. A divisão vai começar assim, pro ano que vem. 30 jogadores na lista A e 20 na lista B. Em 2030, vai chegar a 25-25. Ou seja, metade dos jogadores das equipes, jogadores inscritos, terão que ter menos de 23 anos. E aí, agora a gente começa o nosso debate. Bernardo Ramos, você...
1: Vamos lá.
0: Calma, eu vou te perguntar. Respira, claro. Eu sei que você tá ansioso. Você é a favor ou contra a redução no limite de estrangeiros? Primeira pergunta.
1: Contra com louvor.
0: Então vai.
1: Vamos lá. E aí vocês fiquem à vontade para discordar de mim. Mas mande claro mensagem para o 11 999 592 100.
0: Isso aí.
1: Esse é o WhatsApp da Rádio Band News FM. Vamos lá. É uma decisão estapafúrdia essa, tá? Na verdade, dois clubes apenas votaram contra isso, né? Clubes das séries A e B, no caso Bahia e o Flamengo. O Londrina votou contra, mas o Londrina tá na B, né?
2: Na B, tá quase caindo pra
1: C. Então foram três das duas séries, dos 40 clubes que compõem as duas séries. Vamos lá! O argumento é fazer uma seleção brasileira mais forte. É isso.
0: Eu não sei se não, é o argumento, mas eu acho que é um...
1: Eu entendo o recado dessa forma.
0: É uma indireta.
2: Não frear a evolução dos jovens atletas.
0: Exatamente. Estamos sem jovens atletas.
1: A memória tá ruim.
0: Ah, você comemora ruim.
1: Qual seleção é campeã do mundo?
0: Espanha.
1: Tá. Vocês viram o jogo ontem entre Atlético de Madrid e Real Madrid?
2: Tinha um pedaço.
1: 2-1 pro Atlético de Madrid. Aliás, que papelão do Mourinho depois da entrevista coletiva, né? Vamos lá. Me ajuda aí se eu estiver errado. Não tô olhando. Tô puxando pela memória. Escalação do Atlético de Madrid. Oblak. Pubil, que é zagueiro e jogou como lateral direito para conter o Vinícius Júnior.
2: Sim.
1: Ranco, Cuti Romero e Grimaldo. Só tem um espanhol na defesa, que é o Pubil. Meia cancha. Ou meio de campo, como queiram. Llorente, espanhol. Baena...
2: Juliano
1: Simeone e Johnny Cardoso.
2: Brasileiro natural.
1: Dois espanhóis. Então temos três no time. Lá na frente o Lee e o Jonathan David.
2: Isso.
1: Tá? Estamos falando aqui dos 11 titulares. Ou seja, três espanhóis no Atlético de Madrid. Ah, vamos ao Real Madrid.
2: Quatro,
1: pois.
2: Né?
1: Não, três. Três.
2: Quatro. Llorente, Baena, Grimaldo e Pubil.
1: Grimaldo é português. Ah, não, Grimaldo é espanhol. Grimaldo é isso. Tem razão. É, tá certo. 4 de 11. Beleza. Vamos ao Real Madrid. Com Courtois. Quem foi o lateral direito? Dumfries. Foi o Dumfries. É, holandês. Rüdiger.
2: Jogou o Konaté.
1: Jogou o Ibrahima Konaté. Beleza, francês. Raulsen. Um. Cucurella. Dois.
3: Acabou por aí, mas se você quiser passar o restante da escalação.
1: Tchouaméni, Valverde. Arda Güler, Jude Bellingham, Vini Júnior e Mbappé.
0: Isso. Aliás, isso é um outro bom debate. Vini Júnior e Mbappé.
1: A seleção campeã do mundo teve o seu clássico na sua liga neste domingo com 6 espanhóis entre 22 jogadores. Se você for olhar para o Barcelona, há uma quantidade maior de espanhóis. Né? O Barcelona deve ter jogado... Jogou contra o Sevilha, né? Meteu 3-1 no Sevilha. Tem mais gente ali.
2: O Barcelona tem quase todo o time, né? Eu vou pegar aqui o número 7.
1: Não, não tem o Anthony Gordon, o Rafinha. Não tem o...
2: Ó, do jogo contra o Sevilha, eram 5 jogadores que não são espanhóis. O goleiro Livakovic.
1: Metade do time. Livakovic.
2: Christensen, João Cancelo, Rafinha e Gordon.
1: Isso, tá. Cara, que balela é essa? De que para ganhar a Copa do Mundo você precisa fechar o mercado. Voltemos no tempo.
0: Mas o Barcelona tem só 5 que não são da Espanha.
1: Só? Metade do time é estrangeiro? Cinco fora aqueles que foram relacionados no banco de reservas.
0: Que não são da Espanha.
1: Que não são da Espanha, meio time, Aline. Vamos lá, quem estava no banco de reservas?
2: Hoje, o Barcelona não atenderia o limite de estrangeiros, porque são cinco no time titular, como a gente disse.
1: E no banco?
2: Mais cinco.
0: Eu só acho que essa comparação com o futebol europeu, ela não é, não é cabível, que eu queria usar. Mas é assim, a gente tá falando de um futebol onde todo mundo quer jogar. Todo mundo não quer jogar no Brasil. Eu acho que é diferente. A gente manda a gente pra lá.
1: Não é aspiracional jogar no futebol brasileiro.
0: Eu acho que a gente tá muito longe disso.
1: Não,
0: muito.
1: Mas não é aspiracional na América do Sul hoje jogar no Brasil?
0: Não sei.
1: Como não?
3: É, o principal mercado melhor, é o nosso, financeiramente, acho que do continente, tecnicamente é o...
0: Mas as principais vendas são pra Europa.
1: Na América Latina.
0: A gente tem aqui jogador...
1: Se você pegar o PIB, Produto Interno Bruto, das metrópoles da América Latina, duas das três primeiras são brasileiras.
0: Tá, mas aí você vai virar pro Mastantuono na Argentina e vai falar, você quer jogar no Real Madrid ou você quer jogar no Brasil? Ele vai falar que ele quer jogar no Brasil?
1: É exceção, não. Ele foi contratado por 45 milhões de euros. Um time brasileiro não tem como pagar isso.
0: Mas é isso que eu tô dizendo. Eu não sou a favor dessa medida, eu sou contra. Só que eu sou a favor... Calma, me confundi, peraí.
1: Você se confundiu completamente.
0: Exatamente, deixa eu voltar.
3: Redução dos estrangeiros.
0: Eu sou a favor, mas não de reduzir para cinco. Eu acho que cinco é pouca coisa.
3: Antigamente eram sete, vamos lá. Né?
0: É, passamos sete pra mim tava ok.
1: Qual é a liga mais competitiva do futebol mundial? Liga Nacional.
3: Premier League.
1: 72% de estrangeiros. O que que aconteceu com
0: a... Todo mundo quer jogar lá, Bernardo.
1: Então, não, mas tudo bem, vamos lá. Vamos fazer uma relação, então, entre liga versus seleção. Beleza? A Premier League é estabelecida...
3: Só ressaltando que no futebol europeu não há limitação justamente para países...
1: Eu vou chegar lá.
3: Então tá bom.
1: Eu vou chegar na Lei Bosman em 1995. A Premier League é estabelecida em 92 e 93. Correto? Antes do estabelecimento da Premier League, os clubes ingleses basicamente tinham escoceses, ingleses, norte-irlandeses e galeses. O que aconteceu na Copa de 94? A Inglaterra não foi. Não foi para aquela Copa do Mundo. Né? A aprovação da Lei Bosman em 1995 ou 96, eu não estou lembrado agora. Gol do Corinthians lá na semifinal do futebol feminino. 1-0 no Bahia.
3: 1995.
1: Tá. E aí, jogadores de países da comunidade... Podem jogar à vontade...
3: Da União Europeia, né? Países que integram a União Europeia não são considerados estrangeiros.
1: E aí começaram a formar as seleções, né? O Chelsea chocou o mundo em 1998, viu, Aline Fanelli?
0: Eu tô tentando ver quem fez o gol. Eu tô prestando atenção.
1: Entrar em campo com um time 100% estrangeiro. Foi um choque na Europa.
0: Johnson.
1: Foi um choque na Europa, tá? A seleção da Inglaterra saiu da humilhação de 1994, quando ficou fora da Copa do Mundo, para, com um número grande de estrangeiros, ou seja, miscigenação, chegar à semifinal da Copa de 2018, à final da Euro em 2021, à final da Euro em 2024, à semifinal da Copa do Mundo em 2026. Tá? Quer outro caso? Vamos viajar um pouquinho antes no tempo aqui. 1966.
0: Ah lá, não tinha nem telefone, Bernardo.
1: Não, mas a gente vai chegar lá na frente. 1966. A Itália eliminada de forma vexatória da Copa do Mundo da Inglaterra pela Coreia do Norte. Qual é a primeira medida da Federazione Italiana de Gioco Calcio? Que é a CBF deles. Acabou o estrangeiro no futebol italiano. Ficaram aqueles que estavam lá. Por exemplo, o Nenê, ex-jogador do Santos, campeão italiano pelo Cagliari em 1970. Fecharam o mercado. O que aconteceu com a seleção da Itália? Nada. Ganhou uma Euro, na verdade, em 68, mas na esteira, dois anos depois. Abriu de novo o mercado no final dos anos 70 e início dos anos 80. O que aconteceu? Campeão do mundo em 1982. Essa medida é um retrocesso. Eu comparo. Vamos pegar a evolução, Idade Média, período das trevas, chamado como Idade das Trevas, né? Para o Iluminismo, né? Muito sediado ali na Toscana, né? Leonardo da Vinci, Michelangelo. Foi uma evolução da humanidade. O que está acontecendo no futebol brasileiro é sair do iluminismo, retroceder e voltar para a Idade das Trevas. Discordem à vontade.
3: É, eu não, acho que assim, o paralelo que se traça para tomar essa decisão é justamente esse, né? Você olha para uma seleção brasileira que não vence uma Copa do Mundo desde 2002 e você tenta encontrar alternativas para fazer uma seleção forte mais uma vez. E eu vou nessa linha, eu acho que a decisão de você reduzir o número de estrangeiros em nada vai impactar a seleção brasileira. Porque 95% dos convocados, 90% dos convocados vão continuar vindo da Liga Europeia. Então, sim, nada tem a ver com a redução de estrangeiros aqui no futebol brasileiro. Eu acho que é só algo que vai impactar tomar essa decisão, é justamente esse, né? Você olha para uma seleção brasileira que não vence uma Copa do Mundo desde 2002 e você tenta encontrar alternativas para fazer uma seleção forte mais uma vez. E eu vou nessa linha, eu acho que a decisão de você reduzir o número de estrangeiros em nada vai impactar a seleção brasileira. Porque 95% dos convocados, 90% dos convocados vão continuar vindo da Liga Europeia. Então, sim, nada tem a ver com a redução de estrangeiros aqui no futebol brasileiro. Eu acho que é só algo que vai impactar. 5% dos convocados, 90% dos convocados vão continuar vindo da Liga Europeia. Então, sim, nada tem a ver com a redução de estrangeiros aqui no futebol brasileiro. Eu acho que é só algo que vai impactar. 17, 18 anos, come a bola. No ano seguinte vai chegar o Manchester City, vai chegar o Chelsea, vai chegar o Real Madrid, vai chegar o Barcelona e vai levar o moleque embora.
1: E aí como que vai repor?
3: E aí você precisa encontrar alternativas para repor. É, o Abel Ferreira, numa coletiva recente, reclamou da questão do limite de 12 jogos, que inclusive também passou em votação hoje, e essa eu acho que faz sentido. A gente tem uma discussão de como isso vai impactar nos times de menor orçamento, né, que tendem a ser esvaziados ao longo da competição, mas até acho que faz sentido a discussão de você não poder contratar um jogador depois que ele disputa 12 jogos já por uma equipe no Campeonato Brasileiro. Acho que aí a gente tem margem para discussão. Mas a redução de estrangeiros, para mim, não faz o menor sentido. Só vai enfraquecer um produto que a gente tem. Talvez não contribua, ou vai contribuir muito pouco com a revelação de talentos e jogadores que mesmo assim vão continuar saindo muito cedo aqui do futebol brasileiro, e acho que o impacto vai ser mínimo. Acho que o nosso produto tende a ficar ruim, inclusive. Mas o que eu acho que eles poderiam pensar, se essa ideia, e aí eu não sei se isso é muito distante também, né, do que a CBF poderia fazer, aliada também à Conmebol, que seria algo nesse sentido da Lei Bosman. De você pensar, olha, se tudo bem, a gente pode impor aqui uma limitação de estrangeiros pro espanhol que vai chegar aqui, pro dinamarquês, pro escocês, mas talvez criar esse livre comércio também dentro da América do Sul. Não sei o que vocês pensam disso, seria uma das possibilidades também. Igualaria a coisa um pouco mais ao que a gente tem hoje nas grandes ligas europeias. E assim, convenhamos que hoje, a gente fala dos estrangeiros, mas assim, a porcentagem de estrangeiros que vem da Europa para jogar no futebol brasileiro, ela é muito mínima, pequena. A gente está falando de uruguaios, de paraguaios, de argentinos, de colombianos, equatorianos. Então acho que há essa discussão também, a gente olhar para a Europa e entender que deu certo para você fortalecer as grandes ligas, você ampliar esse comércio dentro do continente europeu e talvez reproduzir o mesmo aqui no Brasil, se tratando dos outros países aqui do futebol sul-americano.
0: Vai dar trabalho para os staffs, porque eles vão ter que trabalhar mais, porque não vai ter margem para erro de contratação de gringos, né? E tem muito clube que sai contratando, aí vem aqui e não resolve nada.
1: Acho que esse é o ponto, trazer jogador bom de fora.
0: Agora, a outra coisa que está relacionada é essa lista de sub-23, ok. Só que vamos lá, o Campeonato Paulista já faz isso. Tem lista A e B no Campeonato Paulista. Nem por isso os times que disputam ficam jogando o time inteiro da base.
3: E você tem brasileiro sub-20, Copa do Brasil, sub-17.
0: Então, assim, não é. Eu entendo que existe aí uma necessidade entre 20 e 23 anos. Que aí você sai do sub-20, você tem que ir pro time profissional, pro principal. Porque você não tem mais pra onde ir. Você não, sim, tem mais um sub-23 pra disputar. Só que, assim, não adianta nada você falar, ah, mas beleza, você tem que inscrever. Vai inscrever e não vai colocar pra jogar.
1: Na China, recentemente, os clubes eram obrigados a entrar no auge do futebol chinês, né? Quando tinha o Guangzhou Evergrande, o Jiangsu Suning, o Shanghai Sipig, lá onde jogou o Hulk e tal. Os clubes tinham de colocar 3 jogadores nascidos na China. Adiantou alguma coisa para evoluir o futebol chinês? Nada!
2: O futebol saudita tem limite de estrangeiros também, né?
0: Tem.
2: E aí eles criaram um limite de estrangeiros sub-23.
1: Isso. Então, o Marcos Leonardo se encaixava nesse perfil.
2: Por exemplo, talvez possa ser uma saída para não ter essa diminuição, né? Mas ainda assim, se a ideia da CBF é realmente valorizar os jogadores sub-23, enfim, não faria sentido porque você contrataria atletas estrangeiros para ocupar esse espaço, entre aspas, dos garotos que sobem da base. Outro ponto importante é de que hoje as próprias bases têm jogadores estrangeiros, né? O Santos tem atletas estrangeiros na base, o Miguelito é um deles que sobe da base.
3: O Palmeiras também tem.
2: Tem jogadores estrangeiros, o São Paulo... O
1: Flamengo de Uchola.
2: De jogadores estrangeiros, então assim, até nas categorias de base, hoje existe esse trabalho de globalização, de você buscar, não tanto no futebol europeu, principalmente no futebol americano, no futebol africano, no futebol da América do Sul, garotos estrangeiros, né? E não se entende direito com qual regra eles vão estar, porque eles entram nessa lista sub-23, ao mesmo tempo são estrangeiros. Então tem essa questão também. Mas eu acho que a diminuição de 9, ela faz sentido, e tô com a Aline, acho que para 5 é muita coisa, né? Porque hoje, quantos estrangeiros tem o Flamengo? Tem 10 estrangeiros, né?
1: Vamos lá. Rossi.
0: Varela.
1: Arrasca. Vendo pela ordem, né? Arrascaeta, Carrascal, Plata.
2: Pulgar,
1: Saúl, Pulgar, De La Cruz, Joaquim Correa e Antony Valencia. 10.
2: São 10. Pelo menos 2 não são essenciais para o funcionamento do Flamengo. Eu tô sendo muito... otimista.
1: Você está sendo adivinho. Não dá para saber.
2: Não, o Flamengo fez 2 contratações agora de jogadores jovens sul-americanos.
1: Sim.
2: Que o Flamengo poderia fazer de
1: Joaquim
2: jogadores...
1: Joaquim Correa e Antony Valencia.
2: Exatamente. Poderia fazer de jogadores brasileiros.
1: Mas um ia sair, que era o Plata. Eu poderia fazer de jogadores brasileiros. Tudo bem, quem?
2: Por exemplo, só trazendo um mercado. O Cruzeiro foi ao mercado contratar o Zé Lucas, que era um jogador do Sport.
1: Sim, e o Sport fez o que com isso?
2: Não, não usou o dinheiro, mas aí a gente não tem como fazer...
1: Então, mas aí o argumento, como um dos argumentos aplicado que eu ouvi, dizia a respeito à proteção aos clubes com menor investimento. O que, que faria o Palmeiras, por exemplo? Não. Palmeiras foi lá e contratou o Gustavo Gomes. Cracaço de bola. Em vez de trazer o Gustavo Gomes, ia pegar o Arthur Dias do Atlético Paranaense, 19 anos, convocado para a seleção brasileira agora. O que, que ia fazer o Atlético Paranaense? Fala, pô, eu vou buscar onde? Aonde eu vou pegar jogador agora?
0: Por isso que deve ter um potencial muito grande para isso cair no futuro.
1: Então, mas assim, não faz sentido.
0: A impressão que dá é que assim, vai diminuir um por ano, do tipo, ah, vamos ver. Tá, beleza, caiu para 8. Tá, vamos ver depois. Ah, caiu para 7, ainda dá. Aí vai chegar no 5, alguém vai virar e falar, não dá mais.
1: Então.
3: Eu acho que não chega nem no 5.
1: Então é noite morta.
3: Tem tudo para ser revogada. Não.
0: Flamengo, Bahia e Londrina votaram contra.
1: Me admira o Palmeiras votar a favor disso. Pô, o Palmeiras, você pega o time do Palmeiras. Vários dos bons jogadores do Palmeiras são estrangeiros.
2: São 8 estrangeiros, sim, né?
1: Pô, o Palmeiras tem o Gustavo Gomes,
3: limite, né?
1: Um dos maiores jogadores da história do Palmeiras, um dos maiores zagueiros da história do Palmeiras.
3: Sem dúvida alguma.
1: Luiz Pereira.
3: Sim.
1: Piquerez, Flaco Lopes, Giai.
3: Gustavo Gomes, Piquerez. O Barbosa também contratado nessa última janela. Emiliano Martins, o Maurício...
0: Sosa?
3: Mas o Maurício, a nacionalidade não vai entrar na conta, embora seja paraguaio, foi convocado agora para essa data FIFA. Me perdi na conta. Vamos lá. Giai, Gustavo Gomes, Piquerez e o Barbosa. Emiliano Martínez, Sosa, John Arias e o Flaco Lopes. 8. E aí tem mais os garotos da base. Então tem o Camaronês, o Bilong agora, tem o Conê também, o Marfinense. Então vai depender de como a CBF também vai encaixar essa garotada que vem das categorias de base.
2: O que eu acho, tá, Berna? Eu entendo o seu argumento de o que os outros clubes menores vão fazer com isso, né? Não como se a gente esperasse uma retroalimentação do futebol brasileiro. Por exemplo, o Flamengo compra do Atlético, o Atlético vai comprar do Londrina, que por sua vez vai comprar do Azures, um time ainda menor do Paraná. Mas eu acho que talvez a gente gere uma proteção dos nossos jovens atletas para que eles não façam esse salto à Europa tão cedo.
1: Mas como você vai impedir o Real Madrid?
0: Não tem como. Muito
2: dinheiro. E eu não estou falando dos jovens atletas dos grandes clubes, tá? Eu estou citando exemplos do Zé Lucas, do Pedro Lima, que voltou para o São Paulo.
1: Sim, mas aí eles vão buscar o Zé Lucas igual.
2: Diretamente o futebol europeu?
1: Sim.
2: Com uma proposta hoje que o futebol brasileiro tem para pagar?
1: Sim.
2: Você acha que é mais atrativo para um garoto de 18 anos ir para...
1: A Aline acabou de falar isso. Ir para a Premier League do
2: que? Calma, ir para a Premier League em um ponto, mas ir para o último colocado da Premier League ou ir para uma equipe que vai brigar na parte de baixo da tabela de um campeonato
0: você
2: italiano...
0: Você vai ganhar em Libra.
3: Eu acho que financeiramente vai ter um peso muito grande ainda, vai ter um peso muito grande. Bom, eu acho que a discussão que a gente teve, enfim, dos tantos caras que foram recentemente pro Nottingham Forest, o Arias, o André, que foram pro Wolverhampton, um time que foi rebaixado na Premier League, enfim, a discussão é longa, mas acho que financeiramente vai ser difícil conter ainda esse impacto do futebol europeu.
0: Bom, a gente falei que o debate ia ser bom, hein? A gente faz uma pausa, depois a gente volta a falar mais das mudanças da CBF, Campeonato Brasileiro, Flamengo e Palmeiras e Seleção Brasileira. Intervalo de jogo na Arena Corinthians em Itaquera, semifinal do Campeonato Brasileiro Feminino. Corinthians vai vencendo o Bahia por 1-0, gol marcado pela Johnson, e o Corinthians está com uma jogadora a menos porque a Thaís Regina foi expulsa. O Corinthians já havia vencido o jogo de ida, então está 2-0 no agregado. O técnico Arthur Elias, da Seleção Brasileira Feminina, está no estádio. Amanhã ele vai fazer a convocação para dois jogos que o Brasil terá pela frente, contra a Argentina. Um vai ser no dia 10 de outubro no Beira-Rio, em Porto Alegre, e o outro no dia 13 de outubro ou 19? 13, 19, 19. 19 de outubro na Arena Pernambuco. Agora eu fiquei em dúvida, hein? Peraí, que eu tava com da masculina na cabeça. Agora vocês me ajudem aí que eu... Deixa eu ver as datas.
1: Me ajuda aí.
0: Me ajuda aí. 10 e 13. 13? Cadê? Brasil e Argentina... 10 e 13, exatamente, então. Dia 10 e dia 13. Os amistosos da Seleção Brasileira. Um no Beira-Rio e o outro na Arena Pernambuco, lá no Recife. Ingressos à venda, já através da plataforma Ticket and Go.
4: Uau.
0: Ticket and Go. Ou seja, compre e vá. 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
6: Boa noite ao quarteto.
0: Fala, boa noite.
6: A crise no Corinthians piorou depois da derrota para o Fluminense por 3-1 em Itaquera. O Timão chegou a 6 derrotas consecutivas no Brasileirão. E além da sequência ruim, a situação preocupa pela proximidade da zona de rebaixamento. O Timão está apenas 3 pontos do Grêmio, que é o primeiro time dentro da zona de rebaixamento. E a pressão sobre o trabalho do técnico Fernando Diniz aumentou muito. O executivo de futebol, Marcelo Paz, do Corinthians, garantiu a permanência do técnico Fernando Diniz e afirmou que os jogadores procuraram a diretoria após a partida para bancar o trabalho do treinador. As 6 derrotas seguidas do Corinthians no Brasileirão foram contra o Cruzeiro, Coritiba, Santos, Chapecoense, Flamengo e Fluminense. Os 5 melhores ataques do Brasileirão são Flamengo com 55 gols, Palmeiras com 47, Atlético Paranaense com 43, Fluminense com 44 e o Bahia com 40 gols. O Flamengo é o clube que mais marcou gols na temporada, 100 gols. E o Palmeiras é o segundo colocado com 94 gols. Dito tudo isso, eu diria, eu quero é mais.
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0: como a gente disse na abertura aqui, hoje o Internacional demitiu Paulo Pezzolano. Na sequência do trabalho muito ruim do Internacional, uma vitória depois da data FIFA contra a Lanterninha Chapecoense. Bernardo Ramos, colegas, por outro lado, o Corinthians com uma campanha menos catastrófica, 4 vitórias em 16 jogos depois da data FIFA, não tão menos catastrófica, decidiu por manter Fernando Diniz. E aí pra vocês, decisão acertada do Corinthians ou são situações diferentes em relação à do Internacional? A do Pezzolano era ainda mais insustentável. Teve jogador pedindo a permanência do Fernando Diniz, teve jogador falando inclusive que ele foi o melhor treinador com quem ele trabalhou no Corinthians, lideranças do elenco também fizeram parte disso e no fim das contas a decisão é de dar os 17 dias, não vão ser 17, o Corinthians folga 13 dias, portanto, de trabalho pro Fernando Diniz antes do jogo contra o próprio Internacional, que por sua vez vai ter técnico novo.
1: É, em primeiro lugar, muita gente, né, critica essa decisão de dar folga. Vocês que são setoristas, acompanham o dia a dia dos clubes, sabem melhor do que eu que é obrigado por lei.
0: Sim, isso é, tava, sim, não foi programado ontem, não foi programado semana passada.
1: Exatamente. Foi programado muito. Só pra galera entender, não é que o cara tá dando migué. Por lei, ele tem direito à folga. Como trabalha fim de semana, acaba podendo, tendo de folgar nesse período em que não há jogos, né? Isso é importante a gente ressaltar. Cara, é o seguinte, eu, por princípio, não peço cabeça de técnico, acho que não é papel da imprensa, mas eu analiso. E, para mim, o trabalho do Fernando Diniz acabou no Corinthians. E acho muito estranho que o Marcelo Paes tenha dado aos jogadores a prerrogativa de segurarem o Fernando Diniz no cargo.
0: Ele justifica que foi uma ação voluntária, ou seja, o que eu ouvi é que eles estavam discutindo sim a permanência ou a demissão do Diniz, os jogadores sabiam disso por óbvio, né? 6 derrotas consecutivas, e aí procuraram as lideranças do Neco, Gustavo Henrique, Garro e Hugo Souza, o Memphis também passou por lá, procuraram o Marcelo Paes para dizer, não mexam, a gente vai dar a volta por cima assim.
2: É, mas vai ter um limite também, né?
1: É, exatamente.
2: Na próxima rodada contra o Internacional. Se não vencer o Internacional no confronto direto, não tem como manter
1: bancar
2: mais. É.

0: para treinamento.
1: 2 semanas, né?
0: Vamos trocar de técnico.
1: Um pouco mais
2: de duas semanas. É o fato novo, né?
0: É, o fato novo é curioso, ainda mais quando se trata de internacional, né? Em 2016, ou 15, acho que foi 15, teve o fato novo antes do Grenal, tomou de 5 do Grêmio, né?
1: E tem Grenal depois do Corinthians.
0: Então.
1: A sequência do Inter é essa, Corinthians e depois Grenal.
3: É a rodada dos clássicos, né? É. Grenal, Fla-Flu e o Derby.
0: É isso aí.

0: linha rápida do Palmeiras por aqui, que hoje teve mais um jogador convocado, né? O Emiliano Martínez foi chamado pelo Diego Forlán para convocar, para representar a seleção do Uruguai agora nos 3 amistosos na data FIFA, substituindo o Fede Valverde, né? Jogador do Real Madrid que sofreu uma lesão e foi cortado. Então o Palmeiras chegou a 8 convocados, né? Dos... Eu vou colocar 9 que tem no elenco, mas ponderando como a gente fez há pouco, né? O Maurício hoje paraguaio, mas tem dupla nacionalidade, não vai entrar nessa conta de estrangeiros. Mas então, tirando o Maurício, dos 8 que o Palmeiras tem no elenco, só Alexander Barbosa, que não foi convocado, o argentino, mas de cidadania também uruguaia, deve entrar na lista, quem sabe, se mantiver aí um bom rendimento nos próximos jogos. Na seleção uruguaia, já entrou na pré-lista do Diego Forlán, mas não foi chamado dessa vez. E um detalhe, né? Divulgação nesta segunda-feira das datas das semifinais da Libertadores, dias 14 e 21, duas quartas-feiras, às 9h30 da noite, jogo de ida no Maracanã e o jogo de volta na Arena Palmeirense, como já era esperado, nada disso, daquele problema todo com os 4 mil visitantes. O Palmeiras já entrou em contato com a Polícia Militar para resolver esse problema, então a confirmação já de 14 e 21, as duas quartas semifinal da Libertadores.
1: 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A seleção brasileira tá na Austrália. Esse negócio de jogar na Austrália aí fez uma logística complicada para todo mundo, porque quem joga no Brasil demora quase 40 horas para chegar em Brisbane. Quem joga na Europa, 30 horas. Bruno Guimarães, por exemplo, e o Gabriel Magalhães, eles chegaram em Sydney, precisaram esperar e foram 28 horas de viagem.
2: É longe de tudo a Austrália.
1: Exato.
0: Né? Não é, no Brasil exagero. É uma saga, né? As escalas, a maioria no Oriente Médio e o tempo de conexão é bem difícil de chegar. É,
3: dá pra ir pra Austrália por baixo. Nado, também, né? Aí...
2: De barco.
3: Já que você tá nessa vibe aí, ciclista, nadador, triatleta, essas coisas, pode até ser, eu não tenho a menor condição.
2: Eu também fico devendo.
3: É, mas dá pra ir pro Santiago, Buenos Aires.
0: Também, né?
2: E ontem, por exemplo, os jogadores do Corinthians, Hugo, Mateuzinho, Bidon, saíram às pressas do jogo porque tinha também essa questão logística para conseguir estar a tempo lá na Austrália diante dessa situação que disse a Aline.
1: Ou seja, ele vai ter o elenco completo só na quarta-feira, lembrando que tem a questão do fuso. Então, por exemplo, meia-noite aqui pra gente, agora, daqui a pouquinho, meia-noite de terça, vai ter entrevista coletiva. Isso. Da seleção. E aí, 3 da manhã, o treino do Carlo Ancelotti. Então, estaremos acordando, o Brasil já vai ter treinado na terça-feira. É mais ou menos isso. Primeiro
0: são
1: 13 jogo,
0: horas à frente, né?
1: É, primeiro Brisbane jogo na sexta, horas. 7 da manhã.
0: Sexta, 7 horas da manhã. A tendência é que ele faça o treino com o grupo completo só na quinta, né? Porque na quarta vai chegar o restante da rapaziada ainda, mais 17 jogadores são esperados nesta terça-feira, já para eles, né, já estão na terça-feira, mas a tendência é de um treino com um grupo completo, e claro que aí vai depender muito do que tem de convicção, então, Ancelotti, desses novos nomes, né?
1: Aí acho que, ele que não eu vai... te pergunto, pra quê? Porque assim, ele renova... Não, ele renova todo mundo pra ele ter um dia de trabalho com todo mundo pra se preparar para o primeiro jogo.
0: Mas aí a culpa não é dele, né? A culpa é de quem marcou 3 não, amistosos, sim, exato, do outro não, lado do mundo contra
1: exatamente.
0: A Austrália em 2 partidas e contra a seleção da Índia. 2 seleções que tecnicamente não vão apresentar nenhum tipo de dificuldade à seleção brasileira. Acho que o grande ponto é como você utiliza essa data FIFA, que ela é interessante para criar um início de ciclo da seleção brasileira. Me parece que isso seja positivo, ainda mais quando você tem 15 dias de data FIFA, né? Essa super data FIFA, como está sendo chamada.
1: Não,
0: que...
1: e até porque, vamos lá, a CBF, ela fala, ó, a CBF não, a FIFA, ó, só data FIFA é essa. Vocês podem fazer até 4 amistosos e as datas são definidas pelas federações.
2: Sim, sim.
1: O Brasil poderia ter colocado sábado, o primeiro, domingo, aí depois joga o segundo mais pra frente e até, sei lá, domingo, que é o último dia da data FIFA, no dia 4. É que aqui tem eleição, né? Mas ok.
0: E essas seleções, elas casam também a agenda com outras, né?

0: Então a Índia, por exemplo, que pega o Brasil no dia 3, vai encarar depois o Uruguai.
1: Não, agora tudo bem, porque agora já tá feito, mas poderia ter pensado em alguma coisa nesse sentido, né?
2: Talvez seja até um indício de que nesse primeiro jogo ele faça menos testes do que a gente tá esperando, né?
1: Que ele te falar que eu acho que ele vai com o Otávio no gol?
2: Logo de cara.
3: Eu também acho.
2: O Hugo é o único de todos que ele já conhece.
1: É.
2: Ele conhece bastante, porque o Hugo foi várias vezes convocado.
3: Eu acho o Carlos Miguel melhor do que o Hugo.
2: Eu acho que a discussão é boa.
1: É.
0: Mas... eu também acho melhor. Mas acho que o Carlos Miguel ainda tem que se provar um pouco mais.
3: Não,
0: né?
3: Enfim, lógico. Uma
0: boa
3: lógico,
0: fase, mas...
3: Assim, goleiro, pra mim, tem de ser regular.
1: Sim.
2: Tem um dos dois,
3: num alto nível. Não ser um goleiro 7,5 sempre. Não adianta ser nota 3 num jogo e nota 9 no outro, entendeu?
2: Eu acho que os dois têm esse problema hoje.
3: Eu acho que o Carlos Miguel menos. O Carlos Miguel vem de duas grandes partidas consecutivas.
2: Mas antes
3: ele
2: deu
3: em Grêmio ontem, cara. No primeiro tempo ele foi bem no jogo ontem.
0: Mas não, foi muito bem. Ontem eu falei na transmissão aqui, eu acho que se o Everton não tivesse aquela partida monumental e não fosse o eleito melhor em campo, o Carlos Miguel seria, na condição do 0-0.
2: Sim.
0: Fez defesas importantíssimas. Eu acho que ontem o torcedor palmeirense ele só ficou um pouco mais... confortável na situação do Everton pegando tudo, porque do outro lado o Carlos Miguel ontem também foi muito bem, no meio de semana em que ele salva nos pênaltis e garante a classificação à semifinal da Libertadores, mas caso contrário, se o Grêmio ontem, por exemplo, tivesse vencido o Palmeiras com a atuação do Everton, muita gente ia questionar a decisão de liberar o goleirão palmeirense de graça, né? Esse Palmeiras.
1: A gente vai ter alguns dias ainda para falar mais da seleção brasileira. O Band News na área tá chegando ao fim daqui a pouquinho, mas ó, sobre aquele nosso debate dos estrangeiros, o Alê Melo, nosso ouvinte, ele trouxe um ponto aqui que a gente não havia abordado, e de repente a gente pode carregar esse debate novamente pra amanhã. É você amanhã, Bernardo, ou é o Léo?
3: Léo.
1: Então a gente muda o comentarista e insiste no debate.
0: Isso. Acredito... grava um vídeo amanhã, então. A Aline vai te dar o tema e aí você grava um vídeo pra gente rodar.
3: Demorou.
1: Combinado? Ó, acredito que o maior impacto da diminuição dos jogadores gringos nos clubes brasileiros seja durante as datas FIFA, que hoje devem sofrer com muitos nomes sendo convocados para jogar em suas seleções e desfalcam os nossos clubes. É um ponto também.
0: Não, tudo bem, mas você desfalca para um período de treinamento, né? Você não vai desfalcar para os jogos. O
3: Real Madrid
0: exemplo,
3: também
0: é
3: desfalcado.
1: Olha lá vai ele, toda vez, é o Real Madrid.
3: Não, a gente tem que almejar mais alto nível, eu acho.
0: Mas vai trabalhar durante a data FIFA sem 8 jogadores, né? Que foram os 8 convocados agora para essa data FIFA.
1: Mas se o jogador jogou na Austrália e vai demorar 40 horas para voltar...
2: Eventualmente ele chega para a final da Libertadores.
0: O Palmeiras joga no dia 8 contra o Bahia, na retomada do Brasileirão. E o Uruguai enfrenta a Índia no dia 6 na Índia.
1: Então, assim,
0: Piquerez e Emiliano Martinez são dois que possivelmente não estarão à disposição.
1: Band News na área está chegando ao fim. Amanhã, Lucas Belotti e eu estaremos aqui mais uma vez. O Maurício Ferreira e o Bernardo Ramos não, mas eles voltam na quarta-feira.
0: Tchau, até quarta-feira.
3: Até quinta.
1: Ele volta na quinta.
2: A mamata ainda amanhã.
1: Ok.
3: Pô, mas quinta e sexta estaremos aí.
1: Tá bom.
3: Beijo.
1: Valeu pela audiência, pelo bate-papo. Amanhã tem mais. Tchau.
0: Tchau.
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6: h 26 pelo horário de Brasília, seguindo por aqui com os outros destaques na programação da Band News FM. Com o envelhecimento da população, redes varejistas buscam se adaptar à economia da longevidade. Isso composta por consumidores mais velhos e com maior renda. Segundo a colunista de Mercado e Consumo da Band News FM, Ayana Freitas, as empresas têm incluído questões como conforto e segurança entre serviços e produtos, considerando também a autonomia e a mobilidade das pessoas idosas. O comentário foi feito durante o Band News Station, apresentado por Eduardo Barão e Eduardo Frumento.
7: Ô, Ayana, do lado aqui da Quinta Avenida, que eu sei que você conhece muito bem, toda vez que você faz Nova York, vem para Nova York, você faz a festa aqui nas lojas que eu tô ligado, uma mais bonita do que a outra. Mas nosso assunto não é a Quinta Avenida, não é aqui em Nova York. Hoje a Ayana vai falar para a gente sobre a economia da longevidade. Que história é essa, Ayana?
8: É isso aí, bom dia a todos. Quinta Avenida também tem loja de $1, $1,99, realmente dá para fazer a festa. Bom, o Brasil, obviamente, como vários países, incluindo Estados Unidos e outros, passa por um processo de envelhecimento da população, né? Hoje, os números mostram que cerca de 62 milhões de pessoas no Brasil já têm mais de 50 anos, o que é um quarto dos brasileiros aí, praticamente, né? E isso transforma os hábitos de consumo. Até muito pouco tempo, e ainda se fala, às vezes, a gente usava o termo da economia prateada, né? Para falar justamente dos 50 mais, 60 mais, aí dependendo de como estava sendo feita essa fotografia. Agora a gente fala, então, dessa economia da longevidade. E o que, que é, né, essa economia da longevidade? É entender que esse envelhecimento da população faz com que haja um olhar diferente por parte das empresas, né, para o consumo. Um olhar diferente quando a gente fala de serviços de saúde, quando a gente fala de beleza, de mobilidade, de moradia, enfim, tudo isso está incluído aí nessa tal da economia da longevidade. Na semana passada, a gente teve o Latin Retail Show, Coutinho acompanhou o evento, a gente também fez algumas entradas para a Band News FM falando desse evento, e ele sediou o primeiro Fórum da Economia da Longevidade, justamente na semana passada em São Paulo, justamente para debater, né, esse momento em que as empresas tentam se adaptar para esse consumidor que tem uma renda relativamente alta em grande parte das vezes e tem necessidades diferentes, ele toma decisões diferentes, né, de consumo, e mostrando também que nós estamos cada vez mais preocupados em viver bem, viver muito e viver bem. Então, começamos a tomar decisões também relacionadas à longevidade antes mesmo de chegarmos aí na idade dos 50, 60 anos. Alguns exemplos, né, de iniciativas, de empresas, de setores, pensando justamente nesse consumidor, né, esse consumidor mais velho. As farmácias, por exemplo, focando muito mais, não só, obviamente, em remédio, né? Focando em nutrição, focando em suplementação, serviços de saúde, isso, obviamente, beneficia todos os consumidores e também esses mais velhos. Mercado imobiliário, muito voltado ao tal do senior living, né? Muito não, mas algumas empresas, pelo menos. Empreendimentos específicos de senior living, especialmente no sul e no sudeste do país, a gente vê muito isso. E o que, que são, né, esses empreendimentos? São empreendimentos com apartamentos que têm alguma adaptação ali, né, para mobilidade, para questões de mobilidade dos mais idosos, tem serviços domésticos muitas vezes oferecidos ali na estrutura, na própria estrutura do empreendimento, tem suporte para situações de emergência, por exemplo, se a pessoa precisa de algum apoio, né, tem ali mesmo no condomínio esse suporte. Academias também estão mudando esse papel, deixando de vender, então, só o condicionamento físico, digamos assim, né, oferecendo também o quê? O que a gente, quando vai envelhecendo, precisa e quer manter? Autonomia, né? Mobilidade, prevenção de várias questões, aí, de várias doenças, várias complicações, socialização também, enfim. Uma loja de móveis sueca lançou recentemente, no ano passado, alguns produtos domésticos, como banco com barra de apoio, banco de chuveiro, tudo isso com design, né? A gente associa isso a um momento de cuidado, final de vida, e não é assim, né? Muita gente já usa isso ao longo aí da vida. São produtos para idosos, para jovens também, para quem tem alguma questão de mobilidade temporária, também alguma limitação, mas muito focado, obviamente, pensando muito nessa longevidade. E bancos, né, que eu diria que talvez não estão muito de olho ainda nesse consumidor, mas tem banco, inclusive aqui no Brasil, que, diferentemente de outros que estão fechando agências, por exemplo, né, estão investindo em rede física, abrindo mais agências para ter esse contato direto com o consumidor mais velho, que muitas vezes tem dificuldade, não consegue resolver questões ali pelo celular, mas também ampliando bastante atendimento pelo WhatsApp, porque também os mais velhos no Brasil usam muito o WhatsApp para resolver a vida, né? Então não é só voltar também, no caso do banco, né, à agência tradicional, mas mesclar aí formas de atendimento para que a pessoa consiga ser atendida por alguém em algum momento.
9: A Ana Freitas, de Mercado e Consumo, aqui no Band News Station, hoje falando das adaptações, justamente, dessa economia da longevidade, economia prateada, como já foi falado aqui em outras vezes, as adaptações que a economia vai fazendo por conta de uma população que tem envelhecido cada vez mais, um processo que já se viu na Europa em outros tempos e que agora chega aqui no Brasil e ganhando maior tração. Obrigado, viu, Ayana? Até a próxima segunda-feira.
8: Obrigada.
6: 4h32, ó, muita mensagem de ouvinte chegando por aqui falando de chuva por agora em São Paulo. E para você que está saindo de casa, hoje é aquele dia sapato fechado, guarda-chuva na bolsa, tem atualização importante. O CGE já colocou parte da zona sul da cidade em estado de atenção para alagamento. Então tá chovendo forte por agora, tem aproximação da frente fria nesse finalzinho de madrugada. E hoje é aquela situação mais complicada aqui na capital paulista. Chove e para o tempo todo. Melhora um tiquinho mais no final da manhã e início da tarde, mas mesmo assim a atmosfera bem instável e ar ainda muito abafado por aqui. Expectativa é que a nossa máxima suba até os 25 graus ainda. Então tem previsão de chuva que pode provocar ponto de alagamento, então cuidado também com o seu caminho aí nesse finalzinho de madrugada, muita gente que já está saindo para trabalhar. Mas seguimos de olho por aqui também, trazendo atualização para você. O ouvinte vai mandando a sua mensagem no 11 999 592. Enquanto isso, sigo por aqui, girando a nossa reportagem. Um cenário impressionante e raro no Brasil. Agora é um ponto turístico que conta com a visitação controlada no estado de Goiás. Quem conta mais dessa história é o repórter Alexandre Paes.
10: Um dos cenários mais impressionantes da geologia foi descoberto na cidade de Campos Belos, município na região nordeste de Goiás, a cerca de 600 quilômetros de Goiânia e 400 quilômetros de Brasília. As chamadas chaminés de fada são torres rochosas esculpidas pela natureza e tiveram os agendamentos para visitação abertos para o público curioso. A geóloga da UFG e responsável técnica por essas visitas, doutora Joana Sanches, explica a origem desse fenômeno raro.
11: São feições que foram geradas dentro de um rio, esse é o diferencial dela, em que você tem um topo que a rocha é mais dura, erode menos do que a torre de baixo. Esse topo faz peso em cima dessa rocha e o rio foi esculpindo em volta, formando então esses desenhos que hoje são conhecidos como chaminé de fada, ou demoselles, ou rudus, são os nomes científicos técnicos dela.
10: Esse atrativo fica em uma propriedade privada e as saídas para visitação ocorrem em grupos reduzidos. Para evitar a degradação desse patrimônio natural e garantir a segurança dos turistas, o acesso é restrito. O gerente da área onde está a atração, Rodrigo Ferreira, detalha o funcionamento desses passeios.
12: O valor da entrada por pessoa é R$ 70,00. Também tem o valor do guia, que está em torno de R$ 200,00, para grupo aí de até 6 pessoas. É o limite máximo que foi definido aí por questão de segurança, né, para adentrar o local. O passeio dura em média 2 horas, né, na trilha ali para conhecer as chaminés.
10: As visitas precisam ser marcadas com antecedência e seguem os protocolos rígidos. Durante o percurso, os turistas devem seguir as regras de conduta, como não tocar nas rochas e recolher todo o lixo produzido. A geóloga Joana Sanches reforça a importância dessa conscientização.
11: A gente fez um controle de visitação inicial para que não haja degradação degradação. Vai ser lançado um site, você vai fazer a reserva pelo site, e aí lá dentro são 40 a 50 pessoas por dia no máximo, em grupos de 6 pessoas. Aí tem que ir com um condutor local, e aí na área de visitação mais sensível só entram essas 6 pessoas por vez.
10: A limitação do número de pessoas por grupo busca equilibrar o turismo ecológico com a preservação ambiental. Esse local atrai visitantes e pesquisadores vindos de várias partes do Brasil.
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6: 4h37, o âncora do Jornal da Band, do Band News no meio do dia, Eduardo Eneg, questiona as propostas de reforma no Supremo Tribunal Federal que ganharam força depois da crise ligada ao Banco Master. Você confere o comentário completo a partir de agora.
22: Eu queria propor uma discussão que parece lógica, mas que ela não é tratada de forma lógica. Toda vez que aparece uma crise... Toda vez que aparece uma crise, não importa onde esteja a crise, a gente quer fazer uma reforma. A gente quer mudar. Tem uma crise, vamos mudar. Né? Como se fosse uma casa bichada e que precisa chamar a equipe de reforma para quebrar uma parede, trocar uma coisa de lugar e tal. Não é assim. Né? Instituições não são reformáveis desse jeito, com fórmulas fáceis e soluções fáceis. No entanto, toda hora que aparece uma crise, vem uma ideia. Então, a gente viveu a fantasia do parlamentarismo, nós já falamos disso aqui, tinha até os monarquistas, oh, vamos voltar à monarquia, vai ser bem melhor, vamos ter o rei e tal. E agora que o Supremo Tribunal Federal está em crise, e a crise é uma crise complexa para ser resolvida, vêm as soluções, vêm os observadores, vêm os analistas bem intencionados, boa parte deles, querendo propor uma forma da gente mudar o que está aí. Então vem a turma que defende que exista um sistema compartilhado, o Congresso indica alguns, o Poder Judiciário indica outros, o presidente indica outros, que sejam feitas listas sobre as quais o presidente possa indicar, por exemplo, então, se dá a sabatina, ou que haja uma idade mínima, nós temos uma de 35, que seja 40, 45, olha, 60, vamos fazer 60. Ou então que a gente tenha mandato, 9 anos, 8 anos, 12 anos, puxa vida, 12 anos é tempo pra caramba, aí você pega e refresca o tribunal com novos ares, ninguém fica muito tempo e tal. E todo mundo vê virtudes nas suas sugestões, evidente. Mas, e nós já falamos disso aqui, mas todas essas soluções, elas partem de uma premissa de que existe uma fórmula que funciona e uma fórmula que não funciona. A nossa não funciona, então vamos em busca de uma fórmula que funcione. Aí o que eu fiz? Né? Eu peguei e partir do seguinte princípio, quer dizer, se certas regras são capazes de, sozinhas, produzir uma boa instituição, você vai encontrar essas fórmulas em países mais sofisticados e não vai encontrar em países menos sofisticados. Não tem como. Isso é uma impossibilidade. Então, o que eu fiz? Peguei os países do mundo e peguei, de um lado, tem um índice da Economist, que é o índice de democracia. Ele pega 167 países e organiza de acordo com critérios lá, que coloca no topo Noruega, Nova Zelândia, Dinamarca, Islândia, Finlândia, aqueles países de sempre, os de sempre, suspeitos de sempre. Mas pega os suspeitos de sempre. Vão lá e prendem a Suécia, a Irlanda, a Suíça, aqueles de sempre. Não tem Estados Unidos, não tem Alemanha, tá? Não tem Estados Unidos, não tem Alemanha. Tem esses que eu falei. E aí tem o outro índice, que é um índice chamado Freedom House, que mede, pelo inverso, os países sem liberdade. Então tem Turcomenistão, Coreia do Norte, China, Venezuela, essas coisas. Aí você pega essa lista de países, os países bacaninha que a gente ama, né? Que a gente ama a Noruega, e os países que a gente tem vergonha. E procura e compara como é que são formadas as cortes constitucionais. Meu, é assustador. Você vai encontrar idade mínima nos dois lados. Você vai encontrar formação jurídica mínima obrigatória nos dois lados. Você vai encontrar nos dois lados mandato. Você vai encontrar referências à independência judicial e tal. Você fala, mas peraí. Se na Coreia do Norte tem mandato, se na Venezuela tem mandato, de que adianta você lembrar que na Alemanha tem mandato? Peraí, tem mandato também na Venezuela. Aliás, a Venezuela era 9 anos, antes do Chávez virou 12, que é o da Alemanha, 12. Então vamos usar o método alemão. Estaremos usando o método venezuelano, só para deixar claro. Não, mas não, nós estamos usando o mandato alemão. Mas e por quê? A gente vai contar em alemão e não em espanhol? Mas serão 12 anos. Serão 12 anos. Olha que coisa curiosíssima. A nossa idade mínima é 35 anos, né? A idade mínima em outros países, por exemplo, na Alemanha, é 40. Pois se a gente pegar os últimos 10 juízes da Suprema Corte brasileira, e comparar com os últimos 10 juízes da Suprema Corte alemã, os nossos são mais velhos. Os nossos são mais velhos que os deles, embora a idade mínima deles seja 40 anos. Então, pensa o seguinte, faz sentido uma discussão como essa? Faz sentido você tentar encontrar um jeito diferente de fazer? Tem um autor que era um político, século XVIII, que o Edmund Burke, e ele dizia o seguinte, irlandês, que a ideia dele é, a frase dele literal é, nenhuma constituição pode defender a si mesma. Ela precisa ser defendida pela sabedoria e pela firmeza dos homens. O que ele quer dizer com isso? Que boas leis não constroem valores, quer dizer, os valores é que constroem boas leis. Uma sociedade que tem valores faz boas leis. Porque não adianta, não tem como fazer boas leis se você não tem valores. Então, de onde vão partir as boas leis? As leis surgirão do nada? Da vontade de pessoas sem bons valores de fazerem boas leis? Então, se você tem bons valores, você faz boas leis. Mas se você tem bons valores, você não precisa de certas leis. Por exemplo, nos Estados Unidos, não há idade mínima. Ninguém botou um sujeito de 20 anos. Não há idade mínima. Não há sequer obrigatoriedade de formação jurídica. E, no entanto, a Suprema Corte americana é montada do mesmo jeito há 200 anos. Não dá problema. Dá problema, claro, não é perfeito, não existe sistema perfeito, mas eles não estão vivendo essa crise que a gente está vivendo. Você acha que o Alexandre de Moraes pegou o jato do Vorcaro porque não tem uma lei dizendo que o camarada tem que ter 20 anos de advocacia, ou 30, ou 14 anos de poder judicial? É por isso. E aí a gente vai numa questão que eu acho que é muito importante. Não há nenhuma acusação formal contra o Procurador-Geral da República, o Paulo Gonet. Nenhuma. nenhuma acusação. Crime. Pegou dinheiro, recebeu. A mulher recebeu, o primo, o filho. Não tem nada. Nada. Aí os mais reativos vão dizer, mas não tem nada até agora. Tudo bem. Não tem nada até agora. Não tem nada até agora. Mas mesmo assim, eles se sentiram no direito de pegar um avião, ir para Londres e fumar charuto. Mas não é com o Daniel Vorcaro, ladrão, porque em 2024 Daniel Vorcaro não era vigarista. Quer dizer, ninguém sabia. Mas por que um cara que ganha um salário de classe média, em vez de ir pro clube de campo do Banco do Brasil, ir pro lugar onde os iguais estão, os iguais eu me refiro são os funcionários públicos de classe média, por que que ele vai para uma degustação de uísque que ele não tem bala para comprar? Fumar um charuto que ele não tem bala para comprar? Por que que ele faz isso? Em Londres, então ele foi num clube exclusivo, que não é o dele, beber um uísque que não é o dele, fumar um charuto que não é o dele. E não tem nada de errado do ponto de vista legal. Mas você percebe como tem uma questão? Até mesmo aqueles contra quem não há uma acusação formal, até mesmo esses se sentem no direito de festejar com um banqueiro, com um empresário, degustando aquilo que o dinheiro deles não permite. Não permite. E por que que ele não vai comer, tomar o uísque que ele pode tomar, fumar o charuto que ele pode fumar e comer a carne que ele pode comer e pegar o carro dele ou o avião, ele pagando com o dinheiro dele, sem ficar no hotel bacana, sem... Por que não? Entendeu? Ah, mas não tem nada de errado. Essa é uma pergunta, essa é uma boa discussão. Não tem nada de errado? Ele pode não ter feito nada de errado do ponto de vista se apropriado, que não deve. Mas ele desfrutou, ele teve um prazer que o ordenado dele não permite, não dá. Mas o cargo dá. E por que dá? Por causa do poder. Então ele tem um poder sobre a vida de pessoas. E o poder que ele tem sobre a vida dessas pessoas dá a ele o direito de desfrutar de benefícios que o cargo dele não deveria permitir. Porque ele pode botar esses caras, não digo em cana, mas ele pode disparar um processo contra um cara desses. E se ele não disparar, e não estou dizendo que deve, ficará sempre no ar a suspeita de que ele não disparou porque tomou uísque com o cara. Isso vale para o poder público e deveria valer para essas pessoas. Agora, veja, nós precisamos de um papel dizendo isso? Não. O papel diz isso quando as pessoas já têm essa preocupação. E aí o papel ajuda. Quer dizer, a lei ela é boa, do contrário não precisaria existir lei, a lei é boa para dar publicidade a um conjunto de valores que a sociedade tem. Então você vê, por exemplo, longe de ficar endeusando o sistema americano. Longe. Mas veja só como é o sistema americano para escolher um juiz da Suprema Corte. Nós já falamos disso aqui, vale a pena reforçar. Joe Biden indicou em 2022 a Ketanji Brown Jackson. Porque ele quis. Juíza, formada em Harvard, 56 anos ela tinha. Ela era mais nova do que o Fachin. Quando o Fachin foi indicado, ela era mais nova do que o Fuchs, quando o Fuchs foi indicado. Mas ela tinha 56 anos. E ele queria, vamos botar a Ketanji. Bom, o FBI fez um questionário com ela, gigantesco. A OAB deles lá pediu informações sobre ela para 1.990 juízes, para 865 advogados e outros profissionais. Mais de 50 professores e especialistas jurídicos participaram da análise do que ela escreveu. Aí entregaram um dossiê para o Senado. Tinha 20, 30 mil páginas. Um negócio assim, absurdo. E aí ela foi sabatinada. Sabe quanto tempo durou a sabatina? 4 dias. 4 dias. Aí você fala, ah, ela não é incrível ainda assim. Não sei se ela é incrível, se ela não é incrível. Mas o processo é mais sério. O processo é mais sério. Será que se a gente fizesse isso, alguns não cairiam? Por exemplo, denúncias de irregularidade em postos anteriores teriam sido investigados. Pode acontecer de um integrante, de um indicado para a Suprema Corte ou para o STJ, ter um BO por assédio, por irregularidade, por corrupção. Pode ter. Será que não é o caso de limar o cara? Aqui a surpresa vem depois, de brinde, de presentinho. E nos Estados Unidos vem antes. Então, depois que vem, com todas essas etapas, dá para dizer que a sociedade americana abençoou a indicação da Ketanji. E a discussão vai ser ideológica. Ela pode ser mais para cá, mais para lá. Ela foi indicada pelos democratas, então ela é mais para esquerda do que para direita, tal. Vai se resumir nisso. Mas os princípios e valores estão preservados, ou pelo menos estão testados, ou pelo menos a sociedade vê que o Estado se mexe para tentar fazer valer um conjunto de princípios. Agora, você pode fazer uma regra que obrigue uma pessoa a cumprir um determinado procedimento. Agora, para ele ter o valor, introjetar o valor, a coisa é muito mais complicada. Então, quando Alexandre de Moraes e outros ministros do Supremo entendem que eles têm o direito de andar de jatinho para tudo que é lado, que eles têm o direito de aceitar participação em eventos o tempo todo, quando eles entendem, quando eles fazem isso, quando eles acham isso, eles se abrem para crítica. Poderiam fazer a mesma coisa dando transparência. Eu não sou contra um juiz da Suprema Corte dar palestra. Eu não sou contra. Seria hipócrita da minha parte. Ser contra o juiz da Suprema Corte dar palestra. Tudo bem o cara dar palestra. Mas como ele é um funcionário público, ele deveria fazer como os americanos fazem, como os ingleses fazem. Escreve num pedacinho de papel que fica na internet. Fica na internet. Juiz A deu uma palestra no dia tal, ganhou tanto, ou não ganhou. Foi de avião, o avião foi fretado, foi de carona, foi de voo comercial, ganhou tanto. Os americanos têm que informar, inclusive, direitos autorais. Os juízes da Suprema Corte da Inglaterra são obrigados a... são responsáveis pelo que fazem seus parentes. Então, o Brasil tem um jeito de indicar juízes da Suprema Corte, que é o jeito americano. A gente pode aprimorar, a gente pode melhorar a qualidade. Agora, achar que um juiz que fica 10 anos é mais nobre do que um juiz que fica 30, isso é uma besteira. Na Venezuela, por exemplo, antes do Chávez, inclusive, já havia mandato. Você sabe que tinha um mercado de mandato? Porque a gente sabia, ó, Humberto Ferretti vai vencer o mandato do Ferretti em 27, junho. Já começavam a negociar quem ia ser o novo juiz da Suprema Corte. E já iam lá fazer um mercado com o cara. Vão apoiar, você apoia o meu, apoia o teu. Então agora nessa vaga do Ferretti que vence em junho, vai você, vai o outro. Quer dizer, é sério mesmo que a gente acha que isso é mais correto? Não é necessariamente mais correto. Agora, veja, eu não estou falando que nós temos sistemas infalíveis. Não existe um sistema infalível. O sistema americano não é infalível. Já falei aqui das acusações feitas ao juiz Clarence Thomas. Não é só ele. Ele ficou abraçado para lá e para cá com um vorcaro dele lá e ficou andando de jato. Ganhou um exemplar da Bíblia do século não sei quanto. Ganhou presença. Não é infalível. Mas ele estava burlando. Ele estava burlando porque já havia o sistema em que ele tinha que indicar lá quanto que ele ganhava para as palestras, se ele ganhava isso, se ele ganhava aquilo. ele preferia não informar. Então, ele burlou o sistema. Quando tem burla de sistema, é complicado. Agora, nada melhor do que a tradição. O nosso sistema não é ruim. O presidente indica, o Senado sabatina. Só que, e eu até falei isso no Jornal da Band, a gente fez uma reportagem bacana sobre visões diferentes a respeito de modelos que a gente poderia analisar. Como, por exemplo, o modelo alemão, com mandato, lembrando que venezuelano é igual, idade mínima, pô, não faz sentido botar um cara de 40 anos, o Toffoli tinha 41 quando tomou posse, né? Que é um juiz novo, o Celso de Mello tinha 43. Mas nós tivemos um ministro chamado Francisco Rezec, brilhante, espetacular, que foi duas vezes ministro. Na primeira tinha 39, ele tinha 39 e era um espetáculo, tremendo juiz, tremendo ministro da Suprema Corte, indicado pelo João Figueiredo. Nem sabatina tinha. E depois ele foi de novo aos 48 anos de idade no governo Collor. Foi duas vezes. A primeira vez foi uma segunda vez. E é um caso raro, porque ele foi antes da Constituição de 88 e depois da Constituição de 88. E foi um tremendo juiz. Está aí, brilhante, não tem um A para falar do Francisco Rezec. Então, não é a idade, não é o mandato, não é nada disso. É a gente precisa levar mais a sério o nosso método de escolha, né? E nós falamos disso aqui. Então, discutir uma forma de transformar o Supremo Tribunal Federal é a gente cobrar de quem indica um compromisso maior. Ou vocês acham que corrupção é uma irregularidade, é um crime cometido só por jovens? Não tem velho corrupto, tá cheio de velho corrupto. Então, corrupção não tem idade, ilegalidade não tem idade, não tem. Claro, você sempre pode ser surpreendido, né? A gente elegeu o Fernando Collor e descobriu que ele tinha uma cleptocracia lá, que ele, de manhã ele tentava transformar o país e à noite ele tentava transformar a vida dele. E ele e o tesoureiro dele aprontavam direto, né? Isso foi descoberto, né? É um negócio horroroso, a cleptocracia. Então a gente foi enganado, a gente pode ser enganado. O que a gente não pode é criar uma fantasia de que se a gente copiar o modelo do país A, o Brasil vai ser mais... Opa! Caramba, esse sistema é inacreditável. Isso aqui é a Rádio Patrua. Ó, a Rádio Patrua aqui. Deixa eu desligar aqui. Pronto.
15: Ó! Ih, rapaz, não vai?
22: Não sei. Pronto, agora foi. Impressionante. É um alarme, eu não sei. Eu achei que fosse negócio de... Mas não tocou o seu também?
15: Não, de aquele Defesa Civil? De... Não,
22: Defesa
15: não.
22: Civil. Isso aqui é Defesa Militar, eu acho. Mas... Só para lembrar que quando a gente faz essa pesquisa, né, que você pega os países bacanas e admiráveis e os países não admiráveis, e você encontra práticas semelhantes, essa argumentação cai por terra. Então, o nosso desafio é o seguinte: precisamos reforçar valores, precisamos reforçar princípios. As leis, elas servem para reforçar, para tatuar na sociedade, os valores que a sociedade já tem. Se a sociedade não se preocupa, se a sociedade não fica indignada, se a sociedade vê isso que está acontecendo e deixa passar, essas coisas vão ficando. Então a gente precisa de uma sociedade mais aguerrida nesse sentido, na hora de votar, cobrando compromisso, que é o que falta. A gente fica tão cansado, tão irritado, tão desapontado com o processo político, que a gente, em vez de cobrar mais, a gente cobra menos. E isso é uma atitude que não faz bem. Não sei se você concorda ou discorda, mas essa é a opinião que eu tenho sobre o assunto.
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19: 5 horas em ponto pelo horário de Brasília. Muito bom dia para você que acompanha a Band News FM nesse começo de terça-feira, hoje, dia 22 de setembro de 2026, últimos momentos aí do nosso inverno. Eu, Stephanie Toso, sigo por aqui na atualização do noticiário, nos principais destaques do Brasil e do mundo, já para você começar o dia bem informado e bem atualizado por aqui na Band.

0: Nos principais destaques do dia, as equipes que procuram o helicóptero desaparecido que transportava o cantor Rick, da dupla com Renner, seguiram com os trabalhos de busca nessa madrugada de terça. O Corpo de Bombeiros informou que o trabalho continua ao longo dessa manhã. As atividades chegaram a ser suspensas durante a noite pelo mau tempo. Além do cantor sertanejo, estavam a bordo o empresário, Bruno Avelar, um videomaker e o piloto da aeronave. O helicóptero perdeu a comunicação durante o trajeto entre Porto Belo e São Joaquim, na região de Urubici, em Santa Catarina. Nos outros destaques do dia, o ministro do Supremo Tribunal Federal, Alexandre de Moraes, se declara impedido de julgar um pedido do caso Banco Master. Detalhes que chegam com Rafael Procópio.
1: O ministro Alexandre de Moraes se declarou impedido de julgar o caso sobre o pedido de acesso às informações sobre pessoas que estiveram no Senado e são investigadas no escândalo do caso Master. Um recurso protocolado pelo vereador de Curitiba, Guilherme Kittler, do Novo, pede o acesso aos nomes daqueles que estiveram no Senado. Por sorteio, o caso que chegou ao Supremo ficou com o Moraes e agora um novo sorteio deve ser realizado. A representação ajuiz do presidente do Senado, Davi Alcolumbre, e a Justiça do Paraná entendeu que, por se tratar de um caso com alguém com foro privilegiado, o caso deve ser julgado no Supremo. A lista tem nomes como filho do presidente Lula, Fábio Luiz Lula da Silva, Daniel Vorcaro, Antônio Carlos Camilo Antunes, o careca do INSS, e a esposa do ministro Alexandre de Moraes, Viviane Barsi, principal motivo para a declaração de impedimento por parte do magistrado do STF.
0: A jornalista e candidata nas eleições regionais do Peru, Suzy Aponte, é assassinada a tiros durante um ato da campanha em um mercado, há duas semanas do pleito. Suzy havia denunciado publicamente que recebia ameaças vindas das prisões e do portal de jornalismo investigativo que ela mantinha publicações. Um homem venezuelano suspeito do crime foi preso pela polícia. Outras cinco pessoas ficaram feridas durante o ataque. E no destaque do esporte, a Conmebol confirma as semifinais da Libertadores. Fala aí, Giovana Guitarrari.
2: A Conmebol anuncia as datas das semifinais da Libertadores. O primeiro confronto será entre Fluminense e Palmeiras, que fazem a ida na quarta-feira, dia 14 de outubro, no Maracanã. A volta será na quarta seguinte, dia 21, no Nubank Park. Na outra chave, Flamengo e Estudiantes jogam nas quintas, dias 15 e 22, com a ida sendo na Argentina e a volta no Maracanã. Na Sul-Americana, o Vasco visitará o Boca Juniors em La Bombonera na terça-feira, dia 13 de outubro, e recebe os argentinos em local ainda a definir no dia 20, a terça-feira seguinte.
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0: Agora são 5 horas 4 minutos pelo horário de Brasília. A colunista de economia da Band News FM, Juliana Rosa, analisa os sinais de que os juros devem continuar caindo no Brasil e os riscos que ainda travam um corte mais agressivo pelo Banco Central. O comentário foi feito durante o Band News no meio do dia, apresentado por Humberto Ferretti e Eduardo Enegue.
4: Economia com ela, Juliana Rosa. Até a semana passada, quando teve reunião do Copom, o mercado financeiro estava meio assim, ó, vai cair os juros... 13,25, passa a régua, não muda mais nada esse ano, mas parece que o vento está indo para o outro lado, hein, Ju?
5: Pois é, pelo visto vai ter mais queda de juros, viu, Ferretti, hein, boa semana. Olha, na semana passada o Banco Central cortou a taxa básica de juros, que é referência para as demais taxas que a gente encontra no sistema financeiro, pela quinta vez seguida, mas está fazendo aqueles cortes em conta-gotas, em doses homeopáticas, desde março, quando a taxa de juros saiu de 15% e caiu na semana passada para 13,75%. É uma taxa, Ferretti, que ainda é a maior taxa de juros do mundo, descontando a inflação. Então, a gente tem ainda uma taxa de juros num nível muito elevado, apesar desses cinco cortes que já aconteceram ao longo dos últimos meses. Saiu uma pesquisa do Banco Central, no mercado financeiro, aquela pesquisa semanal, mostrando que as previsões estão apontando que os juros vão continuar caindo. Então, houve uma mudança aqui de percepção. Agora, a previsão é que a taxa de juros esse ano termine em 13,5%. Então, se está em 13,75%, a expectativa é que, pelo menos, haja mais um corte esse ano. A próxima reunião do Banco Central, do Comitê de Política Monetária, em novembro, depois das eleições, portanto. E há essa visão de que os juros devem continuar caindo, principalmente, Ferretti, se você olha os números da economia, os dados de temperatura da economia. A economia, ela está piorando mais rapidamente. Os dados vêm apontando nessa direção. Então, desde os dados ali do PIB, principalmente, que foram os dados do segundo trimestre do Produto Interno Bruto, mostrando uma queda do consumo das famílias mais do que se previa. E os dados mais recentes, na semana passada mesmo, saiu o número tipo antecedente, né, do PIB, que é o índice do Banco Central de Atividade Econômica, mostrando queda também da economia no mês de julho. Então, ao que parece, a gente tem uma taxa de juros alta por muito tempo, que levou a um recorde de endividamento das famílias, das empresas também, né? Então, essa dificuldade financeira, o comprometimento cada vez maior da renda mensal hoje do brasileiro, já em torno de 30% de tudo que o brasileiro recebe vai só para pagar a dívida. Então, um nível muito alto, uma dívida cara, a inadimplência sobe e isso está batendo mais fortemente na economia. Então, olhando para esses indicadores, é que se vê esse espaço para que os juros continuem caindo. Ao mesmo tempo, você tem ainda muita insegurança ali, você vê que o Banco Central está ali cortando, né, devagarzinho e tal, sem pesar na mão, porque quando você olha para frente, os números da inflação até deram uma arrefecida, mas a gente ainda tem muito risco pela frente. Vai chegar agora o fenômeno climático El Niño, que é o pior El Niño da história, certamente vai afetar preços de alimentos, vai afetar a agricultura, ninguém sabe ainda qual é o tamanho desse impacto. Temos ainda o petróleo, que está em patamares muito elevados e há o risco de aumento de combustíveis depois das eleições. Temos o Banco Central dos Estados Unidos aumentando juros, isso tende a fortalecer o dólar. E, para completar, a própria eleição, que vai trazer o compromisso, qual é o tamanho do compromisso com o equilíbrio das contas públicas, porque isso vai fazer a diferença para o dólar ficar mais comportado ali abaixo de R$ 5,00 ou para o dólar acelerar mais para casa de R$ 5,40, por exemplo. Então, são tantas variáveis em aberto, Ferret, que só a economia mais fraca é um ponto frágil ali para o Banco Central ter um espaço assim, mais amplo para a gente realmente ter corte para valer, né, de taxa de juros aqui no Brasil. É por isso, Ferret, que diante de tanta insegurança hoje no mundo, né, climática, conflito, né, e tudo mais, por isso que se torna ainda mais urgente a gente fazer o nosso dever de casa. Então, se o governo eleito imediatamente não ficar esperando o ano que vem, a posse, assim que houver o anúncio da vitória ali, depois, né, do segundo turno, enfim, né, que é o que se espera, já houver um anúncio específico do que vai ser feito para poder equilibrar as contas, isso tem o potencial de fazer o dólar cair bastante. Então, a gente já tem aqui nas nossas mãos, né, essa saída para poder contribuir para uma queda mais rápida da inflação e da taxa de juros. Né? Seria o melhor caminho do que ficar torcendo para todo o resto dar certo e a gente ter um processo aí de alívio da inflação e dos juros mais rapidamente, Ferretti.
4: E a gente vai ficar em cima, até porque os juros no patamar que eles estão são ruins para todo mundo, para quem tem que comprar, para quem empreende. Isso vai dar muita conversa aqui no Band News no meio do dia. Valeu, Ju, bom trabalho por aí.
5: Para você também, boa semana para todos.
4: Valeu.
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6: 5 horas 10 minutos pelo horário de Brasília, são os beneficiados pelo Bolsa Família que mantém o presidente Lula competitivo nas eleições deste ano. A análise é da colunista da Band News FM, Mônica Bergamo. Na última quinta, Lula anunciou um aumento no valor mínimo pago pelo programa, de R$ 600 para R$ 691. Sobre o assunto, Mônica conversou com Sheila Magalhães, Carla Bigato e Luiz Megali.
7: Hora de conversar com Mônica Bergamo. Já trouxemos aqui os números da nova pesquisa BTG Nexus. A Mônica mergulhou um pouquinho mais fundo nos dados e foi buscar lá o recorte dos usuários do Bolsa Família. Afinal de contas, foi o último grande fato dessa eleição, ainda não medido pelos institutos de pesquisa, Mônica.
8: Pois é, essa BTG Nexus, né, essa pesquisa divulgada hoje cedo, mostra um recuo do Lula no primeiro turno, vocês já deram aí, né, Megali, mas dentro da margem de erro, permanecendo a situação de empate técnico entre ele e o Flávio, ou seja, tudo praticamente parado também no segundo turno, com o Lula novamente, numericamente, apenas um pontinho à frente e ambos oscilando um ponto para baixo, tudo, ou seja, tudo totalmente dentro da margem de erro, então o quadro inalterado. Mas esse recorte do Bolsa Família, o Megali, chama atenção, né? A pesquisa dá uma pista aí das razões do Lula de ter anunciado na semana passada esse reajuste no benefício. Você sabe que eu apurei, Megali, que esse reajuste ele é obrigatório por lei, né, pela inflação, no mínimo, e estava parado ali na mesa do Lula, o presidente meio parado, até que bateu ali essas informações bem negativas e pronto, assinou o reajuste no Bolsa Família. A popularidade do Lula, os votos nele vinham caindo nesse público, Megali. O Lula chegou em julho, para você ter uma ideia, o Lula em julho tinha 75% dos votos entre os usuários do Bolsa Família no segundo turno nessa pesquisa BTG Nexus. Ele veio oscilando para baixo, e no dia 8 de setembro, Megali, chegou a ter apenas 56% de votos nesse eleitorado. Sempre falando de segundo turno, né? Uma queda muito acentuada, mesmo considerando que a margem de erro nos subgrupos da pesquisa ela é maior do que 2 pontos. Né? Se não me engano, nesse subgrupo ela chegaria a 5%, mas então você vê que a oscilação foi acima da margem de erro, então ele vinha caindo entre os usuários do Bolsa Família, uma queda acentuada. Já na semana passada ele mostrou recuperação e nesse grupo e nessa pesquisa de hoje, já feita depois do reajuste, ele voltou aos patamares de 70%, tá, aparece com 71% dos votos no segundo turno entre os beneficiários do Bolsa Família. No primeiro turno ele também estava oscilando para baixo, vinha caindo, estava com 51% e agora volta ao patamar no primeiro turno de 64% dos votos. Uma diferença bem grande, muito grande, em relação ao Flávio Bolsonaro, que tem, segundo a BTG Nexus, 17% entre os usuários do Bolsa Família. Então, o reajuste no programa, Megali, tem essa função, né? Quer dizer, tem essa intenção, melhor dizendo, de segurar esse eleitorado aí para a coisa não degringolar, né? Numa eleição tão apertada como essa que a gente está vendo. Eu até quero pegar aqui, entre os não beneficiários, para a gente fazer a comparação, entre os não beneficiários do Bolsa Família, o Flávio já apresenta uma vantagem maior, né? Então, você vê que esse é um eleitorado muito importante para o Lula, é quem segura aí o Lula. Cruzamento da série histórica entre os beneficiários do Bolsa Família, Lula aí com 71%, entre os não beneficiários, na pesquisa aqui, BTG Nexus, o Flávio à frente, 49 a 42. Então você vê que como é importante esse grupo para manter o presidente Lula competitivo, né, Megali?
7: Sem dúvida, e aí a gente, bom, acho que a gente só vai saber mesmo o efeito 100% dessa medida. Bom, a gente já falou sobre ela, obviamente, uma medida eleitoreira, o presidente nega, mas precisava dar um aumento, tinha que ser agora, não podia ser em nenhum momento dos últimos 4 anos, não podia ser logo depois da eleição, 17 dias antes da eleição, mas enfim, no momento em que o dinheiro cair, né, na conta, no cartão do beneficiário, creio eu, não sei se todos já foram informados, já souberam sobre o aumento, e eu creio que quando isso acontecer, vai ser uma parcela, né, Mônica, paga até o segundo turno, exatamente entre isso. O primeiro e o segundo turnos, né, aí a gente vai ter uma ideia mais bem acabada, né? Alguém ali pode ser pego de surpresa. Olha, um aumento ali de 15%. Vamos ver.
8: A partir de 19 de outubro.
7: Quando é que é o segundo turno mesmo, gente?
8: A notícia vai espalhando, né, Megali? Ela vai espalhando, sim, quer dizer, mesmo antes de receber, ela já vai começando a ter um efeito, pelo menos, no humor, né, das pessoas. O que você perguntou, Megali?
7: Não, o segundo turno é 25, então 25. Vai cair 6 dias antes do segundo turno. Veja só, não dá para ser mais eleitoreiro que isso, né? Menos de uma semana antes do segundo turno, esse público tão importante vai receber um agrado ali de 15% a mais no cartão.
6: 5:16, um levantamento da...

0: O número equivale a 3,2 mensagens fraudulentas por segundo. O levantamento também identificou mais de 20 mil anúncios, perfis, páginas e aplicativos falsos, 27,2% a mais do que no mesmo período em 2025. Os anúncios enganosos concentraram 62% das ocorrências, com mais de 12.900 registros. O engenheiro da computação Isaac Araújo foi uma das vítimas desse tipo de crime. Ele achava que estava se inscrevendo em um concurso do IBGE, mas na realidade caiu em um golpe.
1: O último concurso que teve do IBGE, eu fiz a inscrição por um site do Google, às pressas, assim, no último dia de inscrição, então eu não estava prestando muita atenção no que eu estava fazendo. Me inscrevi, eles não pediram muitos dados pessoais ou coisa do tipo, e eu achei estranho até, mas enfim, como eu estava com a pressa, assim, para finalizar, e eles enviaram o Pix, um QR Code, no valor de R$30. Quando chegou na data do concurso, eu descobri que, na verdade, eu tinha me inscrito num site falsificado. O valor foi pequeno e eu também não tinha muito interesse no concurso e nem estava me preparando para fazer a prova.
0: A advogada especialista em direito digital Ana Paula Moraes explica que, por mais que os criminosos sejam responsabilizados, a recuperação do valor é rara.
2: Em caso de golpe digital envolvendo anúncio ou site falso, a responsabilização pelo prejuízo ele pode recair sobre os criminosos, ou seja, pelos autores do golpe. As instituições financeiras ou as plataformas digitais que veicularam o anúncio, dependendo das falhas de segurança ocorridas no processo, elas podem também ser responsabilizadas pelos prejuízos causados. Embora o golpista em si responda criminalmente por estelionato, a recuperação do valor diretamente com ele, golpista, a gente sabe que é muito rara.
0: A Serasa orienta os consumidores a desconfiar de ofertas com preços muito abaixo do mercado, evitar links suspeitos e conferir o endereço dos sites antes de informar dados pessoais ou bancários.
3: A Fundação Laço Rosa amplia a ação ao combate ao câncer de mama no Brasil. Quem explica mais é a Maria Eduarda Vinhais.
4: Até fevereiro do ano que vem, cerca de 10 mil exames de mamografia devem ser realizados gratuitamente por mulheres de diferentes regiões do país através de uma iniciativa da Fundação Laço Rosa, que completa 15 anos em 2026. A ação é itinerante. O serviço começou a ser oferecido no sábado, em São Paulo, e vai chegar ao Rio de Janeiro no dia 29 de setembro, já dentro da programação do Outubro Rosa. De acordo com os organizadores, o caminhão mamógrafo vai percorrer 26 cidades brasileiras nos próximos meses, concluindo o trajeto programado em fevereiro de 2027. O atendimento é voltado para mulheres com 40 anos ou mais que usam o SUS e que não fizeram o exame nos últimos 12 meses. Segundo a fundadora da Fundação, Marcele Medeiros, além da mamografia, a unidade móvel vai contar com uma sala de descompressão com realidade virtual.
5: Em uma das salas, a gente tem uma sala dedicada à saúde mental, digamos assim. Então, essa sala ela vai receber, no Rio de Janeiro, um óculos de realidade virtual, onde as pacientes vão poder ter uma experiência imersiva. E isso é para que elas já cheguem no exame menos estressadas, né? Fora que todas elas são atendidas por voluntárias na parte externa, né? Então isso faz toda a diferença. É de fato um atendimento muito humanizado. O aniversário é nosso, mas todo mundo que acessar o site cuidadoemmovimento.com.br vai poder ter informação, vai poder fazer o seu agendamento, vai poder celebrar conosco esses 15 anos.
4: Desde 2011, a Fundação atua no empoderamento feminino, na influência de políticas públicas, no resgate da autoestima e na defesa dos direitos de pacientes com câncer de mama. A mamografia é apontada por especialistas como a forma mais eficaz de identificar o câncer de mama. A doença, que é a principal causa de morte por câncer no público feminino, é caracterizada por sinais como o aparecimento de nódulos, alterações na pele da mama, como a aparência de casca de laranja e secreções no mamilo.
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0: 22, girando mais uma vez o noticiário na programação da Band News FM, o ministro do Supremo Tribunal Federal, Alexandre de Moraes, se declara impedido de julgar um pedido do caso do Banco Master. Fala, Rafael Procópio.
1: O ministro Alexandre de Moraes se declarou impedido de julgar o caso sobre o pedido de acesso às informações sobre pessoas que estiveram no Senado e são investigadas no escândalo do caso Master. Um recurso protocolado pelo vereador de Curitiba, Guilherme Kittler, do Novo, pede o acesso aos nomes daqueles que estiveram no Senado. Por sorteio, o caso que chegou ao Supremo ficou com o Moraes, e agora um novo sorteio deve ser realizado. A representação ajuiza o presidente do Senado, Davi Alcolumbre, e a Justiça do Paraná entendeu que, por se tratar de um caso com alguém com foro privilegiado, o caso deve ser julgado no Supremo. A lista tem nomes como filho do presidente Lula, Fábio Luiz Lula da Silva, Daniel Vorcaro, Antônio Carlos Camilo Antunes, o careca do INSS, e a esposa do ministro Alexandre de Moraes, Viviane Barsi, principal motivo para a declaração de impedimento por parte do magistrado do STF.
0: Nos outros destaques, 4 pessoas continuam desaparecidas depois dos temporais em Caxias do Sul, no Rio Grande do Sul. Fala Vitória Fernandes.
2: O Corpo de Bombeiros segue buscando por 4 pessoas desaparecidas após ocorrências provocadas pela chuva em Caxias do Sul. Na localidade de Parada Cristal, uma enxurrada arrastou um veículo. Um homem foi resgatado, mas uma criança de 4 anos, um adolescente de 13 e uma mulher de 43 anos continuam desaparecidos. Em outra ocorrência, um homem desapareceu enquanto fazia a limpeza de uma galeria e teria sido arrastado pela água. As informações são preliminares. O Corpo de Bombeiros mantém as buscas nos dois locais.
0: No noticiário internacional, o presidente Lula critica o presidente dos Estados Unidos, Donald Trump, e diz que ele age como imperador ao impor tarifas e regras contra outros países. A declaração foi feita durante uma visita a Nova York, nos Estados Unidos, para a Assembleia Geral da ONU. Apesar das críticas, Lula afirmou que vai continuar tentando negociar. Só deve avaliar as medidas de reciprocidade se as tratativas não avançarem. E o Corinthians tem a terceira pré-candidatura anunciada para as eleições deste ano. Quem traz os detalhes é o Lucas Belotti.
3: Derrotado na última eleição presidencial do Corinthians, o conselheiro André Negão oficializa a pré-candidatura para mais um pleito. Ontem, pelas redes sociais, o empresário reforçou a intenção da candidatura e cobrou menos críticas e mais discussões da torcida para melhorar o clube. Em 2023, vale lembrar, André foi superado por Augusto Melo na eleição. Naquele pleito, o vice dele era Milton Leite Filho, ex-presidente da Câmara Municipal de São Paulo e alvo de prisão temporária por suspeita de ligação com o PCC. Além de André Negão, outros dois nomes já oficializaram a pré-candidatura, Sérgio Janiquian e José Augusto Mendes.
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0: O colunista político e âncora do Tem Método, Carlos Andreasa, classifica como pornográficos os registros do ministro Alexandre de Moraes, do Supremo Tribunal Federal e do Procurador-Geral da República, Paulo Gonet, que foram divulgados no último final de semana. Andreasa discorre as justificativas dos dois. Sobre o assunto, ele conversou com Sheila Magalhães, Carla Bigato e Luiz Megali.
5: Hora de conversar com Carlos Andreasa, qual um comentarista esportivo que analisa as imagens. Hoje o Andreasa vai analisar imagens escandalosas, minha gente. Olha só, foi falta? Foi. Falta de princípios, falta de noção, de decoro. São as imagens de Xandão deixando o jatinho de Vorcaro e de Paulo Gonet fumando um charuto com o... Ah, mas isso já era conhecido já. Agora a gente tem imagem, a imagem vale mais que 1000 palavras.
6: Não sei se vocês viram, no fim de semana circulou informação de que há no celular de Vorcaro vídeos pornográficos. Alta pornografia. Sexo explícito, barbaridade. Deus me livre de ver esse conteúdo. Pornográfico, para mim, no que me concerne, no que interessa aqui, é o nosso ofício, são essas imagens. E duas imagens importantes, começo pela do Paulo Gonet, que, para quem nos acompanha com imagens, está no ar, para quem nos escuta, é ele no George Club, em Londres, abril de 2024, fumando um charuto, todo orgulhoso, belos copos de cristal à mesa, luz baixa, tudo muito bom. Copo baixo, bom gosto para o uísque, copo baixo, pouco gelo, Macallan e charuto cubano. E o Daniel Vorcaro com o Paulo Gonet. a imagem extraída do celular de Daniel Vorcaro e divulgada agora, dando materialidade, concretude ao que a gente já sabia, que o próprio Paulo Gonet admitiu, poucos dias depois de Paulo Gonet ter se pronunciado exoticamente no Supremo Tribunal Federal, mostrando ou reforçando ou vendendo a ideia de irrelevância da sua relação com Daniel Vorcaro. E também Gilmar Mendes, né, saindo em desagravo ao Procurador-Geral da República. Essa imagem incrimina Paulo Gonet? Não, claro que não. A pergunta é outra. Essa imagem na República deveria bastar para que ele estivesse impedido para se manifestar sobre o caso Master em qualquer matéria? Sim. E esse é tão simplesmente o meu ponto, que eu insisto aqui. Paulo Gonet bebeu, comeu e fumou a milhões de Daniel Vorcaro em Londres. Admitiu também ter tido uma conversa telefônica com ele, intermediada por um advogado que está nessa foto aí também. E depois, sem que haja relação de causa e efeito, mas bastando para a ideia de suspeição, tomou providências. Se manifestou por omissão no caso Master. Ele foi contra a urgência da prisão preventiva de Daniel Vorcaro, a sua segunda prisão. Tem causa e efeito? Uma coisa tem a ver com a outra? Não necessariamente, não. Não importa para o seu impedimento na República. Sendo uma vergonha que Paulo Gonet possa se manifestar e pedir a nulidade de um relatório da Polícia Federal em que ele, Paulo Gonet, é citado. É tão simples quanto isso. O segundo conjunto é o vídeo de Alexandre de Moraes desembarcando de um jatinho de Daniel Vorcaro. E veja, nada nunca é 100% de Vorcaro. Essa é a lógica da rede Vorcaro. Sempre tem um intermediário, sempre tem uma fachada, sempre tem um laranja, uma empresa, alguma coisa que dilui. Mas esse avião é da Prime U, de que Daniel Vorcaro era sócio. Isso aconteceu, para quem nos acompanha, temos um avião, um jatinho maravilhoso, espetacular, pousado na pista do Santos Dumont, do qual desembarca Alexandre de Moraes e a sua mulher em agosto de 2025. E importa que seja agosto de 2025, porque nós estamos ali a final de agosto, setembro, outubro, novembro, acabou o Banco Master. Estamos no final. Não é que nós estivéssemos numa época em que não se sabia quem era Daniel Vorcaro e não houvesse investigações contra Daniel Vorcaro. É a materialização, para quem tivesse dúvida, de uma relação que dali a 3 meses teria como auge o banqueiro investigado com a ordem de prisão contra si, perguntando ao ministro do Supremo, este, se deveria fugir do Brasil. Essa imagem, ela tem a força, esse vídeo, nenhuma surpresa. Havia um contrato com o escritório Barsi de Moraes, no curso de quase um ano e meio, de mais de um ano e meio, tendo remunerado o escritório a 80 milhões de reais. As relações com Daniel Vorcaro só se estreitando desde então. Esse vídeo deveria nos bastar para retomar a pergunta, muito simples, e é a pergunta da sessão de terça-feira, que a blitz de Flávio Dino não deixou ser feita. É simplesmente isso. Deve ou não Alexandre de Moraes ser investigado sobre suas relações com Daniel Vorcaro, sem prejuízo de que outros sejam investigados? Ao contrário, que todos sejam investigados, mas com a ordem de grandeza e a gravidade dos casos considerada também.
0: Nos outros assuntos, um jogo de realidade virtual criado na Universidade Federal do Ceará tem ajudado a fortalecer o equilíbrio e a prevenção de acidentes domésticos envolvendo idosos. O Moisés Mororó é quem traz mais detalhes sobre essa novidade.
7: Uma pesquisa conduzida por desenvolvedores da Universidade Federal do Ceará criou um jogo de realidade virtual voltado ao fortalecimento do equilíbrio e prevenção de acidentes domésticos envolvendo pessoas idosas. Atualmente, a ferramenta é utilizada em atividades de educação em saúde vinculadas a projetos de extensão da UFC. Professores e pesquisadores aplicam o recurso junto a grupos comunitários de idosos, aproximando a população científica das ações de promoção à saúde. A professora Janaína Coutinho, do Departamento de Enfermagem da UFC, explicou que estratégias o jogo adota para prevenir acidentes domésticos.
8: Ele permite uma realidade imersiva. Então, os idosos podem andar em 2 ambientes, que são os ambientes onde acontece maior número de quedas, que é o banheiro e o quarto, e identificar elementos que facilitam e elementos que dificultam, que podem prevenir quedas dentro do domicílio. ele se soma a outras estratégias educativas. Por ser uma tecnologia imersiva, ele desperta o interesse dos idosos e permite colocá-los ele no, na realidade, né, na contemporaneidade.
7: O projeto já alcançou um índice de concordância de 91,42% para a usabilidade e 100% para a experiência do usuário entre os participantes. Para a especialista, a alta adesão comprova o fácil entendimento da população idosa em relação ao sistema.
8: Os percentuais altos encontrados tanto na usabilidade como na experiência do usuário garantem que aquele produto tecnológico para aquela população ela é de fácil entendimento, de uma interface amigável. O produto se mostrou assim. Foi desenvolvido para idosos e com pessoas idosas. Idosos participaram também do processo de construção, de desenvolvimento. E ele apresentou alta usabilidade e experiência do usuário. Quer dizer, para aquele grupo específico, para a população de pessoas idosas, ele é uma tecnologia amigável.
7: A participação do público-alvo permitiu adaptar a dinâmica do jogo e as interfaces às necessidades motoras e cognitivas da terceira idade, contribuindo para a aceitação e a adesão aos treinos. Apesar dos resultados, ainda há desafios na implementação.
8: Os desafios eles são sempre voltados para, né, as expertises e recursos financeiros. Contamos com a coorientadora do trabalho, a professora Caroline Pilon, que é doutora em design e professora da Universidade Federal de Pelotas. Ela nos auxiliou nesse processo. Na banca tínhamos também engenheiro da computação e enfermeiros, então foi um somatório de expertise. O desafio é juntar pessoas, né, com diferentes expertises para um produto final voltado para a área da saúde.
7: Apesar da proposta inovadora, o jogo não recebeu registro de patente por se enquadrar em uma modalidade com tecnologias correlatas já existentes. A ferramenta permanece disponível para uso educacional, científico e assistencial pela comunidade acadêmica.
0: O uso de delivery está cada dia mais frequente na vida do brasileiro e uma preocupação em relação ao sedentarismo aumenta. Quem traz mais detalhes é o repórter Daniel Martins.
3: Mais de 76% dos adultos brasileiros afirmam usar aplicativos de entrega de alimentos, segundo pesquisa da Escola de Enfermagem da UFMG, Universidade Federal de Minas Gerais. O estudo consultou cerca de 839 pessoas e mostra um maior comportamento sedentário de quem opta pelo delivery com menos horas dedicadas a atividades domésticas, maior inatividade física e maior tempo sentado e diante de telas. O engenheiro Eduardo Renan, por exemplo, vê que o delivery ajuda a piorar a qualidade da alimentação.
9: Eu sinto que tem uma questão de que o delivery ele te induz a ter uma alimentação não tão boa quanto você teria se você fosse no supermercado comprar as coisas lá. Porque, querendo ou não, é muito fácil ter uma refeição ali rápida e essa refeição, na maioria das vezes, é uma refeição mais pesada e tudo mais.
3: O uso regular dos aplicativos de pelo menos uma vez por semana foi relatado por 27% dos entrevistados. E 5 em cada 10 pessoas pediam pratos de refeições e cerca de 4 em 10 encomendavam lanches em metade das vezes ou mais. De acordo com a doutora do programa de pós-graduação em nutrição e saúde e autora da pesquisa Paloma Barros, este número é preocupante pensando no índice de saúde pública do Brasil.
10: Nós observamos, né, que as plataformas não são só usadas para comprar alimentos saudáveis, mas elas também são usadas para pedir alimentos como lanches, pizza, hambúrguer. Então isso tem um impacto grande do ponto de vista de saúde pública, porque outros estudos avaliando o uso de plataformas têm mostrado que o uso dessa plataforma pode levar a doenças crônicas não transmissíveis e também a ganho de peso ao longo da vida.
3: Para os pesquisadores, é necessário que a venda por delivery seja incorporada às discussões sobre ambientes alimentares, comportamentos relacionados à alimentação e também vigilância alimentar e nutricional.
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11: Hoje na coluna de tecnologia a gente volta a falar sobre o robotáxi, hein, Morrison?
12: Essa é uma tecnologia que aqui no Brasil a gente não tem contato com ela, né, por razões óbvias, mas que vem avançando a passos largos em vários mercados mundo afora, especialmente nos Estados Unidos, é claro, muito, muito, muito na China e agora também um pouco na Europa, especialmente no Reino Unido. Nos Estados Unidos a gente tem três grandes players, né? A gente tem três grandes competidores. Tem o maior deles, que é a Waymo, que é uma empresa que faz parte do grupo do Google, da Alphabet, né? A gente tem a Zoox, que pertence à Amazon, é uma iniciativa da Amazon. E a gente tem agora a iniciativa do nosso querido Elon Musk com os seus robotáxis da Tesla. No Reino Unido, a gente tem um player que começou as suas operações na semana passada, chamado Wayve, que tem a participação da Uber. Na China, a gente tem muitos players. Talvez a China seja o país que mais tem robotáxis em quantidade, né? Se a gente for olhar o número de robotáxis rodando, certamente a China está à frente de todo mundo, é onde mais tem robotáxi nas ruas. Agora, nos Estados Unidos, apesar de a Waymo ter saído na frente, não dá para saber se a Waymo tem a proposta mais vencedora, porque a Zoox tem uma proposta muito interessante. Já que a ideia não é você ter um carro com cara de carro, a ideia é você ter um veículo que é só mesmo para transporte utilitário, né, só para ser um táxi mesmo, a proposta da torradeira, da Zoox, né, as torradeiras sobre rodas, ela é uma proposta muito interessante, porque parece um micro-ônibus, mas não chega a ser um ônibus, ela é menor que um ônibus, é um carro mesmo, mas parece um pequeno ônibus, que só serve para aquilo mesmo, né, foi pensado desde o zero para ser um robotáxi, né, vamos ver quem é que vai ser, quem vai se dar melhor nessa corrida no longo prazo, Edu.
11: A gente fica atento às movimentações nesta parte da tecnologia e também torcendo e acompanhando quando será que os robotáxis estarão disponíveis aqui no Brasil. A coluna de tecnologia volta amanhã.
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0: 41. Banqueiros da Caixa Econômica Federal mantêm a greve nacional. De Brasília, quem traz mais detalhes é o repórter Rafael Procópio.
1: Os funcionários da Caixa Econômica Federal rejeitaram o acordo coletivo proposto pelo banco e decidiram manter a greve nacional que acontece desde o dia 10. Os trabalhadores reivindicam diversos pontos, mas principalmente melhorias no plano de carreira e em questões envolvendo o plano de saúde. No acordo proposto pela Caixa, um dos tópicos de impasse já tinha sido retirado, o aumento da participação no plano por faixa etária. Por ser uma greve nacional, a votação dos membros do sindicato aconteceu por assembleia virtual comandada pelo sindicato em São Paulo. Segundo o sindicato dos bancários, foram mais de 59% dos votos para manter a greve. Pela falta de acordo, a paralisação segue em todo o Brasil.
0: O suspeito de matar a facadas uma jovem em uma academia de Londrina é denunciado por feminicídio e tentativa de estupro. Atualização do caso com Cleverson Bravo.
2: Foi denunciado por feminicídio e tentativa de estupro o homem de 21 anos, que responde pela morte de Thaísa de Oliveira Marques, da mesma idade, em Londrina, no norte do Paraná. A estudante de nutrição foi atingida por mais de 40 golpes de faca após resistir a uma tentativa de abuso. Ela foi abordada quando entregava panfletos em frente a uma academia há menos de 2 semanas. Durante o inquérito, a polícia analisou câmeras de segurança e ouviu depoimentos de testemunhas. O homem esteve na academia 3 dias antes do crime.
0: Nos outros destaques, a redução das chuvas afeta dezenas de aldeias indígenas no norte do país. Tem mais informações com a repórter Lívia Maciel.
3: A estiagem na região norte compromete o acesso a 29 das 154 aldeias indígenas atendidas pelo Distrito Sanitário Especial Indígena Parintins, no Amazonas e no Pará. Cerca de 3.150 indígenas vivem nas comunidades afetadas. Em 8 aldeias, a situação é considerada severa e os baixos níveis dos rios já impedem a chegada das embarcações de saúde. Na aldeia Lírio do Vale, no município de Maués, moradores precisam caminhar 1h30 até a aldeia Terra Nova para receber atendimento. O Distrito de Saúde busca um local para pouso de aeronaves e envio de ajuda às comunidades.
0: Novas medidas são solicitadas para proteger a via costeira de Natal, que corre risco ambiental. Fala Lucas Batista.
4: O Ministério Público Federal recorre ao Tribunal Regional Federal da 5ª Região para ampliar a proteção das áreas desocupadas da via costeira em Natal, no Rio Grande do Norte. O órgão pede a suspensão temporária de novas licenças para empreendimentos e intervenção na região. A Justiça Federal do Rio Grande do Norte já reconheceu, em decisão liminar, a existência de risco ambiental concreto na via costeira. No entanto, manteve a possibilidade de análise individual dos pedidos de licenciamento. O Ministério Público Federal busca evitar possíveis danos ambientais e prejuízos financeiros decorrentes de novas intervenções.
0: A Casa Branca dos Estados Unidos bane veículos de imprensa de coletivas presidenciais. O governo do presidente Donald Trump acusa os jornais de publicarem reportagens falsas e de atuarem como uma operação política com câmeras. A gestão alegou ainda que o acesso presidencial não é um direito garantido a todos os veículos. E no esporte, o Vitória volta a perder no Brasileirão e tem o próximo jogo só depois da data FIFA. Fala aí, Janaína Moradilo.
5: O Vitória soma apenas 7 pontos e 27 disputados, um aproveitamento de 25,92% durante o retorno do Campeonato Brasileiro. Neste recorte, o Leão é o 16º colocado da competição, tendo a pontuação pior que Vasco, Botafogo, São Paulo, Chapecoense, Grêmio e Mirassol, times que brigam para não cair. Agora, o próximo compromisso do Vitória é contra a Lanterna Chapecoense, só depois da data FIFA, no dia 7 de outubro, no Barradão.
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0: Em 46, a greve dos professores da rede particular de Belo Horizonte pode chegar ao fim hoje. A categoria se reúne nessa manhã já para decidir os próximos passos do movimento. Quem traz as atualizações é o Eliseu Júnior.
7: Os professores da rede particular de Belo Horizonte decidem na manhã de hoje pela continuidade ou pelo fim da greve. A nova assembleia da categoria acontece após uma audiência de conciliação entre representantes do Sindicato dos Professores do Estado de Minas Gerais, do Sindicato das Escolas Particulares e da Justiça do Trabalho, que discutiu ontem o fim da greve. A categoria é contra a proposta patronal de dividir a atual convenção coletiva em 2 documentos, um para professores da educação básica e outro para o ensino superior. Os docentes defendem a manutenção da convenção atual e pedem reajuste salarial de 3,77%, correspondente ao INPC. A presidente do Sindicato dos Professores, Valéria Morato, avaliou o resultado da reunião.
8: O professor tem 20 aulas. Se a carga horária dele, se ele perder, se diminuir 10 aulas, ele tem que receber as verbas rescisórias dessas outras 10 que ele perdeu. Eles querem suspender isso. Na prática, o que que acontece? O professor vai tendo a carga horária reduzida, no final é demitido sem nenhuma verba rescisória.
7: O Sindicato das Escolas questiona na Justiça a legalidade da greve. Segundo o Sinep, os professores deveriam ter comunicado o movimento com 48 horas de antecedência, o que, de acordo com a entidade, não aconteceu. O advogado do grupo, Mauro Grimaldo, explicou as propostas do Sinep.
9: A proposta patronal era de ter dois instrumentos normativos a partir deste ano e a questão de reajuste já estava definida. No curso do dissídio coletivo, houve uma uma outra proposta que seria de assinar a convenção coletiva para este ano da mesma forma que ela já estava, com reajuste salarial, e que essa divisão fosse implementada a partir do ano que vem. Com isso, não houve acordo também, concordância do SINDA.
7: Hoje é o sétimo dia da greve, que começou na última quarta-feira.
0: Urnas eletrônicas que serão utilizadas nas eleições deste ano começam a receber os dados relacionados ao pleito no estado de Minas. Fala Daniel Martins.
10: Essa segunda-feira marca o início das cargas das urnas eletrônicas em Minas Gerais. E segundo o presidente do TRE Minas, desembargador Carlos Henrique Perpétuo Braga, dentre o que é inserido nos equipamentos estão dados dos candidatos e dos eleitores de cada sessão eleitoral.
11: Preparar as urnas significa inserir em cada urna eleitoral o nome dos eleitores e dos candidatos habilitados. Na sequência, essas urnas são lacradas. Somente no dia da votação elas são deslacradas na presença de várias pessoas e aí inicia-se a votação. Terminada a votação, são contabilizados os votos. Terminadas as eleições, essas urnas todas são colocadas à disposição 60 dias para quem quiser, partido político, qualquer autoridade, desejar fazer uma auditoria.
10: E este processo conta com a vistoria da OAB, a Ordem dos Advogados do Brasil. E segundo a presidente da Comissão de Direito Eleitoral da entidade, Júlia Costa, a certificação de que o processo eleitoral é seguro é muito importante, principalmente em um tempo de polarização política.
12: Mostrar para o eleitor que é um processo seguro, é um procedimento seguro, é um procedimento auditável e que ela não é só o dia da eleição, né? O Justiça Eleitoral está há semanas, há meses já trabalhando nisso e ela tem todo o cuidado, todo um carinho com esse processo, de forma que o eleitor possa confiar no resultado ser divulgado depois das eleições.
10: Durante o procedimento, são feitos testes de funcionamento de todas as teclas da urna e do terminal do mesário, testes de áudio, vídeo e da impressora que gera zerésima e boletim de urna. Ao todo, serão 55.815 urnas em todo o estado, sendo 3.753 de contingência. Em Belo Horizonte, serão 5.019, com 92 de contingência. Na capital mineira, o carregamento das urnas deve ser finalizado nesta sexta-feira, dois dias antes do prazo final. Em toda Minas Gerais, o trabalho deve acabar no dia programado, no dia 29 de setembro.
0: As altas temperaturas e a seca na Bahia mantêm um risco elevado de queimadas impulsionadas pela forte influência do El Niño ao longo de toda a primavera. Quem traz mais detalhes é o repórter David Cardoso.
13: A combinação de temperaturas elevadas, baixa umidade do ar e falta de chuva provoca impactos em diferentes regiões da Bahia. No campo, a estiagem prejudica a produção e a formação de pastagens. A condição também aumenta o risco de incêndios. Na zona rural de Feira de Santana, centro-norte da Bahia, a produtora Adriana Siqueira sente os efeitos da estiagem na rotina do campo. Segundo ela, a falta de água compromete a produção e dificulta a permanência de agricultores na atividade rural.
14: Não houve água, não houve chuva, isso é uma grande dificuldade da permanência para o homem e a mulher no campo.
13: As queimadas também são uma preocupação durante o período seco. Em Xique-Xique, no norte da Bahia, um ônibus que transportava pacientes pela BA-160 foi atingido pelo fogo. 19 pessoas ficaram feridas, duas delas em estado grave. De acordo com o comandante do Corpo de Bombeiros, Coronel Aloísio Fernandes, a corporação atua de forma preventiva com a Operação Florestal.
15: Hoje nós estamos fazendo 81 dias de Operação Florestal. Nesses 81 dias, para a gente ter ideia, nós já fizemos 587 intervenções.
13: Para o meteorologista Aldírio Almeida, os efeitos estão relacionados ao atual cenário de El Niño, que, segundo ele, deve ganhar ainda mais força nos próximos meses.
16: Esse El Niño, ele já está na categoria muito forte, ele vai continuar ganhando força. Os prognósticos indicam que o pico dele deve ser próximo lá entre os meses de novembro, dezembro, e até lá ele deve ser o El Niño mais forte já registrado.
13: A previsão do INEMA, Instituto do Meio Ambiente e Recursos Hídricos da Bahia, aponta temperaturas acima da média em todo o estado entre setembro e novembro. Em algumas localidades, os termômetros podem se aproximar dos 40 graus.
0: 5h52, a musicoterapia amplia as possibilidades de cuidado em saúde mental e pode contribuir também para a expressão e comunicação. Destaque do Henrique Tanger.
17: A música pode ser utilizada como ferramenta terapêutica no cuidado em saúde mental. A musicoterapia utiliza elementos como ritmo, melodia e harmonia em atividades planejadas de acordo com as necessidades de cada paciente. A prática está presente no SUS desde 2017 e em 2024 foram registrados mais de 166 mil procedimentos de musicoterapia na rede pública brasileira. A musicoterapeuta e presidente da Associação de Musicoterapia do Rio Grande do Sul, Grazi Pires, destaca que a prática não se resume apenas a ouvir música.
18: E utiliza de todos os elementos da música, não só a música propriamente dita, essa música construída, pronta, que a gente ouve no rádio, mas também todos os elementos que constroem a música, através de experiências musicais. Então a gente tem técnicas e métodos específicos que o musicoterapeuta estuda para poder manipular esses elementos da música em prol de melhorar a qualidade de vida ou a saúde dos seus pacientes.
17: A especialista explica que as sessões são individualizadas e podem envolver cantar, tocar instrumentos, ouvir música, compor e até dançar. O objetivo não é ensinar música, mas utilizar essas experiências para trabalhar demandas específicas de cada pessoa.
18: Trabalhando com jovens, trabalhando a questão dos grupos, da parte emocional, né, que é uma fase, às vezes, da adolescência que é mais complexa, e às vezes eles têm dificuldade de falar sobre o que sentem, mas com a música eles conseguem se expressar.
17: A prática também ganha destaque neste Setembro Amarelo, mês dedicado à conscientização sobre a prevenção do suicídio e a valorização da vida. Neste contexto, o Grupo Bandeirantes lançou a campanha Desate o Nó, no Dia Mundial de Prevenção ao Suicídio, em 10 de setembro. A iniciativa chama atenção para a importância dos cuidados com a saúde mental, da busca por ajuda especializada e do oferecimento de caminhos para quem enfrenta momentos de sofrimento emocional. A campanha também busca combater o estigma que ainda envolve o tema e orientar a população sobre os canais de apoio disponíveis, como o Centro de Valorização à Vida, o CVV, que pode ser acionado através do telefone 188.
0: 5h55, a cidade do Rio de Janeiro se prepara para o primeiro jogo da NFL, a Liga Esportiva Profissional de Futebol Americano dos Estados Unidos, na cidade. Quem traz todos os detalhes é o João Boeri.
19: 575 policiais civis e militares vão fazer parte do esquema especial montado pelo governo e prefeitura do Rio para receber o primeiro jogo da NFL na capital fluminense, no estádio do Maracanã. A partida entre Baltimore Ravens e Dallas Cowboys está marcada para o dia 27 de setembro, este domingo, às 5h25 da tarde. Os ingressos variam de R$ 247,50 a R$ 2.720 e podem ser adquiridos pela plataforma Ticketmaster. Para entrar no estádio, os torcedores que optarem por utilizar bolsas e mochilas devem se atentar à regra de restrição. O material deverá ser transparente. A partida terá apresentações do cantor Péricles, Rick Martin e Pedro Sampaio. Esse será o terceiro ano consecutivo que o Brasil vai receber uma partida da principal Liga de Futebol Americano do mundo. Nas últimas duas temporadas, o evento aconteceu na Neoquímica Arena em São Paulo. Será a primeira partida da maior liga realizada no Rio de Janeiro. O prefeito Eduardo Cavalieri enfatizou a audiência do esporte nos Estados Unidos. e a importância para a divulgação da cidade e do estado do Rio.
20: Não precisa gostar de futebol americano, aliás, não assisto, mas eu tenho certeza que a NFL vai trazer um ganho para a cidade do Rio de Janeiro imenso em termos de audiência, de turistas, e certamente o retorno para a cidade vai ser muito maior do que investimento. O evento que tem 99 das 100 maiores audiências da televisão no estado do Rio. Estamos sediados aqui no Rio de Janeiro, mostrando o Maracanã, o Rio, a nossa capacidade de realizar eventos.
19: O diretor-geral da NFL no Rio, Luiz Martínez, destacou que o evento foi planejado com um ano de antecedência.
21: Começamos isso mais de um ano atrás. O jogo é como vocês falam, a cereja no bolo. Falando de dois times NFL que são super icônicos, Dallas Cowboys e Baltimore Ravens. E isso somado agora a um estádio icônico, Maracanã. E somado a uma cidade icônica. A cidade é maravilhosa. Então temos toda a combinação, mistura perfeita de coisas para fazer nosso primeiro jogo NFL no Rio um sucesso.
19: Em setembro do ano passado, o município assinou contrato com a NFL para realizar ao menos 3 jogos da temporada regular do Campeonato de Futebol Americano na cidade do Rio durante a vigência de 5 anos do contrato, a partir de 2026.
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22: A crise no Corinthians piorou depois da derrota para o Fluminense por 3-1 em Itaquera. O Timão chegou a 6 derrotas consecutivas no Brasileirão. E além da sequência ruim, a situação preocupa pela proximidade da zona de rebaixamento. O Timão está apenas 3 pontos do Grêmio, que é o primeiro time dentro da zona de rebaixamento. E a pressão sobre o trabalho do técnico Fernando Diniz aumentou muito. O executivo de futebol, Marcelo Paz, do Corinthians, garantiu a permanência do técnico Fernando Diniz e afirmou que os jogadores procuraram a diretoria após a partida para bancar o trabalho do treinador. As 6 derrotas seguidas do Corinthians no Brasileirão foram contra o Cruzeiro, Coritiba, Santos, Chapecoense, Flamengo e Fluminense. Os 5 melhores ataques do Brasileirão são Flamengo com 55 gols, Palmeiras com 47, Atlético Paranaense com 43, Fluminense com 44 e o Bahia com 40 gols. O Flamengo é o clube que mais marcou gols na temporada, 100 gols. E o Palmeiras é o segundo colocado com 94 gols. Dito tudo isso, eu diria, eu quero é mais.
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0: Seis horas, quatro minutos na capital baiana. Excelente terça-feira para você que está sintonizado aqui na Band News FM neste dia 22 de setembro de 2026. Seja muito bem-vindo, muito bem-vinda ao Bora Salvador. Seguiremos juntos por aqui até às 7 da manhã com as principais notícias do dia. Hoje eu toco o barquinho, eu, Paloma Moraes, junto com Adriano Júnior na operação de áudio aqui no nosso Bora Salvador. Lembrando que você sempre pode participar, o número para você mandar sua mensagem, sua sugestão, sua queixa, sua denúncia é o 98729-5248. E vamos que vamos, que hoje começa uma nova estação, Adriano Júnior. E daqui a pouquinho a gente vai falar um pouquinho sobre as mudanças, né? Com a chegada da primavera, ou melhor seria verão. Daqui a pouquinho a gente vai saber mais sobre a nova estação. A gente já começa falando a respeito de uma operação que foi realizada ontem em Divisa Segura. O resultado dessa operação que prendeu um homem apontado como principal alvo desta ação. A prisão realizada ontem fez parte das ações da Força Integrada de Combate ao Crime Organizado, que investiga o tráfico de armas e munições na região Nordeste. 5 mandados de busca e apreensão também foram cumpridos nas cidades de Camaçari, Mata de São João e Jandaíra. De acordo com a SSP, Secretaria de Segurança Pública da Bahia, o suspeito, ligado a uma organização criminosa de São Paulo, coordenava a comercialização de armas, munições e cocaína. Os detalhes da atuação do homem são descritos pelo delegado federal Eduardo Badaró.
44: Ele é um intermediário de trazer droga de São Paulo, de onde é a origem dessa facção criminosa. Ele busca transitar com esse armamento e droga entre a Bahia e Sergipe, alimentando a facção e a criminalidade violenta, e acompanhava a distribuição.
0: Ele estava escondido em um imóvel em Jandaíra, na divisa entre os estados da Bahia e de Sergipe. Ainda segundo as investigações, para fugir da polícia, o homem também mantinha esconderijos em São Paulo, locais que estariam sendo utilizados pelo grupo criminoso que o suspeito faz parte também foram vistoriados. Tabletes de cocaína, armas e munições foram apreendidas. Um laboratório para a produção de drogas também foi desmontado. E a polícia segue com as investigações sobre o caso de uma turista holandesa que denunciou ter sido agredida e estuprada por um homem. Testemunhas ainda devem ser ouvidas. O suspeito do crime foi preso no domingo no Porto da Barra, em Salvador. A vítima, acompanhada da irmã, visitava a praia na última quinta, quando alguns homens se aproximaram e começaram a beber com as duas. Uma das mulheres saiu da região acompanhada do suspeito. A titular da Delegacia de Proteção ao Turista, Marcela Abreu, comenta que a vítima estava desorientada e embriagada. O momento, inclusive, foi registrado por câmeras.
1: Elas foram até a praia do Porto da Barra para poder se divertir, já que estavam fazendo turismo em Salvador. Nesse meio tempo, consumiram caipirinha e alguns rapazes se aproximaram. Consumiram bebidas alcoólicas juntos, né? E depois de um tempo, uma dessas turistas saiu do local com um desses rapazes. A equipe da Deltour conseguiu identificar as imagens e ela sai completamente embriagada, trocando as pernas. Solicita um veículo, né, de aplicativo e vai até a casa desse investidor. Investigado no bairro de Matatu de Brotas.
0: A polícia foi acionada pelo Hospital Roberto Santos após as duas irmãs procurarem atendimento médico e contarem sobre o abuso. Na casa do homem, no Matatu de Brotas, a turista contou que foi agredida e estuprada.
1: Na casa, a única coisa que ela consegue se recordar é que ele desferiu um morro no rosto dela e praticou, né, relações sexuais sem o consentimento.
0: Durante o interrogatório, o homem confirmou que manteve relação sexual com a vítima, mas disse que foi consensual. A delegada Marcela Abreu solicitou exames periciais para auxiliar nas investigações.
1: A gente ainda aguarda o resultado desses exames. A gente solicitou o exame de conjunção carnal, além do toxicológico, já que a própria turista diz ter certeza que ele colocou alguma coisa na bebida dela pelo estado que ela saiu do local e por não se recordar de absolutamente nada.
0: Ai, o estado de saúde da vítima não foi divulgado e a gente vai ficar acompanhando esse caso, os desdobramentos de mais um caso de agressão. E, claro, trazendo os desdobramentos aqui para você, nosso ouvinte. E o Saque Itinerante vai oferecer emissão gratuita da nova Carteira de Identidade Nacional na Feira de São Joaquim, em Salvador, hoje, viu? O atendimento será por ordem de chegada. São 160 senhas distribuídas por dia. Então tem hoje e amanhã esse serviço funcionando daqui a pouquinho, a partir das 7 da manhã até as 4h30 da tarde. Você que ainda não fez sua carteira de identidade nacional, a nova, aproveita essa oportunidade. Você que passa aí pela Feira de São Joaquim, que mora pela região, é uma oportunidade para você fazer o documento. Lembrando que é necessário apresentar a certidão original de nascimento ou de casamento. Sem essa certidão, você não consegue fazer, viu? Essa carteira nova de identidade. Então, até 4h30 da tarde, a partir das 7h30 da manhã, hoje e amanhã, na Feira de São Joaquim, você consegue fazer o seu novo documento. Vamos mudar de trilha, Adriano.

É, minha gente, eu estou ouvindo Ivete, último sucesso dela, Carnaval Agora, Vampirinha, né? Porque a prefeitura confirmou as duas primeiras atrações do Festival Virada Salvador 2027. Tá pertinho, viu? Tá achando que ainda falta muito pra chegar ao fim do ano? Já estamos quase em outubro, minha gente. Tá bem perto aí do fim do ano. E a cantora Ivete Sangalo é uma das atrações, além de Bel Marques. As apresentações deles estão marcadas para a noite de 31 de dezembro. Seguindo a tradição, Ivete será responsável por fazer a contagem regressiva. A cantora só não esteve presente fazendo esta função no Réveillon de 2025, né, entre 2024 e 2025, na virada, quando o papel foi assumido por Léo Santana. A programação completa do evento ainda está sendo definida e vai ser divulgada pela prefeitura, mas por enquanto a gente já tem aí dois nomes de peso, então tem tudo aí para ser um festival grande, mais outra aí, Festival Virada Salvador.

0: 6:11.
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0: E vamos aos destaques dos principais jornais que circulam na Bahia hoje, 22 de setembro de 2026, terça-feira. O A Tarde tem como manchetes de capa: perfis médicos criados por IA espalham desinformação. VLT do subúrbio chega a Itacaranha. Diplomacia, Lula e prefeito de Nova York unem agendas contra a pobreza. O Jornal Correio destaca: Bahia tem pior desempenho do Nordeste em ranking de eficiência da gestão pública. Festival de Artes Cênicas leva espetáculos de 7 estados a teatros e escolas da capital. Sonho adiado, time feminino do Bahia luta, mas perde para o Corinthians fora de casa e é eliminado do Brasileirão na semifinal. Na Tribuna da Bahia, Festival Virada Salvador muda calendário. Lula deve cobrar hoje na ONU o multilateralismo. E a guerra no STF é um risco real de anulação das provas contra os ministros. Agora, 6:12.
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5: Para empreender, é primeiro preciso encontrar uma atividade que eu gosto. Não necessariamente. Pelo menos na opinião de Lucas Fernandes, um jovem empreendedor e fundador de uma empresa que personaliza sistemas de tecnologia para outras companhias. Embora ele goste de programação de sistemas, o convidado do podcast de empreendedorismo da Band News FM defende que nem sempre o sucesso de um negócio estará atrelado ao ramo de origem do empreendedor.
6: Tinha juntado um dinheiro ali nesses 7 anos trabalhando, juntei um dinheiro e com 25 anos eu falei, a hora de tomar o risco é agora. Aí começou a me dar aquela ansiedade, aí vem a grande indagação, que eu acho que muitos aqui que talvez ainda não empreendam, sentem, que é com o quê? Que é aquela história, né? O que você é bom, o que as pessoas estão dispostas a pagar. Então não adianta você querer empreender, como você falou, num negócio que às vezes ninguém quer. Ou num negócio só que você gosta, mas você não vai ser bom administrador daquilo.
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0: Seis horas, 15 minutos, Tiago Costa chegando com informações do trânsito pra gente. Bom dia, Tiago.
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9: Oi, Paloma, bom dia para você, bom dia para Roger e também para os nossos ouvintes. Uma excelente terça-feira a todos. Tô de olho na movimentação da Avenida Suburbana, isso porque em direção à calçada o tráfego já tá um pouquinho carregado a partir de plataforma e vai até o Lobato. Você que tá agora em Coutos e precisa chegar lá no acesso norte, melhor fazer o caminho pelo Derba, que tá livre, depois complete pela BR-324. A paralela em direção centro ainda tem excelente fluidez, não atrapalha aí o caminho de quem tá saindo de São Cristóvão, Mussurunga e segue pro caminho das árvores. 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Tiago Costa para a Band News FM.
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0: Olha só, atenção você que está querendo a casa própria, se programando, se organizando, porque vai ter feirão Minha Casa Minha Vida começando nesta quinta-feira aqui em Salvador. O evento reúne mais de 5 mil imóveis com valores a partir de R$ 195 mil. Promovido pelo IMOB, Inteligência Imobiliária, o evento segue até domingo, entre 8 da manhã e 8 da noite.

própria. Então, a partir de quinta-feira, pode ir lá nesse feirão para fazer aí essa análise, verificar, ver se tem uma oportunidade que condiz aí com sua realidade. Então, de quinta até domingo, você pode participar desse feirão. 6h17, 987295248 é o número para o nosso ouvinte participar por aqui. Muita gente já ligadinha, sintonizada, Dona Neuza madrugando com a gente. Nosso ouvinte aqui com o número final 6790, José Milton também sintonizado. Bom dia para você, obrigada pela participação. Nosso querido aqui, Cristiano, Fábio Cristiano, sempre sintonizado. Ontem ele mandou uma mensagem tão bonita, Adriano, que eu fiquei emocionada, ele falando, né, que a filhinha dele reconheceu a minha voz pelos stories ontem, né, que a gente sempre coloca bastidores aqui, né, no nosso Instagram, você pode conferir Band News FM Salvador, daqui a pouquinho vai estar lá, inclusive, e aí ele falou que a filhinha dele estava passando, a filhinha dele reconheceu os stories, minha voz pelos stories, e quis, né, me ver e disse, ah, que bacana, Paloma é negra, né, se reconhecendo ali, ele disse que isso é muito importante, falou de Maria Lorena também, a importância da representatividade nos espaços, na TV, na rádio, então, muito bacana, viu? E aí ele falou aqui, a primavera começa amanhã, no caso hoje, a partir das 9 horas, daqui a pouquinho eu vou trazer mais informações sobre isso, bem-vinda, prima, que seja uma estação solar, feliz pra gente, né? Com energia solar. Obrigada, viu, Fábio? Você é um querido. Outro querido também tá passando por aqui, Amerino Nobre. Beijo grande pra você, Amerino. Dona Raia aqui desejando pra gente boas energias sempre. Cacá aqui participando, falando do barco dele, terapia. Que ele diz quando eu estiver remando, ele é o proprietário do barco terapia. Esse barco terapia, meu filho, é famoso lá na Praia da Preguiça, a gente adora tirar uma foto, fica aquela coisa conceitual, o mar lá no fundo, e aí o barco com o nome terapia, né? Porque o mar é a nossa grande terapia. Para quem faz atividade no mar, sabe que é um momento terapêutico, que o mar cura, que o mar nos dá uma energia, assim, para realmente seguir adiante. Então, esse barco é famoso, viu, querido? Tá em várias fotos aí, se eu não me engano deve ter até foto minha aí no Instagram desse barco, viu? Beijo grande pra você, Cacá, obrigada pela participação. Quem também tá por cá participando é o nosso querido Enádio Careca, mandando aquela foto bonita, lá de Maragogipe, dia bonito por lá, hein? Leni, querida, bom demais te ver por aqui, você é maravilhosa também, viu? Sempre bom, fico feliz quando você tá sintonizada aqui com a gente, quando você consegue nos ouvir. Beijo pra você. Zeca, pra você também, viu? Um beijão. Amanhecer lá em Piripiri. Mandou uma foto bonita aqui pra gente. Dia bonito, hein? Dia digno do início aí da primavera. Você também pode participar. O número é o 987295248. Vai mandando sua mensagem que a gente vai lendo ao longo da programação. E antes da gente ir pro comercial, olha só. Tem uma operação em andamento. Operação 4 Torres agora pela manhã. Operação da Polícia Civil. Uma organização criminosa investigada por envolvimento com o tráfico de drogas e homicídios é alvo dessa ação realizada pela Polícia Civil. E essa ação cumpre mandados de prisão e de busca e apreensão em 5 estados e conta com a mobilização de mais de 200 policiais só aqui na Bahia. As investigações identificaram uma estrutura criminosa formada por 4 lideranças, denominadas Torres, que exerciam influência sobre diferentes áreas de Ilhéus. Segundo as apurações, os integrantes mantinham comunicação entre si para tomar decisões relacionadas à atuação do grupo, incluindo a comercialização de entorpecentes, aquisição de armas e a prática de homicídios. Na Bahia, as ações ocorrem nos municípios de Ilhéus, Itabuna, Feira de Santana, Serrinha, Luiz Eduardo Magalhães, Porto Seguro, aqui em Salvador, Simões Filho e Vitória da Conquista. A operação também é realizada em São Paulo e Guarujá, em São Paulo, né? E Maceió, em Alagoas, além de Nossa Senhora do Socorro, em Sergipe e o Rio de Janeiro. Parte dos investigados já se encontra custodiada em unidades prisionais, segundo a Polícia Civil, e também é alvo de novos mandados de prisão. As apurações alcançaram ainda 2 policiais militares suspeitos de integrar o grupo e receber vantagens indevidas para favorecer essa atuação criminosa. Um advogado também investigado por atuar na interlocução entre integrantes da organização criminosa e na intermediação de pagamento.

0: investimentos. Além dos mandados, a justiça determinou bloqueio e indisponibilidade de ativos financeiros de 31 pessoas físicas e 11 pessoas jurídicas até o limite global de 300 milhões de reais. Então, uma grande operação acontecendo neste momento da operação da Polícia Civil, uma operação que acontece não só aqui na Bahia, em outros estados, mais de 200 policiais envolvidos só aqui na Bahia, e essa ação cumpre mandados de prisão de busca e apreensão, e a gente, claro, vai te atualizando ao longo da nossa programação. 6 horas e 23 minutos, voltamos já já.
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0: Seis horas, 27 minutos. Vamos mudar de trilha, Adriano.

0: quase primavera, viu, minha gente? Quase! Com temperaturas mais elevadas, aumento gradual das chuvas e maior ocorrência de mudanças rápidas no tempo, a primavera é marcada pela transição, né, entre o período mais seco e a estação chuvosa em diferentes regiões do Brasil. Na Bahia, o cenário deve ser de temperaturas acima da média, viu? Atenção! E chuvas abaixo do normal em boa parte do estado. A nova estação começa oficialmente hoje, às 9 horas e 5 minutos da noite, viu? E segue até o dia 21 de dezembro, às 6 horas e 50 minutos da noite. Para o meteorologista William Bini, a comparação com a média histórica de 30 anos ajuda a explicar a previsão de temperaturas mais altas.
1: Em meteorologia, o normal, que nós chamamos de climatologia, é uma média de 30 anos. E se nós pegarmos uma média de 30 anos, nós estamos pegando um período onde o processo de aquecimento do planeta ainda não era tão significativo. Então, se nós pegarmos e compararmos agora a primavera com a média de 30 anos, eu vou ter uma previsão de temperaturas mais altas, porque eu estou pegando um período, há duas décadas atrás, três décadas atrás, onde as temperaturas eram um pouco mais baixas mesmo.
0: Na Bahia e em outras áreas do Nordeste, a previsão aponta para acumulados de chuva abaixo da média durante a primavera. O meteorologista explica que isso não significa ausência de chuva, mas volumes menores ao longo dos meses.
1: De forma geral, grande parte do Nordeste e Mato Piba devem ter aí os próximos meses, primavera e verão, com chuvas abaixo da média. Agora, sempre é importante nós considerarmos quanto abaixo da média, né? De fato, sim, são anomalias negativas, mas nós estamos falando algo em torno de 10%, 15% a menos de chuva. Então, ou seja, vai ter chuva, só que essa chuva, nos acumulados mensais, elas serão algo em torno de 10% a 20% abaixo do que seria o normal.
0: O comportamento das chuvas está relacionado, entre outros fatores, à influência do El Niño. O fenômeno tende a favorecer mais chuva no sul do Brasil e volumes menores no norte e nordeste. Já no sul e em parte do sudeste, a previsão de chuvas acima da média pode aumentar a ocorrência de eventos extremos.
1: A primavera ela é marcada sim, por eventos mais extremos. Então, espera-se sim um componente aí, de eventos mais intensos que podem trazer transtornos como deslizamentos, alagamentos, né? Então, para a sociedade, de forma geral, existe sim o risco, repito, entre as regiões sul e parte do sudeste ali, talvez leste de São Paulo, sul de Minas, parte do Rio de Janeiro. Então, tem essa preocupação e os cuidados que a população deve ter é sempre acompanhar as projeções, né? Eu sempre falo que as defesas civis do Brasil estão fazendo um excelente trabalho, né? Eles estão procurando evoluir em termos de comunicação, em termos de uso de tecnologia para que os alertas cheguem até a população de forma geral.
0: Enquanto as condições do tempo mudam, a chegada da primavera também movimenta outros setores. Em Salvador, a estação costuma aumentar a procura por flores para a decoração de ambientes e presentes. Em uma floricultura no bairro Caminho das Árvores, a expectativa é de crescimento nas vendas durante o período. Segundo Tayane, da floricultura, a variedade de cores e espécies ajuda a acompanhar a demanda dos clientes.
2: Na primavera, a procura por flores costuma aumentar bastante, porque é uma época que naturalmente desperta nas pessoas essa vontade de ter flores por perto, né? Decorar a casa, presentear quem ama. Então, a expectativa para setembro é sempre muito grande. A gente procura variar as cores, os tipos de flores, né? Para atender a demanda que sempre aumenta. Mas é um clima maravilhoso. Muitas flores bem vistosas, coloridas. É sempre uma data, sempre uma época muito especial para a gente e para os nossos clientes também.
0: A estação segue até 21 de dezembro, quando começa o verão. Mas a gente sabe que a primavera já é uma prévia do nosso verão. Menino, e esse ano vai ser daquele jeito, porque nesses dias a gente já tem percebido aí um calorão aqui em Salvador, um sol quente danado, que a gente anda na rua e sente que tá queimando a pele. Imagine, hein? Vamos nos preparar, porque vai ser um verão daquele jeito, bastante protetor solar, se hidratar para que a gente passe por essa estação da melhor forma possível, né? Que a gente aproveite também, que é uma estação bem gostosa, primavera, o verão, bem gostoso esse período. Mas tem que ter os cuidados necessários, claro. 6 horas 32 minutos.
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0: E vamos à agenda dos candidatos ao governo da Bahia nesta terça-feira. Os compromissos em Salvador e no interior do estado desses candidatos. Ronaldo Mansur, do PSOL, grava programa com aliados pela manhã, participa de uma sabatina na TV pela tarde e à noite visita uma comunidade em Lauro de Freitas. A Semi Neto, do União Brasil, participa de carreata em Ipirá pela manhã. De tarde, se encontra com lideranças em Feira de Santana. De noite, ele faz caminhada em Jacobina. O governador e candidato à reeleição, Jerônimo Rodrigues, do PT, não tem agenda pela manhã. Já durante a tarde, realiza uma caminhada em Ilhéus e, durante a noite, faz um comício em Camamu. Ariel Capistrano, do DC, realiza panfletagem pela manhã e visita Lauro de Freitas durante a tarde. O candidato não tem agenda durante a noite. Haroldo Félix, da Unidade Popular, e Maria Bona, do PCO, não divulgaram agenda de campanha para hoje. Agora 6 horas 34 minutos.
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5: Estamos começando a coluna Giro Business. O tema da semana, o setor de varejo e tecnologia. E na minha companhia, fundador e CEO da CRM Bônus, Alexandre Zolco. Zolco, vamos lá. Eu quero trazer um tema bastante presente, mas ainda incipiente no Brasil, que é o enriquecimento de dados para hiperpersonalização no que tange o varejo a aplicações na busca do cliente. Como você percebe essa solução? Como ela pode e deve ser aplicada e que benefício ela traz?
6: Hoje, a CRM Bônus, eu tenho orgulho em dizer que a gente tem a maior plataforma de dados do Brasil em termos CPF, celular e comportamento de consumo. São mais de 120 milhões de brasileiros. E é exatamente nesse ponto que a gente acredita, e a solução da minha empresa, a visão e a missão da minha companhia é ajudar as companhias que atendemos a hiperpersonalizar as ofertas, ou seja, não só os produtos, mas também o momento de compra que aquele cara estaria propenso a comprar naquela loja. Vou te dar um exemplo. A gente tem um produto na nossa empresa chamado reativação de bônus em massa. A Natura, um cliente nosso, fez recente agora uma reativação em massa. Antigamente, a gente pegava todo mundo que perdeu o bônus, expirava, vem aqui. Hoje, com inteligência, a gente consegue às vezes expirar 15 a 18% das pessoas reativar e ter o mesmo resultado do que voltar com 100%, porque você consegue ter uma hipersonalização de necessidade de consumo. Com inteligência artificial, isso ficou mais fácil e possível. Mas o sucesso do varejo, na minha concepção, está em saber usar os dados, e a personalização de dados é o segredo do sucesso.
5: Eu fico feliz na tua companhia, Zolco, de promover esse tema pela relevância, a capacidade da tecnologia, dados e IA na busca de ajudar a competitividade, a eficiência e os resultados do varejo no Brasil. Esse é nosso papel, prestar serviço e levar a vocês informações. E na minha companhia, o fundador e CEO da CRM Bônus.
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8: Estou de volta aí atualizando o motorista sobre a BR-324. Esse é um pouquinho diferente de mais cedo, já tem um pouquinho de retenção ali na Jaqueira do Carneiro. Já pega a minha dica, você que saiu de Valéria, precisa chegar ali na Vila Rio Barbosa, na Ribeira, corte pela ligação Lobato Pirajá e complete pela Suburbana. Por lá tem um pouquinho de intensidade, mas esse caminhão é a sua melhor escolha. A paralela, diferente de mais cedo, já tem retenção no Trubogi por causa da chegada às escolas e tá bem tenso até o Parque Tecnológico. Já vale a dica aí para quem tá saindo de Mussurunga e segue para Pituba, cortar pela Orlando Gomes e fazer o caminho pela Orla. 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Thiago Costa para Band News FM.
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11: Olá, ouvintes. Bom dia. Hoje vamos falar sobre cirurgia refrativa. A cirurgia refrativa destina-se a eliminar ou diminuir a dependência de óculos, as lentes corretoras. É um procedimento a laser, eficaz e seguro para corrigir miopia, hipermetropia, astigmatismo e presbiopia. As técnicas mais usadas são LASIK e PRK. Esses recursos, altamente adotados para a correção da córnea, fazem com que as imagens visuais sejam formadas com precisão no fundo do olho. Atualmente, a cirurgia refrativa é realizada por meio de um equipamento que emite um tipo específico de laser, o Excimer Laser. A correção da visão com laser é um procedimento seguro, realizado com anestesia local, com colírios e que dura poucos minutos.
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0: Agora às 6:43.
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2: Olá a todos. Todos os caminhos levam à Feira de Santana. Na reta final da campanha eleitoral, o verso ganha muito mais sentido, principalmente neste último fim de semana que antecede a votação do primeiro turno. A Semi Neto prepara uma caminhada com José Ronaldo, enquanto o grupo de Jerônimo articula uma possível visita de Lula. Convém separar aqui expectativa de agenda. A presença do presidente ainda não está confirmada. Por enquanto, é uma hipótese trabalhada pelos petistas. A concentração de esforços tem explicação. Neto venceu em Feira nos dois turnos de 2022 e precisa preservar essa vantagem. Zé Ronaldo oferece capilaridade, uma articulação e também estrutura política que o governo tentou atrair. Depois do cortejo, sua permanência ao lado do aliado exige demonstração de força nas ruas e, sobretudo, nas urnas. Para Jerônimo, reduzir a diferença em Feira pode ser tão relevante quanto conquistar novos territórios. Uma eventual presença de Lula serviria para reforçar a associação presidencial e tentar convencer quem vota no petista para presidente, mas prefere Neto para governador. É aí que a música encontra o desafio das campanhas. Os caminhos podem até levar todos à Feira de Santana, mas o eleitor feirense não segue necessariamente a mesma direção nas duas votações. Cada grupo tenta fazer da cidade uma passagem para o Palácio de Ondina. A conferir.
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5: Deus te livre, eleitor, de uma ideia fixa. Antes um argueiro, uma trave no olho. Uma citação de Memórias Póstumas de Brás Cubas, de Machado de Assis. A ideia fixa, como uma trave no olho, impede a pessoa de ver as coisas. E a ideia fixa de setores consideráveis da imprensa era entregar a cabeça do Alexandre e tinha que acontecer na terça-feira passada, né? Eu disse a vocês que não aconteceria, nem mesmo a votação que se esperava que fosse acontecer, até porque não estava na pauta, né? Mas aí passei pelo chato, é aquele que não quer punir o Alexandre. Meu Deus, bastava saber como funciona o Supremo, e isso não é nenhum arcano, isso não é nenhum segredo. Há regras, acreditem, e já faz muito tempo. E como derrubar o Alexandre virou a ideia fixa, virou a pauta única. Então aí se começou a ver a pesquisa, ou as pesquisas começaram a ser vistas segundo essa ótica. Então elas necessariamente vão espelhar esta questão do Alexandre, como Alexandre é ligado ao Lula, o que não é. Então o Lula vai sofrer um enorme prejuízo. Eu, semana passada, teve um veículo que publicou 8 textos na sequência, demonstrando que o Lula ia quebrar a cara com essa história do Alexandre. 8. A partir de pesquisa. Aí vem a nova pesquisa Quest e não endossa aquelas análises. Vem a pesquisa Nexus e não endossa aquelas análises. A pesquisa Nexus, o Lula foi, segundo turno, de 47 para 46 e o Flávio de 46 para 45. O Lula conserva um ponto na frente, como na semana passada. Vem a pesquisa Quest. O Lula de 40 para 41. O Flávio, 42, continua com 42. O Flávio está um ponto na frente, ou seja, estou em empate praticamente rigoroso. A histeria contra o Supremo e anti-Alexandre está na imprensa, não está na população. Eu falei isso na semana passada aqui. Não falei? Falei. Mas tem vindo a público conversas do celular do Volcaro, né? Ah, o contrato da mulher do Alexandre com o Master de 130 milhões. E voto do Alexandre em favor do Vorkaro? Tem? Não, não tem nenhum, ninguém é capaz de apontar. Aliás, peçam para seus colunistas prediletos muito furiosos que apontem. Onde está? Contrato da advogada Camila Ramos com o Master, 427 milhões, a depender do sucesso, envolvendo precatórios, mulher do desembargador Newton Ramos, do TRF1, que atuava como uma espécie de secretário do Cássio Nunes Marques, que veio de lá. E aí tem a conversa da turma do KN, a turma do KN com uma penca de favores, além desse contrato de 427 milhões. E nesse caso, aí sim, existe voto. Aí o Cássio votou a favor do pleito. É um pouquinho diferente. Ele, como membro da turma do KN, ele votou. Cuidado com as análises que confundem torcida com fato. Presta atenção. Vocês conhecem claramente as minhas escolhas. Mas quando eu falo com vocês, eu lido com fato. Eu não falo como torcedor. É isso aí.
3: 6h49 na capital baiana. Olha, vou te dar uma dica para você já se organizar, porque começa amanhã, aqui em Salvador, a segunda mostra Pavio Trinca Teatro. O evento reúne grupos da Bahia, Alagoas e Sergipe em uma programação gratuita até domingo, com espetáculos, oficinas, mesas redondas e atividades de intercâmbio cultural. Na capital baiana, a programação ocupa espaços como o Teatro Vila Velha e o Cine Teatro Solar Boa Vista. Entre os temas abordados estão identidade, racismo, ancestralidade, gênero e memória. Para a atriz Desirée Miller, que participa da produção da mostra, o encontro amplia o contato entre artistas e públicos de diferentes estados.
6: A gente sabe que o teatro nordestino, ele é diverso. A capital, Salvador, é um local com um público muito diverso também, muitas possibilidades. Então, a gente vai ter novas leituras desses trabalhos, assim, a partir de um público diferente. E Salvador vai poder ter acesso a esses locais, porque a gente está, nós somos vizinhos, mas as distâncias são tão imensas, né? Que muitas vezes a gente não conhece, não tem possibilidade dessas trocas estéticas sempre. Então, isso vai engrandecer muito a arte, a cena artística de Salvador.
3: Além das apresentações, a mostra oferece atividades de formação e debate sobre a produção independente.
6: O teatro, ele consegue captar a essência do que está acontecendo no momento e traduzir isso de forma que o público possa se ver e sofrer e passar por um processo de catarse quando está assistindo. Então, essas questões, elas dialogam com o momento atual e fazem com que a gente possa pensar, se repensar e poder refletir sobre esses assuntos. E acho que é isso, é um efeito de catarse que o teatro pode trazer.
3: A mostra Pavio Trinca Teatro integra as ações da Rede Pavio, que reúne mais de 50 grupos de teatro do Nordeste e atua na circulação de produções independentes e no intercâmbio entre artistas. Ficou aí interessado, né, nessa programação que é de graça, minha gente? Você pode conferir os detalhes sobre horários e ingressos no Instagram, @rede.pavio. @rede.pavio. Lá você vai conferir todos os detalhes, onde é que você pode acompanhar essa programação, repetindo que é gratuita. Então aproveita aí, a partir de amanhã até domingo, né? Você pode se organizar para aproveitar a segunda mostra Pavio Trinca Teatro com essa programação de graça. E outra ação aqui de incentivo para negócios de pessoas negras acontece até o dia 30 deste mês. Estão abertas as inscrições para o programa Trilha Preta. Esse projeto é coordenado pela Secretaria de Desenvolvimento Econômico, Emprego e Renda. A diretora da Sindec, Maila Pita, explica qual a ideia do projeto.
7: a gente seleciona 250 negócios que vão acessar aí noções básicas para o desenvolvimento, a estruturação dos seus respectivos negócios, que vão de gestão financeira, desenvolvimento de negócio, escala, design de produto, jornada do cliente e temas que são mais estratégicos e que viabilizam acesso a mercado, que viabilizam a permanência no mercado.
3: O programa é direcionado para negócios formais ou em processo de formalização de 5 áreas de atuação: saúde e bem-estar, gastronomia, moda, manualidades e artesanato e estética. Além disso, a Trilha Preta faz parte do programa Empreenda Salvador e tem o objetivo técnico de ensinar os participantes a manterem os negócios funcionando. O Empreenda Salvador foi criado em 2022, mas passou por uma reestruturação em julho deste ano. Maíla Pita explica que o objetivo é expandir o projeto para chegar a novos públicos.
7: É a primeira edição da Trilha Preta, por isso que a gente fala Trilha Preta do Empreenda Salvador. A sua primeira edição acontece agora, com esse formato, com esse recorte marcadamente racial. E além da Trilha Preta, a gente vai ter aí logo mais Trilha Meia, a gente vai ter Trilha Jovem e um conjunto de trilhas que compõem aí essas estratégias de promoção de educação empreendedora para pequenos e médios negócios da nossa cidade.
3: Para participar do processo seletivo, o candidato precisa atender a alguns critérios obrigatórios: ser uma pessoa negra, ter ao menos 18 anos, além de morar e desenvolver atividade econômica em Salvador. Para garantir o bem-estar dos participantes, a jornada também oferecerá orientação psicossocial ao longo do processo. As inscrições são de graça e são realizadas exclusivamente de forma online. Mais informações você pode conferir no Instagram, @sindecsimsalvador. Né? Se você ficou interessado e quiser também, pode perguntar aqui para a gente, que a gente via pelo WhatsApp. Nosso WhatsApp que é o 98729-5248. Agora 6 horas 55 minutos.
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3: É, minha gente, infelizmente não deu pro Bahia, equipe feminina. Perdeu para o Corinthians por 1-0 ontem, né, na Neoquímica Arena, pelo jogo de volta das semifinais do Campeonato Brasileiro Feminino. Com o resultado, o placar agregado ficou em 2-0 para a equipe paulista, que agora vai enfrentar o São Paulo na decisão da A1. Apesar da eliminação, a gente tem que ressaltar que o trabalho das mulheres de aço, que deixam a competição com a marca histórica do 4º lugar, após alcançar uma inédita semifinal e registrar a melhor campanha do Bahia na primeira divisão do futebol feminino. Então a gente tem que parabenizar essas mulheres de aço, fizeram bonito, né, e levaram uma galera para assistir no último jogo aqui na Fonte Nova. Muita gente torceu, né, falamos, né, trouxemos o assunto, né, porque elas chegaram até a semifinal, então a imprensa falou, noticiou e, enfim, evidenciou o trabalho das mulheres de aço. Então, parabenizar por esse 4º lugar, sim, que é uma conquista. Infelizmente não deu, mas o trabalho feito merece ser, né, destacado. O time agora se concentra na Copa do Brasil e no Campeonato Baiano. Já o Bahia masculino, né, após perder para o Atlético Paranaense, terá 20 dias entre descanso e preparação até a próxima rodada do Campeonato Brasileiro, no dia 8 de outubro, quando encara o Palmeiras, vice-líder do Campeonato Brasileiro. O time de Rogério Ceni volta a treinar hoje e amanhã, pela manhã, e folga o resto da semana. O elenco se reapresenta no dia 28, às 3 da tarde. A partida contra o Palmeiras será fora de casa, às 9h30 da noite. Em seguida, o Bahia recebe o Mirassol e Flamengo. Ontem a gente ficou até na dúvida, né, no final do programa, se era o Mirassol ou o Palmeiras, e a gente ficou de confirmar. Então, o próximo jogo do Bahia vai ser contra o Palmeiras. Aí já... é, um embate difícil, viu? E ainda mais que o Bahia vai estar aí, né, um pouco de molho, assim, né? Perde um pouco o ritmo quando você para, apesar dos treinos. Fica um pouco fora de ritmo, mas a gente espera que não. A gente espera que retorne aí para realmente reconquistar o terceiro lugar, quem sabe, né? Que a gente poderia ter conquistado nesse último jogo. mas perdeu e desceu pro quinto lugar. A gente tava no quarto, né? Então, aí vem uma sequência difícil. Palmeiras, Mirassol e Flamengo, viu? Os dois últimos jogos do mês de outubro são contra Santos e São Paulo, respectivamente. Atualmente, o esquadrão está na quinta colocação, somando 46 pontos, 3 a menos que o Atlético Paranaense, que está na terceira posição. Já o Vitória, minha gente, é o 16º colocado do Campeonato Brasileiro, considerando apenas a campanha do segundo turno da Série A. Neste recorte, o Leão tem pontuação pior que Vasco, Botafogo, São Paulo, Chapecoense, Grêmio e Mirassol, times que brigam para não cair. Durante o retorno, o Vitória somou apenas 7 pontos em 27 disputados, um aproveitamento de 25,92%. Com a derrota para o Cruzeiro, né, o último jogo, no domingo, o Leão se manteve na 13ª colocação, somando 33 pontos. Apenas 4 a menos que o Grêmio, equipe que abre a zona de rebaixamento. Agora o próximo compromisso do Vitória é contra o Lanterna Chapecoense, só depois do Data FIFA, no dia 7 de outubro, no Barradão. Então, é correr atrás aí do prejuízo, viu? Porque já tá pertinho aí da zona de rebaixamento. Agora 6h59, muito obrigada pela companhia de todos, excelente terça-feira, excelente primavera pra gente. Amanhã a gente retorna aqui a partir das 6 da manhã. Tchau, tchau.
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0: esporte. Muito bem! Uhul,
1: Olha quem chegou!
0: Tá bonito.
1: Se não é a galerinha do rádio,
0: tá
1: agora vocês querem a gente, né? Agora vocês querem. Agora vocês vêm rastejando, pedindo notícia. Aí eu quero me informar, porque eu tava com os políticos, mas agora eu tô com vocês. Ah, é? Mas na hora de colocar no YouTube, na hora de colocar na Samsung, na LG, né? Na TCL.
0: Não colocou.
1: Não colocou.
0: Ficou no rádio.
1: Ficou lá.
0: Agora que é político. Notícia.
1: E agora tá aí, com essa carinha de cachorro pidão. Bom dia, gente. Agora fica aí, pedindo um osso.
0: Amo.
1: E a gente tem.
0: É.
1: E temos.
0: Temos.
1: 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Senta aqui.
0: Vem cá. Fica aqui, vai.
1: Prova um pouquinho. Carla tá aqui.
0: Bom Sheila. Dia. Dá a mão aqui.
1: Os Vem colunistas cá. Todos.
0: A gente vai ficar juntinho.
1: Tá? Vamos esquecer o que passou.
0: Isso.
1: Tá?
0: Os últimos 25 minutos? Esqueceu o que passou.
1: Esqueceu os últimos 25 minutos, né? Vamos começar de novo essa história tão bonita que a gente tá construindo.
0: Isso. Até né? Porque quem tava no rádio não deve estar com a paciência lá muito boa, né?
1: Não deve estar. Tá,
0: com gente. A vibe energizada.
1: Ainda não, tem que não. Ficar ouvindo o desaforo,
0: é,
1: né?
0: É, ainda por
1: do
0: cima.
1: Apresentador. Só que quando... Ai, cara, tava começando essa rádio aqui. E é, as pessoas ainda não estavam meio que compreendendo que era uma linguagem um pouquinho diferente, né? Uhum. Um pouco mais solta, um pouco mais leve. E aí um dia, eu, apresentador aqui do horário das 6 da manhã, falei alguma coisa assim, e São Pedro vai lá e tá esfregando na sua fuça, usei esse termo assim, de na sua fuça.
0: Uhum.
1: Eu não lembro qual era o contexto. Eu sei que eu falei, né, do ouvinte de uma maneira geral, falando, na sua fuça. Cara, escreve um cara aqui por e-mail, mas um texto super bem escrito, mas tão pé da vida. Você acha que eu sou um cachorro? Você pensa o quê? Que falta de respeito. Eu conheço a família Saad e não sei o que lá e eu vou contar tudo. Eu, cara, calma aí. Era só uma brincadeira, cara. O cara tava se acostumando ainda, sabe?
0: Eles estão ouvindo. Eles me contrataram justamente pra isso. Pra mudar um pouco a linguagem. Isso. Né?
1: É, exato.
0: A ideia era essa.
1: Assim, nessa pegada, entendeu? Então... Um pouco mais jovial. E eu era, de fato, mais jovial, né? Tinha 20 e tantos anos. E mal sabia ele que 20 anos depois só ia piorar.
0: Tô vendo várias mensagens aqui de ouvintes falando, olha, eu deixo no mudo esses 25 minutos, é uma paz absoluta.
1: Olha.
0: E volta às 7h25 para acompanhar a gente. É uma galera que tá dizendo que não tem muita alternativa no... Tem como plugar o celular e que...
1: Tem.
0: Pronto.
1: Tem gente, se eu consigo, você consegue. Coloca aqui no YouTube.
0: Mas a pessoa não pode estar dirigindo, né? Antes de
1: você coloca no YouTube, dá um play no YouTube, se der para emparelhar, emparelha. Se não der para emparelhar, desliga o rádio e fica ouvindo no próprio aparelho.
0: Uhum. Tem um aplicativo. Bandplay também, nosso aplicativo.
1: Ou no Bandplay, enfim. Que não faltam são maneiras. Mas vamos lá,
0: bem,
1: todo mundo apresentado, quiser. Escalado.
0: Ah, peraí, ó. Não temos vocês nem no YouTube? Claro que tem. A gente tá no YouTube normalmente.
1: Ah, só não leio os comentários.
0: Exato.
1: Todo mundo apresentado, escalado, só falta ele, meu galo. Toca a bateria.
2: A Força Aérea Brasileira, o Corpo de Bombeiros e a Polícia Militar de Santa Catarina retomam as buscas pelo helicóptero que transportava o cantor Rick e outras 3 pessoas. A aeronave tinha decolado de Porto Belo, seguia para São Joaquim, mas desapareceu na região de Urubici ontem à tarde. O helicóptero é do modelo Bell 430 e tinha sido emprestado ao cantor, que faz dupla com Renner, e ao empresário Bruno Avelar. Lorena Pelanda novamente conosco, trazendo aqui as atualizações das buscas nessa manhã de terça-feira. Lorena, e vale a pena destacar também que as condições meteorológicas ontem eram muito complicadas, né? Em todo o sul do país, mas também nessa área de Santa Catarina, certo?
3: E ainda são, Carla, novas equipes reforçam as buscas pelo helicóptero desaparecido em Santa Catarina agora de manhã e mesmo com o mau tempo, bombeiros realizaram essas buscas durante a madrugada e até agora não encontraram vestígios. Estavam no helicóptero o cantor Rick da dupla com Renner, o empresário Bruno Avelar, o videomaker Paulo Soares e o piloto, que não teve o nome divulgado. De acordo com a assessoria do cantor, a aeronave perdeu a comunicação, os radares meteorológicos indicavam nuvens de tempestade na região de São Joaquim às 5 horas da tarde, com ventos de até 100 km por hora, horário em que a equipe de Rick recebeu a informação do desaparecimento. Ele estava a caminho de uma vinícola em São Joaquim. As buscas são nos últimos pontos de sinais de helicóptero e de celulares. São duas frentes de trabalho que ocorrem, então, desde a madrugada, como afirma a tenente-coronel Eloia Batiste, comandante do 5º Batalhão de Bombeiros Militar de Santa Catarina.
4: Corpo de Bombeiros Militar de Santa Catarina prossegue nas buscas. Durante a madrugada, as equipes continuaram na região e agora cedo, fazendo o revezamento das equipes, chegaram novos bombeiros da região de Curitibanos, Lages, aqui da própria região de Urubici e São Joaquim. Ao todo, nós estamos trabalhando com uma equipe de 20 bombeiros, tem 7 viaturas empenhadas, 2 drones e também 2 binômios atuando nessa operação. As buscas prosseguem em 2 pontos, um deles na região das Vacas Gordas, que é onde nós temos a última comunicação da aeronave, e também na região de Monte Agudo, que são 2 pontos distintos. No Morro Agudo é onde aconteceu o cruzamento de sinais de aparelhos de celulares e onde nós também deslocamos uma segunda equipe especializada para a realização das buscas no local.
3: Ainda de acordo com os bombeiros, a Força Aérea Brasileira deve fazer ainda nesta manhã, assim que o tempo melhorar na região, as buscas por esse helicóptero. As regiões são em uma área remota, um único relato foi de uma moradora da região que disse que ouviu um estrondo ontem à tarde, essa informação que foi recebida por volta das 5 horas da tarde. O helicóptero tem capacidade para o piloto e mais 7 passageiros, foi fabricado em 2001, a situação está regular, segundo a FAB, e está autorizado também para realizar voos noturnos. Essas buscas, então, que seguem em Santa Catarina, a previsão é que o tempo melhore durante a manhã de hoje.
0: Ô Lorena, como é que estava o tempo no momento em que esse voo era realizado? Tem essa informação mais detalhada?
3: Sim, chovia muito forte no momento que esse helicóptero sobrevoava ali a região e ventos de até 100 km por hora. Chuva forte que atinge a região sul do país, aqui no Paraná também muitos estragos por causa dos ventos e chuva forte. Então o tempo estava bastante rigoroso, né? Muita tempestade durante a tarde de ontem na região ali de Santa Catarina.
1: Lorena, olhando com mais atenção agora, aliás é um helicóptero bem parrudo, né? É daqueles que conseguem enfrentar um tempo um pouquinho pior, tô dizendo um pouquinho, tá? Não uma tempestade. Tem um escrito ali ao lado, no helicóptero, Ecossistema Neymar Júnior. Desculpa, se você não souber, perfeita mesmo, o que é isso? O que é Ecossistema Neymar Júnior?
3: O helicóptero pertence à empresa de Neymar, segundo as primeiras informações. E essa aeronave teria sido emprestada, o dono, né, teria emprestado aos amigos, que seriam o Bruno Avelar e também o cantor Rick. Essa informação, então, que foi repassada pela assessoria. O Ecossistema Neymar Júnior é um mega complexo imobiliário e também esportivo de 250 milhões em construção na cidade de Porto Belo, em Santa Catarina. Região, inclusive, que o jogador tem imóveis por ali também.
1: Mas não é dele, né? Ele esclareceu que o helicóptero não pertence a ele, né?
5: É um sócio do Neymar, sócio e do dele. Pai em Porto Belo, é que tem esses empreendimentos em Porto Belo.
1: Ecossistema, ok. Lorena, obrigado pelas informações. Havendo novidade, só avisar.
3: Obrigada.
5: A gente segue com informações do sul do país, porque no litoral de Santa Catarina, a elevação do nível do mar causou alagamentos em Jaguaruna, Laguna e Imbituba. Não é Jaguariúna, sim, que era o interior de São Paulo, é Jaguaruna, Laguna e Imbituba. O fenômeno foi classificado como tsunami meteorológico pela Defesa Civil. Aliás, essa região de Laguna é lindíssima, né? Uma região bem turística. No Rio Grande do Sul, pelo menos 119 cidades reportaram danos causados pelos temporais. Gilberto Echauri é vivo conosco, trazendo mais informações. Como é que está o tempo agora aí em Porto Alegre? Echauri, bom dia para você.
6: Bom dia, Carla, e a todos que nos acompanham aqui na Band News FM. Agora o tempo é bom em Porto Alegre, temos uma manhã ensolarada, mas ainda friozinho, temperatura agora de 12, 13 graus. Mas realmente Ontem, aqui no Rio Grande do Sul, foi um dia de muita chuva. Desde as primeiras horas já tivemos esses grandes acumulados. Mas vou começar falando de Santa Catarina, já que as imagens estão no ar aí na nossa live, na Praia do Cardoso, que fica na região do Farol de Santa Marta, local pertencente ao município de Laguna. Essa imagem é do que a Defesa Civil catarinense confirmou se tratar de um fenômeno chamado de tsunami meteorológico. Esse fenômeno foi registrado em vídeos, como a gente pode ver, as águas vão avançar aos poucos aí na imagem que estamos exibindo nesse momento, e atingiu, portanto, os municípios de Laguna, Jaguaruna e também Imbituba. Conforme o órgão estadual, a Defesa Civil de Santa Catarina, a situação ocorreu pela quantidade de nuvens carregadas e fortes ventos que avançaram no mar. Em Laguna, a força da água atingiu, portanto, a região da Praia do Cardoso. Isso foi pouco antes das 6 horas da manhã. Praia do Cardoso, que já havia, inclusive, sido atingida por um tsunami meteorológico lá no ano de 2023. Na ocasião, carros foram arrastados e demais estruturas acabaram sendo danificadas. Bom, aqui no Rio Grande do Sul, infelizmente, tivemos a confirmação de duas mortes por conta dos temporais. Uma delas, uma mulher de 43 anos, em Flores da Cunha, no município que fica localizado na Serra. Ela estava em um carro com dois filhos. O carro acabou sendo arrastado pela força da água. A mulher foi encontrada morta e as duas crianças que estavam com essa mulher no carro, uma menina de 13 e um menino de 3 anos, permanecem desaparecidos e são procurados aí pelo Corpo de Bombeiros. Tivemos também em Pelotas a morte de um homem de 70 anos que acabou morrendo depois de ser atingido por fios energizados que caíram durante a tempestade. E também há uma pessoa desaparecida ainda em Caxias do Sul, na Serra Gaúcha, um homem que foi arrastado por uma tubulação de escoamento de água. São essas as duas mortes e três desaparecimentos que temos aqui no Rio Grande do Sul. Em Porto Alegre, diversas ocorrências foram registradas ontem, as rajadas de vento passaram aos 100 km por hora, mas no interior do estado os ventos foram ainda mais intensos, chegaram a 126 km por hora, como por exemplo em Hulha Negra, município que fica aqui na região sul do estado. E no interior, diversos danos foram contabilizados. Em Pelotas, teve o desabamento de um prédio. Nesse momento, quanto à falta de luz aqui no estado, temos ainda 250 mil pontos sem energia elétrica, de acordo com informações repassadas hoje pela manhã pela CE Equatorial e pela RGE, as duas principais concessionárias de energia elétrica aqui no Rio Grande do Sul. Mas no momento mais intenso do temporal, chegou a quase 1 milhão de pontos, de localidades, sem energia elétrica no Rio Grande do Sul, mas hoje pelo menos o tempo é bom e as coisas tendem a ir aos poucos voltando à normalidade por aqui, pessoal.
5: Obrigada, viu, Echauri, pelas informações. Laguna, lembrando, é onde fica o Farol de Santa Marta, que é um ponto turístico bem conhecido, as praias são lindíssimas, assim, e bem desertas, né, mas é uma paisagem muito, muito bonita. A gente segue falando sobre o tempo, né,
0: Sim,
5: Sheila? Vai ter mudança de estação.
0: Hoje, né? Primavera começa hoje, ainda sob influência do El Niño, previsão de muita chuva ainda no sul, excesso de calor e seca no norte e no nordeste. Quem vai trazer os detalhes é a Stephanie Toso.
7: A primavera de 2026 deve ser marcada por calor acima do normal e mudanças importantes no regime de chuva em várias regiões do Brasil. Segundo a Climatempo, El Niño muito forte deve aumentar a frequência de ondas de calor e reforçar extremos de chuva e de seca. No sul, a previsão é de chuva acima da média e temporais frequentes. São Paulo e Mato Grosso do Sul também podem ter mais chuva que o normal, com risco de temporal durante a passagem de frentes frias. Já os estados de Minas Gerais, Espírito Santo e parte do Rio de Janeiro terão mais dias quentes e pouca chuva. A primavera começa oficialmente nesta terça-feira às 9 horas e 5 minutos da noite pelo horário de Brasília. O equinócio marca o início da estação, que deve ter as primeiras ondas de calor já em outubro e mantém um risco elevado de temperaturas acima dos 40 graus no centro-norte do país.
1: Bom, a gente já informou aqui no horário da propaganda eleitoral, informamos novamente que o aeroporto de Viracopos, em Campinas, pelo menos até agora há pouco, estava totalmente às escuras, sem uma única lâmpada funcionando, painéis desligados, cartazes de publicidade também, tudo escuro, né? Tudo literalmente no escuro, filas se formando e, obviamente, atrasos e transtornos para quem utiliza. Não é um aeroporto tão movimentado, mas no final das contas é o terceiro maior do estado mais populoso do Brasil.
5: É um aeroporto internacional, né?
0: É, exato. É. Uhum. Nosso ouvinte Carlos tinha mandado para cá, né, com base no Flight Radar, que é bem preciso, inclusive. 2 voos cancelados, pelo menos, e 20 atrasados. Eu diria que praticamente todos, né, gente? Porque não tem como sair na hora da maneira como a gente viu que está Viracopos, completamente às escuras.
5: E a gente ainda aguarda as informações oficiais por parte da concessionária Aeroportos Brasil Viracopos, né? Para trazer os números aí, mas agradecendo aos ouvintes que entraram ali no Flight Radar, a gente está de olho também, pelo menos 2 cancelamentos e 20 voos atrasados. Mudando a trilha por aqui. A mais nova pesquisa feita pela Quest mantém Lula e Flávio Bolsonaro empatados na disputa à presidência da República. No primeiro turno, o presidente aparece com 37% das intenções de voto contra 33% do senador e candidato do PL. Ou seja, os dois estão tecnicamente empatados no limite da margem de erro, que é de 2 pontos percentuais para mais ou para menos. Augusto Cury, do Avante, surge com 6%. Ronaldo Caiado, do PSD, com 4%. Renan Santos, do Missão, com 3%. Romeu Zema, do Novo, e Samara Martins, do Unidade Popular, têm 1% cada. Os demais candidatos não pontuaram. São eles: Rui Costa Pimenta, do PCO, Edmilson Costa, do PCB, Clariana Barão, do Democracia Cristã, Hertz Dias, do PSTU, e Wilson Grassi, do Democratas. Brancos e nulos somam 7%, 8% estão indecisos.
0: No segundo turno, Flávio Bolsonaro está numericamente à frente do presidente Lula. O senador aparece com 42% e Lula com 41%. Nos demais cenários, Lula está à frente de Ronaldo Caiado, 41% a 39%, também está à frente de Augusto Cury. Neste cenário, Lula tem 39% e Cury 35%, contra Romeu Zema, uma diferença maior, 46% para Lula, Zema com 32%, e contra Renan Santos, Lula 41%, Renan Santos 38%.
1: Na rejeição, Flávio e Lula seguem à frente dos adversários. 56% dizem que não votariam de jeito nenhum em Flávio Bolsonaro, 55% no presidente. Romeu Zema, rejeitado por 43, Caiado 40, Renan 35, Cury 28. A Quest foi encomendada pela TV Globo e pelo jornal O Globo, ouviu 2.004 eleitores entre 17 e 20 de setembro. Margem de erro de 2 pontos percentuais, nível de confiança 95%, pesquisa com o número BR-06004-2026.
5: E como manda a tradição... Você acha que a gente ia falar de debate da Band, né? Não, não vamos não, a gente vai falar de... debate, sim, mas internacionais, falando de Assembleia Geral da ONU. O que é que manda a tradição? Que o Brasil abra os trabalhos dessa edição da Assembleia. A expectativa é de que o presidente Lula, que está lá, aborde temas como soberania, democracia e a paz mundial. Fala aí, Eduardo Barão.
8: Daqui a pouco, o presidente Lula realiza o discurso na abertura da Assembleia Geral da ONU em Nova York. Ontem, o presidente brasileiro se reuniu com o presidente do Uruguai, com o prefeito aqui de Nova York e também com o senador Bernie Sanders. Há muitas dúvidas se Trump vai de novo falar com Donald Trump, que vai falar logo na sequência do discurso do presidente brasileiro. No ano passado, os dois conversaram pela primeira vez os bastidores da Assembleia aqui da ONU. E é possível que a situação se repita ainda nesta manhã.
1: Para quem quer saber o horário, costuma ser... A Assembleia costuma começar ali pelas 10 da manhã, mas tem longos discursos antes. Ah, mas não é ele que abre? É ele que abre entre os chefes de Estado. Primeiro a gente tem o secretário-geral da ONU, depois a gente tem... o presidente da Assembleia Geral. E aí sim, o primeiro a falar é Lula... agradeça a Oswaldo Aranha pelo seu importante papel como diplomata na criação de Israel. Lá no final da década de 40, o Brasil foi muito importante, o Itamaraty até hoje é respeitadíssimo por isso. E exatamente essa é a razão pela qual os presidentes brasileiros sempre abrem a Assembleia Geral. Mas, respondendo a sua pergunta, ali pelas 15, a partir das 15 para as 11...
0: pode ser aí,
1: qualquer horário.
0: Isso.
1: Pode ser 10 para as 11,
5: normalmente
1: 11,
5: é isso. Mas é no tênis, né?
1: Not before.
5: Isso,
1: pode
5: isso.
1: Botar aí, not before 10h30, vai. Uhum. Antes das 10h30 não começa.
0: Bem, nas investigações das fraudes no INSS, a Polícia Federal encontrou novas mensagens da lobista amiga de Lulinha. Nelas, Roberta Luxinger dizia frequentar o Palácio do Planalto e viajar em aviões da FAB. Em nota, no entanto, Lula negou qualquer relação com a empresária e disse nunca ter viajado com ela. A gente vai a Brasília ao vivo. Gabriel Marques está com a gente com esse assunto aqui. Bom dia para você, Gabriel.
9: Oi, Sheila. Bom dia para você e a todos que nos acompanham. Essas mensagens obtidas pela Polícia Federal mostram que a lobista Roberta Luxinger dizia viajar tanto em voos da Força Aérea quanto também frequentar o Palácio do Planalto. Em novembro de 2023, Roberta afirmou uma assessora do governo da Bahia que viajaria pela FAB com o filho do presidente Lula, o Fábio Luiz Lula da Silva, conhecido como Lulinha. Ela disse que por causa do deslocamento pela base aérea, ela não tinha inclusive controle sobre os horários de embarque. Em uma outra conversa, já em março de 2023, a lobista escreveu para a mãe que tinha ido a Brasília de Aero Lula. Em seguida, afirmou se tratar do avião do presidente. Já em junho de 2025, Roberta enviou uma mensagem a uma advogada dizendo que estava dentro do Palácio do Planalto, na sala do pai do Fábio. Eu separei um trechinho para a gente ouvir umas dessas mensagens enviadas.
10: Paula, então, eu acho que se a gente conseguir falar durante o evento, talvez em algum intervalo, é mais fácil, porque eu vou estar com o filho do presidente, então a gente vai estar, vai ser um pouco diferente, porque nós vamos de Fábio. E aí eu não consigo administrar esses horários de voo, porque a gente embarca pela base aérea, entendeu? Talvez durante o evento a gente consiga, nos intervalos do evento, enfim, algo assim, encaixar. Você consegue passar para ela isso, para a gente ver? Porque eu não vou estar de voo comercial, não vou estar embarcando na parte normal.
9: Roberta Luxinger é investigada no âmbito da operação Sem Desconto, que apura fraudes, envolvendo descontos em benefícios do INSS. Segundo a Polícia Federal, uma empresa ligada a ela recebeu R$1,5 milhão do lobista Antônio Carlos Camilo Antunes, o careca do INSS. Os investigadores apuram a suspeita de que Roberta poderia ter atuado como intermediária de pagamentos destinados a Lulinha. Ela nega ter repassado dinheiro ao filho do presidente. Fábio Luiz é investigado em 3 inquéritos da Polícia Federal relacionados a suspeitas de tráfico de influência e também corrupção. Ele nega irregularidades. A gente procurou o Palácio do Planalto, que em nota afirmou que Lula não mantém relação de interlocução com Roberta Luxinger. O Planalto também disse que a empresária não viajou em voos da FAB na companhia do presidente e não teve reunião ou encontro com Lula, tanto no Palácio do Planalto quanto também no Alvorada. Eu volto com vocês.
0: Obrigada, Gabriel. Valeu.
1: Mas ela foi de voo comercial ou não? Opa, brincadeira, Paulo. Paulo vira e falou, não! Porque ela falou umas 3 vezes. Não, eu vou de FAB, eu vou de Aero Lula. Numa outra investigação, a Polícia Federal aponta que Flávio Bolsonaro destinou uma emenda a um miliciano condenado no caso Marielle Franco. Pelo menos R$200 mil foram enviados a um projeto esportivo tocado por Robson Calisto, conhecido como Peixe. A emenda foi negociada por Maria de Fátima Bezerra Castro, secretária parlamentar do gabinete de Flávio no Senado. O senador, candidato à presidência, nega irregularidades. Diga lá, João Boeri.
11: Megali, essas mensagens que foram interceptadas pela Polícia Federal no inquérito que apura a possibilidade de desvio de recursos públicos através de emendas parlamentares, os investigadores identificaram uma mensagem de Robson Calisto, conhecido como Peixe, que era assessor do ex-deputado estadual do Rio de Janeiro, ex-conselheiro do Tribunal de Contas, Domingos Brazão. E em 2023, o Robson Calisto foi identificado pela PF enviando mensagens para uma assessora do senador Flávio Bolsonaro do PL, a Maria de Fátima Bezerra, pedindo para que o gabinete do senador agraciasse agraciasse um instituto aqui no Rio de Janeiro com valor de cerca de 200 mil reais. Como resposta, a assessora do senador da República, Maria de Fátima Bezerra, ela até indica que o Robson Calisto deveria participar de uma cerimônia na qual Flávio Bolsonaro participaria aqui no Rio de Janeiro para tentar pressionar o próprio senador da República a efetuar essa transferência, essa emenda parlamentar. E, em seguida, a própria assessora do senador Flávio Bolsonaro, Maria de Fátima Bezerra, pede a Robson Calisto 4 ingressos para o camarote da Marquês de Sapucaí, quase como uma contrapartida para a liberação daquela emenda parlamentar. Tudo isso está sendo investigado pela Polícia Federal. O próprio Tribunal de Contas da União também já tem uma investigação aberta para apurar o desvio de recursos públicos através de emendas parlamentares. E o Robson Calisto é uma figura central aqui no Rio de Janeiro, ex-assessor de Domingos Brazão. Ele não é só investigado nessa emenda parlamentar que foi transferida do gabinete do senador Flávio Bolsonaro, mas também de outros gabinetes da Câmara dos Deputados, principalmente deputados ligados aqui ao Rio de Janeiro. Em resposta, a assessoria do senador Flávio Bolsonaro disse que os recursos foram destinados dentro da legislação vigente e que a emenda foi destinada pelos critérios técnicos do Ministério do Transporte. Sobre os diálogos entre Maria de Fátima e Robson Calisto, a assessoria de Flávio Bolsonaro não retornou. Defesa de Domingos Brazão disse não ter atuado nesse caso e a de Chiquinho Brazão, irmão de Domingos Brazão, também disse não ter nenhum conhecimento dessa investigação. Fato é que a Polícia Federal segue analisando, segue investigando desde 2024 possibilidade de desvio de recursos públicos através de emendas parlamentares aqui no Rio de Janeiro, pessoal.
1: Muito bem. E aí a gente fala da turma do KN. Turma do KN seria a galera do Cássio Nunes Marques. No STF, novas mensagens encontradas no celular de Daniel Vorcaro podem implicar o ministro. Segundo a PF, o dono do Master negociou contratos de 400 milhões de reais com essa galerinha, que teria entre os integrantes o desembargador Dilton Ramos e a mulher dele, Camila Ramos. Mamma mia, 400 milhões de reais é grana com G maiúsculo, Afonso Marangoni, bom dia.
12: Pois é, bom dia, Megali, Sheila, Carla, todo mundo que nos acompanha. Os arquivos, né, que foram enviados pela Polícia Federal aos ministros do Supremo revelam um contrato de advocacia de 427 milhões de reais, justamente com a chamada turma do KN. O valor seria pago em caso de êxito nas ações de interesse de Daniel Vorcaro em tribunais superiores que poderiam destravar para ele 8 bilhões e 500 milhões de reais em precatórios. Segundo o portal Metrópolis, as mensagens mostram que KN é uma menção ao ministro Cássio Nunes Marques. A troca de mensagens revela que assessores de Vorcaro chamavam de a turma do KN o desembargador Nilton Ramos, do TRF1, e a mulher dele, a advogada Camila Ramos. Nilton repassava a Vorcaro pedidos de Cássio Nunes, como hospedagem no Hotel Fasano, além de atualizá-lo sobre o caso dos precatórios. Até então, já se sabia que o escritório de advocacia da mulher do desembargador havia sido contratado pelo Master. O contrato que foi obtido pelo Metrópolis revela agora o valor dos honorários, né? Que são esses 427 milhões em caso de êxito. Para obter, então, esse êxito, Vorcaro precisava agilizar julgamentos e convencer juízes a concordar com os pagamentos. Foi nesse contexto que o banqueiro cercou integrantes da segunda turma do Supremo, onde uma decisão balizaria todos os demais julgamentos a respeito desses precatórios de usinas de cana de açúcar. Nas mensagens extraídas do celular de Vorcaro e obtidas pelo Metrópolis, a mulher do desembargador Nilton Ramos comemora o voto de Cássio Nunes no julgamento. QN, Dias Toffoli e Edson Fachin votaram por reconhecer esse débito, enquanto Gilmar Mendes e André Mendonça discordaram e foram vencidos na discussão. Um detalhe do julgamento. Nunes Marques havia, num primeiro momento, se declarado impedido, mas mudou de ideia. E Toffoli, que no julgamento anterior havia votado contra a indenização, nesse caso mudou também de ideia. Um detalhe adicional, enquanto buscava receber esses 8 bilhões de reais em precatórios, o banqueiro custeava hospedagens no Fasano, acesso a eventos no Rosewood, que é um dos hotéis mais chiques do mundo, entradas para a Fórmula 1, viagens de avião e camarote na Sapucaí. Os pedidos estão registrados em conversas de Vorcaro com assessores que procuravam para pedir o aval dele. Em uma dessas conversas, Léo Serrano, auxiliar de Vorcaro, informa a Newton que Newton, na verdade, havia solicitado reserva para o ministro, Fasano e Itaim nessa sexta e sábado para Caene. Em outra troca, a identidade de Caene se revela, uma assessora encaminha a Vorcaro uma mensagem que atribui a Newton. Ministro Cássio me pediu para ver se vocês conseguem para ele uma tarifa promocional no Fasano. Só uma diária, entrando sexta e saindo sábado. Recebi uma mensagem do Newton, ok para você? Vorcaro então autoriza que a hospedagem seja paga por ele. Pode botar na minha conta, é o que ele disse. Essa alcunha, a turma do KN, aparece nas mensagens e o que os assessores buscam, né, o aval de Vorcaro, para as demandas justamente de Newton e da mulher. Mais um trechinho, Dani, turma do KN, Newton me mandou aqui 6 nomes para colocar na lista do camarote. Posso encaminhar isso lá para a lista do camarote, né? Enfim, então tem vários diálogos ali. Só para fechar e arrematar, na última semana, Cássio Nunes se declarou impedido para julgar o colega Alexandre de Moraes no caso Vorcaro. A decisão ocorreu após ser revelados mensagens, né, em que Vorcaro consentia um assessor em seguir com um pagamento mensal de R$500 mil para o filho do ministro, e também foram reveladas conversas que indicavam pagamento para uma garota que havia acompanhado KN. Presidente do TSE, o Nunes Marques alegou naquela terça-feira que não ia julgar porque é presidente do Tribunal Eleitoral e achava que isso não era adequado. O que dizem os citados? Desembargador Newton Ramos disse assim: esclareço, sou casado com a advogada Camila Ramos, que atua em causas cíveis para o Banco Master. Vale destacar que mantínhamos relação pessoal com o ex-banqueiro antes dos fatos, ora objeto de investigação. Em razão da participação societária na empresa Prime U, o empresário foi consultado sobre a disponibilidade de imóveis e transporte. Tratou-se de situação privada, articulada com um profissional que presta serviços para o referido banco, sem qualquer vínculo com funções públicas. Por fim, nunca julguei qualquer causa de interesse do Banco Master. O que diz o ministro Nunes Marques? É que nunca votou a favor de Daniel Vorcaro ou do Banco Master, nunca trocou mensagens com o banqueiro, nem pediu nada a ele. Também diz que nunca autorizou ninguém a falar em nome dele e que são irresponsáveis quaisquer tentativas de relacionar a atuação do ministro com serviços prestados pelo filho ou quaisquer terceiros. Em relação àquele processo citado em que ele mudou de ideia, ele esclareceu, disse que decidiu retomar o caso, né, porque estava impedido por anotação da secretaria, porque decidiu o caso como vice-presidente do TRF1, mas posteriormente compreendeu que tecnicamente não estava impedido por se tratar de tese ampla, e aí pediu a retificação à secretaria e acabou votando. Então essa é a história, né, que a gente teve detalhes sobre essa chamada turma do KN.
1: Meu irmão, Cássio com K se lambuzou com L. Cara, impressionante em pouco tempo o que o Cássio conseguiu movimentar. Bom, segundo as suspeitas, né? Tudo no condicional, a investigação ainda vai acontecer, mas é muita grana. Muita chafurdação. Mas só o Cássio? Não, só o Cássio não. O Alexandre, o Dias Toffoli, cara, mas em poucos meses, cara. O quê? Em 2 meses? A história do Taiaiá, que já nos era tão chocante, de repente parece uma brincadeira de criança. A ponto de ontem a gente perguntar lá no Roda Viva pro Maierovitch, quem perguntou foi o Fausto Macedo. Eu falei, mas escuta, compartilhar charuto por si só é um crime? O Maierovitch ficou até meio indignado, falou, claro que é um crime contra a magistratura, um crime contra o código de ética, um crime contra... Cara, o ministro não pode se colocar numa situação dessas. Ele estava falando do Gonê, lá do charuto em Nova York, mas enfim, vale a mesma lógica pro PGR. Agora a coisa tá tão degringolada, tá tão contaminada, tão poluída, que a gente fica se perguntando se você viajar para Londres para beber uísque e compartilhar charuto com um banqueiro corrupto, será que isso é crime? Porque, cara, do outro lado tá o cara lá movimentando 400 milhões, casa do Márcio Garcia. Aliás, com essa grana você compra 2, né? Dá para fazer uma bela reforma ali, duplicar aquela casa. Contrato de 130 milhões, candidato à presidência pedindo 130 milhões, recebendo metade dessa grana. Os caras se chafurdaram. O incrível não é um banqueiro ter comprado a República. O incrível é a gente ver como a República parecia que estava esperando alguém chegar para comprá-la. Se vendeu com uma facilidade. Caro. É verdade. Mas sem oferecer resistência nenhuma. A gente está sem tempo. Marangoni, bom trabalho para você.
12: Até.

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1: Fala, Mauro, bom dia.
2: Bom dia, Band News FM. Até 2030 serão no máximo 5 atletas estrangeiros que poderão atuar pelos clubes brasileiros, poderão estar inscritos. Hoje são 9. É muita gente? É. Se você comparar, por exemplo, aos extracomunitários da comunidade europeia, desde que a Lei Bosman entrou em campo lá em 1995. Para muita gente, muito estrangeiro significa pouco espaço para os atletas daqui. Não é corporativismo, não é reserva de mercado e jamais pode ser xenofobia. Falo até por mim. Sou bisneto de italianos e de alemães. Então eu defendo a presença dos estrangeiros, ainda mais no mundo globalizado, num mundo em que os movimentos migratórios são fundamentais. E a própria França, que é a melhor seleção dos últimos anos, dos 26 convocados para a última Copa do Mundo, 23 atletas podiam atuar por outros 21 países além da França. A própria Espanha do cracaço Lamine Yamal é a prova disso. Cada vez mais o mundo é assim, o Brasil não é diferente e sempre foi assim. Mas são muitos os estrangeiros. E alguns não são lá de grande qualidade. Claro que você tem, por exemplo, para citar exemplos já históricos do momento atual, o Arrascaeta do Flamengo, o Gustavo Gomes do Palmeiras, o próprio Memphis Depay do Corinthians. É legal, a gente aprende muito com o estrangeiro, mas não pode aprender demais, não podem ser tantos, porque você acaba tolhendo o talento nacional, o talento brasileiro. E isso já é um caminho, mas só até 2030 a gente vai voltar a ter só 5 estrangeiros em campo.

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2: Minuto da Indústria.
3: Uma comitiva com 71 jovens brasileiros de 18 a 24 anos está fazendo bonito na World Skills, a maior competição de educação profissional do mundo, em Xangai, na China. Eles foram preparados nas escolas do Senai e pelo Senac. Os jovens vão disputar com outros países provas que simulam desafios reais enfrentados pelas empresas. O gerente de soluções educacionais do Senai, Luiz Eduardo Leão, está otimista.
4: Representar a indústria do país, né? O comércio, a área de serviços também. Então eu entendo que o Senai e o Senac vão fazer um excelente trabalho em Xangai.
3: O Brasil conquistou 130 medalhas nas 20 edições anteriores.
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0: Agora 8 horas e 5 minutos. Muito bom dia para você que tá ligadinho aqui na rádio Band News FM. Eu sou Janaína Moradilo. Sigo por aqui na atualização do seu noticiário local, na companhia de Adriano Júnior, que é responsável pela operação de áudio que vocês escutam aí do outro lado. Mas antes, a gente chama para conversa a Thiago Costa com as informações do trânsito.
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3: Atualizando o motorista sobre a Cidade Baixa, isso porque ali na Avenida Jequitaia o tráfego está bem carregado e já deixa reflexos na Via Expressa. Você que está saindo agora da Luiz Eduardo Magalhães e vai à feira, vai realizar a travessia, melhor seguir pela San Martín, que está fluindo melhor. Agora fique atento que na Engenheiro Oscar Pontes tem bastante retenção desde o Largo dos Mares e vai atrasar um pouquinho sua viagem, mas esse caminho é a sua melhor escolha. Quem sai agora do sistema Ferry Boat e precisa chegar ali na região do Iguatemi, pode seguir pela Via Expressa, nesse sentido está livre, desça para Heitor Dias e depois complete pela Semidetran. 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Thiago Costa para Band News FM.
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3: Volta aí falando da paralela em direção centro, segue com muita retenção a partir do viaduto da 29 de março, vai até o Trobogi, tem intensidade também no CAB e volta a pisar no freio da saída do Cabula até Pernambués. Você que tá saindo da estrada do Cuco e vai pro Itaigara, tá valendo cortar pela Orlando Gomes e fazer o caminho pela Orla. Tem um pouquinho de lentidão ali em Jaguaribe, mas é um trecho curto, logo depois a fluidez melhora e consegue chegar por lá com mais facilidade. A paralela em direção ao aeroporto só tem retenção lá no final, entre o Parque de Exposições e o viaduto Mário Andreasa. Como o trecho é curto, não vale desviar. Quem tá saindo de Pituaçu e vai para Lauro de Freitas, a paralela é o melhor caminho. 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Thiago Costa para a Band News FM.
0: Obrigada pelas informações, Thiago. Agora 8 horas e 9 minutos. Convido vocês a participarem aqui conosco através do 987295248. Tá retado com alguma situação perto de casa, no caminho do trabalho. O trânsito tá deixando você com dor de cabeça. Tá frio, tá calor, qualquer assunto é assunto pra gente conversar aqui no 987295248. Enquanto vocês vão chegando, vamos aos destaques dos principais jornais que circulam na Bahia hoje, dia 22 de setembro. O A Tarde tem como manchetes de capa: perfis médicos criados por IA espalham desinformação. VLT do subúrbio chega a Itacaranha. Diplomacia. Lula e prefeito de Nova York unem agendas contra a pobreza. O Jornal Correio destaca: Bahia tem pior desempenho do Nordeste em ranking de eficiência da gestão pública. Festival de Artes Cênicas leva espetáculos de 7 estados a teatros e escolas da capital. Sonho adiado. Time feminino do Bahia luta, mas perde para o Corinthians fora de casa e é eliminado do Brasileirão na semifinal. Na tribuna da Bahia, festival virado a Salvador muda seu calendário. Lula deve cobrar hoje na ONU o multilateralismo. A guerra no STF é um risco real de anulação das provas contra os ministros. E seguimos com o nosso noticiário porque o Sindimetro, que é o Sindicato dos Rodoviários da Região Metropolitana de Salvador, confirma adesão ao ato nacional organizado em apoio ao fim da escala de trabalho 6x1. A mobilização prevê a paralisação temporária do transporte público nos 62 municípios de atuação do sindicato na região metropolitana, em Alagoinhas, Paulo Afonso e na Linha Verde, hoje. Então fique atento, você que precisa fazer uso desse transporte. A diretoria da entidade argumenta que a redução da jornada é fundamental para a saúde mental dos trabalhadores e para a segurança dos passageiros. Aqui em Salvador, o presidente do Sindicato dos Rodoviários da capital, o Hélio Ferreira, confirmou à Rádio Band News FM que não vai aderir ao movimento desta terça e que as mobilizações só serão retomadas após as eleições. Mas você, que precisa passar pela região metropolitana, se tiver enfrentando alguma dificuldade, conte aqui pra gente, para entendermos também como é que está o impacto aí desse ato nacional aqui na Bahia. E a Polícia Federal e a Controladoria Geral da União cumprem 13 mandados de busca e apreensão durante a Operação Linha do Tempo, que apura suspeitas de fraude, licitações, corrupção e desvio de recursos públicos em Santa Cruz, Cabralha, no sul da Bahia. A corporação anunciou hoje essas ações. 4 das ordens judiciais foram cumpridas em Santa Cruz Cabralha, 1 em Porto Seguro, 5 em Jaguaquara, 1 em Itabuna e mais 2 no Rio Grande do Sul. A Justiça Federal também determinou bloqueio e sequestro de mais de 13 milhões de reais em bens e valores. Segundo a investigação, empresas teriam sido usadas para simular concorrência em licitações, com indícios de direcionamento de contratos, superfaturamento e pagamentos por produtos que não teriam sido entregues integralmente. As apurações envolvem recursos federais destinados a ações emergenciais, compra de mobiliário e equipamentos escolares e aquisição de playgrounds para a rede municipal de ensino. O material apreendido vai ser analisado pela Polícia Federal e também pela CGU para identificar outros possíveis envolvidos e ter dimensão dos prejuízos aos cofres públicos. Procurada pela reportagem, a Prefeitura de Santa Cruz Cabralha ainda não retornou o contato da Band News FM. 8 horas e 13 minutos.
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3: Vamos começar com Mônica Bergamo. Lula na ONU. Mônica, e aí? Como é que a gente analisa aí a presença do presidente na Assembleia Geral? Como é que isso se relaciona, imagino que se relaciona de alguma maneira, com a campanha eleitoral? Bom dia para você.
4: É inevitável, né, Megali? Mas é isso, o presidente Lula discursa hoje na Assembleia da ONU, faz o tradicional discurso de abertura, e a grande questão jornalística, ao menos, e que está conectada com a questão da campanha também, é ele vai se encontrar ou não com o presidente Donald Trump? Né, eles estarão no mesmo ambiente, podem se encontrar na sala do salão onde ocorre a Assembleia, porque o Trump discursa logo depois do Lula. O que, que me disse um diplomata, o Megali? Que não tem até agora, né, até aqui às 8, bom, falei com ele às 8, né, são 8h16, tudo muda rápido, mas até às 8 não tinha encontro marcado. Eles podem ou não se cruzar, mas nada é por acaso nessa situação, né, numa circunstância como essa. Se eles se cruzarem acidentalmente, entre mil aspas, não terá sido acidentalmente. Terá sido um acidente provocado, uma decisão ali do Trump de encontrar o Lula e ou de também o Lula querer encontrar o Trump. Né? Vai ser como ocorreu em 2025, em que eles trocaram algumas palavras e acabaram depois engatando um diálogo mais profundo. Né? Falaram por telefone, tiveram novos encontros. Agora, me disse o mesmo diplomata que se o encontro ocorrer, não vai ter essa importância toda que se está dando, além da imagem, né? No atual momento da relação entre os dois países. E se ele não ocorrer também, esse diplomata me falou, se ocorrer ou se não ocorrer, não tem essa importância toda. Agora, o Lula, no discurso, o Megali, deve bater na tecla da soberania brasileira, que é um discurso que dá dividendos eleitorais, né? É um discurso que cai bem no eleitorado. Vai mostrar também, deve mostrar incômodo, indiretamente, sutilmente, né, pela desconfiança de que setores da administração Trump estariam interferindo nas eleições, né, num momento histórico, o Megali, em que esse discurso tem aderência. Né? A gente viu aí o Departamento de Estado dos Estados Unidos, em agosto, divulgar uma mensagem nas redes sociais dizendo que a hegemonia dos Estados Unidos no continente latino-americano jamais será desafiada novamente. Né? A gente vê o que os Estados Unidos estão fazendo em outros países, e até a BIM, num relatório que eu divulguei na Folha de São Paulo no fim de semana, fala, né, sobre é um relatório sobre ameaças ao processo eleitoral de 2026, é um relatório super reservado, enviado ao Lula, enviado ao ministro

0: nível de criticidade nas palavras da ABIN, né? A ABIN faz um histórico aí dessa nova doutrina, né, do governo norte-americano, retomando antigas doutrinas, e fala que, enfim, o Brasil está se destacando nesse momento na América Latina por ter hoje um governo com maior disposição política e meios para defender sua autonomia estratégica ante pressões estadunidenses, por concessões e realinhamento geopolítico diferente de outros países da América Latina cujos mandatários se alinharam diretamente, né, a esses interesses que a ABIN vê como tendo como pano de fundo a redução da influência de potências rivais como a China na América Latina, né, e a negação do acesso dessas potências rivais a ativos estratégicos, a riquezas naturais, a infraestrutura na região latino-americana, né, em favor do controle direto ou indireto pelo governo dos Estados Unidos sobre essas riquezas. A gente está vendo isso na Venezuela, Venezuela aí que vai ter participação na ONU, né? A DLC agora totalmente alinhada aos Estados Unidos vai discursar também. Mas é isso, Megali. Então o discurso do Lula deve ser por aí, o encontro ainda é uma possibilidade, mas não uma certeza, Megali.
1: E muitíssima atenção ao discurso de Trump, né? Logo depois, o anfitrião fala. Mônica Bergamo volta com outros assuntos sempre exclusivos a qualquer momento ou amanhã nesse mesmo horário. Mônica, boa terça para nós.
0: Até daqui a pouco ou até amanhã. Tchau.
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3: 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Direto de Londres, Felipe Killing.
4: Hora de conversar com Felipe Killing. Nosso assunto é a pressão do G7 da União Europeia contra o Irã, especialmente no sentido dos ataques dos Houthis. O Killing, esse é um conflito que às vezes a gente esquece, mas ele tem grande importância geopolítica, né? Bom dia para você.
5: Demais, viu, Megali? Bom dia a você, Sheila, Carla, a todos que nos acompanham, porque os Houthis estão ali perto do Mar Vermelho. E essa é uma rota em que cerca de 15% do comércio global utiliza. Então, produtos que são fabricados na China e vêm aqui para a Europa, depois para outras regiões do planeta, passam pelo Mar Vermelho e aí o Canal de Suez. Uma outra opção seria você contornar todo o continente africano. Isso aumentaria o frete em mais de 10 dias e, consequentemente, o custo. E o custo é repassado para o consumidor. E há uma grande crise no custo de vida aqui na Europa. Então, o Reino Unido agora está direto

0: diretamente envolvido nessa guerra entre Arábia Saudita e os Houthis, porque o governo britânico aceitou um pedido feito por Riad, que é a capital da Arábia Saudita, e vai disponibilizar o Voyager, que é um avião militar tanque para abastecimento de caças sauditas no ar. É como se fosse um grande posto de gasolina no céu. Então, os caças sauditas não precisam retornar para a base para reabastecer. Podem fazer isso no voo, durante o voo, e isso dá mais autonomia para continuar as operações. E aí você tem, de um lado, o Estreito de Hormuz bastante afetado com essa guerra entre Irã e os Estados Unidos, e do outro lado, agora os Houthis com a Arábia Saudita atrapalhando essa rota no Mar Vermelho. E, por exemplo, a Itália, ela é muito dependente dessa rota do Mar Vermelho. 40% do comércio que a Itália importa e exporta passam ali pelo Mar Vermelho. E a União Europeia já tem um projeto que está em vigor há cerca de 10 anos para proteger navios comerciais. E essa operação militar conta com 6 navios. E a diplomata-chefe da União Europeia, Kajas Kallas, fez um alerta que ela precisa de pelo menos mais 4. Ela falou em mais de 10, né? Então são 6, ela precisa de mais de 10. Então ela entende que o efetivo não é suficiente. E chama atenção como que exércitos muito mais poderosos não conseguem derrotar os Houthis. Os Houthis nasceram como uma milícia nas montanhas do Iêmen. E eles têm uma causa própria, mas a partir de 2015, mais ou menos, começaram a receber treinamento e armas do Irã. Essa milícia se transformou num exército poderoso. É um grupo radical. Eles comandam agora a capital do Iêmen. Isso significa também ter parte da receita do governo e tem ganhado terreno no Mar Vermelho. A Arábia Saudita, um dos países que mais compra armas dos Estados Unidos, fez diversos bombardeios contra os Houthis e não conseguiu acabar com o grupo. O Reino Unido e os Estados Unidos também bombardearam os Houthis, mas lá tem as montanhas, é um terreno difícil. Esses combatentes, eles conhecem muito bem o terreno e hoje o exército dos Houthis é estimado em cerca de 350 mil combatentes. Para efeito de comparação, o exército britânico tem cerca de 80 mil combatentes. Além disso, para quem ataca os Houthis, uma vitória significa acabar com o grupo. Já para os Houthis, uma vitória significa ou sobreviver, eles podem, se estiver sendo muito bombardeados, se esconder nas montanhas e depois esperar o adversário cansar e sair, ou realizar apenas um ataque que fure a defesa do adversário, como atacando refinarias na Arábia Saudita. Então, é um grupo conhecido por danificar muito exércitos mais poderosos, que não conseguem acabar com esse grupo radical que é apoiado pelo Irã, que tem hoje mísseis balísticos, mísseis de cruzeiro e também diversos drones. E eles fazendo ataques ali nessa rota tão importante para a economia da Europa, mas também para a economia mundial, gera uma grande preocupação e arrasta países europeus para essa guerra no Oriente Médio.
1: Tudo bem. Quilim, bom trabalho para você, até.
0: Valeu, até.
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8: 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Muita gente tem até medo de pesquisar, se deparar com um número muito baixo. Bom, tá no ar o É da Sua Conta, o nosso bate-papo diário sobre finanças em parceria com o Banco PicPay. A Renata Flores está por aqui para trazer dicas aos nossos ouvintes que precisam daquela calibrada, daquela melhorada no score, né, Renata? Bom dia!
9: Oi, Carla, bom dia para quem nos acompanha. Pois é, né? Antes eu acho importante explicar o significado de score, que é pontuação de crédito ou até mesmo score de crédito, termo usado para avaliar o nosso histórico financeiro. Então, exemplo, toda vez que você vai financiar uma casa, vai solicitar um empréstimo, até pedir um cartão de crédito, os bancos vão analisar, sim, a nossa pontuação, que vai de 0 a 1.000. Então, quanto mais alto, melhor o seu score.
8: Também, usando um outro termo, é tipo a sua capivara financeira, né? Então é melhorar a sua reputação financeira, Renata Flores.
9: Justamente, Carla. Aí, se a sua pontuação não tá boa, você olhou lá, não tá muito legal, existem algumas ações que você pode fazer para melhorar, então, o seu score. Primeiro, procura pagar suas dívidas em atraso e manter suas contas em dia. Eu sei que o cenário não é nada favorável, mas isso vai evitar juros e, claro, vai te dar uma boa reputação de crédito. Outra dica, ativa lá o seu cadastro positivo. É um conjunto de dados sobre o seu histórico de pagamentos. Importante você conhecer esse seu cadastro. Também não esqueça de compartilhar os seus dados financeiros via Open Finance. Muita gente não sabe disso. Tudo isso vai ajudar as instituições de crédito a terem uma visão geral da sua reputação financeira. 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
8: A gente esquece, mas isso é importante também. Ó. A gente se alimenta bem, faz atividade física, bebe água, tem que ficar de olho também na saúde financeira. Renata Flores, que trouxe hoje dicas de como melhorar o seu score, amanhã está de volta com mais dicas no É da Sua Conta. Renata, um beijo para você. Boa terça.
9: Ótimo dia, Carla. Até amanhã.
8: 8h32.
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0: Agora 8 horas e 32 minutos.
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3: Atualizando o motorista sobre a Avenida Paralela, aqui em direção centro, tá dando muito trabalho, tem retenção ali no Trobogi, também do CAB até Pernambués. E mais cedo teve um acidente envolvendo 3 veículos e uma moto bem no acesso a Edgar Santos. Tá valendo a dica para quem tá vindo da Estrada do Coco e precisa chegar agora no Caminho das Árvores, cortar pela Orlando Gomes e fazer o caminho pela Orla, que já tem melhor fluidez. Em direção ao aeroporto, a Paralela só tem retenção lá no final, entre o Parque de Exposições e o Viaduto Mário Andreasa, mas como o trecho é curto, não vale o desvio. Quem sai do Mergulho da Lipe e vai para Lauro de Freitas, a Paralela é a melhor escolha. 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Thiago Costa para Band News FM.
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3: Tô de volta e atualizando o motorista sobre a Via Expressa, isso porque o tráfego tá bem complicado em direção à Cidade Baixa, desde a Ladeira do Paiva, e na Jequitaia também tá bem travado. Você que tá na Luiz Eduardo Magalhães e vai ali pra Ribeira, Bonfim, Boa Viagem, melhor fazer o caminho pela São Martinho, que tem sua intensidade e vai chegar com facilidade. A Semidetran, em direção à Paralela, também tem retenção com reflexos no acesso norte. Quem saiu de Campinas de Brotas, acessou a Bonocô e precisa chegar no Imbuí, melhor seguir direto pela BR e depois completar pela Luiz Eduardo Magalhães. 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Thiago Costa para Band News FM.
0: Obrigada mais uma vez pelas informações, Thiago. Agora 8 horas e 36 minutos. Dá um giro aqui no nosso WhatsApp, 987295248. O Carlos Antônio aqui na nossa sintonia, desejando, claro, sempre um excelente dia a todos aqui da equipe da Band. Obrigada. O Armando Torinho, desejando um bom dia aqui. Bom dia, Janaína Moradilo. Bom dia, Armando. Chegue mais. Comente aqui, você está sempre ligadinho no nosso noticiário nacional, também local por aqui. Amerino, bom dia, Janinha. Tô retado com Vitória, Janinha. Eu sei, mas calma, calma. Não tem terra arrasada não, rapaz. O Vitória não tá nem na zona de rebaixamento. Tá ali a 4 pontinhos de diferença do Grêmio. É pra ficar com alerta amarelo? É. Mas não coloque a dor onde ela ainda não existe. Calma. Marcos Macedo dizendo aqui, ó. Ligado no Salvador aqui, ó, com a gente. Obrigada, Marcos. Quem tá por aqui também é quem Bom dia, Jana. Sou seu fã, ouvinte de já. Estou em Uberlândia. Hoje acordei retado por causa da derrota das Meninas de Aço ontem à noite. Um beijo de já pra você. Não é? Porque ficou aquela sensação de que dava, né? Mas estava muito complicado mesmo. As meninas estavam muito nervosas, afoitas ontem, mas não anula a belíssima campanha que foi feita aí nessa temporada de 2026 histórica, a maior já. Carlos Rios, ele aqui, viu, ligadinho. Luciano, Jana, você que é quase garota do tempo da Band News FM, a partir de onde isso? Qual é a previsão para a primavera que está chegando? Vai ter chuva, vai ter sol? De onde que você tirou isso, Luciano, que eu sou quase a garota do tempo da Band News FM? Rapaz, até agora a Codesal tá dizendo aqui que tá tranquilo, viu? Se vai vir um torozinho, pode deixar que eu aviso aqui a cada um de vocês. Juvenal de Brotas também na sintonia. Bom dia, Juve. Obrigada, viu, para cada um de vocês que mandou aqui mensagem, participando com a gente. Daqui a pouco tem Jornal Band News, então podem continuar participando no 987295248. Por enquanto, seguimos com o nosso noticiário local, porque a Polícia Civil realiza hoje a segunda fase da operação Por Elas, com ações simultâneas em Salvador, na região metropolitana, e também em cidades do interior. Nesta etapa, 1.030 homens investigados por crimes como ameaça, injúria, lesão corporal e tentativa de feminicídio serão encaminhados à Justiça. Em Salvador, as equipes vão se reunir no Centro Integrado de Comando e Controle, que fica no Centro Administrativo da Bahia, para acompanhar a operação que mobiliza unidades de toda a instituição. Segundo a Polícia Civil, essa ação busca dar mais rapidez às investigações e reforçar a proteção às mulheres, ajudando a interromper ciclos de violência e prevenir os casos de feminicídio. Um homem é preso por tentativa de feminicídio no bairro Ponto Certo, em Camaçari, na região metropolitana de Salvador. De acordo com a Polícia Militar, o suspeito tentou esfaquear a companheira ontem de tarde. Os golpes atingiram o tórax e também o rosto da mulher. Pessoas que estavam no local socorreram a vítima e a levaram para um hospital, onde acabou recebendo atendimento médico e não corre risco de morte. Depois do ataque, o homem deixou o local e fugiu a pé. A arma utilizada teria sido escondida por ele em uma área do jardim de um condomínio. Após buscas, policiais militares localizaram o homem e o levaram para a Delegacia Especializada de Atendimento à Mulher de Camaçari. A polícia também solicitou perícia e exame de lesão corporal. A investigação continua para esclarecer este caso. E o Banco Regional de Brasília analisa o que pode ter causado o incidente de segurança envolvendo o BRB Jus, que é o sistema usado para a gestão de depósitos judiciais do Tribunal de Justiça da Bahia. Segundo o TJ, a própria instituição financeira reconhecia um comportamento atípico na ferramenta, que foi restabelecida ontem após a conclusão de testes e da implementação de controles adicionais. O tribunal afirma que o incidente ocorreu em um ambiente externo, administrado exclusivamente pelo BRB, e que nenhum problema de segurança foi identificado nos sistemas do tribunal. A equipe de tecnologia do TJ disse que mantém o monitoramento dos ambientes e as medidas administrativas e judiciais relacionadas ao caso, inclusive com o acionamento da Procuradoria-Geral do Estado para a adoção das medidas necessárias. E uma concessionária de energia elétrica é condenada a pagar R$130 mil de indenização aos pais de um jovem de 19 anos, que foi morto após receber uma descarga elétrica. Esse caso aconteceu em 2007, em Santo Amaro, no Recôncavo Baiano. O jovem estava em cima de um trio elétrico que passava pela Ponte Moringa, quando tentou afastar um dos fios e acabou atingido pela descarga. Segundo o laudo da Polícia Técnica, os cabos de alta tensão estavam abaixo da altura regulamentar. Além da indenização, a decisão determina o pagamento de uma pensão mensal aos pais da vítima, calculada com base no salário mínimo. O benefício deve ser pago até que o jovem completasse 65 anos ou até o falecimento dos beneficiários. Agora 8h42.
11: Pelo horário de Brasília, a gente volta a estabelecer a nossa conexão com o sul do país para trazer atualizações a respeito das buscas daquele helicóptero que segue desaparecido em Santa Catarina. 4 pessoas desaparecidas, entre essas pessoas, o cantor Rick, da dupla Rick Renner. Lorena Pelanda, ao vivo, direto de Curitiba, conversando conosco. O que é que você traz de atualização, Lorena?
12: As buscas pelo helicóptero que perdeu o contato ontem à tarde durante o voo na Serra Catarinense foram ampliadas agora de manhã. As equipes atuaram ao longo da madrugada, mesmo sob baixa visibilidade e também chuva. A operação conta com reforço de mais bombeiros vindos de Lages, Curitibanos, Urubici e São Joaquim, que são cidades catarinenses. Ao todo, são 7 viaturas de resgate, mais de 20 bombeiros militares e comunitários empregados diretamente nas buscas, além de 2 drones térmicos e 2 cães de buscas. Essas buscas se estenderam durante a noite e a madrugada para o cruzamento de sinais de celulares, que vai desde um ponto de localização registrado na aeronave, na localidade de Vacas Gordas, em Urubici, e uma extensão de 30 quilômetros na direção do Morro Agudo. Até o momento não foram localizados vestígios deste helicóptero. Conforme informações, o helicóptero teria decolado da Costa Esmeralda, em Porto Belo, e entre os ocupantes estaria um cantor Rick, da dupla Rick Renner, o empresário Bruno Avelar, o videomaker Paulo Soares, além do piloto, que não teve o nome divulgado. Essas buscas, então, que seguem também com a ajuda de uma aeronave da Força Aérea Brasileira.
11: Valeu, Lorena. A gente vai trazendo atualizações aqui ao longo do dia.
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1: Hora de conversar com Rodrigo Orengo. Todo dia tem notícia. De ontem foi a declaração de Alexandre de Moraes de se declarar impedido na ação que envolve a esposa dele. O que deveria ser óbvio, prosaico, mas chega a nos surpreender nos dias de hoje. E aí isso alimenta o debate sobre outros casos, né, Orengo? Porque o que não falta é familiar em situação, digamos, exótica, envolvendo Daniel Vorkari e companhias. Bom dia para você.
2: Muito bom dia, Megali. Bom dia a todos. E um debate importante, Megali. Nesse caso específico, tinha um pedido, era um mandado de segurança apresentado por um vereador e chegou ao Supremo Tribunal Federal porque houve uma negativa do Senado. Esse vereador ele pedia acesso às informações de ingresso, por exemplo, de Viviane Barsi, esposa de Alexandre de Moraes, no Congresso Nacional, no Senado Federal, também do careca do INSS e também do filho do presidente, o Fábio Luiz Lula da Silva. Então, ele queria ter conhecimento sobre informações que ele acredita que são públicas. É o ingresso de pessoas dentro do Senado Federal. Houve negativa do Senado e isso foi parar no Supremo Tribunal Federal. E por um daqueles ocasos lá do destino, sorteio, é sempre um sorteio eletrônico, acabou nas mãos de quem? Do ministro Alexandre de Moraes, justamente marido de Viviane Barsi. O que se esperava realmente é que eles declarassem impedido, porque está claro lá no regimento, no ordenamento, que ministros não podem julgar casos que envolvam familiares. Só que esse caso levanta questionamentos sobre outros que estão na corte. E aí é sempre difícil, porque cabe ao próprio ministro. Foi exatamente o que Alexandre de Moraes fez. Ele se declarou impedido. Rapidamente, a gente lembra o que aconteceu na última sessão, naquela polêmica, que foi paralisada por pedido de vista. No início da sessão, o presidente perguntou aos colegas: alguém se declara impedido? Aí Dias Toffoli e também Nunes Marques saíram do julgamento porque entenderam que tinham lá impedimentos. O próprio ministro Alexandre de Moraes votou e levantou um questionamento, inclusive, por aquele praticamente empate que aconteceu, está 4-3 oficialmente, mas vai ficar 4-4, naquela questão de ordem para juntar o caso dele e de André Mendonça e julgar tudo de uma vez, né? A acusação que ele faz contra André Mendonça. Né? Agora, realmente, como cabe ao próprio ministro, sempre levanta essa dúvida. Há possibilidade sempre de questionamentos, inclusive de colegas, mas não é tradição do Supremo Tribunal Federal. Vamos ter que esperar os próximos casos aí para saber se realmente os ministros vão se declarar impedidos.
1: Maravilha. Orengo, bom trabalho, até amanhã.
2: Bom trabalho, até mais.
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0: 8h51.
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3: Estou de volta e agora com informações do DIC do Tororó em direção ao centro. Isso porque tem bastante retenção agora com reflexos lá na arena. Você que está na Bonocô, na Vasco da Gama e precisa chegar no centro da cidade, pega minha dica, suba a ladeira da Fonte das Pedras e complete seu caminho pela Avenida Joana Angélica. Por falar na Bonocô em direção ao centro, mais cedo tinha muita retenção já a partir do acesso norte, mas está começando a apresentar melhoras. O trecho de lentidão agora é menor e não vale mais desviar. Quem está na BR-324 e segue para o comércio, a Bonocô é a melhor escolha. Mas da metade das mortes no trânsito de Salvador são de motociclistas. A velocidade é a maior causa. 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Thiago Costa para Band News FM. 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
2: Agora 8:54, estamos de volta com o nosso noticiário local para falar que a Prefeitura de Salvador publica o edital do concurso público para a Guarda Civil Municipal. As inscrições poderão ser realizadas pela internet até o dia 30 de outubro. No total, serão 50 vagas imediatas, além da formação de cadastro de reserva para candidatos com nível médio de escolaridade. A remuneração somada às gratificações chega a R$ 3.546,42. O procedimento deverá ser feito no site da Fundação Getúlio Vargas, que é responsável pela organização do concurso. A seleção terá diferentes etapas, incluindo prova objetiva, teste de aptidão física e também avaliação psicológica. E o projeto do Teleférico de Salvador, que prevê a ligação entre a região de Praia Grande e Campinas de Pirajá, avança para uma nova etapa. A Prefeitura de Salvador abriu ontem a licitação para contratar a empresa que fará o planejamento e a fiscalização das obras da linha 1 do empreendimento. A proposta é ampliar as opções de transporte para os moradores da região e facilitar o deslocamento entre os bairros. A sessão da concorrência está marcada para 19 de novembro, às 10 horas da manhã, no portal de compras do Governo Federal. O processo será realizado pela Superintendência de Obras Públicas do Salvador, pelo critério de técnica e também de preço. E uma nova microfloresta é plantada em área urbana de Salvador. A vegetação ocupa uma área de 5 mil metros quadrados, situada entre os viadutos José Linhares e Raul Seixas, no canteiro central da Avenida Antônio Carlos Magalhães, que fica ali em frente ao shopping da Bahia. A ação foi realizada ontem, data que foi celebrado o Dia da Árvore. Ao todo, foram plantadas 3.610 mudas de árvores de 24 espécies, a exemplo de pata de vaca, jacarandara e pau-brasil. O plantio também inclui árvores frutíferas, como cajueiro e jabuticabeira. A Diretoria de Serviços de Iluminação Pública vai instalar postes e luminárias naquela região. Esta microfloresta é a segunda implantada aqui em Salvador neste ano. Em julho, a gente lembra, em uma área de cerca de 1.000 metros quadrados, entre as avenidas Gal Costa e Jaime Figura, houve ali a recepção de mais de 1.000 mudas de árvores nativas. E as obras do VLT de Salvador e da região metropolitana seguem com uma interdição temporária na BR-324, próximo a Águas Claras, em Salvador. A intervenção é para o lançamento dos fechamentos laterais do viaduto sobre a rodovia e acontece até sábado, sempre das 10 horas da noite até as 4 horas da madrugada. Durante esse período, motoristas nos sentidos Salvador, Feira de Santana, Águas Claras e Estrada do Derba vão encontrar mudanças no fluxo, com rotas alternativas sinalizadas no local. A recomendação, claro, é redobrar a atenção à sinalização e seguir os desvios indicados durante todo o período da obra. E a última edição do ano da Feira da Gestante começa em Salvador a partir de amanhã. Esse evento, que é gratuito, reúne marcas especializadas em produtos para as mães e para os bebês. Entre as opções estão roupas, acessórios e outros produtos voltados para os primeiros meses de vida da criança. A feira também reúne peças para diferentes momentos da gestação e da maternidade. O evento vai seguir até domingo no Shopping Bela Vista. E atendimentos gratuitos de fisioterapia para crianças e adolescentes com doenças respiratórias são oferecidos no Instituto de Saúde da Unijorge, no campus Paralela, aqui em Salvador. O atendimento é voltado para casos como bronquiolite, asma, pneumonia, infecções respiratórias recorrentes e acúmulo de secreções. Consultas sextas-feiras sendo realizadas toda sexta-feira por estudantes de fisioterapia. Agora 8:58.
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0: Hora de conversar com o Eduardo Barão, direto da cidade que não dorme jamais. Hoje é dia de Assembleia Geral da ONU, discussão sendo aberta pelo presidente do Brasil entre os chefes de Estado. Tá? Para você que quer acompanhar o discurso do Lula, do Trump, dos demais chefes de Estado, para você que curte, eu não sei vocês, mas eu gosto, eu geralmente acompanho com atenção os discursos, especialmente aqueles mais importantes, né? Israel, representante da Palestina, Ucrânia, Rússia.
1: O Trump vem na sequência do Lula, hein?
0: O Trump vem na sequência do Lula.
1: Ó, é Guterres, né, o secretário-geral da ONU,
0: deve
1: presidente
0: fazer
1: da Assembleia.
0: Longo, é o de despedida dele, né?
1: Barão tá na linha.
0: Ah, o Barão tá na linha? Então vamos lá. Ô, Barão, aquela pergunta que você ouve 1 milhão de vezes todo ano. Aqui, ó, olha o Barão, cara. Todo elegante. A que horas começa o discurso?
2: E todo ano comentário sobre o terno,
0: todo
2: a gravata.
0: Ano, a elegância, né? Enfim. O homem não pode mais colocar uma gravata. Ô, Barão, e aí? O que está previsto? O que a gente pode esperar das falas de hoje? Bom dia para você.
3: Fala, Megali. Bom dia para você, para Carla, para Sheila. Antes de falar das falas de hoje, só para dizer que eu estou ouvindo aqui. Eu nunca vi uma zona tão grande. Olha que eu conversei agora há pouco com o Guga Chakra, que está aqui há 16 anos. Tem mais de 1h30 de fila para conseguir entrar aqui no prédio da ONU, em Nova York. Então, não sei se é falta de funcionários, se eles mudaram isso. Assim, final de Copa do Mundo, a fila gigantesca para a imprensa conseguir acessar aqui o prédio, ainda chega bem cedo. Conseguimos enfrentar mais de 1 hora de fila para acessar a região, mas eu nunca vi tamanha dificuldade conseguir entrar. Mas já estamos aqui, como o pessoal pode ver nas imagens, atrás de mim é justamente o prédio onde daqui a pouco os debates vão começar. Normalmente acontece o presidente brasileiro, o presidente Lula, fará o primeiro discurso em chetado e logo em
0: Severo. Quer assim, o Barão volta mais para frente com outras informações de Nova York, não está dando para entender. A gente vai, bom, o que não falta é celular lá sendo conectado nesse instante. Mas
1: daqui
0: tá vendo?
1: Uns 40 minutinhos, né? A gente volta a conversar com o Barão no Band News São Paulo.
0: Mas tá cada vez mais down na High Society, né? Os americanos agora não sabem mais organizar eventos.
2: Falou uma zona, né?
0: Zona.
2: 1h30 ali.
0: Zone.
1: Então, só trazendo aqui a ordem. Então, primeiro é o secretário-geral da ONU, Antônio Guterres, depois vem o presidente-geral da Assembleia, que é Khalilur Rahman. Depois vem o presidente Lula e, na sequência, Donald Trump.
0: Pela nossa experiência, o discurso do presidente deve começar depois, às 10h45.
1: 9h03, em 1 minuto e meio. Tem método.
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6: Estamos começando agora o Minuto do Empreendedor, apresentado pelo Banco BTG Pactual Empresas, que tem entre os seus propósitos ajudar os jovens empresários e empreendedores a alcançarem o sucesso. Na minha companhia, Daniel Scandian, que é o fundador e CEO da Madeira Madeira. Daniel, na sua opinião, para os jovens que buscam sucesso, quais valores, quais atributos, quais práticas eles devem exercer para esse objetivo?
7: Eu acho que, sem dúvida, determinação combinado com curiosidade é onde a gente realmente tem aquele espírito de aspirante, de nunca saber que sabe tudo e conseguir evoluir e com muita determinação chegar onde precisa chegar.
6: Daniel Scandian, bem-vindo ao Minuto do Empreendedor, apresentado pelo Banco BTG Pactual, que, como disse, tem entre os seus propósitos ajudar os jovens empresários a alcançarem o sucesso.
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0: Hora de conversar com Carlos Andreasa. A se confirmarem esses indícios divulgados ontem, Cássio Nunes se lambuzou gostoso na farra do Vorcaro. Andreasa, bom dia para você.
16: Bom dia, Luiz Megali, Carla Bigato, Sheila Magalhães. Bom dia, meus amores. Turma do KN, né? É a turma do KN. Algo que precisa ser investigado. E a gente sempre volta à questão aqui. Queremos investigações. Queremos a investigação sobre Alexandre de Moraes e a sua relação com Daniel Vorcaro. E queremos a investigação sobre Nunes Marques e a sua relação com Daniel Vorcaro. A minha leitura, no entanto, é de que o vazamento, a instrumentalização do fato turma do KN, das relações de Cássio Nunes Marques com Daniel Vorcaro, vem para que, ao contrário, nada seja investigado. Vem como parte de um conjunto blindador para que a gente nunca conheça, em termos investigativos, em termos policiais, em termos exigidos pela República, qual era a natureza da relação desses ministros com Daniel Vorcaro e com o Banco Master. No caso de Cássio Nunes Marques, o esquema que é investigado pela Polícia Federal e garantido a ele o amplo direito de defesa, o esquema seria um uso de escritório de advocacia contratado pelo caso Master, cuja remuneração, em resumo, derivaria de sucesso em casos para os quais votaria Nunes Marques. Em resumo, é isso. Especificamente na matéria setor sucro alcooleiro, a matéria precatórios, questões que passavam pela segunda turma do Supremo Tribunal Federal, aquela em que está Nunes Marques, aquela em que está Dias Toffoli, aquela em que está Gilmar Mendes, Edson Fachin, André Mendonça. Essa segunda turma, não à toa, Daniel Vorcaro visitando, tendo contato com todos esses ministros, ou quase todos eles, o único que aparentemente não tinha nenhum contato, teve nenhum contato com o Vorcaro até agora nessa turma, foi Edson Fachin. E no final das contas, nesse julgamento em questão, 3-2 a favor da causa que interessava a Daniel Vorcaro, com os votos de Dias Toffoli, ex-sócio de Daniel Vorcaro, e de Nunes Marques, ambos tendo mudado posições. Numa votação anterior, Dias Toffoli votara contrariamente a essa matéria, mudou de opinião para votar favorável ao que seria o interesse de Daniel Vorcaro, e Nunes Marques, que se declarara impedido antes, nessa ocasião, votando também a favor do que seria o interesse de Daniel Vorcaro. Lembrando que esse escritório de advocacia, do chamada turma do KN, ganharia 5% do total das 12 causas relativas a esse setor, podendo chegar àquele extraordinário valor de R$427 milhões, 5%, portanto, no valor máximo de uma causa que no total poderia chegar a R$8,5 bilhões, 5% sendo esses 427, taxa de sucesso por cada vitória, e vitórias dependendo do voto de Nunes Marques. É algo muito sério que precisa ser investigado, mas exatamente por causa disso eu tenho a impressão que investigado não será, Luiz Miguel.
0: E aí, mais uma vez, parafraseando Homer Simpson e toda a sua sabedoria, são as informações mais escandalosas que já recebemos do STF. As informações mais escandalosas até agora. Andreasa, e na vitrolinha?
16: Existe um traidor entre nós. Porque isso só está acontecendo porque há um traidor entre eles. Isso aí é Chico Santana, velha guarda.
0: Quem
16: da
0: Portela.
16: Samba do grande Reinaldo cantando. Beijo, meus amores.
0: Beijo, até mais. Obrigado, até.

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0: Hora de conversar com Juliana Rosa. Ô, Ju, a Carla quer saber. O corte de juros vem? Como é que ela vai comprar o terceiro apartamento dela com esses juros na estratosfera? Bom dia para você.
1: Terceiro que você sabe, né?
0: É o terceiro que ela declara.
1: É, isso.
0: Bom dia, Ju.
2: Tá rica, né? Eu tô vendo ela só com imóvel com vista pro mar, né?
0: Prosperidade chegou.
3: Vamos falar em terreno, em casa.
0: A gente tira a Carande Trancoso, tá impossível.
2: Bom dia para vocês, bom dia para os nossos ouvintes. Olha, o Banco Central divulgou agora de manhã um documento que é a ata da última reunião da semana passada, quando ele detalha nesse documento os motivos que levaram à redução de juros na semana passada e ele traz alguma sinalização para frente. Então, é um documento que reforça a expectativa de que os juros vão continuar caindo. Então, o juro está realmente muito alto, como a gente tem falado, 13,75%, mesmo com 5 quedas seguidas, foram cortes homeopáticos, por conta de uma pressão forte na inflação que o mundo todo viveu, por conta da disparada do preço do petróleo, que encareceu não só combustíveis, mas também custo de frete, insumos da indústria, petroquímicos. E agora a gente vive um momento onde a inflação dá uma arrefecida, esses choques, né, eles diminuem. E então o Banco Central joga luz muito aqui nesse documento na questão da desaceleração da atividade econômica. Então, como a gente tem conversado aqui, cada vez mais vai ficando claro que a piora da economia ela está sendo mais acelerada. O Banco Central, ele parece aqui, a partir do último dado do PIB, que foi o Produto Interno Bruto divulgado pelo IBGE em relação ao segundo trimestre, ele mostra aqui que ele está mais confiante em relação a essa desaceleração da economia, porque o dado do PIB surpreendeu muito negativamente do ponto de vista de consumo das famílias. Não se esperava uma queda tão forte do consumo das famílias. Então, o alto endividamento que a gente está vendo aparecendo, com inadimplência recorde também, mesmo com o Desenrola, programa do governo, as pessoas estão trocando dívidas mais caras por outras mais baratas, estão aproveitando os descontos, mas ainda assim as pessoas não estão dando conta de pagar mesmo a parcela mais barata. Ou seja, você tem um quadro de inadimplência que cresce mesmo com a troca de dívidas. E também um outro dado importante que o Banco Central coloca aqui é o fato de que os bancos também, ao verem essa piora da inadimplência, eles estão emprestando menos. Então, também aqui o Banco Central fala sobre, ele insere nesse documento um parágrafo inteiro só para falar da desaceleração do mercado de crédito. Ou seja, também é um contexto onde os bancos emprestando menos também dificultam a recuperação também da própria economia. Então, é um quadro onde a gente tem a expectativa de que os juros possam continuar caindo, visões de crescimento econômico estão diminuindo para esse ano, mas principalmente para o ano que vem, já na casa de 1%. Então, é uma desaceleração econômica que pode ser mais acelerada do que se previa, com o juro que ficou alto por muito tempo, mas também é isso, é pressão inflacionária de todos os lados e o governo também acabou colocando muita lenha, né, na inflação, dificultando uma queda mais rápida de juros. É bom lembrar disso, né? As pessoas reclamam muito de juro, mas juro é consequência, não causa, da situação de pressão inflacionária, que é externa, mas também é interna.
0: Muito bem, Juliana Rosa volta com outros números de análises amanhã. Boa terça para nós, Ju, até.
2: Até.

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0: Natal, tem retenção entre o Cajê e Tinga. E vale a dica, para quem tá saindo de Portão e segue para São Cristóvão, cortar pela Silvana de Chaves e seguir pela Estrada do Trabalhador. 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Tiago Costa para a Band News FM. 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
0: Estou de volta aí atualizando o motorista sobre a Avenida Paralela, isso porque em direção centro já tem excelente fluidez ali no Trobogi, sem dificuldades. Quem está saindo de São Cristóvão e vai para São Rafael, centro administrativo, pode fazer o caminho pela Paralela. Agora, da saída do Doron até Pernambués ainda tem retenção. Se o seu destino for Miolo Empresarial, Pituba, Rio Vermelho, corte pela Orlando Gomes e siga pela Orla que já está livre. A Paralela em direção ao aeroporto tem excelente fluidez, é um bom caminho para quem saiu do Caminho das Árvores e precisa chegar agora em São Cristóvão. 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Tiago Costa para a Band News FM.
5: Valeu pelas informações, Tiago. O projeto Largo Todo Mundo Cabe, que integra o Festival Primavera, acontece mais uma vez no próximo domingo, reunindo shows de artistas de diferentes gerações. A programação do último dia de apresentações começa às 16h com o Baile da Cidade, que terá 5 orquestras. Ângelo Rafael e a Orquestra de Câmara de Salvador, a Orquestra Zeca Freitas, Orquestra Sérgio Benucci, Orquestra Paulo Primo e também a Orquestra Fred Dantas. Lembrando que tudo isso faz parte do Festival Primavera e hoje, né, se inicia essa nova estação, Primavera, todo mundo sabe, época das flores. E tem aqui a nossa ouvinte, ó, o Santos, na verdade, lembrando pra gente que precisa ter alguns cuidados, porque também tem as flores, tem algumas alergias, né, fazer lavagem nasal e etc. Muita coisa por aqui, agora 9h23.
6: Não há tempo pra mais nada, só pra dar um tchauzinho, galera.
7: Tchau, gente.
6: Beijo. Tchau. Beijo, até amanhã. A gente tá de volta às 7h.
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16: GM deve lançar Celta elétrico chinês no Brasil. A General Motors confirmou que estuda o lançamento de um novo hatch elétrico chinês no Brasil. O modelo em questão é o Wuling Bingo Pro. A novidade é mais um dos modelos feitos na China pela SAIC. Dois modelos já são vendidos aqui pela Chevrolet, o Spark EUV, que em seu país natal se chama Baojun Yep Plus, e o Captiva EV, originalmente Wuling Starlight S. Ambos já são montados em Horizonte, no Ceará, na fábrica da Passe. O Wuling Bingo Pro tem 4,5 metros de comprimento, 1,76 metros de largura, 1,58 metros de altura e 2,56 metros de entre-eixos. O design tem linhas arredondadas. Por dentro, poucos botões físicos, console central elevado, quadro de instrumento digital com 8,8 polegadas e central multimídia de 12,8 polegadas. O carro é movido por um motor elétrico de 88 cavalos, 16,3 kgfm. Há duas opções de bateria, com 31,9 kWh e 37,9 kWh. O alcance pelo ciclo CLTC, que é mais otimista do que o padrão PBEV, é de 330 km e 400 km, respectivamente. O site GM Authority afirma que a GM deve optar pelo nome Joy.
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3: 9 horas 35 minutos. Bom dia para você que está aí ligadinho na Rádio Band News FM. Nesta terça-feira, 22 de setembro de 2026. Seu jornal Band News está no ar. Vamos seguir juntinhos por aqui até às 11 da manhã com muita informação para você. É um prazer ter sua companhia em mais um dia. Obrigada, viu, por essa parceria. Vamos seguir juntinhos, claro, com muita informação. Karina Araújo, bom dia para você.
4: Muito bom dia, Maria Lorena Alves, Adriano Júnior. Bom dia a todos os ouvintes da Rádio Band News FM, ligadinhos aqui no Jornal Band News com muita informação até às 11 horas da manhã.
3: Bora lá, então, a gente atualiza a situação de um jovem que está desaparecido após entrar na barragem do Cobre, em Pirajá, aqui em Salvador. As buscas por ele continuam. O adolescente está sumido desde ontem. Até o momento, ainda não foi encontrado. As equipes de mergulhadores do Corpo de Bombeiros vão continuar com os trabalhos durante todo o dia de hoje. Ainda não há atualizações sobre a condução das buscas pelo jovem. A gente sabe que essa barragem é muito difícil, as buscas por causa da cor da água, a profundidade também. Então a gente vai seguir acompanhando o trabalho dos bombeiros que segue nas buscas por esse jovem que entrou para brincar na barragem e acabou se afogando.
4: Bom, a gente segue aqui o noticiário falando que dois policiais militares e um advogado estão entre os alvos de uma operação interestadual realizada pela Polícia Civil da Bahia contra uma organização criminosa investigada por envolvimento com o tráfico de drogas e homicídios em Ilhéus, na região sul do estado. A ação, chamada de Quatro Torres, acontece hoje e cumpre mandados de prisão, busca e apreensão em 5 estados, São Paulo, Alagoas, Sergipe, Rio de Janeiro e aqui na Bahia também. No território baiano, as ordens judiciais são cumpridas em Ilhéus, Itabuna, Feira de Santana, Serrinha, Luiz Eduardo Magalhães, Porto Seguro, Salvador, Simões Filho e Vitória da Conquista. Alguns dos investigados já estão presos. Os policiais militares são suspeitos de receber vantagens para favorecer a atuação criminosa. Já o advogado é investigado por atuar na intermediação de pagamentos e comunicação entre integrantes da organização. De acordo com a Polícia Civil, há uma estrutura criminosa formada por 4 chefes que exerciam influência sobre diferentes áreas de Ilhéus. Segundo ainda as apurações, os integrantes conseguiam manter uma comunicação para tomar decisões relacionadas à atuação do grupo, incluindo a venda de drogas, compra de armas e também homicídios. Além dos mandados, a Justiça determinou o bloqueio e a indisponibilidade de ativos financeiros de 31 pessoas físicas e 11 pessoas jurídicas, até o limite de R$300 milhões. Mais de 200 policiais estão envolvidos na realização desta Operação Quatro Torres hoje na Bahia e em outros 4 estados do Brasil: São Paulo, Alagoas, Sergipe e Rio de Janeiro.
3: Bom, tem outra operação também, viu? A Polícia Federal e a Controladoria Geral da União cumprem 13 mandados de busca e apreensão durante a Operação Linha do Tempo, que apura suspeitas de fraude em licitações, corrupção e desvio de recursos públicos em Santa Cruz Cabrália, no sul da Bahia. A corporação anunciou hoje essas ações. 4 das ordens judiciais foram cumpridas na própria cidade, Santa Cruz Cabrália, 1 em Porto Seguro, 5 em Jaguaquara, 1 em Itabuna e mais 2 no Rio Grande do Sul. A Justiça Federal também determinou o bloqueio e sequestro de mais de R$13 milhões em bens e valores. Segundo a investigação, empresas teriam sido usadas para simular concorrência em licitações, com indícios de direcionamento de contratos, superfaturamento e pagamentos por produtos que não teriam sido entregues integralmente. As apurações envolvem recursos federais destinados a ações emergenciais, compra de mobiliário, equipamentos escolares e aquisição de playgrounds para a rede municipal de ensino. O material apreendido será analisado pela Polícia Federal, pela Controladoria Geral da União, para identificar outros possíveis envolvidos e dimensionar eventuais prejuízos aos cofres públicos. Procurada pela reportagem, a Prefeitura de Santa Cruz Cabrália não retornou o contato ainda da Band News FM, então microfones abertos para responder essa operação, Operação Linha do Tempo, que acontece hoje.
4: Tem mais operação acontecendo também. A Polícia Civil realiza hoje a segunda fase da Operação Por Elas, com ações simultâneas em Salvador, na região metropolitana e em cidades do interior do estado. Nessa etapa, 1.030 homens investigados por crimes como ameaça, injúria, lesão corporal e tentativa de feminicídio serão encaminhadas à justiça. Em Salvador, as equipes vão se reunir no Centro Integrado de Comando e Controle, no Centro Administrativo da Bahia, para acompanhar a operação que mobiliza unidades de todas as instituições, de toda a instituição, melhor dizendo. Segundo a Polícia Civil, a ação busca dar mais rapidez às investigações e reforçar a proteção às mulheres, ajudando a interromper ciclos de violência e prevenir casos de feminicídios. É isso que a gente quer, é isso que a gente precisa. Que a violência contra as mulheres seja combatida antes dela acontecer, né? Então a gente precisa disso mesmo, que a polícia atue para evitar casos de feminicídios e outros tipos de agressões contra as mulheres.
3: Com certeza, Kari. A gente vai atualizar, inclusive, os desdobramentos dessa operação. E olha, a Polícia Civil segue com as investigações sobre o caso de uma turista holandesa que denunciou ter sido agredida e estuprada por um homem. Testemunhas ainda devem ser ouvidas. O suspeito do crime foi preso no domingo no Porto da Barra, aqui em Salvador. A vítima, acompanhada da irmã, visitava a praia na última quinta-feira, quando alguns homens se aproximaram e começaram a beber com as duas. Uma das mulheres saiu da região acompanhada do suspeito. A titular da Delegacia de Proteção ao Turista, Marcela Abreu, comenta que a vítima estava desorientada e embriagada. O momento, inclusive, foi registrado por câmeras.
5: Elas foram até a praia do Porto da Barra para poder se divertir, já que estavam fazendo turismo em Salvador. Nesse meio tempo, consumiram caipirinha e alguns rapazes se aproximaram. Consumiram bebidas alcoólicas juntos, né? E depois de um tempo, uma dessas turistas saiu do local com um desses rapazes. A equipe da Deltour conseguiu identificar as imagens e ela sai completamente embriagada, trocando as pernas, solicita um veículo, né, de aplicativo e vai até a casa desse investigado, no bairro de Matatu de Brotas.
4: A polícia foi acionada pelo Hospital Roberto Santos após as duas irmãs procurarem atendimento médico e contarem sobre o abuso. Na casa do homem, no Matatu de Brotas, a turista contou que foi agredida e estuprada.
5: Na casa, a única coisa que ela consegue se recordar é que ele desferiu um morro no rosto dela e praticou, né, relações sexuais sem o consentimento.
3: A gente está acompanhando, atualizando esse caso, inclusive. A gente traz aí que durante o interrogatório o homem confirmou que manteve relação sexual com a vítima, mas disse que foi consensual. A delegada Marcela Abreu solicitou exames periciais para auxiliar nas investigações.
5: A gente ainda aguarda o resultado desses exames. A gente solicitou o exame de conjunção carnal, além do toxicológico, já que a própria turista diz ter certeza que ele colocou alguma coisa na bebida dela pelo estado que ela saiu do local e por não se recordar de absolutamente nada.
4: A gente segue acompanhando esse caso. O estado de saúde da vítima ainda não foi divulgado. Então, ao longo da nossa programação, assim que a gente tiver mais atualizações, a gente traz aqui as informações. Mas a gente vinha falando, né, de uma operação para combate à violência e prevenção e combate à violência contra as mulheres. E aí vem mais uma história de um crime, né, de estupro, violência sexual cometida contra uma turista aqui em Salvador. Não é isso que a gente quer para os nossos turistas, né, Lori? A gente quer que o turista venha para Salvador, se divirta em paz na praia, possa confraternizar com as pessoas, fazer amigos, sim, mas a gente não quer que isso aconteça. Então, que a justiça seja feita, que a polícia continue aí as investigações e a justiça seja feita neste caso também.
3: Bom, 9h44, a gente tem informação que acaba de chegar. Dois homens apontados como integrantes de uma facção são mortos em confronto com policiais militares em Maragogipe, no Recôncavo Baiano. Os policiais faziam rondas em uma área do bairro Sacramento hoje de manhã, quando encontraram a dupla armada na primeira travessa Nossa Senhora das Graças. Durante a tentativa de abordagem, segundo a polícia, os suspeitos atiraram e houve confronto. Os homens ficaram feridos e levados para uma unidade de saúde, mas não resistiram. Com a dupla, os policiais apreenderam duas pistolas, carregadores, munições, drogas e roupas camufladas, situação registrada hoje de manhã. E segundo a Secretaria de Segurança Pública, os dois mortos, integrantes de uma facção, exaltavam nas redes sociais a sigla de uma facção. 9h45, vamos saber como é que está o trânsito? Tiago Costa está chegando.
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8: Oi, Maria Lorena, bom dia para você, bom dia para Karina e também para os nossos ouvintes. Uma excelente terça-feira a todos. Eu vou começar com dica para quem tá agora na Lucai, no Rio Vermelho, e precisa chegar na Federação. Evite fazer o caminho pela Garibaldi, o tráfego tá mais carregado por lá e vai perder tempo. Melhor seguir pela Vasco, que já tem melhor fluidez, depois suba aí o viaduto Juscelino Kubitschek. A ACM Guatemi, em direção à paralela, tem um pouquinho de lentidão no elevado do BRT, mas não precisa desviar. Quem saiu do Rio Vermelho tá na Juraci, precisa chegar na paralela, a dica é trafegar pela via marginal. Ainda pisa no freio do mergulho da Lipe, mas é um trecho curto e logo depois é caminho livre. 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Tiago Costa para a Band News FM.
3: Obrigada, Tiago. 9h46. Olha o clima hoje.

0: Vai chegar a primavera daqui a pouquinho, hein, Kari?
1: Daqui a pouquinho. A gente ama a primavera, assim como o Tim Maia, né? É, porque é uma estação
0: linda do Cassiano.
1: Que traz cores, que traz muitas flores, que traz beleza também para a nossa natureza. Mas essa primavera promete o quê? Temperaturas mais elevadas, aumento gradual das chuvas e maior ocorrência de mudanças rápidas no tempo. A primavera é marcada pela transição entre o período mais seco e a estação mais chuvosa em diferentes regiões do Brasil. Na Bahia, o cenário deve ser de temperaturas acima da média e chuvas abaixo do normal em boa parte do estado. A estação, como você falou, Lori, começa hoje oficialmente às 9h05 da noite. Para o meteorologista William Bini, da Field Pro, empresa brasileira de tecnologia e monitoramento climático, a previsão de temperaturas mais altas é feita considerando a média histórica dos últimos 30 anos.
2: Em meteorologia, o normal, que nós chamamos de climatologia, é uma média de 30 anos. E se nós pegarmos uma média de 30 anos, nós estamos pegando um período onde o processo de aquecimento do planeta ainda não era tão significativo. Então, se nós pegarmos e compararmos agora a primavera com a média de 30 anos, eu vou ter uma previsão de temperaturas mais altas, porque eu estou pegando um período, há duas décadas atrás, três décadas atrás, onde as temperaturas eles eram um pouco mais baixas mesmo.
0: Para a Bahia e outras áreas do Nordeste, a previsão aponta para acumulados de chuva abaixo da média. O meteorologista explica que isso não significa ausência de chuva, mas volumes menores ao longo dos meses.
2: De forma geral, grande parte do Nordeste e Mato Piba devem ter aí os próximos meses, primavera e verão, com chuvas abaixo da média. Agora, sempre é importante nós considerarmos quanto abaixo da média, né? De fato, sim, são anomalias negativas, mas nós estamos falando algo em torno de 10%, 15% a menos de chuva. Então, ou seja, vai ter chuva, só que essa chuva nos acumulados mensais, elas serão algo em torno de 10% a 20% abaixo do que seria o normal.
1: E o comportamento das chuvas está relacionado, entre outros fatores, à influência do El Niño. Ao contrário das regiões norte e nordeste, o fenômeno tende a trazer mais chuvas no sul do Brasil e em parte do sudeste. A previsão acima da média pode aumentar a ocorrência de eventos extremos nessas regiões.
2: A primavera ela é marcada sim, por eventos mais extremos. Então, espera-se sim um componente aí, de eventos mais intensos que podem trazer transtornos como deslizamentos, alagamentos, né? Então, para a sociedade, de forma geral, existe sim um risco, repito, entre as regiões sul e parte do sudeste ali, talvez leste de São Paulo, sul de Minas, parte do Rio de Janeiro. Então, tem essa preocupação e os cuidados que a população deve ter é sempre acompanhar as projeções, né? Eu sempre falo que as defesas civis do Brasil estão fazendo um excelente trabalho, né? Eles estão procurando evoluir em termos de comunicação, em termos de uso de tecnologia para que os alertas cheguem até a população de forma geral.
0: A chegada da primavera também movimenta a economia. Aqui em Salvador, a procura por flores para decoração de ambientes e presentes costuma aumentar durante a estação. Em uma floricultura no bairro Caminho das Árvores, a expectativa é de crescimento nas vendas durante todo o período. Segundo a gerente da loja, Tayane Santos, a primavera pede mais variedade de cores e espécies para acompanhar os pedidos dos clientes.
3: Na primavera, a procura por flores costuma aumentar bastante, porque é uma época que naturalmente desperta nas pessoas essa vontade de ter flores por perto, né? Decorar a casa, presentear quem ama. Então, a expectativa para setembro é sempre muito grande. A gente procura variar as cores, os tipos de flores, né? Para atender a demanda que sempre aumenta. Mas é um clima maravilhoso. Muitas flores bem vistosas, coloridas. É sempre uma data, sempre uma época muito especial para a gente e para os nossos clientes também.
1: Então, muito bem-vinda à primavera que segue de hoje à noite até às 6h50 do dia 21 de dezembro, quando começa também a estação mais quente do ano, outra estação que a gente ama, que é o verão, né, Lori? Então,
0: amo.
1: Primavera, verão são as duas estações que o brasileiro gosta muito, né? Porque aqui, principalmente na Bahia, a gente tem tempo quente, sol.
0: O inverno é pouquinho, né? Coadjuvante, né? E olha lá, né?
1: Exatamente. Cara? O inverno fica ali espremidinho. É bom porque traz um pouquinho daquela sensação de friozinho em algumas cidades do interior do estado.
0: A gente tá falando de Salvador, né? A gente
1: não pode esquecer, Salvador, né? Salvador fica ali apertadinho no calendário.
0: Já que a gente falou da primavera, Karen. Não, ainda não. Calma, viu? Calma. Vou puxar um aqui, ó. Já que a gente falou da primavera, a música que eu amo.

0: Agora sim, Vevê, tá chegou.
1: Aqui a gente chega e fica dançando.
0: Essa
1: no
0: música
1: estúdio,
0: é muito,
1: né,
0: linda, hein? Como se eu fosse flor, você me cheira. Flor do reggae de Ivete Sangalo. Por que, Karina, estamos falando da Vevê agora?
1: Ah, porque a prefeitura confirmou já as duas principais atrações do Festival Virada Salvador 2027. Veveta, né? Nossa Ivete Sangalo e também Bel Marques. As apresentações estão marcadas para a noite do dia 31 de dezembro, seguindo a tradição. Ivete vai ser responsável por fazer a contagem regressiva. A cantora só não esteve presente nessa função no Réveillon de 2025, quando isso foi feito por Léo Santana. A programação completa do evento ainda está sendo definida, vai ser divulgada pela prefeitura, mas já dá para a gente ir aquecendo o coração e pensando na virada do ano aqui em Salvador. Com Veveta, com Bel Marques, vai ter carnaval.
0: Se eu não colocar Bel Marques, Adriano vai ter um troço aqui,
1: ah,
0: viu?
1: Pois é. Vamos ouvir Bel também, que a gente também ama Bel.
0: É, bora.

0: Se a gente não chamar, ele vai deixar a música toda.
1: Ah, pois é. E a previsão
0: de Belmarques?
1: A previsão vai ser essa, né? Vai derreter. Vai. 31 de dezembro.
0: Nossa, Ivete e Bel no mesmo dia.
1: Gente, vai ser muito boa essa virada, hein?
0: Vamos aguardar as outras atrações, mas as duas primeiras já divulgadas pra você ficar com gostinho. Então, o som de Belmarques, vamos pro intervalo só um pouquinho, viu, Adriano Júnior?
1: Vambora.
0: Já voltamos.

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18: Estou de volta aí atualizando o motorista sobre a Avenida Paralela, isso porque em direção centro já está começando a apresentar melhoras no Trobogi, não tem lentidão nesse trecho. Quem está saindo de Mussurunga e vai para Vale dos Lagos, São Rafael, vai ali para Sussuarana, a Paralela é um bom caminho. Agora da saída do Cabe até Pernambués ainda está carregado, e mais cedo tinha um carro quebrado, a faixa estava interditada. Ainda tem retenção, então pega a minha dica, você que está saindo da Estrada do Coco e vai para o Miolo Empresarial, corte pela Orlando Gomes e siga pela Orla que já está livre. A Paralela em direção ao aeroporto tem excelente fluidez, é um bom caminho para quem sai do Mergulho da Lipe e segue para Lauro de Freitas. 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Thiago Costa para Band News FM.
22: Esse é o ponto, com o jornalista Victor Pinto.
25: E ele já está com a gente na ponta da linha, Victor Pinto, bom dia para você.
26: Bom dia Karina, bom dia Lorena, bom dia ouvintes da querida e amada Rádio Band News FM. Faltando 11 dias, 22 horas, 16 minutos e 45 segundos para as eleições de 2026. Eu nem tô ansioso.
25: Não, tá não. Tá não, Victor.
26: Nem um pingo.
25: Nem um pingo. Faltaram os fêmeas.
26: Para as eleições de 2028,
25: ah, Victor,
26: 743 dias.
25: Não. Tem carnaval
26: hora
25: antes.
26: 58 minutos.
25: Calma. Alguns, né? Vamos por partes, né? Começar por essa.
26: Eu já tô com minha pálpebra tremendo.
25: Se acalme. É, tem muita água para rolar ainda, viu? Guarde aí as suas emoções para o dia 4 de outubro.
26: Claro, seu coração, as coisas. Eu vou contar coisa aí.
25: Bom, Victor, ontem a Associação Comercial da Bahia realizou mais uma edição do Diálogos que Transformam com o cientista político Antônio Lavareda. Você esteve lá, hein?
26: Isso, estive presente, participei das três edições. A primeira edição do Diálogos que Transformam foi com o André Romão, o CEO da Atlas Intel, cientista, comandante da Atlas Intel, que é em parceria com o Jornal à Tarde. Tive também na edição, que foi um almoço, com o Michel Temer, que teve aí como mídia partner, o Bahia Notícias, e dessa vez um evento com o LID, a Associação Comercial da Bahia, e o Política Livre, do querido amigo Raul Monteiro. Inclusive, já fui até estagiário do Política, foi meu primeiro estágio, foi no site Política Livre, isso há, bote aí, 15, 10 anos, 12 anos atrás. Então, vamos lá. Esse evento foi um jantar no Palacete Tira Chapéu, reuniu empresários, políticos, jornalistas, pessoas que gostam de acompanhar o universo político, como você bem situou, Lorena. Nessa edição, o convidado foi o cientista político e sociólogo Antônio Lavareda, que já foi nosso colunista aqui na Rádio Band News FM e na Band News TV. Ele conduziu uma análise a partir de temas como polarização, comportamento do eleitor, avaliação de instituições e impacto e da desinformação no processo eleitoral. Eu separei aqui dois trechos da coletiva que Lavareda concedeu logo na chegada ali, no salão de entrada do Palacete Tira Chapéu, na Rua Chile, em que, nesse primeiro trecho que nós vamos acompanhar, ele fala do processo eleitoral de uma maneira geral e da importância da propaganda eleitoral nesse percurso. Vamos acompanhar.
27: Da nova república, né? Tivemos 9 eleições até o momento, foram bastante disputadas, essa não é diferente, né? E na disputa há uma carga de emoção muito grande envolvida, e quanto mais nós estamos próximos do momento do cidadão registrar seu voto na urna eletrônica, essa taxa de emoção vai atingindo graus, gradações cada vez mais elevadas. No momento nós temos reta final de propaganda na TV e no rádio. Lembrar que propaganda na TV e no rádio, embora haja hoje uma grande importância das redes sociais, boa parte da população se informa através delas, mas é importante lembrar que a propaganda na TV e no rádio, na TV aberta, estou falando, ela atinge mais de 100 milhões de brasileiros. Então isso é muito importante. É, nós temos, como eu digo hoje, começamos a penúltima semana disso e os movimentos finais, com certeza, vão ser advindos. De um lado, a propaganda, de outro, dos debates finais que vão ter lugar nacionalmente nos estados e ainda, e com muita importância, do noticiário. E o noticiário, a mídia, os telejornais e os jornais também têm trazido a cada dia notícias mais, digamos, quentes, que têm movimentado, atraído a atenção das pessoas e têm potencial, sim, de ir modificando intenções de voto nesses últimos dias.
26: Outro trecho que a gente vai acompanhar agora, ele comenta sobre a questão envolvendo Lula. Lula, que é um incumbente, está sentado na cadeira do presidente da República e está suando e suando muito nessa reta final. Porque a gente tem visto, principalmente nas pesquisas do recorte do segundo turno, empate técnico dele com Flávio Bolsonaro, numericamente à frente em alguns dos institutos, algumas das pesquisas. E isso tem depreendido muita força, muita correria por parte, energia, melhor dizendo, a palavra empregada mais do que força é energia, para tentar reverter esse cenário. Lavareda também comentou sobre a situação de Lula. Vamos acompanhar.
27: Olha, todo incumbente lança a mão da incumbência, ou seja, na literatura de ciência política há algo que se chama vantagem do incumbente. O que é a vantagem do incumbente? A possibilidade de utilizar, de lançar mão de políticas públicas até a última hora em função dos seus interesses eleitorais. Se não é exatamente desespero, pelo menos revela uma grande preocupação do presidente, que busca a reeleição, com os números que as pesquisas têm lhe reservado. De fato, é uma eleição muito acirrada, né? Grosso modo, nós podemos dizer que a eleição, nesse momento, está no empate técnico à eleição nacional. Então, o Lula lança a mão dessas medidas, outros presidentes já lançaram. Não se discute a maior ou menor legitimidade disso, mas é verdade que isso revela uma enorme preocupação do governo com a possibilidade de eventualmente ver frustrada a tentativa de reeleição do presidente exatamente na sua última corrida eleitoral.
26: Pois bem, então esse foi um resumo aí das falas de Lavareda, que ele tratou de outros temas também na sua palestra. Só ressaltar e também agradecer a gentileza E também a tristeza de Preta Angelucci, né, que foi o restaurante que fez o serviço do jantar, esteve com a gente lá na mesa essa que eu estava ali com o Augusto, nosso diretor, nossa diretora Zuleika, também minha querida amiga e professora Malu Fontes, e aí em determinado momento esteve lá, a gente conversou bastante, demos muita risada, então dizer que foi um jantar de mão cheia, com os pratos servidos, diga-se de passagem, só para fazer esse registro aqui também e mandar um abraço para a Preta. A conferir.
25: Bom, Victor, tem outra fala também para a gente acompanhar da presidente da Associação Comercial da Bahia, Isabela Soares, não é isso também?
26: Isso mesmo, a gente vai acompanhar um trecho da fala da Isabela Soares, presidente da ACB, que fala sobre esse projeto de diálogos para o futuro. Verdade, Lorena, vamos acompanhar.
2: A gente consagra, né, o final dessa edição, dessa agenda construída pela Associação Comercial da Bahia, iniciada na gestão passada de Paulo Cavalcante, que a gente deu o nome de Diálogos que Transformam, o terceiro e último encontro pré-eleitoral, e a gente fecha com chave de ouro com a presença do cientista político Antônio Lavareda, num momento super importante, há 15 dias das eleições, onde a sociedade vai participar, talvez, do momento democrático mais importante do ano de 2026, e com a expertise que ele tem, ele vai nos ajudar a identificar os movimentos que fazem com que o eleitor tenda para um lado ou para o outro. Então, a interpretação desses sinais, porque o fato é que o eleitor reage aos fatos, a gente precisa entender por quê e de que forma eles reagem aos fatos. Então, eu estou orgulhosa, realizada e com imensa sensação de dever cumprido.
26: Pois bem, Isabela aqui tem se mobilizado aí em prol da CB, da Associação Comercial, tem feito bastante mobilização envolvendo a Associação Comercial. Há quem diga, viu, Lorena e Karina, que são projetos para o futuro. O nome dela, inclusive, chegou a circular nos bastidores dessa eleição como uma possível vice, candidata a vice, tanto de um lado quanto do outro. Soube que só não foi porque não quis. Mas acho que pode ter algum cenário de futuro político envolvendo o nome de Isabela Soares. Não sei. A conferir.
4: Exatamente, a conferir os próximos capítulos. A gente está acompanhando aí, Victor, a reta final, né, dessa campanha eleitoral, já bem pertinho quase das eleições, e a cidade de Feira de Santana parece que agora sim é a menina dos olhos dos dois principais candidatos aqui na Bahia.
26: Ana Paula Lima está felizíssima. Ana Paula Lima, nossa colega da redação da Rádio Band News, está assim que não se aguenta, porque ela é uma feirense bairrista de ponta, de Tiquaruçu para o mundo. E se ela estiver ouvindo esse comentário, deve estar dando risada, porque é o seguinte, Feira de Santana, de fato, Karina, como você pontuou, viu, Lorena, está se tornando aí a menina dos olhos de ouro dessa reta final da campanha. A gente tem, se aproximando, o último fim de semana da campanha eleitoral, antes do primeiro turno. E as campanhas, tanto de Neto quanto de Jerônimo, pretendem centrar fogo em Feira, segundo o maior colégio eleitoral do estado da Bahia. Um colégio eleitoral situado estrategicamente no interior. É a capital do interior, é Feira de Santana. Então, a mobilização acontece ali na proporção do voto para, no caso específico do petismo, frear um crescimento de ACM Neto em um território que é comandado. Você pode gostar dele, você pode não gostar dele, mas eleitoralmente falando, ele é um fenômeno em Feira de Santana, que se trata de Zé Ronaldo de Carvalho. Zé Ronaldo tem na palma da mão o mapeamento de Feira de Santana e nunca perdeu uma eleição dentro de Feira. Pelo menos da redemocratização para cá, o grupo político dele sempre esteve na dianteira, nos últimos anos, à frente da prefeitura de Feira de Santana. Foi assim com ele, foi assim com Tarcísio Pimenta, foi assim com a volta dele, depois Colbert Martins e a volta agora de Zé Ronaldo, que foi a eleição mais acirrada que ele teve. Foi a eleição passada. E é justamente aí que o PT tenta beber nessa fonte para justamente traduzir esse acirramento também na disputa do governo do estado da Bahia. Porque foi uma disputa muito acirrada entre Zé Neto e Zé Ronaldo, com o governo injetando ações e recursos em Feira de Santana, e nem por isso o Zé Ronaldo deixou de perder a eleição. Ponto. De uma gestão que, de certo modo, não estava nesse céu de brigadeiro que foi a gestão de Colbert Martins. Inclusive, é um ouvinte nosso de sempre, da coluna. Zé conseguiu vencer o outro Zé, a disputa do Zé, mas tem um trunfo na manga porque o anti-zenetismo em Feira de Santana é muito grande. Tanto que eu acho que em Feira de Santana tem que se partir para um novo nome do campo progressista, no campo petista. Certo? Então, o primeiro ponto. Então, é isso. O PT, Jerônimo, quer se aproveitar de um desempenho que não foi feio, de Zé Neto, para rivalizar isso também na disputa do governo do estado. Então, vamos lá. Neto está pretendendo fazer um ato grande de campanha em Feira, da mesma forma que o PT tem buscado, de maneira estratégica, trazer uma visita de Lula para a Bahia neste fim de semana, tendo como palco Feira de Santana. não há ainda confirmação da vinda de Lula. E ela, é importante lembrar que os atos principais da campanha de Jerônimo na eleição passada passaram também por Feira de Santana. O início do PGP, um PGP final também, apoteótico. Então, Feira de Santana está no jogo como a menina dos olhos de ouro dessa reta final da campanha para a disputa do governo do Estado. A conferir.
4: Muito bem, Victor Pinto. Enquanto isso, a gente vai se aproximando do final, né, dessas eleições. Tem mais disputa acontecendo, né, Lori?
5: Sim, essa... agora a briga pela presidência da Câmara de Vereadores de Salvador. O que é que está acontecendo, Victor?
26: E a gente está acontecendo uma disputa paralela, mas é porque todas as energias, os olhares estão voltados para a disputa do governo do Estado, né, e do Senado, deputado, etc. E tal. Mas está acontecendo a disputa paralela, que é da presidência da Câmara de Vereadores em Salvador. E o negócio está escalando. O negócio está escalando de uma forma que mobilizações estão sendo feitas de um lado e do outro desse processo. Eu até cheguei a escrever no meu antigo Twitter, no X, ontem o seguinte, abre aspas, a movimentação de bastidor da Câmara de Salvador está a todo vapor diante das posições recentes do presidente Carlos Muniz. A sucessão ou a busca de reeleição de Muniz para um terceiro mandato está no jogo. Hoje, que no caso foi ontem, na segunda-feira, inclusive, a sessão foi marcada por diversos pontos de tensões, envolvendo vários agentes, incluindo forças ocultas. Aí, uma fonte que transita bem no poder, muito bem relacionada, no campo empresarial, no campo político, no campo acadêmico, chegou para mim, viu esse tweet que eu publiquei e falou assim, Vitor Pinto, deixa eu lhe dizer uma coisa, muito ruído e pouca efetividade. Está rolando muita fofoca, mas anote aí, nada vai ocorrer antes do dia 4 de outubro. É um ponto-chave esse nada vai ocorrer antes do dia 4 de outubro, porque é referendado, é dado o direito às câmaras de antecipar o processo eleitoral. Nós temos um novo biênio para as câmaras de vereadores a partir do ano que vem, que é geralmente ali em janeiro, fevereiro, que acontece ali o processo da eleição da presidência. Só que Carlos Muniz quer antecipar essa eleição. E o entendimento hoje jurídico é de antecipação para, no máximo, outubro. Então, há uma corrente ligada a Carlos Muniz, hoje dentro da Câmara de Salvador, que quer a eleição da presidência logo no dia 1º de outubro. Por quê? Antes do processo da eleição de governo. Porque se Jerônimo for eleito, o cenário é um. Se ACM Neto for eleito, o cenário é outro. E isso pode atrapalhar, de certo modo, os planos de Carlos Muniz de tentar emplacar o terceiro mandato consecutivo, mesmo com diversas decisões judiciais contrárias a essa situação que envolve o terceiro mandato consecutivo. E tem um nome que está na espreita, pouca gente tem falado dele, mas eu sei que está na espreita, de longe só vendo a movimentação. Esse nome chama-se Alexandre Aleluia, que há muita interface hoje em dia, não só de Aleluia Pai, como do vereador Alexandre Aleluia, com o campo empresarial, como também do campo político. Há quem diga que uma das faturas cobradas para Aleluia Pai não ser candidato a governador e, consequentemente, Alexandre Aleluia ter aberto mão da sua candidatura a deputado federal, partiu de uma negociação que envolve a presidência da Câmara. Mas fica o questionamento. Combinaram com os russos, e aí esses russos, no caso específico, com o Muniz. Então está um clima de guerra fria em que, de um lado, Muniz quer passar o rolo compressor e conseguir o processo de eleição. Em paralelo, ele está na disputa para deputado federal com o filho, Carlos Muniz Filho, tentando eleger seu filho deputado federal. ao mesmo tempo que tem esse nome ali que está não provocando tensão, não se manifestando publicamente, mas aguardando a movimentação da maré. Então, hoje, o cenário é esse. Foi convocada para amanhã uma reunião no Colégio de Líderes da Câmara. Pelo que eu tenho conversado com setores da prefeitura, que tem a maioria, a prefeitura tem a maioria da bancada do plenário, me parece que vão tentar segurar as sessões até o processo eleitoral, para só discutir, de certo modo, qualquer mudança.

0: comando daquela casa legislativa, a conferir.
1: Muito bem, Victor Pinto. A política é o terreno fértil das disputas, né, e das crises também. Está tendo uma treta aí, digamos assim, política entre Adolfo Loyola e Sheila Lemos, prefeita
0: Adolfo,
1: de...
0: Adolfo Viana,
1: né? Adolfo Viana e Sheila Lemos. Traz pra gente aí, então, os motivos, né, desse conflito entre eles dois.
0: Resumindo, para não estourar o jornal, e Lorena me chamar de estourador de jornal, tá tendo uma confusão envolvendo Conquista, que a gente já tem dialogado aqui na coluna, esse é o ponto, já tem apontado aqui na coluna, da briga velada ali com Sheila Lemos e Diogo Azevedo, vereador. Diogo, que deixou a União Brasil, foi para o PSDB. Adolfo é o comandante hoje do PSDB na Bahia. Thiago Correia é o presidente estadual do PSDB, que tem Adolfo com uma articulação muito importante com o Diretório Nacional. Thiago Correia se sentiu traído pelo fato de Sheila Lemos lançar o marido Wagner como candidato a deputado em Conquista. E no entendimento dos tucanos, houve uma quebra de acordo. E não está descartada a criação, depois do processo do primeiro turno das eleições, de um novo grupo político em Vitória da Conquista, desgarrado da prefeita Sheila Lemos, que em tese hoje aglutina o campo da direita, o campo antipetista, nessa cidade importante, terceiro maior colégio eleitoral do estado da Bahia. Então, está se escalando uma ruptura no campo da direita para a criação de um outro grupo político em Conquista que venha rivalizar com Sheila, já avisando a eleição de 2028, porque Sheila não vai poder ser candidata. Vai ser uma eleição de sucessão. Então, o Adolfo Viana já demonstrou essa inclinação de dar um chega para lá em Sheila e ter vida própria do PSDB em Conquista. A conferir.
1: Bom, Victor, 10h22. Hoje, excepcionalmente, teremos o bom de eleição, não é isso?
0: Isso. Ontem a gente teve um probleminha técnico. Acabou que a gente não teve a edição do Band de Eleições. Tivemos o Boa Tarde Bahia só na rádio, com o Luiz apresentando. Então, excepcionalmente hoje, vamos ter a edição do Band de Eleições com o diretor nacional de jornalismo do Grupo Bandeirantes, Rodolfo Schneider. Então, ele e Carol Rosa estaremos juntos, 2h05, a partir das 2h05, com essa entrevista muito rica, muito bacana, falando pessoalmente da importância da nossa cobertura do Grupo Bandeirantes no processo eleitoral. Então é isso.
1: Maravilha, Victor Pinto. Um beijo para você. Até daqui a pouquinho, viu?
0: Até daqui a pouquinho. Tchau, tchau.
1: Tchau. 10h23. Vamos acionar Thiago Costa. Tem uns destaques do trânsito.
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4: Estou de volta e agora com informações da CM Guatemi em direção a Garibaldi. Isso porque ali na altura do Cidadela começa um pouco de retenção e deixa reflexos na CM Detran e também no viaduto Raul Seixas. Pega a minha dica, você que está na paralela precisa chegar ali no Rio Vermelho, suba o viaduto Nelson Daia, pegue a Tancredo Neves, Magalhães Neto e depois complete pela Avenida Manuel Dias da Silva. A CM Guatemi em direção a paralela diferente de mais cedo já tem boa fluidez, tanto no elevado do BRT como na via marginal. Quem está na Juraci Magalhães e segue para a paralela pode seguir por esse caminho, a sua melhor escolha. 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Thiago Costa para Band News FM.
1: Obrigada, Thiago. 10h24. A gente vai para um rápido intervalo. Já já voltamos.
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1: Dez horas e 30 minutos, de volta com o Jornal Band News. Vamos saber agora a agenda dos candidatos ao governo do estado, os compromissos para esta terça-feira. Ronaldo Mansur, do PSOL, grava programa com aliados pela manhã, participa de uma sabatina na TV pela tarde e à noite visita uma comunidade em Lauro de Freitas. A ACM Neto do União Brasil participa de carreata em Pirá pela manhã, de tarde se encontra com lideranças em Feira de Santana, à noite faz caminhada em Jacobina. O candidato à reeleição, Jerônimo Rodrigues, não tem agenda pela manhã. Já durante a tarde faz uma caminhada em Ilhéus e durante a noite comício em Camamu. Ariel Capistrano, do DC, faz panfletagem pela manhã e visita Lauro de Freitas durante a tarde. Durante a noite não tem agenda. Haroldo Félix, da Unidade Popular, e Maria Bona, do PCO, não divulgaram a agenda de campanha para hoje.
2: Seguindo ainda no tema das eleições, o Tribunal Regional Eleitoral começa os processos finais de preparação das urnas eletrônicas em Salvador. Na capital, o procedimento iniciado hoje no Centro de Apoio Técnico do Tribunal será feito em mais de 5 mil urnas. A preparação consiste em inserir as mídias que contêm os dados necessários para o funcionamento do sistema de votação. Entre esses dados que serão armazenados estão os sistemas de votação e operacional, a relação de eleitores por sessão e as informações dos candidatos. É isso que explicou o presidente do Tribunal Regional Eleitoral da Bahia, Maurício Kertzmann.
3: O TRE julgou mais de 1.200 processos para definir quem pode ser candidato, quem não pode ser candidato. Então, essa informação é a informação que precisa constar na urna. Agora, até o dia 2 de outubro, essas urnas elas serão abertas. Se colocará um software com as informações necessárias, nome, foto dos candidatos e também os softwares que possibilitam a realização das eleições e a totalização dos votos.
1: Após receber os dados, as urnas são conferidas, o funcionamento é atestado e então o equipamento recebe lacres de segurança assinados pelo juiz eleitoral e pela promotoria eleitoral, como detalhou Maurício Kertzmann.
3: Essas urnas elas são fechadas, depois elas são abertas novamente por outras equipes, também de forma transparente, acompanhada por Ministério Público, pelos partidos políticos, é verificado e é lacrado. O juiz eleitoral ele assina esse lacre e ele só é removido no dia das eleições. São quase 40 mil urnas eletrônicas que serão acompanhadas por mais de 140 mil mesários.
2: O primeiro turno está marcado para 4 de outubro. Em caso de segundo turno, a data será 25 de outubro. E como a gente vem falando e repetindo aqui, faça a sua colinha, anote os nomes dos seus candidatos em um papel que você pode levar para a cabine para fazer a sua votação, porque não é possível, não é permitido levar o celular. E também te ajuda na hora de você fazer a seleção dos candidatos que você quer votar, não ficar perdendo tempo e fazer tudo isso de uma forma rápida e prática também no dia 4 de outubro.
1: Pois é, claro que você vai ficar bem informado por aqui, esse processo é muito importante. Atesta aí a tecnologia do nosso processo eleitoral e também da credibilidade. Importante ressaltar aqui que o nosso sistema eleitoral é o mais seguro do mundo.
2: São 30 anos, né?
1: Da urna eletrônica.
2: Exato.
1: Né? 10 horas e 34 minutos. Bom, a gente infelizmente atualiza aqui o caso do jovem desaparecido em uma barragem. A gente trouxe aqui no início do jornal, infelizmente, foi encontrado o corpo de Enzo Luiz do Santos Silva, de 16 anos. Morreu afogado na barragem do Cobre, no bairro de Pirajá. A 4ª Delegacia do bairro de São Caetano está investigando essa ocorrência, mas a gente atualiza aí os desdobramentos dessa situação. Infelizmente, a gente traz aí essa notícia. 10h34.
2: Pois é, hoje a gente continua a série Os Fios de uma Transformação, iniciada ontem. No segundo episódio, chamado Algodão que se Reinventa, a gente destaca os investimentos em tecnologia e melhoramento genético feitos pelo setor. A reportagem é assinada por Ana Paula Lima e Verena Veloso e tem sonoplastia de José Antônio Araújo. Vamos acompanhar então essa reportagem.
4: Este laboratório é um dos melhores que eu já vi em toda a minha vida. Já visitei muitos laboratórios. Eu estive aqui em 2024, quando a construção ainda estava em andamento. Então, definitivamente, mesmo naquela época, a visão já era incrível. A visão é realmente excelente. Eu sou da Índia e definitivamente devemos aprender com o Brasil, a forma como eles fazem isso e, com certeza, a qualidade dos produtos, o que eles estão oferecendo ao mundo.
5: Este é Varun Ladha, um dos fundadores de uma fiação indiana que há 3 anos compra o algodão baiano. Ele esteve em Luiz Eduardo Magalhães, no oeste do estado, no início deste mês, para conhecer o Centro de Análise de Fibras da ABAPA, Associação Baiana dos Produtores de Algodão.
6: Com 5.200 metros quadrados de área construída, capacidade para processar até 70 mil amostras por dia, e investimentos de cerca de 120 milhões de reais, o espaço será fundamental para ajudar a definir o valor comercial da pluma produzida na Bahia.
5: Inaugurado este ano, o centro analisa 14 parâmetros para atestar as propriedades da fibra. Cerca de 25% do algodão produzido no Brasil é examinado lá. Sérgio Bretano gerencia o centro e destaca a importância dos testes realizados no local.
7: Ele possui equipamentos específicos, são os equipamentos de HVI. É um instrumento que mede as características intrínsecas da fibra, como comprimento, resistência, finura da fibra, uniformidade do comprimento, e umas características extrínsecas também que estão mais relacionadas à cor, tipo do algodão, grau de sujeira. Todas essas informações, elas são muito importantes para o mercado, para com que consiga compor a matéria-prima de acordo com a qualidade do fio.
5: A classificação é feita por amostragem. Uma porção de 150 gramas é retirada de cada fardo prensado de pluma de algodão. Todos recebem uma identificação com a origem da fibra e os resultados da análise feita no centro. Assim, o algodão com DNA baiano pode ser reconhecido em qualquer parte do mundo.
7: A gente atrela a qualidade daquele fardo produzido à informação de qualidade e atrela isso também junto com as demais informações. E aí nasce toda a rastreabilidade e da continuidade que vai até a indústria têxtil. E hoje a gente já tem até indústrias que conseguem trazer todas essas informações de origem na própria etiqueta da peça de roupa acabada.
5: E o próximo passo para a garantia da certificação do algodão aqui na Bahia será dado a partir da computação. O Senai Cimatec, em parceria com a ABAPA, desenvolveu uma tecnologia que já está em fase de implementação para detectar a presença de possíveis contaminantes nos fios de forma automática. Jorziele Damasceno é gerente de negócios da área de automação do Cimatec e detalha como o equipamento funciona.
8: Essa câmara em específico, ela vem com um sistema, né, que a gente vai introduzir uma IA dentro dela, aonde a gente vai, em cada requisito desse de amostra que a gente pega lá e vai treinando essa inteligência para que ela consiga dizer para a gente, está dentro da escala de cor, está dentro da escala textura, está dentro da escala de sujidade.
5: Essas iniciativas mostram que a produção de algodão na Bahia é fruto de uma revolução tecnológica. Da semeadura à colheita, muitos processos que antes eram manuais foram substituídos por máquinas inteligentes e uso de drones, por exemplo. E os investimentos em pesquisa e inovação possibilitaram que a produtividade saísse de 120 quilos de fibra por hectare em 1990 para quase 2 mil atualmente. O pesquisador da Embrapa, empresa brasileira de pesquisa agropecuária, Alderi Araújo, recorda o início desta história.
9: A Embrapa fez um acordo de cooperação e lançou em 1990 a primeira variedade de algodão adaptada à colheita mecanizada. A colheita era feita manualmente antes. O algodão avançou no Cerrado, começou a crescer no Mato Grosso, passou para Goiás e a Bahia abraçou essa causa de maneira decisiva.
5: Além do melhoramento genético, a presidente da ABAPA, Alessandra Zanotto, ressalta como a tecnologia tem modificado o campo.
10: O uso de drones, então já é uma realidade. Drones, sensores, sensores que monitoram a lavoura, não só monitoram o clima, a temperatura, mas também monitoram as pragas. Então isso também já é uma realidade.
5: Este é o algodão que se reinventa. E ao fazer isso, muda a vida das comunidades baianas. Mas este é assunto para a matéria de amanhã. Até lá!
1: Pois é, nossa série Os Fios de uma Transformação, você acompanha aqui na Band News FM. Até amanhã, o último episódio. 10 horas 40 minutos. Olha, a gente trouxe aqui no Jornal Band News, hoje, a Operação Linha do Tempo, da Polícia Federal e da Controladoria Geral da União, que cumprem 13 mandados de busca e apreensão. Essa operação apura suspeitas de fraude em licitações, corrupção e desvio de recursos públicos em Santa Cruz, Cabrália, no sul da Bahia. A gente perguntou para a Prefeitura um posicionamento e eles responderam. Então a gente vai trazer aqui agora, segundo a Prefeitura, esses fatos apontados na operação são referentes ao período 2020 a 2024, responsabilidade do governo municipal anterior. Ainda de acordo com o comunicado, a Prefeitura ressalta que os fatos da investigação não estão relacionados com a atual administração. As denúncias que deram origem a essas apurações foram apresentadas, segundo o comunicado, pelo atual prefeito Girley Lage, ainda no período em que exercia o mandato de vereador, quando já havia levantado questionamentos sobre possíveis irregularidades em licitações, superfaturamento, corrupção e possível desvio de recursos públicos. O comunicado ainda diz que a Prefeitura permanece à disposição das autoridades competentes para prestar os esclarecimentos. Então está aí a resposta da Prefeitura de Santa Cruz, Cabrália, sobre essa operação. Tem ouvinte participando pelo 98729-5248. Tem uma reclamação aqui para a Embasa. Vitor Lima diz que houve uma obra da Embasa na semana passada na rua dele, Travessa Santa Bárbara, Boca do Rio, para troca de tubulação. Porém, a água não está chegando em casa. Já tem quase uma semana essa agonia. Atenção, Embasa. Pedido aqui do nosso ouvinte, Vitor Lima. Travessa Santa Bárbara na Boca do Rio sem água. Tá feita aí a reclamação. Microfones abertos aí. Resposta da Embasa.
2: Tá, um bom dia aqui também para o Erval, o Paulo, o Ângelo Cerqueira, Armando Toril Júnior, Maurício Lima, todo mundo aqui participando e ouvindo a gente, dando bom dia para a gente, acompanhando o jornal Band News, que está no ar até às 11 horas da manhã. Ainda temos bastante tempo aqui para trazer o noticiário. Daqui a pouquinho a gente vai falar de futebol, né, Lori, com Janaína Moradilo aqui no estúdio. Agora a gente vai chamar Thiago Costa com as informações do trânsito, é ele?
1: Não, a gente vai para o break mesmo, vamos para o intervalo. Daqui a pouquinho a gente volta com outras informações, 10h42.
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1: Jana, eita, embolei tudo aqui agora. Janaína Moradilo aqui com a gente no estúdio. Infelizmente não deu para as nossas mulheres de aço, hein, Jana?
2: Tentamos.
1: Mas
3: bom dia para vocês.
1: Foi histórico, hein? Bom dia.
3: Loren, Karina, Adriano, Júnior, todo mundo ligado aqui com a gente na Rádio Band News FM também. É isso, né? Eu acho que carimbou aí vocês duas. Já só pelo fato de ter conseguido a classificação diante do Palmeiras, já era histórico. É uma competição em que você precisa ter duas noções, né? Que é saber jogar pontos corridos e saber jogar mata-mata. E isso exige um amadurecimento de jogar mata-matas, que ficou claro que a equipe do Bahia ainda não tem. E é natural, porque não estava participando, né? Não dessa maneira, não dessa forma, com equipes tão tradicionais como do cenário paulista, por exemplo. E aí o Bahia ontem vai para esse jogo ciente de que precisa se lançar o ataque, né? Para conseguir, acaba deixando muitos espaços. É um time que comete os mesmos erros aqui na Arena Fonte Nova. Acaba cometendo muito erro de passe, de decisão. Dava para ver que era um time nervoso, né? E o VAR até ajudou um pouquinho ali. Teve a expulsão da jogadora Thaís Regina depois de uma entrada ainda no primeiro tempo. Parecia que o cenário ficaria mais favorável para conseguir aquele um golzinho e levar para os pênaltis. Mas eu acho que aí o nível de nervosismo ficou ainda maior. Porque a obrigação parece que ter virado um pouquinho de lado, né? Agora para as mulheres de aço. Parecia ter ficado mais próximo ainda. Então, elas continuaram errando. Nem parecia que tinha uma jogadora a mais dentro de campo, né? Do lado do Bahia. Mas isso não anula as tentativas, né? Realmente tiveram tentativas, tiveram ali criatividade. O técnico Felipe Freitas é um treinador que gosta muito desse jogo combinado, associativo, da construção desde lá, da sua goleira, inclusive. Por falar em goleira, Yane, mais uma vez, tendo uma ótima atuação em campo, foi responsável por evitar pelo menos 2 gols diretos do Corinthians. Então, tem esse panorama do resultado que não foi negativo, que não foi positivo, mas não tem como não se falar sobre o orgulho desse time, né, do futebol feminino, futebol de mulheres do Bahia. Aqui, o técnico Felipe Freitas também falou sobre isso, né, falou que ele estava se sentindo orgulhoso da sua equipe. As próprias jogadoras, conversei com elas antes, elas falaram: nós já somos história, né, ninguém acreditava no Bahia e olha onde a gente está. E eu acho importante a gente não tratar o Bahia como um acaso, como zebra, nem como sorte nessa história. É um Bahia que vem se reestruturando desde 2023, né? No ano passado é eliminado nas quartas de final, nesse é eliminado na semifinal, também para o Corinthians, mas dá-se a ideia de que há uma construção, né? Agora é continuar participando da parte de cima da tabela. A constância, claro, vai levar amadurecimento, vai levar experiência para que o Bahia consiga aí continuar nas suas competições. Agora tem ainda o Campeonato Baiano, onde é o maioral nesse história, mas também tem a Copa do Brasil, que inclusive o jogo vai ser contra o São Paulo, agora com data base em outubro, 15, 22 de outubro, por aí. A CBF costuma confirmar com mais proximidade, assim, dos jogos. Mas é isso, né? Ficar feliz realmente com o que se foi conquistado, sabia que era uma dificuldade, mas mesmo assim o Corinthians não foi tão imponente, não, nem nenhum dos dois jogos. É porque realmente conseguiu aproveitar melhor as situações e as chances criadas.
2: Então, seguindo essa toada aí que você citou, Jana, primeiro nas quartas, na semifinal, ano que vem, no próximo campeonato, estaremos certamente numa final e quem sabe trazendo o título.
3: É a expectativa, né? Mas se chegar na final e perder, também tá tudo bem. Sim. Né? O importante é chegar e aí
2: e avançando
3: as etapas.
1: Com certeza. Jana, 10 horas e 53 minutos, Campeonato Brasileiro de pausa, né? Faz essa pausa da data FIFA. Seleção brasileira joga na sexta-feira contra a Austrália, bem cedinho. O jogo, e é isso, né? 20 dias aí quase.
3: 20 dias aí pra se ajeitar, em campo, né? Se quem quiser trocar de treinador, agora é a hora. Se não quiser, também mantenha, recupere seus atletas, converse, precisa retomar essa confiança. Mas só pra relembrar aqui que eu esqueci, hoje tem convocação da feminina, 3 da tarde. E Arthur Elias disse ontem na transmissão da detentora de direitos que estava de olho em Anne do Bahia, a goleira. Então, talvez possamos ter aí esse ineditismo, né? Sendo convocada a goleira do Bahia para estar entre a seleção brasileira. A convocação começa às 3 da tarde hoje.
1: Ó, já trilhando aí.
3: Vamos tá ver, ela é super nova. Frutos, ela, né? Super, conseguiu o destaque que ela merecia, né?
1: Exato.
3: Então,
1: trabalhou
3: é
1: certo,
3: isso.
1: Não tem jeito, né? Uma hora a estrela vai brilhar.
3: Tomara. Né? É pra ser terceira goleira, certamente. Mas o importante é a presença.
1: Já vai pro currículo.
3: Exatamente.
1: Com certeza. É a Bahia
3: e
1: representando,
3: a experiência, né?
1: Né?
3: E ela é de Salvador, tá, Iane? A família é de Conceição do Coité, mas ela é de Salvador.
1: Sim,
3: então,
1: sim.
3: É nossa mesmo, né? É baiana soteropolitana, né?
2: Raiz.
3: É.
1: 10 horas e 55 minutos. Jana, obrigada, viu? Até mais tarde no Jogo Aberto Band News.
3: Beijo pra vocês.
1: A gente vai se despedindo do Jornal Band News desta terça-feira, mas amanhã a gente te espera aqui, nos encontramos às 9h20 e pouquinho da manhã, né? Geralmente 9h30, depender aí da rede Band News FM. Cara, e até amanhã, viu?
2: Até beijo amanhã, pra você. Lori, beijo pra você, beijo pra todo mundo. Tchau, tchau, Adriano.
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2: Good morning, ótima manhã para todo mundo ligado com a gente aqui na Rádio Band News FM. Está começando mais uma edição do nosso Band News Station, hoje especial. Falamos diretamente da Assembleia Geral da ONU aqui em Nova York. E em instantes, eu estou olhando aqui o telão, a gente vai acompanhar o discurso do presidente brasileiro, do presidente Lula, que está sendo chamado neste momento ao púlpito. Vai ser o primeiro discurso entre os chefes de Estado. Logo depois que o presidente brasileiro falar, será a vez do presidente americano Donald Trump. E há a possibilidade, mais uma vez, dos dois se encontrarem. Lula acabou de ser chamado. Nosso Eduardo Frumento está na mesa com a gente. Fala, Frumento. Bom dia, rapaz. Vamos com o som daí.
3: Bom dia, Barão. Bom dia aos nossos ouvintes. Vamos, então, acompanhar, a partir de agora, esse discurso do presidente Lula.

0: Presidente Lula, agora.
1: Meus cumprimentos ao presidente da Assembleia Geral, embaixador Khalilu Rahman, de Bangladesh. Saúdo cada um dos chefes de Estado e de governo e delegadas e delegados presentes. Dirijo-me, em particular, ao secretário-geral das Nações Unidas. Ao longo de seus dois mandatos, António Guterres foi testemunha direta dos crescentes desmandos da superpotência. Senhor presidente, essa é a décima ocasião em que abro o debate geral desta Assembleia. Desde que ocupei pela primeira vez esta tribuna em 2003, este é o momento mais crítico das Nações Unidas. O sentimento que me move hoje é o da indignação. A ONU está falhando em uma das suas missões mais elevadas, a de livrar a humanidade do flagelo da guerra. Sua credibilidade nunca esteve tão baixa. Sua capacidade de proteger os mais vulneráveis, os que não têm exército, nem arsenais, nunca foi tão pequena. Somos todos reféns do imobilismo de um Conselho de Segurança que não cumpre o seu papel. Em 1946, já na primeira sessão desta Assembleia, o Brasil alertava para o alto preço que a comunidade internacional pagaria pelo direito de veto. Esse vício deu origem da Carta da ONU, conferiu às grandes potências o privilégio da insensatez. A esse pecado original soma-se agora uma profunda crise de liderança. O ano de 2025 registrou o maior número de conflitos armados desde a Segunda Guerra Mundial. Trilhões de dólares financiam uma nova corrida armamentista. Tensões geopolíticas ameaçam transformar confrontos regionais em uma conflagração de proporções globais. Os que detêm as rédeas das decisões cruciais devem atuar com responsabilidade e sentido de urgência. Os líderes dos países que integram o Conselho de Segurança precisam se reunir. Não desconheço a realidade do poder, mas as concessões à lei do mais forte já passaram dos limites. Isto não é idealismo, é o mais puro realismo. A guerra não é a continuação da política por outros meios, é a falência total da política. No mundo interdependente, liderar é conciliar interesses da pátria com os da humanidade. Essa é a constatação de alguém que representa uma nação amante da paz e da liberdade. Alguém que lutou contra uma ditadura militar e defendeu seu país contra um golpe de Estado. É a convicção de um operário eleito 3 vezes presidente e que retirou o Brasil do mapa da fome. Esta Assembleia corrigiu recentemente distorções históricas, reconheceu o tráfico de africanos escravizados como o mais grave crime contra a humanidade. Aprovou a representação mais precisa do mapa mundi. Agora, deve se debruçar sobre temas determinantes para o futuro da humanidade. Somos chamados a optar entre o multilateralismo e o unilateralismo, democracia ou extremismo, soberania ou subordinação. Essas escolhas demandam coragem, vontade política e clareza de objetivos. Isso é o que se espera de um estadista. Yasser Arafat e Rabin foram estadistas. Desafiaram o passado para projetar um futuro de paz. Foram derrotados pelo ódio. Gerações de palestinos carregarão a dor e o trauma deixado pelo genocídio praticado pelo governo Netanyahu contra mulheres e crianças em Gaza. Civis israelenses pagaram o preço do radicalismo e da intolerância dos atos terroristas do Hamas. Perseguir o Tribunal Penal Internacional e seus integrantes é um estímulo para que estes crimes fiquem impunes. A relatora especial da ONU, Francesca Albanese, não pode ser silenciada por dizer a verdade. Os assentamentos ilegais na Cisjordânia tornam cada vez menos viável a solução de dois estados, essencial para que israelenses e palestinos possam viver em paz. Ameaçar civilizações de extinção não trará estabilidade para o Oriente Médio. O Estreito de Hormuz transformou-se em trincheira da guerra, quando deveria permanecer uma passagem vital para o comércio internacional. Famílias em todo o mundo pagam pelo aumento dos preços de combustíveis, fertilizantes e alimentos. A guerra entre a Rússia e a Ucrânia se arrasta há 5 anos em um drama humanitário que continua a ceifar vidas. Todos sabemos que não haverá vencedores no campo de batalha. A diplomacia é a única opção. Iniciativas como o Grupo de Amigos da Paz, criado por Brasil e China, revelam que há forças na comunidade internacional dispostas a trabalhar pelo diálogo. Na América Latina e Caribe, a proximidade geográfica com a maior potência militar do mundo é inescapável, sobretudo num contexto do recrudescimento de tentações hegemônicas. O Brasil não cabe no quintal de ninguém. Precisamos de parceiros com uma agenda positiva que fomente o desenvolvimento. Diferenças ideológicas não devem ser obstáculos para a maior integração entre vizinhos. Os países da região reconheceram os horrores do regime de exceção. Percorremos um longo caminho para restaurar a vontade popular. A democracia está novamente em xeque. Voltamos a presenciar a ingerência externa em processos eleitorais. A divisão do mundo em zonas de influência e investidas neocoloniais por recursos estratégicos constitui gestos anacrônicos. O povo venezuelano merece definir o seu próprio destino. A Nicarágua não vai resolver os seus problemas impedindo a oposição de disputar eleições. A crise no Haiti continua a testar os limites da indiferença da comunidade internacional. Em Cuba, o mundo assiste estarrecido à punição coletiva imposta a 10 milhões de pessoas por um embargo econômico e um cerco energético ilegais. Senhor presidente, o Brasil não subestima o desafio representado pelo crime organizado. Estamos preparados para enfrentar as organizações criminosas que aterrorizam nossas comunidades. Trabalhadores são roubados, mães perdem seus filhos, policiais não voltam para suas casas. As pessoas estão cansadas da violência. Mas não vamos terceirizar a responsabilidade de defender nossas fronteiras e de garantir à população o direito de viver sem medo. Não precisamos de porta-aviões vigiando nossas águas. Precisamos de cooperação para estancar o fluxo de armas e de dinheiro que abastece o crime organizado. Este é o espírito da proposta que entreguei pessoalmente ao presidente dos Estados Unidos. Queremos combater a lavagem de dinheiro realizada por criminosos brasileiros no exterior. Por muito tempo, os Estados brasileiros atuaram cada um à sua maneira. O crime se aproveitou da falta de coordenação. Mas isso está mudando. Criamos em Manaus, no Amazonas, o Centro de Cooperação Policial Internacional da Amazônia, reunindo autoridades de segurança pública dos 9 países amazônicos. Em 2025, realizamos a maior operação contra o crime organizado da história do Brasil. Batemos recordes de apreensão de drogas e de bens e recursos ilícitos. Estamos enfrentando todos os escalões da criminalidade, inclusive os magnatas do crime. A lei antifacção, que acabamos de aprovar, impõe ao crime organizado penas superiores as previstas para o terrorismo. Crime organizado e corrupção andam juntos. O combate à corrupção continuará implacável, doa a quem doer. Ninguém está acima da lei. Senhoras e senhores, os pilares do multilateralismo estão sendo corroídos. A Organização Mundial do Comércio respira por aparelhos. Quando os governos capitulam frente aos que usam tarifas como arma de coerção e chantagem, as consequências são nefastas. Na era da desinformação, os obscurantistas resistem às evidências da ciência. Nunca esqueceremos das milhões de vidas perdidas pelo descaso no enfrentamento da Covid-19. Campanhas contra vacinas estão trazendo de volta doenças que julgávamos erradicadas. Enfraquecer a Organização Mundial da Saúde torna todos mais vulneráveis. Até pouco tempo, a resposta à mudança do clima estava consolidada no centro da agenda internacional. Este ano, o tema desapareceu dos debates do G7, do debate do G20, fóruns que reúnem os maiores emissores de carbono do mundo. É hora de retomar a ofensiva e impor uma derrota ao negacionismo. A natureza nos recorda a cada dia que o planeta é um só. As geleiras do Himalaia estão derretendo. Um super El Niño pode provocar chuvas torrenciais, secas e incêndios florestais em diferentes partes do globo. Seus efeitos golpearão, sobretudo, os mais vulneráveis. O Brasil vem demonstrando que é possível aliar crescimento econômico com redução de emissões. Conquistamos nosso autossuficiente em petróleo e seguiremos pesquisando o potencial de novas reservas como a da margem equatorial. Não renunciaremos à agenda ambiental. Levaremos adiante o mapa do caminho para a descarbonização da economia brasileira. O Fundo Florestas Tropicais para Sempre, lançado na COP30 em Belém, mostra que é possível mudar antigos paradigmas. A floresta vale mais em pé do que destruída. Continuaremos reduzindo o desmatamento, que caiu pela metade na Amazônia e atingiu o menor desmatamento em nível de 11 anos. Temos autoridade moral para rejeitar medidas protecionistas disfarçadas de apego à causa ambiental. O Brasil é referência mundial em energia verde. Temos os minerais críticos e as terras raras de que o mundo precisa para realizar a transição energética. Nossas riquezas naturais pertencem ao povo brasileiro. E é em benefício dele que serão exploradas. O acesso aos nossos minerais terá como contrapartida obrigatória a geração de valor em nosso território, a transferência de tecnologia e o suprimento de setores estratégicos nacionais. Senhor Presidente, vivemos uma revolução tecnológica sem precedentes, com grandes riscos e oportunidades. Seria uma omissão histórica, imperdoável, não enfrentar o desafio da regulamentação das Big Techs e da inteligência artificial. Um punhado de técnico-oligarcas quer ressuscitar uma versão de neoliberalismo digital sem regras nem transparências. Estão promovendo uma corrida sem freios éticos à revelia da ONU e do painel científico sobre inteligência artificial. Como adverte o Papa Leão XIV, as decisões sobre tecnologia nunca devem ser separadas da consciência e da responsabilidade. Empresas que conhecem os riscos de seus produtos transferem para as famílias a impossível tarefa de enfrentar os algoritmos. A indústria bilionária das bets transforma o vício em lucro. Sua disseminação vertiginosa está endividando e destruindo milhões de lares. O Brasil não vai tolerar esse modelo de negócio. Aprovamos uma das legislações mais avançadas do mundo para proteger crianças adolescentes e mulheres no ambiente digital. Vamos assegurar a justa remuneração de artistas, músicos e criadores de conteúdo audiovisual. Não vamos ceder às pressões de multinacionais que querem privatizar o nosso PIX, uma infraestrutura de pagamentos pública e gratuita que fez da inclusão financeira uma realidade para milhões de brasileiros e brasileiras. Senhoras e senhores, os objetivos de desenvolvimento sustentável são alvo de ataques de forças reacionárias que desejam naturalizar injustiça. A desigualdade, o subdesenvolvimento resultam de escolhas políticas. É possível colocar pobre no orçamento e fazer os ricos pagar a sua parte. É necessário cortar o privilégio e investir em educação e saúde gratuitas e de qualidade. Existe em todo mundo um anseio legítimo por mudanças. Mas mudar não é retroceder. Mudar não é subtrair direitos. Não é reeditar a teoria de supremacia racial ou de submissão feminina. Não é recolonizar o sul global. Mudar é avançar para um futuro de mais participação e mais conquistas. É criar e compartilhar soluções públicas efetivas para os desafios do desenvolvimento por meio de um Estado democrático, forte, eficiente e capaz. É apostar no espírito de solidariedade e na cooperação com a África, a Ásia e a América Latina e Caribe. Iniciativas como a Aliança Global contra a Fome e a Pobreza e o Painel Internacional sobre Desigualdade nascem dessa vontade política. O Brasil tem pressa de se tornar uma nação desenvolvida e socialmente justa. Adotamos um modelo econômico que se assenta na distribuição de renda, na geração de empregos e na valorização do salário. Apostamos na melhoria da produtividade, na ampliação do crédito e na construção de uma rede robusta de proteção social. O Brasil voltou a crescer de modo sustentado. Somos o terceiro maior destino de investimento estrangeiro direto. Apesar do tarifaço contra a nossa economia, este ano bateremos novo recorde de exportações. Ainda há muito a ser feito. O mundo do trabalho está em transformação. Pessoas idosas querem permanecer ativas. Jovens desejam empreender. O trabalhador precisa de tempo para descansar, se qualificar e conviver com a família. No Brasil, concretizar esse objetivo passa pelo fim da chamada escala 6x1, para garantir ao trabalhador 2 dias livres por semana. Esta mudança é fundamental para aliviar a sobrecarga doméstica que ainda recai sobre as mulheres. Estamos construindo um Brasil onde as mulheres não precisam pedir licença para ocupar espaços de poder ou se inserir no mercado de trabalho. Um país livre do feminicídio, onde nenhuma mulher dentro ou fora de casa viva sob a ameaça da violência. Esta é uma causa que o mundo precisa, e o mundo todo precisa abraçar.

0: A ONU nasceu sob o signo da esperança. Ao longo de 8 décadas, contribuiu com a descolonização, promoveu os direitos humanos e apoiou o desenvolvimento sustentável. Protegeu imigrantes e refugiados, condenou o racismo, o antissemitismo e a intolerância religiosa. Essas foram conquistas de lideranças que ocuparam este cargo, este pódio, movido pela indignação diante das injustiças de seu tempo. Homens e mulheres que se recusaram a aceitar a guerra como destino, o colonialismo como direito, o apartheid como sistema legítimo. Foi desta capacidade de dizer não às desigualdades que nasceram algumas das maiores transformações que vivemos. Diante da paralisia das Nações Unidas, precisamos reencontrar a vontade política para que volte a ser o templo da paz. Quero concluir com uma mensagem sobre o meu país, a todos os que nos ouvem. No dia 4 de outubro, milhões de brasileiras e brasileiros vão às urnas para definir o seu destino. Não vão apenas eleger o presidente da República, governadores estaduais e representantes do poder legislativo. Vão decidir entre democracia e negacionismo. Se o Brasil vai avançar rumo a um futuro de mais oportunidades ou regressar a um passado de exclusão. Teremos um pleito transparente e competitivo que em todos os candidatos desfrutam da mais ampla liberdade de expressão. Sabemos que alguns abusam dessa liberdade para se associar a interesses estrangeiros contrários ao país. Não subestimamos o desafio das redes de desinformação que pretendem desvirtuar o debate público durante a campanha. Mas possuímos um sistema eleitoral moderno e robusto. Sob o olhar atento de uma cidadania plural e de uma imprensa livre, não permitiremos que os inimigos da democracia, internos e externos, atentem contra a vontade popular. A democracia brasileira pertence aos brasileiros. O Brasil continuará sendo um país soberano. Ninguém nos afastará desse caminho. Que Deus nos abençoe a todos e muito obrigado.
1: Ouvimos aqui na Band News FM o discurso do presidente brasileiro, o presidente Lula, discurso que durou 23 minutos. Lula tocou em diferentes temas, né? Agora no final falou sobre eleição, mas talvez o tema principal, entre tantos, além de ter críticas diretamente ao trabalho da ONU no âmbito internacional, seja a situação envolvendo qualquer tipo de interferência nas eleições, especialmente com os Estados Unidos. O presidente brasileiro chegou a dizer: o Brasil não cabe no quintal de ninguém, não precisamos de porta-aviões para vigiar nossas águas, precisamos de cooperação. E aí disse que, inclusive, fez esse pedido direto ao presidente americano Donald Trump, que vai ser o próximo a discursar por aqui. Está sendo nesse momento preparado o púlpito para o presidente dos Estados Unidos. Tenho aqui uma imagem interna de onde eu falo nesse instante na Assembleia Geral da ONU, e exatamente nesse instante está sendo preparada toda aquela área para que o presidente americano fale. Há uma possibilidade neste momento Lula e Trump estarem falando, assim como aconteceu no ano passado. Os dois presidentes falaram por menos de um minuto, depois voltaram a se encontrar, trocaram mensagens por telefone, enfim. Eles, depois desse primeiro encontro do ano passado, voltaram a manter contato. Então é possível que esteja acontecendo nesse exato minuto. A gente vai ter essa informação provavelmente nos próximos minutos, para saber se Lula e Trump estão falando, estão se reunindo nesse momento nos bastidores. O presidente americano ainda não chegou ao púlpito, mas a delegação dos Estados Unidos já está aqui no auditório, inclusive com a primeira-dama Melania Trump. O secretário Marco Rubio também está presente. E a expectativa, evidentemente, para o discurso do presidente dos Estados Unidos, que ano passado teve confusão, o teleprompter falhou, ele teve ali críticas à administração da ONU,

0: escada rolante deu problema, esse ano deram uma revisada em tudo. E agora a expectativa justamente para o presidente dos Estados Unidos fazer o discurso dele, mas até agora ele não apareceu aqui no palco. Então é possível que Lula estejam ali falando nesse exato momento. E claro que a gente vai trazer informações assim que a gente tiver essa confirmação, se de fato os dois presidentes falaram. O presidente brasileiro citou nominalmente, não Donald Trump, mas falou que entregou esse pedido justamente de cooperação, mas não de ação efetiva no que se refere à segurança, as facções que agora são consideradas terroristas pelo governo dos Estados Unidos, tanto o PCC como o Comando Vermelho. E Trump agora, eu estou com a imagem aqui interna, está entrando no palco, né? Daqui a pouco a gente vai ter essa imagem, inclusive, para compartilhar com o pessoal no Brasil. Delay, evidentemente, mas nesse momento o presidente americano Donald Trump acaba de chegar ao púlpito para fazer o discurso dele. Todos os chefes de Estado têm 20 minutos. Ano passado o Trump falou muito mais do que isso. E vamos ver quanto tempo vai demorar a fala do presidente americano. A gente vai transmitir o começo, né, Frumento, do que o Trump falar na cerimônia aqui em Nova York, é isso?
1: Exatamente, Barão. A gente vai acompanhando a fala do presidente dos Estados Unidos, Donald Trump, aplaudido aí nessa entrada, justamente no saguão principal ali da Assembleia Geral da ONU. E a gente está esperando ele se colocando ali agora no púlpito.
2: Senhor presidente, senhor secretário-geral, primeira-dama dos Estados Unidos, embaixadores, líderes de Estado, é uma honra que o mundo inteiro esteja vindo aos Estados Unidos quando a gente celebra 250 anos de liberdade e independência. A liberdade achou a sua casa nesse continente. Os Estados Unidos estão de volta e nosso país está mais forte hoje do que sempre esteve. Nossa economia é invejada pelo mundo inteiro. O nosso exército é o mais poderoso do mundo. A nossa tecnologia é maravilhosa, estamos liderando em quase tudo. Nossa energia está por todo o planeta. A nossa nação está crescendo, nosso poder crescendo, nosso país está indo melhor do que nunca. E o nosso futuro é brilhante. Desde que eu cheguei como presidente, a gente criou mais de 1 milhão de empregos no setor privado e mais americanos estão trabalhando hoje do que nunca. Na última semana foi anunciado que a pobreza nos Estados Unidos chegou aos níveis mais baixos na história dos Estados Unidos. Tiramos 1,5 milhão de americanos da pobreza no último ano sozinho. Outro recorde. Os índices de pobreza entre a população afro-americana é a menor do que sempre.
3: 87,000 on average, surpassing the prior record that I set.
2: Nós estamos ultrapassando os próprios recordes que eu tive no meu primeiro mandato. Desde o primeiro dia, estamos trabalhando para acabar com qualquer regulamentação que não seja necessária para fazer negócio nos Estados Unidos. E, como resultado, mais dinheiro está sendo investido nos Estados Unidos do que nunca em qualquer nação do mundo. O nosso mercado de capitais está crescendo. Nos últimos 12 meses, nós conseguimos compromissos de trilhões de dólares de todo o planeta, comparado a menos de US$1 trilhão nos últimos 4 anos no mandato anterior a mim, do Joe Biden. E agora temos o país mais atraente de todo o mundo. Antes de eu entrar como presidente, a gente tinha as fronteiras mais perigosas do mundo. E agora temos as mais seguras do mundo. Ninguém entra aqui, a não ser que eles tenham permissão. Nos últimos 16 meses, nenhuma pessoa ilegal entrou nos Estados Unidos.
3: Zero.
2: E também tivemos uma queda no crime, uma queda recorde. Estamos nos níveis mais baixos desde há 125 anos.
3: Crime busters into Memphis, Tennessee,
2: desde 1900,
3: Louisiana,
2: Tennessee, New Orleans, Louisiana, todos esses lugares, o crime caiu cerca de 80%. E mais importante, quando eu cheguei no dia 20 de janeiro do ano passado em Washington, era cheio de crime. E agora o crime está 87% menor. E se você olhar o turismo está indo muito bem, os restaurantes estão cheios de gente e as pessoas estão orgulhosas da nossa nação, como nunca antes. Investimos mais dinheiro no exército norte-americano nos últimos 12 meses do que nunca. 1,5 trilhões de dólares.
3: Golden Age.
2: E agora estamos na época de ouro dos Estados Unidos. O mundo inteiro está se levantando por conta dos Estados Unidos, pela força dos Estados Unidos, a energia do nosso país, dos Estados Unidos da América. E vamos agora falar de problemas pelo mundo, mas primeiro queria dizer que a gente está reformando o mundo e resolvendo problemas que foram problemas por muito tempo. Tem muitos líderes muito bons que eu conheço, muito bem, mas eles sabem que eu tive pouco tempo para fazer esse mundo melhor e mais próspero para as crianças e para as pessoas em geral. E como presidente da nação mais extraordinária da história, eu não tenho nenhum interesse de deixar o perigo crescer por mais nenhum dia. Eu quero resolver problemas mais rápido, porque quanto mais a gente deixa eles, mais difíceis eles são de resolver. E eu agi. Enquanto outros só falaram de paz, eu fiz a paz. Enquanto outros ignoraram ameaças, eu confrontei essas ameaças. Enquanto outros não o fizeram, enquanto outros prometeram força, eu usei a força para fazer os Estados Unidos o país mais poderoso do mundo. Trabalhando com muitas nações que estão aqui hoje, nós estamos resolvendo décadas de desafios e estamos terminando negócios que não foram finalizados por anos e anos. Não tem um melhor exemplo do que o maior financiador do terrorismo, a República Islâmica do Irã. Por 47 anos, o regime iraniano matou muita gente, espalhou a morte por todo o Oriente Médio e além do Oriente Médio.
0: Olha, a gente vai continuar acompanhando o Trump falando, mas só para dar informação oficial. O presidente Lula e o presidente Trump não se encontraram nos bastidores. Então, diferente do que aconteceu ano passado, dessa vez Lula e Trump não se falaram nos bastidores aqui da Assembleia Geral da ONU. Informação oficial confirmada pela assessoria do Palácio do Planalto. Então, Lula e Trump não se encontraram, não havia nada oficial, mas só trazendo informação de que não houve encontro dessa vez. Vamos continuar acompanhando o discurso do presidente Donald Trump.
2: Quando a gente acabou com o programa nuclear deles. E mais uma vez, eu pedi para eles para fazerem um acordo comigo e mais uma vez eles recusaram. Eles ameaçam a segurança de todos os americanos na região e todo mundo na região. E eles mostraram que eles são capazes de atacar a Europa e eles estão muito orgulhosos disso. Eu espero que a Europa perceba isso. A gente precisa garantir que não tem uma bomba nuclear atrás do nosso escudo. Se eles tivessem sucedido, agora muitas pessoas estariam mortas. Porque qualquer um que tentasse lutar com eles, se eles tivessem uma arma nuclear, seria aniquilado. No 11 de setembro, por exemplo, 3 mil pessoas foram mortas aqui perto de nós. um tempo horrível e eles são financiadores do terrorismo. Em 3 semanas a gente marca o aniversário dos ataques de 7 de outubro em Israel, quando mataram 1.200 civis inocentes, incluindo vários americanos e muitos bebês. Bebês pequenos e bonitos. O líder supremo do Irã celebrou esse massacre e disse que era um serviço à humanidade. Esse mesmo regime matou 72 mil cidadãos do Irã, do seu próprio país, nesse ano por protestarem. Imaginem um regime como esse. Imagine um regime como esse que tenha uma arma nuclear como escudo. Essa é a realidade que precisamos confrontar. Uma realidade que muitos preferem ignorar. Todos estão ignorando. Muitos presidentes querem ignorar, porque eles não estão dispostos a fazer nada sobre isso, mesmo conhecendo o problema. E eu ofereci um acordo. E eu fiz isso para que ninguém tenha que sofrer com o Irã. E como resultado da Operação Fúria Épica, todos os navios do Irã agora estão no fundo do mar. Assim como a força aérea deles, os radares deles acabaram. Todo o equipamento do Irã acabou, os mísseis, os drones. A capacidade de produção do Irã desses mísseis e drones também acabou, a economia deles acabou.
0: Acompanhou o início do discurso do presidente americano Donald Trump sobre as questões envolvendo as guerras, né, no mundo e a violência aqui nos Estados Unidos. Então, só repetindo a informação, depois que a gente acompanhou o discurso do presidente brasileiro, naquela antessala, no acesso ao palco principal aqui da ONU, Lula e Trump não se encontraram. Então foi diferente do ano passado, quando os dois falaram por 1 minuto. Dessa vez isso não aconteceu. Ao longo, claro que aqui do nosso Band News Station, ao longo do dia, tem mais informações, mais detalhes, opiniões sobre os discursos. Donald Trump continua falando, Lula falou mais cedo e claro que ao longo da programação a gente vai trazer mais detalhes. O nosso Band News Station segue. Frumento, vamos lá, meu amigo.
1: Agora 11h38, abrindo espaço para as notícias da sua cidade e da sua região.
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0: Agora 11 horas e 39 minutos. Muito bom dia para você, ouvinte da rádio Band News FM. Eu sou Roger Caroso, ao meu lado na operação de áudio Adriano Júnior, e a partir de agora trago as principais atualizações do noticiário local. Antes disso, a gente vai de trânsito.
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0: De olho aqui no trânsito, a Avenida Oceânica, sentido aeroporto, ali na entrada da Demar de Barros, né? No trecho ali da Praia da Paciência, trânsito bem congestionado, apenas 9 km por hora de velocidade média atual. Ao mesmo tempo, na Barros Reis, sentido subúrbio, entre a Rótula do Abacaxi e o Largo do Retiro, o trânsito também está bem congestionado, velocidade média atual de 15 km por hora.
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7: Durante décadas, o maior receio das empresas era pagar mais impostos. A reforma tributária mudou essa lógica. O maior risco tributário do futuro talvez não esteja na lei, esteja nas decisões que as empresas tomam todos os dias. Escolher o fornecedor errado pode significar perda de créditos tributários. Estruturar mal um contrato pode aumentar o custo da operação. Organizar de forma inadequada a cadeia de fornecedores pode comprometer o fluxo de caixa e reduzir a competitividade. Perceba como tudo mudou. Antes, o tributo era consequência da operação. Agora, ele é a consequência da decisão. E isso muda completamente o papel do empresário. No novo sistema, os grandes erros tributários do futuro não nascerão na contabilidade, nascerão na sala de reunião. Porque as empresas mais competitivas não serão aquelas que simplesmente pagam menos impostos. São aquelas que tomam melhores decisões antes mesmo do imposto existir. O imposto muda, a lei muda, mas quem entende do jogo antes, joga melhor. Eu sou Robson Santana e esse foi o Tributos com Ideias.
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1: Muito bem, minha gente. São 10 horas e 44 minutos aqui em Nova York, 11h44 na hora de Brasília. O presidente americano Donald Trump continua realizando o discurso dele, já estourou o tempo dos 20 minutos, já era esperado que isso acontecesse. Hoje o presidente americano chegou aqui na Assembleia Geral e foi questionado ali pelo jornalista se ele tinha algum recado a dar ao Vladimir Putin, ao presidente russo. Ele falou, sim, pare a guerra, né? E talvez eles devem falar sobre isso também. Mas hoje o presidente americano vai assinar um acordo com Dinamarca, Groenlândia, de segurança. Deve ter mais 2 bases americanas na ilha. Então é também algo que está envolto no dia de hoje. O presidente Donald Trump vai receber alguns líderes à noite na Trump Tower, entre eles não estará Lula. Lula daqui a pouco embarca de volta ao Brasil, vai voltar hoje mais cedo do que normalmente acontece, justamente numa situação de preocupação com a eleição. Lula veio para cá de olho na eleição no Brasil e falou sobre a eleição no discurso dele. Ele fez em 2 partes ali o discurso. Primeiro, o presidente brasileiro falou sobre temas internacionais, a questão das guerras, falou sobre o desmatamento, falou sobre tecnologia, né? Falando que há necessidade nesse momento de ter algum tipo de limite à inteligência artificial. E depois falou sobre assuntos mais ligados ao Brasil e citou nominalmente a eleição, falou sobre a possibilidade de interferência externa. É algo que foi um discurso dos 2 pontos. Enquanto isso, o presidente americano continua falando por aqui e só trazendo novamente a informação que a gente trouxe na Band News FM, nem Lula nem Trump, os dois se encontraram nos bastidores. Foi diferente do ano passado, quando por menos de 1 minuto os dois se encontraram, depois o Trump disse que rolou uma química naquela ocasião e passaram a manter contatos. Hoje não. Hoje esse encontro não aconteceu nos bastidores aqui da ONU. O Trump continua falando, teremos outros discursos ao longo do dia de hoje, de amanhã, enfim. Vai ser uma extensa agenda em Nova York, inclusive com a presença do Irã, país que os Estados Unidos estão em guerra nesse momento. Frumento.
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15: Nesse momento, 11 horas e 52 minutos, de olho aqui, é claro, ainda no trânsito de Salvador, Avenida Dorival Caymmi, no sentido Orla, com trânsito lento, né, moderado, obras na via, então a velocidade média atual é de apenas 20 km por hora. Ao mesmo tempo, na Avenida Caminho de Areia, sentido Calçada, e também no sentido Ribeira, a velocidade atual é de apenas 19 km por hora e trânsito também um pouco mais intenso. E agora, dando o noticiário, uma nova microfloresta é plantada em uma área urbana de Salvador. A vegetação ocupa uma área de 5 mil metros quadrados, situada entre os viadutos José Linhares e Raul Seixas, no canteiro central da Avenida Antônio Carlos Magalhães, em frente ao Shopping da Bahia. A ação foi realizada ontem, data que foi celebrado o Dia da Árvore. Ao todo, foram plantadas 3.600 mudas de árvores. Agora, 11h53.
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0: O mercado financeiro que está repercutindo a nota do Comitê de Política Monetária divulgada hoje sobre a decisão da taxa básica de juros. O Banco Central reconhece que a economia brasileira está se enfraquecendo, mas que pressões inflacionárias ainda não permitem uma queda mais acentuada da taxa básica de juros no país. A Bolsa de Valores de São Paulo cai neste momento 0,63%. Já o dólar comercial opera em alta nesta terça-feira, com uma alta de 0,23%. Cotada a moeda americana a R$ 5,12.
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0: Bom, nesse fim de semana tem GP do Azerbaijão e, claro, com cobertura completa aqui na Band News FM. Mas não perca o horário, porque este GP acontece no sábado de manhã e não no domingo. É o circuito de Baku. E o Band News Station vai chegando ao fim com o Eduardo Barão, ainda na ONU.
3: É isso aí, Frumento. E o Donald Trump falando, né? Mais de meia hora de discurso do presidente americano, não tem hora para acabar. Teoricamente, cada um tinha direito a falar 20 minutos, mas o Trump normalmente fala mais do que isso. E exatamente está acontecendo agora. É claro que ao longo da programação da Band News FM, você vai continuar acompanhando mais informações, dobramentos. Será um longo dia de trabalho aqui em Nova York. E a gente volta amanhã no nosso Band News Station, às 11 horas da matina. Valeu, Frumento. Grande abraço. Até mais, rapaz.
0: Valeu, Barão. Bom trabalho para você. A gente volta a se falar daqui a pouquinho, porque eu também estarei no Band News no meio do dia aqui na programação da Band News FM. Vem chegando o horário eleitoral obrigatório que você acompanha no rádio, mas siga acompanhando as principais notícias do dia através dos canais da Fast TV, no YouTube da Band News FM e também no Band Play. A todos uma ótima terça-feira.
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22: Agora 12:25. 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

0: Muito boa tarde, grande abraço para você ligado aqui na Band News FM, agora meio-dia 26, está no ar o Band News no meio do dia desta terça-feira, dia 22 de setembro de 2026. Eu sou Humberto Ferretti, toco o barco por aqui até as 2 da tarde, porém nunca sozinho, sempre muito bem acompanhado. Junto comigo está ele, Eduardo Einegui.
1: Salve, salve, meio-dia 26 minutos, começando pela segunda vez o Band News no meio do dia, agora na versão Band News no meio do dia e 26 minutos. Eu, Eduardo Einegui, fico por aqui por algum tempo fazendo o meu... Vou fazer o meu comentário de abertura e em seguida vou embora, registrando antes, Humberto Ferretti,

0: que ontem você observou, eu não vi, mas eu procurei com a sua orientação e achei o comentário da Débora, fonoaudióloga, porque a gente conversou aqui, estou fazendo meu trabalho de recuperação de vozes, né? E ela escreveu, a Débora, de São Paulo: sou fonoaudióloga e digo, exercícios de voz são imprescindíveis a vocês profissionais do rádio. E reforço, é chato demais mesmo. E é verdade.
1: Se ela falou...
0: e a gente falava disso aqui. É importante, mas é chato. É chato, mas é importante. Aí depende qual é a prioridade. Eu acho que é mais... é chato, mas é importante para todo mundo que trabalha com voz, né? Pastor, padre, professor, né? Professor. A gente, não é que grita, a gente tem microfone, não é que a gente tá gritando, mas o jeito que a gente coloca a voz e tal. Meio-dia 28, Eduardo Oineg, acompanhado por ele, Humberto Ferretti, que nos diz uma vez mais...
1: Bora, meu povo, boa tarde!
0: E boa tarde para você também, ouvinte querido, ouvinte querida, telespectador querido, telespectadora querida, mãe, dona Latife, tô aqui na TV, tô aqui no rádio, acompanha a gente. Bom, hoje foi dia, não é sobre o que eu vou falar. Vou falar de um outro assunto aqui, mas eu quero registrar. Hoje foi dia em que, você sabe que tem a reunião da ONU, Assembleia Geral da ONU. Todo ano os presidentes falam na Assembleia Geral da ONU e o presidente brasileiro sempre é o primeiro a falar. Não é um carinho especial. Ai, vamos falar, primeiro fala o B de Brasil do que A de Argentina ou Argélia, ou seja lá o que for. Não. O Brasil é o primeiro a falar. Então, o presidente Lula foi o primeiro a falar, e em seguida fala o Donald Trump. E de todos os discursos que o Lula já fez na ONU, e ele já fez vários discursos na ONU, este é o discurso em que ele tratou do maior número de assuntos. Do maior número de assuntos. Disparado em época do auge das redes sociais, é o discurso pró-corte. Tem um corte para cada assunto. Mas ele tratou de duas dúzias de assunto. E mudava de assunto, mudava de assunto, mudava de assunto, mudava de assunto. Depois a gente vai poder falar um pouquinho mais sobre isso, com uma reportagem falando como é que foi o dia dos candidatos. Resta saber se ele vai poder usar isso em campanha, se não vai poder usar isso em campanha, se o TSE permite, se o TSE não permite, porque ele falou de eleição, obviamente... Eu não estava preocupado com outro assunto do que eleição, né? O assunto mais importante da vida do Lula hoje é eleição. Perder em 18 para o Jair Bolsonaro, ele estava preso, né? Então quem perdeu foi o Fernando Haddad. Em 22, quando ele disputou contra Jair Bolsonaro, ele ganhou. Então ele sempre vai poder dizer, olha, eu nunca perdi para o Bolsonaro, nunca é uma vez. Em 18, não foi ele. E não me deixaram disputar em 18. Não deixaram, leia-se, foi a justiça, porque ele estava em cana. Mas em 2022, ele disputou e ganhou do Bolsonaro. Ele vai poder dizer isso. E agora, hein? Porque em 18 era Bolsonaro contra um representante do Lula. Agora é Lula contra um representante do Bolsonaro. Essa eleição vai ser muito, muito, muito interessante. E, gente, faltam dois domingos. Faltam dois domingos, não é o próximo, é o outro. A gente já vai votar. E muita expectativa. Teremos um resultado em primeiro turno em vários estados? Sim. Mas e no Brasil? Teremos um resultado em segundo turno? Como é que vai ser essa eleição, né? Vamos acompanhar, porque vai ser interessante. Mas o que eu queria abordar e conversar com você hoje é um assunto que, na minha visão, ele não é conjuntural. Porque eleição, Lula, Flávio, tudo isso é conjuntura, né? Esses presidentes, eles passam. Mas todos eles colocam uma pedrinha na construção de um país, que é o Brasil. Todos os que passaram, e o Lula colocou várias pedrinhas, porque ele já foi presidente algumas vezes, e o petismo, né, com a Dilma ainda teve mais duas marcas. Todos eles colocaram uma pedrinha nesse... país chamado Brasil. E o país Brasil olha para fora e pode ficar fazendo comparações. Olha, a gente está acertando aqui, a gente está errando ali, né? E ontem saiu a notícia, e eu observo essas notícias, eu imagino que você observe também, mais uma empresa chamada AMD, uma fabricante de chip americana, mais uma empresa, tem quase 60 anos de idade, que chegou, passou a casa do trilhão de dólares de valor. Já são 16. Já são 16 empresas, das quais 14 são americanas. Então, quando se diz que o século americano passou, o século americano era o século 20, agora virão os novos entrantes, é a Índia, é a China, de fato, eles estão se mexendo e se mexendo para valer. O fato é, os americanos estão se mexendo, continuam a se mexer. E 14 das 16 empresas que passaram a marca do trilhão são empresas americanas. A Nvidia e a Apple passaram a marca dos 5 trilhões. 5 trilhões. A AMD, que passou a casa do trilhão, ela vale mais do que todas as empresas de capital aberto do Brasil somadas. Você percebe o absurdo que é isso? Você pega o PIB brasileiro, ele compara com o PIB americano, 10, 12, 15 vezes. Você compara a renda per capita, Brasil, Estados Unidos, também é a mesma coisa. Agora, quando você pega e vê que uma empresa, que é uma das 16 empresas que vale, porque essa chegou agora ao trilhão, uma, já vale mais do que toda a bolsa brasileira, você percebe que você junta 300 empresas brasileiras cotadas em bolsa, e uma das 16 empresas que vale um trilhão de dólares vale mais do que todas as empresas brasileiras juntas, somadas, Petrobras, Vale, todas. Então, é uma desproporção que mostra que a gente está assistindo à transformação do mundo. Mas num cinema, não é cinema 3D, 4D, aqueles que vem ventinho, vem aguinha. É cinema 2D. Bobeou é cinema mudo. Bobeou é filme preto e branco. A gente está assistindo filme preto e branco e tem um pianista lá, piriri, piriri, pipi, pipi, pipi, e o mundo acontecendo lá fora e a gente aqui olhando, falando, gente, cara, nós não vamos fazer parte desse mundo? Nós não vamos participar dessa, não é nem guerra, desse mercado? E aí é um negócio que deixa a gente desorganizado. É desorganizador você ver uma coisa dessa. Você pega uma Petrobras, ela fatura 3 vezes a AMD. E a AMD vale 10 vezes a Petrobras. Você percebe? Petrobras fatura mais de 3 vezes a AMD e a AMD vale 10 vezes. Minto. Petrobras fatura 3 vezes a AMD e a AMD vale 10 vezes a Petrobras. Por quê? O faturamento mede o hoje, né? O que arrecada hoje. O valor mede o amanhã, o que as pessoas enxergam lá na frente. E as pessoas enxergam lá na frente uma AMD ou um mercado de tecnologia poderoso. Por que que aconteceu isso com a AMD? Porque a Meta lançou um agente de inteligência artificial que estourou nas lojas digitais, passou em venda o ChatGPT, aí como a Meta é cliente da AMD, tem 5% do faturamento da AMD, a AMD subiu, e não foi só a AMD não, as outras de chip subiram também, mas ela subiu, e aí ela passou para a casa de trilhão. Amanhã pode cair um pouquinho, mas percebe, a gente não está falando de uma empresa brasileira. E aí a gente diz o seguinte, qual é a matéria-prima, por exemplo, da Petrobras? É gente, naturalmente, mas é petróleo, é mineração, você tem que achar alguma coisa. A matéria-prima da Petrobras é minério e capital, tem que botar dinheiro. Qual é a matéria-prima da Nvidia? É gente, basicamente gente. E da AMD e dessas empresas é gente. Mas qualquer tipo de gente, gente inteligente e qualificada. Pessoa qualificada não quer dizer que não é inteligente, quer dizer, não é que quem não é qualificado não é inteligente. O Brasil tem gente inteligente. Mas e o grau de qualificação? Aí já complica. Se você pega uma pessoa altamente inteligente no Brasil e nos Estados Unidos e o de lá é treinado nas faculdades adequadas e o daqui não é, o daqui vai ter um teto de remuneração e um teto de contribuição para a economia que o de lá não vai ter. O de lá voa, o daqui anda. E aí isso é um problema. Ou seja, é uma desonestidade o que a gente está fazendo com o futuro dos nossos jovens. Porque os nossos jovens são tão inteligentes quanto os jovens americanos, quanto os jovens chineses, quanto os jovens indianos. Não dá para falar assim, existe uma genética brasileira que nos faz menos inteligentes do que os indianos, os coreanos, os... Não existe isso. Não tem como. Não é verdade. Mas se você coloca o brasileiro, como a gente coloca, num ambiente em que a capacidade dele não é explorada nem desafiada, como é em outros países, aí fica complicado. Então vamos lá. A gente pega o seguinte. Você tem umas carreiras, e a gente já falou disso aqui, mas é importante falar de novo. Você pega as carreiras de ciência, tecnologia, engenharia e matemática. Essas carreiras, os Estados Unidos formam 820, 830 mil pessoas por ano. A Índia, 2 milhões e meio. A China, 3 milhões e meio. E o Brasil, 230. Um terço. Nós não temos um terço da população americana. E, no entanto, a gente forma menos de um terço do número de estudantes nessas áreas. Aí como é que a gente faz? Quando a gente pega o número de bacharéis em matemática, não professores de matemática, bacharéis em matemática, não pessoas que fazem licenciatura, o número de bacharéis em matemática é um décimo do número de pessoas formadas em teologia. Zero problema estudar teologia. Bárbaro estudar teologia. Quanto mais gente estuda teologia, melhor. Quanto mais gente estuda qualquer coisa, melhor. Mas por que que o qualquer coisa não pode ser matemática? Por que não pode ser o contrário? Tem 10 caras bacharéis em matemática para cada estudioso de teologia, para que os teólogos reclamem da falta de teólogos, né? A gente não reclama disso, a gente reclama da falta de bacharéis em matemática. Isso é muito complicado, é muito grave. O Brasil quebrou uma marca que é importante, 10 milhões de estudantes no ensino superior. Agora, mais da metade é ensino à distância, gente. Mais da metade é ensino à distância. Quando a gente vai para os 10 milhões, mais da metade é ensino à distância. Quando a gente vai para os 10 milhões, um quarto estudam direito, administração, faculdades ligadas ao universo de negócios, contabilidade, essas coisas. Você não vai achar um número expressivo, lamentavelmente, de as faculdades de tecnologia, de engenharia, de matemática e de ciência, como eu falei. É assim, aqui a gente tem perto de 15% dos alunos nessas faculdades e nos países ricos a média beira o 25%. Média beira o 25%. Sendo que é maior em alguns países e no Brasil menor. Como é que a gente vai fazer? Então a gente se destaca em administração, a gente se destaca em direito. É complicado isso. É muito complicado. Quando você pega os estudos do PISA, e saiu o PISA agora, né? O PISA a cada 3 anos saiu agora de novo, e você vê o desempenho dos alunos de 15 anos em linguagem e matemática, você vê que eles têm uma deficiência e que é de se perguntar se a gente vai conseguir formar um engenheiro de inteligência artificial com adolescentes que não conseguem dominar uma fração. Então, não domina a fração, como ele vai ser um engenheiro de inteligência artificial? Então, isso é muito atrapalhado, é muito enrolado. A China formando 15 Brasis por ano em engenharia, tecnologia, ciência e matemática. 15. O que que vai acontecer? E quando a gente faz a proporção por 100 mil, e a gente tem que fazer a proporção por 100 mil, é importante isso, a China forma mais do que o dobro, em números absolutos, dá 15. Mas temos que ser justos para dizer que é mais do que o dobro. É um negócio muito complicado. Sendo que, para você fazer transformar um país, você precisa formar as pessoas nessa área e você precisa investir. Quando você pega investimento em pesquisa no Brasil, compara com a Coreia do Sul, lá dá 5% do PIB em pesquisa, aqui dá pouco mais de 1%. E como é que faz? Como é que vai fazer um negócio desse? E é um negócio demorado, porque capital você vai, a Petrobras precisa arrumar capital, consegue capital, né? Tecnologia, de repente você consegue importar um chip, um troço assim. Mas como é que você faz com matemático, engenheiro? Você vai importar? Você vai trazer da Argentina, do Chile, do Paraguai? Você não vai formar aqui? E o que vai ser dos jovens brasileiros? Eles vão fazer o quê? Vão viver do quê? De favor do Estado? De programa social? Vão dar aula para quem? Para ensinar o quê? E como é que a gente faz para ensinar, estimulando professores a dar aula, se eles ganham menos do que um contínuo? Aí você diz, mas o contínuo é uma profissão digna? Sem dúvida nenhuma, é uma profissão digna. Existem várias profissões dignas, entre as quais o professor. E se o professor não tem um estímulo para enfrentar os desafios da sala de aula, o desafio é espiritual, claro, mas não pode ser só espiritual. Você precisa ter recompensas financeiras. Você precisa ganhar mais, precisa ganhar bem. O professor precisa ganhar bem. Em países onde o ensino é levado a sério, professores ganham bem. Não se trata de remunerar melhor quem não tem qualificação. Trata-se de atrair os mais qualificados para uma profissão e aumentar a concorrência. Você pega a concorrência, por exemplo, para os cursos de medicina, você pega a concorrência para as vagas mais sofisticadas, aí, mais complexas de curso superior, a concorrência é grande. Aí os salários também são melhores do que os de professores. O Brasil consegue esculhambar tudo, está conseguindo esculhambar também a medicina, porque permite que faculdades de quinta categoria, que tiram notas 1 no Enamed, 2 no Enamed, possam, e as faculdades ficaram bravinhas, possam continuar a oferecer vaga por aí e tomar dinheiro de trouxa. Paga faculdade que cobra 12, 15 mil reais por mês, tira nota 1 no Enamed. Então a gente virou uma indústria de ensino que forma bilionários, conglomerados bilionários que tomam dinheiro das pessoas. Na outra ponta, a gente vê o mundo avançando e a gente fica na discussão social. Ah, será que a inteligência artificial vai desorganizar a organização da organização do organizacionado? Fica na discussão sociológica. Mas colocar a gente trabalhando com inteligência artificial, colocar a gente nesse universo, ter as nossas empresas disputando para valer, é sempre uma aqui, uma ali, assim, no nicho do nicho do nicho. Não dá. Você pega quanto tempo demora para que um setor vire uma indústria? Demora 20, 30 anos. Não é assim, ah, eu vou montar uma indústria e sair e monto uma indústria. Quando eu digo indústria, é um complexo industrial. Pega o que foi a cadeia de produção para que a gente viesse a ter uma Embraer e uma indústria aeronáutica no Brasil. Estamos falando de décadas e décadas e décadas e décadas. Vai ver de quando é o ITA, né? E como esse negócio é complexo. O ITA foi criado em 1950. Pega a indústria do agronegócio brasileiro, a Embraer é de 70... Ai, perdão, a Embrapa é de 1973. Então, olha o tempo que leva para você poder colher aeronaves, colher grãos, tornar-se uma referência no mundo. Uma indústria, no caso da Embraer. E você vê o que os americanos fazem, você vê o que os chineses estão fazendo, você vê o que os indianos estão tentando fazer, você vê o que Taiwan, Coreia do Sul, e vê o que a gente está fazendo. Então, nós usamos as nossas universidades, quando elas têm aula, quando elas não estão em greve, né? Para ficar discutindo tudo menos ciência, tecnologia, engenharia e matemática, tudo menos isso. Isso é um mundinho pequeno no Brasil, lamentavelmente. E aí a gente está nessa observação do mundo em transformação. Então a gente fica espantado com uma AMD passando de 1 trilhão, como outro dia eu comentei aqui, a NVIDIA passando de 5 trilhões, depois a Apple passou de 5 trilhões. Você fala, mas por que acontece essas coisas? Essas coisas só acontecem lá fora, que nem filme de Hollywood. Só acontece lá, musical da Broadway, né? Os filmes a gente já tá, até faz umas coisas bacanas, mas é muito de vez em quando, né? É muito de vez em quando. Então, e Nobel, por exemplo, esse a gente nunca levou. Nobel a gente nunca levou. Nobel, e Nobel de matemática, de economia, sabe? Nobel de verdade a gente nunca levou. Pode ser que um dia a gente leve um aí desses sociais, mas coisa aplicada de conhecimento e de ciência é difícil. Então, é uma discussão que a gente tem que fazer, é uma discussão que a gente tem que provocar, porque é isso que transforma o Brasil. Não é o discursinho da esquerdinha, o discursinho da direitinha, isso é tudo bobagem. Tudo besteira. A questão central é qual é a resposta que nós, como país, vamos dar para isso? Educação, / tecnologia, / emprego bom, / salário elevado, / inserção nas cadeias produtivas mundiais. E não desindustrialização, que é o que a gente vê. E isso está pegando e pegando feio. Eu não sei se você concorda, se você discorda. Mas essa é a opinião que eu tenho sobre o assunto.
1: Agora, 12:48, a gente faz contato com a reportagem da Band News FM no sul do país, porque tem atualização sobre o caso do helicóptero que desapareceu na Serra Catarinense, transportando o cantor Rick, da dupla com Renner. Quem está ao vivo com a gente tem os detalhes é a Lorena Pelanda. Boa tarde, Lorena.
2: Boa tarde, Ferretti. Boa tarde a todos. Os destroços do helicóptero que estava o cantor Rick da dupla com Renner foram encontrados no começo da tarde de hoje na região da Serra Catarinense, com os corpos de todos os tripulantes. São 5 mortos, não há sobreviventes, não há detalhes da localização exata que está este helicóptero. Morreram no acidente o cantor Rick, o empresário Bruno Avelar, o videomaker Paulo Soares, o piloto que ainda não foi identificado e uma outra pessoa que também não foi identificada, de acordo com os bombeiros. Foram 2 dias de buscas que começaram ontem à tarde. Essa operação contou com a aeronave que encontrou os destroços agora há pouco, aproximadamente 40 bombeiros, 2 cães de busca e resgate, mais de 20 viaturas e drones com capacidade de identificação térmica. Agora esses corpos serão retirados. A Polícia Científica vai fazer uma perícia ali também e os órgãos competentes realizam então as investigações necessárias. De acordo com a assessoria do cantor, a aeronave perdeu a comunicação ontem à tarde. Os radares meteorológicos indicavam nuvens de tempestade na região de São Joaquim às 5 da tarde, com ventos de até 100 km/h, muita chuva também, horário em que a equipe de Rick recebeu informação do desaparecimento. O Rick estava a caminho de uma vinícola em São Joaquim, o helicóptero que saiu de Porto Belo. O cantor tinha 59 anos, ia fazer 60 anos em dezembro deste ano. Ele viajava com o empresário Bruno Avelar. Renner não estava na aeronave e antes do acidente aéreo, a dupla havia se apresentado em Sorriso, em Mato Grosso. A dupla queria comemorar também 40 anos de carreira. Rick, que deixa 6 filhos.
3: Obrigado, viu, Lorena, pelas suas informações. Embora a Lorena Pelanda tenha reforçado aí, né, que a gente não tem a localização exata em que este helicóptero foi encontrado, os destroços da aeronave foram encontrados numa área de mata fechada, numa região montanhosa próxima a Urubici, né, que foi o último ponto aí de contato dessa aeronave com as autoridades. Moradores ali dessa região afirmavam que tinham visto a aeronave, esse helicóptero, que é um helicóptero para até 7 passageiros, realizando um sobrevoo em uma altitude mais baixa, mas que isso não indicava problemas necessariamente, até porque chovia no momento do acidente, e aí, como precaução, os pilotos podem ter optado por fazer esse voo numa altitude mais baixa. Havia também um outro ponto de busca, eram dois pontos que eles estavam concentrando as buscas, numa região chamada de Vaca Gorda e também Agulha Negra, por conta dos últimos sinais emitidos pelos telefones celulares dos ocupantes desta aeronave. E o Corpo de Bombeiros de Santa Catarina, portanto, agora confirmando que encontrou a aeronave, não há sobreviventes, são 5 mortos ao todo, entre eles o cantor Rick, que fazia dupla com Renner. Há também o empresário Bruno Avelar, um filmmaker também já confirmado, e outros dois passageiros ainda não identificados, de acordo com as informações oficiais, portanto, 5 ocupantes nesta aeronave. Agora, todo o trabalho de investigação também vai ser feito para entender as causas desse acidente, e nesse momento o Corpo de Bombeiros e a equipe de resgate ali, nessa grande força-tarefa de resgate que foi montada na Serra Catarinense, tenta resgatar justamente os corpos, por ser uma área complicada ali, de acesso mais difícil, também deve demorar um tempo para fazer todo esse resgate. E lembra logo daquele acidente que aconteceu com a aeronave da Gol também, né? Os corpos tiveram que ter içados no meio da floresta amazônica quando essa aeronave foi encontrada na ocasião, e é uma situação um pouco parecida, porque esse destroço foi encontrado em uma área fechada, né? Uma mata bem fechada ali na região de Santa Catarina.
1: E a reportagem da Band News FM segue mobilizada. Daqui a pouquinho tem mais informações sobre esse caso. Dando sequência à atualização do noticiário, o presidente Lula critica o que chama de ingerência externa com processos eleitorais e critica o contexto internacional atual. A fala foi agora há pouco na abertura da Assembleia Geral da ONU em Nova York. Lula e integrantes do governo têm demonstrado preocupação com uma eventual interferência externa no processo eleitoral, especialmente por parte dos Estados Unidos, e defendido que a escolha do próximo presidente cabe exclusivamente aos brasileiros.
4: Percorremos um longo caminho para restaurar a vontade popular. A democracia está novamente em xeque. Voltamos a presenciar a ingerência externa em processos eleitorais. A divisão do mundo em zonas de influência e investidas neocoloniais por recursos estratégicos constitui gestos anacrônicos.
1: A Advocacia Geral da União aciona o Supremo para a perda do cargo de Marco Buzzi do Superior Tribunal de Justiça. A AGU pede também a suspensão dos pagamentos do ministro. Quem tem os detalhes é o Márcio Rocha.
5: A Advocacia Geral da União pediu ao Supremo Tribunal Federal a perda do cargo e a suspensão dos pagamentos dos vencimentos do ministro do Superior Tribunal de Justiça, Marco Buzzi. No mês passado, o STJ decidiu, por maioria absoluta, punir o magistrado com a disponibilidade, ou seja, o afastamento e a perda do cargo por violação dos deveres funcionais. Ele é suspeito de acusações de assédio e importunação sexual. Foi a primeira vez que o ministro foi sancionado com a nova pena máxima para violações graves, definida pela primeira turma do Supremo e pelo Conselho Nacional de Justiça.
3: Agora, 12h55 pelo horário de Brasília, a gente volta a informar aqui na Band News FM que o Corpo de Bombeiros de Santa Catarina confirma ter encontrado a aeronave que estava desaparecida desde ontem e que transportava o cantor Rick da dupla com Renner. Outras 4 pessoas, além do cantor, estavam na aeronave e, de acordo com as informações que chegam de Santa Catarina, não há sobreviventes neste acidente. Os destroços da aeronave foram encontrados numa área de mata pouco antes do meio-dia e, neste momento, começou um trabalho para o resgate dos corpos das vítimas. Eles, então, serão encaminhados para a Polícia Científica de Santa Catarina, onde perícias serão feitas até a liberação completa dos corpos para as famílias. O cantor Rick, em específico, que a gente tem mais detalhes aí, né, desse ocupante da aeronave, ele deixa 6 filhos, era casado, a esposa estava nos Estados Unidos, eles que moravam nos Estados Unidos, embora ele tivesse uma carreira aqui no Brasil, a família morava já nos Estados Unidos há um tempo e, portanto, as informações dão conta de que a Geralda, que é a esposa do Rick, também já iniciou o processo de vinda ao Brasil. Isso foi ontem mesmo, quando... do desaparecimento desta aeronave. O Corpo de Bombeiros tinha a esperança ainda de encontrar essa aeronave com os ocupantes vivos, embora a situação ali muito montanhosa, é uma situação de difícil acesso em Santa Catarina, existia essa possibilidade, até porque ninguém relatou em nenhum momento algum barulho diferente ou algum pedido de socorro em específico da aeronave. O que se tinha é que a aeronave tinha perdido o contato com as autoridades quando passava numa área de instabilidade perto da cidade de Urubici, que fica na Serra Catarinense. E desde então começou uma grande força-tarefa de busca. Os trabalhos se concentraram em pelo menos duas áreas onde tanto a aeronave quanto os equipamentos, quanto os celulares dos ocupantes emitiram sinais, e aí se começou um trabalho de busca que começou ainda na tarde de ontem, durou toda a madrugada, embora reduzida por conta da chuva que segue caindo em Santa Catarina, e os trabalhos foram retomados com mais força ainda hoje pela manhã. E os destroços foram localizados justamente por uma aeronave do Corpo de Bombeiros de Santa Catarina, com radares e sensores, que faz justamente essa busca quando de um pedido, né? Ou quando a gente tem ali alguma situação com uma aeronave. A Força Aérea Brasileira também chegou a enviar aeronaves para a região, mas existe uma dificuldade de voo ali nessa área, por isso nem todo o aparato acabou conseguindo ser utilizado. Pelo menos 40 bombeiros estavam empenhados na busca, e a gente repete aqui, neste momento há um trabalho intenso para conseguir fazer o resgate dos corpos dessas vítimas. E as vítimas que a gente tem confirmadas até agora é o cantor Rick e também o empresário Bruno Avelar, esse que é um empresário do ramo de construção, né? Atuava também como palestrante, além do filmmaker Paulo Soares. O piloto do helicóptero e este outro passageiro não tiveram as identidades reveladas ainda, não tiveram as identidades divulgadas. Há até uma possibilidade de que seja um piloto e um copiloto, pois essa aeronave consta justamente com piloto e copiloto, embora também pudesse fazer o voo com apenas um comandante. A aeronave saiu ontem de Porto Belo, no litoral norte de Santa Catarina, tinha como destino uma finícola em São Joaquim, também na região da Serra Catarinense.
1: O Frumento destacou a questão do difícil acesso por conta da mata fechada. A gente tem imagens que mostram exatamente isso. Para quem não nos acompanha pelo YouTube ou pela Fest TV, a gente só consegue ver pelas imagens dois, na verdade, pequenos clarões no meio da mata, que foram abertos exatamente por conta da queda do helicóptero, porque são imagens filmadas de um helicóptero do Corpo de Bombeiros e que mostram apenas vegetação. A gente só consegue ver o solo exatamente no local em que o helicóptero caiu, e a gente sabe que é um helicóptero grande, mas dá para perceber também que o espaço da queda é grande. Várias árvores por ali foram derrubadas, a gente vê pequenos pedaços da aeronave espalhadas por uma área relativamente grande. A única parte que permanece intacta é a cauda, mas o que a gente tem de imagem ainda é isso. Frumento destacou, o local é de difícil acesso e agora começa essa nova fase do trabalho do Corpo de Bombeiros. A dupla Rick Renner é uma dupla que começou nos anos 80, uma das mais antigas do sertanejo, mas que teve o auge nos anos 90 em um outro momento, diferente do momento de hoje, que tem muito mais a questão do sertanejo universitário. Era um momento de um sertanejo romântico, digamos assim, que tinha duplas como Leandro Leonardo, João Paulo e Daniel, Chitãozinho e Chororó, Zezé de Camargo e Luciano, Gian e Giovanni e o Rick Renner, que talvez fechavam esse circuito de 5 ou 6 duplas que dominavam o cenário sertanejo nos anos 90, que foi um período de muito crescimento do gênero musical aqui no Brasil.
3: Bom, e como nós falávamos aí, né, além do cantor Rick, que estava nesta aeronave, essa aeronave que tinha capacidade para até 7 pessoas, mas que no momento do acidente tinham 5 ocupantes, entre os ocupantes, o cantor Rick, que fazia a dupla com Renner. A gente tem também a confirmação do empresário Bruno Avelar, esse empresário do setor de construção, que tinha negócios também com a família do jogador Neymar. ele atuava na construção de alguns empreendimentos ali, justamente no litoral de Santa Catarina. É, tinha uma amizade aí com o Rick também, de alguns negócios que eles faziam junto, de acordo com as informações que surgiram ontem. O Bruno Avelar, em específico, ele casou no último mês de agosto. Imagens que foram divulgadas aí nas redes sociais dão conta, portanto, de que também aí esse homem, enfim, acabou uma das vítimas, né? Esse empresário tinha casado recentemente. A outra vítima já confirmada é um filmmaker que, antes do início do voo, chegou a postar algumas imagens de um primeiro voo que o empresário e o cantor tinham feito para chegar até Porto Belo, e lá em Porto Belo eles pegaram esse helicóptero para ir até São Joaquim. É o Paulo Soares, e nas redes sociais dele também há uma série de informações ali de outros trabalhos que ele chegou a fazer. Por enquanto são estes os três ocupantes com as identidades já divulgadas que estavam nesse helicóptero que caiu e se acidentou na Serra de Santa Catarina. O piloto não teve a identidade divulgada e esse quinto ocupante ainda também não teve a identidade revelada. Pode até ser um copiloto dessa aeronave, como a gente contou aqui. Era uma aeronave, embora um helicóptero de maior porte e que tinha capacidade para até 7 passageiros. É um Bell Aircraft, esse helicóptero.
6: É o 430.
3: Ele começou a ser fabricado em 1991, parou de ser fabricado no ano de 2008. São pelo menos 136 aeronaves deste modelo em todo o mundo. E é um helicóptero grande, né? Considerado um helicóptero grande, não desses helicópteros esquilos que a gente vê bastante aqui na cidade de São Paulo. Essa fábrica é uma fábrica que tem uma super experiência, mais de 80 anos de fabricação. E esse helicóptero, portanto, que acabou se acidentando em Santa Catarina, ele pertencia a GTA Empreendimentos. Essa aqui é uma, enfim, é uma construtora que tinha atuação ali em Santa Catarina. E embora a gente veja aqui na aeronave, né, fotos da aeronave que foram divulgadas, constava ali ecossistema de Neymar, a família de Neymar, as empresas do jogador não tinham relação com esta aeronave, que estava com os certificados em dia, de acordo com consulta realizada no site da ANAC. A gente, claro, vai continuar acompanhando, trazendo outras informações, agradecendo ao Eduardo Oineg, que nos ajudou também com essas informações da fabricação da aeronave, para a gente entender também um pouco mais desse equipamento que se acidentou em Santa Catarina.
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0: Agora, 1:07, daqui a pouquinho tem mais informações com a reportagem da Band News FM sobre a morte do cantor Rick, da dupla Rick Renner, em uma queda de helicóptero, confirmada agora há pouquinho.
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2: Horas e 7 minutos. Muito boa tarde para você, ouvinte da Rádio Band News FM. Eu sou Karina Araújo, começando agora o noticiário local. Vamos saber as informações do trânsito de Salvador com Tiago Costa. Boa tarde, Tiago.
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4: Oi, Karina. Boa tarde para você, boa tarde para os nossos ouvintes. Uma excelente terça-feira a todos. Eu vou começar atualizando o motorista sobre a Estrada do Coque, isso porque em direção à capital baiana tem registro de ocorrência bem na chegada a Portão. A lentidão tá chegando ali em Catu de Abrantes. Então pega a minha dica, você que saiu de Vilas de Abrantes e precisa chegar em São Cristóvão, corte pela via metropolitana e depois complete pelo Cieroporto. Assim chega com mais facilidade. A BA-099 em direção ao litoral só tem retenção na parte central. O trecho por enquanto é curto e não vale desviar. Você que tá na paralela e segue para as praias do litoral, a BA-099 é sua melhor escolha. 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Tiago Costa para a Band News FM.
2: Obrigada, Tiago Costa, pelas informações. Agora 1:08.
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4: Estou de volta aí agora de olho na ACM Iguatemi em direção à paralela. Tem um pouquinho de retenção no trecho inicial da ACM Iguatemi, mas nada muito complicado. Mas você que saiu do Rio Vermelho e está na Juraci, segue para a paralela, trafegue pela via marginal. Está totalmente livre, vai chegando na paralela com facilidade. Por falar na paralela, em direção centro, agora só tem retenção entre o viaduto e Pernambués. Você que saiu de São Rafael, está na paralela indo para o acesso norte, pegue a via marginal e depois complete pela Luiz Eduardo Magalhães. 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Tiago Costa para a Band News FM.
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11: Olá, ouvintes. Bom dia. Hoje vamos falar sobre cirurgia refrativa. A cirurgia refrativa destina-se a eliminar ou diminuir a dependência de óculos, as lentes corretoras. É um procedimento a laser, eficaz e seguro para corrigir miopia, hipermetropia, astigmatismo e presbiopia. As técnicas mais usadas são LASIK e PRK. Esses recursos, altamente adotados para a correção da córnea, fazem com que as imagens visuais sejam formadas com precisão no fundo do olho. Atualmente, a cirurgia refrativa é realizada por meio de um equipamento que emite um tipo específico de laser, o Excimer Laser. A correção da visão com laser é um procedimento seguro, realizado com anestesia local, com colírios e que dura poucos minutos.
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0: Agora, 1h12, a gente volta a acionar a reportagem da Band News FM no sul do país, direto de Curitiba. A Lorena Pelanda tem mais informações sobre a morte do cantor Rick, da dupla Rick Renner e dos demais ocupantes de um helicóptero que se chocou com a Serra Catarinense ontem à tarde. Mais uma vez, boa tarde, Lorena.
14: Boa tarde, Ferretti. Boa tarde a todos. E após a localização dos destroços do helicóptero que estava o cantor Rick, de 59 anos, da dupla com Renner, agora os bombeiros trabalham, estudam ali para retirar os 5 corpos encontrados na Serra Catarinense no começo da tarde de hoje. Morreram no acidente o cantor Rick, o empresário Bruno Avelar, o videomaker Paulo Soares, o piloto, que ainda não foi identificado, e também uma outra pessoa, possivelmente copiloto, que também não foi identificada. Foram 2 dias de buscas que começaram ontem à tarde. A operação contou com a aeronave dos bombeiros, que encontrou os destroços agora há pouco, aproximadamente 40 bombeiros, cães farejadores e também viaturas e drones com capacidade de identificação térmica. Ninguém sobreviveu, de acordo com a assessoria do cantor. A aeronave que perdeu a comunicação ontem à tarde, chovia muito, ventava muito forte também, ventos de até 100 km por hora, horário em que a equipe de Rick recebeu a informação do desaparecimento. O Rick, que estava a caminho de uma vinícola em São Joaquim. Bruno Avelar, de 41 anos, era empresário, palestrante e atuava na área de network. Ele acompanhava Rick na viagem e também havia publicado imagens nas redes sociais antes do desaparecimento. Paulo Soares, de 21 anos, era videomaker e prestava serviços para Bruno Avelar. Ele também estava no helicóptero e o copiloto também estava a bordo, morreram no local e também não foram divulgados os nomes. Então, que a gente aguarda essa divulgação dessas outras 2 vítimas que ainda não foram identificadas. O helicóptero, um Bell 330 de registro PPMGR, havia decolado de Porto Belo, no litoral norte de Santa Catarina, com destino a São Joaquim, na Serra Catarinense.
15: Obrigado, Lorena, pelas suas informações. A Lorena falava aí do Bruno Avelar. O Bruno Avelar, que além de empresário, ser palestrante e atuava aí como coach, né? Ele era oficialmente um dos conselheiros da campanha presidencial do Avante. Campanha essa que tem o escritor Augusto Cury como o seu nome, como cabeça de chapa. E agora há pouco, em uma postagem no Instagram, o escritor Augusto Cury se pronunciou justamente sobre a morte de Bruno Avelar, ele que atuava como conselheiro da campanha, como nós dissemos. Segundo Augusto Cury, não há palavras que possam consolar, mas gritamos aqui dentro que vamos homenagear quem nós perdemos, procurando dar o melhor de nós para sairmos desta guerra do ódio, do egoísmo. Sintam-se abraçados. Meus sentimentos a quem estava ao seu lado todos os dias. A vida é totalmente imprevisível. Então agora a primeira fala aí de Augusto Cury, que tinha Bruno Avelar como conselheiro da sua campanha.
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0: Agora 1h16, a gente faz contato com Nova York, porque começou agora há pouco a Assembleia Geral da ONU. O presidente Lula já discursou, o presidente dos Estados Unidos, Donald Trump, também já falou, e o Eduardo Barão está de olho em tudo. Diga lá, Barão, boa tarde.
16: Boa tarde para você, evento para todos do Brasil. Donald Trump e Lula deixaram aqui o prédio da Assembleia Geral da ONU, ele discursou. Mas cedo, Lula está, inclusive, a caminho do aeroporto JFK, umas horas próximas, está retornando a Brasília. Foi curta a passagem dessa vez de Lula aqui. Um discurso, Lula falou sobre diferentes temas criticou por não estar sendo efetivo no combate às guerras, falou sobre a questão do terrorismo e do genocídio, segundo ele, praticado por Israel na faixa de Gaza. Também disse que há necessidade de um controle maior das big techs, inteligências, e depois falou que o Brasil...
0: Está com problema no áudio do Eduardo Barão, além da questão da conexão, quem nos acompanha com imagem percebe que está um vento muito forte por lá e isso também impacta na qualidade do som. A gente vai tentar restabelecer a conexão. A imagem, pelo menos, do Barão estabilizou. Vamos tentar de novo, Barão, para ver se funciona? Por favor.
16: Senhor, vamos lá. A gente estava falando justamente sobre o discurso que vai ser pelo presidente americano Donald Trump e pelo brasileiro Lula. Vamos uma sequência do outro. Encontrar aqui o que aconteceu ano passado. Então, Lula e não se falaram por aqui. E os dois já deixaram da Assembleia aqui em Nova York.
15: Eduardo Barão, direto de Nova York, trazendo mais detalhes aí sobre esses discursos na Assembleia Geral da ONU. Obrigado, viu, Barão, pelas suas informações. A gente volta a conversar ao longo da nossa programação. Eu estava até acompanhando aqui os outros discursos, né? Porque o rei da Jordânia foi o terceiro chefe de Estado a falar ali na ONU. Falou por um longo tempo. O Eduardo Barão nos contava aí que geralmente é concedido um tempo de 20 minutos para cada um dos chefes de Estado discursarem. É claro que nem todos cumprem esse tempo estipulado. O presidente brasileiro falou por cerca de 22 minutos. Em compensação, o presidente Donald Trump falou por mais tempo. E depois do rei da Jordânia, a gente já teve também a fala do presidente da Turquia, o Recep Tayyip Erdogan. Logo mais, teremos a fala de Emmanuel Macron, presidente da França, e também depois o presidente da Angola, fechando esses dias de discursos na Assembleia Geral da ONU, abertura do debate geral, né, da Assembleia Geral, e claro que nos próximos dias a gente vai acompanhando pouco a pouco aí esses chefes de Estado que ocupam a tribuna lá da ONU.
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7: Estou de volta e agora com informações da Avenida Bonocô em direção à BR-324. Começa uma retenção logo depois da saída do Vale do Gunjá e vai até o trecho de Daniel Lisboa. O trecho não é tão longo, não vale a pena desviar quem está agora no Vale de Nazaré e segue processo norte. Se você ainda estiver pelo comércio, vai para a BR, melhor seguir direto pela Jequitaia e depois fazer o caminho pela Via Expressa. A Via Expressa também é uma boa escolha para quem vai realizar a travessia ou vai à feira e está saindo da Luiz Eduardo Magalhães. O Ministério da Cultura, através da Lei Rouanet e a Petrobras, apresentam o espetáculo Herê, do Bando de Teatro Lodum, sextas e sábados no Centro Cultural de Plataforma. Ingressos gratuitos. Tiago Costa, para a Band News FM.
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0: A Força Aérea Brasileira também participa do trabalho de resgate dos corpos dos 5 ocupantes da aeronave que se acidentou na região de Urubici, em Santa Catarina. Nesta aeronave estava o cantor Rick, o empresário Bruno Avelar, o filmmaker Paulo Soares e também outros 2 ocupantes, o piloto e o copiloto, provavelmente. As identidades não foram divulgadas até agora. As operações de busca duraram mais de 13 horas e a Força Aérea Brasileira, em nota agora há pouco, afirmou que foi uma aeronave especial do esquadrão Pelicano ali da Força Aérea, que avistou os destroços e então direcionou um outro helicóptero, um helicóptero do Corpo de Bombeiros de Santa Catarina, que participava das buscas. A partir de agora, o Centro de Investigação e Prevenção de Acidentes Aeronáuticos, com técnicos localizados em Brasília e em Canoas, no Rio Grande do Sul, já deslocando pessoal para a região do acidente. Lá, então, serão feitas as primeiras análises deste acidente, que envolveu um helicóptero Bell com prefixo PPMGR em Urubici, no interior de Santa Catarina, na região de Serra. Essa aeronave que partiu ontem de Porto Belo, no fim da manhã, e deveria ter chegado em São Joaquim, mas perdeu o contato com os radares e com as autoridades no meio do caminho. As causas, portanto, desse acidente ainda investigadas, e a partir de agora o trabalho de resgate dos corpos das 5 vítimas.
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2: E o destaque do esporte chega com o Bruno Camarão. Diga lá, Camarão.
3: Tudo bem, Ferretti? Um abraço a você, ao Frumento, a todos que nos acompanham aqui no meio do dia. A seleção brasileira, que tem a super data FIFA pela frente, amistosos marcados para as próximas semanas, claro, cobertura especial aqui da Band News FM, e tem um cara que está de volta, conhecido por você e pela legião palmeirense, Estevão, jogador que ficou fora da última Copa do Mundo por conta de uma lesão, está recuperado em atividade no Chelsea, Peronomúcio, pouquíssimos minutos na temporada sob o comando do Xabi Alonso. E ele falou como isso, invariavelmente, pode impactar para a performance dele. Vamos ouvir Estevão aqui na Band News FM.
4: Cada técnico tem essa maneira de jogar. E claro que a gente trabalha todos os dias, dá o nosso melhor todos os dias. Então é isso que eu faço. Eu acho que... E a gente tem jogadores de extrema qualidade no Chelsea, então o que eu faço é focar naquilo que eu posso, naquilo que eu posso controlar. Então eu tento dar minhas melhores nos treinos, quando eu recebo oportunidade, tento dar o meu melhor. E isso vai dia após dia. Então, todas as oportunidades que eu tiver e que eu tive, acho que tenho agarrado muito essas responsabilidades. Então, eu tento controlar aquilo que eu posso e deixar o dia de amanhã na mão de Deus. E confio muito em mim também.
3: Controlar aquilo que é possível, né? Para um jogador que atua apenas 6 vezes, 2 como titular, 148 minutos na temporada, na seleção do Ancelotti. Ele deve ser utilizado sexta-feira, o primeiro amistoso contra a Austrália, 7 da manhã de Brasília.
2: Valeu, Camarão!
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0: Juliana Rosa, hoje um pouco mais tarde que o horário normal, mas com informação importante, porque saiu a ata da reunião da semana passada do Copom. Diga lá, Ju, boa tarde.
1: Boa tarde a todos, boa tarde para você, ouvinte aqui da Band News FM. O Banco Central reforçou hoje as expectativas de que os juros possam continuar caindo no país. Taxa de juros está num patamar muito elevado ainda, apesar de 5 cortes seguidos, são cortes em ritmo bem gradual. A taxa de juros está em 13,75%, que é referência para as demais taxas do sistema financeiro, é a taxa de juros mais alta do mundo, descontando a inflação. E o Banco Central, ele coloca hoje num documento, que é a ata do Copom, da última reunião do Banco Central da semana passada, quando houve a redução da taxa de juros de 14% para 13,75%, ele coloca muita ênfase nesse documento de hoje, onde ele detalha mais as condições de inflação e atividade econômica que estão levando aí a esses cortes de juros. Ele coloca muita ênfase na questão da redução do ritmo da atividade econômica. Então, a economia brasileira está desacelerando mais rapidamente e isso acaba chamando mais atenção aqui nesse documento do que a pressão inflacionária, que é uma realidade ainda, mas que está no momento mais favorável. Ele coloca que a inflação está dentro das metas de inflação, dentro dos limites da meta de inflação do governo, depois de um choque mais forte que foi a disparada do petróleo, provocando aumento de combustíveis e custo de fretes, né, que chegou a preços de alimentos, se espalhou por insumos da indústria também, de produtos petroquímicos, né, que acabam impactando também preços de produtos da indústria. E nesse momento a gente tem um certo arrefecimento, um certo alívio desse momento mais forte que foi provocado pela disparada do petróleo. Então ele coloca uma ênfase maior nessa perda de ritmo da atividade econômica. Os dados do PIB, por exemplo, do segundo trimestre mostraram uma queda bem mais forte do que se esperava do consumo das famílias. Os dados mais recentes também vão nessa direção, refletindo um recorde de endividamento das famílias e, portanto, uma avaliação que traz um certo conforto aqui na visão do Banco Central para entender que há espaço para que os juros possam continuar caindo. Outro ponto que o Banco Central destaca também nessa direção aí de perda de força da economia é que mesmo as pessoas trocando dívidas mais caras por outras mais baratas através do programa Desenrola, a inadimplência continua subindo. Ou seja, as pessoas ainda assim não estão conseguindo pagar, mesmo parcelas com valores menores. Então, o que está acontecendo? Os bancos estão segurando a oferta de crédito, estão emprestando menos. E o Banco Central coloca um parágrafo inteiro aqui nesse documento falando sobre a desaceleração do mercado de crédito. Então, esse também é um fator que corrobora essa visão de que a economia está desacelerando mais rapidamente e, portanto, o Banco Central pode cortar mais os juros na próxima reunião, em novembro. A expectativa é que os juros caiam para 13,5%, é um juro alto ainda. No entanto, é um Banco Central que vai sentindo ali os espaços para fazer esse movimento, que ainda não está garantido, né, esse corte de juros, diante de riscos que ainda tem pela frente, que é a própria alta do petróleo, o fenômeno El Niño, que vai impactar preços de alimentos, os juros nos Estados Unidos, né, que pressiona o dólar, e, obviamente, o próprio desfecho das eleições, que pode trazer um compromisso fiscal mais frouxo ou mais apertado, que também vai impactar o comportamento da moeda americana e, portanto, o comportamento da inflação e da taxa de juros daqui para frente. Volto com vocês.
0: Valeu, Juliana Rosa. Economia com ela. A gente volta a se falar amanhã.
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10: Agora 1 hora e 39 minutos. Muito boa tarde para você, ouvinte da rádio Band News FM. Eu sou Roger Caroso, ao meu lado na operação de áudio, Matheus do Carmo, e a partir de agora trago as principais atualizações do noticiário local. Antes disso, vamos de trânsito.
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13: Estou de volta e atualizando o motorista sobre a estrada do Coca em direção à capital baiana. Mais cedo aconteceu um acidente na aproximação a Portão. Essa situação já foi resolvida e por lá já tem boa fluidez. O motorista não encontra dificuldades. Quem está em Vilas de Abrantes e vai para São Cristóvão pode seguir pela BA-099, a sua melhor escolha. Em direção ao litoral norte, pisa no freio da parte central e tem um pouquinho de intensidade até a região dos atacados. Você que está na paralela, na Dorival KM e precisa chegar nas Pitangueiras, acesse a rodovia mais corte pela Avenida dos de Julho e siga pela Luiz Tarquínio. 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Tiago Costa para a Band News FM.
10: Valeu, Tiago. 1h40.
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1: Prêmio Master Imobiliário 2026.
2: Na 32ª edição do Prêmio Master Imobiliário, agora eu estou aqui ao lado da Débora Bertini, que é CEO da incorporadora MPD Engenharia. Débora, conta pra gente quais ações impulsionaram as vendas desse projeto.
3: O maior desafio que a gente teve quando a gente concebeu esse projeto foi conseguir colocar dentro dele toda a experiência de wellness, bem-estar e facilidades desse empreendimento. Mas a gente tinha um grande desafio de levar para Alphaville uma arquitetura um pouco mais contemporânea, um pouco mais fluida. Quando a gente conseguiu apresentar para o público toda essa plasticidade com todo o programa que a gente queria, a gente teve uma adesão muito grande, porque era um produto que não existia na região. Então a gente teve isso, uma experiência bastante sinérgica, e eu acho que isso acabou trazendo uma velocidade de venda acima do esperado, né, para um público que desejava um produto desse jeito e a gente ainda não tinha conseguido configurar.
1: Realização Fiabse Brasil e Secovi São Paulo. 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
21: Bom, agora 1h45, a GTA, dona da aeronave que transportava o cantor Rick, emitiu agora há pouco uma nota falando justamente sobre o acidente, desejando aqui, falando que é uma tristeza a notícia da perda de Rick, Bruno e também o nome do piloto e o copiloto, seu Antônio, o piloto, e Leopoldo, o copiloto da aeronave. Eram os dois nomes que ainda faltavam, né? Então, Antônio e Leopoldo, piloto e copiloto da aeronave, que morreram neste acidente na Serra Catarinense, além do cantor Rick, Bruno Avelar, empresário, e também o videomaker Paulo Soares. As cinco vítimas, portanto, identificadas da queda desta aeronave. Ao longo da programação da Band News FM, é claro, outras informações sobre este acidente em Santa Catarina.
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6: Agora 1 hora da tarde, na realidade, e 48 minutos. Trânsito intenso na Avenida Dom João VI, com a velocidade média atual de apenas 11 km por hora. Ao mesmo tempo, como a gente sabe, a ligação Iguatemi Paralela parada, com trânsito bem congestionado.
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11: Seguindo agora, 11 horas e 56 minutos. Atualizando a segurança, um homem de 38 anos, investigado por furtos em um condomínio de luxo em Maceió, é preso no bairro Campo Limpo, em Feira de Santana, no centro-norte baiano. Ele cometeu os crimes no sábado e foi preso no domingo. Com o suspeito, foram apreendidos vários objetos avaliados em mais de 100 mil reais, como celular, tênis e relógios, além de um veículo. Ele foi localizado após um trabalho de monitoramento realizado de forma integrada pelas forças policiais da Bahia e de Alagoas. Outra atualização que a gente traz aqui, já que um adolescente de 16 anos, identificado como Enzo Luiz dos Santos Silva, morre após um possível afogamento no bairro de Pirajá, aqui em Salvador. Segundo a Polícia Civil, o corpo dele foi localizado ainda ontem por mergulhadores do Corpo de Bombeiros. A equipe do Departamento de Polícia Técnica foi acionada para realizar a perícia e os demais procedimentos legais. A Delegacia de São Caetano investiga o caso para esclarecer as circunstâncias da morte. O jovem havia desaparecido ontem de manhã na barragem do Cobre. Agora, 1 hora e 58 minutos, fiquem com Boa Tarde Bahia, que na realidade hoje é Band Eleições.

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3: Seja bem-vindo, seja bem-vinda a mais um Band Eleições, o seu programa que traz notícias e informações sobre a corrida eleitoral de 2026. Eu tenho sempre aqui a companhia do meu colega, meu amigo Victor Pinto. Olá, Victor.
4: Olá, Carol. Olá a todos que nos assistem e nos acompanham também pelo som da Rádio Band News FM Salvador.
3: Pois é, você que é telespectador da Band, ouvinte da Rádio Band News FM, sabe, conhece o histórico de credibilidade do Grupo Bandeirantes nas corridas, coberturas eleitorais. E é sobre esse assunto que nós vamos conversar hoje. Nós recebemos o diretor-geral de jornalismo do Grupo Bandeirantes, Rodolfo Schneider. Olá, Rodolfo.
5: Oi, Carol, tudo bem? Olá para você, para o Vitor, para todo mundo que está nos acompanhando, seja na televisão, na rádio, enfim, para a gente conversar um pouquinho sobre eleições há menos de 2 semanas para esse primeiro turno, uma eleição que, na verdade, para todos nós, né, aqui do Grupo Bandeirantes, uma eleição que começou já desde o ano passado, com as primeiras reuniões com partidos, uma cobertura muito intensa. Foi a maior cobertura que a gente realizou e ainda vai realizar ao longo das últimas eleições, das últimas décadas. Eu tenho certeza que com o trabalho de todos os profissionais jornalistas e profissionais do Grupo Bandeirantes também na Bahia, a gente está reforçando todo esse trabalho e entregando uma cobertura de credibilidade para ajudar o eleitor que está nos acompanhando a decidir o voto no domingo, dia 4 de outubro, né?
3: Pois é, justamente isso, Rodolfo, que eu queria começar perguntando para você, porque a gente sabe do histórico, da credibilidade do Grupo Bandeirantes ao longo desses quase 40 anos, né, se não me engano, de cobertura eleitoral. E eu queria saber de você, nesse cenário que nós vivemos hoje, um cenário de muitos desafios nessa corrida eleitoral, o que é que significa preservar um histórico de credibilidade como o Grupo Bandeirantes vem fazendo ao longo desses anos e manter, né, dentro desse cenário, essa credibilidade durante as eleições?
5: É um desafio, Carol, que se renova também a cada eleição, né? Não só no sentido de a gente entender o momento de país, né, o momento que o Brasil vive, mas também o momento em que a sociedade vive. Então, para você ter uma ideia, esse ano a gente teve, né, todos nós, um desafio muito grande com o avanço da inteligência artificial, o desafio que isso trazia para todos nós na cobertura diária. A gente viu que foi o impacto disso na eleição da Argentina. E aqui na eleição do Brasil a gente teve um olhar muito atento, fechamos parcerias também pelo Brasil para que a gente pudesse checar informações, ter segurança em tudo que a gente levava para o ar. E também auxiliando, apoiando o telespectador, o ouvinte, a checar determinadas informações. Por outro lado, a gente sabe que também você falou muito bem, a gente completa aí basicamente 40 anos desde o período de redemocratização, realização de debates, enfim, de cobertura de uma forma geral. Então a gente sabe que a gente também tem um passado, né, uma credibilidade construída dentro do grupo e a gente tem que ter muita responsabilidade para manter isso. Não só nas entrevistas que a gente faz, não só nos debates, sempre os primeiros debates que a gente consegue realizar, nas sabatinas, mas também na cobertura diária, em cima do fato, para que a gente tenha credibilidade, para que a gente tenha equilíbrio, para que a gente realmente leve a informação para o nosso ouvinte telespectador de uma maneira contextualizada. Algumas coisas têm um peso maior, outras têm um peso menor. Então a gente tem uma responsabilidade que a gente sabe que é muito grande, mas que a gente tem ao mesmo tempo a tranquilidade com profissionais espalhados por todo o Brasil de que a gente sabe fazer isso muito bem, né? A Band, no ano que vem, agora em 2027, a Band completa 90 anos de grupo. 90 do início da pedra fundamental que foi a Rádio Bandeirantes. Agora a gente também no ano que vem completa 60 anos da TV Bandeirantes. Então a gente não começou a fazer isso ontem, são décadas de trabalho. Daqui a pouco estaremos caminhando para os 100 anos, para o centenário do Grupo Bandeirantes. E a gente tem uma equipe que gosta, que entende, que se prepara e que consegue entregar um trabalho realmente para que o ouvinte, o eleitor do outro lado, possa confiar e buscar informação fidedigna, né?
4: Isso, Rodolfo, a gente percebe que, claro, as plataformas digitais têm crescido muito, as redes sociais têm influenciado o processo das eleições, mas alguns candidatos, por exemplo, quando a gente para assistir o horário eleitoral, as inserções, eles necessariamente pegam cortes, vamos colocar assim, de telejornais, de jornais, de sites de notícia com credibilidade, não ficando somente na questão do recorte da própria rede social, dos influenciadores digitais. Isso mostra, na sua opinião, Rodolfo, que rádio e televisão, o jornalismo profissional, ele ainda é uma pedra fundamental desse processo eleitoral, porque justamente os próprios candidatos se valem disso para, de certo modo, validar os seus discursos nessa campanha?
5: Vitor, a sua pergunta é muito boa e absolutamente apropriada, né, para o que a gente está vivendo. Primeiro, as redes sociais são fundamentais, elas estão aí, estão espalhadas pela sociedade, as pessoas utilizam. Nós, né, como grupo de comunicação, nós também nos utilizamos, publicamos, levamos para lá, às vezes inclusive com linguagens diferentes o nosso conteúdo. Mas quando a gente vai para pesquisas, a gente vê que basicamente vai 90% do que está se debatendo dentro das redes sociais ou mais vem, em termos de notícia, de informação, vem de dentro dos veículos tradicionais, vem do que foi levado de conteúdo numa televisão, nas rádios, e acaba, de certa forma, movimentando as redes sociais no debate, na discussão, seja como for. E quando você coloca esse exemplo que você muito bem colocou, Vitor, com relação às campanhas eleitorais, que, aliás, é um debate também que a gente pode ter, né, em que momento que nós permitimos ou não isso, né? Vira e mexe, esse tipo de questão é colocada aqui pra gente nas redações, porque, de certa forma, às vezes é o noticiário, um apresentador, um âncora da rádio, da televisão, e a gente tem levado em consideração que, se, independente do lado, independente da campanha, do partido, se não tira a informação de contexto e se não deturpa a informação, a gente, junto com o jurídico, a gente tem entendido que, se é um fato e esse fato de certa forma foi usado da maneira adequada, é algo que qualquer candidato tem à sua disposição para poder utilizar. Mas de qualquer maneira, como você colocou sobre essa utilização, eu não tenho dúvida em te dizer que, se eles recortam e recortam o tempo inteiro para colocar lá, é porque eles entendem que a credibilidade está atrelada muitas vezes a esses veículos de produção profissional de notícia, de informação, de apuração dos fatos, né? Eu acho que chancela o que a gente agora há pouco falava na pergunta da Carol, ou seja, veículos com a nossa credibilidade, com o nosso tempo de história, de vida, de certa forma acabam sendo utilizados também nas campanhas como uma forma de tentar trazer uma chancela de veracidade, né?
3: O que a gente percebe também, Rodolfo, é que com essa velocidade das redes sociais, a imprensa em geral acabou sendo colocada numa posição de muita pressão e de um dilema também. Publicar em primeira mão ou checar primeiro as informações, é preciso manter aí um equilíbrio, né? Justamente para poder conseguir manter essa credibilidade.
5: Sem dúvida, Carol. Eu acho que a gente não pode entrar nessa pressão. Eu acho que não tenho dúvida que há um equilíbrio nisso. Também a gente sabe que a importância da informação o mais rápido possível, muitas vezes em primeira mão, é um ativo. A gente não pode abrir mão desse ativo, vamos dizer assim, mas nunca aliada à irresponsabilidade. Então, se a gente entende, mesmo com uma informação que a gente tem na mão naquele momento, mas ainda não confirmada, de que a gente ainda precisa, ainda carece de determinadas checagens, a gente prefere, entre aspas, né, perder aquela primazia, perder aquela primeira mão da informação, mas ficar ao lado da informação, da credibilidade, da segurança, de que quando a gente leva para o ar, quem está nos acompanhando agora sabe, pode ter certeza de que aquela informação é uma informação confiável. Infelizmente, quando você olha para o histórico, de uma forma geral no jornalismo, vários casos demonstram que o afã, o desespero de levar alguma coisa para o ar sem a certeza, a convicção, de alguma forma isso em algum momento acabou se mostrando uma decisão equivocada, né?
4: Rodolfo, partindo agora da regionalização da nossa cobertura da Band, a Band tem praças, seja na TV, seja no rádio, Rádio Bandeirantes, Rádio Band News, nas mais diversas regiões. Por exemplo, aqui na Bahia, a Bahia é um estado imenso, né? Se a gente ficar preso só em Salvador, o recorte, o olhar é um. Mas se a gente vai para cidades como Feira de Santana, Vitória da Conquista do Interior, o recorte passa a ser outro. A gente sabe da importância econômica que São Paulo tem e a importância política que Brasília tem. Mas, se tratando de uma eleição para presidente da República, você tem um olhar regionalizado, como o Grupo Bandeirantes tem, não é importante para o eleitor, para ver o termômetro? Porque se, de certo modo, o Nordeste, por exemplo, tem a força lulista, ao mesmo tempo que o Sudeste e o Sul tem a força bolsonarista. O que você destacasse essa penetração do Grupo Bandeirantes, seja na TV e no rádio, nesses contextos regionais?
5: Vitor, bom, eu acho que essa importância que o grupo dá começa pelo próprio fato de que o Grupo Bandeirantes, ele hoje, em termos de capilaridade, é o grupo que mais se espalha pelo Brasil, né? É o maior grupo de rádios, quando a gente fala de rádios, é o maior grupo de rádios da América Latina. E quando a gente fala de televisão, a televisão Bandeirantes é que tem o maior número de emissoras próprias, como por exemplo na Bahia, onde você, Vitor, Carol, enfim, trabalham não só com televisão, como com rádio Band News FM. Então, o grupo entende que esse é um país continental, esse é um país que precisa realmente regionalizar, porque são países dentro de um mesmo país, né? Que falam muitas vezes não só o sotaque de uma maneira diferente, mas tem as suas regionalidades, suas diferenças políticas e também as suas necessidades em cada área, que são diferentes, né, em cada estado da nossa federação. E é por isso que, se você for pegar a cobertura, o espaço que a gente dá para cobertura frente a outras emissoras, ele é um espaço maior do que outras emissoras acabam concedendo às suas praças, às suas afiliadas, que é algo que a gente não abre mão de fazer. E eu concordo com você que realmente nós precisamos ter esse olhar regional quando a gente fala de eleições, porque vamos pegar a Bahia, né? Quando você olha para o cenário da Bahia, você tem que analisar o cenário de governo. E aí, quando você olha para o número do Lula versus Flávio Bolsonaro, enfim, os outros candidatos, você olha para os números do nacional e tenta enxergar que perspectiva que isso tem impacto no ambiente estadual, nos candidatos ao Senado. E também até mesmo o peso num estado tão populoso e importante nesse fiel da balança da Bahia, o peso que o resultado da Bahia vai ter também no cenário nacional, né? A gente sabe disso, e a gente sabe que tanto Lula trabalha muito para manter os números ou melhorar os números na Bahia e no Nordeste, como Flávio tenta conquistar também no Nordeste números, porque ele sabe que isso seria muito importante para ele nessa guerra que está de ponto a ponto aí, ainda absolutamente aberta e indefinida para o cenário presidencial. Então a gente sabe que é importante olhar para a regionalidade, e a partir desse ponto da regionalidade que a gente tem do município, do interior, da capital, e abrindo de estado para região e tudo, é o que no final das contas vai fazendo a gente entender esse quadro eleitoral e, consequentemente, o resultado que a gente vai ter no final, né?
3: Rodolfo, no início aqui da nossa conversa, você chegou a falar sobre a parceria da Band nessa preocupação em checar as informações, e a Band chegou a fazer parcerias com a agência Lupa, por exemplo, né, para reforçar essa checagem. Eu queria que você explicasse para a gente como é que funciona isso no dia a dia, para que o telespectador, o ouvinte da Rádio Band News FM, possa entender e perceber a preocupação que o Grupo Bandeirantes tem com a própria chamada da nossa cobertura eleitoral, fala da preocupação com o eleitor, principalmente, né, nessa cobertura.
5: É verdade, Carol. É claro que, bom, primeiro deixar claro que é óbvio que todos nós continuamos informando, checando cada informação que a gente traz, né? Isso não invalida todo o trabalho de centenas e milhares de profissionais da Band por todo o Brasil. Mas a gente também, para reforçar isso e para demonstrar ainda mais a nossa preocupação com um tema que a gente sabia que ia chamar muita atenção em cima do advento mais forte ainda da inteligência artificial, a gente também fez essa parceria com a agência Lupa, que tem um time voltado para isso, né? Um time que fica o dia inteiro atrás não só das informações, das promessas eleitorais, como também checando se aquilo encaixa com a realidade. Então a gente fez essa parceria em rádio, televisão, no Band News TV e nas redes sociais, para que a gente pudesse também dar voz para isso e ajudar, de certa forma, a esclarecer fatos que fiquem, muitas vezes, com pontos de interrogação a serem respondidos, né?
3: Você, inclusive, falou aqui também para a gente que essa deve ser uma das maiores, se não a maior cobertura eleitoral já realizada pela Band, né, nas corridas eleitorais. Então, o que é que o telespectador pode esperar nessa reta final agora, né? É importante a gente dizer, claro, a Band já vem aí fazendo todo esse trabalho de cobertura há um bom tempo, né, mostrando todo esse processo, mas nós estamos aí na reta final. Então, o que é que o telespectador pode esperar, o ouvinte da Rádio Band FM pode esperar?
5: Olha, Carol, a gente teve, nessa cobertura, por exemplo, pela primeira vez conseguimos realizar debate para Senado em alguns estados da federação, como São Paulo, Paraná, Alagoas e outros, né? Então a gente certamente vai avançar muito com isso para as próximas eleições. Mas a gente fez as sabatinas em todos os estados, inclusive aqui na Bahia. Realizamos os debates para o governo do estado também, inclusive aqui na Bahia. E a gente viu que pelo Brasil diversas emissoras desistiram de fazer debate, não realizaram, desistiram e não conseguiram avançar com algo que a gente entende que é fundamental. Veja que a Band não abriu mão nem de realizar o debate à presidência da República, mesmo com o Lula, Flávio Bolsonaro e Zema tendo desistido da participação. Nós realizamos o debate porque a gente entende que era o nosso compromisso realizar o debate, que era o nosso compromisso abrir esse espaço democrático para as candidaturas. E você viu ali que Augusto Cury, que até então era um candidato inexpressivo naquele momento com 1%, chegou a alavancar em algumas pesquisas para 9%, 10%, 11%, porque ele passou a ser conhecido naquele debate da Band como um candidato à presidência. Então a Band ela fez e vai continuar fazendo, né? A gente tem duas semanas ainda com Band Eleições, de debates em cima de pesquisas. A gente vai realizar ainda Canal Livre Especial. A gente, no dia 4, que é o dia da eleição, a gente começa já a partir de 4:30 da tarde, antes das urnas encerrarem, a gente começa com uma cobertura muito especial para atualizar tudo que vai acontecer e também as informações enquanto a apuração estiver acontecendo dos votos. A gente ainda tem canal livre para acontecer de entrevista de candidato até a eleição. A gente, depois do primeiro turno, a gente vai realizar debates para os candidatos ao segundo turno nos estados onde isso for ainda acontecer, e também para a presidência da República, se for confirmado um segundo turno. Então, a gente ainda tem, quando você olha praticamente para 1,5 meses, a gente ainda tem aí pela frente 1,5 meses, quase 2 meses intermináveis de muito trabalho para todos nós, de muita entrega e de muita responsabilidade, porque parece que é pouco tempo, vai voar realmente, mas os dias serão longos até o fim dessa cobertura.
3: Sem dúvida.
4: Eu comecei a fazer minha contagem regressiva para as eleições quando faltavam 700 dias. Agora falta um pouco mais de 15, 2 semanas para as eleições. Um dia está valendo por um ano praticamente na nossa cobertura. Mas, Rodolfo, você tocou no assunto. A gente até já tinha abordado esse tema com o professor Wilson Gomes aqui no Band Eleições. E recentemente eu li um editorial da Folha de São Paulo da importância do voto do legislativo, que é o voto que a gente vai dar para deputado estadual, deputado federal e o Senado. A gente vê as duas campanhas principais para a presidência da República, tanto a lulista quanto a bolsonarista, o foco principalmente no Senado. Eu queria que você destacasse essa importância, por exemplo, do Grupo Bandeirantes, quando faz o debate para o Senado, justamente porque é um dos votos mais negligenciados do público eleitor. Muita gente tem noção que vai votar para senador, mas só se dá conta que tem o segundo voto, às vezes, faltando 24 horas ou até no momento da urna. A importância dessa nossa cobertura também na eleição do legislativo, Rodolfo.
5: Vitor, quando você conversa, por exemplo, com o Maurício Moura, o presidente do Instituto Ideia, com quem a gente tem conversado bastante aqui, consultado e também colocado as suas pesquisas no ar, ele fala, por exemplo, Vitor, o seguinte: olha, esqueçam Eu mesmo, ele fala até da pesquisa dele. Ele fala assim, olha, esqueçam as pesquisas de Senado que estão saindo. Óbvio que tem um cheiro importante, que tem uma ideia de quem está um pouco mais na frente ou não está. Mas o que ele diz é o seguinte, 90% ou

0: é importante nós termos essa função, não só realizando um debate como esse, como também tratando do tema como estamos fazendo aqui, a gente tem esse papel, né, de conversar com as pessoas, de explicar. São 6 votos dessa vez, não é pouca coisa, né? As pessoas precisam levar ali uma colinha na hora. É deputado estadual, deputado federal, 2 vagas de Senado, como você bem colocou, governador e presidente da República. Então, as pessoas precisam pesquisar a biografia, precisam entender o que cada um fez, o que cada um não fez, né? Precisam entender as propostas, o que colocam os candidatos, para que você realmente faça uma escolha certa, faça uma boa escolha, porque depois não adianta reclamar, né? Ficar reclamando do Congresso, ficar reclamando dos governantes. Se você escolhe o seu voto de qualquer maneira, você, de certa forma, está sendo partícipe disso, né?
1: Rodolfo, ainda queria saber contigo a tua opinião sobre o peso que tem pesquisa eleitoral na disputa, e, claro, acaba movimentando também as análises jornalísticas, a movimentação dos candidatos no horário eleitoral. Aqui na Bahia a gente fica um pouco com o pé atrás com pesquisa, porque a gente vê viradas ocorrendo, mas tem muito candidato também que só valida determinado instituto ou determinada pesquisa quando convém, né? Quando mostra índices importantes a seu favor, favorável a essa candidatura. Mas tua opinião, Rodolfo, sobre pesquisa eleitoral, principalmente em nível nacional?
0: Olha, o Fernando Mitre, que é o nosso diretor de jornalismo e que, enfim, tem vasta experiência nisso, em coberturas, precursor dos debates, ele sempre reforça que pesquisa, tem que ter muito cuidado para olhar pesquisa, que pesquisa não é um filme, pesquisa é uma foto. Então, quando você tira uma foto do momento, você muitas vezes não consegue pegar como se fosse um filme, se aquela foto que você tira do momento ali, de porcentagem, é uma foto em que a curva deste candidato, ela é crescente, ela é linear ou ela é decrescente. Então você pode ter uma pesquisa um dia, 2 dias antes de uma eleição, em que a foto tá aquilo ali, mas se o candidato tá aqui, mas ele tá vindo assim, e o outro candidato ele tá aqui, mas ele tá vindo para baixo, você tirou uma foto, os dois estão aqui, mas um tá em crescente, o outro tá aqui, esse vai terminar aqui, o outro para baixo, e você vai falar, putz, a pesquisa errou. Então a gente tem que tomar cuidado, não só com a forma que a gente lê as pesquisas e enxerga as pesquisas, mas a gente tem que tomar cuidado também como que você interpreta a pesquisa para o seu voto. Em que sentido? As pessoas têm que olhar para a pesquisa, é um trabalho que tem que estar ali, tem que estar posto, mas a pessoa tem que analisar e decidir o seu voto também com certa independência e convicção de que você foi lá, pesquisou, entendeu a proposta e sabem que você vai votar na urna. É claro que o segundo turno é mais difícil, porque o segundo turno, muitas vezes, você tem a rejeição mandando. Então, às vezes, você vota porque você não quer o outro. E aí não é que você votou naquele por convicção. Você votou para tirar o outro concorrente que você não queria. Mas eu acho que a gente precisa entender e amadurecer na sociedade brasileira como que se lê pesquisa e também a forma como a gente tem que lidar com ela na hora da escolha do voto, né?
2: Rodolfo, nós aqui queremos te agradecer, tá, pela sua participação aqui, por ter disponibilizado esse tempo de conversar aqui com a gente, falar de assuntos tão importantes que envolvem as eleições, a cobertura da Band e o reforço dessa credibilidade do Grupo Bandeirantes nessa corrida eleitoral.
0: Eu que te agradeço, Carol, agradecer ao Vitor também, ao nosso telespectador ouvinte. A gente, se a gente não se encontrar, se falar, enfim, voltar a se falar até lá, desejar aí boa cobertura para os nossos companheiros na Bahia. Tenho certeza que a gente, até o dia 4, nós faremos nosso trabalho com muita competência. Dia 4 também numa grande cobertura. E vamos ver, porque a eleição está pegando também aqui em governo na Bahia e ainda é uma indefinição se teremos ou não segundo turno, mas estaremos a postos aqui para trazer essa informação em cima do laço para quem está nos acompanhando.
2: Com certeza. Obrigada mais uma vez, viu, Rodolfo? Obrigado também, Vitor.
1: Um abraço, Carol.
0: Tchau, tchau. Obrigado.
2: É isso. Band Eleições termina aqui. Até a próxima.
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8: Band News. 2:30, cá estamos nós dando continuidade aqui ao Boa Tarde Bahia. Lembrando, né, minha gente, deve ter gente se perguntando assim, mas afinal de contas, o que aconteceu? Bom, ontem o Band Eleições, ele acabou não indo ao ar por um problema técnico. Obviamente, a gente não ia ficar devendo para você que já espera sempre às segundas-feiras até as eleições, aquela segunda-feira ali das 2 às 2:30 da tarde, Carolina Rosa, Victor Pinto, trazendo sempre um grande destaque a respeito das eleições. A edição que você acabou de conferir foi com Rodolfo Schneider, diretor nacional de jornalismo do Grupo Bandeirantes. Se você perdeu, não se preocupe, esta edição já estará disponível no YouTube oficial da Band Bahia e, claro, nas nossas plataformas de áudio. 2:31, seguimos, portanto, com o nosso Boa Tarde Bahia, hoje excepcionalmente sem Victor Pinto, que está em uma missão externa, mas eu estou aqui na companhia do nosso querido Matheus do Carmo e de Gil Júnior, na equipe técnica nossa, Ana Paula Lima, na retaguarda. Também toda a equipe da Band reunida para trazer para você o melhor do nosso noticiário, o mais importante, o que está sintetizado no noticiário, principalmente no campo da economia, da justiça e da política. Vamos tocando o barco, fazendo logo nossa ponte aérea, né? Importante a gente seguir para Brasília agora para conferir os destaques do nosso querido Napoleão de Castro e está entrevistando o baiano. Confira aí.
9: Boa tarde a vocês, ao telespectador Band, ao ouvinte Band News. A gente volta de Brasília nesta terça-feira, para levar o que de mais importante a gente conseguiu apurar no dia de hoje.
10: O destaque nesta terça-feira em Brasília está para o encontro de procuradores gerais de justiça e demais membros do Ministério Público Brasileiro aqui na capital federal, que desde ontem estão discutindo estratégias e diretrizes de atuação na área de segurança pública e no enfrentamento à criminalidade. A programação integra a terceira reunião executiva de grupos nacionais do Conselho Nacional de Procuradores Gerais e vai até amanhã na capital brasileira. O presidente do Conselho Nacional dos Procuradores Gerais do Ministério Público, Pedro Maia, falou à nossa reportagem.
11: Bom, é um encontro que trata de segurança pública. Nós chamamos de encontro do eixo de segurança pública do Conselho Nacional de Procuradores Gerais dos Estados e da União, conselho que congrega as 26 unidades do Ministério Público Brasileiro de cada estado e os 4 ramos do Ministério Público da União, MPF, MPT, MPM, o Ministério Público Militar, não é? E o Ministério Público do Distrito Federal e Territórios. O objetivo é uma atuação unificada, unida, traçando diretrizes e planos de atuação articulados, coordenados entre as chefias de cada unidade do Ministério Público para fazer frente à construção de um Brasil de paz. Estão reunidos aqui os grupos que tratam da área de segurança pública. Eu falo do Grupo Nacional de Combate às Organizações Criminosas, o Grupo Nacional que trata do sistema prisional, o Grupo Nacional que trata do Tribunal do Júri, o Grupo Nacional que trata dos crimes contra a ordem econômica e tributária, o grupo que trata da tutela coletiva de segurança pública e do controle externo da atividade policial e o grupo que trata de congrega cada coordenação criminal de cada um dos ramos e unidades do Ministério Público Brasileiro.
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8: Maravilha, Napoleão, muito obrigado. Você volta amanhã às 14h aqui conosco na tela da Band, no som da Rádio Band News FM, no YouTube oficial da Band Bahia. Também tem o som da Rádio Sabiá FM de Conceição do Coité. 2h34. Minha gente, o cenário político nacional e baiano, às vésperas das eleições, foi o tema central de mais uma edição do projeto Diálogos que Transformam. Meu querido Gil Júnior tem imagens aí desse evento, né, que foi realizado no Palacete Tira Chapéu. É um evento promovido pela Associação Comercial da Bahia, em conjunto com o Lide Bahia, que recebeu o cientista político e sociólogo Antônio Lavareda. Esse evento aconteceu ontem à noite, aqui se você acompanha nas imagens. Durante a palestra, Lavareda analisou a influência da polarização na percepção do eleitor e os impactos da economia, da segurança e da confiança nas instituições nas urnas em 2026. Segundo ele, né, o voto do brasileiro combina com uma avaliação racional com emoções como medo e esperança. Você acompanha aí a Band Bahia representada pelos nossos diretores, né, diretor regional da Band Norte e Nordeste, Augusto Correa Lima, diretora de jornalismo, Zuleika Andrade, e o nosso Victor Pinto, que esteve lá neste evento ontem à noite. Vamos ouvir agora, conferir agora, meu querido Gil Júnior, uma fala na coletiva de imprensa do Antônio Lavareda, em que ele faz uma análise geral a respeito das eleições e como ela deve ou não ser mais dura, mais intensa este ano.
2: A crise do STF já está interferindo nas eleições desse ano. Há três fatores principais. Todas as eleições da Nova República, né, tivemos 9 eleições até o momento, foram bastante disputadas. Essa não é diferente, né? E na disputa há uma carga de emoção muito grande envolvida. E quanto mais nós estamos próximos do momento do cidadão registrar seu voto na urna eletrônica, essa taxa de emoção vai atingindo graus, gradações cada vez mais elevadas. No momento, nós temos reta final de propaganda na TV e no rádio. Lembrar que propaganda na TV e no rádio, embora haja hoje uma grande importância das redes sociais, boa parte da população se informa através delas, mas é importante lembrar que a propaganda na TV e no rádio, na TV aberta, estou falando, ela atinge mais de 100 milhões de brasileiros. Então isso é muito importante. Nós temos, como eu digo hoje, começamos a penúltima semana disso e os movimentos finais com certeza vão ser advindos de um lado da propaganda, de outro dos debates finais que vão ter lugar nacionalmente nos estados e ainda, e com muita importância, do noticiário. E o noticiário, a mídia, os telejornais e os jornais também têm trazido a cada dia notícias mais, digamos, quentes, que têm movimentado, atraído a atenção das pessoas e têm potencial, sim, de ir modificando intenções de voto nesses últimos dias.
8: Bom, agora a gente confere, sim, agora vamos conferir uma fala de Lavareda durante a coletiva de imprensa, em que ele fala sobre como a crise do STF pode interferir nas eleições deste ano.
2: A crise do STF já está interferindo nas eleições desse ano. Há três fatores principais que têm marcado presença na disputa eleitoral. E se você presta atenção no noticiário, você vai ver que a cada momento um emerge mais, ou seja, tem maior saliência do que os demais, mas depois é substituído pelo outro e depois pelo outro. Quais são os três fatores? Vamos relembrar. Primeiro é o caso Vorcaro, caso Master, Vorcaro e a teia, e a enorme teia de relacionamentos políticos e institucionais que o ex-banqueiro mantinha. O segundo fator importante também é o INSS, a Luxinger, a lobista, o que envolve também o seu relacionamento próximo com o filho do presidente e com o antigo chefe de gabinete do presidente. E o terceiro fator, né, que pode apresentar novidades, por exemplo, até essa semana, porque o presidente Lula está em Nova York e talvez o encontre amanhã, é o fator Trump. Né? Trump e as políticas do país, dos Estados Unidos, envolvendo sanções, envolvendo tarifas, e que, né, tem um propósito, às vezes mais explícito, às vezes menos explícito, de alguma forma participar das eleições brasileiras agora em 2026.
8: Pois é, também participou da coletiva de imprensa a presidente da Associação Comercial do Estado da Bahia, Isabela Soares.
12: A gente consagra, né, o final dessa edição, dessa agenda construída pela Associação Comercial da Bahia, iniciada na gestão passada de Paulo Cavalcante, que a gente deu o nome de Diálogos que Transformam, o terceiro e último encontro pré-eleitoral, e a gente fecha com chave de ouro com a presença do cientista político Antônio Lavareda, num momento super importante, há 15 dias das eleições, onde a sociedade vai participar, talvez, do momento democrático mais importante do ano de 2026. E, com a expertise que ele tem, ele vai nos ajudar a identificar os movimentos que fazem com que o eleitor tenda para um lado ou para o outro. Então, a interpretação desses sinais, porque o fato é que o eleitor reage aos fatos, a gente precisa entender por quê e de que forma eles reagem aos fatos. Eu acho que, em se tratando da Associação Comercial da Bahia, a gente entrega com muita qualidade a melhor agenda pré-eleitoral da cidade, para nós um motivo de muito orgulho e, ao mesmo tempo, uma responsabilidade enorme, né? Porque na medida em que a gente entrega um bom conteúdo, a gente tem que se esforçar para trazer participantes e palestrantes à altura, e exatamente por isso que a gente conseguiu a agenda disputadíssima do cientista político Antônio Lavareda. Espero, sinceramente, proporcionar uma noite transformadora para todos os participantes, agradecer a presença mais uma vez da imprensa, que de forma inédita, a Associação Comercial, percebam que a gente fez em todos os eventos parceria com os veículos de imprensa que são associados na nossa casa. Então, eu estou orgulhosa, realizada e com imensa sensação de dever cumprido.
8: Muito sucesso e que venham novas edições aí desse projeto tão importante, que é o Diálogos que Transformam. 2:41, fazer um registro aqui importante. Na sexta-feira, né, ontem a gente não teve tempo de falar a respeito, mas na sexta-feira a Força Invicta, né, que é a associação que representa os oficiais militares estaduais, ela celebrou 22 anos de fundação com uma cerimônia especial na Assembleia Legislativa do Estado da Bahia, no auditório Jorge Calmon. O evento reuniu diversas autoridades civis e da segurança pública para marcar aí mais de 2 décadas de defesa dos direitos da categoria. Durante a solenidade, que contou com a presença do presidente da Força Invicta, o Major PM Igor Rocha, também foi realizada a formatura da 10ª edição do curso intensivo de assessoria parlamentar. Ao todo, 46 alunos, entre policiais, bombeiros, membros do Exército e civis, receberam seus certificados. Segundo a entidade, o objetivo da formação é qualificar o diálogo da corporação nos espaços políticos e institucionais. A cerimônia foi encerrada, né, com a entrega da Medalha Mérito do Espírito Associativo, homenageando parceiros e ex-dirigentes que ajudaram a construir a história da instituição, iniciada em 2014. Mandar um abraço aqui para o vice-presidente, além do presidente, o Major Igor Rocha, mas o nosso querido tenente, o nosso querido coronel Gilson Santiago, coronel da reserva Gilson Santiago, que é um ouvinte regular da Band News FM, um amigo querido, é vice-presidente da Força Invicta. E ali eu vi o capitão Rondinelli, né? Um abraço aí, capitão Rondinelli, né, na chefia de segurança aí da Câmara Municipal de Salvador, né, ali compondo também a plateia entre os agraciados com as homenagens. Um abraço para vocês, muito obrigado aí pela atenção conosco aqui da Band Bahia como um todo, né, da Rádio Band News FM principalmente. 2:42, meu querido Matheus do Carmo, eu iria falar agora, nós vamos trazer daqui a pouquinho, quero avisar vocês, uma das matérias da série especial que abordam a questão do algodão, né? O título é Os Fios de uma Transformação. Matéria, série de reportagens das queridas Ana Paula Lima e Verena Veloso, né? Com sonorização de José Antônio Araújo, colega técnico, né? Daqui a pouquinho vou falar sobre ela, mas antes, Matheus, trazer um destaque importante aqui, principalmente para quem está ligado nas eleições desse ano. Mas, ô Gil, Victor Pinto não está aqui, mas estando de onde ele estiver e assistindo, ele não vai querer que eu fale de eleições sem que a gente coloque no ar a vinheta correta. Então trate de cumprir aí com tua tarefa. Música. Agora sim, às 2h43, o Tribunal Regional do Estado da Bahia, Tribunal Regional Eleitoral do Estado da Bahia, começou os processos finais de preparação das urnas eletrônicas aqui em Salvador. Na capital, o procedimento foi iniciado hoje no Centro de Apoio Técnico do Tribunal e será feito em mais de 5 mil urnas. A preparação consiste em inserir as mídias que contêm os dados necessários para o funcionamento do sistema de votação. Entre os dados que serão armazenados estão o sistema de votação e operacional, a relação de eleitores por sessão e as informações dos candidatos. É isso que explicou o presidente do TRE-BA, o desembargador Maurício Kertzmann.
13: O TRE julgou mais de 1.200 processos para definir quem pode ser candidato, quem não pode ser candidato. Então, essa informação é a informação que precisa constar na urna. Agora, até o dia 2 de outubro, essas urnas elas serão abertas. Se colocará um software com as informações necessárias, nome, foto dos candidatos e também os softwares que possibilitam a realização das eleições e a totalização dos votos.
8: Bom, após receber os dados, as urnas são conferidas, o funcionamento é atestado e então o equipamento recebe lacres de segurança assinados pelo juiz eleitoral e pela promotoria eleitoral. Quem detalha aí é o desembargador Maurício Kertzmann.
13: Essas urnas, elas são fechadas, depois elas são abertas novamente por outra equipe, outras equipes, também de forma transparente, acompanhada por Ministério Público, pelos partidos políticos, é verificado e é lacrado. O juiz eleitoral, ele assina esse lacre e ele só é removido no dia das eleições. São quase 40 mil urnas eletrônicas que serão acompanhadas por mais de 140 mil mesários.
8: O primeiro turno está marcado para o dia 4 de outubro, portanto, a partir de domingo faltará apenas uma semana para o primeiro turno das eleições. Em caso de segundo turno, ele vai ocorrer no dia 25 de outubro. Agora sim, às 2h45, mudando a trilha, vamos agora falar de uma outra coisa que é tão importante quanto as eleições, que é o andamento das nossas culturas, da nossa economia, é o entendimento de um grupo social muito específico que é importantíssimo para a nossa história, mas principalmente para o nosso presente, para o nosso futuro. A gente continua hoje a série Os Fios de uma Transformação. O segundo episódio, chamado Algodão que se Reinventa, destaca os investimentos em tecnologia e melhoramento genético feitos pelo setor. A reportagem, como disse, é assinada por Ana Paula Lima e Verena Veloso, tem sonoplastia de José Antônio Araújo. Confira.
14: Este laboratório é um dos melhores que eu já vi em toda a minha vida. Já visitei muitos laboratórios. Eu estive aqui em 2024, quando a construção ainda estava em andamento. Então, definitivamente, mesmo naquela época, a visão já era incrível. A visão é realmente excelente. Eu sou da Índia e definitivamente devemos aprender com o Brasil, a forma como eles fazem isso e, com certeza, a qualidade dos produtos, o que eles estão oferecendo ao mundo.
15: Este é Varun Ladha, um dos fundadores de uma fiação indiana que há 3 anos compra o algodão baiano. Ele esteve em Luiz Eduardo Magalhães, no oeste do estado, no início deste mês, para conhecer o Centro de Análise de Fibras da ABAPA, Associação Baiana dos Produtores de Algodão.
16: Com 5.200 metros quadrados de área construída, capacidade para processar até 70 mil amostras por dia, e investimentos de cerca de 120 milhões de reais, o espaço será fundamental para ajudar a definir o valor comercial da pluma produzida na Bahia.
15: Inaugurado este ano, o centro analisa 14 parâmetros para atestar as propriedades da fibra. Cerca de 25% do algodão produzido no Brasil é examinado lá. Sérgio Bretano gerencia o centro e destaca a importância dos testes realizados no local.
17: Ele possui equipamentos específicos, são os equipamentos de HVI. É um instrumento que mede as características intrínsecas da fibra, como comprimento, resistência, finura da fibra, uniformidade do comprimento, e umas características extrínsecas também que estão mais relacionadas à cor, tipo do algodão, grau de sujeira. Todas essas informações, elas são muito importantes para o mercado, para com que consiga compor a matéria-prima de acordo com a qualidade do fio.
15: classificação é feita por amostragem. Uma porção de 150 gramas é retirada de cada fardo prensado de pluma de algodão. Todos recebem uma identificação com a origem da fibra e os resultados da análise feita no centro. Assim, o algodão com DNA baiano pode ser reconhecido em qualquer parte do mundo.
17: A gente atrela a qualidade daquele fardo produzido à informação de qualidade e atrela isso também junto com as demais informações. E aí nasce toda a rastreabilidade e da continuidade que vai até a indústria têxtil. E hoje a gente já tem até indústrias que conseguem trazer todas essas informações de origem na própria etiqueta da peça de roupa acabada.
15: E o próximo passo para a garantia da certificação do algodão aqui na Bahia será dado a partir da computação. O Senai Cimatec, em parceria com a Abapa, desenvolveu uma tecnologia que já está em fase de implementação para detectar a presença de possíveis contaminantes nos fios de forma automática. Jorziele Damasceno é gerente de negócios da área de automação do Cimatec e detalha como o equipamento funciona.
18: Esta câmara em específico, ela vem com um sistema, né, que a gente vai introduzir uma IA dentro dela, aonde a gente vai, em cada requisito desse de amostra que a gente pega lá e vai treinando essa inteligência para que ela consiga dizer para a gente, está dentro da escala de cor, está dentro da escala textura, está dentro da escala de sujidade.
15: Essas iniciativas mostram que a produção de algodão na Bahia é fruto de uma revolução tecnológica. Da semeadura à colheita, muitos processos que antes eram manuais foram substituídos por máquinas inteligentes e uso de drones, por exemplo. E os investimentos em pesquisa e inovação possibilitaram que a produtividade saísse de 120 quilos de fibra por hectare em 1990 para quase 2 mil atualmente. O pesquisador da Embrapa, empresa brasileira de pesquisa agropecuária, Alderi Araújo, recorda o início desta história.
19: A Embrapa fez um acordo de cooperação e lançou em 1990 a primeira variedade de algodão adaptada à colheita mecanizada. A colheita era feita manualmente antes. O algodão avançou no Cerrado, começou a crescer no Mato Grosso, passou para Goiás e a Bahia abraçou essa causa de maneira decisiva.
15: Além do melhoramento genético, a presidente da Abapa, Alessandra Zanotto, ressalta como a tecnologia tem modificado o campo.
20: O uso de drones, então já é uma realidade. Drones, sensores, sensores que monitoram a lavoura, não só monitoram o clima, a temperatura, mas também monitoram as pragas. Então isso também já é uma realidade.
15: Este é o algodão que se reinventa. E ao fazer isso, muda a vida das comunidades baianas. Mas este é assunto para a matéria de amanhã. Até lá!
8: E aí é bacana Ana Paula Lima falar desse até amanhã, porque amanhã tem a terceira e última matéria dessa série de reportagens. Elas são três. 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Você escolhe a plataforma e é só digitar Band News FM Salvador, vai perceber lá que estão entre as últimas matérias essa série de reportagem que destaca, em particular, o algodão, a cultura do algodão no nosso estado. 2:52, já invadindo o tempo de Matheus do Carmo, a gente tem um último destaque importante, tá? Salvador recebe a partir de hoje a segunda mostra Pavio Trinca Teatro. O evento reúne grupos da Bahia, Alagoas, Sergipe, em uma programação gratuita até domingo, com espetáculos, oficinas, mesas redondas e atividades de intercâmbio cultural. Na capital baiana, a programação ocupa espaços como o Teatro Vila Velha, o Cine Solar, Cine Teatro Solar Boa Vista, o Teatro Molière. Entre os temas abordados estão identidade, racismo, ancestralidade, gênero e memória. Para a atriz Desirê Miller, né, que participa da produção da mostra, o encontro amplia o contato entre artistas e públicos de diferentes estados.
21: A gente sabe que o teatro nordestino ele é diverso. A capital, Salvador, é um local com um público muito diverso também, muitas possibilidades. Então, a gente vai ter novas leituras desses trabalhos, assim, a partir de um público diferente. E Salvador vai poder ter acesso a esses locais, porque a gente está, nós somos vizinhos, mas as distâncias são tão imensas, né? Que muitas vezes a gente não conhece, não tem possibilidade dessas trocas estéticas sempre. Então, isso vai engrandecer muito a arte, a cena artística de Salvador.
8: Vamos voltar a ouvir a Desiree Müller. Destaca que, além das apresentações, a mostra oferece atividades de formação e debates sobre a produção independente.
21: O teatro, ele consegue captar a essência do que está acontecendo no momento e traduzir isso de forma que o público possa se ver e sofrer uma, e passar por um processo de catarse quando está assistindo. Então, essas questões, elas dialogam com o momento atual e fazem com que a gente possa pensar, se repensar e poder refletir sobre esses assuntos. E acho que é isso, é um efeito de catarse que o teatro pode trazer.
8: A mostra Pavio Trinca Teatro integra as ações da Rede Pavio, que reúne mais de 50 grupos de teatro do Nordeste e atua na circulação de produções independentes e no intercâmbio entre artistas. A programação é gratuita, os detalhes sobre horários e ingressos estão disponíveis no Instagram, o @rede.pavio. Com essa informação, encerramos o nosso Boa Tarde Bahia de hoje, firmando o compromisso de amanhã, eu e Victor Pinto, eu, Luiz Felipe Veloso, Victor Pinto, estarmos aqui junto com você a partir das 2 da tarde na tela da Band, no som da rádio Band News FM, no som da rádio Sabiá FM de Conceição do Coité e também no YouTube oficial da Band Bahia. Você, o nosso abraço. Tchau, tchau.
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7: Na 32ª edição do Prêmio Master Imobiliário, agora eu estou aqui ao lado da Débora Bertini, que é CEO da incorporadora MPD Engenharia. Débora, conta pra gente quais ações impulsionaram as vendas desse projeto.
8: O maior desafio que a gente teve quando a gente concebeu esse projeto foi conseguir colocar dentro dele toda a experiência de wellness, bem-estar e facilidades desse empreendimento. Mas a gente tinha um grande desafio de levar para Alphaville uma arquitetura um pouco mais contemporânea, um pouco mais fluida. Quando a gente conseguiu apresentar para o público toda essa plasticidade com todo o programa que a gente queria, a gente teve uma adesão muito grande, porque era um produto que não existia na região. Então a gente teve isso, uma experiência bastante sinérgica, e eu acho que isso acabou trazendo uma velocidade de venda acima do esperado, né? Para um público que desejava um produto desse jeito e a gente ainda não tinha conseguido configurar.
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0: Estamos começando a coluna Giro Business. O tema da semana, o setor de varejo e tecnologia. E na minha companhia, fundador e CEO da CRM Bônus, Alexandre Zocco. Zocco, vamos lá. Eu quero trazer um tema bastante presente, mas ainda incipiente no Brasil, que é o enriquecimento de dados para hiperpersonalização no que tange o varejo, a aplicações na busca do cliente. Como você percebe essa solução? Como ela pode e deve ser aplicada e que benefício ela traz?
1: Hoje, a CRM Bônus, eu tenho orgulho em dizer que a gente tem a maior plataforma de dados do Brasil em termos CPF, celular e comportamento de consumo. São mais de 120 milhões de brasileiros. E é exatamente nesse ponto que a gente acredita, a solução da minha empresa, a visão e a missão da minha companhia é em ajudar as companhias que atendemos a hiperpersonalizar as ofertas, ou seja, não só os produtos, mas também o momento de compra que aquele cara estaria propenso a comprar naquela loja. Vou te dar um exemplo. A gente tem um produto na nossa empresa chamado reativação de bônus em massa. A Natura, um cliente nosso, fez recente, agora uma reativação em massa. Antigamente, a gente pegava todo mundo que perdeu o bônus, expirava, vem aqui. Hoje, com inteligência, a gente consegue, às vezes, expirar 15 a 18% das pessoas reativar e ter o mesmo resultado do que voltar com 100%. Porque você consegue ter uma hiperpersonalização de necessidade de consumo. Com inteligência artificial, isso ficou mais fácil e possível. Mas o sucesso do varejo, na minha concepção, está em saber usar os dados e a hiperpersonalização de dados é o segredo do sucesso.
0: Eu fico feliz na tua companhia, Zocco, de promover esse tema pela relevância, a capacidade da tecnologia, dados e IA na busca de ajudar a competitividade, a eficiência e os resultados do varejo no Brasil. Esse é nosso papel, prestar serviço e levar a vocês informações. E na minha companhia, o fundador e CEO da CRM Bônus.
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4: O nosso ouvinte José Carlos escreve contando que o cachorro dele faz uma coisa muito engraçada quando ele chega em casa. Ele corre para pegar um brinquedo e vem receber imediatamente ele na porta. Por que que ele faz isso? Olha, José Carlos, é o seguinte, esse é um comportamento comum. Na verdade, vamos pensar quando ele faz isso e você tá presente dentro de casa, é a hora em que ele vai interagir com você, em que você vai dar carinho, vai brincar. E especialmente quando você está fora um tempo e chega em casa, ele vai lá, pega o brinquedo porque ele tá afim da interação. Ele tá afim de gastar energia, de brincar com você. É tipo, oi, que bom que você chegou, bora brincar? E aí ele sabe que quando ele vai com esse brinquedo, você normalmente interage, dá atenção pra ele, dá carinho. E é isso que ele mais adora, com certeza, a maioria dos cães. Principalmente depois de um longo tempo sozinho. Você tem dúvidas? Mande um e-mail para elbicho@bandnewsfm.com.br ou então no meu Instagram, Manu Carsten. Participe, eu espero você. 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
5: 3:05. Muito boa tarde, ouvintes. Eu sou Luana Leal e neste momento você acompanha o noticiário local da Band News FM Salvador. Vamos começar trazendo a informação de que um homem é preso por suspeita de dirigir bêbado na BR-242, no trecho da cidade de Seabra, na Chapada Diamantina. Segundo a PRF, o caso foi registrado ontem. Durante a abordagem ao veículo de carga, os agentes observaram sinais que indicavam possível consumo de bebida alcoólica pelo condutor. Foi realizado o teste, que apontou 0,5 mg de álcool por litro de ar expelido pelos pulmões. Agora 3:06.
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1: 3:07, estamos no ar com Tem Método, segunda hora do nosso jornal Metade Brasília, Metade São Paulo, Metade Rio, mas hoje sem a metade Rio de Janeiro. Estamos aqui, direto do Distrito Federal, eu, Ivan Brandão, e André Coutinho, direto de São Paulo. Fala aí, Couto.
2: E a gente volta a falar, viu, Ivan, sobre as homenagens ao cantor sertanejo Rick, da dupla com Renner, que morreu em um acidente de helicóptero que acabou matando outras 4 pessoas. O cantor Sérgio Reis publicou um vídeo no qual ele se solidariza às famílias das vítimas, entre as quais está também o empresário e influenciador Bruno Avelar.
3: Que dia triste para os brasileiros, para nós, principalmente nós, os artistas, que eram os amigos do Rick Renner, o Rick, infelizmente fazendo uma viagem com os amigos dele, companheiros dele lá de Santa Catarina, e ele adotou Santa Catarina como sua morada. Nós desejamos que Deus abençoe não só o Rick, mas todos os familiares dele e a família desse empresário que faleceu, aos pilotos que estavam trabalhando. É muito triste, mas Deus é que tem o momento dele, nós não podemos discutir. Só peço que façam bastante orações a esses tripulantes, à família deles e ao nosso querido Rick, que ele encontre paz nos braços de Deus. Rick, onde você estiver, nossa saudade, nosso carinho, nossa admiração, nosso respeito. Meu e da Anja. Fique com Deus.
2: Quem está de volta aqui com a gente é a Vanessa Fontanella, acompanhando e trazendo mais informações. Vanessa.
4: A Força Aérea Brasileira enviou 2 equipes de peritos para Santa Catarina. Esses profissionais vão atuar no trabalho de coleta de dados necessários para ajudar nas investigações sobre a queda do helicóptero em que estava o cantor Rick, da dupla Rick Renner. O helicóptero decolou de Porto Belo, no litoral norte de Santa Catarina, com destino a São Joaquim, na Serra. A queda ocorreu na Serra Catarinense. A aeronave perdeu a comunicação com a torre de controle a cerca de 190 quilômetros do local da decolagem. Hoje, no início da tarde, uma aeronave FAB avistou os destroços, de acordo com a comandante do 5º Batalhão de Bombeiros Militar de Santa Catarina, Tenente Coronel Heloísa Helena Batiste. O local é de difícil acesso. Todos os esforços agora se concentram no trabalho de retirada dos corpos dessa área de mata.
5: O Corpo de Bombeiros Militar informa que, por volta do meio-dia, o Arcanjo 03 localizou a aeronave a qual procurávamos desde a data de ontem. Foi na localidade de Santa Bárbara, o mesmo ponto que nós tínhamos equipes fazendo as varreduras por terra. Então, através de uma ação integrada das Forças de Segurança Pública, Corpo de Bombeiros, Polícia Militar, Prefeitura Municipal, a sociedade civil, através de voluntários, logramos êxito na localização da aeronave, mas, infelizmente, todas as pessoas que estavam dentro dela estavam em óbito. A partir de agora, o grande objetivo, a missão, é a extração desses corpos com segurança, com cautela, junto à polícia científica, e a partir deste momento, a partir da extração dos corpos, a polícia científica segue com os trabalhos.
4: Além do cantor Rick, morreram nesse acidente o empresário Bruno Avelar, o videomaker Paulo Soares. Os nomes do piloto e copiloto, seu Antônio e Leopoldo, foram divulgados pela empresa responsável pela aeronave. A empresa ainda não informou qual o sobrenome deles. Uma tragédia, infelizmente, resultou aí na morte dos 5 ocupantes dessa aeronave. É claro, a gente segue aqui acompanhando todos os detalhes dessa retirada dos corpos, que deve acontecer aí nas próximas horas.
1: Valeu, Vanessa Fontanella, com as informações. O ministro Flávio Dino, do Supremo Tribunal Federal, aquilo que falávamos mais cedo, Coutinho, sinaliza que a ação que questiona o desequilíbrio no processo de destinação de emendas parlamentares pode ser julgado após as eleições. Hoje ele presidiu essa audiência pública para discutir o tema. O Márcio Rocha está por dentro do assunto e sabe também, né, Márcio, que pensar ou vislumbrar que o Supremo Tribunal Federal ainda neste ano consiga ter paz para julgar outros casos, e casos complicados como esse, né, das emendas, que mexem também com o cenário político, ser um pouco otimista, afinal estamos vivendo uma crise aí no Supremo, mas o ministro Flávio Dino quer que pelo menos os próximos governantes, né, os governantes eleitos, a próxima legislatura já tenha novas regras e regras mais transparentes para a destinação dessas emendas. Boa tarde para você.
6: Oi, pessoal, boa tarde para vocês, boa tarde a todo mundo que nos acompanha. Pois é, Ivan, essa foi a declaração, né, do ministro Flávio Dino nessa audiência pública lá no Supremo Tribunal Federal, que discutiu, para ser preciso, né, a impositividade das emendas parlamentares e que essa discussão, né, deve ser feita mesmo depois das eleições. Segundo Flávio Dino, que é relator desse caso na corte, né, que investiga a destinação das emendas parlamentares, o fim e o início de uma legislatura, ou seja, aquele período de 4 anos, né, que os deputados e senadores exercem mandato, né, aqui no Congresso Nacional, facilitaria uma eventual transição no regime de emendas. Mas ele lembra também que cabe ao ministro Edson Fachin, que é o presidente do Supremo, definir a data desse julgamento, mesmo que o processo, né, fique pronto para o julgamento já nos próximos dias. Durante essa audiência pública que tratou do assunto, o Dino também disse o seguinte, que discutir um tema tão importante a poucos dias da eleição seria desleal com o Congresso Nacional e que seria adequado esperar o fim do período eleitoral para o Supremo discutir esse assunto. Né? Lembrando que essa foi uma audiência pública que foram discutiu, né, principalmente essa ação que foi apresentada pela Rede Sustentabilidade, né, o Partido Rede Sustentabilidade, e discutiu esse assunto, teve representantes tanto do Congresso Nacional, de órgãos de controle como o Tribunal de Contas da União e a CGU, a Controladoria Geral da União, acadêmicos, representantes da sociedade civil, como ONGs, né, organizações não governamentais, como é o caso da Transparência Brasil, a Transparência Internacional, e também várias outras entidades. E, segundo o que foi divulgado pelo Supremo Tribunal Federal, essa audiência pública discutiu também pontos que foram apresentados durante a tramitação, dessa ação. E aí algumas possibilidades foram discutidas, foram apresentadas. Por exemplo, modelos diferentes para a disciplina das emendas impositivas que, segundo o relator, devem considerar impactos sociais, políticos, institucionais e também eleitorais. Apesar de que o ministro Flávio Dino declarar que essa questão, né, essa ação deve ser realizada, né, deve ser julgada pelo Supremo depois das eleições e não ter dado um prazo específico para isso, a expectativa mesmo é que isso só seja discutido quando o ministro Alexandre de Moraes, que é o vice-presidente atual da corte, que participou dessa ação também, dessa audiência pública, perdão, assuma o controle, né, assuma a presidência do Supremo Tribunal Federal. Então a expectativa mesmo, segundo Flávio Dino, que tudo isso seja discutido mais para o final do ano que vem, quando aí Alexandre de Moraes já vai ter tomado posse como presidente do Supremo Tribunal Federal. Lembrando também que essa audiência pública discutiu a responsabilidade de deputados e senadores na aplicação das emendas, principalmente no processo de destinação, regras de controle, prestação de contas e também de transparência. Volto com vocês.
2: Valeu. Obrigado, Márcio. A gente vai seguir por aqui agora com outro assunto de Brasília. O ministro Nunes Marques sinaliza que pretende votar em processos no Supremo Tribunal Federal relacionados ao caso Master após as eleições. O magistrado se declarou impedido na sessão mais recente sobre o escândalo, apontando como justificativa o fato de presidir o Tribunal Superior Eleitoral. Mais um assunto para Carlos Andreasa.
7: Eu retomo aqui a questão da turma do KN, da necessária investigação sobre as relações de Nunes Marques com Daniel Vorcaro, com o Banco Master, porque me parece importante dizer que as chances de que uma investigação haja diminuíram com essa notícia. Não é que tenham sido aumentadas as chances. Aqui é a provocação necessária. De onde vem agora essas informações sobre as relações, conforme os dados disponíveis aí, amplo direito de defesa assegurado, mas conforme as informações disponíveis, relações espúrias entre Nunes Marques, a turma do KN e Daniel Vorcaro e o Banco Master? Vem do celular de Daniel Vorcaro, conforme vazamento ministrado por ministros do Supremo. Distribuição de ministros do Supremo. Eles estão com o celular de Daniel Vorcaro e começaram a pescaria nesse conteúdo em busca de elementos por meio dos quais pudessem constranger os seus pares. Esse conjunto, você que está me ouvindo, você que nos está vendo, você acha que esse conjunto vem para que tudo seja investigado? Olha aí, não é só Alexandre de Moraes, tem outros ministros, Nunes Marques. Você acha que isso vem, sinceramente, para forçar, para provocar um movimento investigativo profundo sobre relações de ministros do Supremo, com o Daniel Vocari, mais amplamente, com, digamos assim, com esse mundo empresarial, nesses termos bizarros? Ou, ao contrário, que isso está sendo vazado exatamente para gerar o tipo de constrangimento que aumentaria a camada de blindagem para que nada seja investigado? Eu não tenho dúvida, eu não tenho dúvida de que seja a segunda hipótese, de que isso tudo compõe uma blitz blindadora, repactuadora, num ambiente, sei lá, mafioso, repactuadora das relações. Não para que tudo seja investigado, ao contrário, para que nada seja investigado. E é isso que a gente está vendo acontecer. Daí, constrangimento, enfraquecimento, constituição de zumbi, já há alguns, né? Nunes Marques é um zumbi que preside o TSE. Dias Toffoli é um zumbi. O enfraquecimento de Nunes Marques também interessando a muitos que querem interferir na justiça eleitoral nessa reta final de eleição. Essa é outra história. Mas o fato é que tem uma marca distintiva muito clara. São casos de muita gravidade, né? O caso Alexandre de Moraes e o caso Nunes Marques relativamente a Daniel Vocari. Uma marca distintiva muito grande. Um exposto pelos próprios colegas e servido de boi de piranha e transformado em zumbi, outro blindado, protegido, inclusive em função dessas gestões. O que distingue, no caso Daniel Vocari, o que distingue Alexandre de Moraes de Nunes Marques? Um tem o apoio do Gilmar Mendes e o outro não. Basicamente é isso.
2: 3 horas 19 minutos.
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8: 3 horas 20 minutos, muito boa tarde, ouvintes. Retornamos com o noticiário local. Bora conferir como é que tá o trânsito aqui em Salvador?
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8: Na Avenida Garibaldi, o trânsito intenso nos dois sentidos, tanto no sentido centro quanto no sentido Iguatemi. Já na Avenida CM, trânsito pesado, o tráfego está bastante intenso no sentido Orla e Iguatemi. Agora 3 horas 20 minutos.

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3: Para empreender, é primeiro preciso encontrar uma atividade que eu gosto. Não necessariamente, pelo menos na opinião de Lucas Fernandes, um jovem empreendedor e fundador de uma empresa que personaliza sistemas de tecnologia para outras companhias. Embora ele goste de programação de sistemas, o convidado do podcast de empreendedorismo da Band News FM defende que nem sempre o sucesso de um negócio estará atrelado ao ramo de origem do empreendedor.
4: Tinha juntado um dinheiro ali nesses 7 anos trabalhando, juntei um dinheiro e com 25 anos eu falei, a hora de tomar o risco é agora. Aí começou a me dar aquela ansiedade, aí vem a grande indagação, que eu acho que muitos aqui que talvez ainda não empreendam sentem, que é com o quê? Que é aquela história, né? O que, que você é bom, o que, que as pessoas estão dispostas a pagar. Então não adianta você querer empreender, como você falou, num negócio que às vezes ninguém quer. Ou num negócio só que você gosta, mas você não vai ser bom administrador daquilo.
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6: 3 horas 27 minutos pelo horário de Brasília.
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0: 3h27, hoje terça-feira é dia de conversar com o Dr. Daniel Barros, mas a gente vai botar uma trilha diferente pra você, doutor. Só manda bala aí, Coutinho. Especialista em eleição. O doutor Daniel, ele fala sobre todos os assuntos, mas eleição, aliás, é um assunto que dá pra fazer uns 15 programas humanamente, doutor Daniel. Boa tarde pra você. A gente vai falar sobre uma espécie de distorção na nossa percepção na época de eleição. Viés intragrupo, é isso? Que é quando a gente tem ali uma tendência de enxergar só o que favorece o nosso grupo. Mas aí, bom, eu acho que o ouvinte já meio que se situou para onde vai a nossa conversa. Mas aí eu te faço essa provocação. A gente não está inserido só em um grupo, né? Estamos inseridos em muitos grupos. Mas queria ouvir de você aí como é que esse fenômeno se aplica nas eleições, ou então fica mais evidente, né? Boa tarde.
1: Boa tarde, Ivan, Coutinho, boa tarde aos ouvintes. Pois é, temos conversado aqui ao longo de setembro sobre os vieses cognitivos que são explorados nas eleições, né? Os vieses cognitivos são aquelas tendências que a gente tem de pensar de forma enviesada, né? De forma meio distorcida, e que é inato, né? Está inserido, está inscrito no nosso cérebro, e em tempos de eleição isso acaba sendo mais explorado. Porque, enfim, a gente vai ver que isso nos leva, de fato, para decisões que nem sempre são as mais racionais. O viés intragrupo, ele é muito interessante, porque ele foi descoberto, foi descrito pela primeira vez no contexto do esporte, né? Teve um grande evento de futebol americano de universitário nos anos 50, que foi uma daquelas partidas muito violentas, assim, tinha uma estrela em ascensão num dos times. Ele

0: apanhou, foi perseguido, saiu com o nariz quebrado, pra você ter uma ideia. E isso fez o jogo ficar muito violento, né, de parte a parte. Só que aí, um pesquisador começou a apresentar o vídeo do filme, da partida, né? Uma filmagem da partida para os alunos contarem o número de faltas que aconteciam ao longo do jogo. E viu o seguinte, que os torcedores do time que tinha essa estrela aí, né? O time vítima, vamos dizer assim, eles tinham o dobro de faltas cometidas pelo outro time do que quando os torcedores do time mais vilão, vamos colocar entre aspas também, né, que estava batendo ali no, na estrela, contavam. Então, um time mais que bateu mais diminuía na sua contagem objetiva. Eles iam lá com lápis e papel contando o número de faltas cometidas, diminuía e aumentava a falta dos outros. E o grupo que apanhou mais minimizava suas próprias faltas e via com muito mais intensidade a falta do time que estava ali batendo, né? E a partir daí o pesquisador mostrou o seguinte: que nós enxergamos a realidade de uma forma diferente dependendo do lado que a gente está. E é isso que acaba sendo explorado nas eleições. Como o Ivan falou, nós temos vários grupos, né? A gente se identifica com vários grupos, mas em época de eleição, uma certa identidade é fomentada. Você é desse time, você é desse lado, você vota com esse grupo, você é da nossa orientação aqui político-ideológica. E quem está desse lado, quanto mais intensa é a identificação com esse grupo, mais distorcida é a visão da realidade. E aí você vê uma notícia, você fala: ah, não, mas isso é por causa disso. Você justifica, você aumenta as agressões, né, do outro lado, você minimiza e justifica as faltas do seu lado. Você nem enxerga. De fato, a nossa percepção acaba sendo distorcida. É importante a gente tentar sempre fazer o esforço, portanto, de dar um passo atrás, né? Se eu estivesse do outro lado, como eu estaria enxergando essa notícia? Se fosse com outro candidato, como que eu interpretaria essa notícia? Não é um exercício automático, não é um exercício fácil, mas faz muita diferença quando a gente consegue fazer.
1: Nossa, demais. É difícil demais mesmo.
2: Os ouvintes estão amando, tá? Amando, estão mandando várias mensagens aqui. Muitas mensagens mesmo, viu, doutor?
1: Leia algumas. Só
0: Mas é
1: porque
0: que o viés cognitivo
1: acontece.
0: é. Não, só para
1: Vai,
0: completar
1: segue.
0: aqui, Ivan, eu já falei isso de outras maneiras, mas viés cognitivo é igual mau hálito, né? Você só percebe no outro. Você acha que você nunca tem, né?
1: É isso. Porque a gente tem essa mania mesmo, né? Eu tava vendo aqui que a história é justamente o que muita gente defende, né? Em vez de discutir o que é melhor para o país, qual a proposta melhor, tipo, de que lado você está, né? E isso gera umas rivalidades meio toscas em época de eleição, uma coisa esquisitíssima, né? Mas que acontece. E sempre que a
0: Exato.
1: gente fala de viés cognitivo, os ouvintes participam bastante, viu, Couto?
2: Sim. 11999-592-100. E tem ouvinte brincando. Eu não vou ler no ar aqui. A gente já está falando de política, ouvinte brincando com futebol, viu, doutor? Brincando com futebol, mas eu não vou entrar
0: É,
2: nesse.
0: mas é isso.
2: Lalaiá, lalalá. Tchau,
1: Ah,
2: doutor.
1: tá.
2: Até semana que vem.
1: Tudo bom.
0: Valeu, até quinta-feira, até mais. Abraço.
2: Valeu. Falei que não ia brincar e acabei cantando a musiquinha, Ivan. Eu tô caminhando por águas perigosas aqui. O Lucas.
1: Eu, por exemplo, depois que eu vim para Brasília, eu me senti novamente com liberdade de fazer certos comentários futebolísticos. Primeiro, não estou vendo o WhatsApp da rádio aí. E segundo, não moro mais ali na região da Pompeia, né? Então, assim, acho que se um dia eu voltar a São Paulo, eu vou excluir esses bairros ali da minha
2: Melhor.
1: região e tal,
2: Melhor.
1: para poder alugar um apartamento, que ultimamente tenho feito alguns comentários também jocosos nesse sentido.
2: Vamos lá, Lucas Belotti está aqui no estúdio porque a seleção feminina foi convocada para dois amistosos contra a Argentina. Lembrando que o Brasil está iniciando um ciclo importantíssimo. Ano que vem tem só uma Copa do Mundo aqui no Brasil, né, Lucas? Novidades?
3: É isso, viu, Coutinho? É a reta final desse ciclo da seleção brasileira visando a Copa do Mundo de 2027, né? O técnico Arthur Elias tinha prometido que faria menos testes na 22ª convocação dele à frente da seleção brasileira, essa para dois amistosos contra a Argentina, dias 10 e 13 de outubro, domingo e terça-feira. O primeiro jogo vai ser em Porto Alegre, no estádio Beira-Rio, o segundo na Arena Pernambuco, no estado do Nordeste. Foram 28 as atletas convocadas, seguindo exatamente o que a gente tinha de previsão, sem grandes novidades. Uma delas é a goleira Yane, do Bahia, que fez um grande campeonato brasileiro feminino, foi eliminada ontem para o Corinthians, mas foi um dos grandes destaques da equipe de Salvador. O Timão não tem grandes representantes, né, como a gente já teve em outros momentos. A Johnson, atacante que marcou o gol da classificação ontem, inclusive. A Jaqueline, meio-campista, e a zagueira Thaís Ferreira, que inclusive recebeu um cartão vermelho nessa mesma partida que a gente estava citando. Importantes nomes do Palmeiras também, uma equipe que tem crescido, Raíssa Bahia, a lateral, são duas as atacantes alviverdes, Bia Zanerato e Tainá Maranhão. Equipes como Flamengo, Cruzeiro, São Paulo, aqui do futebol brasileiro, também tem representantes para essas partidas. Penúltima data FIFA do ano, ainda tem mais uma no mês de novembro, e aí já para o ano que vem a preparação é totalmente focada na Copa do Mundo, disputada entre junho e julho aqui no Brasil.
2: Claro, com cobertura completa aqui da Rádio Band News FM, a gente deve transmitir inclusive esses amistosos, e já confirmamos, hein? Neste final de semana, no sábado, a partir das 3 horas da tarde, estarei aqui no comando do noticiário esportivo da Band News FM, tem a primeira final do Campeonato Brasileiro Feminino, entre Corinthians e São Paulo, e na semana que vem, dia 3 de outubro, no estádio do Morumbi, às 4h30 da tarde também, São Paulo e Corinthians, são as brabas contra as soberanas. Nosso ouvinte André de Oliveira tá mandando aqui, Ivan, dizendo que o Flamengo é freguês do São Paulo até no feminino, tá? Beijo pra você. Até. Valeu, Lucas. É. 3h36, vou desligar seu microfone. 3h36.
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6: 3h37, retornamos com o noticiário local atualizando sobre o trânsito aqui em Salvador. Na Avenida Caminho de Areia, o trânsito lento no sentido Ribeira e Calçada, especificamente ali na entrada da avenida, no Largo do Papagaio. Já na Avenida Centenário, o tráfego também está bastante congestionado no sentido Dique, entre as intermediações da entrada da avenida. Agora, 3h38.
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3: Biscoitinho de coco, fácil, fácil, o seguinte, ó, põe lá. 250 gramas de farinha de trigo, que é mais ou menos uma xícara e meia, com 150 gramas de manteiga. Vai quebrar com a ponta dos dedos a manteiga gelada na farinha até parecer uma areinha, assim, uma farofa. Aí vai juntar 100 gramas ou meia xícara de açúcar, 150 gramas de coco ralado. No final, vai colocar uma clara de ovo. Mistura bem. Pode bater tudo na batedeira ou vai fazendo na mão. Eu prefiro. Então, primeiro a farinha com a manteiga, depois põe o açúcar e o coco. A clara que vai fazer todo mundo se ligar, pronto. Aí, você faz o seguinte. Deixa gelar uma meia hora essa massa. Depois de gelada, você vai tirar e vai fazer rolos com essa massa de mais ou menos uns 4 centímetros de diâmetro. Uma minhocona. Essa minhocona, você passa por açúcar cristal, como se você empanasse no açúcar cristal, e deixa gelar mais uma meia hora. Quando tiver bem gelado, você vai cortar, fatiar, então você vai ter aí essas moedas de biscoito e vai levar ao forno mais ou menos uns 15 minutos a 200 graus, ela vai assar e o açúcar por fora fica um crocantinho delícia. 10, 15 minutos no forno, só tira, não esquece, biscoito gruda, não passa nada antes, sempre na assadeira, mas quando você tira do forno, convém você tirar o biscoito da assadeira ainda quente, olha de cara, olha aí, porque se ele esfriar, ele gruda. Então, com ele ainda morninho, você vai tirando com a espátula e vai assando até você ter um pote assim, ó, bem grandão, cheio de biscoito gostoso. Aí é bom, né, pra gente, quando chega do trabalho, faz um cafezinho, come um biscoito, pros netos, quem tem netos, os filhos, aquele potão de biscoito que todo mundo ataca, bom demais.
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7: Na 32ª edição do Prêmio Master Imobiliário, agora eu estou aqui ao lado da Débora Bertini, que é CEO da incorporadora MPD Engenharia. 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
8: O maior desafio que a gente teve quando a gente concebeu esse projeto foi conseguir colocar dentro dele toda a experiência de wellness, bem-estar e facilidades desse empreendimento. 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Quando a gente conseguiu apresentar para o público toda essa plasticidade com todo o programa que a gente queria, a gente teve uma adesão muito grande, porque era um produto que não existia na região. Então a gente teve isso, uma experiência bastante sinérgica, e eu acho que isso acabou trazendo uma velocidade de venda acima do esperado, né? Para um público que desejava um produto desse jeito e a gente ainda não tinha conseguido configurar.
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0: Eduardo Barão, que participou da abertura aqui do Tem Método e volta a conversar com a gente, acompanhando a Assembleia Geral da ONU, né, Barão? Diga lá.
1: Olá, nós voltamos a falar aqui da Assembleia Geral da ONU. Hoje, mais cedo, a gente acompanhou tanto o discurso do presidente brasileiro, o presidente Lula, como também o discurso do presidente americano Donald Trump. Eu estou aqui ao lado da porta-voz do Departamento de Estado, Amanda Robertson. Amanda, obrigado mais uma vez pela presença. Eu queria que você falasse um pouco sobre o discurso do presidente. Ele tocou em temas internacionais, presidente Trump, estou falando, não presidente Lula, e também sobre temas locais, né? Ele citou principalmente a questão das guerras que continuam em andamento no mundo. Obrigado por falar com a gente, Amanda.
2: Obrigada mais uma vez pela oportunidade. Então, escutamos as palavras do presidente Trump hoje. A visão dos Estados Unidos aqui na Assembleia Geral da ONU este ano é muito clara. Queremos ver a paz através da prosperidade, também respeitando a soberania das nações. Então, estes são os pontos principais que estamos tocando aqui nestes dias.
1: O Trump, ao chegar, chegou a falar, inclusive, o que ele poderia falar para o Vladimir Putin, que seria: acabe com a guerra. É um pouco essa ideia mesmo.
2: O presidente Trump falou que ele é disposto a usar a sua capacidade como líder, como presidente dos Estados Unidos, para resolver as maiores guerras no mundo hoje. Ele falou que a guerra entre Rússia e Ucrânia, que já está demorando 5 anos, já tem que acabar. Então, ele está disposto também, as equipes dele estão utilizando este espaço de diplomacia para dialogar, para chegar a acordos e ao fim destes conflitos.
1: Há a possibilidade, inclusive, de negociações com o Irã, né? Temos alguns representantes da delegação do Irã participando aqui. Essas negociações podem acontecer também, Amanda?
2: Também os Estados Unidos estão convidando os outros membros aqui da Assembleia Geral de pressionar o Irã, porque a nossa meta é muito clara: o Irã nunca pode ter uma arma nuclear. Também estamos pressionando para a abertura do Strait de Hormuz, então também estamos utilizando este espaço. Mas sabemos que o presidente Trump, por ser um líder muito dinâmico, ele é disposto a dialogar, falar com os diferentes líderes do mundo, e esse é seu objetivo aqui na ONU.
1: Há uma preocupação, você falou do Estreito de Hormuz, né, com relação ao combustível. Isso tem sido um problema mundial: gasolina, óleo diesel. É uma preocupação também do governo americano, né?
2: Estamos vendo os preços altos, é uma realidade, e sabemos que depende das ações do Irã acabar com essa guerra. Por isso, o presidente Trump está utilizando este espaço aqui. Mas quero também mencionar a prosperidade mundial, que não vemos, além dos preços dos combustíveis, vemos muito investimento, inclusive no Brasil. Os Estados Unidos estão investindo 60 milhões de dólares no setor de minerais críticos. Então, estamos também vendo uma época de investimento e a prosperidade que beneficia os Estados Unidos, mas, claro, os outros países também.
1: Amanda, ano passado a gente estava aqui junto e a gente acompanhou os dois presidentes se falando ali rapidamente nos bastidores, né? O Lula e o Trump. Dessa vez não teve esse contato. Mas de lá para cá já tivemos idas e vindas da relação entre Brasil e Estados Unidos, o Trump falando com Lula, enfim, discussões que ainda prosseguem, principalmente por causa das tarifas. Essa relação também está sendo negociada, está sendo conversada, Amanda?
2: Então, para os Estados Unidos, o Brasil é um parceiro muito importante. Compartilhamos este hemisfério. Somos duas economias fortes, países grandes. Então, claro que estamos constantemente dialogando, negociando, falando com o governo brasileiro para avançar a prosperidade, a segurança, os desafios que também compartilhamos, que também precisamos trabalhar juntos.
1: Então, ainda há espaço para o diálogo, você acha?
2: Claro que sim. O espaço para diálogo com o Brasil está continuando todos os dias. Não só aqui na ONU, mas também na nossa embaixada, nos nossos consulados no Brasil, aqui em Washington também. Porque é importante lembrar que os Estados Unidos e o Brasil têm uma relação de mais de 200 anos. Sabemos que a relação vai continuar muitos anos mais.
1: Muito obrigado, Amanda, pela participação.
2: Muito obrigada a você, Eduardo.
1: Voltamos aos estúdios aí no Brasil.
0: Obrigado, Barão. Obrigado, Barão. Conversando com Amanda Robertson, que é porta-voz do Departamento de Estado americano. E se você ficou, como eu, surpreso com o português da Amanda Robertson, ela morou muito tempo no Rio de Janeiro, por isso que ela fala esse português perfeito. Agora são 3 horas e 52 minutos.
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4: 8 para as 4, muito boa tarde, ouvintes. Retornamos com o noticiário local. Bora conferir como é que tá o trânsito aqui na capital com Renata Falcone?
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7: Olá, muito boa tarde para você e para os ouvintes da Band News FM. Trânsito fluindo bem nas principais vias? Nesse momento, a Anitta Garibaldi, sentido centro, tem um pouco de retenção até as proximidades do monumento a Clériston Andrade. O trecho não é longo, depois o trânsito volta a fluir até a Praça Lorde Cochrane, mas para você que vem do Rio Vermelho, Rua Lucaia e Juracy Magalhães, em direção ao entorno do Dique e Barris, pode ganhar mais tempo pela Vasco da Gama, que está com pista livre. No sentido Rio Vermelho, também tem trânsito mais intenso na Anitta Garibaldi, enquanto a Vasco da Gama apresenta fluxo livre. 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Renata Falcone para a Band News FM.
4: Muito obrigada, Renata. Agora, bora conferir a coluna Esse é o Ponto, com Victor Pinto.
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9: Olá a todos. Todos os caminhos levam à Feira de Santana. Na reta final da campanha eleitoral, o verso ganha muito mais sentido, principalmente neste último fim de semana que antecede a votação do primeiro turno. A Semi Neto prepara uma caminhada com José Ronaldo, enquanto o grupo de Jerônimo articula uma possível visita de Lula. Convém separar aqui expectativa de agenda. A presença do presidente ainda não está confirmada. Por enquanto, é uma hipótese trabalhada pelos petistas. A concentração de esforços tem explicação. Neto venceu em Feira nos 2 turnos de 2022 e precisa preservar essa vantagem. Zé Ronaldo oferece capilaridade, uma articulação e também estrutura política que o governo tentou atrair. Depois do cortejo, sua permanência ao lado do aliado exige demonstração de força nas ruas e, sobretudo, nas urnas. Para Jerônimo, reduzir a diferença em Feira pode ser tão relevante quanto conquistar novos territórios. Uma eventual presença de Lula serviria para reforçar a associação presidencial e tentar convencer quem vota no petista para presidente, mas prefere Neto para governador. É aí que a música encontra o desafio das campanhas. Os caminhos podem até levar todos à Feira de Santana, mas o eleitor feirense não segue necessariamente a mesma direção nas duas votações. Cada grupo tenta fazer da cidade uma passagem para o Palácio de Ondina. A conferir.
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0: Ah, mas que legal.
21: Aí, a minha camisa mais branca tinha, agora tá com uma manchinha de café. Mas tudo bem, Coutinho, amanhã estamos de volta, Andreasa de volta. Sim. Também nessa quarta-feira. E é isso, tá vindo aí o Entre Nós, correto?
0: Corretíssimo.
21: Também.
0: Entre Nós.
21: 3h58, então, pronto. Tô situado e tomei um café, então tô meio acelerado também. Um beijo pra você, Couto.
0: 11999-592-100, uma de dicas para o Ivan tirar a mancha de café do moletom dele. Tchau, Ivan, até amanhã.
21: Falaram
0: valeu.
21: Que é bicarbonato de sódio, enfim. Mas pode mandar aí, eu aceito.
0: Manda aqui que a gente encaminha pro Ivan. Valeu, até amanhã. Amanhã tem mais, tem método por aqui às 2 horas em ponto. Vem aí o Entre Nós. Tchau.
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25: Olá, boa tarde para você. Pode chegar, que você já está entre nós. Vamos juntos com muita informação pelas próximas 2 horas. A primeira hora pela rádio Band News FM, falando com o Brasil inteirinho. Na segunda hora com o público de São Paulo. Mas se você está assistindo ao Entre Nós, vamos juntos até às 6 horas pela nossa live no YouTube, pela TV. A gente tem muita informação para levar até você e contamos também com a sua participação sempre, né, Ferretti? Boa tarde para você.
26: Fala, Adriana. Boa tarde para você, para todo mundo ligado na Band News FM, sempre com o WhatsApp aberto, 11 para quem está fora de São Paulo, 999-592-100. 11 999-592-100. Vamos juntos nesta terça-feira, 22 de setembro de 2026.
25: É isso, o dia que começou a primavera aqui no nosso país, já com os efeitos do El Niño. A gente já vai começar daqui a pouco o nosso giro de notícias com esse destaque. E claro, o principal destaque de hoje é a confirmação da morte do cantor Rick, da dupla, que fazia dupla com Renner. Ele e mais quatro pessoas que estavam num helicóptero a caminho da região serrana de Santa Catarina, hoje por volta da hora do almoço, os bombeiros, depois de muita caminhada numa região de mata, chegaram até o local onde o helicóptero caiu, infelizmente, com todos que estavam a bordo mortos, além do cantor, o empresário, um videomaker, piloto e copiloto. Daqui a pouquinho a gente vai trazer as informações ao vivo de Santa Catarina e também relembrar alguns dos momentos marcantes da carreira de Rick, ele que celebrava junto com Renner 40 anos de estrada. Eles estavam com a agenda de shows lotada até o fim de dezembro, justamente em celebração dessas quatro décadas de história de carreira na música sertaneja. Então, milhões de pessoas lamentam muito pela dor da família e pela despedida dele, que tinha 59 anos, uma despedida precoce num acidente tão trágico. Daqui a pouquinho é o nosso principal destaque de hoje, mas vamos girar agora outros assuntos que são destaque nesse momento.
26: Agora 4 horas e 2 minutos, uma massa de ar frio avança pelo sul e derruba as temperaturas com possibilidade de geada no Rio Grande do Sul e em Santa Catarina amanhã. Nas últimas horas, o temporal que atingiu cidades gaúchas deixou 4 pessoas mortas e várias desaparecidas. Ao todo, 119 municípios registraram algum tipo de dano.
25: Tem mais chuva prevista para o sudeste, para o litoral especialmente, então muita atenção. Como eu disse, a primavera chega já com os efeitos do El Niño. Os outros assuntos agora: a Advocacia Geral da União aciona o Supremo Tribunal Federal para que o ministro Marco Buzzi, do Superior Tribunal de Justiça, perca o cargo de magistrado da corte. A União também requer que os pagamentos salariais a Buzzi sejam suspensos em caráter de urgência até que o processo contra o ministro seja julgado em definitivo. Mesmo afastado, Buzzi continua recebendo um salário proporcional ao tempo de serviço. A gente lembra, Buzzi foi afastado depois de denúncias de importunação sexual, de assédio sexual, e por isso, numa decisão histórica, o STJ afastou o ministro Marco Buzzi, que é investigado.
26: Apenas 14,7% dos estudantes que ingressaram em cursos de licenciatura no ano passado estavam entre os 20% com melhor desempenho no Enem do ano anterior. Segundo o Anuário da Educação Básica 2026, o percentual é inferior ao registrado entre os integrantes ingressantes em direito e medicina. O levantamento considera apenas os estudantes que tinham feito o Enem no ano anterior ao ingresso no ensino superior.
25: No Ceará, a polícia prende preventivamente o namorado da Isabelle Cara Cristo, que apareceu morta no prédio em Fortaleza. Ele era considerado suspeito, mas a polícia ainda tentava encontrá-lo para um depoimento, até que foi em busca dele e ele foi, então, foi decretada a prisão dele. A gente tem informações de que essa prisão foi decretada com base em duas possibilidades de crime: ameaça e também tentativa de induzir alguém à automutilação ou suicídio.
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25: Agora são 4 horas e 5 minutos. A gente começa a partir de agora a trazer mais detalhes sobre a queda do helicóptero com o cantor Rick, que fazia dupla com Renner, e outras 4 pessoas que estavam a bordo. Eles saíram num voo ontem pela manhã com destino ao sul de Santa Catarina, a uma região de serra. O Centro de Investigação e Prevenção de Acidentes Aeronáuticos vai investigar as causas da queda desse helicóptero. A aeronave havia desaparecido ontem, como eu havia dito aqui para vocês. Foi localizada, confirmada que foi encontrado, os destroços foram encontrados por volta da hora do almoço de hoje. Além de Rick, estavam no helicóptero o empresário Bruno Avelar, o videomaker Paulo Soares, o piloto e o copiloto da aeronave, identificados pela empresa somente como Antônio e Leopoldo. A gente tem informações agora chegando ao vivo, direto de Santa Catarina, com o Gabriel Felipe, que acompanha todas as informações pela retirada dos destroços, dos corpos, para que então as famílias possam fazer todas as despedidas. Gabriel, muito obrigada por estar aqui com a gente. As suas informações, por favor.
2: Olá, uma ótima tarde para vocês aí no estúdio, para todos que nos acompanham aqui no Entre Nós. Exatamente como você bem disse, na hora do almoço, era mais ou menos 12:30 no horário de Brasília, quando o Corpo de Bombeiros Militar aqui de Santa Catarina confirmou que os destroços dessa aeronave foram encontrados em uma área de mata fechada e de difícil acesso aqui na cidade de Urubici, de onde nós falamos nesse exato momento, a localidade de Santa Bárbara, aqui na região de Urubici, na cidade de Urubici. Cerca de 40 bombeiros militares trabalharam nessas buscas durante esses dois dias e a aeronave foi encontrada, os destroços dessa aeronave foram encontrados aí por volta do meio-dia da dessa terça-feira, dia 22 de setembro. Uma coletiva de imprensa, inclusive, foi realizada aqui na Prefeitura de Urubici, de onde nós falamos aqui em frente, justamente da Prefeitura de Urubici, que serviu como uma espécie de centro de comando, centro de operações das forças de segurança que atuaram nessa operação de buscas por essa aeronave que desapareceu ontem por volta do meio-dia, quando sobrevoava aqui a cidade de Urubici, a aeronave que saiu da cidade de Porto Belo, no litoral catarinense, com destino à cidade de São Joaquim, que é vizinha aqui à cidade de Urubici. Ontem, aqui na cidade de Urubici, tinha um grande mau tempo, o tempo estava bem fechado, muita neblina, muita chuva, e por isso as buscas foram dificultadas ontem, não teve sobrevoo de helicóptero para poder fazer as buscas. Hoje o tempo abriu, melhorou e os helicópteros puderam sobrevoar as áreas onde foram localizados, né, os últimos registros dessa aeronave, e justamente na região de Santa Bárbara, portanto aqui em Urubici, foi localizado os destroços dessa aeronave, uma aeronave de médio porte aí, que levava, portanto, um piloto e copiloto e mais 3 passageiros. Ela tem capacidade para o piloto e copiloto e outros 6 passageiros no total. Então, aqui na Prefeitura de Urubici, a gente acompanhou toda a repercussão do que aconteceu por aqui. Nesse momento, é realizado um trabalho de perícia da Polícia Científica de Santa Catarina no local onde aconteceu a queda, onde estão os destroços, para posteriormente ser feita a retirada dos corpos. De acordo com informações que eu obtive aqui, a expectativa é que até o fim da tarde de hoje os corpos sejam retirados e sejam encaminhados ao Instituto Médico Legal. Eu volto para o estúdio.
25: Ô Gabriel, só para a gente concluir com você, se você puder aproximar o microfone um pouquinho mais da sua boca para a gente ouvir um pouquinho melhor, que está entrando um som de trânsito bastante alto, mas a gente conseguiu compreender as informações que você trouxe. As imagens que a gente tem do local onde o helicóptero caiu, você destacava que é um helicóptero, enfim, grande, um helicóptero considerado seguro, bastante potente, mas o mau tempo também, a condição do tempo era bastante difícil ontem. E a imagem que a gente tem do local onde os destroços foram encontrados é uma região de mata e com a queda o helicóptero abriu uma clareira ali no meio de uma área de árvores bem altas. Confirma a informação de que depois de visualizados os destroços, os bombeiros tiveram que caminhar muito nessa mata para conseguir acessar os corpos, por isso essa retirada é tão difícil?
2: Exatamente, as informações que a gente tem conversando com alguns socorristas, justamente com alguns bombeiros militares aqui, é que é uma caminhada de aproximadamente 3 horas para chegar até o local, uma caminhada muito difícil, uma região, né, de mata fechada, uma região de difícil acesso, justamente, e isso dificulta muito também a retirada dos corpos, por isso é importante esse trabalho do helicóptero, do Corpo de Bombeiros Militar, que vai auxiliar também na retirada desses corpos, justamente por ser uma área de difícil acesso. Acesso, Adriana.
25: Obrigada, viu, Gabriel? Enquanto você falava, a gente conseguiu colocar aqui para quem está acompanhando pela live, pela TV, as imagens justamente desse local difícil aí de chegar para conseguir retirar todos, não só os corpos, claro, prioridade total, mas também os destroços da aeronave, porque só uma investigação, considerando todas as possibilidades, é que pode esclarecer o que aconteceu. O mau tempo é um elemento, mas é claro que vai se investigar se houve algum problema na aeronave, mesmo sendo um helicóptero moderno, potente. É preciso investigar se houve alguma falha, se houve alguma falha ali do piloto, enfim, tudo tem que ser investigado, por isso a retirada dos destroços também muito importante. Qualquer nova informação, por favor, Gabriel, avisa a gente. Bom trabalho, tá? Obrigada demais.

0: O Geraldo Antônio de Carvalho Rick nasceu em Tocantins no dia 5 de dezembro de 1966. Ele faria, portanto, 60 anos daqui a poucos dias. Ele se mudou com a família para Brasília aos 6 anos de idade e começou a cantar em bares aos 9, ao lado de uma das irmãs. A dupla Rick e Renner foi formada nos anos 80 em Brasília e começou a fazer sucesso nos anos 90, antes da explosão do chamado sertanejo universitário, que renovou o estilo. Entre os principais sucessos da dupla estão Ela É Demais, que tá tocando agora, Filha e Nos Bares da Cidade. O parceiro de Rick era Ivair Reis Gonçalves, o Renner, que nasceu em Brasília em 19 de novembro de 1971. Até 2007, Rick e Renner já haviam vendido mais de 7 milhões de discos e realizavam em média 150 shows por ano. Já no fim de 2010, Rick e Renner anunciaram a interrupção do trabalho da dupla após uma trajetória de 25 anos. Rick lançou os álbuns solo Pronto Pra Te Amar, de 2011, e Foi Deus, de 2015, porém sem o mesmo destaque dos sucessos da dupla. Após 8 anos separados, eles voltaram a trabalhar juntos em 2018. A dupla Rick e Renner estava rodando o Brasil com a turnê comemorativa Em Nome da Música.
1: É, celebrando esses 40 anos de estrada, 40 anos de sucessos. E o último show, gente, a gente vai acompanhar um trechinho agora. Foi uma apresentação da dupla Rick e Renner, 2 dias antes dessa tragédia, da queda desse helicóptero em Santa Catarina. Foi na cidade de Sorriso, em Mato Grosso. Para quem está acompanhando a gente pela live, pela TV, já vai ver que é uma festa de 15 anos. A família da aniversariante fez uma surpresa. O pai chamou a aniversariante ao palco e disse que ia cantar para ela. Só que, na verdade, quando ele simula que vai cantar para a filha, entra de surpresa na festa a dupla Rick e Renner, cantando justamente a música Filha, que o Ferretti citou agora há pouco, uma das canções mais conhecidas da dupla, que foi uma composição feita por Rick quando a filha dele, Mônica, completou 15 anos em 2001. A gente vai ouvir e acompanhar agora um trechinho dessa última apresentação, 2 dias antes, no sábado, dois dias antes dessa tragédia.
2: 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De verdade.
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0: Vocês ouviram ou assistiram, mas perceberam que a dupla vai entrando, cantando, e aí, como era uma surpresa para todo mundo, os convidados também ficam muito eufóricos, todo mundo começa a cantar junto, até que Rick se aproxima então do aniversariante, junto com o Renner, e aí no palco eles parabenizam a Maria, que fazia 15 anos, e que acabou tendo essa lembrança, né, Ferretti? Mal podia imaginar aniversariante que esse momento ali íntimo de uma celebração da família em Mato Grosso se tornaria um registro histórico do último show de Rick.
1: A última participação, eu comentava com a Adriana fora do ar que eu ouvi muito Rick Renner. Eu já falei várias vezes aqui que eu sou fã de música sertaneja. E no interior eu ia pra feira com a minha mãe de manhã, ela me dava R$2 pra comprar fita. Então uma semana eu comprava
0: fita cassete.
1: João Paulo e Daniel, na outra semana comprava Rick Renner, na outra comprava Jean Giovanni, Leandro e Leonardo, Chitãozinho Chororó, Zezé de Camargo e Luciano, que eram as duplas ali dos anos 90, né? Então, ouvi bastante.
0: Ficou aí a lembrança para a família, mas agora também uma lembrança para todos os fãs da última apresentação de Rick ao lado de Renner.
2: Nos violões.

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1: 4:16, a gente segue com outras notícias dessa terça-feira, dia 22 de setembro. Em Nova York acontece a Assembleia Geral da ONU e, tradicionalmente, o presidente do Brasil é sempre o primeiro a fazer o discurso. Quem acompanhou a participação do presidente Lula, também o discurso de Donald Trump, que vem na sequência, é o correspondente Eduardo Barão, que manda agora para a gente todos os detalhes, as informações, direto lá da Assembleia. Boa tarde, Barão.
2: Olá, boa tarde para você, para todos também no Brasil. O presidente Lula já embarcou aqui de Nova York, está retornando ao Brasil depois de discursado na abertura da Assembleia Geral da ONU. Lula, como tradicionalmente acontece, fez o primeiro discurso, falou sobre diferentes temas. Um deles, especificamente, sobre essa relação recente entre Brasil e Estados Unidos. Sem citar nominalmente o nome do presidente Donald Trump, ele disse que o Brasil não cabe no quintal de ninguém, se referindo justamente às ações dos Estados Unidos na América Latina. Vamos acompanhar esse trecho.
3: Na América Latina e Caribe, a proximidade geográfica com a maior potência militar do mundo é inescapável, sobretudo num contexto do recrudescimento de tentações hegemônicas. O Brasil não cabe no quintal de ninguém. Precisamos de parceiros com uma agenda positiva que fomente o desenvolvimento.
2: Em outro trecho do discurso, Lula falou sobre a necessidade de combater o crime organizado, trabalho que, segundo ele, vem sendo feito pelo governo brasileiro. Vamos acompanhar também.
3: O Brasil não subestima o desafio representado pelo crime organizado. Estamos preparados para enfrentar as organizações criminosas que aterrorizam nossas comunidades. Trabalhadores são roubados, mães perdem seus filhos, policiais não voltam para suas casas. As pessoas estão cansadas da violência. Mas não vamos terceirizar a responsabilidade de defender nossas fronteiras e de garantir à população o direito de viver sem medo. Não precisamos de porta-aviões vigiando nossas águas. Precisamos de cooperação para estancar o fluxo de armas e de dinheiro que abastece o crime organizado. Este é o espírito da proposta que entreguei pessoalmente ao presidente dos Estados Unidos.
2: Logo após a fala do presidente brasileiro, quem discursou foi o presidente dos Estados Unidos, Donald Trump. E diferente do que aconteceu no ano passado, Trump e Lula acabaram não se encontrando nos bastidores aqui da ONU. De qualquer forma, o presidente americano fez o discurso dele, falou sobre diferentes assuntos, especificamente sobre a situação das guerras no mundo e a relação recente com o Irã, dizendo que está aberto para negociar, mas que se não houver nenhum tipo de negociação, os Estados Unidos vão aniquilar o território iraniano. Os discursos prosseguem aqui em Nova York durante esta semana. Outros presidentes, chefes de Estado vão falar, inclusive a presença da delegação do Irã por aqui. A gente vai continuar acompanhando e, claro, voltará ao longo da programação da Band News FM. Até mais, pessoal.
1: Obrigada, Barão, pelas informações. Claro que havia essa expectativa aí de que houvesse um esbarrão, um encontro, por acaso, muito entre aspas, entre o presidente Lula e Donald Trump, como na Assembleia Geral da ONU do ano passado acabou acontecendo. As comitivas ali dos diplomatas, né, vão negociando, ó, passa tal hora, ele também vai passar, e acabam produzindo esse acaso aí de um encontro. Acabou não acontecendo, nem mesmo uma conversa rápida entre os dois. O fato é que o presidente Lula usou o discurso dele lá na Assembleia Geral da ONU para falar para fora, para o mundo, inclusive fazendo críticas à posição da ONU, que de alguma forma teria perdido poder e relevância para ser aí uma mediadora, uma instituição mediadora dos conflitos no mundo, né? Defensor, acima de tudo, da paz e dos direitos humanos. Ele fez essa crítica. Quando ele traz essa fala que o próprio Barão acabou de detalhar, dizendo que o Brasil não tem que caber no quintal de ninguém, ele está falando diretamente sobre para os Estados Unidos e defendendo a soberania do Brasil, mas usou também o discurso para falar para dentro, para falar aqui para o público brasileiro, tocando em vários assuntos que são pertinentes, enfim, que são relevantes nesse contexto eleitoral que a gente está há 12 dias do primeiro turno. Defendeu o PIX, falou, como a gente trouxe também o assunto segurança pública. Então, falou de vários temas que são relevantes também para o eleitor aqui dentro. E Donald Trump, que é conhecido por muitas vezes soltar bravatas, ameaças, voltar atrás em relação a tarifas, em relação a guerras, ele está sempre fazendo uma ameaça e depois volta atrás, dá um passo para trás, vai e vem, muitas vezes com mentiras, com informações que não se confirmam depois, que são desmentidas até pelos outros países, mas uma verdade, ninguém pode dizer que o Trump não diz desde o primeiro dia, e não o primeiro dia desse segundo mandato dele, desde o primeiro dia que ele pisou na Casa Branca, que ele recebeu a faixa, o título de presidente dos Estados Unidos, ele sempre disse America first. America first, ele gritou, eu estava lá na posse do primeiro mandato, ele gritou essas palavras inúmeras vezes e mais uma vez hoje na ONU foi exatamente o que Donald Trump fez, criticou o multilateralismo, as relações em que os países se cooperam, se ajudam e na verdade ele mais uma vez disse América em primeiro lugar e é isso o que Donald Trump representa.
4: Agora, 4 horas mais 22 minutos, o principal adversário do presidente e candidato Lula. A disputa pelo Palácio do Planalto, o senador Flávio Bolsonaro do PL, cumpre agenda política no Maranhão. Ele desembarcou mais cedo em São Luís e foi recebido por apoiadores no aeroporto. Na sequência, participou de uma concentração em uma churrascaria localizada ali mesmo nos arredores do aeroporto. Durante entrevista na capital maranhense, o candidato criticou ministros do Supremo Tribunal Federal e afirmou que pretende indicar 5 novos nomes para a corte, caso seja eleito. Segundo o candidato, a quantidade inclui 4 vagas que seriam abertas naturalmente durante o próximo mandato presidencial e uma eventual saída do ministro Alexandre de Moraes. O candidato ainda subiu em um trio elétrico e seguiu em uma motocarreata até um comício.
1: Agora, 4 horas e 23 minutos, a gente segue com informações do escândalo do Banco Master. Mensagens encontradas no celular de Daniel Vurcaro mostram que uma advogada, esposa de um desembargador, teria um contrato de mais de R$420 milhões. E essas pessoas eram tratadas pelos assessores e pelo entorno ali de Daniel Vurcaro como a turma do KN. Numa referência ao ministro do Supremo, Cássio Nunes Marques, indicado pelo governo de Bolsonaro. A gente está ao vivo agora com Caian Messina, que traz os detalhes para a gente. Caian, a suspeita da Polícia Federal é de uma troca de favores envolvendo o ministro Cássio Nunes Marques, né?
5: Exatamente, Adriana. Boa tarde a você, ao Ferretti e a todos. Para dizer o mínimo, né? Essa é a suspeita mínima que a Polícia Federal levanta diante dessas mensagens envolvendo principalmente o desembargador Newton Ramos, a mulher dele, a advogada Camila Ramos, e eles, segundo a Polícia Federal, eles estariam falando em nome do ministro Cássio Nunes Marques. Há uma mensagem, por exemplo, em que o desembargador envia para uma pessoa ligada ao marketing do Banco Master e diz que gostaria de contar, por exemplo, né, com uma diária em um hotel

0: shows, eventos, como por exemplo a Fórmula 1, a tudo isso ele realmente pedia diretamente a Daniel Porcaro. Em uma das mensagens também, segundo a Polícia Federal, fica claro que o ministro Cássio Nunes Marques recebeu diárias em uma mansão no Joá, no Rio de Janeiro, que é uma das maiores das mansões mais caras do Brasil. Ela custa cerca de 250 milhões de reais. E tudo isso, segundo a Polícia Federal, mostra ali uma rede que seria tecida justamente para que Daniel Porcaro tivesse favores junto ao Supremo Tribunal Federal. Também houve pagamentos, né? Surgiu um contrato da advogada Camila Marques, que é a esposa do ministro Nilton Marques. Ela foi contratada, o escritório dela foi contratado pelo Banco Master para tentar recuperar ali cerca de 8 bilhões e meio de reais em precatórios. Se ela tivesse sucesso, receberia aí 427 milhões de reais. O que chama a atenção, Adriano, é que essa advogada que mexe com precatórios, ela não está, por exemplo, no rol dos advogados ali que estão imbuídos da questão penal, né, de Daniel Porcaro, que está preso na papudinha. Ela segue visitando Daniel Porcaro. Segundo nota, ela afirma que ainda tem essa questão dos precatórios para tocar. Só que, desde novembro do ano passado, o Banco Master está liquidado extrajudicialmente. Ou seja, Daniel Porcaro, se receber eventualmente algum precatório, né, se o Master receber algum precatório, não vai para o bolso de Daniel Porcaro, muito menos para o bolso do Master. Vai para o bolso do liquidante. Ou seja, ninguém sabe direito o que a advogada está fazendo na papudinha neste momento.
1: Obrigada, viu, Caian, pelas informações. O contexto em que, como o Caian bem disse, o mínimo que levanta de suspeita de troca de favores. O hotel, né, o camarote, isso seria uma troca de favores. Mas o contexto que tem que ser investigado é muito mais grave, que seria de combinação ali de pagamento, altíssimos valores em troca de um voto decisivo dentro do Supremo Tribunal Federal. E é o mesmo celular de Porcaro, em que só agora esse contexto envolvendo Cássio Nunes, a turma do KN, surge, mas é o mesmo celular em que a gente já tinha a denúncia anterior em relação ao ministro Alexandre de Moraes, também de conversas num contexto suspeito com Daniel Porcaro.
2: A gente tinha, até a semana passada, a previsão de uma sessão do Supremo Tribunal Federal, ainda falando sobre esse tema, amanhã, para analisar as acusações de Alexandre de Moraes contra André Mendonça sobre eventuais irregularidades na condução dos inquéritos do Banco Master e também dos desvios do INSS. O presidente da corte, o Edson Fachin, retirou esse tema da pauta de amanhã, mas nem por isso a situação está tranquila no Supremo Tribunal Federal. Aliás, muito longe disso. E quem traz as atualizações para a gente, também direto de Brasília, é o Pedro Teixeira. Diga lá, Pedro, boa tarde.
3: Tudo bem, Ferretti, Adriana? Boa tarde para vocês e para todo mundo que nos acompanha aqui na Band News FM. Muito provavelmente a situação vai demorar para ficar tranquila aqui no Supremo Tribunal Federal. São vários casos que envolvem os ministros do STF. Hoje, o ministro André Mendonça apresentou uma manifestação para aquela solicitação feita pelo ministro Edson Fachin, presidente do STF, sobre um questionamento feito pelo ministro Alexandre de Moraes sobre a atuação do André Mendonça no inquérito do INSS e também no inquérito do Banco Master. Na manifestação enviada ao presidente do Supremo, o ministro Mendonça defendeu o arquivamento do pedido feito pelo ministro Alexandre de Moraes. Também lembrou que Moraes usou relatórios de inteligência da Polícia Federal sem valor probatório para pedir a investigação e disse que a instrumentalização da Polícia Federal constitui uma manobra absurda e com evidente desvio de finalidade. Ele chamou a postura de Moraes de virulenta e histriônica e pediu que o ministro seja investigado por suspeitas de abuso de poder e denunciação caluniosa neste caso que envolve o ministro André Mendonça, mas é uma resposta do ministro Alexandre de Moraes sobre o outro pedido de investigação feito por Mendonça sobre a relação do ministro Alexandre de Moraes com o banqueiro Daniel Porcaro. Na semana passada,

0: o ministro Alexandre de Moraes defendeu que os dois pedidos de investigação, tanto contra ele quanto contra o ministro André Mendonça, fossem analisados em conjunto no plenário. O julgamento do caso do ministro Alexandre de Moraes está paralisado por um pedido de vista. Já o caso sobre a atuação de André Mendonça à frente do caso Master estava marcado para acontecer nesta quarta-feira, mas acabou adiado pelo presidente do STF e agora não tem data prevista. O adiamento acontece justamente por causa deste pedido de vista, porque o pedido de vista aconteceu no momento em que os ministros analisavam uma questão de ordem justamente para unificar as duas decisões, uma investigação, a possibilidade de investigação contra o Moraes e a outra possibilidade de investigação contra o ministro André Mendonça. Volto com você.
1: Obrigada, viu, Pedro, pelas informações. Bom trabalho por aí. Gente, além das informações que a gente já trouxe sobre a morte do cantor Rick, da dupla com Renner, a gente se despede hoje também de um grande jornalista, um imortal da Academia Brasileira de Letras. O corpo do jornalista Zuenir Ventura vai ser velado amanhã, justamente na sede da Academia Brasileira de Letras do Rio de Janeiro. Ele será enterrado no Mausoléu dos Imortais. Ventura é considerado um dos maiores jornalistas do país, morreu aos 95 anos. Ele estava com pneumonia e não resistiu. Faleceu em casa, no Rio de Janeiro. Ele, como eu disse, é membro da ABL, autor de um livro que quem não leu deveria fazer um tempinho para ler, que é um livro extraordinário, que é 1968, o ano que não terminou. E não terminou mesmo, porque até hoje a leitura é super atual e a gente é vendo tudo o que acontece pelo mundo e os ecos de 68 até hoje também na atualidade, no que a gente vê acontecendo aqui no Brasil. É um livro genial do Zuenir Ventura. Ele foi uma voz importante também na defesa dos direitos humanos, transmitindo numa escrita límpida os resultados de seus esforços como repórter em temas importantes demais para a sociedade brasileira ao longo de muitas décadas. Foi premiado com diversos, os maiores prêmios do jornalismo brasileiro, Prêmio ESSO, Vladimir Herzog, foi homenageado pela ONU. Então, um mineiro ilustríssimo que merece todas as homenagens, um abraço carinhoso e fraterno à família também.
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4: Na 32ª edição do Prêmio Master Imobiliário, agora eu estou aqui ao lado da Débora Bertini, que é CEO da incorporadora MPD Engenharia. Débora, conta pra gente quais ações impulsionaram as vendas desse projeto.
5: O maior desafio que a gente teve quando a gente concebeu esse projeto foi conseguir colocar dentro dele toda a experiência de wellness, bem-estar e facilidades desse empreendimento. 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Para um público que desejava um produto desse jeito e a gente ainda não tinha conseguido configurar.
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2: Agora 4 horas mais 35 minutos, hora de fazer contato com o correspondente do Grupo Bandeirantes na Europa, o Felipe Killing, que está de olho nos desdobramentos da situação no Oriente Médio, assim como a Europa também está de olho. Diga lá, Killing, boa tarde.
11: Olá, pessoal, tudo bem? O Reino Unido está diretamente envolvido na guerra no Oriente Médio, isso porque, a pedido da Arábia Saudita, a Força Aérea vai enviar um avião de abastecimento. Ele funciona como uma espécie de posto de gasolina no céu para abastecer os caças sauditas e, com isso, eles terem mais autonomia para defender o país dos ataques dos Houthis com mísseis e drones. E existe uma razão não só política, mas, sobretudo, econômica. Os Houthis têm feito ataques no Mar Vermelho e essa é uma importante rota de navios que vêm principalmente da Ásia para a Europa. Tem encarecido o preço do frete, consequentemente, os preços sobem por aqui e a inflação dispara. Cerca de 15% do comércio marítimo mundial passa pelo Mar Vermelho, sobe o Canal de Suez e aí abastece a Europa. Para ter uma ideia, a Itália utiliza esse corredor marítimo tão importante para 40% das suas importações e exportações. E os Houthis são um grupo que atuam no Iêmen, são apoiados pelo Irã e eles têm muita resiliência. Arábia Saudita, Reino Unido, Estados Unidos já realizaram em outros anos ataques contra esse grupo, que ainda assim continua vivo, com bastante poder, cerca de 350 mil soldados, mísseis balísticos de cruzeiro e também drones. E eles têm feito muitos ataques no Mar Vermelho. Eu volto com vocês.
1: Obrigada, Killing, pelas suas informações. Agora, 4 horas e 37, a gente volta a falar do caso da universitária Isabela Caracristi, que foi achada morta em um prédio, no pátio de um prédio em Fortaleza. O namorado dela, o João Munhoz Neto, foi preso. Quem traz as informações para a gente agora é a repórter Leonice Ascioli. Boa tarde.
12: Boa tarde a todos. Uma nova informação sobre o caso Isabela Caracristi. João Munhoz Neto, namorado da estudante encontrada morta no último dia 13 em um condomínio no bairro Aldeota, foi preso preventivamente nesta terça-feira pela Polícia Civil. João já havia prestado depoimento às autoridades antes da prisão. Segundo a defesa, ele compareceu à delegacia acompanhado da advogada Lígia Peixe, entregou o celular e a senha para serem analisadas pela polícia e negou qualquer participação na morte de Isabelle. A defesa também apresenta uma versão diferente sobre o que poderia ter acontecido. Segundo a advogada, a morte poderia ter sido provocada por uma queda ou até mesmo por suicídio. Ela afirma que João não teve qualquer participação no caso. A advogada também criticou a prisão preventiva. Na avaliação da defesa, a medida teria sido tomada como uma resposta midiática e não haveria necessidade, neste momento, de manter João preso. Agora ele permanece detido preventivamente enquanto a Polícia Civil dá continuidade à investigação. O objetivo é reunir e cruzar informações para esclarecer o que aconteceu nas horas que antecederam a morte da estudante. E é importante destacar que, apesar da prisão, a investigação ainda está em andamento. A polícia ainda precisa esclarecer oficialmente a dinâmica da morte e os elementos que levaram à decisão pela prisão preventiva. Novas informações devem ser divulgadas pelas autoridades ao longo da investigação. Por enquanto, eu fico por aqui e volto com vocês aí no estúdio.
1: Obrigada, viu, pelas suas informações. Nós conseguimos confirmar que o João Munhoz Neto, namorado da Isabelle Caracristi, foi preso com base em duas suspeitas: ameaça e tentativa de induzir alguém a se automutilar ou até se matar. Esses foram as suspeitas, essas leis foram usadas para embasar o pedido de prisão do namorado da Isabelle Caracristi. Ninguém pode dizer o que aconteceu com ela, não tem elementos, não tem informações concretas para dizer se de fato a Isabelle se matou ou se alguma outra coisa aconteceu naquele dia, naquele contexto, que levou ela a praticar esse ato desesperado. O fato é que você tem uma namorada ou um namorado e suponhamos que esteja tudo conforme a defesa do João Munhoz diz. Foi um suicídio. Se a pessoa com quem você namora comete um ato absurdo desse, você deixa o corpo dessa pessoa ser levado para o IML como indigente? Porque a mãe da Isabelle Caracristi diz que ela entrou no IML sem a identificação. Você deixa simplesmente o caso, a investigação acontecer e desaparece e bloqueia a sogra ou o sogro, você simplesmente bloqueia do WhatsApp, bloqueia do Instagram e desaparece. O que explica o desaparecimento desse rapaz? Ele teria dito aos policiais no depoimento que estava sob efeito de remédio e muito triste. Mas a mãe dele também sumiu. Ninguém avisou a mãe da Isabelle Caracristi que ela estava morta. A mãe descobriu no dia seguinte, quando já não tinha contato com a filha, e a filha como indigente no IML. Então, alguém que, de alguma forma, pode ajudar a esclarecer o que aconteceu com a própria namorada, bloqueia a sogra no celular, nas redes sociais e some, no mínimo, essa pessoa tem que ser tratada como suspeita de algo muito grave. Então, eles fugiram, a mãe do rapaz foi encontrada quase uma semana depois e ele agora preso. É preciso investigar com muito rigor o celular, o computador, ouvir testemunhas. A polícia já teria o contato de uma testemunha com quem Isabelle desabafava, era confidente, em que ela dizia que sofria ameaças e uma relação tóxica e abusiva. Ninguém pode dizer o que aconteceu, mas a polícia do Ceará tem obrigação de investigar todos os detalhes, porque elementos para suspeitar do namorado existem. Quem sumiria diante de um cenário trágico como o suicídio da própria namorada? Simplesmente desaparece e bloqueia a sogra do celular. É muito estranho. A polícia tem a obrigação de dar uma explicação.
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2: Agora 4 horas e 43 minutos. Muito boa tarde para você, ouvinte da rádio Band News FM. Eu sou Roger Caroso, ao meu lado na operação de áudio Matheus do Carmo, e a partir de agora trago as principais atualizações do noticiário local. Antes disso, a gente vai de trânsito com Renata Falcone.
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19: 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Trânsito carrega agora por toda a extensão do Vale do Ogunjá em direção à Avenida Vasco da Gama. As primeiras informações dão conta de acidente na região. Para você que está vindo do acesso norte, a Semidetran pela Avenida Bonocô em direção ao centro, melhor deixar para acessar a região usando o entorno do dique que tem pista livre. Já no sentido da Avenida Bonocô, tem trânsito bom pelo Vale do Ogunjá e você não encontra dificuldades. A Bonocô também tem trânsito um pouco mais lento antes da passagem pelo Vale do Ogunjá, mas depois segue com pista livre até o acesso norte. Mais da metade das mortes no trânsito de Salvador são de motociclistas. 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Renata Falcone para a Band News FM.
2: Muito obrigado, Renata. E agora vindo com uma notícia excelente para o futebol baiano, já que a goleira Iane, titular do time do Bahia, é convocada pela primeira vez para a seleção brasileira.
20: A convocação ocorreu na tarde de hoje, né, anunciada pelo técnico Arthur Elias. Ela estará nos amistosos contra a Argentina nos dias 10 e 13 de outubro no estádio Beira-Rio e na Arena Pernambuco. Yane já havia sido chamada antes, mas fora da categoria principal. A goleira esteve presente na seleção sub-20, foi campeã do Sul-Americano em 2022 e disputou a Copa do Mundo da categoria. Yane foi contratada pelo Sport Clube Bahia em janeiro de 2024 e se tornou titular das Mulheres de Aço a partir da temporada de 2025. Então, os parabéns para Yane Paredão do Bahia. Agora, 4h46.
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0: 4:50, já estamos de volta com a conexão com Brasília. Rodrigo Orengo chegando para a gente falar de uma decisão do ministro Alexandre de Moraes, que vocês se lembram, foi sorteado para ser o relator de uma investigação em que a mulher dele, Viviane Barsi de Moraes, é citada como uma representante ali de Daniel Vorcaro, junto a integrantes, a parlamentares. E, no entanto, Alexandre de Moraes declarou impedido. Rodrigo Orengo está chegando com as informações para a gente, os bastidores aí dessa decisão. Fala, Orengo, boa tarde.
1: Boa tarde, Adriana, Ferretti, boa tarde a todos. Levantaram a plaquinha de substituição aqui no Supremo, né, Adriana? Sai Alexandre de Moraes, entra Luiz Fux, nesse caso, porque envolve o nome da esposa de Alexandre de Moraes, Viviane Barsi, não só dela. Também um vereador lá do estado do Paraná está questionando o registro de entrada no Senado Federal de careca do INSS, do filho do presidente Lula, Fábio Luiz Lula da Silva, e também de Viviane Barsi, ainda no bojo daquela questão do INSS. Né? E por que esse caso chegou no Supremo? Porque o vereador foi ao Senado Federal, pediu registro das entradas dessas pessoas no Senado, a resposta do presidente do Senado é que não iria liberar, porque tinha proteção de dados, ele entrou na Justiça, a Justiça do Paraná entendeu que não era competente para analisar esse caso, e aí o caso subiu para o Supremo Tribunal Federal. E aí, naquela questão de destino mesmo, caiu, sorteado, o ministro Alexandre de Moraes, que se julgou impedido. Como ele se julga impedido, um novo sorteio cai para Luiz Fux, agora que vai deliberar sobre esse assunto. Agora, esse é um caso, Adriana, que chama atenção, levanta um questionamento sobre os pedidos de impedimentos, de suspeição, dos ministros, né? Vamos lembrar do julgamento que tivemos há pouquíssimo tempo, você estava aqui, inclusive, em Brasília acompanhando, e o presidente do Supremo Tribunal Federal, Luiz Edson Fachin, ele iniciou aquela sessão perguntando para os colegas se alguém iria se julgar impedido. Tivemos lá o impedimento de Dias Toffoli e também do ministro Cássio Nunes naquele julgamento. Mas o próprio ministro Alexandre de Moraes, mesmo o processo, o caso, citando a esposa, ele decide permanecer. E, inclusive, vota numa questão de ordem que vai dar um empate assim que voltar para análise do Supremo Tribunal Federal. Né? E esse voto também é questionado. No retorno desse julgamento, né, que deve ser em dezembro, esse é um ponto a ser discutido. Né? Quem está lá para, inclusive, ter uma decisão do Supremo sobre pedido de investigação ou início de uma investigação ou não de um ministro pode participar da votação? Esse é um ponto fundamental. E, no fundo, Adriana, a gente vê o regimento e o ordenamento do Supremo Tribunal Federal e nota que é o seguinte, cabe sempre o próprio ministro se julgar impedido. Né? Sempre há uma possibilidade de algum ministro ou Procuradoria-Geral da República levantar um pedido de suspeição, mas aí caberia o plenário para decidir. Né? Sobre esse caso específico de análise de registros do Senado Federal, por enquanto fica com o ministro Luiz Fux.
0: Tá certo, Orengo. Obrigada pelas suas informações. Vamos acompanhar, porque quando esse assunto voltar à pauta, já vai ser quase Natal. Vamos ver se dá tempo para alguma coisa avançar ainda esse ano. Obrigada e bom trabalho, viu?
1: Valeu,
0: tchau, tchau.
1: Até mais.
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7: 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O trânsito já fica mais intenso agora na CM Caminho das Árvores, em direção à Lipe. Mas, por enquanto, você consegue melhor fluidez pela via principal do que pela marginal da via. Só na chegada à região da Lipe, quem sai para a Avenida Paralela encontra maior retenção. Mas quem vai para Tancredo Neves não encontra dificuldades. Na Avenida Paralela também há outro trecho de lentidão entre Imbuí e as proximidades da estação do CAB. Não chega a compensar desvios, mas se você está vindo pela Orla, continue por lá e deixe para acessar a Avenida Paralela pela Pinto de Aguiar. 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Renata Falcone para a Band News FM. 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
9: Durante décadas, o maior receio das empresas era pagar mais impostos. A reforma tributária mudou essa lógica. O maior risco tributário do futuro talvez não esteja na lei, esteja nas decisões que as empresas tomam todos os dias. Escolher um fornecedor errado pode significar perda de créditos tributários. Estruturar mal um contrato pode aumentar o custo da operação. Organizar de forma inadequada a cadeia de fornecedores pode comprometer o fluxo de caixa e reduzir a competitividade. Perceba como tudo mudou. Antes, o tributo era consequência da operação. Agora, ele é a consequência da decisão. E isso muda completamente o papel do empresário. No novo sistema, os grandes erros tributários do futuro não nascerão na contabilidade, nascerão na sala de reunião. Porque as empresas mais competitivas não serão aquelas que simplesmente pagam menos impostos. São aquelas que tomam melhores decisões antes mesmo do imposto existir. O imposto muda, a lei muda, mas quem entende o do jogo antes, joga melhor. Eu sou Robson Santana e esse foi o Tributos com Ideias.
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15: Seguindo aqui com o noticiário local, 4 horas e 58 minutos, o musical Vidas para Contar sobre Djavan chega a Salvador nos dias 31 de outubro e 1º de novembro na Concha Acústica do Teatro Castro Alves. O espetáculo percorre a trajetória pessoal e artística do cantor e compositor alagoano. O repertório inclui canções como Oceano, Um Amor Puro, Meu Bem Querer, Correnteza e Luanda. Com cerca de 2 horas de duração, a montagem tem direção artística de João Fonseca, texto de Patrícia Andrade e Rodrigo França e a direção musical de João Viana e Fernando Nunes. O espetáculo já passou por cidades como Curitiba, Fortaleza e Brasília e recebeu indicações a prêmios como APTR, Shell e Arcanjo de Cultura. A temporada em Salvador acontece no ano em que Djavan completa 50 anos de carreira. Agora, 4h59.
5: Hora de dar tchau, nossa primeira hora termina aqui, mas a gente segue mais uma hora juntinho. Se você está escutando o rádio por São Paulo, você segue com a gente. Se você está por outro estado, então eu volto às 7h20 com o Jornal da Band, com transmissão simultânea, e a gente segue pela live, pela TV. Vambora que tem muita notícia.
15: Valeu, gente.
5: Beijo, obrigada demais.
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15: Agora 5 da tarde no horário de Brasília.
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21: GM deve lançar Celta elétrico chinês no Brasil. A General Motors confirmou que estuda o lançamento de um novo hatch elétrico chinês no Brasil. O modelo em questão é o Wuling Bingo Pro. A novidade é mais um dos modelos feitos na China pela SAIC. Dois modelos já são vendidos aqui pela Chevrolet. O Spark EUV, que em seu país natal se chama Baojun Yep Plus. E o Captiva EV, originalmente Wuling Starlight S. Ambos já são montados em Horizonte, no Ceará, na fábrica da Passe. O Wuling Bingo Pro tem 4,05 metros de comprimento, 1,76 metros de largura, 1,58 metros de altura e 2,56 metros de entre-eixos. O design tem linhas arredondadas. Por dentro, poucos botões físicos, console central elevado, quadro de instrumento digital com 8,8 polegadas e central multimídia de 12,8 polegadas. O carro é movido por um motor elétrico de 88 cavalos, 16,3 kgfm. Há duas opções de bateria, com 31,9 kWh e 37,9 kWh. O alcance pelo ciclo CLTC, que é mais otimista do que o padrão PBEV, é de 330 km e 400 km, respectivamente. O site GM Authority afirma que a GM deve optar pelo nome Joy.
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1: Olá, amigos, uma ótima tarde para todos vocês. Cheguem mais, sejam bem-vindos. Está no ar o nosso Jogo Aberto na sintonia da Band News FM. Agora, 5 horas, 5 minutinhos. Vamos nessa, juntos, até às 18, falando sobre o nosso futebol. Temos aí um tempo livre, né, com a data FIFA. Sem jogos, mas óbvio que nos bastidores as coisas continuam acontecendo. Ontem teve aí o feminino. Bahia não conseguiu avançar de fase, perdeu por 1 a 0 mesmo, maior parte do jogo, né, com um atleta a mais em campo, mas jogou mal, jogou bem mal o Bahia, tecnicamente muito abaixo, mas tem aí uma boa notícia, né, agora há pouco saiu a convocação da goleira Iane para a seleção brasileira, fruto de um trabalho muito bem feito que ela vem fazendo nessa temporada, merecido, já havia essa especulação. E aí agora veio a confirmação. Com vocês no 987295248 para a gente falar sobre tudo isso e muito mais. Boa tarde, Janinha.
2: Janaína Moradinho.
3: Muito boa tarde para você, Gil, Nelsinho, Matheus do Carmo e todo mundo ligado aqui com a gente na rádio Band News FM e também no nosso canal do YouTube, o Band Bahia Oficial. A gente também está online por lá. Notícia de agora há pouco, né? A tarde fresquinha, Seleção Brasileira CBF conseguiu aí convocar 28 atletas, dessa vez foram 4 goleiras e aí a Iane realmente está nessa lista. Ela que é a primeira vez da seleção principal, mas já participou, né, da categoria de base, esteve presente em 2022, inclusive, falou assim, porque para mim o tempo tá juntinho ainda, né? Não tem muitos anos assim, mas tá aí convocada para estar junto da seleção brasileira nesses amistosos do mês de outubro contra a Argentina. Serão 2 amistosos, 10 e 13 de outubro, 1 no Beira-Rio e 1 na Arena Pernambuco. Então tem aí esse panorama pra gente ficar de olho também, né? Não sei se ela deve entrar, acho que não, mas está ali integrada ao elenco. Do outro lado, Bahia, Vitória, nessa situação aí dessa possível calmaria, exceto pelos rumores agora de mercado, né, que desde ontem tem essa movimentação envolvendo Jair Ventura. Uma rádio gaúcha acabou dizendo que o empresário dele entrou, deu uma declaração informando que houve um contato do Internacional, que seria aí na tentativa de levar o Jair Ventura, né, uma condição que a gente conhece que ele gosta, essa coisa de ser bombeiro, enfim. Mas até agora não teve nenhum posicionamento, e digo isso porque o Fábio Mota, quando houve aquela sondagem do Vasco, não sei se vocês lembram, sim, ele chegou a falar, né? O Jair fica, ele foi bem taxativo, né, em relação a isso. Ainda não houve uma movimentação. Outros veículos foram comentando, enfim, dizendo que o empresário negou. Agora há pouco saíram novas informações aí veiculadas de que o Jair fica, que vai cumprir o contrato, mas o fato que o debate aqui, né, seria mais de que perdeu o Jair Ventura, se tiver um nome, eu acho que pode ser ok pro Vitória nessa situação, mas para o Internacional talvez seja difícil, porque o Vitória aí nessas 27 pontos de 27 nesse retorno, né? É o 16º colocado, se a gente pensar assim. E tem um embate aí quase que direto com o Internacional, que é o 18º, se a gente pensar na tabela como tá. Então, não seria interessante, talvez, essa troca, pegando aí o histórico que o Jair Ventura tem, né, de conseguir resgatar esses trabalhos. Mas, até o momento, tudo especulação, né? É um rumor, um debate, mas que a gente pode conversar por aqui também.
1: Mas tem a fala do Fábio Mota, né? É. Sobre essa especulação.
3: De que ele não comenta, né?
1: Não, ele diz, fica aqui quem quer.
3: Isso, é verdade, ele falou isso.
1: E que não teria multa e tal, que se quiser pode negociar diretamente com o treinador.
3: Mas ele tá certo.
1: E meio que, tipo,
3: deixou aberto,
1: jogou no,
3: né,
1: colo dele, né? Do Jair Ventura. E tá certo, né? Boa tarde, professor.
4: Boa tarde, Ju, Jana, Matheus, boa tarde a todos. Muito bom estar aqui mais uma vez. Rapidamente falando do jogo do Bahia ontem, o Bahia teve a possibilidade. O Bahia tá de parabéns às meninas por terem chegado até um quadrangular final. No jogo isolado de ontem, tiveram uma atuação abaixo, né? Pelo aquilo que a gente viu de Bahia e Corinthians na Fonte Nova, a expectativa, principalmente quando o Corinthians perdeu um atleta expulso aos 33 do primeiro tempo, que o Bahia tivesse tranquilidade, né? Tivesse posse, circulasse, obrigasse o Corinthians a correr atrás da bola, balançar de um lado para o outro, achar os espaços lá do posto, infiltrar e gerando situações de quem tem um homem a mais. Um homem a mais, não, uma mulher a mais no caso. Mas aí a gente viu um Bahia afoito, né? Tentando ir para cima de qualquer forma, tomando um monte de contra-ataques, inclusive toma o gol com um a mais. E depois uma série de lances perigosos do Corinthians em transição. O técnico da seleção estava assistindo o jogo e Yane trabalhou bastante no jogo. Mesmo o Bahia com um a mais, ela teve uma ótima atuação. Imagino que ela já estivesse convocada, mas ali, sem dúvida nenhuma, ratificou. A questão do Jair Ventura, Jana trouxe muito bem e Ju tocou num ponto importante. Eu vi uma fala do Fábio, ele dizendo que quem decide se vai para o Inter ou não é o Jair. Que o Vitória não tem multa rescisória. Se o Inter convencer o Jair de ir embora, que não tem problema. Ele fala nesses termos, né? Não exatamente com essas palavras, mas com essa entonação, com essa forma de se comunicar. Mas aí, pelo tudo que eu vi também, aí depois o Jair vai continuar, né? Não vai para o Inter, pelo menos é o que eu li nos últimos instantes aí. O Vitória tem tempo para trabalhar, é preciso também aproveitar esse ato para fazer treinamentos de qualidade nos setores que estão precisando, com comportamentos que o modelo de jogo pede, qualificar. Às vezes o treinador não tem tanto tempo para dar qualidade ao treinamento e precisa usar esse momento para isso, porque é um momento de correções, né? O Bahia da mesma forma. O Bahia vem de 11 jogos invictos, perdeu um onde tinha a possibilidade de fazer com o pênalti de Everaldo um ponto, acabou não fazendo. Neste momento, pode ser que mude. Neste momento, Atlético Paranaense, Fluminense, Bahia e Cruzeiro disputam ali um nicho à parte, brigando por uma vaga direta na Copa Libertadores. E são equipes ali que medem força. O Bahia deixou que dois desses escapassem um pouco. O Cruzeiro está bem atrás. Como o próximo compromisso do Bahia, Palmeiras, vem Mirassol e Flamengo, só tem pedreira, ele tem que ver como ele sobrevive desses três jogos aí. Pelo menos fazer 6 pontos nisso daí, né? Tem 2 jogos em casa, ele não pode abrir mão disso, porque senão pode se distanciar desse bloco.
1: 987295248 é o nosso WhatsApp para você que vai participar, mandar mensagem, fazer o programa acontecer com a gente, né? Vamos começar a ouvir a galera.
0: Uma boa tarde, Band News. Boa tarde, Ju. Boa tarde, Janaína. Boa tarde, Nelsinho. Antônio Bonfim de Brotas. Ô, Nelsinho, eu queria uma opinião sua referente ao meio de campo do Bahia. Será que não, com essa parada aí, será que não tem como o Rogério Ceni testar o Juba no meio de campo e colocar o Zé Guilherme, que é um bom lateral esquerdo, viu, de ofício na lateral esquerda? Será que não tem como ele fazer isso? E outra coisa também, ele já está falando também o tempo que vai ficar parado aí, né? Aí a gente não entende. Quando joga muito, fala. Quando joga pouco, fala. É um absurdo um negócio desse. Eu queria também parabenizar a Yane, merecida a convocação dela. Ela estava merecendo. Uma boa tarde a todos aí.
4: Antônio, boa tarde, amigão. Essa parada aí de 2 ou 3 dias de folga, não é só o Bahia que dá, não. Isso é praticamente todos os clubes fazem isso. Isso é uma praxe aí para dar.
3: Trabalhou ontem, hoje, aí vai folgar o resto da semana.
4: Ninguém se descondiciona ou condiciona em 3 dias. Esse é um princípio da reversibilidade, um princípio do treinamento desportivo. De não se preocupe que ele não vai se descondicionar com isso, não. E a questão dos jogadores de meio campo, eu acho que ele não vai usar. Pode usar Juba no meio e Zé Guilherme, mas acho que não vai fazer isso, não. Ele vai manter Juba na lateral, posição que chegou na seleção brasileira, e no jogo com a bola rolando, Juba está em muitos momentos, né, como um jogador de meio campo. Isso acontece a todo instante. Acho muito difícil que isso aconteça, porque ele tem peças ali brigando, Jean Lucas, o Everton Ribeiro tentando voltar, o próprio Caio. E eu acho que ele vai priorizar esses jogadores e deixar Juba ali flutuando entre a lateral e o corredor central, porque esse, inclusive, é um diferencial do jogador e que torna o Bahia um time com essa característica.
1: Fala aí.
5: Gente, boa tarde a todos. Pro Bahia feminino ontem faltou experiência, faltou casca para dar essa balançada para um lado, para o outro, ter mais paciência, dominar mais a bola e conseguir fazer o resultado.
6: Boa tarde, Band News, Ícaro do Retiro. Esse jogabilidade aí é fruto do convívio de vocês, porra. Vocês são o adubo da nossa mente. Nelsinho, que é professor, tá ligado aí no que é jogabilidade. E por conta dessa jogabilidade, Jana, que eu cobro de Cadu Santoro, para o nosso time jogar da forma que joga, os jogadores precisam ter jogabilidade. Os pontas têm que saber marcar, os meios marcar, controlar e atacar. Os zagueiros conseguir controlar, avançar e se projetar. Então, para jogar no esquema que a gente joga hoje, os nossos jogadores têm que ter muito mais funções do que eles têm. Por isso que eu cobro o Cadu Santoro. Por isso que em determinados momentos eu não critico tanto o Rogério Ceni, porque ele tem jogadores com funções limitadas, entendeu, velho? Então é pau na moleira até ele melhorar esse elenco. Tamo junto.
1: É, pra essa temporada já foi, né? Vamos trabalhar com o que tem aí, e eu acho que esse é um desafio grande, né? Pra a comissão técnica, pro próprio elenco, de conseguir se manter aí onde está. A gente pode dar uma avaliada na tabela nesse momento, Jana? Tirando ali Flamengo e Palmeiras, que são os dois que brigam pelo título, você tem Atlético Paranaense, Fluminense, Bahia, Cruzeiro e Atlético Mineiro. Eu falei cinco? São cinco?
3: Falou.
1: É, desses cinco times aí, né, eu acho que não vai aparecer nenhuma outra surpresa. Vão ficar as outras duas vagas diretas da Libertadores até o momento, né? E a da pré. Então, e é uma disputa intensa, porque são elencos de qualidade, caros, né, Nelsinho? Caros, competitivos. E o que vão. Tá, né? O Santos está tentando chegar, não sei se alcança.
4: Tem quantos jogos o Santos?
3: O Santos tem 27 partidas, falta um, tá com uma menos. Menos,
1: né? Mas eu falo em termos de elenco. Sim, né? Sim, sim. Ele se aproximou, mas não sei se ele disputa de igual para igual com esses que eu citei.
4: Agora em Cebolinha, né? Trouxe Arthur.
3: Cebolinha, Arthur, Rodinei.
4: Rodinei, ele investiu bastante.
1: Agora. Nomes que, ok, a gente conhece, foi, né? Mas não sei se hoje.
4: Eu acho que o Coutinho vai ser mais difícil entregar alguma coisa, né? Mas, vamos lá.
1: Seria
4: duro.
1: É realmente o grande desafio do Bahia, né, gente? Porque estar em quinto vai ser sensacional. É. Mas para permanecer ali, a briga vai ser boa.
4: Vai, Ju. Vai ter que suar sangue aí, porque não é fácil. As equipes vão se desvencilhando das outras competições que participam. Foca totalmente. E essa arrancada final, né? Tem que ter muita estrutura. O Bahia mostra isso. Se fizer um recorte dos últimos 12 jogos, ele tem 11 sem perder, perdeu um, ele vive um bom momento, pode oscilar mais um pouquinho, mas não creio que desestruture, não. Ele vai brigar dentro da força que possui, vai andar nesse meio, e eu acho aí uma sensação que vamos ter mais vagas do que as quatro,
1: porque Corinthians,
4: o Palmeiras e o Flamengo devem dar uma beliscada aí em competições paralelas ao brasileiro.
3: E por falar nessa movimentação de campeonato brasileiro, ontem teve uma reunião, né, da CBF com os clubes aprovando a redução no número de jogadores estrangeiros, também novos horários de transmissão. Mas, curiosamente, na semana passada eu fiz uma matéria aqui para a Band News FM sobre os estrangeiros no futebol brasileiro. E aí fiz toda a conta e tal, conversei com o analista de mercado e são exatamente 156 brasileiros hoje atuando no futebol
1: brasileiro.
3: É um número muito expressivo. Majoritariamente argentinos e uruguaios nessa história, né? E aí ontem no Rio de Janeiro, né, houve essa reunião, uma quarta reunião já com esses clubes, e foram 40 representantes, 40 clubes de Série A participando, né, da Série A e da B também, discutiram um pouco sobre isso e trouxeram, né, um pouco sobre a perspectiva de fazer essa redução de forma gradual. Até 2030. Alguns clubes voltaram a favor, outros
4: Bahia
3: contra.
4: E Flamengo,
3: Bahia, Flamengo e Londrina.
4: Acho que Belintani não.
3: Eu
4: vi a entrevista dele.
3: Ele não voltou contra Londrina, Flamengo e Bahia.
4: Não, Londrina não. Foi Bahia e Flamengo. Porque eu vi a entrevista de Belintani.
1: Eu não vou entrar nessa disputa, porque eu não ouvi.
4: Entrevista de Belintani, não, é sério. Eu vi ele falando.
1: E ele falou o que na entrevista?
4: Não, ele fala que é uma medida que ela tem que ser avaliada, porque tem variáveis em volta disso aí, entendeu, Jana? Uhum. Porque, assim, você baixar o número de estrangeiro, os jogadores da base que se destacam nos clubes, eles são vendidos, né, para fora. E aí, quem é que você vai colocar nos times, né? Tem que se avaliar muita coisa. Em 2030, seriam quantos? 6?
3: Deixa eu dar uma olhada.
4: E vai baixando gradativamente.
3: 5 em 2030. Seria o quê? O limite atual de 9, que são 9 para 8 em 2027, 7 em 2028, 6 em 2029 e 5 em 2030. Uhum. Né? É. Seria isso aí, mais ou menos.
4: Eu acho que...
1: Aqui no Google, tá dizendo que Flamengo, Bahia e Londrina votaram contra.
4: Então Londrina tá. É porque eu vi num outro documento, numa outra coisa, Bahia e Flamengo. Talvez por não ter falado só da Série A. De times da Série A e Bahia e Flamengo. Mas eu vi Belintani questionando a medida, vendo os pontos positivos e os pontos negativos, né? Eu acho que como é que vai... acho 5 pouco. É. Por quê? Porque uhum. O Brasil vende seus jogadores.
1: Porque a gente está acostumado também.
4: O Brasil vende muitos seus jogadores e o nível do Campeonato Brasileiro pode cair bastante. Acho hoje é aberto quantos quiser, né?
3: Isso, o Botafogo você pode tem 12. Inscrever 9 para
1: partida. Mas botar em campo tem um limite.
3: São 9. Você pode inscrever ali pro jogo 9. 9
4: é quase um time inteiro. 9 é muito também. 9 é muito também.
1: Perde a identidade, né? Eu acho que essa é uma preocupação que tem que... E tira o espaço o de Botafogo. Quem você está formando, principalmente.
4: O elenco do Botafogo tem 12, Ju.
1: É muito.
3: É muita gente.
1: Tem um outro assunto interessante que eu acho que a gente pode trazer aqui com essas novas regras adotadas, né, no futebol brasileiro, as tantas mudanças que aconteceram. Eu não vou lembrar o número exato agora, mas eu vi que a minutagem, né, de bola rolando melhorou, ou seja, já houve uma evolução em
3: logo
1: relação...
3: Logo no início, assim,
1: né? Importante, né? Porque aquele para-para, aquela cera desnecessária, né? Aquela coisa de ficar amarrando o jogo, estava atrasando o nosso futebol e fazendo com que o espetáculo perdesse um pouco do brilho, né?
4: Exato. Acelerou o arremesso lateral, acelerou o tiro de meta, isso tudo aí. Os jogadores caem menos no campo, porque tem que ficar um minuto fora. Acho que subiu de 53 para 58,
1: acho que foi mais ou menos importante, bem interessante. E a tendência é melhorar, né? Então, conforme todos forem se adaptando, a tendência é a qualidade do nosso futebol melhorar ainda mais. Porque estava difícil, viu? Estava difícil. 987-295-248.
7: Nelson, Juliano e Janaína, é o seguinte, eu não estou acomodado, não estou conformado. Mas o bom é que o Bahia, desde que chegou ao Grupo City, o Bahia nunca mais se pensou em Série B, tá bom? Sempre está no final do campeonato, ou na Sul-Americana, ou na Pré-Libertadores, tá bom? Então, ter paciência, esperar que no futuro algo melhore, porque realmente não é só o Bahia que ganhou o título, não. Time como o Grêmio Internacional, Atlético Paraná, Cruzeiro, Atlético Minas Gerais, há muito tempo também não ganha título nacional, ok? José Carvalho, abraços.
8: Atenção, bancada, só colocando mais um pouquinho de sal nesse tempero aí sobre as novas definições da CBF. Tá de parabéns, estão de parabéns para poder preservar o que a gente tem de melhor, que é a magia do futebol brasileiro com brasileiros. Está terrível ver a gente com um monte de gringo jogando no lugar dos nossos meninos. E uma outra coisa também que eu adorei foi os horários dos jogos durante as quartas-feiras, horário de gente, horário de família aí para o estádio. Isso foi fantástico. Estão de parabéns.
3: Já que o Arlindo citou alguns horários, os horários que foram modificações, vou ler aqui o que a CBF trouxe para a gente, né? Na Série A, o domingo passa a concentrar a maior parte desses jogos com 16 horas como horário âncora. No meio da semana, a quarta-feira terá 6 partidas na Super Quarta. Série B, sábado será o principal dia da rodada, com 3 jogos às 6 da tarde como âncora e 4 janelas exclusivas em relação à Série A. No meio da semana, jogos concentrados às 7h30 da noite e às 9 horas da noite, de terça a quinta-feira. Horários eliminados. A nova grade retira jogos às 7 horas da noite durante a semana e aos domingos à noite, além de reduzir a sobreposição de partidas entre as séries A e B.
4: Mas os horários, eles não mudam muito.
1: Não vai. Essa não coisa vai, de horário âncora.
4: Não,
1: okay.
4: Não vai 16, mas vai ter 11, tendo. Vai ter 18
1: vai.
4: E pouco.
1: Vai, porque vai. A TV, é. Né?
4: Dia de quarta tem 28
1: e hoje 30. Tem 500 canais que transmitem os jogos que tem que ali fechar a grade. Isso. Então vai ter jogo domingo de manhã, vai ter jogo segunda à noite, porcaria.
4: Segunda
1: à
4: noite, terça e quinta, 20 horas.
1: Pois é, péssimo.
4: Mas quarta pode ter 20 e 30, ou 21 e 30.
3: Pode, exatamente, um dia de semana.
1: Enfim, 987295248.
9: Boa tarde, Juliana. Boa tarde, Janaína. Aqui quem fala é Antônio Carlos Simas Filho. Parabenizar as meninas do Bahia aí, né? Fizeram o que pôde, pegou a melhor equipe do futebol brasileiro. Não deu pra passar, mas tá certo, tá bom. Parabenizar elas aí. E o futebol masculino do Bahia, pode ter certeza que o Bahia tem que se manter ali entre quarto e sexto, terceiro, quarto e sexto, porque Flamengo, Palmeiras vai ser campeão da Libertadores. Um dos dois.

0: de fora da área, tentando dar alguns passes, mas como volante de marcação, que no caso ele entrou no lugar de daquele, não sei, o macho Kaique, né, Gonçalves, que vinha fazendo uma excelente partida. Ele entrou completamente perdido, sem força, atrasado, lento. Qual é a verdadeira posição dele? Porque se foi segundo volante, não há condições nenhuma.
1: Boa tarde, Valnei. Foi boa a sua pergunta. Ele entrou no lugar do Kaique como primeiro volante, né? Como cinco. Ele guarda pouco a posição ali. Ele não é um jogador tão posicional e tão arrumado ali. Então, saltou aos seus olhos alguns espaços no setor que realmente houve. Ele, quando joga Baralhas, Martínez e Zé Vitor, quando teve esse meio campo, ele e o Martínez jogam ali como os médios, né? Os meias que chegam, quando tem a bola eles são meias, quando o adversário tem a bola eles são volantes que se juntam ao Baralhas também. Ele também é um jogador de marcação, ele é aquele jogador de marcação que chega um pouco à frente, tem um chute de fora, como você disse, se infiltrar na área é bom no jogo aéreo, mas é um jogador para competir, sem a bola sobretudo. Agora eu acho que ele guarda pouco a posição para jogar com um 5 ali, que é um setor que tem uma responsabilidade de posicionamento maior do que os que jogam um pouquinho mais à frente, que esses têm a liberdade para infiltrar mais e às vezes são pegos, né, fora do seu setor, isso aí faz parte. Então, respondendo a você, ele funciona mais, ou melhor dizendo, ele funciona com mais eficácia, um pouco à frente, chegando para ajudar os companheiros, mas não pode deixar o Zé Vitor, né, sem tarefa defensiva, ele tem que defender bem.
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3: Bancada, tudo bem? Ao seu Vinícius de Itapuã. Jana, você citou sua reportagem sobre estrangeiros. Ficou uma dúvida se eram 156 jogadores estrangeiros na Série A ou nas quatro séries. E eu concordei com essa medida de forma gradual, para que não haja nenhum tipo de prejuízo para eles, de forma contratual, nem para os clubes. E eu imagino que daqui a pouco, infelizmente, vamos ter que obrigar os times da Série A e B a colocar pelo menos dois ou três jogadores da base para ver se nós temos uma renovação no futebol brasileiro, que chegue essa renovação na seleção brasileira.
4: Alceu, obrigada pela sua contribuição. Só respondendo, são 156 na Série A. E aí, conversei com esse analista que também gerencia alguns atletas, e ele falou que tem três pilares, né, para esse movimento acontecer. O primeiro, que seria a hospitalidade. O Brasil, para ser um país assim, ele não fala, claro, segurança pública, fala de clima, enfim, trazer aquele conforto, a ideia. O segundo, pela liga ser competitiva, enfim, entre os seus times. Mas ele falou assim, esses dois você colocar lá embaixo, porque o primeiro, segundo, terceiro, quarto e quinto motivo é o financeiro.
1: É, quem tem dinheiro que contrata.
4: Que paga muito. Nossa, ele disse que são preços absurdos, assim, realmente. E que aí, obviamente, que tanto o empresário quanto o jogador vai querer se lançar nisso, né? Então, o Brasil tá aí também recepcionando, pagando muito para esses atletas.
1: O Brasil paga muito mais que os concorrentes da América do Sul.
4: Sim, exatamente.
1: Mas a Argentina mesmo está muito abaixo do Brasil.
2: Até pela valorização da moeda.
1: Isso. Uhum.
2: Agora, 5 horas 30 minutos, vamos com o trânsito. Em instantes a gente volta ouvindo vocês.
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7: Olá, Ju. Muito bom fim de tarde para você e para a equipe do Jogo Aberto e também para o torcedor ouvinte da Band News FM. Hora do rush já estabelecida na cidade. Trânsito lento agora na Juracy Magalhães em direção à ACM Caminho das Árvores, pelo menos até as proximidades da Estação Cidadela do BRT. Depois, o trânsito volta a ficar intenso e carrega mais uma vez na região da Alipe. Quem segue em direção à Avenida Tancredo Neves encontra menos dificuldades. Quem vem do centro também ganha tempo desviando para a Avenida Bonocô, mas deve fazer isso a partir do Vale do Gunjá, já que a Bonocô também tem trânsito mais congestionado a partir do entorno do dique até a saída do Vale do Gunjá. 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Renata Falcone para Band News FM.
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22: Volta com o ouvinte Band News, acompanhando agora a Avenida Paralela. Trânsito lento já nas proximidades do Imbuí, desde a saída do viaduto da Avenida Luiz Eduardo Magalhães até as proximidades do CAB. Depois o trânsito melhora, você encontra boa fluidez na região do Trobogi, mas volta a pisar no freio já nas proximidades da Estação Mussurunga até a Avenida Caribé. Para quem vem do Miolo Empresarial, não recomendo desvios, mas se você está na Orla, continue por lá e deixe para acessar a Avenida Paralela pela Pinto de Aguiar. No sentido centro, também tem lentidão na região do Trobogi, mas por lá você encontra boa fluidez na marginal da via e escapa de boa parte desse congestionamento. 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Renata Falcone para Band News FM.
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25: 5 horas 36 minutos. Estamos de volta. A conversa aqui tá séria, viu? Intervalo. Negócio estranho. 987295248. Ouvindo vocês.
26: Boa tarde, galera da Band. Uma boa tarde aí para Juliana Guimarães, Nelsinho, Janaína. Tô aqui ligadinho escutando vocês. E falar do Vitória, né? Que vai ter esses 15 dias aí, né? Pra se reinventar, se organizar. Porque depois desse jogo aí, deixou o torcedor preocupado, né? Deixou o torcedor preocupado. Porque até um certo momento o Vitória ainda tava ali na zona de conforto. E agora a gente já começa a ver o perigo iminente. Então, é se organizar aí pra tentar ganhar aí da Chapecoense. Tentar não, ganhar. É obrigação ganhar. Né? Porque depois vai ter dois jogos fora, São Paulo e Corinthians, que também tá ali na agonia, também tá ali na briga com o Vitória. né? Dois jogos fora que tem que tentar arrancar ponto fora, né? Porque até agora o Vitória não ganhou uma fora de casa. Um abraço a todos.
0: Boa tarde, bancada. Maurício aqui de Abrantes falando. Eu fico pensando por que o Brasil tem uma mania terrível de querer mandar no que todo mundo tem que fazer, né? E isso parte de todas as esferas. Claro que decide quais jogadores vão ter, né, se estrangeiro, se brasileiro. É o próprio clube. Aí você obrigar a diminuir quase a metade do que se usa hoje, pô, em 4 anos. É uma loucura, pô. É uma loucura. Loucura. E o Brasil é uma liga, fizeram esse levantamento, que não é nem top 5 as que mais tem estrangeiros. Quer dizer, as grandes ligas têm mais, e várias outras ligas, têm mais estrangeiros do que o Brasil, mas o Brasil não. É o diferentão, porque, achando que assim vai melhorar a seleção brasileira, o que não acontece, pô. Porque essa tendência é o quê? De ter mais jogadores brasileiros aqui. Só que o futebol aqui é de segunda divisão, pô. É de segunda divisão, então é melhor você ter uma seleção brasileira com base na Espanha, por exemplo, do que aqui no Brasil. Mas essa é só minha opinião.
1: Sérgio, boa tarde. Eu concordo em parte do que você disse. É uma situação bastante complexa, que tem variáveis, tem prós e contras. Agora, quanto à determinação dos anos que vão descendo, foi colocado em votação. Então, os clubes votaram democraticamente e apenas 3 clubes ficaram contra: Bahia, Flamengo e Londrina. Nossa Janaína trouxe com precisão e eu inadequadamente contestei.
2: Não, senhor! Não, senhor! A gente é nosso ambiente de debate. Para com isso.
25: Ele é demais, né? Até para falar de um... Ele não existe, esse Nelson Jorge de Araújo Góes Filho, nosso professor. Você nunca erra, tá? Você se, no máximo, comete um equívoco.
2: No máximo.
25: 987295248.
3: Boa noite, Nelson. Boa noite, Juliana. JCA da Estrada Velha. Aí, isso aí tá até bom, aquele botar o jogo dia de domingo, os horários, tirou aquele dia de noite. E outras coisas é sobre os times, na contratação. Time devendo e contratando. Não paga o que deve, devendo um bocado igual o Grêmio, devendo Vitória e vários aí, o Santos, o Vasco, e contratando meio mundo de jogador. É isso aí que ele tem de proibir. Tá devendo, não pode comprar. Não pode contratar ninguém devendo. Devia fazer isso aí, para legalizar todos. Valeu, um abraço, uma boa noite para todos.
25: Fato, né? A gente até falou sobre isso aqui no meio daquela polêmica entre Fábio Mota, Grêmio, pague o que deve.
2: Tanto transferman, né? Acontecendo.
25: Mas tá certo. É algo que não tem freio, né? As dívidas vão se acumulando, vão sendo jogadas debaixo do tapete, vão sendo feitas novas dívidas e, em paralelo, contratações milionárias. E, tipo assim, tô nem aí. Devo, não nego e não vou pagar. É mais ou menos isso que acontece.
1: Exato. E aquela queixa bem plausível do...
25: Você fez um...
1: Do Fábio Mota.
25: Não, você fez um comparativo. Como
1: o cara tomar o dinheiro emprestado, você não pagar, né? E tá nos restaurantes, tá nos lugares. Porque o Grêmio deve ao Vitória. Imagine, jogou contra o Vitória. Eu sei porque Fábio Mota desabafou ali. Jogou contra o Vitória, imagina se o Grêmio ganha. Que poderia ganhar, né? Um jogo de equilibrado.
2: Ali era direto também, né?
1: Naquela... O cara tá ali devendo, chega e ainda tira 3 pontos seus, né? E não tem nada que proteja. Então, foi o desabafo ali naquele momento que o Vitória venceu. Mas o torcedor traz um assunto importante, né? Clubes que estão devendo aí, na cara dura, vão seguindo.
2: Só uma coisa que... Você tá rindo? Essa semana, eu lembrei aqui das notícias que saíram do pessoal das organizadas que foram no centro de treinamento cobrar e saíram de lá com pena dos jogadores. Vocês viram
1: onde
2: isso?
1: Foi
2: o Corinthians, especificamente, né? Depois da eliminação e tal. E aí eles foram lá e quando eles voltaram, eles foram dar entrevista, o pessoal perguntando aí como é que foi a cobrança. Eles falaram: o que tá acontecendo aqui? Eles estão dando tudo de si. Eu nunca vi isso, né? Tô sendo organizada aí. Cobrar, ele falou que foram lá com veemência para cobrar e que viram uma realidade diferente, né? Aí depois corta para Luciano do São Paulo falando que nunca recebeu em dia. E há quanto tempo ele tá no São Paulo?
1: Nunca recebeu em dia?
2: Em dia, nunca recebeu em dia.
1: São Paulo era um clube sensacional para pagamento.
2: Então, assim, e o quão também os atletas estão falando sobre isso abertamente, né?
1: Que hoje não pode passar, acho que, de 3 meses, né?
2: Pela lei, né, que
1: você está falando. É, pela lei. Antigamente,
2: isso aí,
1: devia mais.
2: É, mas eu, é isso que... Né, o quão está ficando um pouco mais aberto esse tipo de fala dos jogadores, sim, que, querendo ou não, não estão sofrendo uma certa retaliação ali no fundo, né?
1: Como está devendo mesmo.
2: É, tem muito o que fazer.
25: Né? Fala aí.
4: Janaína, Juliana, Nelsinho, boa tarde. Amerino Nobre. Nelsinho, veja bem. Em relação a essa questão dos estrangeiros no Brasil, em um bom número, eu acredito que é porque também muitos clubes do Brasil, como o Vitória, não têm poder aquisitivo para contratar aqui, então eles vão buscar em outros mercados. Com essa restrição gradativa que vai acontecer a partir do ano que vem, eu tenho receio que o mercado interno inflacione e os clubes como Vitória não possam mais ir tanto lá fora adquirir jogadores. Haja vista que os maiores clubes daqui contratam também estrangeiros, mas contratam os craques, como a Arrascaeta, dentre outros. É bom também ficar ligado nisso aí, né? O mercado não inflacionar muito aqui dentro do Brasil. Boa tarde.
1: Boa tarde, Amerino. Você traz mais uma questão para ser analisada, né? Que são, é uma medida que é tomada, ela vai ter aí efeitos colaterais, né? Que tem que ser conduzido ao longo desses anos. Já foi estabelecida essa baixa gradual, eu acho 5 pouco, acho 9 muito.
2: Achar
1: um
2: meio termo.
1: É um meio termo, né? Acho que 7 jogadores. É um número importante de jogadores também, né? Mas faz parte. Bora ver como é que o mercado se adapta. Às vezes, né, o futebol brasileiro, há anos atrás, poucos clubes tinham jogadores estrangeiros, pouquíssimos. Depois foi aumentando bastante. Eu acho que as bases das equipes, na grande maioria, não fornecem jogadores de qualidade como forneciam antes. Isso também gerou um mercado de jogadores estrangeiros, e aí você trouxe bem. Quem tem mais dinheiro traz os mais importantes. Quem tem menos, busca nos periféricos consolidar o seu elenco.
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5: Boa tarde, ouvintes. Boa tarde, Ju. Boa tarde, Jana. Boa tarde, Nelsinho. Só, não respondendo a ele, né? Mas só a título de conhecimento, a questão da redução dos gringos, né? É um planejamento para que não a gente ofusque mais as jovens promessas, né? O Brasil tem trabalhado muito pouco a base. E aí ele deu exemplo das ligas estrangeiras, né? Mas as ligas estrangeiras, a maioria desses países joga com um monte de jogador naturalizado. A França tinha 21 jogadores que poderiam jogar por outros países. Então, não dá para você fazer esse comparativo com outras ligas, meu velho. Então, de fato, tem que reduzir gringo, ou senão vai continuar aí nessa biela aí, né? Tomando surra para Noruega, Bélgica, Deus e o mundo aí que já teve.
1: Gabriel, você chama a atenção de um ponto importantíssimo, e é verdade. Só vou aguardar para ver se essa redução de estrangeiro realmente implicará a utilização da divisão de base. Eu hoje, falar igual a Maracajá, viu? 5h47 do dia de hoje, do dia 22 de setembro, eu acho que não vai. Mas o tempo pode, e eu espero que sim, negue essa minha afirmativa e os clubes utilizem mais jogadores formados na casa.
2: Porque tem isso também, né? Da exportação tão jovem dos atletas
1: também,
2: da gente por aqui. Né? Pega ali, despontou um pouquinho, o último, né? Estevão, Hendrick, enfim, pegou, vende e aí perde também um jeito de jogar daqui, né? Do Brasil, nossa essência. Então é um outro lado da moeda também para se colocar em questão.
25: 987295248.
6: Boa tarde, Ju. Boa tarde, Nelsinho, Janaína. Em concordância com esse telespectador que falou aí, ele está certo. Porque a base hoje do Brasil não é qualidade. São poucos jogadores de qualidade. Porque os jogadores de qualidade, eles têm que ter estatura. Tem que ter 14 anos com corpo de 20, de 18, já feito. Então, não tem aqueles jogadores de menor estatura, não tem mais vez na... Que tem qualidade, não tem mais vez na base. Se fosse hoje, Edilson seria jogador. Paulo Nunes não seria jogador. Bebeto não seria jogador, Naldinho piorou mais ainda. Então ele hoje não quer qualidade, ele quer força, aquela fabricar o jogador. Então fica difícil ter uma base de 7, 8, 10, 15 craques que se revelem. Pode olhar aí,
7: dificilmente a base revela o jogador. É um, é dois, é contado de dedo assim. E os outros, o que é que eles fazem? Dispensa. O problema é esse. E aí não quer que, quer que os times, forçar os times a botar os jogadores que não tem qualidade para jogar. Maurício e Plataforma.
8: Boa tarde, Emerson. Eu torço por Vitória. Agora o Vitória tá tão ruim, que ele vai ou empatar ou vai perder para a Chapecoense.
25: Não é assim também não, viu, gente? É, a fase realmente não é das melhores, mas o elenco do Vitória não é tão ruim assim. É, a gente já viu momentos mais difíceis. Eu acho que com o que ele tem em mãos e com o tempo que ele vai ter aí pela frente agora, o Jair Ventura, dá para ele fazer ajustes para o time se reconectar e vencer, obviamente, a Chapecoense bem e terminar a competição de uma forma confortável, numa zona de Sul-Americana. É, o Vitória tem time para ficar fora da zona de rebaixamento. E não é um desespero, nem uma terra arrasada, não. É realmente se fechar, a torcida voltar ali a ajudar, né? E, obviamente, o elenco também entender que precisa se comprometer. Uhum. Se individualmente a gente continuar vendo tantas falhas e displicência, aí realmente fica difícil o coletivo funcionar.
2: É. E só lembrando que nesse tempo de recuperação também... Os atletas vão estar retornando, né? Expectativa, o próprio Ramon e o Baralhas também. O Martínez já voltou para esse jogo. Então fica aí com o elenco, peças que ele já utilizava como titular, né? Para poder retornar e montar esse elenco.
1: O Vitória é o favorito contra a Chapecoense. Sim. Mas no segundo turno, você pode puxar aí, Jana, para mim, por favor, que você tem essa anotação.
2: Aqui.
1: A Chapecoense está melhor colocada do que o Vitória.
2: Tem, está melhor colocada.
1: Ele tá você vê como é, o time que já está rebaixado, você viu que é futebol. Mas dentro de campo tá entregando, né? Ganhou o Corinthians lá em São Paulo, empatou com o Atlético Mineiro em Minas. É uma equipe que vem aí somando pontos. No retorno, não vai levar ele a lugar nenhum, porque ele não sai do Z4, né? Mas eles estão ali competindo e gerando dificuldade para os adversários.
2: Como eu disse no início que o Vitória estava em 16º, né? A Chapecoense em 13º.
1: Terceiro, fazendo uma campanha então, um pouco melhor.
2: Exatamente.
1: Então, é um jogo que o Vitória... Vai controlar, imagino, vai pressionar, vai ter as maiores chances, mas vai ter um adversário que vai tentar vender caro, né? Que tem contra-ataque rápido, teve sucesso contra Corinthians e Atlético, vai usar isso como argumento, né? Para fazer uma partida bem interessada contra o Vitória, mas o Vitória é o favorito e não pode negociar outro resultado que não seja os 3 pontos.
25: É, fala aí.
10: Boa tarde, Jana. Boa tarde, professor Nelson. Boa tarde, Ju. Jana, é o seguinte, a minha opinião é que nós, torcedores, às vezes, colachando o jogador da base, temos paciência com o jogador que vem pronto, não tem paciência com o jogador da base. Exemplo, João Vitor é titular no Mirassol, para o Vitória o jogador não prestava. O próprio Talisca foi um dos últimos meia, últimos 10 que eu vi jogando aqui. A torcida do Sardinha pegava no pé do jogador. Então, ou seja, a própria torcida não tem paciência com os meninos da base. Entendeu? Que eu não vejo nem Kaká, nem Lucas ser melhor do que João Vitor. Sinceramente, eu não vejo. Não vejo mais futebol nele de jeito nenhum. E a torcida do Vitória esculachou o menino. Tanto que o Vitória vendeu ele pro Mirassol, lá onde ele já disputou Libertadores. Cadê o Vitória? Eu sou torcedor do Vitória. Meu nome é Miguel, meu bairro é Alto de Couto.
25: Desde que o futebol é futebol, que a bola é redonda. É essa história aí. É uma cultura do futebol brasileiro. No, na Bahia, isso é muito fortalecido, de não valorizar o jogador da base. E não só de não valorizar, né? De não ter o mínimo de paciência. Porque, às vezes, se deposita uma confiança exagerada em até determinados pontos, de achar que aquele atleta vai ser solução para todos os problemas do time. E aí, quando há uma frustração, no mesmo nível que achou que era o suprassumo, já vira um nada, né? De, ah, não presta não, tira do time porque não vale nada. Não há um meio termo. Eu estou falando no geral. Óbvio que sempre tem uma exceção ou outra de torcedor, mas assim, no geral, é isso que acontece. E a gente pode citar aqui dezenas, centenas de nomes de várias gerações que isso acabou acontecendo.
1: Que em dado momento sofreram pressão, né? Daniel Alves, Marcelo Ramos, Wesley, quase todos eles. Vou dar um exemplo do jogo Bahia e Atlético Paranaense. Né? Eu vi depois do jogo críticas da torcida ao Cauê Furquim.
25: Sim.
1: Que não fez nada, não conseguiu fazer nada. Um jogo difícil para Ademir jogar, aquele setor ali muito bem.
25: Um jogo equilibrado.
1: Um jogo difícil de jogar. O garoto tem 17 anos, ele não é do sub-20, ele é do sub-17, pulou para o profissional. Então, ele sentiu um pouco, né? Não vai gerar o desequilíbrio no jogo naquele contexto. Aí tem que ter paciência para isso.
25: Mas não tem, infelizmente. Não existe, essa é uma palavra que não existe no vocabulário quando a gente fala em divisão de base. Mas é isso aí, né? Lembrando que nesses dois próximos finais de semana não teremos jogos, né? Os times estão de folga para depois voltarem a reapresentação e focar nessas partidas. O Vitória vai ter um jogo um pouco melhor, aliás, bem melhor, né? O Bahia vai jogar fora com o Palmeiras lá, é uma pedreira. Vitória vai ter a Chapecoense aqui, que é aquele jogo para vencer e fazer as pazes com a torcida, reencontrar o caminho do gol, né? E sair dessa zona perigosa de estar se reaproximando. A diferença do Vitória hoje para o primeiro time dentro da zona 4, é de quantos pontos?
2: Que é o
25: 4. É uma diferença pequena, né? Todo mundo já está com 28 aí, Jana, embaixo?
2: Não, o Grêmio tem 29. 28 jogos.
25: Isso.
2: Exatamente. Atrás do Vitória, o Vasco ainda tem 27 jogos e a própria Chapecoense também.
1: É, Chapecoense já foi. Agora o Vasco tem força. O Vasco,
2: Vasco
1: que evoluiu
2: pontos,
1: bastante.
2: O Vasco tem 31 pontos, o Vitória tem 33.
25: Eu acho que esse jogo com o Vasco, do Vasco é com a própria Chapecoense, né? Não, deixa eu olhar aqui.
2: Deixa eu ver.
1: Não, é Vitória e Chapecoense.
25: Próximo jogo atrasado.
1: Ah, atrasado.
25: Porque
2: contra a Chapecoense.
25: O Chapecoense, gente, já foi, né? Já foi.
1: Tá lutando.
25: Óbvio que matematicamente ainda existe possibilidade, existe, mas já foi.
1: Eu acho que o Remo também, viu?
25: Isso, exatamente.
1: O Remo sair dali é muito difícil.
25: Tem duas vagas. Quando você passa, sei lá, 90% da competição, que eu acho que nem foi 90%, deve ter sido praticamente 100% até
1: agora.
25: Aquela
1: areia movediça, pra sair é terrível.
25: Não sai. Você vê, o Ceará foi rebaixado, só entrou na última rodada. Então, imagina quem fica a competição inteira.
1: Sim, é difícil.
25: Muito complicado para sair, bem difícil. Mas amanhã a gente está de volta para continuar falando aí sobre o nosso futebol, trazendo as novidades, as notícias dos bastidores para vocês. Valeu, Janinha.
2: Beijo para você, Ju, Nelsinho, Matheus do Carmo.
25: Beijo, professor. Obrigada.
1: Beijão
25: até amanhã.
1: Beijão.
25: Matheus do Carmo no comando da mesa. Beijão, gente. Tchau, tchau.
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22: De volta com o 20 Band News, trazendo agora informações para o motorista que tenta chegar em Salvador, tanto pela BR-324 quanto pela Estrada do Coco. As duas estão com trânsito congestionado. Para você que está vindo de Simões Filho, já recomendo o desvio para a estrada do CIA Aeroporto. Vai encontrar boa fluidez até a chegada a São Cristóvão. Avenida Paralela também tem trânsito bom, só um trecho de lentidão na região do Trobogi. Já quem vem pela Estrada do Coco encontra lentidão desde a passagem pelos Atacados até a altura da estação Aeroporto. Se você vem de Abrantes, também vale a pena pegar a Via Metropolitana Estrada CIA Aeroporto. Quem já está no centro de Lauro também ganha tempo pela Estrada do Trabalhador, apesar de encontrar também alguns trechos de retenção pela via. 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Renata Falcone para a Band News FM. 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

0: 18 horas e 2 minutos no horário de Brasília. Começa agora para todo o Brasil mais uma edição de O É da Coisa. Se a coisa parece confusa, atrapalhada, vem para cá que a gente desconfunde e desatrapalha. Milhões de pessoas acompanham o programa pelo Tile, pela Band News TV, LGT News, TCL Channel, Samsung TV Plus, canal 2043 e onde mais. Isa, boa noite.
1: Boa noite, sempre na caverna do Inhudo, a anticaverna do Platão.
0: Exatamente, boa noite, Vale Bene, a anticaverna do Platão, porque lá na caverna do Platão, todo mundo preso lá, a realidade que chega, projeções atrapalhadas, distorcidas da realidade. E na caverna do Inhudo, lá nas profundezas de dois córregos, né? Aí não, aí é a verdade revelada. Não, a verdade conquistada. A gente precisa chegar lá e tal, não sei o quê. Não é? Ó, bom conselho do Chico Buarque. No disco Caetano e Chico Juntos, de 1972, né? No Teatro Castro Alves, em Salvador. É claro que a música aí tem um pouco o espírito da época, né, Vale Bene? Que nem é muito a cabeça do Tio Rei, porque há um certo voluntarismo aí, né? Então, na verdade, seja imprudente. Não, eu sou a favor da prudência, sempre. Agora, ao mesmo tempo, é preciso sempre ser firme, né? Tem hora que, enfim, não se pode ceder e pronto. Tem que fazer e ir para o confronto das ideias, né? Confronto das ideias, que é aquilo de que gostamos. Hoje, a edição tem muita... Sim, nós vamos falar de Supremo. Ai, vai o Beni, mas olha, tem tanta gente pura que tá precisando de purificação. Sim. É, quando você vê, nossa, será que teria essa tentação do demônio? Ai, não sei, né? Nunca, é aquela coisa, né? As pessoas estão... Nós vamos falar disso, tem muito Supremo, mas houve dois discursos na ONU, à sua maneira, históricos. O de Lula e o de Trump. E nós vamos aqui fazer, porque você sabe, né, Vale Bene, jornalismo em boa parte também é edição, né? Você pode ter ouro puro na mão. Sim. Se você fizer caca, o ouro não serve para nada. Né? E às vezes, uma coisa que até, né, com uma boa edição, consegue se salvar, né? Mas nós temos aqui uma boa edição, né? Do discurso do Lula e do discurso do Trump, que Vale Bene mais uma vez encarnou, né? Fizemos aqui uma seleção tal, e você viu, né, Vale Bene, mais uma vez se comprovou, né? Quando tudo parece impossível, aí é que eu gosto, né? Uhum. Que é método. A vida sem método não é nada. Mesmo quando há um pouquinho de loucura para lembrar Shakespeare, Vale Bene. Lula na ONU. Tem muito Supremo, hein? Tem muito Supremo. Oi, Fux. Oi, Mendonça. Lula na ONU. O Brasil não será quintal de ninguém.
2: Presidente Lula abriu hoje em Nova York a fase dos discursos de chefes de Estado da 81ª Assembleia Geral das Nações Unidas. Foi a mais forte de suas 10 intervenções naquela tribuna ao longo da história. Sem meias palavras, Lula mandou um recado direto aos Estados Unidos. Ele afirmou que o Brasil não é quintal de ninguém e acusou a ingerência estrangeira no processo eleitoral, dizendo o seguinte: a divisão do mundo em zonas de influência e investidas neocoloniais por recursos estratégicos constituem gestos anacrônicos. Defendeu a democracia na Nicarágua e criticou o embargo a Cuba. A gente vai ouvir o que disse o presidente brasileiro.
3: Na América Latina e Caribe, a proximidade geográfica com a maior potência militar do mundo é inescapável, sobretudo num contexto do recrudescimento de tentações hegemônicas. O Brasil não cabe no quintal de ninguém. Precisamos de parceiros com uma agenda positiva que fomente o desenvolvimento. diferenças ideológicas não devem ser obstáculos para a maior integração entre vizinhos. Os países da região reconheceram os horrores do regime de exceção. Percorremos um longo caminho para restaurar a vontade popular. A democracia está novamente em xeque. Voltamos a presenciar a ingerência externa em processos eleitorais. A divisão do mundo em zonas de influência e investidas neocoloniais por recursos estratégicos constitui gestos anacrônicos. O povo venezuelano merece definir o seu próprio destino. A Nicarágua não vai resolver os seus problemas impedindo a oposição de disputar eleições. A crise no Haiti continua a testar os limites da indiferença da comunidade internacional. Em Cuba, o mundo assiste estarrecido à punição coletiva imposta a 10 milhões de pessoas por um embargo econômico e um cerco energético ilegais.
0: Aplaudo. Está certíssimo. Nós estamos vivendo hoje em plena emergência, não, no exercício de uma política neocolonialista que o Trump está impondo. Para quem gosta de história das ideias, é o meu caso, gosto assim, sou um admirador porque acho que há coisas muito boas produzidas por historiadores das ideias, né? Mas todo mundo já percebeu, quem conhece, a minha base de formação é sim marxista no seguinte sentido. Ah, já sei, a luta armada, deixa de falar bosta, vai estudar. Não, é considerar a importância da base material da sociedade na formação das sociedades, da questão econômica. É disso que se trata. Há idiota que até hoje não sabe que o Marx era um grande admirador do capitalismo, vale bem. Isso. Uhum. Como superação do que veio antes. Mas, e aí sim, entendia que tinha de partir dali para aquilo que considerava ser a evolução da sociedade. E aí as coisas são polêmicas, nós podemos discutir. Mas eu sugiro que antes de falarem porcaria por aí, estudem. Porque os livros estão ao alcance da mão. Né? O meu mesmo tá aqui, ó. Tá bem ao alcance da minha mão. Aí, tá aqui, ó. Deixa protegidinho assim. É o Capital. Deixa protegidinho assim, que é pra não ficar pegando poeira e tal. Mas é, quem quiser, pode ler, em vez de falar porcaria. Não, a minha concepção é essa. Agora, atenção. Concepção essa no sentido da base material da sociedade. Agora, atenção. O Lula hoje, talvez seja o mais importante líder em defesa da perspectiva capitalista democrática. Daí que seja um defensor, nós vamos ver mais adiante, do multilateralismo. O multilateralismo, isto é, reconhecer que são vários os atores do mundo, né, é a expressão do poder das nações dentro de um mundo globalizado que o Trump rejeita. E aí, então, ele coloca os Estados Unidos numa perspectiva atrasada neocolonialista, de tomada mesmo dos países, de tomada de riqueza dos países. Um atraso fenomenal, uma coisa brutal. E aí o Brasil está, o Brasil é considerado, existe, nós vamos ver, nós vamos estudar isso direitinho aqui hoje, eu vou explicar tudo. Existe uma doutrina para isso, que o Trump está atualizando, que vem lá do começo do século XIX, das duas primeiras décadas do século XIX, nos Estados Unidos, da doutrina Monroe. América para os americanos. E aí toma o Brasil como quintal. Vocês vão ver daqui a pouco o Trump se orgulhando, sem meias palavras, de ter tomado o petróleo da Venezuela. Ô, vai bem. Você deu voz a isso, vai bem. Isa, você acredita, vai bem? Esse agente imperialista?
1: Sim.
0: Nós fomos lá, pegamos trechinho, traduzimos. Deu voz a esta merda. esta zerda. Assim, como a cara de pau. E aí a ingerência eleitoral comprovada. Eu estou falando isso porque alguns colunistas ficaram tão chocadinhos porque o Lula falou de eleição. Ai, bonito é o Flávio ir lá e entregar as terras raras do Brasil. E quando vier a público o que realmente está em curso, talvez muita gente fique, até do que está simpática, a coisa fique chocada. Então faz muito bem falar, é disso que se trata. É disso que se trata. E aí falou, gostei de ter falado da Nicarágua. Porque fica, ah, o Lula defende o Ortega, eles estão rompidos. Estão rompidos. A embaixadora da Nicarágua foi embora e o do Brasil veio de volta. O Lula não tem nada a ver com aquele orelhudo ditador. E se fosse um ditador de orelha pequena, continuaria ruim. Não é o tamanho da orelha que faz a qualidade do ditador, não é mesmo, minha querida Isa? Não.
1: Sim, não tem nada a ver.
0: Não, é o ditador que faz a qualidade da orelha. Porra. Né? Cuba, Lula falou de Cuba, do embargo. Reinaldo, você acha que Cuba está ruim só por causa do embargo? Não é só por causa do embargo, mas o embargo prejudica muito. Vai o Trump, vocês vão ver, e diz, vou tomar Cuba. O mais violento discurso da história da ONU. E os fofinhos aqui, ai, o Lula não deveria ter falado de eleição. Sendo que tem os caras lá advogando, defendendo a intervenção dos Estados Unidos no Brasil, no processo judicial brasileiro. A carta que o Lula recebeu no dia 9 de julho do ano passado era o quê? Se não a intervenção dos Estados Unidos no Brasil. Aquela que começava falando do Bolsonaro e falava de tarifa. E aí sim, o Lula faz uma defesa enfática do multilateralismo. Que é um multilateralismo? É um mundo em que existem os Estados Unidos, mas existe a União Europeia, existe a Rússia, existe a China, existe a Índia, existe o Brasil. E veja, tirando Estados Unidos e União Europeia ali, o resto forma os BRICS, por exemplo, com a África do Sul e outros países que se agregaram depois. Que é um assento que o Brasil tem num fórum internacional e multilateral. Que vai o Zema, o homem do ovo, e diz, não, se eu ganhar, vou tirar o Brasil. Vai se catar, cara. Vai estudar. Vai cuidar das suas empresas. Vai fazer qualquer coisa da vida. Vai fazer nada. Que talvez fazendo nada ele seja muito produtivo. Tem gente que trabalhando a metade rende o dobro, vale o bem. Se não trabalhar nada, a produtividade bate no topo. Entendeu? Isso me lembra. Uma situação específica de trabalho e tal, que chegaram lá para um amigo meu e falaram, não trabalha, trabalha mal, trabalha pouco. Ele falou, deixa. Trabalhando a metade rende o dobro. E tem gente que às vezes trabalha e rende bem. Mas tem gente que se não fizer nada, rende muito. Né? Só com a poesia do silêncio. Lula faz uma defesa enfática do multilateralismo. Vamos.
1: Lula afirmou que os pilares do multilateralismo estão sendo corroídos, que a Organização Mundial do Comércio funciona por aparelhos e também atacou o obscurantismo científico que tem se espalhado. Vamos ouvir o que ele disse.
3: Senhoras e senhores, os pilares do multilateralismo estão sendo corroídos. A Organização Mundial do Comércio respira por aparelhos. Quando os governos capitulam frente aos que usam tarifas como arma de coerção e chantagem, as consequências são nefastas. Na era da desinformação, os obscurantistas resistem às evidências da ciência. Nunca esqueceremos das milhões de vidas perdidas pelo descaso no enfrentamento da Covid-19. Campanhas contra vacinas estão trazendo de volta doenças que julgávamos erradicadas. Enfraquecer a Organização Mundial da Saúde torna todos mais vulneráveis. Até pouco tempo, a resposta à mudança do clima estava consolidada no centro da agenda internacional. Este ano, o tema desapareceu dos debates do G7, do debate do G20, fóruns que reúnem os maiores emissores de carbono do mundo. É hora de retomar a ofensiva e impor uma derrota ao negacionismo.
0: Alguém discorda? De fato, a agenda climática em declínio, os negacionistas, a volta de doenças, aqui o Brasil enfrentando surto de sarampo. E gente como Nicolas Ferreira fazendo proselitismo contra a vacina. Outro dia eu vi um quadro de um humorista. Se acharem o nome, eu dou o santo, vocês me dão o nome, porque é legal dar o nome. Uhum. Ele disse o seguinte, que ele tem vontade de fazer com essa gente contra a vacina, fazer um reality. E fazer o seguinte, Isa, Volibene, coloca gente vacinada e não vacinada ali, que topa participar, né? E depois coloca umas pessoas contaminadas lá. Ah. E aí vê, no fim, quem é que sai bem.
1: Quem que sobra, né?
0: É. Né? Assim, coisas, esse absurdo, essa coisa bárbara, que volta. O secretário de saúde dos Estados Unidos, aquele Kennedy Jr., aquele tarado que manda a pessoa, sabe como é que vocês têm que se imunizar? Mamar na teta da vaca, leite e cu. Pra que tomar vacina? Mama na teta da vaca.
2: O humorista foi o Afonso Padilha, que aliás é nosso...
0: Foi Afonso Padilha, é esse mesmo, Afonso Padilha. Desculpe, Afonso Padilha, não lembrei na hora. Foi esse mesmo. É isso mesmo. Quer participar? Vamos fazer? É que, claro, não seria permitido, e eu também tô... É um quadro de humor, é bom que fique claro, não é uma sugestão a sério. Mas que, como todo humor, ridendo castiga-te timores, rindo moralizam-se os costumes, que é o lema do Arlequim, né? Pelo humor, você diz coisas importantes e verdadeiras. Né? Daí aquela máxima do Cacete Planeta que eu adorava, que eles diziam humor, verdade e jornalismo, mentira. Que ultimamente, olha que não está fácil. E aí, nós vamos voltar, tem outros trechos do Lula importantes. Mas agora nós vimos aqui um líder de esquerda, de um partido de esquerda, defendendo o multilateralismo, defendendo a convivência pacífica entre as nações, defendendo a cooperação, a autodeterminação dos povos, ao falar da não ingerência, e aí veio Trump. Nesse primeiro momento aqui, eu fiz um texto que é uma síntese do que foi o discurso todo Trump. E depois nós vamos ver por pedaços, na voz do glorioso Volibene, que sempre que o Trump fala, ele fala, eu quero porque eu me sinto confortável falando essas coisas.
1: Ele adora.
0: Que é o que eu penso. Eu falo, puxa, Volibene,
2: com aquele topete.
0: Menino tão bonito, menino tão...
1: Esse bronzeiro.
0: Tá, E, meu amor, eu esqueci de novo meu celular. Ô, Augusto, fala pra minha mulher. Outro dia o Jeffs me deu uma bronca. Falou, porra, não consegue trazer o celular? Eu vou pro quarto. Que eu tava aqui com uma roupinha, vai bem, que era meio um pijama, assim. Tá. Eu achei que não ficaria bem. Tava sexy, mas eu achei que não ficaria bem. E eu fui pro quarto trocar e esqueci. Trump faz discurso mais agressivo da história da ONU. Desde que existe, desde que ela substituiu a Liga das Nações pós-guerra, foi o discurso mais agressivo da história. sem nem o humor que tinha o Khrushchev em 1960. Vai.
2: O discurso de Trump, que se seguiu ao de Lula, não foi uma resposta ao presidente brasileiro, porque já estava pronto e seguiu a transcrição divulgada pelos Estados Unidos. Mas como ficará claro, foi o avesso de tudo que disse o brasileiro. Trump fez, como você disse, o mais agressivo discurso da história da ONU. Depois de cantar as próprias glórias sobre supostos sucessos na política externa, investindo na fantasia de que acabou com 8 guerras, fez ameaças explícitas de intervenção na América Latina, citando Venezuela e Cuba, chegando a antever uma intervenção nesse país. Também voltou a ameaçar a destruição do Irã, prometendo o inferno, e diz com todas as letras que inexistem direitos humanos para imigrantes ilegais. Tem mais. Conclamou a renúncia coletiva os membros do Tribunal Penal Internacional, que não seriam boas pessoas. Trump ainda comparou os temores sobre a inteligência artificial às críticas ao desequilíbrio climático, voltando a negar as mudanças climáticas. O presidente americano afirmou também que crianças estariam sendo mutiladas em razão do discurso de gênero, e apontou uma certa guerra que haveria no mundo contra os cristãos.
0: Reinaldo, tem alguma coisa que presta no discurso? Não. Não. Uma das coisas... Um troço absolutamente constrangedor. E vocês vão ver no detalhe. Guerra contra os cristãos? Não. Existem extremistas, claro, islâmicos, terroristas, que atacam cristãos, mas tem uma guerra mundial contra os cristãos? Você tem na Nigéria grupos ali que entram em confronto, mas tem, há países em que o cristianismo é proibido que são aliados dos Estados Unidos no Oriente Médio. A maior base americana no Oriente Médio é na Arábia Saudita. O cristianismo é proibido. A guerra contra os cristãos que ele fala, não pensem que ele está se referindo necessariamente a conflitos com eventuais grupos extremistas islâmicos. Não. Ele está falando a guerra que existe aqui no Ocidente, vale bem, contra os valores cristãos. Que guerra! Isso é uma tara da extrema-direita religiosa americana que estaria vendo a destruição dos valores cristãos dos Estados Unidos e do mundo. Especialmente da extrema-direita evangélica lá, que uma parte veio para cá. Isso não existe. É um delírio. Criança sendo mutilada. Onde é que tem mutilação de crianças? Tem mutilação de crianças? Tem mutilação de meninas que tem o clitóris extraído em alguns países aliados dos Estados Unidos. E não tem nada a ver com gênero. Tribunal Penal Internacional, saiam todos. Alguma forma de que hoje até alguns grandes da inteligência artificial acham que é preciso ter uma regulação internacional? Não, regulação nenhuma. Isso daí é delírio. Como delírio do aquecimento global, que também nunca aconteceu. Não, não, estamos vendo. Ô, vai, o Beni. Hoje quase que eu coloco isso a música. Mas é claro que o sol vai voltar amanhã. Tudo que eu odeio tá junto hoje. Frio, chuva, céu cinza. Essa coisa horrorosa. Fora de época. O Ninho, mais mudança climática. Mas tá uma... E ainda chegarão cortar. Vai ver lá o Rio Grande do Sul. Já de novo. Mais de 100 cidades atingidas por enchentes. E assim é no mundo.

0: Sim.
1: Porque tudo que o Vale Bene queria era tomar o petróleo da Venezuela. Ele vivia defendendo isso. Né, Isa? Não via?
2: Sim, todo
1: Assim,
2: dia.
1: tem que tomar o petróleo da Venezuela, tem que tomar. E aí o Trump falou: deixa comigo. Olha.
2: Se Lula defendeu a autodeterminação dos povos, como vimos, Trump, sem nenhum receio, se orgulhou de ter tomado o petróleo da Venezuela e disse que os Estados Unidos farão isso sempre que necessário. Vamos conferir.
3: No mês passado, assinamos o maior acordo de petróleo da história, cobrindo 65 bilhões de barris de petróleo, que beneficiarão tanto a Venezuela quanto os Estados Unidos e ajudarão a reduzir o custo da energia em todo o mundo. Isso está começando agora, está acontecendo. As maiores empresas de petróleo do mundo estão entrando e os números são absolutamente incríveis. Quando somamos os Estados Unidos e a Venezuela, temos mais de 60% do petróleo do mundo. Então talvez seja o maior negócio. Foi uma guerra, mas é talvez o maior acordo que já foi feito. Ao vencedor pertencem os despojos. Todos vocês já ouviram isso. Nossas ações na Venezuela são prova de que os Estados Unidos não permitirão mais que ameaças contra a América obtenham apoio em qualquer lugar do hemisfério ocidental. E, se necessário, usaremos nosso poder militar para garantir os interesses nacionais dos Estados Unidos. Como vocês sabem, a Venezuela tinha os equipamentos mais sofisticados do mundo, fornecidos por outros países. E adivinhem, não funcionou.
1: Às vezes, não adianta, ninguém me vencerá pela melancolia. Tem um livro do Machado chamado Quincas Borba, que é, assim, o Quincas Borba é uma personagem que aparece no Brás Cubas, que era um amigo malucão do Brás Cubas, que já não era bom da veneta. E o Quincas Borba tinha uma, ele criou uma filosofia, não sei se quem leu pro colégio, que era o humanitismo. E ele tinha uma máxima: ao vencedor as batatas. Ao vencedor as batatas. Né? Sim, ao vencedor as batatas, uma corrida pelas batatas. Ao vencedor os despojos. Olha a lógica da guerra. Se ao vencedor os despojos, nenhuma guerra terminaria. Nenhum acordo existiria. E, portanto, é o homem como o lobo do homem. É muito impressionante que diga isso e que diga de cara limpa: tomei o petróleo da Venezuela, foi um grande negócio. É claro que é uma guerra, Vale Bene. Claro, claro, uma guerra. Uma guerra. Mas tomei. Nunca aconteceu isso na ONU. Nunca aconteceu isso na ONU. Tem uma sessão, vocês acham no YouTube, talvez achando o vídeo, a gente coloca sem som. Em 60, o Khrushchev, que era o líder soviético, fez um discurso duro, com um certo humor e tal, mas ele ficou muito bravo com a intervenção de um filipino. E ele esmurrava a mesa e se criou o mito de que ele teria pegado o sapato e batido com o sapato, né? Que teria sido maravilhoso, mas não aconteceu. Batido com o sapato. E como Khrushchev originalmente era um camponês que cresceu na militância e tal, se dizia que ele era grosseirão e não sei o quê, né? Mas fez um discurso duro. Mas isso assim nunca, nunca, nunca, nunca. E lá, falar: tomamos o petróleo da Venezuela e fizemos um grande negócio e vai ser muito bom. Isso não é globalização, isso não é multilateralismo, não é nada. Isso é neocolonialismo. Que é o que eles querem fazer com as terras raras no Brasil. E já tem gente aqui que já fez o acordo, caso as coisas saiam como querem. Esses caras querem. Isso virá público. Direito ainda. Aliás, parem com esse negócio aí que está na internet de que eu teria vídeo. Eu não tenho vídeo de ninguém, gente. Vídeo secreto. Eu? Todo dia eu vejo. É verdade que você tem vídeo de não sei quem que está com cueca? Eu? Nossa. Quem tem, publica, publica. Não, eu não. Não tenho vídeo de ninguém. Eu tenho apuração, furos de

0: toque, análise, é isso que eu tenho. Não tem vídeo. No caso, vídeo do Flávio, não tenho. Eu acho que. Pelo amor de Deus, vocês acham que o que saiu do Flávio é pouco? O que saiu do Flávio até agora é pouco? Eu não tenho. Eu sei e já andei lendo sobre negociações que andaram fazendo sobre terras raras, com empresas americanas já tudo acertadinho. Isso sim. Só que faltam detalhes, que eu acho que o jornalismo investigativo vai trazer a público. Que a disputa agora é em torno disso. Eu lá quero saber quem transou com quem, quem traiu quem. Isso não é problema meu. Isso não é problema meu. Sendo espontâneo. O Vólio Bene, sendo espontâneo, sendo entre quatro paredes, não tendo criança, não tendo bicho, pra mim, eu lá tenho. O que que eu tenho a ver com isso? Né? Agora, negócios que digam respeito ao Estado brasileiro, aí sim. Vai o cara. Ah, tomei mesmo. Tomei mesmo. Um país e agora vou tomar outro. O Lula falou do absurdo do embargo. Ele se referiu a Cuba. O tarado do Marco Rubio, que parece que tentou falar com Lula, não conseguiu e tal, queria o quê? Dizia o quê? La garantía soy yo? Trump anuncia em plena ONU a desestabilização de Cuba. Nossa, o Fidel que já discursou lá em um. Ah.
1: Sim, depois de Lula ter falado do absurdo embargo que ainda pesa contra Cuba, Trump confessou que atua abertamente para desestabilizar o governo daquele país, tratado como uma ameaça aos Estados Unidos. Vamos acompanhar.
2: My administration is also seeking a fundamental change in the situation in Cuba.
3: Minha administração também está buscando uma mudança fundamental na situação em Cuba, onde o regime comunista está sob grande pressão, a maior pressão que já sofreu. É um estado absolutamente falido. Está falhando como nunca antes e vai cair. Marco Rubio está conduzindo uma negociação. Ele está muito envolvido nas negociações com Cuba. Vamos ver o que acontece. Não permitiremos que uma porta de entrada seja usada por adversários estrangeiros para ameaçar a América, bem na nossa própria porta. O regime cubano também passou décadas coordenando-se com radicais de esquerda e redes comunistas aqui nos Estados Unidos. Nosso Departamento de Estado detalhou que eles cultivaram ligações com grupos subversivos e radicais, como o Partido Comunista, Cuba e os Democratas Socialistas da América. O comunismo nunca virá para a América, mas a liberdade virá para Cuba e a segurança virá para o México. Estou muito orgulhoso de dizer que temos uma relação muito boa com o governo mexicano. Fizemos grandes esforços com o México. Eles também não querem os cartéis. E quando esse dia chegar, toda essa região será um lugar melhor, mais seguro e mais bonito para viver.
0: Vocês viram a mistura? Primeiro que parece que ele descobriu que Cuba é comunista. Aí Cuba, cartel e tal, e o Marco Rubio confessando a ação deliberada para desestabilizar um país. De novo, isso nunca aconteceu. Assim? Não. É a primeira vez. A primeira vez. E outros ataques abjetos que ainda vamos ouvir hoje. E aí o presidente brasileiro, acertadamente, apontou que a ONU nunca foi tão irrelevante desde que existe.
4: O presidente Lula afirmou hoje que a Organização das Nações Unidas está falhando em uma das suas missões mais elevadas, a de livrar a humanidade do flagelo da guerra. O chefe do Planalto, que discursou na abertura da Assembleia Geral da ONU, afirmou que todos somos reféns do imobilismo de um Conselho de Segurança que não cumpre o seu papel. A gente vai acompanhar agora.
5: Desde que ocupei pela primeira vez esta tribuna em 2003, este é o momento mais crítico das Nações Unidas. O sentimento que me move hoje é o da indignação. A ONU está falhando em uma das suas missões mais elevadas, a de livrar a humanidade do flagelo da guerra. Sua credibilidade nunca esteve tão baixa. Sua capacidade de proteger os mais vulneráveis, os que não têm exército, nem arsenais, nunca foi tão pequena. Somos todos reféns do imobilismo de um Conselho de Segurança que não cumpre o seu papel. Em 1946, já na primeira sessão desta Assembleia, o Brasil alertava para o alto preço que a comunidade internacional pagaria pelo direito de veto. Esse vício deu origem da Carta da ONU, conferiu às grandes potências o privilégio da insensatez. Os líderes dos países que integram o Conselho de Segurança precisam se reunir. Não desconheço a realidade do poder, mas as concessões à lei do mais forte já passaram dos limites. Isto não é idealismo, é o mais puro realismo. A guerra não é a continuação da política por outros meios, é a falência total da política. No mundo interdependente, liderar é conciliar interesse da pátria com o da humanidade.
0: Bom, de novo, quem poderia negar o que está aí? Inclusive a frase do Clausewitz, né? A guerra é a diplomacia por outros meios. Não, é a falência. É a falência da democracia. Tem um presidente com peso, com importância, que tem o Lula falando contra a guerra. Desculpem, alguém vai querer comparar um discurso desse que nasce póstumo no seguinte sentido do Nietzsche, isso ainda fará mais sentido no futuro. Já faz um grande sentido hoje, mas ainda fará mais sentido para gerações futuras. Porque nós estamos assistindo à barbárie. Lula discursou antes, por tradição, o Brasil abre a sessão na parte dos chefes de Estado, depois do secretário-geral do presidente. E o Trump falou em seguida. E como nós destacamos aqui, não foi uma resposta ao Lula, porque o discurso estava pronto, tinha sido divulgado já. Enquanto Lula fala que a guerra como está e as guerras como estão e o que está em curso é a falência da ONU, o pior momento da ONU, vai aquele que se quer o dono do mundo e diz, e ameaça, na Assembleia Geral, transformar o outro país num inferno. Então, se Lula apontou uma coisa, pode ir direto para o vídeo, vamos lá.
6: But I have a big decision to make. Will a deal be made with Iran?
7: Mas tem uma grande decisão a tomar. Um acordo será feito com o Irã que permita que ele se reconstrua e crie um país muito maior do que jamais foi. Pode ser um dos maiores do Oriente Médio ou até mesmo do mundo. Ou eu aniquilo a República Islâmica e faço isso rapidamente, não lhes dando mais a oportunidade de matar e destruir pessoas e países novamente. Eu os mando para o inferno, sem chances de sobrevivência e sem esperança de grandeza ou de gerações futuras. Mas acredito que faremos um acordo logo após a eleição. Porque não faz sentido para eles não fazerem isso. Eles estão esperando para ver como eu me saio na eleição de meio de mandato. O que eles não percebem é que eu não estou concorrendo. Eu já fiz isso e ganhei por uma avalanche. Nós ganhamos por uma grande avalanche. E eu estarei aqui por mais 2 anos e meio.
0: Olha que tem gente que até está começando a achar que não dura tanto. Porque é possível tirar um presidente doido do poder nos Estados Unidos. Deixa eu dizer uma coisa. A minha simpatia pelo Irã, nunca ninguém me ouviu falar bem do Irã, nunca, jamais, né? Ao contrário, né? Eu me lembro quando Foucault publicou um livro sobre a Revolução Islâmica, eu dei uma porrada, que evidentemente o Foucault não sabia quem eu era e ignorou o Vale Bem, mas eu dei. Não quero saber. Eu agora preciso que gente poderosa leia o que eu escrevo, porque, não, enfim, poderosa, famosa, eu falo o que eu quero, acabou. Não, aquilo é um horror. Agora, de novo, na ONU, ele não está numa convenção do Partido Republicano. Ele não está falando com a turma dele. Não está nem mesmo falando para o governo dele. Não. Ele está falando na ONU. Ameaçar transformar outro país no inferno. Destruir outro país. De fato, o Lula foi o anti-Trump ali. Que bom. Felizmente, temos um presidente que não fica de joelho por uma aberração como essa. Rufar de tambores, Vale Bene, tá aí, que agora nós vamos para a parte que deixou uma parte do colunismo completamente nervosa, tá? A gente guardou o rufar dos tambores? Não?
1: Sim, deixa eu só encontrar, mas eu acho em um segundo.
0: Guardei, vamos encontrar, aqui. Agora o Vale Bene tá achando... De novo, Vale Bene. Lula e eleição no Brasil. Democracia versus negacionismo. Vai.
1: Naquele que será certamente considerado o trecho mais polêmico do seu discurso, Lula se referiu ao processo eleitoral no Brasil e afirmou que a escolha será entre democracia e negacionismo, acusando os que abusam da liberdade para se associar a interesses estrangeiros contrários ao Brasil. A gente vai acompanhar.
5: No dia 4 de outubro, milhões de brasileiras e brasileiros vão às urnas para definir o seu destino. Não vão apenas eleger o presidente da República, governadores estaduais e representantes do poder legislativo. Vão decidir entre democracia e negacionismo. Se o Brasil vai avançar rumo a um futuro de mais oportunidades ou regressar a um passado de exclusão. Teremos um pleito transparente e competitivo que em todos os candidatos desfrutam da mais ampla liberdade de expressão. Sabemos que alguns abusam dessa liberdade para se associar a interesses estrangeiros contrários ao país. Não subestimamos o desafio da rede de desinformação que pretende desvirtuar o debate público durante a campanha. Mas possuímos um sistema eleitoral moderno e robusto. Sob o olhar atento de uma cidadania plural e de uma imprensa livre, não permitiremos que os inimigos da democracia, internos e externos, atentem contra a vontade popular. A democracia brasileira pertence aos brasileiros. O Brasil continuará sendo um país soberano. Ninguém nos afastará desse caminho. Que Deus nos abençoe a todos e muito obrigado.
0: E aí começou a história de que, que absurdo o Lula falar isso, porque, afinal de contas, nós estamos em processo eleitoral, e aí levou o processo eleitoral para a ONU. Nós vamos ver. Tem algumas coisinhas aí que precisam ser lembradas. Um candidato aqui, o Flávio, foi para os Estados Unidos pedir ajuda ao Trump. Foi lá pedir ao Trump que, se fosse para aplicar tarifa no Brasil, que o fizesse depois das eleições para não haver o risco de as tarifas, de algum modo, beneficiarem o Lula. O candidato daqui foi lá. fez a mesma coisa quando foi para a tal da CEPAC, a reunião da extrema-direita, e lá oferecer as terras raras brasileiras. Mandou uma carta para Marco Rubio, que ficou tuitando contra o Lula. Mandou uma carta dizendo: se eu vencer, colocarei o governo de transição a serviço dos Estados Unidos. E isso para o mundo inteiro. O Lula deveria não falar sobre esses processos de intervenção? Sim, isso está dado. Idealmente, a questão interna ficaria fora. Agora veja que o Trump não deixou nada de questão interna fora, né? Idealmente ficaria fora. Mas idealmente você não tem uma família atuando nos Estados Unidos para punir o Brasil, para punir autoridades brasileiras. Ou tem? Desculpem, o discurso foi impecável. O discurso foi impecável, porque isso está... Nós vamos ver que está em curso. Isso resta evidente. Não foram eles aí lá fora pedir que o Donald Trump considerasse PCC e Comando Vermelho organizações terroristas? Ah, eles dizem as milícias também, mas as milícias, né? Para quem, Flávio, destinou dinheiro para miliciano ainda agora, recentemente, não é mesmo? Uma emenda para o miliciano envolvido na morte de Marielle? Para quem tem o Bacelar como aliado no Rio de Janeiro, Rodrigo Bacelar, quadro do PCC? Então, aí sim, o que a gente tem é um processo de intervenção que vocês verão, que tem até posts a respeito, tem organizações a respeito, impulsionamento. Mas a questão das organizações criminosas, e aí nós voltando para Trump, é a feição que tomou a ameaça. Do que eu estou falando, vamos para 9.
4: O mundo inteiro sabe que a chamada política norte-americana de combate a cartéis de drogas e ao crime organizado de Trump é a face visível da política de intervenção nas Américas, apelidada de Doutrina Monroe, uma fusão de Donald com James Monroe, que governou entre 1817 e 1825 e cujo lema era América para os americanos. E Trump, claro, falou dessas organizações absurdamente comparadas ao Estado Islâmico.
2: Working. For decades, other administrations allowed much of this region to be dominated by vicious gangs and bloodthirsty.
7: Durante décadas, outras administrações permitiram que grande parte dessa região fosse dominada por gangues violentas e cartéis de drogas sanguinários, desestabilizada por migração incontrolável e infiltrada por adversários estrangeiros hostis. Mas não mais. Estamos reafirmando o poder americano, incluindo o poder militar americano, onde necessário, em nossa região e em todo o mundo, para criar um futuro mais seguro para todos nós. Está acontecendo, e está acontecendo rapidamente. Após assumir o cargo, designei os cartéis de drogas como organizações terroristas estrangeiras e liberei as Forças Armadas dos Estados Unidos para eliminá-los. Os cartéis são o Estado Islâmico do Hemisfério Ocidental. Não são boas pessoas, são inimigos da civilização. Usando assassinatos, estupros, tortura e extorsão como instrumentos de terror. Como o Estado Islâmico, deveriam ser mortos, exilados ou detidos como combatentes inimigos, sem possibilidade de libertação, que é o que estamos fazendo.
0: Alguém, por acaso, acha que são boas pessoas? Como lembrou o presidente, as penas, lembrou isso lá no discurso também, as penas para organização criminosa é até superior ao terrorismo. Acontece que essa é desculpa para que os Estados Unidos aleguem ameaça existencial e possam fazer a intervenção que bem entenderem. É a forma que a intervenção tomou. É uma das formas. Mas há outras. O impulsionamento proibido de estrangeiros do Brasil pro Flávio está em curso. Está agora, neste momento, em curso. Tem empresa de filho de Donald Trump envolvido nisso. Parece piada, mas é assim. E aí o Lula não pode falar. Oh, não, não vou falar. Há um limite nas coisas, né? Vai lá, porque eu tenho 10.
1: Lula não delira quando fala da intervenção estrangeira em eleições. Contas registradas fora do Brasil no X, o antigo Twitter, tem feito e impulsionado publicações em apoio à candidatura de Flávio Bolsonaro à presidência da República. Nos posts, usuários estrangeiros têm divulgado previsões da plataforma de apostas Polymarket que apontam o favoritismo de Flávio na eleição brasileira. Eles também dizem que Flávio vai salvar o Brasil e derrotar o esquerdismo na América Latina. As postagens favoráveis a Flávio foram identificadas pelo próprio X como uma paid partnership, ou seja, uma parceria paga, que é um selo da plataforma que avisa quando uma publicação foi patrocinada ou incentivada por uma marca ou funcionário. O impulsionamento de conteúdo na internet por terceiros, seja no Brasil ou no exterior, é vedado pela Lei nº 9.504, de 97. O X sinaliza apenas que a publicação é patrocinada, mas não é possível identificar quem foi o responsável por pagar por isso. E Donald Trump Jr., filho de Donald Trump, é investidor da Polymarket por meio da própria empresa, a 1789 Capital, e integra o conselho consultivo da Polymarket desde 2025. A entrada dele no conselho foi anunciada pela própria plataforma após o aporte do fundo.
0: Isso aqui não é opinião, não, hein? Isso não é opinião. Tá? Pula 11.1, vamos para 11.2. Está faltando uma coisa aqui. A gente lembrou ontem que aquele Matt Gaetz, que foi indicado como secretário, né? Está faltando a 11 aí, né? Não veio, não está a 11 aí. Que aquele Matt Gaetz, que foi indicado como secretário de Justiça dos Estados Unidos.
1: Isso. Procurador-geral, seria, né?
0: Procurador-geral, porque lá é a mesma coisa, né? O Ministério da Justiça, o correspondente e o Procurador-geral são a mesma pessoa. Ele foi uma das pessoas a publicar coisas dizendo que o Flávio vai ganhar. Mercado financeiro. Aí o Trump homenageando.
1: Elon Musk.
0: O Elon Musk. Isso está em curso. Isso está em curso. Né? Tanto é que o Lindbergh pediu investigação. Vai lá. 11.2. Depois
4: federal,
0: a gente volta.
4: O Lindbergh Farias apresentou ao STF, Reinaldo, uma notícia de fato com objetivo de requerer a investigação de uma possível entrada de recursos de origem estrangeira na campanha de Flávio Bolsonaro à presidência da República. Em vídeo nas redes sociais, o aliado de Lula se manifestou sobre o assunto e a gente vai acompanhar agora.
8: Eles estão impulsionando conteúdos para ajudar Flávio Bolsonaro dos Estados Unidos. Isso é proibido. Vou acionar o TSE, mas vamos aos casos concretos hoje. Matt Gaetz. Esse cara foi deputado da extrema-direita republicana, foi indicado pelo Trump para ser procurador-geral, não conseguiu ser, porque estava denunciado num bocado de processo sobre tráfico sexual, envolvimento sexual com menores. Esse cara...
0: Tá bom, senão nós vamos estourar demais. Mas tá aí, a intervenção tá aí. Mas fosse só isso, tem desde as redes sociais, né? Até o processo de intervenção ela mesma e de ameaça. E isso não é opinião, isso é fato. É isso aí.
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0: Agora 6 horas e 58 minutos. Muito boa noite para você, ouvinte da rádio Band News FM. Eu sou Roger Caroso, ao meu lado na operação de áudio, Paulo Calil, e a partir de agora trago as principais atualizações do noticiário local. Antes disso, a gente vai de trânsito.
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3: Olá, muito boa noite para você e para os ouvintes da Band News FM. Trânsito ainda intenso na CM Caminho das Árvores e também na Lipe em direção à Avenida Paralela. A Paralela também apresenta a lentidão entre o Imbuí e a região do Cabe, mas depois o trânsito fica livre até a Avenida Caribé. Para você que já vem do Acesso Norte, não recomendo desvios. Quem já está na região do Costa Azul e Pituba, pode usar a Otávio Mangabeira e depois acessar a Paralela a partir da Pinto de Aguiar. No sentido centro, a Avenida Paralela tem um trecho de intensidade na região do Trobugi, mas pela marginal da via você ganha tempo. Depois, pista livre até a Avenida Tancredo Neves. A CMDTRAN, infelizmente, também está com trânsito congestionado no trecho inicial. Se você tem pressa para chegar na BR, vale a pena desviar para Luiz Eduardo Magalhães. 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Renata Falcone para a Band News FM.
0: Valeu, Renata. 6h59.
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5: De volta com o 20 Band News. Ainda tem trânsito lento no trecho final da Estrada do Coco em direção à Avenida Paralela. Para você que ainda está no centro de Lauro, vale o desvio para a Estrada do Trabalhador. Ela tem os trechinhos de retenção, mas do geral flui melhor. Quem vem de Abrantes também ganha tempo pela Via Metropolitana Estrada Aeroporto. Apesar da volta, elas têm pista livre. Mudando agora para a Via Regional, que também está com trânsito mais carregado no trecho final até chegada à BR-324 e também no início da estrada do Derba, em direção a Paripe. Você pode tentar evitar esse trecho de congestionamento desviando antes para a Rua Frank Nalva e depois retornando pela Rua Doutor Jorge Costa Andrade. 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Renata Falcone para Band News FM.
6: Muito obrigado, Renata. Agora seguindo por aqui, 7 horas e 2 minutos. Um homem de 46 anos é preso em flagrante por posse de arma de fogo e porte de arma branca em Várzea da Roça, no centro-norte aqui da Bahia. A situação aconteceu ontem dentro da casa desse suspeito. De acordo com a Polícia Militar, agentes foram acionadas para apoiar no cumprimento de uma intimidação em que o suspeito é investigado por agredir e ameaçar um idoso de 62 anos. O investigado estava com uma espingarda e entrou dentro de casa para se esconder. Ele se recusou e ameaçou matar quem entrasse no imóvel, mas acabou se entregando às forças de segurança. Nessa ação foram apreendidos uma espingarda e 7 munições, além de um facão e um machado. O homem foi encaminhado à delegacia de Capim Grosso, onde aguarda audiência de custódia. Seguindo na segurança, um suspeito é preso por estupro de vulnerável em Senhor do Bonfim, no centro-norte da Bahia. Segundo a PRF, Polícia Rodoviária Federal, o mandado foi cumprido ontem durante fiscalização de rotina na BR-407. Durante a abordagem, o motorista apresentou apenas uma cópia de documento de identidade e informou não ter carteira nacional de habilitação. Os policiais identificaram inconsistências nas informações fornecidas pelo suspeito, que inicialmente apresentou dados divergentes sobre a identidade. Após novas verificações, foi confirmada a verdadeira identificação. Agora, 7:04.
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8: Olha, nós ainda vamos falar de ONU, mas agora, ó, o Mendonça, o Puro, viajou em avião do sócio do Vorkar. Ai, que coisa linda.
9: Segundo o UOL, o ministro do STF, André Mendonça, voou em uma aeronave de um ex-parceiro de negócios, Daniel Vorkaro, em agosto de 2025, para participar de um evento jurídico em Minas Gerais, que também teve a presença do advogado Sérgio Leonardo, um dos profissionais responsáveis pela defesa do ex-controlador do Banco Master. Além do voo no helicóptero e do embarque no hangar operado pela empresa do ex-aliado de Vorkaro, Lucas Calaz, da Cedro Participações, todo o trajeto do juiz, desde Belo Horizonte até a cidade de Itabira, em Minas Gerais, também foi organizado pelo grupo. A Cedro foi responsável por um aporte de 5,2 milhões no instituto fundado por André Mendonça. Quando o escândalo Master explodiu, o Instituto de Mendonça decidiu finalizar o contrato com a Cedro e iniciou a devolução dos valores emprestados. Mais recentemente, o ministro abandonou sua parte na sociedade da entidade, o ITER.
8: É, ITER.
9: ITER,
8: isso. É, ITER, caminho. Pois é, né? E tá ali, o Sérgio Leonardo tem a foto aí do evento, né? É, ao ladinho e tal. É, mas, claro, isso em qualquer outro seria uma coisa suspeitíssima. Nele deve ser manifestação de santidade. Como a outra manifestação de santidade aqui, o outro puro, né? O Fux, que teve uma homenagem bancada pelo Vorcaro. Acontece.
3: Mensagens de Daniel Vorcaro indicam que o ex-dono do Banco Master usou duas empresas para custear em maio de 2024 uma viagem de Luiz Fux a Nova York e um almoço em homenagem ao ministro do STF. Informação é da Folha. As conversas apontam que Vorcaro deu orientações a uma funcionária para compra das passagens e hospedagens de Fux e da mulher do ministro, Eliane Fux, pedindo que as despesas fossem feitas por meio de Antônio Camarote, CEO e publisher da revista Forbes no Brasil. Fux afirma em nota enviada pela assessoria de imprensa do STF que nunca trocou mensagens com Vorcaro e que nunca foi convidado por ele para eventos. Segundo o ministro, ele foi convidado diretamente pela Forbes e proferiu palestra em evento da revista em maio de 2024 sobre segurança jurídica e o risco Brasil. O magistrado também afirma que não teve contato com Vorcaro durante o almoço.
8: Não, mas e daí? Não tem problema. Ô, vai bem, quando resolver dar uma passagem para você, pergunta quem tá pagando,
3: tá? Tá bom.
8: O que mais que tem, vai?
9: As conversas em que Vorcaro trata da ida de Fux para o evento em Nova York se deram de março a maio de 2024. Em uma troca de mensagens, um funcionário diz a Vorcaro que Camarote havia confirmado a presença do ministro em um dos eventos que a Forbes realizava em Nova York e afirma: "Nós vamos emitir a passagem e hospedagem dele e esposa. Pode seguir?" O ex-banqueiro respondeu: "Pode, mas temos que fazer via camarote. Não podemos nós mesmos fazermos a emissão."
8: Isso, se fazermos com o SIC aí, né? Não é a Isa falando naturalmente. E tem as conversas com o filho do Fux. Deixa eu dizer uma coisa. Isso aqui indica crime? Eu já disse qual é a minha linha de corte nessas coisas. Tem crime? Mas é que para os outros, olha o que se fez, insisto, olha o que se fez com o Gonê. Aí, no limite, aí vai, ainda publica a foto fumando charuto, ainda vaza, como se fumar charuto numa foto posada fosse prova de crime. Não, nisso aqui tudo prova de santidade, prova de crime dos outros. Ah, mas isso não é um contrato de 130 milhões. É crime. Tem voto do Alexandre? Em favor do Vorcaro? E se eu fizer essa pergunta para o Nunes Marques? Tem voto em favor do Vorcaro? Aí tem. Advogada do Master. Outra viagem de Cássio. Aí para ver o safadão.
3: Próxima de Cássio Nunes Marques, a advogada Camila Ramos, mulher do desembargador do Tribunal Regional Federal da Primeira Região, Newton Ramos, bancou uma viagem do ministro do STF para Maceió. Como a gente falou ontem no programa, o Banco Master firmou com o escritório de Camila um contrato para liberação de pagamentos de precatórios, cujos honorários poderiam chegar a R$ 427 milhões. Diálogos obtidos pela Polícia Federal mostram que Camila e o desembargador eram definidos por assessores de Daniel Vorcaro como a turma do KN. Além de custear favores de luxo para o ministro do STF, Camila chegou a contratar o cantor Wesley Safadão para a celebração de 15 anos da filha dele.
8: É. Faz sentido. Né? Faz sentido. Tem uma questão aí que a Camila está visitando o Vorcaro muito, ela é mulher do desembargador, né? Aquele que arruma as coisinhas ali pro Nunes Marques, né? Newton o quê?
3: Newton Ramos.
8: Newton
3: Ramos.
8: Newton Ramos. Desembargador Newton Ramos, o TRF1, né? que assim, ela vai, visita muito, né? Eventualmente pode falar com o Newton pode falar com o Cássio, ela própria pode falar com o Cássio. Aliás, CNJ, não é o caso de uma correição no TRF1? Depois de tudo isso? O que se passa no TRF1, afinal de contas? Conselho Nacional de Justiça. Que diabo se passa no TRF1? Parece que há coisas estranhas acontecendo ali. Não é mesmo? Está na hora de tomar providência. Não, eu acho tudo isso, insisto, eu acho tudo isso muito ruim. Mas considerando que se tinha armado a patuscada de terça-feira passada... Agora vai comparar um contrato de 130 milhões? Eu não estou comparando nada. Quem pode estar comparando é quem faz essa pergunta. Então aí faz o seguinte, vocês estabeleçam qual é o valor da sacanagem que vocês acham que é bom. Eu quero não sacanagem. A minha pergunta continuará a ser a mesma. O contrato é ilegal? Não. Aliás, o contrato da Camila é ilegal? Da mulher do Newton Ramos? Não. Aquele que liga até para arrumar viagem para o Cássio? O hotel? Não, o contrato não é ilegal. Eu não vou criminalizar o que não é ilegal. A minha pergunta é outra. Tem voto no meio? Gilmar se encontrou com Vorcaro. Consta que queria para ver negócio de precatório. Tem voto? Tem, contra. E do Cássio, a favor. A pretensão. Ah, não, mas é que a nossa agenda é cortar uma cabeça, duas cabeças. Não, não vai ser assim, não pode ser assim. E tomara que não seja assim. Entende? Não se trata de ser tolerante com nada. Eu não estou pedindo nem o fim do contrato. Eu só não vejo ninguém pedir o fim do contrato da Camila. Não, tá tudo, todo mundo é santo. Primeiro a cabeça do Alexandre, depois a gente vê o resto. Ai, saiu uma pesquisa dizendo que não sei quantos odeiam o STF. Ah! Não me diga. Depois de tudo, só faltava aplaudir, né? Isso aí.
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3: 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O trânsito ainda segue lento na Avenida Paralela entre o Imbuí e o Cabe, mas o trecho é mais curto e já não compensa desvios. No sentido centro, o trânsito volta a fluir com tranquilidade. Já quem segue em direção a São Marcos encontra lentidão no início da Avenida São Rafael até as proximidades de um shopping. Para quem ainda está passando pelo metrô Tamburuji ou vindo da 29 de março, pode evitar esse congestionamento desviando antes na estrada da Muriçoca, que tem trânsito livre, e retorna para a Avenida São Rafael, onde o congestionamento termina. 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Renata Falcone para a Band News FM. Uma boa noite e até amanhã.
4: Muito obrigado, Renata. Agora, seguindo por aqui, 7 horas e 16 minutos. O Cine Bahia realiza amanhã, a partir das 7 horas da manhã, a 12ª edição do Dia D de Inclusão da Pessoa com Deficiência. A ação acontece na unidade Casa do Trabalhador, no Terminal de Pituaçu, na Avenida Paralela, aqui em Salvador. Ao todo, serão oferecidas 420 vagas de trabalho com o objetivo de ampliar a inclusão de pessoas com deficiência e de trabalhadores reabilitados pelo INSS no mercado de trabalho. Entre as vagas disponíveis estão auxiliar administrativo, atendente de loja, técnico de enfermagem, operador de produção e farmacêutico, além de, claro, muitas outras. Durante o evento, o público vai contar com orientação para o trabalho, inscrições em cursos de Libras e Informática, emissão do passe livre e informações sobre direitos previdenciários, como benefício de prestação continuada. A programação também inclui processos seletivos com empresas parceiras e uma feira de empreendedorismo com produtos e serviços de pessoas com deficiência e mães atípicas. Então, baita oportunidade para quem está querendo se requalificar e voltar ao mercado de trabalho. Mudando de assunto, o terreiro Casa Branca realiza no próximo sábado a 24ª edição da Feira da Saúde, Cultura e Literatura. O evento acontece na sede do terreiro no Engenho Velho da Federação e tem entrada gratuita. Durante todo o dia, a população vai poder contar com atendimentos de saúde bucal, aferição de glicemia e pressão arterial, além da vacinação para crianças, adultos, cães e também gatos. O evento vai oferecer exercícios terapêuticos, ações de economia solidária e um espaço gastronômico com degustação de caruru de São Cosme e Damião. Agora, 7 horas e 18 minutos. Boa noite.

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0: ou é da coisa?
1: Eu falo muito rapidamente. O Mendonça apresentou as respostas que ele tinha ao Fux, àquele ofício apresentado pelo Alexandre, acusou o ministro Alexandre de abuso de autoridade e disse que ele apenas cumpriu os rigores da lei quando fez o que fez. Bom, data vênia, a menos que juiz seja policial e a menos que se possa fazer uma investigação de ofício de alguém que tem foro sem consultar os próprios ministros do Supremo, não, padece de dupla ilegalidade. Abuso de autoridade comete aquele que, sendo juiz, resolve se comportar como policial.
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0: Tragédia na Serra Catarinense. Helicóptero com sertanejo Rick é achado na mata sem nenhum sobrevivente. Cantor da dupla com Renner tinha 59 anos. Carreira acumula vários sucessos.
1: Chovia e ventava forte na região na hora do acidente, que também matou o empresário e palestrante Bruno Avelar, o produtor de vídeos Paulo Soares, o piloto Antônio Araújo e o copiloto Leopoldo Teixeira.
0: Temporais causam enchentes e mais destruição na região sul. No Paraná, vendaval chega a levantar um carro do chão.
1: Na ONU, Lula diz que Brasil não cabe no quintal de ninguém. Trump afirma que Estados Unidos não irão barrar avanço da inteligência artificial.
0: Jornalista e escritor Zuenir Ventura morre no Rio de Janeiro aos 95 anos. Ele sofreu complicações de uma pneumonia.
1: Esses são alguns dos destaques que você vê agora no Jornal da Band.
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1: Olá, boa noite para você.
0: Boa noite. Depois de um dia inteiro de buscas, os bombeiros de Santa Catarina localizaram os destroços do helicóptero que levava o cantor Rick e mais 4 pessoas. Ninguém sobreviveu.
1: Você já acompanha aqui no nosso telão o momento em que o helicóptero foi localizado. A gente vê uma clareira no meio da mata fechada e os destroços da aeronave logo aparecem. O helicóptero ficou muito destruído e o acesso a esse local, gente, é muito difícil. Os bombeiros levaram 3 horas caminhando para chegar ao ponto exato da queda. O helicóptero decolou de Porto Belo, no litoral norte de Santa Catarina, e seguia até a região sul do estado, até São Joaquim. Só que no meio do caminho, em Urubici, houve então o acidente. O repórter Eduardo Carvalho acompanhou os trabalhos durante todo o dia de hoje e atualiza agora ao vivo para a gente as informações. Boa noite para você, Eduardo. Corpos já retirados do local da queda, mas e os destroços? Já conseguiram retirar também?
4: Boa noite, Adriano, Ineg e a todos que nos acompanham no Jornal da Band. Os corpos das 5 vítimas já foram resgatados. Por ser uma região de difícil acesso, a remoção foi feita com helicópteros e uso de cordas. Os corpos agora já estão no ML de Florianópolis. Além do cantor Rick, da dupla Rick Renner, morreram no acidente o empresário Bruno Avelar, o videomaker Paulo Soares, o piloto Antônio Nóbrega de Araújo e o copiloto Leopoldo Barros Teixeira. As buscas mobilizaram aeronaves dos bombeiros e também da Polícia Militar aqui de Santa Catarina, cerca de 40 agentes, 2 cães farejadores e também drones térmicos. Durante a tarde, equipes da Polícia Científica de Santa Catarina realizaram a perícia no local. Você perguntou sobre os destroços, por enquanto eles permanecem na região de mata. Chovia e ventava forte no momento do acidente. Segundo a perícia inicial, a visibilidade dos pilotos provavelmente era muito baixa e pode sim ter contribuído para que o helicóptero batesse no topo do morro. Agora a tragédia vai ser investigada pelo CENIPA. Volto com vocês.
1: Obrigada por enquanto. Ao longo de toda essa edição do Jornal da Band, a gente vai trazer a cobertura completa do acidente, a investigação e a repercussão dessa tragédia.
0: A polícia do Ceará prendeu hoje o namorado da estudante de direito achada morta num condomínio em Fortaleza. Mensagens revelaram que a jovem relatou comportamento abusivo e disse ter sido ameaçada por ele.
5: João Munhoz Neto foi preso nesta terça-feira na casa da avó, em Fortaleza. A equipe da Band flagrou com exclusividade o momento em que ele chega na delegacia na capital cearense. A prisão do bacharel em direito aconteceu 9 dias após a morte da namorada Isabelle Caracristi, de 22 anos. O pedido de prisão preventiva foi feito pela polícia na manhã de ontem. À noite, ele prestou depoimento por 5 horas.
6: A informação que nós tivemos foi do contexto de violência psicológica grave que ela sofria.
5: O namorado de Isabelle deve passar por audiência de custódia nesta quarta-feira. Se a prisão preventiva for mantida, João Munhoz será transferido para o centro de triagem, onde deve permanecer durante todo o processo. A polícia já está com os celulares de Isabelle, do namorado e da mãe dele. Os aparelhos estão passando por perícia. Segundo as advogadas da família de Isabelle, em mensagens enviadas por ela a um familiar, a jovem fez um desabafo sobre o comportamento possessivo e controlador de João Munhoz e relatou ter sido ameaçada por ele.
7: A gente tem uns áudios e todos os áudios dela mencionam sempre, olha, acredita em mim, eu sempre falo a verdade, ele tem duas histórias, sempre há duas histórias e que ela sempre pede que a justiça seja feita. E assim a gente está tentando que a justiça seja feita.
5: João Munhoz, que foi casado por mais de um ano, teria começado o relacionamento com Isabelle antes de se divorciar. Isabelle teria descoberto a relação depois do início do namoro. As câmeras do condomínio registraram os últimos momentos da estudante de direito no prédio onde morava com o namorado e a mãe dele. Ela chegou sozinha e foi recebida por João. O casal subiu no elevador. Meia hora depois, o namorado aparece sozinho. Ele retira a aliança do dedo e coloca um anel. Depois aparece deixando o prédio a pé. Às 19h12, a jovem subiu sozinha de elevador até a cobertura, no 23º andar. Uma hora e meia mais tarde, o corpo de Isabelle foi encontrado no pátio do edifício. O namorado voltou ao condomínio às 10h48 da noite de carro, acompanhado de um casal. O carro da perícia está na garagem. Depois do ocorrido, João e a mãe desapareceram sem contatar a família da estudante. Novas testemunhas devem ser ouvidas ainda esta semana.
1: A Anvisa emitiu um alerta contra perfis que usam inteligência artificial para criar curandeiros e gurus nas redes sociais. As quadrilhas usam essa tática para vender produtos que não têm respaldo científico e que colocam em risco a saúde de quem compra.
8: Experimente.
9: A farmácia esconde.
10: As receitas são oferecidas como segredos bem guardados.
11: Você sabia que se aplicar gengibre amassado na planta dos pés antes de deitar e deixar agir a noite toda, pode te ajudar a aliviar as dores nos joelhos, pés e até nas costas?
10: Apresentam soluções simples para problemas sérios de saúde.
12: Experimente esta bebida por 3 semanas. Não gaste milhares em insulina.
10: No fim, a ideia é vender algo.
9: A farmácia esconde, mas o guia Farmacinha da Vó Benta tem mais 150 curas.
10: São vídeos feitos

0: E o grande problema é que alguns trocam a medicação adequada, a medicação convencional, por essas pseudomedicações.
1: A Anvisa, Agência Nacional de Vigilância Sanitária, emitiu um comunicado dizendo que os e-books vendidos por xamãs e gurus feitos a partir de inteligência artificial não têm respaldo científico e que podem retardar a busca por acompanhamento médico, atrasar diagnósticos e até agravar problemas de saúde. E orienta os consumidores: é preciso ter cuidado. Quadrilhas têm usado essa tática para vender produtos irregulares de forma disfarçada. A recomendação é para o usuário denunciar esse tipo de conteúdo diretamente na plataforma. E, em casos mais graves, abrir um boletim de ocorrência para informar as autoridades.
2: Eles estão querendo nitidamente enganar o usuário e dali passa para a venda de um produto, de um e-book, quem seja em si um crime de estelionato.
3: É aquilo, né, Adriana? Recomendou alguma coisa e quer vender no final? Cai fora, né? É furado.
4: Desconfiar na hora.
3: A região sul voltou a sofrer com temporais pelo segundo dia seguido. Em cidades gaúchas e catarinenses, enchentes deixaram várias famílias desalojadas. No Paraná, um carro chegou a ser arrastado do chão pela ventania.
5: Em Francisco Beltrão, no interior do Paraná, o vento foi tão forte que levantou um carro e o jogou em cima de outro veículo. Em Apucarana, o vendaval atingiu 125 km por hora e causou muita destruição. Parte do telhado da Catedral Basílica foi danificada. Algumas árvores caíram sobre carros. Ninguém ficou ferido. Também houve chuva de granizo. Mais de 1.000 pessoas deixaram suas casas.
6: A gente teve que sair correndo do banheiro porque começou a quebrar o vidro do banheiro.
5: No Paraná, 29 cidades de todas as regiões do estado foram atingidas pelos temporais ontem e hoje. Mais de 7.300 pessoas foram afetadas. Em Santa Catarina, comunidades ficaram isoladas com o transbordamento de rios da região. Moradores tiveram de ser resgatados de helicóptero. A força da água provocou pânico.
7: Olha que tristeza, cara. Que tristeza. Oh, meu Deus.
5: 62 municípios catarinenses registraram estragos causados pelas fortes chuvas. Sete cidades decretaram situação de emergência.
8: No Rio Grande do Sul, o número de mortes desde a madrugada de segunda subiu para quatro. Josiane Rodrigues, de 13 anos, e o irmão Juliano Rodrigues, de 4, foram encontrados mortos após o carro onde estavam ser levado pela correnteza em Caxias do Sul. A mãe deles, que estava no veículo, segue desaparecida. Em Pelotas, um homem de 70 anos morreu atingido por um fio energizado. O vento causou danos em toda a cidade e as aulas da rede municipal foram suspensas. No Vale do Taquari, o rio transbordou e atingiu 5 metros acima da cota de inundação, bloqueando ruas de Lajeado. Quase 300 pessoas estão desabrigadas. Aqui em São Sebastião do Caí, o rio superou em 4 metros a cota de inundação. Cerca de 200 pessoas estão desalojadas no município. A grande maioria teve pouco tempo para pegar os objetos essenciais e vir até aqui, neste abrigo da prefeitura, no Parque Centenário.
9: As coisas são assim, né? Acontece, a enchente vem de novo, a gente continua comprando, gastando, perdendo de novo. E recuperar não tem como.
10: Meu Deus do céu, desespero brabo, né? Tem criança pequena, aí eu disse que não ia sair, mas a menina, né? Tem neném novo e daí se acontece alguma coisa.
4: Melhor sair, né? Estragos também no Rio e em São Paulo. Em Taubaté, no interior paulista, o portão de um estacionamento foi arrancado pelo vento e arrastado pela rua. O portão chegou a atingir a traseira de um carro. No Rio de Janeiro, a ventania também causou estragos. Na autoestrada Lagoa Barra, um poste caiu e atrapalhou o trânsito. Na praia de Copacabana, bombeiros tiveram trabalho, precisaram resgatar dezenas de praticantes de stand-up paddle. Eles não conseguiam sair do mar por causa do vendaval. Apesar do susto, ninguém ficou ferido.
3: A primavera começa daqui a pouco, às 9h05 da noite, mas com mudanças climáticas, com El Niño, está cada vez mais difícil diferenciar as estações pelas características delas. O Gibes Manioto explica um pouco dessa bagunça.
11: Há 3 séculos, Vivaldi transformou as 4 estações em música.
12: Mas hoje, será que elas ainda seguem o mesmo roteiro? Claro que não.
13: Tudo mudou, né? Tem as 4 estações.

0: mais em um dia.
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2: É calor no inverno, frio fora de época, chuva que não chega ou que faz estragos e não vai embora. E não é só impressão, não. No centro do país, as noites de inverno ficaram mais quentes. O período de chuvas, que começava em setembro nos anos 80, agora passou para outubro e até novembro. E os períodos secos têm se prolongado.
3: Nós temos observado que tem acontecido um número maior de ondas de calor e elas também vêm se tornando mais intensas, né? Mais frequentes. Isso se deve principalmente ao aquecimento global.
2: Este ano é uma exceção. Por causa do El Niño, o período de chuva chegou mais cedo no sul do país e bagunçou ainda mais as estações.
4: E se até a natureza parece ter mudado de calendário, quem trabalha com o calendário da natureza tem que se adaptar.
2: No campo, escolher a hora errada para plantar pode custar uma safra inteira. Para diminuir esses riscos, a Embrapa reuniu 163 medidas para 7 segmentos, de grãos a pastagens e agropecuária. Uma das estratégias é mudar a época do plantio e as técnicas de manejo.
5: Hoje, justamente em função desse agravamento de riscos, aumento de eventos adversos, a gestão de riscos ela deixou de ser um mero acessório para passar a ser um recurso, um insumo, vamos dizer assim, obrigatório no sistema de produção.
2: As quatro estações continuam no calendário, só que na vida real parecem cada vez menos dispostas a seguir o roteiro.
6: Ainda hoje, a cobertura completa da tragédia com o helicóptero que levava o cantor Rick e mais quatro pessoas. Na última apresentação, num aniversário de 15 anos, Rick cantou a música que compôs para a filha há 25 anos.
7: Seus olhos de um anjo pequeno iam se fazendo minha religião.
6: É já já.
8: O presidente Lula fez hoje o tradicional discurso da abertura da Assembleia Geral das Nações Unidas em Nova York.
9: Lula abriu o discurso com uma dura crítica às Nações Unidas. Na visão do presidente, a entidade não consegue impedir os conflitos no mundo.
10: A ONU está falhando em uma das suas missões mais elevadas, a de livrar a humanidade do flagelo da guerra. Sua credibilidade nunca esteve tão baixa. Sua capacidade de proteger os mais vulneráveis, os que não têm exército, nem arsenais, nunca foi tão pequena.
9: Lula também falou sobre o drama dos civis na faixa de Gaza e na Cisjordânia.
10: Gerações de palestinos carregarão a dor e o trauma deixado pelo genocídio praticado pelo governo Netanyahu contra mulheres e crianças em Gaza. Civis israelenses pagaram o preço do radicalismo e da intolerância dos atos terroristas do Hamas. Os assentamentos ilegais na Cisjordânia tornam cada vez menos viável a solução de dois estados, essencial para que israelenses e palestinos possam viver em paz.
9: O presidente brasileiro ainda defendeu que os países ampliem as regulações sobre as big techs e empresas que desenvolvem plataformas de inteligência artificial.
10: Um punhado de técnico-oligarcas quer ressuscitar uma versão de neoliberalismo digital sem regras nem transparências. Estão promovendo uma corrida sem freios éticos à revelia da ONU e do painel científico sobre inteligência artificial.
9: Acompanhado pelo chanceler Mauro Vieira, Lula cumprimentou diplomatas internacionais no plenário da ONU. Entre os que se aproximaram estava o secretário de Estado americano Marco Rubio. Nesse vídeo, feito pelo site Metrópolis, dá para ver que Vieira e Rubio trocam uma rápida conversa, mas sem um cumprimento do presidente com o chanceler de Trump. Diferente do que aconteceu no ano passado, os presidentes Lula e Trump não se encontraram nos bastidores aqui da ONU. O líder norte-americano discursou depois de Lula e renovou as ameaças contra o Irã. Donald Trump disse que vai aniquilar o país inimigo caso um acordo não seja finalizado. Enfrentando índices baixos de aprovação e de olho nas eleições para o Congresso em novembro, Trump usou a ONU para falar de recordes de seu governo na área da economia e para dizer que os Estados Unidos estão vivendo uma era de ouro. O presidente americano criticou a proposta de limitar o desenvolvimento da inteligência artificial e ainda ressaltou a invasão na Venezuela em janeiro, que culminou na captura de Nicolás Maduro, na aproximação com o governo interino de Delcy Rodrigues e no acordo que permite que empresas americanas explorem o petróleo da Venezuela.
0: When you add the United States and Venezuela together, we have more than 60% of the oil in the world. So it's perhaps the biggest deal. It was a war, but it's perhaps the biggest deal ever made.
9: Durante a fala, Donald Trump mencionou os ataques militares na América Latina contra cartéis de drogas, tratados pela Casa Branca como grupos terroristas. O presidente comparou as facções a outro inimigo mundial, o Estado Islâmico.
0: The cartels are the ISIS of the Western Hemisphere, not good people. They're enemies at war with civilization, using murder, rape, torture and extortion as instruments of terror.
9: Trump ainda prometeu anular o que chama de interferência estrangeira no Ocidente, numa alusão a investimentos chineses e russos na região, e não descartou a chance de usar meios militares para isso.
11: Uma operação contra traficantes no Rio de Janeiro prendeu 11 pessoas, entre elas dois PMs, que davam apoio armado ao Comando Vermelho. Um policial civil foi alvo de busca e apreensão. Ele aparece no caderno de Marcos Antônio Pereira, o Maitor, que mesmo preso há anos, continua comandando o tráfico em comunidades do Rio. Segundo a denúncia, a facção traz as drogas para o Brasil, entrando pelo Mato Grosso do Sul e pela Amazônia. De caminhão, a droga segue para São Paulo e para o Rio de Janeiro.
8: O jornalista e escritor Zuenir Ventura morreu hoje no Rio de Janeiro aos 95 anos.
12: No latim, Ventura significa aquilo que ainda está por vir. Zuenir carregava no nome o anseio pela descoberta.
13: É realmente uma atitude, quer dizer, tá um negócio meio no sangue, né? Você não deixa de ser, de ter a curiosidade jornalismo.
12: Nascido em Além Paraíba, em Minas Gerais, Zuenir começou no jornalismo trabalhando no arquivo da Tribuna da Imprensa. Um dia, se ofereceu para assinar um artigo sobre o escritor e filósofo Albert Camus.
13: E o artigo fez um grande sucesso. Eu acho que correu na redação a lenda de que o contínuo do arquivo era um gênio. Quer dizer, eu não era nem contínuo e nem muito menos gênio.
14: Toda a redação que ele passou, ele tinha sempre, ele sempre investia num jovem repórter.
12: Depois da chacina que deixou 21 inocentes mortos em Vigário Geral, no Rio de Janeiro, em 1993, passou dias na favela. Costurou relatos e uniu literatura e denúncia num livro, Cidade Partida. Em 1968, ano que não terminou, retratou um período de transformações. No Brasil, começavam os protestos contra o regime militar. Zuenir falou com o Jornal da Band sobre as revoluções pelo mundo e as manifestações que ele viu de perto em Paris.
15: Eles jovens, eles achavam que estavam fazendo uma revolução política, queriam fazer, né, uma revolução política. E, na verdade, estavam fazendo uma revolução comportamental.
12: Em outra grande reportagem, investigou o assassinato do ambientalista Chico Mendes na Amazônia e ganhou o prêmio ESSO, um dos mais importantes do jornalismo. Para proteger um menino de 13 anos que testemunhou o crime, levou o garoto para o Rio e o tratou como filho. Zuenir morreu aos 95 anos em decorrência de uma pneumonia. O corpo de Zuenir vai ser velado aqui na sede da Academia Brasileira de Letras. Em 2014, o jornalista foi eleito imortal e passou a ocupar esta cadeira, que pertencia a Ariano Suassuna.
16: Ele era uma pessoa muito equilibrada, que ouvia muito, né? Então faz falta.
6: Daqui a pouco, quem eram as cinco pessoas a bordo do helicóptero que caiu em Santa Catarina? Além do cantor Rick, morreram o empresário Bruno Avelar, o videomaker Paulo Soares, piloto e copiloto. E ainda a repercussão da tragédia e as últimas apresentações de Rick e Renner, que estavam em turnê de 40 anos da dupla. É já já.
11: A gente segue agora com a previsão do tempo. Alerta máximo para temporais em toda a região sudeste, principalmente na faixa do litoral, portanto, muita atenção. Entre Goiás, Mato Grosso e Distrito Federal, pode chover forte também. Vamos voltar um instante aqui, olha. Goiás, Mato Grosso e Distrito Federal, com previsão de chuva forte. E no norte, o risco maior entre Amazonas e Roraima. Agora sim, a gente foca na região sul, porque por lá, uma frente fria... Ó, o controle não está me ajudando. Mas por lá, uma frente fria, agora sim, avançou. Uma massa de ar polar chega e derruba as temperaturas. Em boa parte do Rio Grande do Sul e também ali na divisa com Santa Catarina, pode inclusive cair geada. Dia frio e chuvoso na capital paulista, a máxima não passa dos 17 graus. Chove também muito forte, com temporais no Rio de Janeiro e máxima de 22. Vem muita chuva para Belo Horizonte, 27 graus. Salvador, com calorão de 31 graus. E Porto Alegre, muito frio, 17 de máxima. Em Urubici, região de Santa Catarina, onde caiu o helicóptero com o cantor Rick e mais 4 pessoas, hoje praticamente não choveu, amanhã também não chove. Bem diferente de ontem, no momento do acidente, chovia granizo e as rajadas de vento chegaram a quase 100 km por hora. E foi justamente o mau tempo que pode ter provocado o acidente e atrapalhou muito as buscas na noite de ontem pelo helicóptero na Serra Catarinense. Hoje, o clima melhorou e aí os destroços foram localizados por volta do meio-dia, quando então veio a confirmação das 5 mortes.
17: Foi pelo ar que as equipes do Corpo de Bombeiros conseguiram localizar os destroços do helicóptero. 24 horas depois do acidente, ninguém sobreviveu. Além do cantor Rick, morreram o empresário Bruno Avelar, o videomaker Paulo Soares, o piloto Antônio Nóbrega de Araújo e o copiloto Leopoldo Barros Teixeira. O helicóptero modelo Bell 430, fabricado em 2001, tinha capacidade para 8 pessoas e era considerado de padrão tecnológico avançado. A aeronave pertencia à JTA Empreendimentos e Urbanismo e estava com a documentação regular. A viagem começou em Porto Belo, no litoral catarinense, com destino a São Joaquim na Serra, mas caiu antes de chegar ao destino, em uma área de mata no interior de Urubici. As buscas pelo helicóptero começaram ontem por volta das 4 horas da tarde, primeiro com equipes terrestres e drones térmicos, porque as condições climáticas eram desfavoráveis. No momento do acidente, chovia e ventava forte aqui na região de Urubici.
18: O clima aqui na nossa região estava muito ruim, né? Muito vento, muita neblina, então possivelmente a visualização dele não estava boa assim e ele acabou provavelmente não vendo essa parte de cima do topo do morro.
17: Hoje, quando o tempo abriu, 2 helicópteros levantaram voo na área onde o Bell 430 havia emitido os últimos sinais.
19: O primeiro voo, já sobrevoando a área ali delimitada, já conseguiu identificar os destroços numa área de mata fechada, né? A cerca de 13 quilômetros, linha reta daqui do centro de Urubici. E após, então, realizou o pouso ali próximo ao local e conseguiram acessar, então, os destroços, constatando ali a ausência de sinais vitais, infelizmente, das vítimas.
17: Rick e o empresário Bruno Avelar tinham viajado juntos num jato particular de Jundiaí, no interior paulista, para Porto Belo e seguiam de helicóptero até São Joaquim, onde almoçariam com o prefeito e fariam uma visita para avaliar um investimento imobiliário. O sócio de Rick viajou de carro para encontrar o cantor aqui em Santa Catarina.
20: Era uma grande pessoa, um cara fantástico, um cara realmente maravilhoso. No sábado, eu resolvi vir de carro porque eu estava com algumas coisas para trazer e para levar, já que íamos pernoitar na casa dele em Rancho Queimado. E resolvi vir de carro. Ele no domingo insistiu, falou: vamos amanhã de avião, de helicóptero. Eu falei: não, eu já estou com o carro carregado, deixa, eu vou de carro, vou sair mais cedo e tal. Coisas da vida.
11: Depois da confirmação da morte do cantor, uma imagem viralizou na internet. O último registro de Rick e Renner se apresentando juntos. Foi em uma festa em Sorriso, em Mato Grosso, agora, no último sábado. A família comemorava os 15 anos de Maria Bergamin. O pai fingiu que iria cantar para a filha, quando então a surpresa é revelada. Rick e Renner surgem cantando a música Filha, uma das canções mais famosas da dupla que Rick compôs em 2001, quando a filha dele, Mônica, completou 15 anos. Vamos ver.
1: Com você eu aprendi que um homem tem que ter família.
11: A dupla estava em turnê pelo Brasil, comemorando os 40 anos de carreira, com a agenda lotada até dezembro. Rick começou a cantar muito cedo e o sucesso veio com Renner na década de 90.
21: Rick era o nome artístico de Geraldo Antônio de Carvalho, que nasceu em Monte do Carmo, no Tocantins, em 1966. Se mudou com os pais para Brasília aos 6 anos e muito cedo entrou para o mundo da música. Aos 9, já cantava em bares da cidade, ao lado da irmã. Fez dupla com vários outros cantores, até conhecer o Ivair dos Reis Gonçalves. Foi quando deram vida à dupla Rick Renner, em 1986. Na década de 80, já realizavam shows em casas noturnas e lançaram um álbum independente. Com a ajuda de Zezé Di Camargo, gravaram o primeiro álbum com uma gravadora. Até a década de 90, a principal essência do sertanejo era a música caipira. Os novos artistas, então, buscavam alternativas para tocar no rádio com uma nova identidade. Rick e Renner ousaram e explodiram nas paradas. Em 1998, a dupla lança aquele que seria seu maior sucesso.

0: Além do romantismo, o humor fazia parte das letras das músicas.
1: São 30 anos, cara, e vem tendência, vai tendência, e a galera continua consumindo o trabalho de Rick Renner. A gente continua sendo um dos grandes, dos artistas que mais leva público hoje, ainda, nos shows pelo Brasil.
2: Essa veia de compositor do Rick acabou encantando muitos grandes do sertanejo. Então ele tem grandes músicas gravadas por grandes nomes da música sertaneja. E esse lado mais irreverente dele de compor também mostrou um sertanejo um pouco mais bem-humorado, mais alegre, que também conquistou o público.
0: Rick Renner venderam 15 milhões de discos e chegaram a fazer 150 shows por ano.
3: Agradecer a todos os fãs do Brasil que estão comprando bastante CD, que está entre os 10 discos mais vendidos no Brasil.
0: Em 2011, decidiram seguir carreiras diferentes. Desde então, foram várias idas e vindas. E neste ano, a dupla completou 40 anos. Rick era casado com Geralda Carvalho há mais de 40 anos. O casal tinha dois filhos, Mônica e Vitor Henrique, e 4 netos.
4: E eu sou padrinho de casamento dele. Deixar minha aqui minha solidariedade, meus pêsames para Mônica também, a filha do Rick.
0: O cantor sertanejo Sérgio Reis recebeu a dupla, ainda no início de carreira, quando apresentava aqui na Band o programa Terra Sertaneja.
5: O que a gente faz quando a paixão vem de repente? Feito um raio, rouba a paz, invade o coração da gente. Assim da noite pro dia, um sentimento por alguém.
0: Hoje, bastante emocionado, ele falou sobre a tragédia.
6: É muito triste, mas Deus é que tem o momento dele, nós não podemos discutir.
7: O empresário Bruno Avelar e o produtor de vídeos Paulo Soares também morreram no acidente. Tinham publicado ontem registros da viagem que acabou em tragédia.
8: Acompanha aí que eu vou mostrar essa viagem para você.
9: O empresário mineiro Bruno Avelar registrou o momento em que chegou no aeroporto de Jundiaí, no interior de São Paulo, onde se encontrou com o cantor Rick na manhã de segunda-feira. Lá, eles embarcaram no jatinho rumo a Santa Catarina, onde seguiram a viagem de helicóptero. Nascido em Belo Horizonte, Bruno Avelar, de 41 anos, ficou conhecido pelo trabalho de mentoria com empresários e personalidades e pela atuação em eventos.
10: E todas as decisões que você tomou durante a sua vida te levaram a viver a vida que você está vivendo.
9: Bruno também escreveu livros e apresentava leilões beneficentes do Instituto Projeto Neymar Júnior. Há cerca de um mês, tinha se casado com a jornalista Lívia Avelar. Ela foi com o marido para Santa Catarina, mas não continuou a viagem no helicóptero. Também morreu no acidente o produtor de vídeos Paulo Soares, que registrava a rotina do empresário. Ele compartilhou momentos da viagem de jatinho. Depois postou uma foto do helicóptero e publicou vídeos do lado de dentro. Na postagem ele escreveu: "Acho que nasci para isso". Além do cantor Rick, também morreram o piloto Antônio Nóbrega Araújo e o copiloto Leopoldo Barros Teixeira. A equipe de Bruno divulgou uma nota lamentando a morte do empresário, destacou a trajetória dele e agradeceu as manifestações de carinho. Avelar deixa dois filhos do primeiro casamento. Ontem, antes de viajar, ele pegou um boneco e fez um desenho para um dos filhos.
11: Peguei um branquinho de massinha do meu filho, mas eu vou deixar aqui um recadinho para ele no boneco dele. Fez uma carinha, acho que ele vai curtir.
12: Daqui a pouco a gente traz outras informações sobre essa tragédia. Mudamos de assunto agora para falar de mais um capítulo da crise no Supremo. O ministro André Mendonça rebateu as acusações de Alexandre de Moraes e defendeu o arquivamento de um pedido de investigação contra ele sobre a conduta no caso Master. Mendonça pediu ainda que Moraes seja investigado por abuso de autoridade.
13: Uma corte dividida entre dois desafetos. O bate-boca na sessão histórica da semana passada deu a dimensão do tamanho da crise.
14: Quem tem medo da Polícia Federal, presidente? Quem tem medo da Polícia Federal?
15: Não é questão de
14: quem,
15: medo, não.
14: Eu não estou perguntando a Vossa Excelência.
15: Não, mas eu estou lhe respondendo.
14: Quem tem medo da Polícia Federal?
13: Crise que explodiu para valer no primeiro dia de setembro, quando Mendonça tirou o sigilo de um relatório da PF com mensagens trocadas entre Alexandre de Moraes e Vorcaro. Dois dias depois, Moraes reagiu. pediu a investigação de Mendonça por supostas irregularidades na condução do caso Master. Hoje, numa manifestação enviada ao presidente do Supremo, Edson Fachin, Mendonça defendeu o arquivamento do pedido. Lembrou que Moraes usou relatórios de inteligência da Polícia Federal sem valor probatório para pedir a investigação e disse que a instrumentalização da Polícia Federal constitui uma manobra absurda e com evidente desvio de finalidade. Mendonça chamou a postura de Moraes de virulenta e histriônica e pediu que o ministro seja investigado por suspeitas de denunciação caluniosa e abuso de autoridade. Na sessão da semana passada, Moraes defendeu que os dois pedidos de investigação contra ele e contra Mendonça fossem analisados em conjunto no plenário e disse ter testemunhas de que Mendonça pediu para a PF incluir o nome dele na investigação. Mendonça disse que é mentira.
14: Quem chamou a Polícia Federal e exigiu que a Polícia Federal colocasse um colega na colaboração premiada? E vamos trazer aqui, presidente, vamos trazer aqui e chamar aqui testemunhas que eu vou indicar.
15: Isso é mentira.
14: Peçam isso.
15: Mentira.
14: Então vamos chamar testemunhas?
15: Mentira.
13: O julgamento sobre a atuação de Mendonça à frente do caso Master estava marcado para acontecer nesta quarta-feira, mas acabou adiado pelo presidente do STF e agora não tem data prevista. A análise do caso de Moraes também está parada no STF depois de um pedido de vista do ministro Flávio Dino. Ele tem 90 dias para devolver o processo ao plenário da corte.
7: Mensagens encontradas no celular de Daniel Vorcaro mostram que um desembargador negociou com o banqueiro a estadia num hotel luxuoso em nome do ministro do Supremo, Cássio Nunes Marques.
16: A Polícia Federal vê indícios de um esquema de troca de favores envolvendo o desembargador Newton Ramos, do Tribunal Regional Federal da Primeira Região, a mulher dele, a advogada Camila Ramos, e Daniel Vorcaro. Mensagens recuperadas no celular do banqueiro também mencionam, segundo a PF, o ministro do Supremo, Cássio Nunes Marques. Os contatos eram frequentes. Em um deles, publicado pelo portal Metrópolis, uma funcionária do marketing do Master, identificada como Ana Matos, repassa a Vorcaro um pedido feito pelo desembargador. Ministro Cássio me pediu para ver se vocês conseguem para ele uma diária promocional no Fasano. Só uma diária, entrando sexta e saindo sábado. Recebi essa mensagem do Newton. Ok por você? Vorcaro responde, pode pegar e colocar minha conta. O Fasano fica em São Paulo. É um dos hotéis mais caros do país. Tem diárias que variam de 5 mil a 20 mil reais. A investigação aponta que Newton e Camila fazem parte da turma do KN, as iniciais de Cássio Nunes Marques. A PF diz que identificou mais de 20 mensagens pedindo favores a Vorcaro, principalmente às vésperas do carnaval. Léo Serrano, um dos operadores de logística do banqueiro, pergunta: Dani, turma do KN Newton me mandou aqui 6 nomes para colocar na lista do camarote. Posso encaminhar isso? E envia o passo a passo para a emissão dos convites para Marquês de Sapucaí. O escritório da advogada Camila Ramos, esposa de Newton, tinha contrato com o Master no valor de 8 bilhões e meio de reais em favor do banco. Em caso de sucesso, embolsaria 427 milhões de reais. Camila visita Vorcaro frequentemente na Papudinha, a ala do presídio da Papuda onde o banqueiro está preso. Ela não atua nas ações penais contra Vorcaro e afirmou que as reuniões são para atualizar o banqueiro sobre os processos envolvendo precatórios. Só que o Master foi liquidado em novembro do ano passado e Vorcaro não responde mais pelo banco. Em nota, a advogada diz que os contratos em questão são lícitos, regulares e continuam sob a apreciação do judiciário. O ministro Nunes Marques disse que nunca votou a favor do banqueiro, pediu favores ou autorizou terceiros a falarem por ele. Já o desembargador Newton Ramos se declarou amigo de Vorcaro, mas disse que nunca julgou processos do Master.
7: Olha, é difícil apontar a virtude mais valiosa de um juiz. Integridade? Imparcialidade? Independência? Qualquer que seja, passa por manter uma distância segura de quem tenta se aproximar por interesse. Alguém acha que Daniel Vorcaro queria fazer amigos para suprir algum tipo de carência afetiva. Toga não combina com jatinho, com camarote, com relógio bacana, com hotel caro, com degustação de uísque na Europa, ou então o contratão que faz a fortuna da parentada. Quer ser ministro de Tribunal Superior? Beleza, mas tem que renunciar ao demônio, que é o poder da caneta e o abraço do capeta, tudo junto, não pode. Tem que sair ou ser posto para fora. Judiciário não é lugar para picaretas.
15: Daqui a pouco, apagão no aeroporto de Viracopos causa filas e gera efeito cascata com atrasos e cancelamentos de voos. E os projetos de conservação para proteger a onça-pintada no Pantanal. É já, já.
7: Em São Luís do Maranhão, Flávio Bolsonaro voltou a se queixar do que chama de interferências do Supremo Tribunal Federal nas eleições.
17: O candidato do PL promoveu uma carreata e um comício na capital maranhense. Durante o trajeto, Flávio se emocionou ao exibir um quadro com uma imagem do pai, o ex-presidente Jair Bolsonaro. A exibição foi uma reação a uma decisão do Tribunal Superior Eleitoral, que manteve a proibição do uso de um material semelhante por um candidato a deputado federal no Rio de Janeiro.
18: Vem tomar meu quadro aqui, TRE!
17: Aos apoiadores, o candidato voltou a dizer que os ministros do STF tentam interferir nas eleições deste ano.
18: Ninguém aguenta mais um país em que você olha para Brasília e dá nojo da forma como as coisas são decididas na mais alta corte desse país, aonde eles claramente tentam interferir nas eleições sob o pretexto de protegerem a democracia. Eles destruíram a nossa democracia. E sabe quem vai reconstruir? Eu, junto com vocês, junto com quem está aqui em cima desse trio.
17: Flávio também comemorou resultados de pesquisas de intenção de voto, que apontam empates técnicos entre ele e o principal adversário, o presidente Luiz Inácio. Em alguns levantamentos, o candidato do PL aparece à frente do petista.
19: O que o Lula está deixando aí de legado é miséria, é violência, é fome, é desesperança, todo mundo endividado. Então a gente tem uma clara noção de que o Lula é um produto vencido. Acabou o Lula.
17: O Maranhão foi o sexto estado do Nordeste visitado por Flávio Bolsonaro durante a campanha deste ano. Em comum aos demais estados da região, ele prometeu endurecer o combate a facções criminosas. Para o Maranhão, Flávio Bolsonaro defende investimentos em infraestrutura. Entre as propostas estão melhorias na BR-135 e investimento no Porto do Itaqui. Em uma rede social, o candidato lamentou a morte do cantor sertanejo Rick. Flávio usou um vídeo gravado em 2023 em que o pai aparece chorando ao lado do artista. Após o terceiro giro de campanha pelo Nordeste, Flávio Bolsonaro voltará as atenções para o Sudeste, com agendas em Minas Gerais e Rio de Janeiro.
12: Hoje, o senador Flávio Bolsonaro negou irregularidades sobre o envio de uma emenda parlamentar a um criminoso condenado por envolvimento na morte da vereadora Marielle Franco. Reportagem do jornal O Estado de São Paulo publicou mensagens trocadas em 2023 entre uma secretária parlamentar do senador e Robson Calisto, miliciano conhecido como Peixe. Foi esse homem quem indicou um projeto esportivo que recebeu quase R$200 mil do gabinete do senador. A polícia investiga se o dinheiro foi desviado. Em nota, o senador afirmou que obedeceu à lei vigente, os critérios do Ministério do Esporte e que a entidade responsável pelo projeto apresentou as notas fiscais.
7: No discurso na ONU, o presidente Lula falou de temas que têm marcado a disputa eleitoral.
20: Entre as principais mensagens de Lula direcionadas ao eleitorado, estiveram bandeiras de campanha, como o combate a facções criminosas por meio da lei antifacção, mudanças na jornada de trabalho com a proposta da substituição da escala 6x1 pela 5x2 e a defesa da soberania nacional.
21: Na América Latina e Caribe, a proximidade geográfica com a maior potência militar do mundo é inescapável, sobretudo num contexto do recrudescimento de tentações hegemônicas. O Brasil não cabe no quintal de ninguém.
20: O presidente também defendeu o PIX e acusou empresas estrangeiras de pressionarem pela privatização do sistema de pagamentos. Sem citar nomes, o candidato à reeleição pelo PT afirmou que a eleição vai pôr em disputa visões diferentes sobre o país.
21: No dia 4 de outubro, milhões de brasileiras e brasileiros vão às urnas para definir o seu destino. Não vão apenas eleger o presidente da República, governadores estaduais e representantes do poder legislativo. Vão decidir entre democracia e negacionismo. Sabemos que alguns abusam dessa liberdade para se associar a interesses estrangeiros contrários ao país.
20: Lula voltou para Brasília no início da tarde. Ele deve retomar as agendas de campanha a partir de quinta-feira, com viagens para Pernambuco, Bahia e São Paulo.
12: Vamos ver agora como foi o dia de campanha de outros presidenciáveis.
15: Augusto Cury cancelou as agendas de campanha após a confirmação da morte de Bruno Avelar, vítima do acidente de helicóptero que também matou o cantor sertanejo Rick. O empresário era conselheiro de campanha do candidato do Avante. Em uma rede social, Cury lamentou a morte.
1: Querido Bruno, você partiu. Eu quero dizer que a vida é um grande livro. Depois que eu passei a crer em Deus, e a morte não é um ponto final, a morte é apenas uma vírgula para o texto continuar a ser escrito na eternidade.
15: Ronaldo Caiado faz campanha no interior de Goiás agora à noite. Mais cedo, pelas redes sociais, em contraponto ao discurso do presidente Lula na abertura da Assembleia Geral da ONU, o candidato do PSD disse que pretende, em um eventual governo, ampliar a cooperação internacional contra facções criminosas. Renan Santos segue em caravana pelo interior de São Paulo. Hoje, o candidato do Missão visitou o Santuário Nacional de Nossa Senhora Aparecida e esteve em São José dos Campos.
7: Hora de falar de economia. O governo revisou para baixo as projeções de crescimento e de inflação para esse ano. A Juliana Rosa fala sobre esse assunto com a gente. Boa noite, Juliana.
2: Boa noite, Aineg, Adriana. Boa noite para você. A economia brasileira está perdendo força mais rapidamente. Reflexo do recorde de endividamento das famílias que está reduzindo o consumo. Então, o governo diminuiu a projeção de crescimento, como outras consultorias e bancos vêm fazendo, de 2,3% para 2%. Para 2027, diminuiu de 2,5% para 2,3%. A previsão desse ano está próxima da projeção média aí do mercado, que é 1,8%. Para o ano que vem, o governo está bem mais otimista do que a média. Para a inflação, o governo está prevendo 4,9% agora esse ano e para o ano que vem, 3,8%. 2027 também o governo está mais otimista diante de tantos riscos ainda que estamos vendo aí, aumento de alimentos que deve acontecer com El Niño, combustíveis, com petróleo, as eleições também que podem fazer o dólar subir ou cair. Hoje o Banco Central também vê muitos riscos pela frente, mas ele está destacando a piora mais rápida da economia e da oferta de crédito pelos bancos. Está reforçando a expectativa de nova queda de juros. Um outro dado que sinaliza a perda de ímpeto da economia é a arrecadação de impostos. É um outro dado que foi destaque hoje. Cresceu, foi recorde em agosto, mas por causa da valorização do petróleo, por isso que o imposto está crescendo com mais ímpeto. O crescimento mais fraco da economia já está aparecendo também na arrecadação de impostos, dificultando o equilíbrio das contas, e isso vai exigir corte de gastos no ano que vem, ou uma piora ainda maior da economia brasileira.
12: É isso. Obrigada, obrigada.
7: Obrigado, Juliana.
12: Até amanhã.
7: Até amanhã.
12: A seguir, ao vivo, novas informações da queda do helicóptero que matou o cantor Rick e mais 4 pessoas.
7: A Itália pode proibir trajes islâmicos nas escolas e limitar o número de estrangeiros no colégio.
12: E vamos conhecer o refúgio das onças pintadas no Pantanal, onde um trabalho importante de pesquisadores ajuda a preservar esses animais.
7: O Jornal da Band faz uma pausa e volta em instantes.
12: Até já.
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0: Boa noite, Oneg, a todos. As equipes da Polícia Científica vão voltar amanhã ao local do acidente, aqui em Urubici, na Serra Catarinense. O objetivo é realizar mais um levantamento técnico, dessa vez com o uso de scanner para aprofundar o laudo pericial. Ainda não há uma previsão quanto à retirada dos destroços do helicóptero. Os corpos das 5 vítimas já estão no ML, em Florianópolis, na capital catarinense, e não há informações sobre os velórios e enterros. A esposa de Rick, Geraldo Helena, está vindo dos Estados Unidos, onde o casal morava, para o Brasil. Já Renner, que formava dupla com Rick, ainda não se manifestou. Segundo a assessoria, o cantor está muito abalado com a morte do amigo. De volta ao estúdio.
1: Obrigada. A Itália quer proibir trajes islâmicos nas escolas e limitar o número de estudantes estrangeiros por turma.
2: O símbolo do islamismo para as mulheres e suas versões. O hijab cobre os cabelos e o pescoço, mas deixa o rosto visível. O niqab deixa apenas os olhos à mostra. Já a burca cobre todo o corpo e o rosto, com uma pequena tela de tecido na altura dos olhos. A nova proposta, anunciada pela primeira-ministra italiana Giorgia Meloni, atinge estes dois últimos, o niqab e a burca. A Itália pretende proibir o uso dos chamados véus integrais nas escolas. Meloni afirmou que nenhuma jovem pode ser obrigada a se esconder em nome de uma tradição.
3: Que uma jovem donna debba nascondersi.
2: Os planos incluem limitar o número de alunos estrangeiros por turma. O percentual ainda não foi divulgado. Outra proposta é exigir que pais de estudantes estrangeiros aprendam italiano. O país no Mediterrâneo recebe muitos migrantes. A integração de estrangeiros, particularmente os de origem muçulmana, continua sendo uma questão sensível na sociedade italiana. Na França, o véu integral que esconde o rosto já é proibido em todos os espaços públicos. Nas escolas mantidas pelo Estado, a regra é ainda mais rigorosa. Os alunos não podem usar símbolos religiosos ostensivos. A lei vale desde 2011 para espaços públicos. No caso das escolas, a proibição vem desde 2004 e inclui também o hijab, além da kipá judaica e de grandes crucifixos, sob a alegação que religião não deve interferir no funcionamento de instituições de Estado. O Papa Leão XIV chega nesta sexta-feira a Paris. Emmanuel Macron vai recebê-lo como presidente, mas, num Estado laico, não participará da missa na Praça da Concórdia.
4: O Pantanal é um dos principais refúgios da onça pintada aqui no Brasil. Então você vai ver agora o trabalho de pesquisadores para preservar a espécie.
5: Estamos em uma das maiores áreas úmidas do planeta. Uma imensa planície que muda ao longo do ano, entre a cheia e a seca.
6: O Pantanal concentra uma das maiores biodiversidades do planeta.
5: Nós estamos na Fazenda Caimã e é nesse cenário que a organização OnSafari trabalha.
6: Há 15 anos, pesquisadores acompanham as onças pintadas da região. Identificam e monitoram algumas delas com a ajuda de radiocolares.
7: Aqui está o sistema de GPS, que emite ondas de VHF. E aquele equipamento que é a radiotelemetria com a antena capta os sinais que são enviados por esse cara aqui.
5: 5:30 da manhã, olha o sol nascendo. E a gente vai agora em busca da onça pintada.
8: A gente vai seguir agora fora da estrada, off-road. Melhor a gente se segurar porque não vai ser um caminho tão fácil assim.
6: Olhos atentos para qualquer sinal.
5: Uma pegada, outra, e parece que esse aqui é o caminho.
6: Estamos acompanhados do Laureano, nascido e criado na região, e da bióloga Pamela.
8: Olhos bem abertos, pessoal, porque ela está por aqui.
5: Um dos exemplares do maior felino das Américas diante dos nossos olhos.
6: Acabamos de saber que esse é o miúdo. Ele permite a nossa presença. E talvez seja justamente o sentido de um encontro como esse. Não interferir, apenas observar. E olha só.
9: O carro andou um pouquinho e, para nossa surpresa, a gente acabou achando a Dakari. A gente estava procurando essa onça desde cedo.
6: No Pantanal, encontrar uma onça é um privilégio. Mas garantir que ela continue existindo é um verdadeiro desafio. Ah, e antes de ir embora, olha só a surpresa. Aroeira e Mica, mãe e filha, curtindo mais uma caminhada.
1: Estados Unidos, Dinamarca e Groenlândia formalizaram hoje um acordo que permite ao governo americano expandir sua presença militar na ilha e passar a ter o controle permanente da segurança na região. Apesar de ter um governo autônomo, a Groenlândia pertence à Dinamarca. Seus líderes garantiram que o acordo reconhece a soberania dinamarquesa sobre o território. Também proíbe a presença de tropas da Rússia e da China por lá. Os Estados Unidos poderão construir duas bases militares na Groenlândia.
4: A seguir, susto para recrutas da PM no Rio de Janeiro. Eles ficam no meio de um tiroteio na Avenida Brasil.
1: Também no Rio, turista alemão é baleado depois que outras pessoas reagiram a uma tentativa de assalto. Todos os detalhes daqui a pouquinho aqui no Jornal da Band.
4: Fica com a gente.
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14: Ser reconhecida como uma pessoa boazinha é um elogio perigoso. À primeira vista, parece uma virtude. Afinal, quem não gostaria de conviver com alguém sempre solícito? Mas esse comportamento pode esconder um dilema interior entre uma bondade genuína e uma necessidade de agradar para ser aceito. A pessoa boazinha se apressa para ajudar, se esforça para não incomodar e, na maioria das vezes, abre mão de si para que o outro fique confortável. Ser bonzinho o tempo todo aprisiona a pessoa no sim para o outro. Esse movimento pode ser uma tentativa para garantir amor e presença. Sustentado por uma crença de sempre agir assim para não ser rejeitado. O problema é que a pessoa boazinha se perde toda ao tentar não perder o outro. Chega a engolir ofensas, se calar diante de uma injustiça e rir do que não acha graça. Cá entre nós, no silêncio de um sofrimento guardado e na tristeza disfarçada em um sorriso, podem nascer ressentimentos. Eu acredito que quem sabe ser bonzinho também sabe dizer não, se posicionar e até mesmo decepcionar. Sou Joselma Prates, psicóloga clínica.
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26: Em instantes, você ficará com o último bloco do Jornal da Band em transmissão simultânea aqui na Band News FM com as principais informações desta terça-feira, dia 22 de setembro de 2026.
4: Uma imagem chamou a atenção hoje no Rio de Janeiro. Foi durante um tiroteio. Recrutas da Polícia Militar se jogaram no chão durante uma operação na região da Avenida Brasil, uma das mais movimentadas da cidade. Os estagiários da PM desceram do ônibus em que estavam e deitaram na pista para se proteger dos disparos. Ninguém ficou ferido e o grupo seguiu viagem.
1: Também no Rio de Janeiro, um turista alemão foi baleado durante uma tentativa de assalto no centro da cidade. Um dos criminosos chega de moto. O comparsa já estava esperando. Eles atacam as vítimas na calçada. Elas reagem e outras pessoas tentam ajudar. Um dos bandidos atira de raspão o turista, que foi levado para o hospital e já recebeu alta. A dupla de assaltantes fugiu.
4: Depois de um pedido de Donald Trump, 14 países latino-americanos aceitaram classificar o PCC, o Comando Vermelho, e 22 cartéis das drogas como grupos terroristas, um conceito rejeitado pelo governo brasileiro. A coalizão é chamada de Escudo das Américas e reúne países com governos alinhados a

0: atrasos e o cancelamento de voos. O problema que começou de madrugada foi causado por um defeito no gerador. O aeroporto ficou sem energia por pelo menos 6 horas. Os check-ins foram feitos de forma manual. A concessionária Aeroportos Brasil orienta passageiros com voos previstos para até amanhã a consultarem as companhias aéreas. Obrigada pela sua companhia. Outras notícias logo mais no Jornal da Noite e o Jornal da Band está de volta amanhã.
1: Você fica agora com a propaganda eleitoral obrigatória, em seguida com a novela Guerra das Rosas. Boa noite e amanhã tem mais.
0: E a gente termina com um clipe da dupla Rick Rinner.

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2: Estamos começando agora o Minuto do Empreendedor, apresentado pelo Banco BTG Pactual Empresas, que tem entre os seus propósitos ajudar os jovens empresários e empreendedores a alcançarem o sucesso. Na minha companhia, Daniel Scandian, que é o fundador e CEO da Madeira Madeira. Daniel, na sua opinião, para os jovens que buscam sucesso, quais valores, quais atributos, quais práticas eles devem exercer para esse objetivo?
3: Eu acho que, sem dúvida, determinação combinado com curiosidade é onde a gente realmente tem aquele espírito de aspirante, de nunca saber que sabe tudo e conseguir evoluir e com muita determinação chegar onde precisa chegar.
2: Daniel Scandian, bem-vindo ao Minuto do Empreendedor, apresentado pelo Banco BTG Pactual, que, como disse, tem entre os seus propósitos ajudar os jovens empresários a alcançarem o sucesso.
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7: Para empreender, é primeiro preciso encontrar uma atividade que eu gosto. Não necessariamente, pelo menos na opinião de Lucas Fernandes, um jovem empreendedor e fundador de uma empresa que personaliza sistemas de tecnologia para outras companhias. Embora ele goste de programação de sistemas, o convidado do podcast de empreendedorismo da Band News FM defende que nem sempre o sucesso de um negócio estará atrelado ao ramo de origem do empreendedor.
8: Tinha juntado um dinheiro ali nesses 7 anos trabalhando, juntei um dinheiro e com 25 anos eu falei, a hora de tomar o risco é agora. Aí começou a me dar aquela ansiedade, aí vem a grande indagação, que eu acho que muitos aqui que talvez ainda não empreendam, sentem, que é com o quê? Que é aquela história, né? Que você é bom, que as pessoas não te podem apagar. Então não adianta você querer empreender, como você falou, num negócio que às vezes ninguém quer. Ou num negócio só que você gosta, mas você não vai ser bom administrador daquilo.
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0: Estamos começando a coluna Giro Business. O tema da semana, o setor de varejo e tecnologia. E na minha companhia, fundador e CEO da CRM Bônus, Alexandre Zocco. Zocco, vamos lá. Eu quero trazer um tema bastante presente, mas ainda incipiente no Brasil, que é o enriquecimento de dados para hiperpersonalização no que tange o varejo, a aplicações na busca do cliente. Como você percebe essa solução? Como ela pode e deve ser aplicada e que benefício ela traz?
1: Hoje, a CRM Bônus, eu tenho orgulho em dizer que a gente tem a maior plataforma de dados do Brasil em termos CPF, celular e comportamento de consumo. São mais de 120 milhões de brasileiros. E é exatamente nesse ponto que a gente acredita e a solução da minha empresa, a visão e a missão da minha companhia é ajudar as companhias que atendemos a hiperpersonalizar as ofertas, ou seja, não só os produtos, mas também o momento de compra que aquele cara estaria propenso a comprar naquela loja. Vou te dar um exemplo. A gente tem um produto na nossa empresa chamado reativação de bônus em massa. A Natura, um cliente nosso, fez recente agora uma reativação em massa. Antigamente, a gente pegava todo mundo que perdeu o bônus, expirava, vem aqui. Hoje, com inteligência, a gente consegue às vezes expirar 15 a 18% das pessoas reativar e ter o mesmo resultado do que voltar com 100%, porque você consegue ter uma hiperpersonalização de necessidade de consumo. Com inteligência artificial, isso ficou mais fácil e possível. Mas o sucesso do varejo, na minha concepção, está em saber usar os dados e a hiperpersonalização de dados é o segredo do sucesso.
0: Eu fico feliz na tua companhia, Zocco, de promover esse tema pela relevância, a capacidade da tecnologia, dados, IA, na busca de ajudar a competitividade, a eficiência e os resultados do varejo no Brasil. Esse é nosso papel, prestar serviço e levar a vocês informações. E na minha companhia, o fundador e CEO da CRM Bônus.
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8: Oito horas e 41 minutos no horário de Brasília. 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
1: Boa noite.
2: Boa noite para você que nos acompanha em todo o país.
1: Terça-feira, 22 de setembro de 2026.
2: Vamos aos destaques do dia.
1: Contagem regressiva para o Enem.
2: Dia 8 de novembro ocorre a primeira prova para mais de 5 milhões de inscritos.
1: E hoje vamos falar sobre como se preparar melhor para o exame.
2: Além de cartilha que traz dicas de como se sair bem na redação. Pablo Mundim.
3: O material reúne orientações sobre as 5 competências avaliadas e exemplos de redações do Enem 2025, acompanhados de comentários que ajudam a entender os critérios de correção.
1: Frente fria que está no sul do país avança para estados do sudeste e centro-oeste.
2: Defesa Civil reforça orientações sobre os cuidados para quem vive em área de risco. Luana Karen.
4: Na tentativa de prevenir riscos à população, a Defesa Civil emite avisos, tendo como base boletins meteorológicos.
1: Qualidade de vida e acolhimento.
2: Agentes da Segurança Pública contam com serviço de atendimento psicológico online, gratuito e sigiloso. Gabriela Noronha.
5: Que a iniciativa oferece avaliação e aconselhamento psicológico, psicoterapia e acompanhamento psiquiátrico.
1: Hoje, na apresentação da Voz do Brasil, eu, Mariana Jungmann e Luciano Seixas.
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1: A Receita Federal vai liberar, a partir de amanhã, a consulta ao lote residual de restituição do Imposto de Renda.
2: Mais de 400 mil restituições vão ser pagas no dia 30 de setembro.
1: O lote residual contempla declarações transmitidas fora do prazo ou com pendências solucionadas pelos contribuintes.
6: Serão repassadas 412 mil restituições, com valor total que supera R$ 1,265 bilhão. O lote contempla as restituições de declarações feitas neste ano, transmitidas fora do prazo e com pendências que foram resolvidas pelos contribuintes. Também está neste lote as restituições residuais de exercícios anteriores. Os valores serão depositados no dia 30 de setembro, com prioridade para idosos, pessoas com deficiência e professores. Para consultar se a restituição está disponível, acesse gov.br/Receita Federal na aba Meu Imposto de Renda. Márcia Fernandes, para a Voz do Brasil.
2: De acordo com a Receita Federal, o pagamento da restituição é feito somente em conta bancária do titular da declaração.
1: Em caso de erro nos dados bancários, o órgão oferece serviço de reagendamento disponibilizado pelo Banco do Brasil em até um ano após a primeira tentativa de crédito.
2: E a Receita Federal divulgou um balanço com os dados de solicitações pelo Simples Nacional e pelo regime regular do IBS e da CBS.
1: Segundo o levantamento, até o dia 18 de setembro, o órgão registrou mais de 180 mil pedidos de adesão ao Simples Nacional. Já o regime regular dos novos tributos registrou 165 mil solicitações.
2: No total de pedidos feitos pelo Simples ou para o Simples Nacional, cerca de 61 mil já foram aprovados.
1: A Receita alerta que quase 120 mil solicitações foram negadas, mas ainda estão no prazo legal de 30 dias para regularização das pendências.
2: Mais informações em gov.br/Receita Federal.
1: Profissionais de segurança pública de todo o país têm acesso a atendimento psicológico gratuito e sigiloso pela internet.
2: O Escuta SUSP prevê a ampliação da capacidade de atendimento e reúne ações voltadas à saúde mental desses profissionais.
7: Desde 2024, agentes da segurança pública podem contar com o serviço de atendimento psicológico online, gratuito e sigiloso, o Escuta SUSP. Segundo dados do Ministério da Justiça e Segurança Pública, divulgados nesta terça-feira, mais de 50 mil atendimentos foram realizados em todo o Brasil, consolidando o projeto como uma das principais ferramentas de apoio à saúde mental desses profissionais. O coordenador clínico do Escuta SUSP, Michael Leone, explica que a iniciativa oferece avaliação e aconselhamento psicológico, psicoterapia e acompanhamento psiquiátrico.
8: A pessoa que chega nesse serviço, ela passou por uma triagem, ela foi encaminhada, ela foi instruída sobre como funciona esse serviço. E junto com esse serviço, a gente tem dois outros serviços de apoio, que são a psiquiatria e o serviço de gerenciamento de terapia medicamentosa. Então, todo esse arcabouço que foi construído, ele funciona de uma maneira muito complementar e ajuda a gente a compreender o paciente como um todo.
7: Foi lançado nesta terça-feira o painel Qualidade de Vida no Trabalho. A primeira publicação de dados sobre o tema reúne, entre outras informações, dados sobre o efetivo, as condições de trabalho das mulheres na segurança pública e os serviços de saúde mental e prevenção ao suicídio. Para o secretário nacional de Segurança Pública, Chico Lucas, falar sobre saúde mental entre esses profissionais é também fortalecer os serviços de proteção ao cidadão.
9: Então, a Escuta SUSP, esse projeto é fundamental porque é a primeira vez que a gente capacita também o Ministério Público para que eles tenham conhecimento de como é a rotina de verdade do policial e que a gente possa juntos combater tanto o autoextermínio, o suicídio, que é tão grave entre as fileiras das polícias, mas também a violência policial.
7: Os profissionais do Sistema Único de Segurança Pública de todo o país podem se cadastrar e iniciar o atendimento especializado diretamente pelo portal oficial do Escuta SUSP no endereço gov.br/escutaSUSP. Para o público geral ou profissionais de outros setores que estejam passando por momentos de sofrimento psíquico, o Centro de Valorização da Vida, o CVV, segue prestando atendimento gratuito e apoio emocional 24 horas por dia através do telefone 188. Reportagem Gabriela Noronha.
10: Dicas do Enem.
11: Olá, meu nome é Ana Clara de Oliveira e a minha dúvida é melhor estudar sozinho ou em grupo?
12: A professora de português, Laíssa Rodrigues, vai responder.
13: As duas possibilidades são interessantes, tanto sozinho quanto em grupo. Sozinho porque às vezes você está em casa, né, tem uma maior concentração, só que essa troca de experiência, de conteúdo, de interpretação também é excelente, né, ali para você fazer com os colegas, até mesmo em intervalo de escola.
14: Meu nome é Rodrigo Nunes e eu queria saber como eu faço para revisar os conteúdos.
12: Quem dá a dica é a professora Laíssa Rodrigues.
13: Cada pessoa, ela vai ter uma forma de revisar, né, e fixar aquele conteúdo diferente. Só que eu acredito que somos muito visuais. Então você pode fazer mapa mental, você pode colocar cartões espalhados pela casa, pelo quarto, que aí ajuda mais a fixar o conteúdo e ficar preparado na hora da prova.
12: É isso aí, se prepare e acompanhe as nossas dicas toda terça-feira aqui na Voz do Brasil e também na radiogov.ebc.com.br. Pois é, e uma das provas que fazem o estudante quebrar a cabeça é a redação.
2: E não é por acaso, ela vale 1.000 pontos e pode fazer muita diferença na nota final, ajudando o candidato a conquistar uma vaga na universidade.
12: E para ajudar quem está se preparando, já está disponível a cartilha do participante, com orientações, critérios de correção e exemplos de textos.
3: O material reúne orientações sobre as 5 competências avaliadas e exemplos de redações do Enem 2025, o Exame Nacional do Ensino Médio, acompanhados de comentários que ajudam a entender os critérios de correção. O texto deve ser dissertativo, argumentativo, ter até 30 linhas e ser elaborado a partir do tema proposto, dos textos motivadores e dos conhecimentos do participante. Cada redação é corrigida por 2 avaliadores, que atribuem até 200 pontos em cada uma das 5 competências. Para a estudante de Brasília, Beatriz Cossio, de 17 anos, a redação é uma das partes mais difíceis da prova.
15: Você tem que estudar muito, tem que se dedicar muito e principalmente procurar artigos, né, procurar repertórios, colocar suas ideias no papel.
3: Para ela, o caminho é praticar.
15: A questão de prática, de você procurar, ler e você já ter na sua mente de uma forma que você consiga lembrar na hora da prova.
3: Assim como Beatriz, muitos estudantes têm dificuldade para colocar no papel o que pensam na hora do exame. O professor de redação, José Aguilera, orienta sobre como aproveitar os textos de apoio e os critérios de avaliação.
16: Faça a leitura tranquila, cuidadosa, atenta dos textos de apoio. Lembre-se, o critério básico, as 5 competências do Enem, é aquilo que vai te orientar para uma escrita formal, argumentativa, coesão, coerência e, finalmente, a proposta de intervenção baseada nos direitos humanos. Seguindo isso, tua nota vai ser excelente.
3: A cartilha também alerta para situações que podem levar a nota zero, como fuga ao tema, texto com até 7 linhas e desrespeito à estrutura dissertativo-argumentativa. O material ainda tem versões específicas para participantes com dislexia, transtorno do espectro autista e para surdos ou pessoas com deficiência auditiva. E além das orientações para os participantes, o Enem envolve uma grande estrutura de preparação e aplicação, destaca Ricardo Cardoso, presidente substituto do INEP, Instituto Nacional de Estudos e Pesquisas Educacionais Anísio Teixeira, responsável pelo Enem.
10: A gente está falando de 5 milhões de inscritos participantes no exame que vão estar realizando a prova em mais de 14 mil locais de aplicação, em mais de 1.900 municípios.
3: As provas do Enem 2026 serão aplicadas nos dias 8 e 15 de novembro. A redação será no primeiro dia de exame. A cartilha está disponível gratuitamente no portal do INEP, no endereço gov.br/INEP. Reportagem Pablo Mundim.
2: Samile Leão, de 21 anos, estudante de escola pública de Virginópolis, em Minas Gerais, foi aluna nota 1000 na redação e hoje cursa medicina na Federal do Estado.
1: E sabe como ela conseguiu? Estudando, fazendo simulados, inclusive durante feriados e encontros de família, como ela conta.
17: Todo mundo via o tanto que eu estudava. Às vezes eu vinha pra cá num feriado, tinha festa de família, eu ia um pouquinho e já voltava pra casa pra fazer um simulado. Todo mundo via o tanto que eu realmente abdicava de muita coisa pra poder estudar. O que eu gostaria que as pessoas lembrassem quando elas conhecessem a minha história é de que é possível realizar nossos sonhos com dedicação e paciência, com muito amor também, se rodear por pessoas que te fazem bem e que podem tornar o processo mais leve.
2: E o Ministério da Educação lançou um guia com informações e conteúdos para ajudar os estudantes nesta reta final para a prova do Enem.
1: O espaço reúne em um só lugar vídeos, tutoriais, dúvidas frequentes, além de informações oficiais para ajudar os participantes na preparação para as provas.
2: A seção Alunos Nota 1000 traz histórias de estudantes que alcançaram a nota máxima na redação e na seção Enezeiros, os estudantes podem compartilhar rotinas de estudos.
1: O guia também conta com materiais pedagógicos produzidos pelo Ministério e disponibiliza o acesso a aplicativos gratuitos, como o MEC Enem, Idiomas e Livros.
2: Saiba mais em gov.br/MEC.
1: Empresas brasileiras afetadas pelas tarifas impostas pelos Estados Unidos ou por conflitos internacionais já podem solicitar financiamento ao BNDES, o Banco Nacional de Desenvolvimento Econômico e Social.
2: Os recursos podem ser utilizados, por exemplo, em capital de giro, compra de máquinas e equipamentos e investimentos para adaptação da atividade produtiva.
18: As empresas interessadas em obter financiamento na nova fase do Plano Brasil Soberano já podem dar entrada nos pedidos de crédito. A nova etapa do plano está atendendo empresas brasileiras que atuam em setores estratégicos para a balança comercial, além das empresas afetadas por tarifas comerciais impostas pelos Estados Unidos, por conflitos internacionais e pelo avanço de medidas protecionistas no comércio mundial. Como explica José Luiz Gordon, diretor de Desenvolvimento Produtivo, Inovação e Comércio Exterior do BNDES, o Banco Nacional de Desenvolvimento Econômico e Social.
19: São mais de 22 bilhões de reais para apoiar investimentos, para apoiar capital de giro, para quem quer exportar, aqueles empresários que estão sendo afetados pelo tarifaço, estão sendo afetados pela Guerra do Golfo ou em setores estratégicos.
18: As empresas interessadas em obter crédito podem protocolar os pedidos de financiamento diretamente no BNDES ou nas instituições financeiras credenciadas. Reportagem André de Barros Lima.
1: alface, cebola, batata e mamão ficaram mais baratos nas centrais de abastecimento do país.
2: É o que mostrou o levantamento mensal da Conab, referente a agosto.
1: E a comercialização de frutas aumentou, inclusive para o mercado externo.
20: Os preços da batata recuaram em torno de 11% em agosto nas centrais de abastecimento monitoradas pela Conab. Entre as hortaliças, as cotações da cebola e da alface também registraram queda na maior parte das capitais do país. Já os valores de comercialização da cenoura mantiveram-se estáveis em agosto. Os dados são do nono boletim hortigranjeiro divulgados pela Conab nesta terça-feira. A pesquisa também mostrou que a comercialização de frutas nas CEASAs cresceu 4,5% no último mês. O mamão ficou mais barato em 70% dos locais monitorados, com queda de quase 11% em média. Melancia e laranja também registraram um leve declínio em agosto. Já a banana, por outro lado, foi a fruta com maior incremento na média mensal. De acordo com dados do Ministério do Desenvolvimento, Indústria, Comércio e Serviços, as exportações de frutas e hortaliças nos primeiros 8 meses do ano alcançaram 789 mil toneladas, com faturamento superior a US$ 1 bilhão. Natália Koslick, para a Voz do Brasil.
2: Reforço no estoque de grãos. Na última semana foram realizados 2 leilões pela Conab que vão garantir quase 200 mil toneladas de milho nos estoques públicos.
1: O objetivo é a prevenção a possíveis impactos do fenômeno climático El Niño, que pode comprometer o abastecimento e a oferta de grãos no país.
21: São mais de 190 mil toneladas de milho para abastecer estoques do programa de venda em balcão. A aquisição do cereal pela Conab é destinada para a formação de estoques como medida de prevenção a possíveis impactos do fenômeno El Niño. Segundo a ministra do Desenvolvimento Agrário, Fernanda Machiavelli, o reforço nos estoques públicos auxilia produtores rurais e criadores de animais.
22: Por um lado, garantindo a compra desses produtos pela agricultura, pelo agro brasileiro e pela agricultura familiar, e ao mesmo tempo garantindo a oferta de insumos para quem cria animais no Nordeste e alimento para as populações que possam vir a ser afetadas por esse evento climático que afeta já o mundo todo.
21: A agricultura familiar vai fornecer a maior parte do milho adquirido pela Conab, 121 mil toneladas. As outras 70 mil toneladas do cereal foram compradas em ampla concorrência, incluindo produtores rurais, cooperativas e comerciantes. Silvio Porto, diretor-presidente da Companhia Nacional de Abastecimento, destacou o acompanhamento dos preços e do fornecimento de alimentos nas capitais do país.
23: Hoje nós temos informação de todo o Brasil, nós ampliamos sobretudo as capitais da região amazônica e as do Nordeste que faltavam. Então, esse é um instrumento de acompanhamento, de monitoramento que permite a gente ter uma série histórica que, de fato, a gente sabe como está o custo de vida, como está os preços dos alimentos em todas as capitais brasileiras, de norte a sul do Brasil.
21: A companhia também conta com um estoque de 300 mil toneladas de arroz para este ano. Para participar do programa Venda de Balcão e comprar dos estoques da Conab, o produtor deve se cadastrar no SICAM, o Sistema de Cadastro de Produtores Rurais. Os pedidos, pagamentos e agendamento de retirada são feitos de forma online pelo Balcão Digital da Conab. Reportagem Luciana Colares de Holanda.
2: Previsões de mais tempestades no centro-sul do Brasil, a Defesa Civil reforça as orientações sobre os cuidados para quem vive em área de risco.
1: Os alertas são emitidos via celular por canais como SMS e WhatsApp.
24: Os 3 estados da região sul do país estão com alertas de perigo de tempestade e de ventos fortes. Na tentativa de prevenir riscos à população, a Defesa Civil emite avisos, tendo como base boletins meteorológicos. Tiago Molina, coordenador-geral de monitoramento e alerta da Defesa Civil, explica que o cidadão deve ficar atento ao celular, principalmente se mora perto de áreas de risco.
25: A Defesa Civil
0: Nacional trabalha em articulação com as defesas civis estaduais e municipais para a emissão de alertas à população, alertas que chegam via mensagens WhatsApp, mensagens por SMS e também chegam por meio do Defesa Civil Alerta, que se utiliza da tecnologia de cell broadcast para fazer uma informação chegar até os celulares das pessoas.
24: Entre os riscos relacionados a eventos climáticos extremos estão deslizamentos de terra e inundações. A recomendação para quem mora próximo a áreas de risco é conhecer com antecedência possíveis rotas de fuga. Além das informações sobre o risco, alertas da Defesa Civil trazem dicas de autoproteção. O meteorologista do IMET, Roberto Baltazar, afirma que com o deslocamento da frente fria, estados do Sudeste e Centro-Oeste também entram em alerta.
4: Essa frente fria trouxe condições de tempestade para os estados do Rio Grande do Sul e Santa Catarina. Porém, o foco principal a partir do dia 22, hoje, terça-feira, é para a região do estado do Paraná, também trazendo condições de tempestade para o estado do Centro-Sul de São Paulo, oeste do Rio de Janeiro, estado do Mato Grosso do Sul e também expansões mais ao sul do Mato Grosso e do estado de Goiás.
24: Para receber alertas da Defesa Civil Nacional, é preciso se cadastrar pelo WhatsApp no número 61-2034-4611. As mensagens também podem chegar por SMS. Já para receber os alertas de nível severo ou extremo, não é preciso fazer cadastro. Basta estar em local com cobertura de celular. Neste caso, os avisos aparecem na tela do celular, acompanhado de uma sirene. Reportagem Luana Karen.